0: Consoante Miranda e a mãe de Afonso, Rita. Tudo isto, naturalmente, é o que nós vamos analisar aqui. Ora bem, quem é que viu 2 às 10 põe o dedo no ar? A Silvia e o Zé. 2-0. Pronto. Muito bem. Zé, o que é que resultou daquilo que ouviste? Nós sabemos que a Catarina terá descoberto mensagens comprometedoras de Afonso Leitão no telemóvel dele. Isso levou a um comunicado em que põe termo à relação e se afasta dele, não querendo mais nada com ele. O que é que se passou hoje?
1: Pronto. As mensagens que existem neste momento são mensagens entre ele e um amigo a falarem de outras mulheres. Basicamente é isto. A traição é esta, porque eu percebo. Eu estou do lado da Catarina de perceber que ela se sentiu traída. E, efetivamente, qualquer mulher ou qualquer homem que tem um relacionamento e lê mensagens desta linha e com este contexto, sente-se traída. Acho que o comunicado poderia ser um feito de outra forma, mas eu acho que a entrevista aí bateu no excesso. Acho que a entrevista foi excessiva.
0: Mas foi excessiva em quê?
1: Em tudo, olha. Acho que ela foi abordar questões que eu percebo que ela neste momento queira se pôr num lado de vitaminização de tudo aquilo que aconteceu e que de facto o Afonso errou. Mas depois há aqui uma série de contradições, que é: ok, eu não quero nada com o Afonso, mas eu quero falar com ele e perceber se a nossa relação vai dar alguma coisa. O Afonso é...
0: Ela disse isso?
1: Sim. Ela diz
0: porque
1: que...
0: ela disse taxativamente noutros locais que não queria mais nada com ele.
1: Ela quer e quer falar com ele e quer perceber o que é que a vida deles em conjunto poderá dali tirar. Dizer
0: então
1: que...
0: está disposta a perdoar?
1: Sim. Não sei se está disposta a perdoar. Ela disse
0: não
1: isso.
0: Disse isso?
1: Queria falar com ele. E depois, a partir daí, perceber...
0: Se quer ter uma vida em conjunto, tem que perdoar.
1: Pronto. Perceber nomeadamente, a razão do porquê de agora vir com a história do aborto, que eu percebo e é uma coisa que toca muito às pessoas e toca muito principalmente às mulheres, e que foi uma situação que é de lamentar, de facto. Ela descobriu que estava grávida.
0: Achaste que isso era desnecessário?
1: Acho.
0: Muito bem. E tu e a Silvia, o que é que achou? Se não, tu não te calas, que eu já te conheço. Portanto, deixa ouvir a Silvia.
2: Bem, aquilo que mais me faz confusão não é o facto dela ter tido esta reação emocional, de ter ficado chateada, desiludida, como ela diz, e tudo mais, porque parecendo que não, eles têm uma relação que foi, de certa forma, intensa, e há uma dor emocional por parte da Catarina ter visto aquilo que ela viu, que foi as alegadas mensagens, não é? Agora, o que me faz mais confusão neste caso é a forma como foi feito, nomeadamente a dificuldade que algumas pessoas têm de separar o que é privado do que é público. Ou seja, parece que é um misto. Tudo o que é emocional, tudo o que é de foro íntimo ou privado passa a ser público. Parece que estão a continuidade de um reality show, querem pôr tudo cá para fora.
0: Ah, mas é um reality show.
2: Sim.
0: A vida deles é um reality show.
2: Sim, ou seja, e depois argumentam muito que uma coisa é a minha vida privada, a minha vida cá fora, outra é cá dentro, mas depois, afinal, não há quase diferenças nenhumas, sempre que existe. Ou mesmo quando... E isto é uma postura muito comum na Catarina, ou seja, sempre que zanga com um amigo, com uma amiga, agora com o namorado, expõe na hora, reativa, muito impulsiva, e expõe tudo aquilo que sente. E eu penso que isto pode ser contraproducente, ou seja, para ela pode não ser contraproducente, e eu acho mesmo que ela não vê desta forma, ou seja, ela acha que tem que dizer tudo na cara, tem que dizer logo tudo o que sente e tudo mais. E esta reatividade, esta impulsividade, que no fundo, quem tem mais experiência de vida sabe que esta reatividade assim é quente, não devemos tomar decisões, devemos ponderar, ser mais ponderadas, guardar a nossa intimidade, contar naturalmente ao melhor amigo, à família, às pessoas que ela mais confia, mas não passar para o público. E isto também vem de acordo com as redes sociais. Hoje em dia toda a gente pensa que isto é conteúdo. Tudo o que é sentimental, mais pessoal e mais íntimo. Por isso é que eu acho que as pessoas têm uma grande dificuldade em separar o que é público do que é privado.
0: E sobretudo pessoas que vivem da exposição pública. Porque a vida da Catarina e do Afonso é isso.
2: Por exemplo...
0: É a exposição pública.
2: É.
0: Portanto, essa barreira...
2: Mas a 100%, entre... Maia, isso é que me faz...
0: Mas não há essa barreira.
2: Não.
0: Digo eu daquilo que percebo.
2: A entrevista...
1: Quando a Cristina lhe pergunta... expões as mensagens, ela diz não, porque isso já era expor demais.
2: Mas ela já está a expor tudo, praticamente.
0: Estás com problemas no microfone, que é só o que falta hoje aqui, é haver problemas no microfone. Daqui a pouco deve cair aqui um projetor.
3: Salve seja,
0: com licença, com licença.
4: Seria o primeiro.
0: Deixa bater na madeira. Terezinha, tu não ouviste o 2 às 10, tens seguido esta polémica.
4: Sim, logo não.
0: Tens seguido
4: dentro Instagram,
0: do teu
4: aqui
0: trabalho,
4: nossa notícia,
0: vais lendo.
4: De grupo.
0: O que é que te parece isto? Tu que conheces bem a sensibilidade dos jogadores

0: num reality show e que já viveste, já passaste por situações provavelmente parecidas com estas.
1: Não, de todo, mãe, de todo. O que acontecia aos meus concorrentes é que eles tinham as suas relações, casavam, tinham filhos ou não, ou separavam-se, o que fosse, mas não havia esta necessidade de se exporem permanentemente. O que eles queriam, o que era comum a todos os jogadores, era quererem voltar à casa. Portanto, eu percebo que este Afonso queira voltar à casa, ou que a Catarina Miranda queira voltar à casa, isso eu percebo, isso acontecia,
0: sim,
1: muito.
0: Portanto, ficava lá novos reality shows.
1: Uma saudade, nem que seja de visitar um dia à casa, todos tinham. Agora, exporem as suas vidas a toda a hora, não. Isso é uma coisa dos dias de hoje, não é? E não me parece ser uma necessidade só de desabafo, porque podia ser. Há pessoas que têm que contar, sim, aos seus fãs e aos seus seguidores e sentem-se mais protegidas assim. Mas a mim não me parece. Acho que a Catarina sabe muito bem o que é que diz. Parece-me que é decisões a quente, mas não é. É só para criar. Um dia diz uma coisa, outro dia diz outra, e as pessoas vão indo atrás. E ela está a preparar claramente a ida dela ao programa no domingo. Portanto, quanto mais polémico
0: então,
1: for...
0: Então, tu achas
1: mais...
0: que há aqui uma estratégia para...
1: Uma estratégia de marketing,
0: isto foi preparado,
1: assim.
0: Isto foi preparado para, digamos, cirurgicamente, começaram uma terça-feira e ir até chegar a domingo?
1: Sim, eu reconheço-lhe essa qualidade, e à Cristina também, a qualidade de saberem vender o seu produto o melhor possível. Portanto, estou a preparar uma curiosidade fora do normal, vou dizer, não vou, vou confrontá-lo, não vou... A mim surpreendeu-me que agora as pessoas se encontram dentro das casas assim, mesmo frente a frente, mas pronto, é uma coisa também destes tempos. As pessoas não entravam nas casas e falavam umas com as outras, esperavam até os outros saírem, não é? Ou havia maneiras de mandar mensagens também, as pessoas assistiam, não era assim. Portanto, acho que isto está a ser realmente preparado. Em relação à própria da Catarina, que eu também conheço, eu dizia à minha avó que quem procura acha. Eu não tenho nenhuma simpatia nem pelas mulheres, nem pelos homens que vão mexer nos telemóveis dos parceiros. Acho isso uma coisa muito pequenina, muito baixa e pronto.
0: E quem procura acha.
1: A verdade é que cada um tem direito à sua privacidade. Ela apanhou o telefone, mas eu sei que muita gente faz isso, não é só ela, não é de maneira nenhuma. Eu era incapaz de fazer uma coisa dessas, exatamente, não quer me aborrecer, não é?
0: Com certeza, mas também não é muito agradável viver-se com alguém que afinal mostra uma coisa e faz outra,
1: mas
0: não é?
1: Mas acaba por se descobrir, não é preciso ir aos telemóveis.
0: Isso acaba por se descobrir.
1: É um péssimo exemplo para quem segue.
0: É verdade. Tu dirias, Daniel, portanto, tu acreditas em tudo isto e não acreditas que haja aqui uma estratégia ou acreditas? Eu, depois da história do Badocha e da Bernardina, já acredito em tudo.
2: A estratégia pode existir, mas a dor da Catarina também existe. E eu acho que todas as opiniões aqui são obviamente válidas, não é? Mas eu percebo o posicionamento da Catarina e o interesse dela é entrar na casa. Porque, por um lado, eles têm as vidas expostas, eles vivem disso e está tudo bem, não é uma coisa que me choque, porque são os sinais dos novos tempos. Se formos às redes sociais, a maior parte das pessoas expõe tudo e mais alguma coisa.
0: Mas sobretudo quem está na área dos reality shows.
2: E quem está nos reality shows
1: tem
2: também
1: dúvida.
2: Faz isso.
1: Só tem para vender,
2: pronto,
1: não?
2: É o que tem. É o que tem, é, está tudo muito bem. Agora, eu percebo que ela queira entrar, apesar de ter exposto estas mensagens, depois há questões legais aí, de confidencialidade, que isso é outra conversa, mas ela quer confrontar, na minha opinião, o Afonso com a personalidade dele, com o caráter. Eu acredito que ela queira olhar nos olhos e dizer: tu és a mesma pessoa que passa a vida a dizer que me ama e que quer ficar comigo e que eu sou importante, mas tu também és esta pessoa que diz estas coisas aqui. E, portanto, que pessoa é que tu és? Eu acredito que ela queira fazer isso. Obviamente que terá a sua estratégia, isto dá-lhe visibilidade, isto tudo nós já sabemos. Porém, eu entendo o desejo dela, entendo a dor dela, e agora que fiquei a saber que, inclusive, ela teve um aborto espontâneo causado pelo stress, que é uma coisa que, obviamente, acontece, não é uma coisa que é inventada, acontece muitas vezes, mas ainda percebo aquilo que ela está a sentir. E na impulsividade, essa impulsividade tem a ver com o sentimento de traição, não apenas do amor, mas da amizade, porque ela estava apaixonada. E obviamente
1: isso
2: que
1: não
2: ela
1: foi nada
2: sente
1: que acontecesse
2: isso.
1: na casa, percebes? Sim. Eu pensei, quando vi a notícia, que era ele tinha dito alguma coisa sobre ela, sim, dentro da casa, e ela ia confrontá-lo com uma coisa que aconteceu agora. Não vai para dentro de uma casa confrontar uma pessoa que está a jogar, que é o namorado dela, com uma coisa que ela descobriu cá fora que foi, se passou antes. Isto é tudo um aproveitamento de tanta Catarina, que tem muitos seguidores e que as pessoas gostam muito dela, não é?
2: Eu percebo. Porque mas ela, não faz, de repente, a mim não faz sentido. Ela está apaixonada por aquela pessoa. Aquela pessoa está num programa de televisão a falar dela no sentido de ser a sua namorada.
0: Tanto que ela ia pedi-la em casamento. Pronto,
2: ela ia pedi-la em casamento.
1: Ela ia pedir o rapaz em casamento.
2: E de repente abre o telemóvel, portanto ele deixou o telemóvel com ela porque confia nela, porque senão não tinha deixado, nem ela teria acesso ao telemóvel. Para ela ter o código do telemóvel é porque foi ele que lhe deu. Portanto, quando ela faz isso e quando ela abre o telemóvel, Teresa, é a mesma coisa que eu estar aqui a elogiar-te, a elogiar-te e a dizer gosto muito de ti, tu és o máximo, Teresa, e depois nas tuas costas tu descobres por algum motivo que eu estou a dizer coisas horríveis sobre ti. Tu podes gerir de duas formas. Podes ser a bigger person, não é? A pessoa adulta que diz, bem, eu não vou fazer disto um caso, ou então eu tenho que expor este canalha, porque não é possível que o público do Noite das Estrelas veja o Daniel a elogiar-me, mas eu tenho que vos dizer que esta pessoa não é assim.
3: Mas o que não está em causa não é a suposta alegada traição. O que está em causa é a forma como ela o faz, porque eu acho que a dor emocional as pessoas conseguem perceber de uma alegada traição ou que ela considere neste caso. É, o que está aqui posto em causa é a forma como ela o colocou.
0: Mas
3: ela nem
0: se ela partilha tudo, Silvia, se ela partilha tudo...
3: Mas há limites para
0: é
3: esta partilha.
0: Partilhar a dor dela?
3: Mas uma coisa é partilhar a dor, outra coisa é expor ele desta forma. Na entrevista, ao 2 às 10, ela ainda disse mais coisas.
4: Sim.
3: Ela ainda disse pois mais, é, por eles, exemplo... Disse que ele quando chegou ao pé dela nem sequer tinha um euro, não tinha dinheiro nenhum, que ela é que fez dele quase um homem.
2: Mas não ouvimos estas conversas no programa anterior?
3: Sim, mas a forma como ela aborda e o contexto...
2: Mas isto é
3: a minha opinião, mas acho que ela expõe demasiado.
1: Isto não é o reality show, é um jogo.
0: Não, eles fazem, eles fazem
1: dentro
0: o reality show para a vida.
3: Mas é assim que eu não concordo.
1: O que acontece é que os reality shows estão dentro de uma casa e são pessoas que estão a jogar. Isto agora há duas vertentes, porque qual tudo...
0: Joga-se muito cá fora.
4: Deixa-me só acrescentar uma coisa, que é, este reality show fez uma mudança, que foi, desde o princípio, que tem entrado pessoas lá dentro. Entrou a Marisa, que é a mulher do Pedro Jorge, entrou o Fábio, que era da Liliana.
1: Vocês compreendem que isso não é o... Isso é estragar o reality show.
4: E a Catarina, não estava a perceber...
0: Mas pode entrar a Catarina.
4: Exatamente, a Catarina não estava a perceber porque é que ela não entrava.
0: Claro,
4: a Catarina desde o início estava revoltada, porque é que não entrava.
0: Porque a Catarina deve ter pedido muito dinheiro para entrar.
4: Bom, né?
0: Porque isso é típico da Catarina... pedir muito dinheiro para as coisas, sim, porque ela considera que vale isso.
1: Isso
0: não é?
1: É vale.
0: Agora pergunto eu, Teresa, havendo a perspectiva de a Catarina poder entrar no domingo para confrontar o Afonso e a mãe do Afonso, Rita, dizer, mas eu é que quero entrar primeiro porque eu tenho que falar com o meu filho... Isto não é possível, pois não, Teresa?
1: No meu tempo, no tempo em que os reality shows eram reality shows, os pais não tinham direito nenhum a entrar. Os filhos são adultos, entram para jogar. Até nem era muito, muito honesto, vamos dizer assim, para com as pessoas que iam jogar. De repente apareceram os pais a dar conselhos. Eles queriam muito ver os pais, depois de um tempo, e para ver, um carinho, não era para irem lá dizer, olha, estás a fazer mal, está a acontecer isto lá fora. Está a acontecer lá fora, não se diz. Os pais têm que ser uma saudade e em um caso extremo, mandar uma mensagem, sim, mandar um cartão, sei lá o quê, mas era uma coisa muito, muito extrema. No Natal, era um acontecimento. Agora não, agora banalizaram tudo. E a mãe não tem direito nenhum, na minha opinião, não estou a dizer a mãe do Afonso, estou a dizer os pais no geral, não têm direito nenhum a pedir, a exigir. Os filhos são maiores, decidiram jogar e isolarem-se, porque essa que seria o princípio. Por este andar, qualquer dia não há realização nenhuma, não é? O princípio é pessoas fechadas numa casa 24 horas por dia, vigiados por câmaras. É isto. Vigiar é o que a gente faz, não é? É as câmaras também. Mas as pessoas estão fechadas numa casa, não podem estar em contacto permanente com o exterior. Já ligam à casa todos os dias para fazer programas diários, o que para mim continua a ser um erro. Sempre foi um desejo, mas é um desejo de toda a gente, mas para mim é um erro. Eles têm que se perder lá no jogo. E o jogo deles é o jogo deles.
0: Bom,
1: agora, a Catarina tem uma coisa a favor dela, na minha opinião. Se fosse mesmo um erro mandar, teria alguma coisa a favor dela. É que ela já foi concorrente, mais do que uma vez.
0: Sim.
1: Portanto, tem uma relação com a casa diferente. Tem um direito, vamos dizer assim. Mas não é que seja uma regra.
0: Sim, sim.
1: É a minha regra. Portanto, tem um direito à casa diferente. Eu nunca a deixaria entrar para confrontar sobre uma coisa que aconteceu na rua. Nunca.
0: Pronto, muito bem. Vamos ver o que é que vai acontecer. De
1: vai entrar.
0: Das
1: estou
0: formas.
1: Tendo dúvida que vai entrar.
0: Pois, tu achas dúvida. Que sim, que vai entrar. Vamos
1: sim.
0: ver o que vai acontecer. De qualquer das formas, a questão que está aqui é o que acontece com muita gente. Tem uma relação com alguém em quem confia e depois descobre que, de facto, aquela pessoa não é de confiança. Pode ser um homem, pode ser uma mulher. Não é a panagem dos homens a terem este tipo de comportamento. As mulheres são muito boas a esconder coisas, ficam a saber. Portanto, e já sabem com certeza, não é? Portanto, isto acontece mesmo e há pessoas que vivem na ilusão, sendo até gozadas por amigos e por primos e por tios e tudo isso. Bom, vamos então voltar a Nova Iorque. Porque também em Nova Iorque temos uma diva que já participou em reality shows. Nos reality shows era o Conde, não era Zé? Tu quando entraste em reality shows, ganhaste então, ou conseguiste a tua personagem Conde. Quem era o Conde?
5: O Conde, era eu. Dito, foi batizado pelo Frota, como todos se lembram. Pelo Alexandre Frota. Mas é engraçado, porque realmente os tempos mudaram e mudaram-se as vontades, porque agora os reality shows de agora não têm nada a ver com os reality shows que a Teresa estava a falar, não é? Do antigamente, em que ninguém falava com ninguém, mas pronto. Mas isso é um à parte, porque eu estive a ouvir a conversa, portanto também fui pescovilheiro e estive a assistir um bocadinho do vosso programa e os meus parabéns pela muito vossa bom. Análise.
0: Muito obrigada, mas parabéns estás tu, que dia 11 estreias na CMTV uma série em que és, de facto, a personagem principal, a diva, uma diva na tribo. Quando recebeste o desafio do Bernardo, do Miguel e do João para ires com eles ao Quénia, à tribo Maasai, esperavas que isto desse um reality show, ou não é um reality show, é uma série?
5: Zé. Olha, eu honestamente não esperava que nada acontecesse. Eu apenas fui com os pequenos maravilhosos, qualquer um deles. Porque achei que era um desafio, que era uma forma de eu também escapar um bocadinho do stress de Nova Iorque, voltar às minhas raízes da África e por outro lado, pronto, iríamos fazer conteúdo para o nosso YouTube. E tudo aconteceu, portanto, naturalmente, e tu és testemunha disso, e sabes que tudo aconteceu com a maior das naturalidades, porque eu acho que as coisas têm que acontecer na vida com naturalidade, nunca podem ser premeditadas. O que é muito premeditado é errado. Por isso eu estava a ouvir o vosso debate, entre aspas, de determinados personagens dos reality shows, é realmente aquilo, é tudo muito premeditado. E eu não gosto de meditar, eu gosto que aconteça. As coisas acontecem com espontaneidade, com naturalidade.
0: Mas ali, na tribo, tu não eras bem o Zé, porque o Zé está habituado à qualidade de vida, a luxos, a viver num conforto, e ali tu estiveste exposto exatamente ao contrário, do luxo de Nova Iorque, tu foste para uma tribo com algumas dificuldades de conforto, não é? Como é que te adaptaste a isso?
5: Eu tinha que fazer xixi no chão, quantas e quantas vezes. Eu tinha que baixar para fazer o xixi. Portanto, aquilo era completamente diferente. Nós dormíamos numa cama que não era cama, que eram uns pauzinhos enfiados com um cobertor, e ali estávamos. Mas eu não me caio os paredes na lama, porque eu acho a maior das catorreiras. Porque realmente é um desafio, eu gosto de desafios. Eu sempre gostei de desafios. E todos que me conhecem sabem que eu adoro um bom desafio. Aqui todo, luvas de plica, com os diamantes todos, com o de couture. Ali estava o mais boazé possível. Depoyé mesmo, depoyé. E portanto, e assim é que eu acho que é saber viver. Porque é uma arte. Saber viver é uma arte.
0: Viver não custa, ou custa é saber viver. É de facto um ditado muito antigo. José, começamos aqui hoje, isto é o kick-off, é o ponto de partida para a campanha que nos vai levar até ao primeiro episódio. Portanto, no dia 11 será a estreia do primeiro episódio. Já te confidenciei que já vi o primeiro episódio e que está absolutamente fantástico. Este é o convite para que enviámos para que amanhã a imprensa venha à Mídia Livre assistir ao primeiro episódio.
5: aqui para nós, estou um horror. Estou uma velha. O meu filho, quando viu, disse: oh pai, parece a avó Nini.
0: Sim, estás uns ares à tua mãe. Mas de facto, isto é uma fotografia, é estática, mas tu apareces nos episódios com esta roupa. É a roupa que levavas quando chegaste à tribo. E isto em movimento é diferente. E tens momentos muito.

0: muito bonitos. Portanto, Zé, vamos seguindo, vamos seguindo. Amanhã no Olá Bom Dia vou estar com o João, o Bernardo e o Miguel, e depois vão acompanhar-me no visionamento do primeiro episódio. E de facto, José, parabéns, vamos seguindo, está bem?
1: Um grande beijo para Portugal. Divirtam-se, acima de tudo, divirtam-se. Divirtam-se com o futebol, divirtam-se com a diva na tribo, porque realmente tristezas não pagam dívidas. Com o preço da gasolina, com o preço das viagens, tudo um horror. Os supermercados é tudo um horror. Mas pronto, o mundo está assim e temos que lutar para um mundo melhor. Portanto, aqui está a diva para vos ajudar a lutar.
0: Muito obrigada, Zé. Então, voltamos a falar. Olha, e sabes o que vamos falar agora? Do Dr. Talon, que é também uma pessoa que o José Castelo Branco conhece bem. Em Portugal há médicos de emagrecimento muito famosos, mas o nome de Talon está na primeira linha. Quem não identifica José Maria Talon, o espanhol mais português de Portugal. Já lá vão 40 anos desde Talon abriu a sua primeira clínica em Lisboa, na Avenida da Liberdade. Hoje em dia tem clínicas de norte a sul de Portugal e não para. As clínicas têm nova decoração e também funcionalidades. Está em fase de lançamento do livro que ensina aos jovens a ser felizes e também prepara um novo livro com o chefe Rui Paula. Estivemos na clínica Dr. Talon hoje. Olha o Zé Gouveia Sar, olha o Daniel Nascimento. Bom, mas Duarte Ciopa e eu própria falámos com algumas pessoas. Vamos ouvir.
2: A Clínica Talon é uma referência em Portugal. 40 anos é muito tempo, muitas histórias e uma vida cheia de sucesso.
3: Um sonho feito realidade, diria eu. Quando eu começava a pensar que já faz 40 anos que tudo começou, até fico arrepiado. Como é possível que já passaram 40 anos? Epa, muito trabalho, muito prazer em aquilo que fazia, muita gente agradecida pelos resultados tidos. Voltaria a nascer 3 vezes ou 30 e voltaria a fazer o mesmo.
2: Aqui vão estar muitas pessoas, estamos prestes aqui a começar o evento, vão estar muitas pessoas que vêm parabenizar a clínica. O que é sentir aquelas pessoas, como algumas que já aqui estão?
3: Algumas que aqui estão.
2: Sim, assim, como por exemplo a Elisa, a mãe do Francisco Garcia, que nós tivemos já aqui a conversar com ela. Como é que é falar com essas pessoas que há 40 anos que o acompanham?
3: Sabes que eu tenho a sorte de dedicar-me dentro da medicina às poucas profissões dentro da medicina que só temos boas notícias. Ou seja, o tu ajudar a las pessoas a ser mais felizes, o ajudar a que as pessoas se sientam melhor com elas próprias. Não só porque o estar mais magro é apenas uma parte de lo que é sentir-se melhor. La idea es que una persona tenga mucho más saúde la primera vez que ve, cuando acaba la consulta, cuando acaba el tratamiento, que cuando ve. Y muchas personas, la verdad es que fican amigas para una vida.
2: 40 años de historia y Assinha también fez parte de esa historia. Fizeste parte también de esta historia, Dr. Talon.
4: Já há muitos anos, alguns anos, e com muito orgulho que estou aqui hoje a comemorar os 40 anos, porque ele ajudou-me muito, esta clínica transformou-me numa altura em que eu estava, enfim, um bocadinho mais cheinha e retomei as minhas medidas completamente impossíveis já aqui com o Talon, com a Zé Maria.
2: A Dina Aguiar também faz parte da história desta clínica, porque há muitos anos, Dina, tu foste aqui uma paciente do Dr. Talon.
5: É verdade, vim uma vez fazer uma cura de emagrecimento com bons resultados, mas o problema destas dietas é que se não temos cuidado, voltamos. Mas de facto, foram muitos anos, mas são 40 anos de sucesso aqui da clínica. Felizmente não voltei a precisar dos serviços do Dr. Talon, mas claro que está de parabéns.
0: O que é a importância de estar aqui, Elisa? É porque a Elisa é a primeira cliente do Dr. José Maria Talon. Elisa, ainda te lembras disso?
6: Avenida da Liberdade. Eu tinha tido o bebê, o Francisco, e a minha cunhada trabalhava na embaixada e disse: eu conheço um médico ideal. Eu fui e a partir daí é mesmo aquilo que o José Maria nos transmite, é faz com que as pílulas funcionem, ponto.
0: Mas não é só as pílulas, porque depois o Zé Maria dá aqueles conselhos.
6: Nos conselhos, claro que sim, mas é o que ele nos diz, aquilo que ele nos diz, que é muito importante, e ele diz com uma convicção tal que ninguém consegue resistir a não fazer.
7: Eu ainda me lembro da primeira consulta que tive com o Zé Maria, que foi, ele dizia, podes comer.

0: bife, mas codes o molho, também te dissesse a ti?
1: Completamente, tudo, eu sou das mais antigas, imagina.
0: Bom, a verdade é que eu descobri hoje o grande segredo da Elisa, porque há anos que a conheço e há anos que ela está igual, ou seja, fantástica. Obrigada, Elisa.
1: Obrigada.
2: Pois é. É verdade, a Elisa está fantástica. A Elisa é mãe do Francisco Garcia, como sabem, que participou também na apresentação do livro do José Maria Talon. A apresentação essa que vamos deixar para amanhã. Estamos já a ver o livro, mas amanhã vamos retomar aqui esta conversa. Porquê? Porque eu tenho que vos dizer coisas sobre este livro a que também vamos estar associados, portanto, vai ficar mesmo para amanhã. Teresa, só uma palavrinha sobre o Zé Maria, porque ele tem um carinho especial por ti.
3: Ah, ele sempre foi um médico extraordinário, lembro-me bem da época dele aparecer, e os meus primeiros 10 quilos assim seguidos que eu perdi foi com ele, com a ajuda dele, mas era ele mesmo que era o meu médico, e a Elisa tem toda a razão. O que ele dizia, a pessoa já sai de lá mais delgada, mas depois aqueles comprimidos ajudam, ele trata-me bem, respondia sempre bem, desde o início ainda não era tão conhecido, e foi sempre um doce, e conheço-o toda a vida. Claro que depois nós que fazemos os excessos, voltamos a ganhar algum peso, depois voltava-se lá, anos e anos que eu falei com o Zé Maria para me ajudar a manter o peso. Mas, porque é que é importante, quando eu fui para a SIC, estava com peso a mais, foi o meu primeiro, né? Eu vinha da RTP para a SIC, queria ir toda ali nos trinques, fui ter com ele, 2 meses para perder 10 quilos, impossível, mas vamos perder 3 quilos, 4 quilos, portanto ele educa, não é? Ah. E eu fui andando, mas os primeiros 10 quilos que se foram embora foi com ela.
2: Muito bem, sim senhora, e Teresa Guilherme continua educadíssima. Amanhã voltamos então ao aniversário da Clínica Talon, porque agora temos que falar do cancro do endométrio, que é a neoplasia ginecológica mais comum no país, é muito comum no país, com cerca de 1.400 novos casos anuais. É o 5º tumor mais comum entre as mulheres portuguesas. Hoje celebra-se o Dia Internacional da Saúde da Mulher e Ágata Rodrigues esteve à conversa com a doutora Diana Neto da Silva, que nos alerta para o cancro do endométrio. Vamos então ouvir esta belíssima conversa que é boa para todos.
4: Ora, e no âmbito do Dia Internacional da Saúde da Mulher, queremos sensibilizar todas vós a propósito do cancro do endométrio.
5: O cancro do endométrio é o vulgarmente conhecido como o cancro do útero. O endométrio é, no fundo, a camada mais interna que reveste o útero e que, em casos de malignidade, pode ser aqui um cancro com um impacto muito importante na saúde da mulher, mas que também dá sinais muito precocemente. O cancro do endométrio é mais frequente então em mulheres pós-menopausa e um dos sinais de alarme é precisamente a hemorragia vaginal após a menopausa. Qualquer mulher que tenha uma hemorragia após a menopausa deve procurar assistência médica para que este sintoma seja investigado, porque este pode ser o primeiro sinal deste cancro, que se for detectado nesta fase muito inicial pode ser tratado com elevadas taxas de cura.
4: E é difícil detectar o cancro do endométrio?
5: Se as doentes recorrerem muito precocemente, assim que têm uma hemorragia vaginal, o passo seguinte é fazer uma ecografia por via transvaginal e, se houver dúvidas, realização de uma biópsia, que é, portanto, extrair um bocadinho de tumor para se confirmar este diagnóstico. Aquilo que eu creio é que durante a vida reprodutiva da mulher estamos mais cientes de procurar acompanhamento com o nosso ginecologista, mas na fase da menopausa parece que há aqui um período em que passamos a desvalorizar um bocadinho os sintomas ginecológicos e vale a pena estar alerta destes sintomas, porque numa fase inicial o tratamento pode passar apenas por uma cirurgia e ficar curado assim este cancro. Se tiverem fases mais avançadas, pode ser também complementado com radioterapia ou quimioterapia. E em casos muito mais avançados, em que já temos a doença fora do útero, aí os objetivos mudam completamente e o tratamento passa apenas por estabilizar a doença. Com a revolução agora da imunoterapia, isto é, usarmos o nosso próprio sistema imunitário para combater a doença, conseguimos alcançar resultados cada vez melhores. Sabemos que, por exemplo, a obesidade tem um impacto enorme e aumenta muito o risco de cancro do endométrio, portanto, aqui alimentação saudável, prática de exercício físico, a perda de peso. Eu penso que a principal mensagem é que a informação é o nosso maior aliado detectar os, e reconhecer os sintomas precocemente, conhecermos o nosso próprio corpo e, sobretudo, alguma hemorragia vaginal após a menopausa ou mesmo em mulheres pré-menopausa que tenham alterações do ciclo menstrual que sejam persistentes, devem procurar ajuda médica e isso deve ser investigado porque pode literalmente salvar a sua vida.
2: Ora bem, então amanhã é sexta-feira e à sexta-feira temos sempre a boa onda.

0: vezes é tão criticada, não a Catarina, mas a RTP, por pagar ordenados elevadíssimos aos seus colaboradores que depois trabalham pouco. Ora, a Catarina agora está aqui a inverter esse paradigma e trabalha todos os domingos em diversos programas até ao final do ano. Uhum. É bonito, não é, Daniela?
1: É bonito porque ela é uma excelente profissional. Ah, isso é. Ninguém lhe pode tirar. E ela fica bem, enfim, ela fica bem no ecrã. Eu, pelo menos, sou suspeito nem insuspeito, mas eu gosto muito de a ver trabalhar há muitos anos. E por isso não me admira nada que a RTP faça essa aposta contínua e consistente numa das suas maiores apresentadoras.
2: E por mim entrega, está tudo muito bem. A entrega que ela dá a tudo o que faz é absolutamente...
3: Ela é extremamente carismática.
4: É. Sim. E depois já tem uma carreira longuíssima, apesar dela ser jovem, não é? É uma... Ou pelo menos... Mas já dá-lhe para ela.
1: Mas
4: eu estou sempre a vê-la com 18 anos, 20 anos, quando ela começou. Mas ela tem tido uma carreira muito sólida, muito...
0: É. Sempre muito bem sólida e assim continuará, com certeza. Sim. Bom, Andrezinha, as festas de Lisboa estão aí, não é?
5: As marchas.
0: Como é que está a correr a tua marcha?
4: Está a correr muito bem, meu. Alpina.
0: O Alpina, muito bem. Aqui mais ninguém está em marcha nenhuma, pois não?
1: Não.
0: Não, portanto, aqui hoje estamos todos para o Alpina.
4: Bem, já começaram hoje as apresentações no pavilhão.
0: Está
4: bem. Sim, sim. Mas não, é a minha apresenta-se no sábado.
0: Muito bem, dia 30, portanto, temos a Terezinha a marchar, como manda a lei. Lisboa e muitas cidades do país vivem intensamente os santos populares. O que tenho para vos mostrar hoje não é uma marcha popular, mas é um tema chamado Cidade e que é muito dedicado a Lisboa e que é cantado por Burba Espinho e por Blue Eye. É um tema muito, muito bonito, os temas mais bonitos que ouvi nos últimos tempos. Então, Cidade, vamos ouvir.

0: 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Olá Bom Dia, onde eu também estarei amanhã com os influencers que desafiaram José Castelo Branco e fizeram dele uma diva na tribo. Eu tinha dito que este tema do Bobo Espinho era muito lindo.
1: E é verdade.
0: E do
1: é
0: Bulldai.
1: É muito dançável, é uma melodia maravilhosa, as vozes bonitas, tem tudo bom.
0: É boa letra, música.
1: A letra é bonita, a letra
0: é
1: linda.
0: É tudo lindo, não é?
2: Qualidade, tudo. É muito bonita.
0: É muito bonito este tema. Diana Cardoso vem já a seguir com o Jornal da Meia-Noite. José Gouveia, Silvia Botelho, Daniel Nascimento, Teresa Guilherme, despedem-se e fiquem com a cidade para dançar à lua, ou na rua, ou à chuva, para dançar.

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1: Eu tinha dito que era muito bonito, mas bonito, bonito era se amanhã lhe saíssem 3 mil euros, era ou não era? Amanhã, quer dizer, daqui a pouquinho, no Olá, Bom Dia, estão em jogo 3 mil euros. Festa.

0: Fechamos o simultâneo com a CMTV, foi a Noite das Estrelas. Vem por aí agora o quê? A edição de estreia desta semana de Crime e Castigo. É, hoje ou esta semana, com a reflexão jornalística do abandono das crianças Zachary e Bartolomé. É a Crime e Castigo com a Rita Fernandes Batista e o Paulo João Santos, como habitualmente. Nesta edição também com a Francisca Laranjo, edição de Diana Martins. É depois deste intervalo.
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1: Sejam bem-vindos ao Crime e Castigo. Nos últimos dias, o país assistiu ao caso de dois meninos, de 3 e 5 anos, irmãos, que foram abandonados pela mãe e pelo padrasto em Alcácer do Sal. Zachary e Barthélemy foram resgatados por Alexandre Quintas, um padeiro, pai de 10 filhos, que já confessou que não se importaria de adotar os meninos. Vamos ouvir este homem daqui a pouco. Analisamos o caso com os jornalistas Paulo João Santos e Francisca Laranjo. Importa desde já perceber o que vai acontecer ao casal de Tiso e aos meninos. Sou a Rita Fernandes Batista, a edição é de Diana Martins. Fique desse lado na nossa companhia. Alexandre Quintas passou de carro pelos dois meninos, desorientados e a chorar. Percebeu rapidamente que tinham sido abandonados. Levou as crianças francesas para casa, onde brincaram com os seus filhos e onde os conseguiram acalmar. As autoridades foram alertadas e rapidamente se percebeu que os dois meninos tinham mesmo sido abandonados. Vamos ouvir o Alexandre.
2: Percebi logo que eles precisavam de ajuda. Fui buscá-los. Meti-os no carro, levei-os para a padaria, tentei acalmá-los, tentei com que eles ganhassem confiança em mim e para se sentirem seguros. E
3: isso estavam assustados, não é? Já percebeste?
2: Estavam completamente assustados, eles estavam aos gritos e a chorar, estavam desesperados, o mais velho. O pequeno nem tanto, porque nem se apercebeu, acho que ele nem se apercebeu bem o que é que estava a acontecer. Agora o mais velho, sim, estava desesperado, ele estava mesmo assustado. E eu acalmei-o. Fiz com que ele tivesse confiança em mim e segurança. Começámos a comer uns gelados e a fazer uns desenhos com ele, com o meu pequenino também, a brincar com os brinquedos dele, e eles começaram-se a soltar, começaram a estar à vontade e chegaram mesmo a estar felizes a brincar, estavam mesmo muito felizes a brincar. Depois é que telefonei para as autoridades a reportar o que é que tinha acontecido, o que é que eu tinha visto, que estava ali com duas crianças abandonadas, para eles tomarem conta da ocorrência. Foi isso que aconteceu. Ele a mim disse-me, quando eu os encontrei, disse-me que se tinha perdido na floresta. Ele até estava com sentimento de culpa.
1: O caso é demasiado triste para ser verdade. Ficámos todos emocionados e incomodados com aquilo que aconteceu a estes dois meninos. Francisca, acompanhaste no terreno as diligências. Há aqui desde logo um trabalho muito rápido e eficiente por parte das autoridades, que depois do alerta conseguiram localizar a mãe e o padrasto destas crianças.
4: Exatamente, acho que foi um trabalho muito bom por parte também da Guarda Nacional Republicana, deu aqui um sinal de proximidade e de confiança acima de tudo à população. Um grande trabalho dos militares, também da popular, que se apercebeu que havia ali um casal estranho, porque acho de facto extraordinário como é que aquela mulher percebeu que aquele casal poderia ser o casal francês. Portanto, também dá jeito às vezes.
1: As respostas, não é, que eles foram dando,
4: sim,
1: e os,
4: sim,
1: comportamentos que tinham.
4: E às vezes questionamos aquelas pessoas que são mais curiosas nos cafés, mas este é o exemplo que até dão algum jeito, não é?
1: Uhum. Portanto, alguém que não olhou para o lado, não é?
4: Sim, sim, e que fez perguntas e muito provavelmente até tinha acompanhado o caso na televisão, viu-os falar francês e deve ter começado ali a juntar as peças, e acho que isso é muito interessante. Depois há um outro lado, que é tentar perceber como é que é possível uma mãe abandonar os filhos e passar o dia na esplanada, de manhã até a tarde toda, como se nada tivesse acontecido, não é? No dia anterior abandonaram os dois meninos, não sabiam se estavam bem, se tinham sido atropelados, se tinham morrido, como é que estavam, e ficaram simplesmente na esplanada. Portanto, valeu-nos o trabalho tanto dessa popular, dessa moradora, como também das autoridades, que foi de facto fantástico para que se faça a justiça possível neste caso, que acredito que nunca vá ser suficiente para o que estas duas pessoas cometeram.
1: Uhum. E para o que estes dois meninos passaram tão
4: pequeninos. Sim,
1: tão
4: para o trauma que é, não é?
1: Há aqui dois pontos cruciais. Por um lado, perceber como vai ser encaminhado o processo criminal destes arguídos, Marine e Marc, de 41 e 55 anos, e também como ficam estes meninos, com quem ficam. Paulo, vamos começar aqui por este último ponto que refiro, o destino, o futuro destes meninos. O pai, sabemos que já reclamou a custódia dos filhos, aliás, esse processo já estava em curso ainda antes deste triste e trágico episódio de abandono. Os meninos estão em Portugal com uma família de acolhimento, mas tivemos há momentos informações vindas da Justiça sobre o regresso das crianças à França. Como é que vai ser? O que é que vai acontecer? Como é que tudo se processa?
5: Exatamente, as crianças vão ser, digamos assim, vão ficar a cargo do tribunal francês, não sei se é um tribunal de família, não sei exatamente qual é o tribunal em França que toma conta destas situações. Cá foi o tribunal de família de menores, que fez muito bem, entregou quando as crianças apareceram, entregou as crianças a uma família de acolhimento, poderia ser à Segurança Social ou para uma casa que acolhesse as crianças. Eu penso que elas ficaram muito melhor sendo uma família de acolhimento. Agora, o que se passa é o seguinte: estas duas crianças são francesas e estão sujeitas à regulação de um poder paternal porque os pais estão separados. Ora bem, sendo que é a mãe que tem a tutela das crianças, estas crianças não poderiam ser entregues ao pai, independentemente do pai vir aí ou de vir à avó ou fosse qual que fosse o familiar que viesse aí, estas crianças não lhe poderão ser entregues. Porquê? Porque existe uma decisão de um tribunal francês que entregou as crianças à mãe. Ora, como a mãe está presa, não pode ficar com ela. Elas não podendo ficar com elas, o que é que, e muito bem, fez o Tribunal Português. Aguardou, naturalmente, todo aquele expediente de burocrático das autoridades francesas e agora vai devolver exatamente estas crianças à França, que ficarão a cargo deste tribunal francês, que depois irá ouvir, digamos assim, a família, irá ver onde é que elas ficarão em França.
1: Ou seja, no fundo, aquilo que aconteceu foi a Justiça Portuguesa, este tribunal, não se sobrepôs a uma decisão já no passado a que tinha sido tomada pela Justiça Francesa.
5: Exatamente, se as crianças fossem portuguesas a situação seria completamente diferente, sendo francesas têm que aguardar. O que é que vai acontecer às duas crianças? Bom, aqui só há duas alternativas: ou o Estado francês, neste caso o Tribunal Francês, as encaminha para uma instituição de acolhimento, ou para uma família de adoção, ou então serão entregues a um familiar. Na primeira linha estará o pai, mas penso que o pai, enfim, pelas indicações que temos, não reúne as condições para ficar com as duas crianças, portanto poderá ficar eventualmente com uma avó ou com outros familiares.
1: Relativamente ao enquadramento jurídico daquilo que foi praticado, os crimes aconteceram cá, mas são crimes que têm um enquadramento muito semelhante também em França. O que é que vai acontecer a estes dois detidos?
5: Bom, há um mandato de captura que neste caso já foi executado, digamos assim. As duas pessoas que as autoridades francesas procuravam, que era este casal, estão detidas, portanto há um mandato de captura. Quando acontece uma situação destas e as pessoas são detidas, o Tribunal da Relação Competente vai avaliar se essas pessoas são extraditadas ou não. Qual é o problema aqui? É que, para além dos crimes que praticaram em França, também praticaram crimes em Portugal. Se fossem crimes muito diferentes, ou seja, imaginemos que este casal tinha praticado em Portugal um homicídio, que tinha praticado algum crime de índole sexual, um assalto, um roubo, etc., muito provavelmente seriam julgadas aqui e seriam depois extraditadas para a França, onde seriam julgadas em França e cumpririam lá uma pena. Uma vez que o sujeito, digamos assim, aqui é o mesmo, digamos assim, o que são as crianças, o que é que acontece? Acontece que este mandato de captura que visava este casal era porque estas duas pessoas eram suspeitas do rapto, do sequestro destas duas crianças, e aqui também...
1: Depois do alerta dado pelo pai biológico, não?
5: Exatamente, e aqui também coloca-se as duas questões que aqui se colocam, dizem respeito às crianças, que é a exposição ou abandono ou a violência, a ofensa à integridade física agravada. O que é que acontece? Estamos a falar sempre das crianças, e neste tipo de casos, sendo as crianças francesas, pode haver uma acumulação dos processos, ou seja, as crianças, o casal é extraditado para a França e é julgado pelos crimes que cometeu em França e que cometeu em Portugal. Não quer dizer que isto seja assim. O Tribunal da Relação vai decidir se de facto é assim ou não, mas perante os acordos que existem, os acordos internacionais que existem neste tipo de situações, é o mais provável que vá acontecer.
1: Francisca, sabemos também que um militar da Guarda Nacional Republicana suspeita ter ouvido os dois arguídos a combinar um determinado tipo de comportamento. Uhum. Comportamentos que poderiam ajudar a levantar aqui suspeitas sobre a sanidade mental destas pessoas. Como é que assististe à forma e à linguagem corporal destes dois arguídos?
4: Eu acho que foi tudo no mínimo bizarro, não é? Porque aquelas entradas e saídas do tribunal aos berros e ouvirmos melodias cantadas, eu nunca tinha visto, pelo menos. E depois é impressionante ver uma mãe que acaba de abandonar os filhos e que não chora, não mostra qualquer emoção, não pede desculpa, ela só gritou, não pediu desculpa, não mostrou qualquer arrependimento. Nós estamos habituados, por exemplo, a ver arguídos entrar no tribunal e quando há muitas câmaras a taparem a cara.
1: Calados, cabisbaixos.
4: Sim,
1: não é?
4: Sim, e tapam a cara, usam as camisolas muitas vezes para não serem captados. Eles não, eles não se escondiam e aos gritos aquilo foi tudo mesmo muito estranho. Não me surpreende que tenham combinado, porque a verdade é que tiveram um tempo para isso. De Fátima até Palmela ainda é uma viagem relativamente grande. Vieram juntos na carrinha e depois vinham lá com confiança que ninguém naquela carrinha percebia francês, porque os militares não têm a obrigação de perceber francês, mas por sorte, até havia um que entendia francês e percebeu aquilo que eles estavam a fazer, e depois, percebendo também nós esse relato do militar, percebemos que é aquele comportamento, porque depois à saída, quando já sabem que estão em prisão preventiva, já não vimos aquele comportamento. E mesmo a última entrada para o momento em que vão ler as medidas de coação, a mãe já não estava aos gritos, já estava, eu acho que quase que lhe caiu a ficha que aquilo era real e que ia ficar na cadeia, não é? Porque muito provavelmente houve ali umas horas que ainda acreditaram, se calhar o nosso plano está a resultar.
1: Quem é esta mulher, Paulo?
5: Deixa-me pegar neste ponto que é importante, que é esta questão da cadeia. Se estivessem apenas indiciados do crime de exposição ou abandono, não ficariam em prisão preventiva, uma vez que a moldura penal não chega aos 5 anos, ou salvo erro é de 5 anos, e portanto é inferior neste caso a 5 anos, e portanto não prevê a prisão preventiva. O que é que se encontrou, digamos ali, que permitisse que este casal ficasse em prisão preventiva? As ofensas à integridade física agravada, porque se não fosse agravada o problema mantinha-se, não poderiam também ficar em prisão preventiva. Sendo agravada, a moldura penal já prevê uma pena de prisão acima dos 5 anos e por isso mesmo o casal ficou em prisão preventiva. Isto é um alerta para que o nosso Código Penal tenha de facto de ser alterado, porque repara o seguinte: como é que é possível que duas crianças desta idade sejam abandonadas numa estrada e as nossas medidas de coação não prevejam a prisão preventiva destas pessoas? Um segundo ponto, que é a questão que eu ainda não percebi: porque é que abandonaram as crianças?
1: Para mim, o que é que esta mulher faz, o que é que fazia da vida, o que é que conseguimos apurar, Paulo?
5: Esta era sexóloga, esta senhora, o padrasto destes miúdos, o seu companheiro era um ex-polícia. Agora, o que me parece é que nenhum deles, de facto, permite-me uma expressão em português, regula muito bem da cabeça.
4: Não podem.
5: Aliás, a descrição que tu deste a entrada em tribunal mostra um pouco isso. O que eu não consigo perceber, e ainda ninguém me conseguiu explicar, é por que razão abandonaram estas crianças. Porque a primeira informação que saiu é que teriam vendido estas crianças. Eu acho que quando se vende alguma coisa, e passa a expressão, não é no sentido depreciativo, mas se alguém pretendesse vender estas crianças, naturalmente que estaria do outro lado.
4: Entrega-se, não é?
5: Alguém que as fosse comprar. Olha, estão aqui as crianças, recebe o dinheiro e segue a sua vida. Portanto, esta ideia de que iam vender as crianças ou que as crianças foram vendidas, a mim não entra. E, portanto, eu não consigo compreender, não sei se a Kika tem alguma justificação para que se abandonem duas crianças. O motivo de abandonar duas crianças, e depois é como disse aqui a Francisca, é que não havia nenhum plano de fuga. Quer dizer, isto foi tudo praticamente improviso, porque quem abandona duas crianças sabe que se for apanhado vai preso, não vai para uma esplanada e estar lá amanhã, claro, e à tarde e à noite. Não sei se a Francisca terá algum entendimento sobre este, porque isto, o insólito disto é a forma como estas crianças foram abandonadas. Porque repara-se.
4: Sim, o jogo, não é?
5: O jogo. Porque se elas fossem colocadas, como já temos assistido, por exemplo, à porta dos bombeiros, à porta de um hospital,
4: mostrava
5: alguma compaixão, até porque tinha uma mochila, que tinha um alimento,
1: sim,
5: água, etc.
1: Ouvíamos o Alexandre que descrevia precisamente que os meninos tinham explicado que foram vendados e que lhes deram a indicação para irem procurar por um brinquedo no meio da
4: floresta. Acho que isso torna tudo mais bizarro. E há ainda um ponto que o Paulo há pouco estava a tocar, que o pai não poderia ficar com a guarda dos filhos, mas não podia visitá-los, não podia vir para Portugal.
5: Podia, até porque ele, na regulação do poder paternal, tem direito a ficar com as crianças.
4: Gostaria-me entender como é que não há um único familiar que tenha pegado no carro e tenha vindo a correr para Portugal.
5: Exatamente.
4: Não houve uma única pessoa que viesse.
5: Claro, e portanto, e provavelmente o tribunal isso permitiria que o pai das crianças visitasse de facto os seus filhos.
6: Muito bem, é um caso que vamos continuar a acompanhar e também perceber quais vão ser os desenvolvimentos no que diz respeito quer aos arguídos, quer aos dois meninos. Fechamos assim este crime e castigo, voltamos em breve. Até lá, fique bem.
7: Edição de estreia do Crime em Castigo, Rita Fernandes Batista, Paulo João Santos e também com a Francisca Baranjo. Teve edição de Diana Martins, para ouvir também ao sábado às 6:30 da manhã, domingo depois das notícias das 5 da tarde e sempre em cmradio.pt. E antes de me despedir, pegue aqui na edição de hoje do Jornal Correio da Manhã, em manchete, assessor de Carneiro e mulher detidos em rede de favores. Duarte Moral e companheira Ruth Reimão, entre os visados da operação judicial que investiga batota nas adjudicações. Há negócios suspeitos de 2 milhões de euros. No futebol, sucessão de Mourinho, para ler no interior do jornal, Marco Silva hesita em esperar pelo Benfica. No futebol, Clube do Porto, Vilas Boas elogia Rui Costa e ataca Varandas, e o Torriense, que perdeu o acesso à primeira divisão frente ao Casa Pia. Vítima de acidente morre após 4 horas sem vigilância na urgência. Outro assunto chamado à primeira página do Correio da Manhã, que diz também que a idade da reforma é quase nos 67 anos. 66 anos e 11 meses já em janeiro, concretamente. Na Segurança Social, imigrantes ajudam para o acidente histórico. Também um português que morreu em Espanha espancado. Contas feitas ainda à tempestade Christine, com pessoas ainda sem casa e vias cortadas, e já passaram 4 meses. E este mês que se bateu o recorde de temperaturas no Alto Alentejo, mais precisamente em Mora, com valor de 40,3 graus. Ora, sexta-feira é dia de o seu jornal vir acompanhado gratuitamente da revista Boa Onda, que traz a foto de Catarina Furtado e escreve em grande todos os domingos na TV até ao fim do ano. A apresentadora já tem 4 programas garantidos na RTP até dezembro. Este domingo estreia-se com Jurada no concurso Dream Teams e depois arranca Viagem na Minha Terra. Terá ainda 2 temporadas do The Voice. A caminho dos 40 anos de carreira, garante que só pede à RTP que Príncipes do Nada regresse. De resto, nicho disponível para abraçar qualquer projeto. Ainda na primeira página do Boa Onda, a fotografia de André Leitão, os novos projetos da estrela de Rabo de Peixe, Gilmário Vemba com os segredos do duplo campeão do Taskmaster e também as novidades do canal Now, novidades na grelha em junho. Isto e muito mais para ler no jornal mais vendido e lido do país. Tchau, tchau, até logo.
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1: Isso mesmo. Vamos juntos desde acordar. Mónica Peixoto, Luís Silva, Filipe Galamba e ainda comigo, João Leitor, até bem perto das 11 da manhã. Vamos entrar lá aqui a comentar com o nosso inspetor. Já joguei um hockey em patins.
2: Só que me escapou aqui um pequeno acidente.
1: Eu sabia.
2: Já falámos dele.
1: Eu sabia. É o que dizia o grande jornal. Isto passa a correr a dia.
3: Passo os meus dias em longas filas.
1: Por isso é que nós estamos aqui no bom dia da correr amanhã. Vamos ao trânsito. Vamos embora. Precisa de um homem. Esse homem é Luís Silva. Um sim, homem.
2: A promoção está bem feita.
1: A melhor informação do Brasil.
2: Vou tentar fazer o meu melhor.
1: Isso mesmo.
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0: entre nós. 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

Seja bem-vindo a mais um Aurora nesta sexta-feira, 29 de maio. Não custa tanto acordar tão cedo assim com a perspectiva do fim de semana e das festas populares, do bom tempo e as férias a chegarem. Espero que seja o seu caso. Boas férias, deixe-se ficar desse lado. Temos boa música no Aurora. Eu sou a Ana Pinto e faço-lhe companhia até bem perto das 6:30. Ouvimos os Aha, Hunting High and Low e seguimos em frente com um dos grandes sucessos de Bruce Springsteen, Streets of Philadelphia.

0: Malik na Correio da Manhã Rádio. E agora vamos para mais uma edição do Músicas da Nossa Vida. José Gouveia, comentador da CMTV, vai escolher dois temas que são importantes na sua vida. Vamos ouvir.
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2: Olá, o meu nome é José Gouveia. Estou aqui para dar duas músicas da minha vida. Que dificuldade que é chegar aos 51 anos. Para quem trabalhou à noite durante tantos anos, para quem ouviu tanta música e por quem ainda fiz alguns papéis de DJ aqui e ali, a dificuldade que é resumir a duas músicas. E falando então na noite, eu vou começar a minha primeira música como sendo a última música que eu tenho de memória de uma saída efetiva da Noite de Lisboa em 2011. Fizeram uma surpresa, é uma música que eu gostava muito, mas não e adequava-se ao momento. O My Way de Frank Sinatra, porque efetivamente eu fiz durante os meus longos anos de Noite de Lisboa, fiz tudo à minha maneira. Aliás, o Gypsy Kings tem a versão à minha maneira, mas eu vou mesmo para o original, Frank Sinatra, O My Way. Vamos ouvir.

Portanto, terminámos agora de ouvir o My Way, e vamos para a segunda música. Esta segunda música, vamos andar para uma época mais contemporânea. Vamos para uma época da minha vida muito feliz. É aquela coisa que todos os casais têm, que é uma música, e eu e a Sara também temos a nossa música, que partilhamos muito nas redes sociais quando pomos uma fotografia a dois, ou, e mesmo quando estamos a enviar mensagens um ao outro. É uma música recente, é uma música de uma cantora ainda um pouco desconhecida em Portugal, que é a Mica Millar, que tem esta música fabulosa mesmo, acho que todos vão gostar, que é Heaven Knows. Portanto, o céu sabe, e nós escolhemos esta música os dois por uma razão. Temos algo em comum, que é os nossos pais já faleceram, portanto o meu pai e o pai da Sara, e sempre brincamos um pouco dizendo que esta relação foi feita no céu, e portanto o céu sabe, porque o pai da Sara e o meu fizeram este arranjinho lá. Portanto, vamos ouvir o Heaven Knows, da Mica Millar.

0: pronto, foi o Heaven Knows da Mica Millar, e assim termino as minhas duas músicas. O meu nome é José Gouveia, comentador das estrelas, seja à tarde, seja à noite, e continuem com a CM Rádio, sempre sintonizada como eu, no carro.
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2: Dois temas com história dentro. Ouvimos as escolhas de José Gouveia, comentador da CMTV, em mais uma edição do Músicas da Nossa Vida.
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True, original do Spandau Ballet, aqui com Cyril. Vamos agora olhar o estado do tempo para hoje. Para Lisboa, conto com céu pouco nublado ou limpo, vento moderado, por vezes forte junto ao Cabo Raso e ligeira descida de temperatura. A máxima é de 31 graus para a Grande Lisboa, cidade do Porto, com neblina ou nevoeiro matinal, céu pouco nublado e vento fraco a moderado também. A ocorrer uma descida da temperatura, 24 graus é a máxima esperada para a cidade do Porto. Ainda assim, o tempo está fantástico. Lisboa, por exemplo, e o Porto também, mas Lisboa entra oficialmente em clima de santos populares já a partir de hoje. Durante todo o fim de semana, 30 e 31 de maio, vai haver arraiais, música ao vivo, exibições de marchas populares, gastronomia tradicional e iniciativas culturais espalhadas por vários bairros da cidade. Portanto, vamos lá. O fim de semana está aí à porta. Para já, seguimos com Marisa Monte para melhorar.

0: toca.
1: Se toca? Isto abre-se, liga-se à parede e é uma torneira a deitar música. Você vai ver?
2: Ei, o que vai?
3: Óbvio, oh, está ligado para o jardim zoológico.
1: São as bobinas que ainda estão frias. 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

0: Manhã completa.
1: Isso mesmo. Desde a coronada, Mónica Peixoto, Luís Silva, Filipe Galamba e ainda comigo, João Heitor, até bem perto das 11 da manhã. Vamos então aqui comentar com o nosso inspetor. Já joguei um hockey em patins.
2: Só que me escapou aqui um pequeno acidente.
1: Eu sabia.
2: Falámos dele.
1: Eu sabia. É o que dizia o grande jornal. Isto passa a correr o dia.
3: Passo os meus dias em longas filas.
1: Por isso é que nós estamos aqui no bom dia da correr da manhã. Vamos ao trânsito, vamos embora. De um homem. Esse homem é Luís Silva. Um homem.
2: A promoção está bem feita.
1: A melhor informação do
2: Brasil. Vou tentar fazer o meu melhor.
1: Isso mesmo.
0: Uma manhã completa. E não pode estar em melhor companhia. Fica a saber tudo o que se passa mesmo antes de sair de casa e com a boa disposição de uma equipa de profissionais fantásticos. Portanto, ligue-se à Correio da Manhã Rádio. Assim que acorda, tem logo a Aurora com a melhor música.

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0: If You Leave Me Now, um dos maiores clássicos românticos da década de 1970 pelos norte-americanos Chicago. E agora vamos para mais uma história insólita do Vítor Figueiredo. Fique para ouvir Há Vidas Assim.
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2: Quando Lisboa começou a acender-se com eletricidade, em 1903, houve quem acreditasse que a nova iluminação podia fazer mal à saúde. Algumas pessoas evitavam passar demasiado tempo debaixo dos candeeiros elétricos, porque achavam que aquela luz artificial cansava os olhos, provocava dores de cabeça ou até alterava o sono. Em várias zonas, os primeiros postes elétricos tornaram-se atrações improvisadas. Havia famílias que passeavam de propósito para ver a nova iluminação, sobretudo no Chiado e na Baixa. Algumas crianças tentavam tocar nos postes para perceber onde estava a luz, enquanto vendedores ambulantes aproveitavam a concentração de curiosos para vender castanhas e doces. Também existiam receios de incêndios e explosões. Como poucas pessoas compreendiam verdadeiramente o funcionamento da eletricidade, em 1903, circulavam rumores de que um candeeiro podia rebentar com o calor ou eletrocutar quem passasse demasiado perto. Os insetos foram outro detalhe inesperado. As novas luzes atraíam muito mais traças e mosquitos do que os velhos candeeiros a gás, levando alguns comerciantes a reclamar que as montras ficavam cheias de bichos durante a noite. Há vidas assim. E houve ainda um efeito curioso. Lisboa começou a dormir mais tarde. Com ruas mais iluminadas e consideradas mais seguras, cafés, teatros e esplanadas passaram a ter mais movimento noturno. Para muitos historiadores, a iluminação elétrica ajudou a transformar os hábitos sociais da cidade e mudou a forma como os lisboetas viviam a noite.
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1: É bom saber que está connosco a todas as horas. Seguimos.

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2: Este é o Aurora, eu sou a Ana Pinto e é um gosto fazer-lhe companhia até ao seu destino, onde quer que esteja. Se vai na estrada, boa viagem, fique atento à condução porque todo o cuidado é pouco. E já agora se está a acordar, despache-se porque o sol está quase a nascer e é um espetáculo incrível. Então, com um café na mão, é das melhores coisas.

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2: Um regresso a casa cheio de energia e boa disposição com o Alberto Rocha e a Luciana Abreu. Ela é um furacão, mas também é muito doce, não acha? É a partir das quatro da tarde que vai estar aqui aos microfones. Liga-me.

0: Ouvimos Yasmin. Muito bom dia, vamos agora para mais um check-up. Hoje vou falar-lhe de saúde digestiva, muito importante. Vamos ouvir.
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0: Hoje assinala-se o Dia Mundial da Saúde Digestiva, uma data que chama a atenção para doenças cada vez mais frequentes numa sociedade marcada pelo stress, refeições rápidas e excesso de alimentos ultraprocessados. Acontece-nos a todos. Há órgãos no nosso corpo que só nos lembramos deles quando falham. O aparelho digestivo é um deles. Enquanto tudo corre bem, ignoramo-lo. Mas basta uma azia persistente, uma dor abdominal, alterações do trânsito intestinal ou um simples desconforto depois das refeições para percebermos que a saúde digestiva influencia todo o bom funcionamento do nosso corpo. Influencia a energia, o sistema imunitário, o humor e até a qualidade do sono. Refluxo gastroesofágico, síndrome do intestino irritável, doença inflamatória intestinal, fígado gordo ou cancro colorretal fazem hoje parte das principais preocupações dos especialistas. E há um problema recorrente. Muitas pessoas habituam-se aos sintomas. Vivem meses, às vezes anos, com azia, inchaço abdominal, obstipação, diarreia frequente ou sensação de enfartamento, sem procurar ajuda médica. No entanto, o sistema digestivo dá sinais e ignorá-los pode atrasar diagnósticos importantes. A ciência diz-nos que a prevenção continua a ser a ferramenta mais poderosa. Uma alimentação rica em fibra, legumes, fruta, leguminosas e cereais integrais ajuda a proteger o intestino e reduz o risco de várias doenças digestivas. O excesso de álcool, tabaco, açúcar e alimentos ultraprocessados tem precisamente o efeito contrário. Também o exercício físico regular desempenha um papel decisivo, não apenas no metabolismo, mas no funcionamento intestinal. Dormir bem, gerir o stress e evitar refeições pesadas a horas tardias são hábitos simples com impacto real na saúde digestiva. Outro alerta dos especialistas é para a automedicação. O uso frequente de antiácidos, laxantes ou anti-inflamatórios sem acompanhamento médico pode mascarar sintomas ou agravar problemas silenciosos. E há sinais que nunca devem ser ignorados. Sangue nas fezes, perda de peso inexplicada, dificuldade em engolir, anemia ou dores persistentes exigem avaliação médica. Neste Dia Mundial da Saúde Digestiva, lembre-se de ouvir o seu corpo.
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0: Não vale a pena andarmos sempre a pensar e atormentados, mas vale sempre a pena cuidarmos da nossa saúde física e mental. 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

0: Muito bom dia, tenha uma excelente sexta-feira. O sol está a nascer, aproveite esse espetáculo magnífico da natureza. Olha, eu não consigo porque estou aqui dentro do estúdio, mas vou dizer-lhe o estado do tempo para hoje. Segundo o IPMA, Lisboa espera um dia com céu pouco nublado ou limpo, vento moderado, por vezes forte, junto ao Cabo Raso, e ligeira descida da temperatura, coisa pouca. 31 graus é a máxima esperada para a Grande Lisboa. Quanto à cidade do Porto, assim como uma neblina agora pela manhã, céu pouco nublado, o vento vai soprar fraco a moderado, e também no Porto há descida da temperatura, 24 graus é a máxima esperada para a cidade do Porto.
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0: Todo dia e todos os dias a fazermos o melhor aqui na Correio da Manhã Rádio. Já a seguir, uma equipa 5 estrelas vai colocá-lo a par de tudo. Eu estou de regresso amanhã, sábado, logo às 7 da manhã. Desejo-lhe um fantástico fim de semana. Conosco.

0: Serena Gomes e Dua Lipa para nos conduzir até às 6h30 desta sexta-feira, com o fim de semana a chegar. Interessa estarmos bem informados. Vamos lá. Primeiras notícias do dia, no Bom Dia. São contigo, Filipe Galamba.
1: Bom dia. Um jovem de 24 anos foi encontrado sem vida depois de ter sido arrastado pela corrente na costa da Caparica. O rapaz nadava com a namorada quando foi arrastado pela corrente, Maria Ruela Cunha.
2: Os nadadores salvadores, que se encontravam na Praia do Dragão Vermelho, na costa da Caparica, procederam ao salvamento do casal. No entanto, não conseguiram salvar o rapaz de 24 anos. O alerta foi de imediato enviado às autoridades competentes. Faltavam poucos minutos para as 7h30 da tarde. No local, as operações de busca da Polícia Marítima foram acompanhadas por um helicóptero da Força Aérea Portuguesa. O jovem de 24 anos foi encontrado poucas horas depois de desaparecer. Por volta das 9h20 da noite, a aeronave da Força Aérea avistou o corpo da vítima, que será agora autopsiado no Instituto de Medicina Legal e Ciências Forenses de Lisboa.
1: A família está a receber apoio psicológico da Polícia Marítima. Começam hoje os primeiros interrogatórios aos detidos na mega-operação da Polícia Judiciária. Duarte Moral é um dos detidos da Operação Emergente. 5 pessoas foram detidas e 37 constituídas arguídas numa operação da Polícia Judiciária em Lisboa, Mafra, Oeiras e Coimbra, em causa contratos adjudicados por autarquias ligadas ao PS. Sónia Cardoso.
3: A Junta de Freguesia de Santa Maria Maior, em Lisboa, foi o epicentro da investigação levada a cabo pela Polícia Judiciária. Um dos visados é o socialista Miguel Coelho, antigo presidente da Junta, que, após as buscas, decidiu suspender o mandato de deputado municipal. A Unidade Nacional de Combate à Corrupção da PJ realizou também buscas em diversas freguesias de Lisboa, Mafra e Oeiras. Todas têm uma coisa em comum: foram ou ainda são lideradas pelo Partido Socialista. A lista de crimes é longa: prevaricação, participação económica em negócio, peculato, abuso de poderes, burla qualificada, falsificação de documento e fraude fiscal qualificada. A operação, apelidada de Emergente, resultou em 5 detidos. Um deles acabou por ser libertado ao final da tarde. A CMTV sabe que se trata de Filipa Laborinho, ex-vereadora da Câmara Municipal de Oeiras, que durante as buscas foi detida em flagrante delito por posse ilegal de arma. Duarte Moral, atual diretor de comunicação de José Luís Carneiro, e a mulher Ruth Reimão estão entre os 5 detidos na operação.
1: Este é o principal destaque do Correio da Manhã desta sexta-feira, com a manchete: assessor de Carneiro e mulher detidos em rede de favores. Os 13 detidos da Operação Águas Turvas são hoje presentes

juiz. O processo envolve suspeitas de corrupção e viciação de contratos públicos de 8 milhões de euros. Em causa, suspeitas de corrupção, abuso de poder e branqueamento num alegado esquema de favorecimento através de viagens, refeições e dinheiro. O Ministério Público sustenta que 7 funcionários da Águas de Gaia terão manipulado

0: Às populações afetadas pelas tempestades no centro do país, ainda não chegou ao terreno. Apesar da promessa de rapidez do governo, a execução não está a ser cumprida. No IC8, em Pombal, por exemplo, os danos continuam por reparar, com o abatimento do piso a obrigar ao corte de uma via. Mário Freire.
1: Quem sofre com a situação critica o governo por prometer e nada fazer.
2: Honestamente, acho que apoiar está muito pouco ou nada, portanto, isso com palavras, somos nós fartos, obviamente.
3: E não se vê ninguém nem a mexer, nem a fazer levantamento, nem ninguém a trabalhar, nada, nada. Dizem que fazem, mas depois chega-se a... É como se vê, não há nada. Transtornam um pouco porque as pessoas chegam aqui, têm que... Já estou aqui muito tempo à espera com os semáforos e de vez em quando há aqui acidentes também. Tem que se andar sempre atrás de um caminhão, a respeitar os limites de velocidade e depois chega-se aqui, tem que se parar aqui, estar aqui. Temos à espera, sempre todos os dias, filas enormes. Quando se dirigimos a Pombal é sempre este pandemónio aqui todos os dias. E já ao tempo que isto está aqui, não há meio de não se ver aqui ninguém.
2: Numa situação que já devia estar mais que resolvida, porque também não é assim uma área tão grande, uma extensão tão grande de estrago, que penso que já alguém devia ter posto sobre isso.
1: Mas situação que preocupa a Junta de Freguesia de Vilacã, que já reportou o caso à Infraestruturas de Portugal, tal como a Câmara Municipal de Pombal, que reforçou esta mesma preocupação durante o último Conselho de Ministros que se realizou na cidade de Pombal.
0: Já passaram 4 meses e uma das principais vias que liga o Pinhal Interior ao litoral e aos principais acessos rodoviários do país continua condicionada. No plano internacional, o Irão e os Estados Unidos terão acordado prolongar o cessar-fogo por mais 60 dias para continuar as negociações sobre o programa nuclear iraniano. Falta ainda a aprovação de Donald Trump. No Estreito de Hormuz, as forças iranianas terão feito disparos de alerta contra navios, enquanto meios locais reportam lançamentos de mísseis e trocas de disparos no sul do país. Vários países do Golfo condenaram um ataque com mísseis contra uma base dos Estados Unidos no Kuwait. Emirados Árabes Unidos, Qatar e Arábia Saudita classificam o ataque como violação da soberania do país. Os Emirados atribuíram responsabilidade ao Irão. No plano da guerra em Gaza, Benjamin Netanyahu terá ordenado ao exército israelita para avançar no controlo de até 70% da faixa de Gaza, em violação do cessar-fogo, em vigor desde outubro. Israel já controla cerca de 60% do território. E Israel suspendeu as relações com o secretário-geral da ONU, António Guterres, em protesto contra a inclusão do país numa lista ligada à violência sexual em conflitos. O contacto com o gabinete da ONU fica congelado até ao fim do mandato de Guterres. O presidente ucraniano reuniu-se em Kiev com enviados dos Estados Unidos e alertou para a falta de mísseis antibalísticos e de proteção da população. Zelensky anunciou o envio de uma carta a Donald Trump a pedir apoio com sistemas de defesa aérea e interceptores numa altura em que os Estados Unidos deixaram de prestar apoio militar direto desde o regresso de Trump à Casa Branca. Em paralelo, o Parlamento ucraniano aprovou e ratificou um empréstimo de 90 mil milhões de euros da União Europeia, com 298 votos favoráveis, acima da maioria necessária. Por cá, no Alentejo, registaram-se esta semana temperaturas próximas dos 40 graus. A região está sob aviso amarelo, pelo menos até amanhã, sábado. O calor, embora intenso, para o final de maio, não é incomum na região.
4: É verdade, está bastante calor. Mas nós já estamos habituados a isso.
5: À sombra, à sombra nem pó.
6: As temperaturas mudaram imenso. Portanto, acho que as pessoas devem beber muita água e cuidarem-se, pronto. Agora, mais para a tardinha, ficarem em casa, no fresquinho, porque está mesmo muito calor.
4: Sai agora e agora só volta a sair à noite, porque de outra maneira não se aguenta.
0: No Alentejo, as temperaturas máximas continuam acima dos 30 graus. Recomenda-se aproveitar as sombras e manter a boa hidratação.
7: Sim, senhor Filipe Galanda, bons conselhos. Logo ao acordar, até porque isto hoje vamos ter um dia que vai estar novamente mais uma brasa. Esperemos que no trânsito, não queremos uma manhã tranquila. Não é, Luís? Bom dia, amigo. Bem,
8: exatamente, bom dia. E, de facto, ainda não há motivo para grande alarme. Espera-se, de facto, uma manhã com
7: esta
8: menos trânsito.
7: Bom,
8: vamos ver se assim se vai confirmar ou não. De momento ainda é bastante cedo para fazermos essa análise, mas de qualquer forma temos já uma situação de acidente na área de Lisboa, concretamente na A2. É um acidente na zona de Coina e ocorreu precisamente no centro sentido Algarve-Lisboa. Portanto, esta situação ainda não está a gerar congestionamento. É uma situação que requer prudência. Congestionamento existe, sim, já mais próximo da ponte 25 de Abril, onde já há formação de fila na subida para a ponte do Pregal. Neste momento é

0: este o único ponto que merece destaque na área de Lisboa, até porque os restantes acessos à cidade ainda se fazem com toda a normalidade. No Porto, o cenário é muito semelhante, ou seja, de pouco trânsito a esta hora em todos os principais acessos. É certo que nota-se já alguma intensidade na Avenida AEP, no sentido Viana do Castelo Porto, também há algum movimento já na via de cintura interna, sobretudo à passagem pela zona das Antas e pela Boa Vista, mas também há já mais trânsito no final da A3, ou seja, na ligação à AVCI. Mas estas ligações para já fazem-se sem qualquer tipo de paragem, tal como acontece, aliás, nos restantes acessos.
1: Sim, senhora. Sim, senhor. Luís Silva, com as primeiras notas do trânsito desta sexta-feira, dia 29 de maio. Para tudo, peraí. Sexta-feira, fim de semana, final do mês, isso é muito bom. Gostamos tanto, não? Ainda por cima vai estar bom tempo para dar um pulinho à praia, se pensar no assunto.
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1: Carregadinhos de energia neste Dia Mundial da Energia. Venha de lá um novo bom dia. Acordar de partida para um novo dia de trabalho. Ainda eventualmente no banho. Já pela cozinha a fazer um cafezinho e uma torradinha. Um iogurtezinho. Ou a pensar já. Meu amigo, onde é que eu já ando? Eu já estou na estrada. Também nós já estamos aqui a trabalhar. Faça uma boa viagem, cuidadinho na estrada, ok? Tenha uma boa sexta-feira. 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

0: Macy Gray, para nos ajudar a acordar assim devagarinho. Está muito calor, não é? A vontade não é muita. Será que já é sábado de manhã? Não, não, ainda é sexta. Estamos a 16 minutos das 7 da manhã, vamos às compras num instante e depois damos uma vista de olhos no tempo que vamos ter para esta sexta e para este fim de semana.
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0: 14 minutos para as 7 da manhã, que tempo vamos ter para este fim de semana? 23 graus de máxima, ou melhor, para esta sexta, para o Porto, 29 para Lisboa, também 29 em Faro. Descem ligeiramente as temperaturas, no entanto, ainda há temperaturas bem próximas dos 40 graus. Isto é muito calor. Pede desculpa, isto no Alentejo, 36.

A Paula Jazz Timbaland com One Republic. Estamos a 4 minutos da hora certa. Daqui a pouco, da hora certa, disparada. Do início do grande jornal, sabe o que é que está a precisar? De acordarmos. Precisamos de um sassaricando com a Rita Lee. A seguir as notícias. Bom dia. 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

0: Já deu para matar saudades de Rita Lee, neste acordar ligado aqui à Correio da Manhã Rádio. Com muita, muita saudade. E até aquece, não é? Neste dia que vai ser uma brasa, tem tudo a ver. Saia de casa com este espírito. Sei lá, sassaricano. E depois das 7.
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3: The war in the Middle East is rapidly widening.
4: That we're sending 4 additional typhoon jets.
5: E hoje também acordámos com um aviso de mísseis a sobrevoar a zona.
6: Tivemos alguns episódios assustadores de ver os mísseis a virem em bolas de fogo contra nós.
7: We are trying to minimize civilian casualties.
8: Têm sucedido movimentações intensas na base das lajes na Ilha Terceira.
9: So they have no air force, they have no air defense. All of their airplanes are gone, their communications are gone.
10: Estamos ao lado dos Estados Unidos da América, um aliado incontornável.
11: Pior mesmo é o gasóleo, com uma subida de mais de 20 cêntimos por litro.
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0: Muito bom dia, estamos a 7 minutos das 7 da manhã. Temperaturas atuais, Porto e Lisboa, 16 graus, Faro já está com 18. Da Correio da Manhã Rádio, este é o grande jornal das 7, a edição é de Mónica Peixoto. Bom dia, Mónica.
12: Olá, bom dia. Os 4 detidos na Operação Emergente são hoje presentes em tribunal para primeiro interrogatório judicial. Estão na lista de 37 arguidos suspeitos de prevaricação e participação económica em negócios.

0: em causa contratos por ajuste direto celebrados pela Junta de Freguesia de Santa Maria Maior, num total de 2 milhões de euros, a empresas detidas por militantes e pessoas ligadas ao PS. A Judiciária fez ontem buscas na sede do Partido Socialista no Largo do Rato e também na Junta de Freguesia de Santa Maria Maior. Miguel Coelho, o socialista que era presidente da Junta de Freguesia quando foram celebrados estes contratos, suspendeu ontem o mandato de deputado na Assembleia Municipal de Lisboa. E dentre os detidos na operação emergente está Duarte Moral, diretor de comunicação do Partido Socialista e antigo assessor de António Costa. A jornalista Sónia Cardoso traça o perfil de Duarte Moral.
1: Do jornalismo à assessoria, Duarte Moral nunca se afastou da comunicação e grande parte do percurso profissional passou pelo Partido Socialista. A ligação ao PS começou na década de 90, quando transitou do jornal público para a assessoria de António Costa, na altura ministro da Justiça, no governo de António Guterres. Em 2021, passou pelo jornal independente para profissionais de comunicação, meios e publicidade. Entre 2002 e 2005, Duarte Moraes foi editor de desporto no Diário de Notícias. Regressou ao Partido Socialista em 2005, desta vez para ser assessor do ministro da Administração Interna, António Costa, no governo de José Sócrates. A partir daí, nunca mais abandonou os socialistas, passou pela assessoria do grupo parlamentar do partido e atualmente assumia funções de assessor de imprensa de José Luís Carneiro.
0: E o líder do PS reagiu ontem às buscas da Judiciária. José Luís Carneiro sublinhou que o Partido Socialista não é o alvo direto das buscas e prometeu total cooperação com a Justiça.
2: Foi-nos transmitido que essas diligências não visam o Partido Socialista. Por outro lado, quero também garantir que tudo farei para que a legalidade seja defendida e promovida em todos os níveis de responsabilidade do Partido Socialista, seja a nível local, seja a nível nacional. Cooperaremos, como aliás o fizemos durante a manhã, com as autoridades judiciárias para que todos os factos sejam cabalmente apurados e, se houver sido cometidos crimes, todos os responsáveis devem naturalmente ser responsabilizados pelos mesmos.
0: Quanto ao facto das buscas da Polícia Judiciária acontecerem numa altura em que o PS lidera sondagens, ontem o Procurador-Geral da República rejeitou intenções políticas e também qualquer taticismo nas decisões do Ministério Público. A operação emergente é hoje a manchete no Correio da Manhã. Assessor de Carneiro e mulher detidos em rede de favores. O Diretor-Geral Editorial Adjunto, Armando Esteves Pereira, apresenta os destaques na primeira página.
3: Foram feitas buscas na sede do partido e em juntas lideradas por socialistas. Duarte Moral e companheira Ruth Reimão, entre os visados da operação judicial que investiga batota nas justificações. Faturação empolada ao partido na mira de investigação. Negócios suspeitos de 2 milhões de euros. E um escândalo no hospital de Faro. Vítima de acidente, morre após 4 horas, sem vigilância na urgência. E a idade da reforma, quase nos 67 anos. Mas as contas da Segurança Social estão muito bem e imigrantes ajudam a excedente histórico. E no futebol, Marco Silva hesita em esperar pelo Benfica. E o líder de futebol do Porto, Vilas Boas, elogia Rui Costa e ataca Varandas. E sexta-feira é também o dia da revista Líder de TV e Lazer. Boa onda.
0: Já está nas bancas. Os 13 detidos na Operação Águas Turvas vão ser hoje presentes a juiz no Tribunal de Instrução Criminal do Porto, em causa suspeitas de corrupção na empresa municipal Águas de Gaia. Esta investigação começou com uma denúncia anónima que dava conta de jantares nos quais participavam a diretora do Departamento de Águas Residuais e os funcionários da empresa. Nesses jantares seriam entregues envelopes com dinheiro. Em setembro do ano passado, o ex-presidente da Águas de Gaia Correia já tinha sido acusado de corrupção e suspenso do cargo. Hoje, os 13 detidos na mega-operação realizada esta semana pela Judiciária do Porto devem conhecer as medidas de coação. Um homem de 49 anos morreu nas urgências do Hospital de Faro depois de esperar 4 horas para ser atendido. O caso aconteceu em fevereiro de 2023 e é revelado agora num relatório de entidade reguladora da saúde que remeteu o processo

0: para o Ministério Público. A vítima tinha sofrido um acidente de mota, foi levada para o hospital pelo INEM. Na triagem disse ter dores no peito, recebeu pulseira amarela, ou seja, devia ser atendido no máximo no espaço de uma hora. No entanto, esteve mais de 4 horas à espera nas urgências, sem vigilância médica. A dada altura, disse à mulher que estava a morrer, não conseguia respirar. A mulher pediu ajuda. 10 minutos depois, foi-lhe dito que o marido tinha uma hemorragia interna por ruptura do baço. Foi operado de urgência, mas morreu no dia seguinte. A família fez queixa à entidade reguladora da saúde, que diz agora não ter dúvidas que houve falha no atendimento no Hospital de Faro, com grave impacto na qualidade dos serviços prestados, e por isso remete o caso para o Ministério Público. O homem que disparou para o ar durante um funeral em Ramalde, no Porto, tentou depois matar a mulher em Matosinhos. O suspeito foi detido, vai ser presente a juiz, David Monteiro.
1: Os dois episódios de violência aconteceram na terça-feira, ao final da tarde. Enquanto decorria o velório da mãe, na capela mortuária de Ramalde, o suspeito passou pelo local de carro e efetuou pelo menos 8 disparos para o ar. Depois fugiu do local. Ao chegar a Parafita, em Matosinhos, onde reside com a mulher e os 3 filhos menores, o homem de 36 anos desentendeu-se com a companheira e agrediu-a violentamente. Com recurso a um objeto, corta ou perfurante, o suspeito atingiu a vítima com vários golpes no tronco e nos braços, causando-lhe ferimentos graves. Devido às lesões, a mulher correu risco de vida e teve de receber assistência médica no Hospital Pedro Hispano. O caso terá sido o culminar de vários episódios de violência doméstica. O detido tem antecedentes criminais pela prática de crimes contra a vida e a integridade física, detenção de arma proibida e tráfico de estupefacientes.
0: E agora vai ser de novo presente a juiz para interrogatório judicial. O Tribunal de Santarém começou ontem a ouvir 12 cidadãos chineses. Foram detidos por suspeitas de cultivo de cannabis em grande escala. Os depoimentos prosseguem hoje às 10 da manhã. Os arguídos, sem dupla nacionalidade, tinham sido detidos pela primeira vez em 2025 em Alcanhões. Usavam uma antiga panificadora como laboratório de produção de droga. Foi descoberto esse laboratório ilegal depois da população da Vila de Alcanhões se queixar de sucessivas quebras no fornecimento de energia. Além de droga, as autoridades encontraram no local salas criadas para as várias fases de maturação das plantas, com sistemas sofisticados de ventilação e de aquecimento. O jovem de 24 anos, desaparecido na Praia do Dragão Vermelho, na costa de Caparica, foi encontrado sem vida. O alerta às autoridades foi dado ontem ao final da tarde e a jornalista Raquel Frederico tem mais detalhes.
2: Este jovem foi encontrado na Praia do Dragão Vermelho, na costa da Caparica, após ter desaparecido. Aquilo que se sabe é que estava a nadar com a sua namorada no mar e acabaram os dois por começar a ser puxados pela corrente. De imediato, os nadadores salvadores que se encontravam aqui na Praia do Dragão Vermelho, na costa da Caparica, foram socorrer o casal. A rapariga foi salva, o rapaz acabou por ficar desaparecido. Isto tudo aconteceu por volta das 7:30 da tarde. Entretanto, começaram as buscas por parte da Polícia Marítima e o corpo acabou por ser encontrado.
0: O jovem de 24 anos morreu afogado ontem na costa de Caparica, em Almada. Mais sorte teve um rapaz de 17 anos, resgatado com vida ontem do rio Cávado. Ele estava a atravessar o rio a nado com amigos quando entrou em dificuldades. O repórter Manuel Jorge Bento falou com o segundo comandante dos bombeiros de Barcelinhos, que salvou este rapaz.
3: Os bombeiros de Barcelinhos receberam o alerta às 3:11 da tarde desta quinta-feira. Um adolescente de 17 anos estava em dificuldades no rio Cávado, junto ao açude de Vessadas. O segundo comandante da corporação atirou-se de imediato à água.
4: Quando a nossa chegada ao local, tínhamos um jovem de 17 anos em dificuldades e o tempo não permitiu que nos equipássemos. A única coisa que teve que fazer foi mesmo tirar a farda e entrar na água para poder fazer o resgate desta vítima.
3: Em estado de grande exaustão física e depois de ter ingerido água, o jovem foi assistido já em terra firme pelos bombeiros de Barcelos e transportado para o hospital da cidade. Rui Araújo salvou uma vida, mas não aceita o título de herói.
0: Não aceita, mas merece, depois de ter salvo a vida a este rapaz de 17 anos. É quase certo, Marco Silva vai suceder a José Mourinho como treinador do Benfica. No entanto, a contratação só vai ser oficial depois de Mourinho rescindir com o Benfica, o que pode obrigar a esperar pelo resultado das eleições no Real Madrid, marcadas para 7 de junho. Segundo o jornal Record, o Benfica vai confrontar José Mourinho, isto porque está há 12 dias à espera de uma resposta à proposta de renovação apresentada. A complicar toda esta história, ontem Florentino Pérez veio dizer que não anunciou ainda Mourinho como treinador do Real Madrid porque ainda não falou com ele, José Mourinho. Em declarações à TVE, o presidente do Real Madrid disse ter um ou dois nomes a propor para treinador do clube caso seja reeleito a 7 de junho. O Casa Pia vai permanecer na Primeira Liga de Futebol na época 2026-2027. A equipa Casa Piana venceu ontem o Torriense por 2-0 na segunda mão do play-off de apuramento. Na próxima época, o Torriense vai assim continuar no segundo escalão e competir ao mesmo tempo na Liga Europa, isto depois de ter vencido no domingo passado o Sporting na final da Taça de Portugal.
5: Coisas da bola, não é? Coisas que acontecem. São 7:05. Assim, de repente, o Casa Pia podia ter vencido a Taça de Portugal, não era? Portanto, se vence o Sporting, é só fazer as contas. Tudo é possível em futebol, não é? 7:05, tudo é possível no trânsito. Podemos ter uma manhã tranquila,
6: também.
5: Ou não?
6: A nível geral, ainda está bastante tranquila, mas há situações de acidente que merecem, obviamente, destaque. E uma dessas situações de acidente é em Lisboa, precisamente na segunda circular, um pequeno toque junto à saída para a Estrada da Luz, portanto, logo a seguir ao Estádio da Luz, esta colisão, no sentido Benfica-Sacavém. Há um ligeiro abrandamento à passagem pelo local, mas ainda nada de preocupante. Depois, temos já assim os primeiros congestionamentos da manhã e faço aqui uma chamada de atenção para uma viatura avariada no início da ponte 25 de Abril, no sentido Almada-Lisboa. Esta situação já está a ser resolvida, mas de qualquer forma está a deixar o trânsito bastante acumulado na A2 e a fila aumentou nestes últimos minutos, portanto está no primeiro viaduto do Feijó. Vamos aguardar então que esta viatura seja removida o mais rapidamente possível. Outro ponto de congestionamento tem a ver com o IC19, essencialmente no troço entre o Cacém e a passagem por Queluz. Por enquanto, a ligação a Pina-Manique ainda não apresenta qualquer demora, assim como os restantes acessos a Lisboa, apenas aqui com uma ligeira nota para a A5, que já tem intensidade de trânsito à passagem pela zona do Estádio Nacional. Fica também aqui a chamada de atenção para a calçada de Carris, onde o trânsito também já está mais intenso, mas mesmo assim sem muita demora. No Porto, o cenário é, de uma forma geral, bastante tranquilo. Começa-se a notar, no entanto, mais trânsito na via de cintura interna, junto à saída para a Boa Vista. Também há um pouco mais de movimento na estrada da Circunvalação. Essa situação verifica-se precisamente junto ao bairro do Amial. E também há um aumento de intensidade, sobretudo na Avenida AEP, na ligação à Sidónio Pais e 5 de Outubro. Todos os outros acessos ao Porto, ainda com boas condições de fluidez.
5: Muito bem, Luís Silva, atento e ligado ao trânsito. Assim vai continuar até bem perto das 11 da manhã, qualquer alerta a qualquer momento, aqui na Correio da Manhã Rádio, porque é aqui que encontra a informação de trânsito mais completa, que é mesmo assim. Então isto são 7:07, recordando que mais logo no regresso a casa pode ainda ganhar convites duplos. Para quê? Para isto?
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5: É para ganhar com o Alberto Rocha e com a Luciana Abreu no seu regresso a casa, na sua partida para fim de semana. Hoje ainda há convites duplos. Coisa boa, muito boa. Pela manhã está reunida a equipa do seu Bom Dia. Filipe Galamba, Luís Silva, a Mónica Peixoto e o próprio jogador consigo. Até bem perto das 11 da manhã, daqui a pouco junta-se a nós o Eduardo Madeira e ainda durante esta hora vamos ao encontro do Camilo Lourenço para um cuidado com a carteira. Claro que fazemos sempre questão também de oferecer as músicas que fazem parte da sua vida como esta. É para cantarmos devagarinhos. Não faça barulho. É tão giro isto.

0: 7 e 12. Bem escolhido é o Eduardo Madeira, que todas as manhãs nos faz sorrir no seu Fala Barato. Assim.
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2: E a pergunta de hoje é: o que pensa da questão fraturante que está a deixar o país em alvoroço, que é: podem ou não meter um chapéu de sol em frente às concessões? Luizinha Barbosa, nadadora salvadora e estudante de enfermagem. Eu acho que toda a gente devia poder meter chapéus em frente às concessões, exceto espanhóis. Os espanhóis fazem muito barulho e eles deviam ser proibidos de meter chapéus em frente às concessões e também em todas as praias portuguesas em geral. É que aquele barulho todo, eles aos gritos e não sei o quê, evita que eu ouça as pessoas a afogarem. Logo, o espanhol é um assassino por negligência e impotência e mexe com o meu

0: Trabalho. E para mim já se sabe, trabalho é trabalho, caiaque é caiaque. Rui Fana, sou da Albufeira, pá. Eu tenho as minhas próprias concepções, pá. E à frente de uma concepção minha, tenho logo outra concepção minha e depois tenho logo outra também minha até chegar ao mar. E ninguém passa no meio das minhas concepções. Querem passar, vão à volta, pá. Ou então paguem. Paguem aquela Fana. Mas nas concepções dos hotéis, eu acho bem que se possa pôr chapéus. Tirando o caso do Fana, a praia é pública. Ninguém pode dizer onde é que pode disputar ou não o teu chapéu. Muito menos no Algarve, isto é que era bombeiro. Havia logo aqui uma revolução e o marofato que viesse com essa ideia era logo correr ao pontapé. Atira-te ao mar e diz que te emperrarem. Ah, pois é.
1: Vitalina Banza, 82 anos. Eu estive num hotel em Veneza e era proibido meter chapéus em frente às áreas concessionadas. E eu, por acaso, até concordei com aquilo, até me aparecer um italianão de sunga que se meteu mesmo à minha frente com o seu chapéu. É pá, eu aí defendi-o com unhas e dentes. Ele tinha que ficar ali. E até paguei a multa dele todos os dias durante o tempo das férias. Era o Fabrício. Caramba, nunca mais aceitei limitações a que metessem chapéus nas áreas de concessão. Não tenho visto muitos Fabrícios, mas por vezes lá aparece um Fábio ou um Ruben que não são nada de deitar fora. E viva o chapéu de praia, olé!
2: Comandante Idalécio Pontão, da Marinha Portuguesa. Nós, depois desta polémica, já tivemos 273 ocorrências de pessoas que metem chapéus, tendas, relotes e até autocaravanas em frente às zonas concessionárias. É um estranho ato de rebeldia. Digamos que estamos a viver um novo 25 de Abril, mas na versão praia. O povo quer ter direito a meter o que quiser em frente à concessão da praia. O chapéu em frente à área concessionada é o novo Chaimit no Largo do Carmo. E há pessoas a pintar murais a dizer chapéus em frente às áreas concessionadas sempre. Os ricos que paguem a crise e o chapéu de praia e outras coisas deste género. A minha missão é impedir que isto se torne violento. Para já, ainda não há feridos. Isso é bom.
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4: Ui, o que é que será que aí vai? O Eduardo Madeira sempre a tocar nestes assuntos, os assuntos do momento. Também é sempre o momento por volta desta hora, 7h16, que vamos até ao quiosque da Mónica. Naturalmente, o Luís Silva também. Vamos a caminho. Vizinho Luís Silva, quer ir comigo? O que é que se passa, meu
5: vamos
4: amigo?
5: Vamos a isso. Está muito agitado. Já estou aqui preparado para ir ao quiosque, mas antes trago aqui uma informação que é importante para quem está no Porto. Atenção, porque há acidente com várias viaturas. Há pelo menos um caminhão envolvido. Portanto, no início da A1, no sentido Porto-Gaia, esta situação de acidente ocorreu em São Pedro da Furada e já há fila na via de cintura interna a partir da zona de Bessa Leite. Portanto, a situação vai agravar, mas também afeta o sentido oposto devido à curiosidade e conto com fila deste Coimbrões.
4: Portanto, o melhor mesmo é ser um bocadinho mais cedo de casa, ok? Já sabe que isto está complicado.
5: A alternativa é Ponto do Freixo.
4: Ponto do Freixo, muito bem. Mónica, olá, dona Mónica. Bem,
6: olá.
4: Bem-vinda, amiga.
6: Cá
4: bem-vinda
6: estamos.
4: Aqui ao seu quiosque.
6: Cá estamos, com a cabeça entre as orelhas, como dizia hoje.
4: É verdade, é a vida.
6: É a vida.
4: Mais uma dorzita, não
6: está
4: sei
6: mais
4: quê.
6: Fresco hoje,
4: calor,
6: não é?
4: E o calor que está.
6: Não, hoje está mais fresquinho, de manhã.
4: Acha?
6: Hoje dá jeito de levar um casaquinho. Leve um casaquinho assim fininho,
4: uma malhinha,
6: que é capaz de fazer falta. Eu senti falta de uma malhinha hoje de manhã.
4: Olha, dona Mónica, para mim é o correio da manhã.
6: É, então, e no correio da manhã leva como manchete assessor de carneiro e mulher detidos em rede de favores. Duarte Moral, assessor de comunicação do Partido Socialista e também a como mulheres, são dois dos quatro detidos nesta operação da Polícia Judiciária em causa suspeita de negócios, de faturações empoladas, levadas a cabo por militantes ou pessoas ligadas a militantes do PS, num total de 2 milhões de euros. Destaque também no Correio da Manhã para Faro, vítima de acidente, morre após 4 horas sem vigilância na urgência. Também segurança social, imigrantes ajudam, excedente histórico. No desporto, sucessão de Mourinho, Marco Silva hesita em esperar pelo Benfica. No Futebol Clube do Porto, Vilas Boas elogia Rui Costa e ataca Varandas. Torriense perde, Casa Pia fica na primeira divisão. São notícias para ler no Correio da Manhã esta sexta-feira. No Jornal Público, na manchete, Proteção de Dados defende que donativos a partidos sejam divulgados. O parecer da Comissão Nacional

0: Nacional de Proteção de Dados aponta regulamento europeu como particularmente relevante. Destaque também no Público com foto de Laurie Anderson. A cantautora vem a Portugal atuar e diz que vivemos tempos surreais, os artistas não têm qualquer hipótese, diz Laurie Anderson. O Público também fala da Operação Emergente, com o menor destaque, negócios feitos por autarquias do PS rondam os 2 milhões, ainda Irão e Estados Unidos, acordo para mais 60 dias de tréguas, aguarda ok de Trump. No Jornal de Notícias, mega operação policial cerca PS de Lisboa e visa contratos de 2 milhões. Também destaque no JN para caos nos aeroportos, deixa passageiros sem proteção. No Diário de Notícias, edição de fim de semana, empresários avisam que vão subir mais os preços até setembro. A esmagadora maioria dos quase 7 mil empresários e gestores de vários setores de atividade económica em Portugal, ouvidos pelo INE, adverte que vão ter de subir preços de venda ao longo dos próximos 3 meses por causa da subida do preço da energia e por causa do conflito no Golfo. Destaque também no DN para Carlos Lopes. Nunca vivi para ser herói, vivi para ser melhor. Declarações, então, do eterno vencedor da maratona e de outras provas do atletismo em Portugal. Ora, do Negócios, na edição do Jornal de Negócios hoje oferecida, hoje o Jornal de Negócios é grátis, edição de fim de semana e também edição de aniversário,
1: parabéns,
0: precisamente.
1: Parabéns.
0: E, portanto, a prenda é para quem for ao quiosque, pode levar o Negócios de graça. E nesta edição, destaque para inteligência artificial, o que vem a seguir. A tecnologia generativa mexe com as pessoas, as empresas e as certezas coletivas. Destaque também para a entrevista com Cláudia Custódio, o Homo Economicus pode ser um verdadeiro herói cómico, afirma a especialista. Nos desportivos, o jogo tem foto do presidente do Futebol Clube do Porto, André Vilas Boas ameaça com tribunais. Destaque também no Sporting para Pedro Lima, assinou até 2031 e foi blindado por cláusula de 80 milhões de euros. Diz o jogador que jogar a Champions é a realização de um sonho. No jornal A Bola, o destaque vai para Gustavo Sá, na lista médio do Benfica, agrada médio do Famalicão, aliás, agrada ao Benfica. E também na bola, Águias têm de subir fasquia por Marco Silva. Fulham oferece 7,5 milhões limpos por época, encarnados chegam aos 5 milhões de euros. No Record, também números a fazerem a manchete, 15 milhões e adeus. A foto é de José Mourinho. Águias só querem que o Real Madrid pague Mourinho. Também destaque para Pedro Lima apresentado. O Sporting é incrível, diz o novo jogador que veste a camisola verde e branca. Também sexta-feira, dia de semanários nas bancas, o Sol destaca na manchete saída de Carrilho da PSP, apanha Neves de surpresa. O diretor nacional da Polícia de Segurança Pública, Luís Carrilho, surpreendeu o ministro ao decidir concorrer a um cargo de diretor executivo da Europol. Já está na short list final, a sucessão na frente. Filho surpreendeu o ministro ao decidir concorrer a um cargo de diretor executivo da Europol. Já está

Afirma a especialista. Nos desportivos, o jogo tem foto do presidente do Futebol Clube do Porto. André Villas-Boas ameaça com tribunais. Destaque também no Sporting para Pedro Lima, assinou até 2031 e foi blindado por cláusula de 80 milhões de euros. Diz o jogador que jogar a Champions é a realização de um sonho. No jornal A Bola, o destaque vai para Gustavo Sá, na lista médio do Benfica, agrada médio do Famalicão, aliás, agrada ao Benfica. E também na bola, Águias têm de subir fasquia por Marco Silva. Fulham oferece 7,5 milhões limpos por época. Encarnados chegam aos 5 milhões de euros. No recorde, também números a fazerem a manchete, 15 milhões e adeus. A foto é de José Mourinho. Águias só querem que o Real Madrid pague Mourinho. Também destaque para Pedro Lima apresentado. O Sporting é incrível, diz o novo jogador que veste a camisola verde e branca. Também sexta-feira é dia de semanários nas bancas. O Sol destaca na manchete saída de Carrilho da PSP, apanha Neves de surpresa. O diretor nacional da Polícia de Segurança Pública, Luís Carrilho, surpreendeu o ministro ao decidir concorrer a um cargo de diretor executivo da Europol. Já está na shortlist final a sucessão na à frente. Carrilho surpreendeu o ministro ao decidir concorrer a um cargo de diretor executivo da Europol. Já está

0: 42 anos depois do lançamento deste Private Dancer de Tina Turner, bela memória do nosso Luís Silva. Fica aqui a recordação no Bom Dia da Correio da Manhã Rádio. Que horas são isto? 7:28. Vamos às compras e depois temos síntese informativa. Não tarda nada, é muito rápido.
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0: Vamos saber o que se passa pelo mundo e pelo país. São as notícias aqui na Correio da Manhã. Síntese informativa contigo, Filipe Galamba.
5: Começam hoje os primeiros interrogatórios aos detidos na mega operação emergente. 5 pessoas foram detidas e 37 constituídas arguídas em Lisboa, Mafra, Oeiras e Coimbra, em causa contratos adjudicados por autarquias ligadas ao Partido Socialista, Sónia Cardoso.
6: A Junta de Freguesia de Santa Maria Maior, em Lisboa, foi o epicentro da investigação levada a cabo pela Polícia Judiciária. Um dos visados é o socialista Miguel Coelho, antigo presidente da Junta, que após as buscas decidiu suspender o mandato de deputado municipal. A Unidade Nacional de Combate à Corrupção da PJ realizou também buscas em diversas freguesias de Lisboa, Mafra e Oeiras. Todas têm uma coisa em comum: foram ou ainda são lideradas pelo Partido Socialista. A lista de crimes é longa: prevaricação, participação económica em negócio, peculato, abuso de poderes, burla qualificada, falsificação de documento e fraude fiscal qualificada. A operação apelidada de emergente resultou em 5 detidos. Um deles acabou por ser libertado ao final da tarde. A CMTV sabe que se trata de Filipa Laborinho, ex-vereadora da Câmara Municipal de Oeiras, que durante as buscas foi detida em flagrante delito por posse ilegal de arma. Duarte Moral, atual diretor de comunicação de José Luís Carneiro, e a mulher Ruth Reimão estão entre os 5 detidos na operação.
5: Este é o principal destaque do Correio da Manhã desta sexta-feira, com a manchete assessor de Carneiro e mulher detidos em rede de favores. Os 13 detidos da Operação Águas Turvas são hoje presentes a juiz. O processo investiga suspeitas de corrupção, abuso de poder e branqueamento num alegado esquema de viciação de contratos públicos no valor de 8 milhões de euros. Segundo o Ministério Público, os 7 funcionários das

0: Águas de Gaia terão manipulado dezenas de contratos para favorecer o mesmo empreiteiro em troca de dinheiro, bens e benefícios como eletrodomésticos, compras, jantares, férias, obras em casa e consultas médicas. Na cidade de Galați, na Roménia, um drone colidiu com um edifício residencial e provocou um incêndio. Há dois feridos ligeiros. O incêndio obrigou à evacuação dos moradores. Segundo o governo romeno, o aparelho terá origem russa, num incidente considerado uma grave violação do direito internacional. O Ministério dos Negócios Estrangeiros romeno fala numa escalada irresponsável e pediu à NATO o reforço de meios anti-drone. Num incidente separado, foi encontrado outro drone sem carga explosiva na região de Basesti, no noroeste da Roménia, na noite de quinta-feira. O Irão e os Estados Unidos terão acordado prolongar o cessar-fogo por mais dois meses para continuar as negociações sobre o programa nuclear iraniano. Falta ainda a aprovação de Donald Trump. Para o geopolítico Afonso Moura, os dois lados vão tentar vender o acordo como uma vitória.
1: Nós temos aqui uma situação complicada e parece-me que o acordo a existir vai ter que ser sempre algo que permite aos dois lados vender aquilo como uma vitória, não é? Como é que Trump vai defender as coisas internamente? Bem, vai dizer aquilo que nós já temos estado a ouvir nas últimas semanas: nós enfraquecemos muito o Irão, metemos-los muito para trás no seu objetivo de chegarem à bomba atómica e por isso mesmo nós temos aqui em grande medida uma vitória. O que é que o Irão vai dizer também internamente? Vai dizer: nós tivemos face à América, eles pensavam que iam derrubar o regime, mas nós conseguimos manter.
0: No Estreito de Hormuz, as forças iranianas terão feito disparos de alerta contra navios, enquanto meios locais reportam lançamentos de mísseis e trocas de disparos no sul do país. O Torriense falhou a subida de divisão ao perder com o Casa Pia, que garante a permanência na Primeira Liga. Cláudio Constantino.
2: A festa foi feita pelo Casa Pia, em Rio Maior. Os gansos vão continuar na Primeira Liga, derrotar o Torriense no play-off por 2-0 e até direito a fogo de artifício tiveram. Quatro dias depois de ter vencido o Sporting e conquistado a Taça de Portugal, a equipa de Torres Vedras vai jogar a Segunda Liga e a Liga Europa na próxima temporada.
0: Casa Pia 2, Torriense 0 foi o resultado. Uma tartaruga marinha de cerca de 120 quilos, resgatada há 22 anos na Irlanda, em estado crítico, foi transportada para o Algarve e permanece desde então sob cuidados no porto de abrigo do Zumarine. Está agora a ser preparada para uma possível devolução ao oceano, com biólogos e veterinários a avaliar diariamente se mantém condições para sobreviver em liberdade. A bióloga marinha Isabel Gaspar espera que o animal consiga regressar ao seu habitat natural.
3: A Molly é o nosso novo hóspede aqui no nosso porto-abrigo do Zumarino, no nosso centro de reabilitação. Ela estava com lesões significativas nas barbatanas de frente e na altura foi dada como irrecuperável. Nós temos, portanto, que a preparar para o meio selvagem e então temos aqui todo um conjunto de estímulos e desafios.

0: ferramentas para que ela consiga, portanto, estar apta a estar no seu meio. É muito importante que realmente a Molly consiga, portanto, chegar às suas praias de origem, que são na Flórida, e que consiga, então, portanto, chegar lá e pôr ovos e ser uma mamã de muitos, muitos filhotes bebés um dia mais tarde.
1: 22 anos depois do resgate, Molly está cada vez mais perto de regressar a casa.
2: Sim, senhor, olha que maravilha, maravilha. Mas vão lá levar a Molly, não é? Não vai daqui para a Flórida.
1: Vai, não, a ideia é ir.
2: Ah, vai.
3: Havaí não vai para o Havaí, vai para a Flórida.
1: Flórida.
2: Pá, vocês hoje não perdoam uma, Sei o que é que se passa aqui. É a Mónica, é o Luís, é o Filipe. É impressionante.
3: É sexta-feira.
2: Ajude-me, por favor. 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
2: Estávamos aqui a comentar há pouco, isto nunca mais acaba, de facto, isto anda complicadíssimo. Camilo Lourenço, ainda bem que tu andas por cá, bom dia amigo, para nos explicares isto e outras coisas mais. Boa sexta-feira para ti.
10: Isto o quê?
2: Então, da guerra do Irão e do Estreito de Hormuz.
10: Ah, está bem. Olha, para já, para a semana levas logo uma baixa de 10 cêntimos de gasóleo na gasolina.
2: Ah, olha, isso é oficial já?
10: É oficial, é. Já agora, só aproveito para dizer às pessoas que normalmente criticam as gasolineiras, que só sobem não sei quantos, já agora podiam elogiar também, não é? Digo eu.
2: Meu amigo, é sexta-feira, vamos lá para um cuidado com a carteira.
10: É sexta-feira!
2: Uma!
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2: Bom dia, Camilo, não é isso que traz por cá hoje? Hoje queres falar dos depósitos a prazo que não garantem pensões? O que é que isto significa?
10: Pois, isto é a minha batalha contínua para que as pessoas não ponham todas as suas poupanças em depósitos a prazo. Por que é que eu trago isto hoje? Esta semana, o BPI Vida e Pensões pôs um estudo cá fora muito interessante. Então, este estudo fazia uma comparação entre dois tipos de investimento. Um em depósitos a prazo e outros, imagina, num PPR. E dizia assim: se a pessoa durante 40 anos colocar 30 euros em depósitos a prazo, quanto é que tem ao fim desses 40 anos? E se no mesmo período colocasse os mesmos 30 euros noutro tipo de investimento, por exemplo, um PPR, cuja taxa de rentabilidade é 5%, em média, quanto dinheiro é que teria ao fim desses 40 anos? E o resultado vai surpreender quem está desse lado.
2: E o resultado?
10: No caso do depósito a prazo, estamos a assumir uma taxa média de 1%, que é para aí onde eles andam. Aliás, alguns eles até dão menos que 1% ao julho. E o que é que estamos a falar? Ao fim dos tais 40 anos, a pessoa que andou a investir 30 euros sistematicamente em depósitos a prazo tem pouco mais de 18 mil euros. Ao fim de 40 anos.
2: Ao fim de 40 anos.
10: E quem tiver colocado esses mesmos 30 euros durante 40 anos num PPR, com a taxa de rentabilidade que falámos, teria 46 mil e qualquer coisa.
2: É uma grande diferença, não é?
10: Então não é uma grande diferença. Mas é uma grande diferença.
2: Quase triplo, talvez. É só fazer as contas.
10: Pois. E agora, o ponto é este. Epá, expliquem-me lá qual é a dificuldade em perceber que não podem, como melhor, que não podem, que não devem colocar todo o seu dinheiro em depósitos a prazo. Eu acho que os números são avassaladores. Reparem, isto não é contas de quem anda aí a fazer, sei lá, vender a banha da cobra, não é? Pois. Como a gente já vê às vezes nas feiras, olha, compro tal por leve 12, por não sei o quê, não é assim. Isto são contas, e são contas feitas de forma séria. Aliás, o estudo é muito interessante, porque diz que 63% dos portugueses sabe ou acha que tem que poupar, mas uma parte não poupa, que é outra falácia, não é?
2: Não será tanto como investimento, não será esse o pensamento dos portugueses. É mais tipo uma caixinha, um milheiro que está ali guardado. Olha, guarda-nos aí.
10: Pois, Júlio, mas é verdade. Esse é o primeiro passo. Eu costumo dizer sempre às pessoas assim: este é o primeiro passo. O primeiro passo é nós conseguirmos ter o dinheiro de lado, pôr todos os meses dinheiro de lado.
2: Pois.
10: Mas esse dinheiro não pode ficar parado.
11: Claro. Nós temos de aplicar. Uhum. E aqui é que entra esta segunda parte da comparação entre aquilo que é o

0: investimento em depósitos a prazo e, neste caso, no
1: Os
0: PPR.
1: PPR,
0: E depois tem outra vantagem que as pessoas esquecem, quer dizer, que é a vantagem fiscal à entrada, isto é, no ano em que a pessoa faz a poupança para o PPR, e depois à saída, que é, se tu tiveres aqui imobilizado mais de 8 anos, a taxa de imposto desce para 8,2%.
1: Já que falaste, tem que
0: Pois,
1: ser bem.
0: portanto, é tudo a somar, não é? E eu acho espantoso como é que, apesar destes números, destas evidências, nós continuamos a ter tanto dinheiro de depósitos a prazo. Mas pronto, só mostra quão conservadores portugueses são e como ainda continuam a pensar com a cabeça do professor Oliveira Salazar. Já agora que faz 100 anos, não é? O golpe de 28 de maio. Mas
1: Exatamente,
0: pronto, olha.
1: exatamente, exatamente.
0: Sou eu que sou parvo, se calhar.
1: Muito bem. Não és nada, não. Podemos falar sobre isso, mas agora não temos tempo. Mas pode-se dar o contacto do Paulo Sargento.
0: É verdade.
1: O nosso
0: Gosto
1: psicólogo.
0: muito do Paulo, tenho que
1: Ele
0: dizer.
1: também gosta muito de ti, está a falar de ti. Camilo Lourenço, meu amigo,
0: Grande abraço,
1: é
0: pessoal.
1: sexta-feira.
0: É sexta-feira, até a
1: Até
0: segunda. Tenho um
1: segunda.
0: grande fim de semana.
2: 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Que horas são isto? Estamos a 20 minutos das 8 da manhã. 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

0: Luís Trigacheiro a cantar exatamente o verão. Estamos a 17 minutos das 8 da manhã, Luís Silva. Isto importa rapidamente irmos ao trânsito porque há complicações mais a norte, não é? No Porto.
1: Exatamente, e não está fácil a situação no início da A1, se assim podemos dizer, para quem viaja no sentido Porto-Gaia. É que a seguir à ponte da Arrábida, ou seja, junto à saída para São Pedro da Afurada, há um acidente grave, envolve um caminhão que efetuava o transporte de madeira e mais três viaturas ligeiras. O trânsito apenas passa pela berma, praticamente, e, portanto, o trânsito está bastante congestionado em ambos os sentidos. Por um lado, o acidente, pelo outro, a curiosidade. No sentido do acidente, que, repito, é no sentido Porto-Gaia, a fila de trânsito entra já pela via de cintura interna e começa antes da saída para a Avenida AEP. No sentido Sul-Norte, na A1, também já temos grandes complicações. A fila antecede Santo Ovídio e já afeta a A44 desde Valadares. Se pensa em utilizar como percurso alternativo a Ponte do Freixo, também já está congestionado o trânsito a partir da zona de Oliveira do Douro e depois a fila prolonga-se até à saída para as Antas. Quase que se recomenda como percurso alternativo neste momento a Ponte do Infante, que apesar de ter paragens no sentido Gaia-Porto, a situação é mais favorável. Ainda na A20, com paragens junto à passagem por A20s. No Porto também destaque para a A28, com dificuldades entre a Ponte de Lessa e a saída para a A4, e ainda na A3 também com paragens a esta hora no troço entre Águas Santas e a saída para a Circunvalação. Viajamos até Lisboa, dizia eu, com um cenário bastante mais tranquilo, ou pelo menos com a ausência de acidentes graves. No entanto, temos aqui pequenos toques, por exemplo, no IC16, já na ligação a Acril, na zona de Alfornelos, que está a provocar fila praticamente desde a zona comercial da Amadora. Há também agora um novo acidente, desta vez é no IC19. Este acidente ocorreu no sentido Sintra-Lisboa, na zona de Tercena, e a fila já está a partir da área de serviço do Cacém. Mas no sentido Lisboa-Sintra também há problemas, não só em consequência talvez do acidente, mas também pela curiosidade, já se para praticamente entre Queluz e Tercena. Fica a referência final para Lisboa, para a atualização da fila na A2, para a ponte 25 de Abril, está junto ao segundo viaduto do Feijó.
0: Vai continuar ligado e sempre atento o Luís Silva ao trânsito aqui na Correio da Manhã. Qualquer alerta, a qualquer momento. Aqui, agora que estamos a 14 minutos das 8 da manhã.
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7: Olá a toda a gente, todos os ouvintes da Correio da Manhã Rádio. Eu sou Daniel Nascimento, sou comentador da tarde e da noite das estrelas e recebi o desafio difícil de escolher duas músicas da minha vida. Bem, lembrei-me de uma imediatamente, que é o Karma Chameleon, dos Culture Club. A primeira vez que eu vi a música, fiquei encantado, nem era adolescente, era um pré-adolescente, mas sempre gostei muito de música e fascinado não apenas pelos sons, mas pela estética do grupo. Era a primeira vez que eu via algo tão estranho e tão impactante, e portanto essa música de facto passou a ser uma das músicas da minha vida, e portanto convido-vos a ouvir. Tenho a certeza que muitas pessoas já conhecem.

pronto, esta foi a primeira escolha. A segunda é uma música que tem outra importância, é o Glory, de John Legend, com Common, um rapper norte-americano, e fez parte da banda sonora do filme Selma, que contava a história das lutas, da luta pela conquista das liberdades civis dos negros nos Estados Unidos, e tem essa importância porque a música não significa apenas música para mim, essa, mas uma lição de história, e portanto tem essa importância de me fazer pensar, de me fazer sentir sobretudo, e é uma música que me marcou e que marca até hoje, e portanto convido-vos a ouvir Glory. 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

0: 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E pronto, e é isto, Karma Chameleon e Glory são duas das músicas da minha vida. Obrigado Correio da Manhã Rádio por me convidarem para estar aqui, espero que convidem mais uma vez e espero que vocês também, onde quer que estejam, se divirtam a ouvir não apenas estas músicas, mas a ouvir a enorme playlist da Correio da Manhã Rádio. Eu sou o Daniel Nascimento, sou comentador da Tarde e Noite das Estrelas e deixo aqui um grande abraço a todos. Eu sei que já passou algum tempo, mas feliz ano.
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2: 7 minutos para as 8 da manhã. Vamos para o grande Jornal das 8. Antes dou-lhe conta das temperaturas atuais. Porto e Lisboa com 17 graus. Faro já com 19. Melhor primeiro, este é o grande Jornal das 8. A edição é de Mónica Peixoto. Mónica.
3: Olá, bom dia. A Junta de Freguesia de Santa Maria Maior confirma as buscas ontem da Judiciária e sublinha a investigação em curso diz respeito a mandatos anteriores, indica a nota divulgada hoje pela autarquia. A Polícia Judiciária fez ontem buscas em Lisboa, Mafra, Oeiras e Coimbra. Além da Junta de Santa Maria Maior, um dos alvos dessas buscas foi a sede do Partido Socialista no Largo do Rato. 4 pessoas foram

0: detidas vão ser hoje presentes a juiz para primeiro interrogatório judicial. Ao todo, há 37 arguídos por suspeitas de prevaricação e participação económica em negócio. Em causa, contratos por ajuste direto celebrados pela Junta de Freguesia de Santa Maria Maior, num total de 2 milhões de euros, a empresas detidas por militantes ou pessoas com ligações ao PS. O socialista Miguel Coelho, que era o presidente da Junta de Freguesia de Santa Maria Maior quando foram celebrados esses contratos, anunciou ontem que suspendeu o mandato de deputado na Assembleia Municipal de Lisboa. Dentre os detidos na operação emergente está Duarte Moral, diretor de comunicação do PS, ex-assessor de António Costa. O líder do Partido Socialista reagiu ontem às buscas da judiciária e à detenção do assessor de comunicação do partido. José Luís Carneiro sublinha que o PS não é o alvo das buscas e promete total cooperação com a justiça.
1: Foi-nos transmitido que essas diligências não visam o Partido Socialista. Por outro lado, quero também garantir que tudo farei para que a legalidade seja defendida e promovida em todos os níveis de responsabilidade do Partido Socialista, seja a nível local, seja a nível nacional. Cooperaremos, como aliás o fizemos durante a manhã, com as autoridades judiciárias para que todos os factos sejam cabalmente apurados e, se houver sido cometidos crimes, todos os responsáveis devem naturalmente ser responsabilizados pelos mesmos.
0: O líder do Partido Socialista, ontem, na reação às buscas na sede do partido no Largo do Rato, quanto ao facto dessas buscas da judiciária acontecerem numa altura em que o PS está a liderar sondagens, o Procurador-Geral da República rejeitou que haja intenções políticas, também que haja qualquer tipo de taticismo nas decisões do Ministério Público. Ora, esta operação emergente faz hoje a manchete do Correio da Manhã. Assessor de Carneiro e mulher detidos em rede de favores. O diretor-geral editorial adjunto do Correio da Manhã, Armando Esteves Pereira, apresenta os destaques na primeira página.
2: Foram feitas buscas na sede do partido e em juntas lideradas por socialistas. Duarte Moral e companheira Ruth Reimão, entre os visados da operação judicial que investiga batota nas justificações. Faturação empolada ao partido na mira de investigação, negócios suspeitos de 2 milhões de euros e um escândalo no hospital de Faro. Vítima de acidente, morre após 4 horas sem vigilância na urgência. E a idade da reforma, quase nos 67 anos. Mas as contas da Segurança Social estão muito bem e imigrantes ajudam a excedente histórico. E no futebol, Marco Silva hesita em esperar pelo Benfica. E o líder de futebol clube Porto, Vilas Boas, elogia Rui Costa e ataca Varandas. E sexta-feira é também o dia da revista Líder de TV e Lazer. Boa onda.
0: Que já está nas bancas. Os 13 detidos na Operação Águas Turvas são hoje presentes a juiz no Tribunal de Instrução Criminal do Porto, em causa suspeitas de corrupção na empresa municipal Águas de Gaia. Em setembro do ano passado, o ex-presidente da Águas de Gaia já tinha sido acusado de corrupção e suspenso do cargo. Hoje, os 13 detidos, nas buscas realizadas esta semana pela Judiciária do Porto, devem ficar a conhecer as medidas de coação. Um homem de 49 anos morreu nas urgências do Hospital de Faro. Esteve 4 horas à espera de ser atendido. O caso aconteceu em fevereiro de 2023 e é revelado no relatório da Entidade Reguladora da Saúde, que anunciou que remeteu este caso para o Ministério Público. A vítima sofreu um acidente de mota, foi levada para o Hospital de Faro pelo INEM. Na triagem disse que tinha dores no peito, recebeu pulseira amarela, o que significa que teria de ser atendida no máximo no espaço de uma hora. No entanto, ficou mais de 4 horas à espera, sem vigilância médica. A dada altura, disse à mulher que estava a morrer, não conseguia respirar. A esposa pediu então ajuda. 10 minutos depois, foi-lhe dito que o marido tinha uma hemorragia interna por ruptura do baço. O homem foi operado de urgência, mas morreu no dia seguinte. Agora, a Entidade Reguladora da Saúde vem dizer que houve, da opinião da entidade, falha no atendimento no Hospital de Faro, com grave impacto na qualidade dos serviços prestados, por isso remeteu o caso para o Ministério Público. O jovem de 24 anos, desaparecido ontem na Praia do Dragão Vermelho, na costa de Caparica, foi encontrado sem vida, o corpo foi resgatado. O alerta às autoridades foi dado ao final da

0: tarde. O jovem e a namorada estavam a nadar quando foram puxados pela corrente. Os nadadores salvadores conseguiram resgatar a rapariga, mas o rapaz desapareceu nas águas. A Polícia Marítima realizou então buscas e resgatou o corpo da vítima. Mais sorte teve um rapaz de 17 anos, resgatado com vida ontem no Rio Cávado, em Barcelos. O jovem estava a atravessar o rio a nado com amigos quando entrou em dificuldades. O repórter Manuel Jorge Bento falou com o segundo comandante dos bombeiros de Barcelinhos, que conseguiu salvar a vida do rapaz.
1: Os bombeiros de Barcelinhos receberam o alerta às 3:11 da tarde desta quinta-feira. Um adolescente de 17 anos estava em dificuldades no Rio Cávado, junto ao açude de Vessadas. O segundo comandante da corporação atirou-se de imediato à água.
2: Quando a nossa chegada ao local, tínhamos um jovem de 17 anos em dificuldades e o tempo não permitiu que nos equipássemos. A única coisa que teve que fazer foi mesmo tirar a farda e entrar na água para poder fazer o resgate desta vítima.
1: Em estado de grande exaustão física e depois de ter ingerido água, o jovem foi assistido já em terra firme pelos bombeiros de Barcelos e transportado para o hospital da cidade. Rui Araújo salvou uma vida, mas não aceita o título de herói.
0: Não aceita, mas merece esse título depois de salvar a vida a um jovem de 17 anos nas águas do Rio Cávado. A partir de hoje, o aeroporto de Lisboa tem um reforço de 48 agentes da PSP no controle de fronteiras. O Ministério da Administração Interna diz que o aeroporto de Humberto Delgado passa a contar com 18 novos postos de controle de documentos e mais 18 portas eletrónicas. Objetivo, reduzir o tempo de espera no controle de passageiros de fora do espaço Schengen. O Ministério da Administração Interna diz também que a partir de julho 360 novos polícias vão ser colocados na unidade de estrangeiros e fronteiras e distribuídos pelos vários aeroportos nacionais. A população de Covas do Barroso não desiste de lutar contra a exploração de lítio na freguesia. O mais recente capítulo está relacionado com a recusa de abrir caminhos de servidão nos baldios. Esse pedido de abertura de caminhos foi feito pela Savana, a empresa que tem concessão de lítio naquela região de Trás-os-Montes. A comunidade local dos baldios de Covas de Barroso em Boticas avançou por isso para o Tribunal Administrativo e Fiscal de Mirandela. Maria Loureiro, moradora em Covas de Barroso, diz que se sentem abandonados no processo.
3: Sentimos-nos, prontos, isolados de tudo, dos governos, das autoridades, porque isto, há regras que deviam de ser respeitadas e não são. É os nossos terrenos que estão em causa, é o nosso modo de vida, é a nossa floresta, é a nossa paisagem, é a água, é o ambiente, é tudo. E isto revolta a gente ver passar por cima de tudo e de todos sem respeito por nada.
0: A população de Covas de Barroso não desiste da luta para impedir a exploração de lítio naquela freguesia do Conselho de Boticas. Aguarda agora pela decisão do Tribunal Administrativo e Fiscal de Mirandela. Chama-se Molly, tem 22 anos, pesa mais de 120 quilos, veio da Irlanda morar no Algarve. Molly é uma tartaruga e vive agora no centro de acolhimento do Zumarina, em Albufeira. O objetivo, ajudar Molly a voltar um dia ao mar, como explica a bióloga marinha Isabel Gaspar, a jornalista Helena Lota.
4: Recebemos a Molly para fazer uma reabilitação comportamental no seguimento daquilo que já estava a ser feito em Dingle, dado que nós temos, portanto, que a preparar para o meio selvagem e então temos aqui todo um conjunto de estímulos e desafios para adotar de ferramentas para que ela consiga, portanto, estar apta a estar no seu meio. Para a conservação desta espécie é muito importante que realmente a Molly consiga, portanto, chegar às suas praias de origem, que são na Flórida, e que, sendo um animal adulto, que consiga então, portanto, chegar lá e pôr ovos e ser uma mamã de muitos, muitos filhotes bebés um dia mais tarde.
0: Garantir à tartaruga Molly vida longa e muitos bebés é o objetivo do Centro de Recuperação de Animais Marinhos do Zumarina em Lisboa, em Albufeira, aliás. Um míssil russo atingiu um prédio residencial na Roménia esta madrugada. O ataque causou um incêndio, duas pessoas ficaram feridas. A cidade atingida por este ataque russo fica a poucos quilómetros da fronteira com a Ucrânia. O ministro dos Negócios Estrangeiros da Roménia fala de uma grave violação do direito internacional, admite por isso tomar medidas diplomáticas e também pedir à NATO para acelerar a transferência de meios antidrone para a Roménia. Recorde-se que, além de ser membro da NATO, a Roménia é também um Estado-membro da União Europeia. É quase certo que Marco Silva vai ser o sucessor de José Mourinho no Benfica. No entanto, a contratação do treinador só será oficializada depois de Mourinho rescindir com o Benfica. Segundo o Record, o Benfica vai confrontar José Mourinho, isto porque está há 12 dias à espera da resposta do treinador à proposta de renovação do contrato. O treinador tinha prometido responder depois do fim da temporada, mas não voltou a falar com o presidente Rui Costa. A complicar toda esta história, ontem Florentino Pérez disse que não anunciou o nome de Mourinho como próximo treinador do Real Madrid, porque, segundo ele, ainda não falou com Mourinho. Em declarações à TVE, o presidente do Real Madrid disse que tem um ou dois nomes a propor, caso seja reeleito a 7 de junho como presidente do Real Madrid.
5: É um assunto para continuarmos a acompanhar aqui na Correio da Manhã Rádio. Grande Jornal das 8 com Mónica Peixoto. São 8:05, ainda estou a pensar aqui na Molly, na tartaruga.
0: Molly. Ficaste com pena, ela vai...
5: Estou longe da Albufeira para a Flórida, vai sozinha.
0: Mas tem muitos amigos Flórida.
5: A Molly que diga qualquer coisa quando chegar, senão... já cheguei.
6: Pronto. E também tem muito oceano pela frente.
5: Pois tem, é longe.
0: Sim, mas ela não vai a nada para a Flórida, né?
5: Então disseram que ia a nada há pouco.
0: Vão levá-la até lá, pois lá solta. Coitadinha, não, coitadinha. Coitadinha, ainda mole, né? Já tem alguma idade.
5: Claro, e 120 quilos daqui até a Flórida, coitada, chega lá.
0: Já
5: vai
0: lá magrinha.
6: Com 120 quilos consegue boiar.
5: Quase, quase. Mas tem a casca.
6: Vai descansando.
5: Isto agora dava, isso não é assunto para agora. Vamos ao trânsito, Luís, porque... Isto é norte, não está nenhuma brincadeira, não?
6: Não está, não. Okay. Está muito complicado na área do Porto, um acidente grave que envolve um camião e três viaturas ligeiras. É no início da A1, ou seja, depois da ponte da Arrábida, no sentido Porto-Gaia. É um acidente onde só se passa pela berma e, por esse motivo, a fila é muito extensa na VCI. Fila essa que começa já junto ao acesso à A3. O que quer dizer que temos a via de cintura interna praticamente preenchida entre a Ponte do Freixo e a Ponte da Arrábida, precisamente neste sentido. É evidente que o acidente vai provocando curiosidade e para quem está na A1, no sentido sul-norte, a fila começa em Santo Ovídio e afeta também a A44 a partir de Valadares. São muitos os automobilistas que já optam pela A20 em direção à Ponte do Freixo e as dificuldades começam antes da saída para a Estrada Nacional 222, ou seja, na zona de Avintes. Depois o para-arranque se mantém-se até à Ponte do Freixo e entra também pela VCI até à saída para as Antas. Obviamente que o congestionamento na via de cintura interna está também a trazer grandes problemas para a A3, por exemplo, onde a fila já antecede Águas Santas, e a Via Norte também sai afetada com esta situação, com fila já desde a A4. E é precisamente na A4 que temos para já a informação de um acidente no sentido Amarante-Porto. É um acidente que ocorreu antes do acesso precisamente à Via Norte e neste momento a fila de trânsito já chega a Águas Santas. Antes de passar a Lisboa, deixo aqui uma atualização da informação para a A28. Há intensidade de trânsito à passagem pela zona de Lavra, mas as paragens essas estão a partir da Ponte de Lessa até à ligação a Sidónio Paes e 5 de outubro. Quanto a Lisboa, o destaque vai obrigatoriamente para um acidente dois acidentes, um em cada sentido, no IC19, na zona de Terceira. É mais grave o acidente que ocorreu no sentido Lisboa-Sintra, porque envolve um motociclo e, por esse motivo, o trânsito está bastante complicado já desde a curva do Palácio de Queluz. Em direção a Lisboa, há abrandamentos para já a partir da área de serviço do Cacém até a Terceira, depois para-se na zona de Queluz e há chegada à Pinamanique numa fila que antecede a Alfragide. Tenho aqui informação de última hora que dá conta que o acidente no sentido Sintra-Lisboa, em Terceira, já está resolvido. De qualquer forma, temos também complicações em ambos os sentidos da segunda circular à passagem pelo Campo Grande. O eixo Norte-Sul não serve como alternativa. As filas estão logo a seguir à zona da Ameixoeira e prolongam-se até à saída para o Hospital de Santa

0: Santa Maria e uma chamada de atenção para as entradas oeste de Lisboa, com a calçada de Carris completamente preenchida e também com algum abrandamento no final da Carril. De Cascais para Lisboa, as filas tanto na Marginal como na A5 estão a começar em Oeiras e nota final para a A2 em direção à Ponte 25 de Abril. A fila tem-se mantido próximo do segundo viaduto do Feijó.
1: Não lhe escapa nada. Olho de Falcão, o nosso Luís Silva. A informação de trânsito mais completa aqui na Correio da Manhã Rádio. Para a Grande Lisboa e o Grande Porto, onde todas as manhãs recebemos também o Pedro Sousa para um Ouro e Lata.
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1: Bom dia, Pedro. Boa partida para fim de semana, meu amigo. Ninguém vai de fim de semana sem antes descobrirmos os destaques de hoje. Naturalmente, queremos conhecer para já o teu ouro. Venha o ouro, Pedro. O ouro vai para...
3: O ouro vai para o Casa Pia, que no play-off garantiu, frente ao Torriense, a manutenção na Liga Principal. O Casa Pia, em 180 minutos, fez mais do que o Sporting em 120, frente ao recente vencedor da Taça de Portugal. Parabéns aos gansos, mas a propósito, uma chamada de atenção à Liga Profissional, porque o Casa Pia vai para a quinta temporada consecutiva a jogar em casa emprestada a 85 km da Pinamanique. Chamou isto Liga Profissional, mas continua sem regras básicas e até de bom senso. Culpa exclusiva dos clubes e dos órgãos executivos que têm elegido. Outra nota, o Torriense vai disputar a Liga Europa a jogar na 2ª Liga Portuguesa, mas também a Supertaça Cândido de Oliveira, frente ao Porto.
1: Entrega o teu ouro, falta-nos conhecer a tua lata de hoje. A lata vai para...
3: A lata vai para a animosidade entre André Villas-Boas e Frederico Varandas, os presidentes de Porto e Sporting. A sinceridade do presidente do Futebol Clube do Porto foi ontem desconcertante. À pergunta, Rui Costa ou Varandas disse: aqui não posso negar que o Frederico me dá mais trabalho. Temos uma animosidade particular entre um e outro, não gostamos um do outro, eu não confio nele, ele não confia em mim. Seguiram-se elogios a Rui Costa. Dificilmente a coisa entre Villas-Boas e Varandas se recompõe, mas os clubes estão condenados a um entendimento sobre as grandes questões do futebol português, com a centralização dos direitos televisivos à cabeça.
1: Está entregue o Ouro e Lata desta sexta-feira, 29 de maio, pelo Pedro Sousa. Bom fim de semana, Pedro. Até segunda.
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1: Que grande fim de semana que vem. Final de mês. Mês de junho a chegar. É pá, que coisa boa. Para toda a gente a pensar, hein? Esta que eu vou para a praia. Atenção, atenção, que o mar ainda não é o mar de verão. Até rima, vá-se lá perceber porquê. Mas o que está assustador é umas correntes assim um bocado esquisitas e que nos podem levar a outras paragens. As notícias não são boas, vai acontecer um acidente aqui e além. Portanto, muita atenção e não se meta por esse mar adentro, e particularmente em praias não vigiadas, não é? Mas mesmo nas vigiadas, o mar está perigoso. Tipo, é, pá, sempre a mesma converseta. Pois é, mas elas acontecem, não é? Portanto, aproveita da melhor forma o verão, a chegada do final do mês, com as petiscadas, celebra o dia do caracol que é hoje, sei lá. Não lhe vou dizer como.
4: É hoje.
1: É hoje, é.
4: Ah, ótimo.
1: Vamos fazer uma festa. New Lights, John Mayer, bom dia.

0: sei, não diga mais. É daquelas músicas que logo aos primeiros acordes nós temos.
1: Ganda mano.
0: É verdade, aquela expressão vulgarmente conhecida como uma grande música. John Mayer, New Light, para dar assim um bom ritmo este acordar com o céu carregadinho de sol. São 8:15. 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E, naturalmente, é para levar em conta. 8:17. Venha de lá o Fala Barato com o nosso Eduardo Madeira. Eu sei que gosta cada vez mais. Ouça!
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3: E a pergunta de hoje é: o que pensa da questão fraturante que está a deixar o país em alvoroço, que é: podem ou não meter um chapéu de sol em frente às concessões? Luizinha Barbosa, nadadora salvadora e estudante de enfermagem. Eu acho que toda a gente deveria poder meter chapéus em frente às concessões, exceto espanhóis. Os espanhóis fazem muito barulho e eles deviam ser proibidos de meter chapéus em frente às concessões e também em todas as praias portuguesas em geral. É que aquele barulho todo, eles aos gritos e não sei o quê, evita que eu ouça as pessoas a afogarem. Logo, o espanhol é um assassino por negligência e impotência e mexe com o meu trabalho. E para mim já se sabe, trabalho é trabalho, caiaque é caiaque. Rui Fanança da Albufeira, pá, eu tenho as minhas próprias concessões, pá. E à frente de uma concessão minha, tenho logo outra concessão minha e depois tenho logo outra também minha até chegar ao mar. E ninguém passa no meio das minhas concessões. Querem passar, vão à volta, pá. Ou então paguem. Paguem aquela fana. Mas nas concessões dos hotéis eu acho bem que se possa pôr chapéus. Tirando o caso do Fana, a praia é pública. Ninguém pode dizer onde é que pode espetar ou não o teu chapéu. Muito menos no Algarve, isto é que era bombeiro. Havia logo aqui uma revolução e o marofato que viesse com essa ideia era logo corrido ao pontapé. Atira-te ao mar e diz que te emperrarem. Ah, pois é.
4: Vitalina Banza, 82 anos. Eu estive num hotel em Veneza e era proibido meter chapéus em frente às áreas concessionadas. E eu, por acaso, até concordei com aquilo, até me aparecer um italianão de sunga que se meteu mesmo à minha frente com o seu chapéu. É pá, eu aí defendi-o com unhas e dentes. Ele tinha que ficar ali. E até paguei a multa dele todos os dias durante o tempo das férias. Era o Fabrício. Caramba, nunca mais aceitei limitações a cometer sem chapéus nas áreas de concessão. Não tenho visto muitos Fabrícios, mas por vezes lá aparece um Fábio ou um Ruben que não são nada a deitar fora. E viva o chapéu de praia! Olé!
5: Comandante.

0: Idolécio Pontão, da Marinha Portuguesa. Nós, depois desta polémica, já tivemos 273 ocorrências de pessoas que metem chapéus, tendas, relotes e até autocaravanas em frente às zonas concessionárias. É um estranho ato de rebeldia. Digamos que estamos a viver um novo 25 de Abril, mas na versão praia. O povo quer ter direito a meter o que quiser em frente à concessão da praia. O chapéu em frente à área concessionada é o novo Jaimite no Largo do Carmo. E há pessoas a pintar murais a dizer chapéus em frente às áreas condicionadas sempre. Os ricos que paguem a crise e o chapéu de praia e outras coisas deste género. A minha missão é impedir que isto se torne violento. Para já, ainda não há feridos. Isso é bom.
1: Esperemos que assim continue. Vai dar confusão. Fala barato do nosso Eduardo Madeira para ouvir aqui todos os dias ao acordar no Bom Dia da Correia da Minha Rádio. Entretanto, perguntem muito bem: o que é que se passa à tarde? No regresso a casa depois das 4?
2: Sejam bem-vindos. O meu nome é Alberto Rocha. Vou ficar consigo a partir de agora. Comigo está também a Alexandra Pereira nos estúdios do Porto. E em Lisboa está ela, a Luciana. Até para a música, sim. Nem fui eu. Pois, já está aí a Luciana, isso aquece, não é?
3: Já foi tempo.
4: Ficaste calado o resto da noite em casa, não foi?
3: Graças a Deus.
2: Eu à noite geralmente não faço muito barulho. Sou calado.
4: Não falas muito,
2: não? Não.
4: Luciana, você está ganhando ou qualquer coisa assim? Oh, Alberto.
3: Opa.
4: Piquio.
3: Ah, é Piquio?
4: Porque Ponte Vecchia, não?
5: Eu quero um beijinho, dá-me dois ou três. Eu quero beijinhos, mas dá-me um de cada vez.
6: Vai-te embora, meu gavai.
3: Ai, eu não acredito.
1: Isto promete uma boa forma de entrar no fim de semana. Regresso a casa com Luciana Abreu e o Alberto Rocha. Naturalmente também o trânsito do Vítor Figueiredo e as notícias com a Alexandra Pereira. Grande equipa para um bom regresso a casa.
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1: Por cá temos o nosso Silva. O nosso Silva que não para de olhar para o trânsito. É pá, deixa-me dizer isto.
8: Não, não para, até porque é uma informação para Lisboa e é de grande importância. É. Exatamente. Já falámos aqui deste acidente no IC19, envolve uma moto e uma viatura ligeira no viaduto Terceni, é no sentido Lisboa-Sintra. Em consequência deste acidente, o trânsito está a ser desviado na saída para Terceni. E por esse motivo o trânsito está bastante complicado, a fila começa na reta dos comandos da Amadora.
1: Sim, senhor, está mesmo aqui à minha frente, Luís Silva. Do seu lado direito, está baralhado esquerdo, direito, está Filipe Galamba. Do seu lado esquerdo. Olha que apaixonante. A preparar uma síntese informativa. Estava a rir do Filipe Galamba porque o Filipe há bocado estava a dizer: eu andava de acelera quando era mais novo. Pois cheguei aos 18 anos e guerrei no carro. E então que acelera que tinhas? É pá, não sei. Mas aquilo era sempre a queimar velas. E então essa frase ficou. Portanto, não se esqueça, antes de arregar para fim de semana, era sempre a queimar velas. Pumba! Bom dia!

0: Miguel Araújo, os 4:30, saudade. Ficou a pensar, isto é sempre a queimar velas, não é? E é de facto, nós. A expressão é do Filipe Galamba, a propósito da sua scooter quando era mais novo, mas nós, é isto que nos acontece aqui. Vamos das 6:30 até às 11, consigo na sua companhia, sempre a queimar velas. Mas para a síntese informativa, vamos embora.
1: Começam hoje os primeiros interrogatórios aos detidos na mega operação Emergente. 5 pessoas foram detidas e 37 constituídas arguídas em Lisboa, Mafra, Oeiras e Coimbra, em causa contratos adjudicados por autarquias ligadas ao Partido Socialista. O bastonário da Ordem dos Advogados refere que os crimes em causa são difíceis de provar. João Massano sublinha, no entanto, que o sistema funciona e que ninguém está acima da lei.
2: São sempre difíceis, basta ver o tutti-frutti, que é uma coisa muito similar, que também aconteceu em Lisboa, que envolveu pessoas do PSD e do PS, e que, de facto, ainda estamos onde estamos. Ainda não houve nada. Portanto, não são situações fáceis de provar, mas eu quero acreditar que vai ser possível obter prova de que isto existiu. Mas eu acho que é muito importante dizer que ninguém está acima da lei. As pessoas ficam muito chocadas, dizem, ah, isto é tudo corrupto. É, até pode ser. Até pode haver muitos corruptos, mas o que é certo é que o sistema aqui demonstra que funciona, porque investiga todos.
1: A mega operação Emergente é o principal destaque do Correio da Manhã desta sexta-feira, com a manchete assessor de carneiro e mulher detidos em rede de favores. Os 13 detidos da operação Águas Turvas são hoje presentes a juiz. O processo investiga suspeitas de corrupção, abuso de poder e branqueamento no alegado esquema de viciação de contratos públicos no valor de 8 milhões de euros. Segundo o Ministério Público, 7 funcionários da Águas de Gaia terão manipulado dezenas de contratos para favorecer o mesmo empreiteiro em troca de dinheiro, bens e benefícios como eletrodomésticos, compras, jantares, férias, obras em casa e consultas médicas. O apoio às populações afetadas pelas tempestades no centro do país ainda não chegou ao terreno. Apesar da promessa de rapidez do governo, a execução não está a ser cumprida. No IC8, em Pombal, por exemplo, os danos continuam por reparar, com o abatimento do piso a obrigar ao corte de uma via, Mário Freire.
3: Quem sofre com a situação critica o governo por prometer e nada fazer.
4: Honestamente, acho que apoiar está muito pouco ou nada, portanto, isso com palavras, somos nós fartos, obviamente.
5: E não se vê ninguém nem a mexer, nem a fazer levantamentos, nem ninguém a trabalhar, nada. Tem que se andar sempre atrás de um caminhão, a respeitar os limites de velocidade, e depois chega-se aqui, tem que se parar aqui, estar aqui, temos à espera, sempre todos os dias, filas enormes.
4: Penso que já alguém devia ter posto cobre isso.
3: Uma situação que preocupa a Junta de Freguesia de Vila Cã, que já reportou o caso à Infraestruturas de Portugal, tal como a Câmara Municipal de Pombal, que reforçou esta mesma preocupação durante o último Conselho de Ministros que se realizou na cidade de Pombal.
1: Já passaram 4 meses e uma das principais vias que liga o Pinhal interior ao litoral e aos principais acessos rodoviários do país continua condicionada. A NATO condenou a Rússia pela queda de um drone sobre um edifício presidencial em Galati, na Roménia. O incidente provocou 2 feridos ligeiros. O impacto provocou um incêndio e levou à retirada de cerca de 70 pessoas do edifício. A cidade fica perto das fronteiras com a Moldávia e a Ucrânia, numa zona onde têm ocorrido incursões

0: de drones ligados a ataques na Ucrânia. O Irão e os Estados Unidos terão acordado prolongar o cessar-fogo por mais 60 dias para continuar as negociações sobre o programa nuclear iraniano. Falta ainda a aprovação de Donald Trump. Para o geopolítico Afonso Moura, os dois lados vão tentar vender o acordo como uma vitória.
1: Nós temos aqui uma situação complicada e parece-me que o acordo a existir vai ter que ser sempre algo que permite aos dois lados vender aquilo como uma vitória, não é? Como é que Trump vai defender as coisas internamente? Bem, vai dizer aquilo que nós já temos estado a ouvir nas últimas semanas. Nós enfraquecemos muito o Irão, metemos-los muito para trás no seu objetivo de chegarem à bomba atómica e por isso mesmo nós temos aqui em grande medida uma vitória. O que é que o Irão vai dizer também internamente? Vai dizer, nós tivemos face à América, eles pensavam que iam derrubar o regime, mas nós conseguimos manter.
0: Entretanto, no Estreito de Hormuz, as forças iranianas terão feito disparos de alerta contra navios, enquanto meios locais reportaram lançamentos de mísseis e trocas de disparos no sul do país.
2: Filipe Galamba com a síntese informativa. 8h30, já cá está o Paulo Sargento para avós e netos. Ele chega já.
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2: Vou pedir ao Joaquim para
3: em alta velocidade, com os cabelos ao vento.
2: Só que não, não é? És tu e eu, não é? Ai, meu Deus. Isto que... Por acaso, agora, ainda bem que te apanho aqui hoje. Fizeste muito bem a vir. Obrigado, Paulo.
3: Obrigado.
2: É sempre uma correria, não é? O Paulo faz um esforço imenso para chegar aqui a horas, mas já sabe como é que é o trânsito da cidade.
3: É verdade.
2: Mas antes para te perguntar, no outro dia contaste uma história muito engraçada.
3: Sim.
2: Mas depois não percebi muito bem aqui nesta azáfama do estúdio. Eu sei que tiveste uma conversa à porta do colégio da Dia com uma avó que ia buscar um neto. O que é que aconteceu, Paulo?
3: Exatamente. Olha, o tema da conversa foi parentalidade. Imagina lá, tu, parentalidade.
2: Logo manhãzinha,
3: sim, logo. Olha, uma avó que estava muito preocupada com as crianças de hoje, dizendo-me que os pais trabalham muito e têm o tempo muito, muito ocupado, e quando chegam a casa estão cansados e entretêm as crianças com os ecrãs para eles próprios poderem relaxar um pouco.
2: E é uma realidade, não é? Bem, de certa forma, isso vai acontecendo cada vez mais, não é?
3: Sim, mas sabes o que me parece e o que foi que eu disse à simpática avó?
2: Diz-me tu, Paulo.
3: Olha, que talvez isso, em certa medida, não passe até de um mito, não é?
2: Achas?
3: Sim, de um mito moderno, ou se quiseres chamar-lhe, eu vou dar aqui um nome assim mais pomposo, mas que julgo que os nossos amigos vão concordar comigo. Uma ideologia dos novos cotidianos de uma pequena parte do mundo.
2: Explica melhor, o que é que é essa ideologia dos novos cotidianos?
3: Pois, a maior parte das pessoas nas sociedades ocidentais trabalham entre 35 a 40 horas semanais. Uma semana tem 168 horas. Isto até parece uma aula de matemática.
2: É verdade, né? Estou a seguir.
3: É claro que fazemos muito mais coisas e até temos de dormir. Mas se olharmos para a Revolução Industrial, por exemplo, ou para os períodos pós-guerra no século XX, as pessoas trabalhavam do que a gente falava de sol a sol.
2: Sim.
3: Nasciam muito mais crianças do que nascem hoje. E as mais velhas iam cuidando das mais novas. Isto parece um discurso estranho, mas não é, já lá vamos chegar. Uhum. E hoje nascem muito menos crianças e a preocupação central é ter o mínimo de filhos para maximizar a capacidade financeira para os ajudar a crescer.
2: Certo.
3: Ora, esta ideia parece mais um investimento, um passatempo ou um hobby do que uma missão, que na minha modesta opinião é o que se deve definir como parentalidade.

0: Entretanto, chegou a minha filhota, não é? A quem eu ia entregar um material escolar que nos tínhamos esquecido de levar, uhum. E a senhora percebeu que eu afinal era pai, não era avô. É engraçado. E com um sorriso e um shaking hand daqueles muito afáveis, nos despedimos e digo mesmo, gostei muito de conversar com aquela avó.
1: Que a avó também tinha gostado de conversar contigo.
0: Pelo menos para que não estava com uma cara muito enfadada, não.
1: Tens essa particularidade.
0: Às vezes.
1: Não é coisa rara, as pessoas gostam de ti. Ainda bem.
0: Eu também gosto muito das pessoas. Olha, ser pai ou mãe não é mais difícil hoje do que nunca, com muitos heraldos da parentalidade tentam fazer crer. Uhum. Pelo contrário, nunca tivemos tantas e tão boas condições para ter filhos e cuidá-los. Mas é uma missão, não é uma trend.
1: Uma trend.
0: Não é um passatempo.
1: Sei lá, exato.
0: Nem sequer é um costume ou uma obrigação. É uma missão. Talvez a mais bela e mais magnífica missão humana. Exige abnegação, exige empatia, exige darmos de nós. Mas já foi muito mais difícil do que é. Muito, mas muito mais difícil.
1: Até para as crianças, não é?
0: Pois.
1: Começavam a trabalhar cedo também.
0: Pois sim. Coisas, olha, sabes, a minha filha, a Bia, ofereceu uma condição que mais gosto de exercer. Escolheu-me para ser seu pai. E é isso que eu gosto mais de fazer na minha vida. É ser pai da minha filha.
1: Extraordinário. Bonito. Olha, estás a ver? Isto é uma coisa extraordinária. É. Uma conversa da voz que nos leva a esta vida que é de ser pai. Essa excelente
0: exatamente.
1: Missão, não é? Por cima, um pai que não é um pai qualquer.
0: Exatamente. Ora bem, estamos aqui agora cheios de energia.
1: Isto és tu a tocar, não é?
0: Não sou, mas bem, sei, já toquei isto várias vezes. No dia deste, aqui o amigo Luís vai trazer o baixo e vamos aqui partir tudo. Ficas na bateria. A Mónica faz os
2: não sei se terá que as cordas já estão todas ferrugentes.
0: Mas eu trago as minhas, não faz mal.
1: Muda de cordas, pá.
0: Ora bem, sextou, people, sextou, como dizem os miúdos. Podemos hoje estar mais tarde.
1: Podemos.
0: E é Dia Mundial da Energia.
1: Uma!
0: Vamos descobrir como fazer um carrinho que tem um motor com um elástico.
1: Ok, ok.
0: E anda com a energia desse elástico, sabias? E há muitos tutoriais na net. Portanto, faz um carrinho normal, com umas rodinhas, até podem ser botões. Depois há um elástico que se entrelaça, mas vão à internet e procurem como fazer um carrinho com um motor a elástico e vão encontrar. E depois vamos procurar colocá-los em movimento como este Highway to Hell, cheio de power, cheio de energia, porque hoje é dia de energia.
1: Está maluco?
0: Estou, por acaso estou imperativo, tenho que tomar
1: maluco,
0: as gotas. Olha, e enviar um bocadinho de vídeo aqui para a rapaziada, para nós colocarmos no Instagram, mesmo assim à grande, né, com esta música a acompanhar.
1: Pá. Tu gostavas disto mesmo, não é? Continuas a gostar?
0: Adoro. Agora não tenho capacidade artística, terei um bocadinho. Física, porque uma guitarra agora parecem um bocadinho mais pesadas que no meu tempo. No meu tempo pesavam 7 ou 8 quilos, agora tenho a sensação que pesam 7 e 16 por causa
1: da carga. Pá. É espinha, pá.
0: Olha, deixa-nos duas propostas. Espinha atravessada na garganta.
1: Exato. Deixa-nos propostas. Queres começar por onde? Porto ou Lisboa?
0: Olha, pode ser pelo Porto.
1: Ok, Porto. Vamos embora.
0: O nosso grande Porto, Invicta. Beijinhos para todo o pessoal. Ora, no dia 30 de maio, a grande atração no Porto é a Festa da Criança nos Jardins do Palácio de Cristal. Esse sítio lindíssimo. Este mega evento, gratuito, atenção, arranca precisamente neste dia, que é amanhã, oferecendo 3 dias repletos de espetáculos, oficinas e atividades ao ar livre para toda a família. Dezenas, mas dezenas de atividades, jogos e experiências para celebrar antecipadamente o Dia Mundial da Criança, com entrada totalmente gratuita. E quando é que é o Dia Mundial da Criança? Quando é que é? Perguntas tu?
1: 1 de junho, não é?
0: É na segunda-feira. E nós aqui na segunda-feira temos de estar a ter
1: é nosso dia?
0: Nosso dia. Ora bem, vamos estar aqui
1: com
0: a brincar a manhã toda.
1: Falta Lisboa, não é?
0: Lisboa. Aqui há, a rapaziada de Lisboa, há ali no Teatro Armando Cortês.
1: Aqui pertinho.
0: Sim, é muito pertinho aqui. Em Carnide, uma peça que já está, enfim, em final de cena, não é? Que se chama Era Uma Vez. Este é o último fim de semana para assistir a este musical original do Teatro Infantil de Lisboa, que é um teatro com dezenas de anos e muito bom.
1: Muito bem feito.
0: Portanto, Era Uma Vez, no Teatro Armando Cortês, em Carnide, é um espetáculo fascinante do Til, onde, no palco, cabe um mundo inteiro de sonhos.
1: Sim, senhora, maravilha. Pá, duas boas sugestões.
0: Bom fim de semana, protejam-se do calor, se faz favor.
1: O nosso psicólogo, Paulo Sargento, o roqueiro. Está doido hoje.
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1: Grande Paulo, bom fim de semana para ti.

0: Meu amigo,
1: semana, abrações.
0: Olha, e não te afastes da costa, ok?
1: Não, porque os tubarões há muitos.
0: Não vais por longe. Qual sargento da voz inédita dessa grande aventura?
1: Não.
0: Para com isso. Spice Girls, stop. Parabéns a Mel B, que faz hoje aninhos, 51. Vem para as 9.

0: porque precisamos saber do trânsito. Pode ser?
1: Claro que sim. Luís, o que é que se passa? Amigo?
2: Cuidado com as travagens bruscas, não é?
1: Ah, sim. Não,
2: normalmente
1: atenção,
2: nunca dão bom resultado.
1: Atenção a isso.
2: Não sei se foi o que aconteceu, por exemplo, no Porto e no início da A1, com este acidente grave que tem marcado negativamente amanhã. É um acidente que envolve um camião de transporte de madeira e mais três viaturas ligeiras. Ainda está em resolução este acidente ao quilómetro, junto à saída mesmo para São Pedro da Afurada, ou seja, a seguir à Ponte da Arrábida. A via de cintura interna está completamente cheia no sentido Freixo Arrábida. A fila entra já pela A20 a partir da zona de A20. Portanto, é aqui uma demora acentuadíssima devido a este acidente. No sentido Sul-Norte da A1, em consequência da curiosidade e também de pequenos toques que foram ocorrendo na fila que estava formada, neste momento o início das dificuldades estão junto à saída para a A29. Obviamente que afeta a A44 a partir de Valadares. Depois, tudo o que são acessos à via de cintura interna estão mais demorados do que é habitual, porque não há escoamento do trânsito. É o caso da A3, onde a fila está a começar em Milheiros, afeta também a A4, mesmo antes do túnel de Águas Santas, e na A28, ou a Avenida AEP, se preferir, as complicações também são muitas. Há fila contínua desde Lessa da Palmeira até

0: ao acesso à via de cintura interna. De qualquer forma, na A28 também se para à passagem pela zona de Vilachã. Antes de passar a Lisboa, deixo aqui a nota de um acidente na A4, é no sentido Amarante-Porto. Este acidente ocorreu um pouco antes do acesso à Via Norte. A fila de trânsito praticamente cola com o túnel de Águas Santas. Portanto, está a situação também aqui bastante demorada. Quanto a Lisboa, o que merece destaque é mesmo o IC19, sentido Lisboa-Sintra, um acidente em resolução que envolve um motociclo e uma viatura ligeira, um acidente grave no viaduto de Terceira, está a obrigar ao desvio do trânsito para Terceira e por esse motivo o trânsito está bastante congestionado com fila antes do nó da Amadora. Em direção a Lisboa só há dificuldades à chegada à Pinamanique. Nota ainda para um acidente na descida de Monsanto, portanto na A5 em direção às Amoreiras, está a fazer com que a fila anteceda precisamente o Alto de Monsanto, mas antes disso ainda se para no troço entre Oeiras e o Estádio Nacional. A Marginal é uma boa alternativa. Na A2 para a ponte 25 de Abril, a fila mantém-se no segundo viaduto do Feijó e chama a atenção para a segunda circular com muitas paragens em ambos os sentidos na zona do Campo Grande.
1: A informação completa de Luís Silva, a qualquer momento um qualquer alerta aqui na Correio da Manhã Rádio para nada de falta no trânsito a caminho de mais um dia de trabalho. Obrigado, Luís. Até já. Já temos os anos à espera por uma nova linha avançada que chega, não tarda nada. É rápido, não sai daí.
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1: Carneiro amigo, anda cá.
7: Bom dia, Júlio.
1: Que
7: sexta-feira, conta. Sempre aquele dia que nunca desilude.
1: Verdade.
7: E quem diz dia pode dizer noite também.
1: Oi?
7: Vamos nós.
1: E bora. Isto
7: agora é trigo limpo, farinha a meparce. Se é sexta-feira, salta logo a sexta-feira à noite, que até vai nas horas.
1: Uhum.
7: Já agora, convém dizer que este sexta-feira à noite, não sei se sabias, é cantado por Luís Manuel.
1: Não sabia.
7: Luís Manuel.
8: Eu, Luís Manuel, não.
7: Eu também não.
8: A música, sim.
7: Até ouvir este sexta-feira à noite, que aliás é uma versão de uma canção de 1986... que dá pelo nome de Touch by Touch, autoria dos Joy. Sabes quem eram os Joy?
1: Os Joy, sim.
7: Também não sabia.
1: Uma banda austríaca
7: muito popular no seu país, especialista em Eurodisco, composta por um polícia, um professor e um disc jockey, amigos de infância. Ganharam bom dinheiro e ainda hoje, já meios gimbras, atuam ao vivo em festas, festivais e concertos. Mas nós, para os Joy, temos o Toy. Que lhes com umas papas na cabeça. Grande Toy, um abraço para ele. Olha, vamos ao expediente. E o expediente é Mourinho. Só você é a dona do meu. É como o Nespresso. Mourinho, o Else. Estás de acordo? Vou falar de outra coisa. Ora, muito bem, o prazo termina hoje. E estou a falar da famosa janela. Ao que parece, Florentino Pérez só vai pagar a cláusula de rescisão ao Benfica depois das eleições, ou seja, no dia 8 de julho, daqui a 10 dias. Até lá, ninguém arranca uma palavra a ninguém. Nem Florentino, nem Mourinho, nem Rui Costa, ninguém abre o bico.
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7: E assim ninguém se governa.
1: Verdade,
7: nem o pai morre, nem o Marco assina. O Marco.
8: Num porto italiano.
1: É lindo isto, pá, Zé.
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7: Confesso lá que gostas.
1: É pá, gosto
7: de
1: muito.
7: Ouvir esta recordação da canção do Marco.
1: É maravilhoso.
7: Catadinha, era só desgraças.
1: Só desgracinha.
7: Era para ali a pôr as crianças a chorar, que era,
1: e a
7: que era um espetáculo.
1: E a mamã.
7: Bom, e não tarda nada, o Benfica começa a época 26-27. Os inícios do trabalho estão agendados para 25 de junho, uhum. Altura em que já estarei a fazer alongamentos. Ou para mim, a fazer alongamentos para os meus anos, que acontecem em 30 de junho.
1: Ah,
7: é verdade.
1: Boa.
7: E é neste contraslógico que o Benfica se encontra. Tem tudo para fazer e nunca mais se desengoma desta açorda em que se meteu ou deixou meter. Mas a minha convicção, não sei se concordas,
1: diz-se,
7: é que o Benfica está a trabalhar na sombra.
1: Pois,
7: Mourinho. Está perdido. E esta quem era?
1: Esta não estou a ver.
7: Era a Dalida.
1: Ah,
7: recordas da Dalida?
1: Assim, vagamente, vagamente.
7: E Marco Silva está agarrado. Você não vai. Sabes o que é que isto quer dizer, Julinho?
1: Não.
7: Isto ao fim bate tudo certo.
1: Certinho.
10: Estou só
1: ao mesmo.
7: E depois vem o Mundial.
1: Está quase.
7: Mas ao mesmo tempo o mercado está a bombar.
1: Uhum.
7: A bombar e a ribombar.
11: Estrala, pomba e o foguete vai no ar. De repente fica todo queimado.
7: No Sporting especula-se que há uma série de jogadores, alguns deles craques, que estão na porta de saída.
11: Sim. Este parte, aquele parte.
7: E não são poucos. Yulman, Morita, Kenda, Pote, que tem tido um comportamento bastante estranho ultimamente, também uhum. É capaz de ir. Inácio ou Diamandé, Bragança. Não sei
1: gente.
7: Se esta rapaziada toda vai sair.
1: É sério.
7: Acho muito, não é uma equipa, ainda por cima aos jogadores que são, custa-me acreditar. Agora que alguns saem, isso é certo. Kenda já estava vendido ao Chelsea, Morita não renovou. Yulman, tudo leva a querer sair mesmo. Até já se falou que Mourinho está a pensar levá-lo para o Real.
11: Parte comigo.
7: Hipótese, é um assunto a acompanhar com atenção porque alguma coisa se passa.
11: Alguma coisa acontece no meu coração.
7: Há ali um desconforto dele. Aliás, bem patente em várias publicações nas suas redes sociais. E Varandas parece que também não está com muita vontade de meter paninhos quentes nesta situação.
1: Portanto,
7: é um assunto a acompanhar com atenção. E olha, voltamos a falar do mercado nos próximos dias.
1: Combinado.
7: E claro, do Mundial que está aí à porta. Até os comemos. Bom fim de semana, Julinho.
1: Tchau, Zé.
7: Grande abraço.
1: Grande abraço, Zezinho. Zé Nunes.
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1: Grande Zé Nunes. O que nós nos divertimos com o Zé é todos os dias aqui no Bom Dia da Correio da Manhã Rádio, a 9:15. É a nova linha avançada.
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1: Muito bom dia, está com o Correio da Manhã Rádio. Estamos a 7 minutos das 9 da manhã. Temperaturas atuais. Onde é que estão as minhas temperaturas? 19 Lisboa, Porto 18, Faro 21. Melhor primeiro, este é o Grande Jornal das 9. A edição é de Mónica Peixoto.
17: Olá, bom dia. A Junta de Freguesia de Santa Maria Maior em Lisboa confirma as buscas ontem da Polícia Judiciária e sublinha a investigação em curso diz respeito a mandatos anteriores. É o que se lê na nota divulgada hoje pela Junta de Freguesia. A Polícia Judiciária realizou ontem buscas em Lisboa, Mafra, Oeiras e Coimbra no âmbito da Operação Emergente. Além da Junta de Santa Maria Maior, outro dos alvos foi a sede do Partido Socialista no Largo do Rato. 37 foram constituídos arguidos, 4 foram detidos. Vão ser presentes a juiz hoje para interrogatório judicial. A repórter Beatriz Torrete está no campus de justiça em Lisboa. Dentre os 4 detidos está Duarte Moral, diretor de comunicação do Partido Socialista.
18: Ele, que é assessor do José Luís Carneiro, também o tinha sido do ex-primeiro-ministro António Costa. Portanto, aqui uma grande ligação ao Partido Socialista, mas aquilo que fazemos fazia, sobretudo, era aplicar contratos com juntas de freguesia do Partido Socialista em valores bastante avultados e, sobretudo, contratos

0: depois tinham ligações aos seus familiares. E neste seguimento também a sua mulher acabou por ser detida, ela que tinha contratos com a Junta de Freguesia de Santa Maria Maior, sendo que este foi um dos alvos maiores da operação de buscas que foi realizada ontem. Aliás, relembrar que na Junta de Freguesia estiveram inspectores da Polícia Judiciária ao longo de todo o dia a fazer recolha de provas, não só a analisar os documentos, mas tudo o que era material informático, analisar tudo o que era conteúdo, não só dos computadores, mas também dos telemóveis. Depois, um terceiro detido já foi Rui Pedro Nascimento, que é sócio de Duarte Moral na sua empresa e que prestou serviços de assessoria ao Partido Socialista e que chegou mesmo a ser eleito deputado municipal em Oeiras. O outro detido é Sérgio Santos, que foi presidente da Concelhia de Mafra do Partido Socialista.
1: E o líder do PS reagiu ontem às buscas da Polícia Judiciária e à detenção do assessor de comunicação do Partido Socialista, Duarte Moral. José Luís Carneiro sublinhou que o PS não é o alvo destas buscas e prometeu cooperação total com a Justiça.
2: Foi-nos transmitido que essas diligências não visam o Partido Socialista. Por outro lado, quero também garantir que tudo farei para que a legalidade seja defendida e promovida em todos os níveis de responsabilidade do Partido Socialista, seja a nível local, seja a nível nacional. Cooperaremos, como aliás o fizemos durante a manhã, com as autoridades judiciárias para que todos os factos sejam cabalmente apurados e, se houver sido cometidos crimes, todos os seus responsáveis devem naturalmente ser responsabilizados pelos mesmos.
1: Reação de José Luís Carneiro ontem às buscas na sede do PS no Largo do Rato e à detenção do assessor de comunicação do partido, Duarte Moral. Ora, ontem houve quem apontasse o dedo à judiciária pelo facto das buscas acontecerem numa altura em que o Partido Socialista está a liderar as sondagens, dedos apontados à judiciária e também ao Ministério Público. Ora, o Procurador-Geral da República, Amândio Guerra, veio dizer que rejeita intenções políticas nas buscas, também rejeita qualquer taticismo nas decisões do Ministério Público relativamente a processos. E a Operação Emergente é hoje manchete no Correio da Manhã, assessor de Carneiro e mulher detidos em rede de favores. O diretor-geral editorial adjunto, Armando Esteves Pereira, apresenta os destaques que fazem a primeira página do jornal.
3: Foram feitas buscas na sede do partido e em juntas lideradas por socialistas. Duarte Moral e companheira Ruth Reimão, entre os visados da operação judicial que investiga, batota nas justificações. Faturação empolada ao partido na mira de investigação. Negócios suspeitos de 2 milhões de euros. E um escândalo no hospital de Faro. Vítima de acidente, morre após 4 horas, sem vigilância na urgência. E a idade da reforma, quase nos 67 anos. Mas as contas da Segurança Social estão muito bem e imigrantes ajudam a excedente histórico. E no futebol, Marco Silva hesita em esperar pelo Benfica. E o líder do Futebol Clube Porto, Vilas Boas, elogia Rui Costa e ataca Varandas. E sexta-feira é também o dia da revista Líder de TV e Lazer. Boa onda.
1: Já está nos quiosques à venda. Os 13 detidos na Operação Águas Turvas vão ser hoje presentes a juiz no Tribunal de Instrução Criminal do Porto. Estão em causa suspeitas de corrupção na empresa municipal Águas de Gaia. Em setembro do ano passado, o ex-presidente da Águas de Gaia já tinha sido acusado de corrupção e suspenso do cargo. Agora é a vez de mais 13 detidos nesta semana, numa operação da Judiciária, conhecerem as medidas de coação. O Conselho de Ministros aprova hoje a prestação social única. A ideia, juntar numa só 13 prestações sociais, como o rendimento social de inserção, o subsídio social de desemprego, pensões sociais e outros apoios. Fonte do Governo, citada pelo Expresso, diz que os futuros beneficiários desta prestação social única vão ter de fazer trabalho social, mas não explicou que tipo de trabalho. A exceção vão ser, obviamente, crianças e idosos. Portugal prometeu à Comissão Europeia, há cerca de 4 anos, criar essa prestação social única, mas só agora a medida vai avançar, isto porque a partir de agosto teria Portugal de pagar a Bruxelas 500 milhões de euros por ano se não avançasse com a prestação social única, indica o Expresso. O Tribunal

0: de Guimarães condenou ontem 10 pessoas a penas de prisão efetivas por agredirem profissionais de saúde no Hospital de Vila Nova de Famalicão. Os detalhes com a jornalista Fátima Vilaça.
1: As imagens da madrugada de 22 de fevereiro de 2022 não deixaram ninguém indiferente. Dois enfermeiros e um segurança do Hospital de Vila Nova de Famalicão foram barbaramente agredidos por um grupo numeroso de pessoas, todas da mesma família, com socos, pontapés e até com barras de ferro de suporte do soro que os agressores arrancaram das macas e com as quais espancaram os profissionais. Esta quinta-feira, o Tribunal de Guimarães não teve dúvidas em condenar os 12 arguídos. Para o coletivo, ficou provado durante o julgamento que a atuação foi combinada entre todos com o objetivo de levarem à urgência a filha de um dos arguídos sem cumprirem os procedimentos normais. Para isso, invadiram a zona reservada do serviço de urgência e, numa atuação em grupo, agrediram quem lhes apareceu à frente. 10 foram condenados a penas de prisão efetiva entre 8 anos e os 5 anos e 3 meses. Outros 2 foram punidos com penas de 3 anos e 10 meses que o Tribunal decidiu suspender.
0: E além das penas de prisão efetiva, o Tribunal de Guimarães também condenou os arguídos ao pagamento de uma indenização de 20 mil euros a uma das enfermeiras agredidas e que esteve um ano sem poder trabalhar. O juiz lembra que só o ano passado foram agredidos mais de 3.400 profissionais de saúde no SNS. Um rapaz de 17 anos foi resgatado ontem com vida no rio Cávado, em Barcelos. Estava a atravessar o rio Anado com amigos quando começou a sentir dificuldades. Valeu a resposta rápida do segundo comandante dos bombeiros de Barcelinhos, que salvou o rapaz, como conta o repórter Manuel Jorge Bento.
2: Os bombeiros de Barcelinhos receberam o alerta às 3:11 da tarde desta quinta-feira. Um adolescente de 17 anos estava em dificuldades no rio Cávado, junto ao açude de Vessadas. O segundo comandante da corporação atirou-se de imediato à água.
3: Quando a nossa chegada ao local, tínhamos um jovem de 17 anos em dificuldades e o tempo não permitiu que nos equipássemos. A única coisa que teve que fazer foi mesmo tirar a farda e entrar na água para poder fazer o resgate desta vítima.
2: Em estado de grande exaustão física e depois de ter ingerido água, o jovem foi assistido já em terra firme pelos bombeiros de Barcelos e transportado para o hospital da cidade. Rui Araújo salvou uma vida, mas não aceita o título de herói.
0: Um título que ele não aceita, mas que merece, depois de salvar a vida ontem a um jovem de 17 anos no rio Cávado, na zona de Barcelos. Molly tem 22 anos, pesa mais de 120 quilos e veio da Irlanda morar no Algarve. Fala-se de Molly, uma tartaruga. Ela agora está a viver no centro de acolhimento do Zumarina, em Albufeira. O objetivo, ajudar a Molly a um dia regressar ao mar, é o que explica a bióloga marinha Isabel Gaspar à jornalista Helena Lota.
4: Recebemos a Molly para fazer uma reabilitação comportamental no seguimento daquilo que já estava a ser feito em Dingle, dado que nós temos, portanto, que a preparar para o meio selvagem e então temos aqui todo um conjunto de estímulos e desafios para adotar de ferramentas para que ela consiga, portanto, estar apta a estar no seu meio. Para a conservação desta espécie é muito importante que realmente a Molly consiga, portanto, chegar às suas praias de origem, que são na Flórida, e que, sendo um animal adulto, que consiga então, portanto, chegar lá e pôr ovos e ser uma mamã de muitos, muitos filhotes bebés um dia mais tarde.
0: São os desejos dos biólogos marinhos que estão a ajudar à recuperação da tartaruga Molly. Ela está, nesta altura, no Centro de Recuperação de Animais Marinhos do Zumarino, em Albufeira. Quem sabe um dia estará também a nadar nas águas de Miami. A NATO condena a Rússia pela queda de um drone sobre um prédio na Roménia. Esta madrugada, 2 pessoas ficaram feridas. O drone russo atingiu um prédio de habitação numa cidade próxima da fronteira com a Ucrânia. O ministro dos Negócios e os estrangeiros rumeno fala de uma grave violação do direito internacional. Diz que vai pedir à NATO para acelerar a transferência de meios antidrone para a Roménia. Esta manhã, o porta-voz da NATO condenou o que diz ser

0: a irresponsabilidade da Rússia. Disse também que o secretário-geral da Aliança Atlântica, Mark Rutte, está em contacto com as autoridades da Roménia.
1: Mónica Peixoto com o Grande Jornal das Nove. São 9:05. É uma boa hora para sabermos do trânsito. Rapidamente, Luís, porque amanhã não está fácil.
2: É uma sexta-feira atípica, pelo menos na área do Porto. Supostamente seria um dia com menos trânsito e não, de facto, não está a ser. Está a ser um dia péssimo.
1: Um acidente grande complicado.
2: Devido a um acidente complicado e grave, obviamente, que ocorreu no início da A1, no sentido norte-sul. Este acidente ocorreu ao quilómetro 302, ou seja, junto à saída para São Pedro da Furada, e é no sentido Porto-Gaia, como referi. Em consequência deste sinistro, o trânsito está congestionadíssimo na via de cintura interna. A fila entra mesmo pela A20, já que temos toda a VCI preenchida. A fila na VCI que está a começar em Oliveira do Douro. Mas temos más notícias, precisamente para a Ponte do Freixo. É que no sentido Porto-Gaia, que poderia ser uma alternativa para sair do Porto, há também agora acidente junto à saída para a A44, e em consequência desta situação a fila já está junto ao acesso para as Antas, portanto situação complicada. No sentido norte-sul, recomenda-se como percurso alternativo a Ponte do Infante, já que no sentido sul-norte o trânsito está congestionado na Avenida Dom João II e obviamente na própria Ponte do Infante. Obviamente que todos os acessos à VCI estão com maior demora devido à falta de escoamento que existe. É o caso da A3, a fila está a partir de Milheiros, afeta a A4 praticamente desde a zona de Irmesinde. Também há grandes problemas na Via Norte com filas entre a A4 e a VCI. No caso da A28, além da fila no acesso à via de cintura interna, temos também um acidente na zona de Aveleda, no sentido Viana do Castelo Porto. Depois a fila para a VCI, essa está a partir da zona de Lessa de Palmeira. Falta apenas referir a entrada sul do Porto, ou as entradas a sul em direção à cidade. Já aqui falámos da A20, onde a fila começa em Oliveira do Douro, mas se optar pela A1, em consequência do acidente que aconteceu no sentido oposto, está a fila a iniciar-se junto à saída para a A29 e afeta obviamente a A44 desde Valadares. Portanto, situação muito complicada esta manhã no Porto. Em Lisboa, o que está a merecer destaque é o IC19, também palco de acidente grave, que envolveu pelo menos duas viaturas e um motociclo. Este acidente ocorreu no viaduto de Tercena, e a fila de trânsito está a começar a partir sensivelmente do Estado Maior da Força Aérea. Convém referir que o trânsito tem estado a ser desviado junto ao nó de Tercena, em consequência deste acidente no centro de Lisboa-Sintra. Em direção a Lisboa, só há dificuldades à chegada à Pinamanique, numa fila que também antecede ligeiramente o Estado-Maior da Força Aérea. Há agora uma informação nova e que diz respeito a outro acidente, é precisamente na A5, sentido Lisboa-Cascais, um acidente próximo da área de serviço de Oeiras, está a deixar o trânsito muito acumulado desde Miraflores. Em direção a Lisboa, só há problemas em Monsanto, portanto, com fila antes do Alto Monsanto, a marginal já é alternativa. Chamam a atenção para a A2, ainda com fila na descida para a Baixa de Almada, e a referência final vai precisamente para o IC21, há acidente à chegada à Quinta da Lomba e o trânsito está congestionado, isto no sentido em direção ao Barreiro.
1: Sim, senhor. Muito bem, Luís Silva. E vai ele a percorrer os caminhos de Portugal. É sempre a queimar velas. Pumba! Epá, é
2: a vela normalmente é só na ignição. Isto vai em reprise, como se costuma dizer.
1: Como é que o Fernando Galamba queimava velas na sua scooter quando andava, quando
3: já
1: era mais...
3: Já foi muitos anos.
1: Como é que queimava as velas, pá?
3: Porque o material era antigo.
1: Era uma trend. Sei lá, isso é tão 2000.
2: Estava a pegar.
3: Isso era 1900 e troca o passo.
1: Fim de semana a chegar.
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2: A tocha chega às 11 da manhã, não se esqueça. São 9 e quase 10, vamos para o Fala Brado com o Eduardo Madeira. Anda cá, Eduardo. Blá, blá, blá.

0: E a pergunta de hoje é: o que pensa da questão fraturante que está a deixar o país em alvoroço, que é: podem ou não meter um chapéu de sol em frente às concessões? Luizinha Barbosa, nadadora salvadora e estudante de enfermagem. Eu acho que toda a gente deveria poder meter chapéus em frente às concessões, exceto espanhóis. Os espanhóis fazem muito barulho e eles deviam ser proibidos de meter chapéus em frente às concessões e também em todas as praias portuguesas em geral. É que aquele barulho todo, eles aos gritos e não sei o quê, evita que eu ouça as pessoas a afogarem. Logo, o espanhol é um assassino por negligência e impotência e mexe com o meu trabalho. E para mim já se sabe, trabalho é trabalho, caiaque é caiaque. Rui Fanato da Albufeira, pá, eu tenho as minhas próprias concessões, pá. E à frente de uma concessão minha, tenho logo outra concessão minha e depois tenho logo outra também minha até chegar ao mar. E ninguém passa no meio das minhas concessões. Querem passar, vão à volta, pá. Ou então paguem. Paguem aquele Fanato. Mas nas concessões dos hotéis eu acho bem que se possa pôr chapéus. Tirando o caso do Fana, a praia é pública. Ninguém pode dizer onde é que pode disputar ou não o teu chapéu. Muito menos no Algarve, isto é que era bombeiro. Havia logo aqui uma revolução e o marofato que viesse com essa ideia era logo correr ao pontapé. Atira-te ao mar e diz que te enterrarem. Ah, pois é.
1: Vitalina Banza, 82 anos. Eu estive num hotel em Veneza e era proibido meter chapéus em frente às áreas concessionadas. E eu, por acaso, até concordei com aquilo, até me aparecer um italianão de sunga que se meteu mesmo à minha frente com o seu chapéu. É pá, eu aí defendi-o com unhas e dentes. Ele tinha que ficar ali. E até paguei a multa dele todos os dias durante o tempo das férias. Era o Fabrício. Caramba, nunca mais aceitei limitações a que metessem chapéus nas áreas de concessão. Não tenho visto muitos Fabrícios, mas por vezes lá aparece um Fábio ou um Ruben que não são nada de deitar fora. E viva o chapéu de praia, olé!
2: Comandante Idalécio Pontão, da Marinha Portuguesa. Nós, depois desta polémica, já tivemos 273 ocorrências de pessoas que metem chapéus, tendas, relotes e até autocaravanas em frente às zonas concessionárias. É um estranho ato de rebeldia. Digamos que estamos a viver um novo 25 de Abril, mas na versão praia. O povo quer ter direito a meter o que quiser em frente à concessão da praia. O chapéu em frente à área concessionada é o novo Jaimite no Largo do Carmo. E há pessoas a pintar murais a dizer: chapéus em frente às áreas concessionadas sempre. Os ricos que paguem a crise e o chapéu de praia e outras coisas deste género. A minha missão é impedir que isto se torne violento. Para já, ainda não há feridos. Isso é bom.
3: Grande Eduardo, Eduardo Madeira.
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3: 9h14. O que é que vem de braços abertos? É uma luzinha ali mesmo. Não, não é, Mónica, passou por um comboio. É o fim de semana que nos quer abraçar. Ainda que é o fim de semana. É o fim de semana e não vai sozinho. Vem com o primo, que é o fim de mês. Grande família, não é? Tudo em um extraordinário. E atenção que no próximo domingo temos aí um dia especial. 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

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É no próximo domingo. São 9:15. Daqui a pouco temos um novo episódio de Há Vidas Assim com o Vítor Figueiredo, neste dia especial em que devemos dar os parabéns a um rapaz muito temperamental. Está a pensar num dos manos Gallagher? É verdade, completa hoje mais um aniversário. Temos que dar os parabéns a quem? Ao Noel? A quem é que faz aninhos hoje? É o Noel, exatamente. Faz quantos anos? 59. Ainda não ganhou juízo, mas canta que se farta.

0: rapaz de Manchester, faz hoje 59 aninhos. Nasceu em 67, exatamente, 1967, é só fazer as contas. Noel Gallagher, dos Oasis. É caso para cantar um Happy Birthday to You e, se correr bem, um superar as velas. Mas não insistam, não puxem muito por ele, ok? Não puxem muito por ele. Há vidas assim.
1: Há vidas assim.
2: Eu sei que está calor, muito calor, de ananases. Mas vamos fazer um exercício de imaginação. Está frio, muito frio. Com aquele tipo de vento forte e gélido que dizia a minha mãe, até corta. Cada passo era uma luta entre o corpo e a sobrevivência. À volta apenas gelo, silêncio e uma paisagem tão alta que as nuvens passavam muito abaixo deles. O oxigênio era pouco e respirar exigia um esforço constante, até apertar uma

0: A bota ao levantar um pé obrigava a um esforço de concentração brutal. Os dois homens subiam muito devagar, ligados por cordas e por uma confiança absoluta um no outro. Durante dias, dormiram em tendas frágeis, montadas em encostas, onde qualquer erro podia provocar uma queda de centenas de metros. À noite, o frio descia muito abaixo dos 30 graus negativos. Havia momentos em que o cérebro se nevoava. Um deles descreveu mais tarde a sensação de caminhar como dentro de um sonho lento. O outro enterrava pequenas ofrendas na neve, biscoitos e chocolates, sempre que o caminho se tornava mais difícil. Apesar das dificuldades extremas, os dois continuaram a subir. À frente, agora, existia apenas uma aresta estreita de neve e rocha. De um lado, precipícios, do outro, uma ventania violenta. Quando ultrapassaram o último obstáculo, perceberam que não havia mais nada acima deles. Há vidas assim. A 29 de maio de 1953, Edmund Hillary e Tenzing Norgay tornaram-se nos primeiros homens a alcançar o topo do Monte Everest a 8.849 metros de altitude. Eram 11:30 da manhã. Por lá estiveram apenas 15 minutos. Hillary escreveu mais tarde que a sensação dominante de chegar ao cume do Everest não foi de triunfo, mas de alívio. Depois de semanas de escalada extrema, o cume era pequeno, ventoso e perigoso. No topo do Everest não existia espaço confortável para ali ficar muito tempo. Durante décadas houve discussão sobre quem pisou primeiro o cume. Hillary e Tenzing evitaram alimentar rivalidades e deram sempre uma resposta diplomática. Chegaram juntos. Mas Tenzing Norgay, um nepalês, na sua autobiografia de 1955, O Tigre das Neves, acabou com o mistério ao admitir que Hillary tinha colocado o pé no cume momentos antes dele.
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2: Histórias incríveis que mostraste todos os dias o Vítor Figueiredo. Entretanto, estava aqui agitado no estudo. É, pá, não posso esquecer disto, não posso esquecer disto. Temos aí a ponte 25 de Abril no próximo domingo de manhã, cortada no sentido Almada-Lisboa, não é?
3: É verdade, vai estar cortada no sentido Almada-Lisboa, entre as 8:30 da manhã e as 10:30 da manhã, e também vai suprimir uma via, a via da esquerda, no sentido norte-sul, ou seja, de Lisboa para Almada.
2: Isto deve-se...
3: Vai com dificuldades, obviamente. Isto deve-se à iniciativa Pedala Portugal. Okay. Isto no âmbito da homenagem dos 60 anos da ponte 25 de Abril.
2: Okay.
3: Portanto, é um passeio a pé, a bicicleta, okay, como quiser.
2: Mas portanto, se tiver planos para o próximo domingo, atenção que já sabe que vai estar um bocadinho mais complicado, ok? Só vai para a praia tipo, sei lá, tipo à tarde, pela fresquinha, não é? Porque a hora do almoço não dá, não é? Atenção ao sol, está quente. Break.

0: bastante disto. Swing Out Sister. Breakout tem um cheirinho a verão, não é? É só peito. Nossa, há uma certa marzia nesta música. É daquelas músicas que nos traz assim boas memórias. São 9h25, vamos já para a síntese informativa. O Olhar CM. Para já é contigo, Filipe Galamba.
1: Na próxima semana, os combustíveis deverão ficar mais baratos em Portugal, com uma descida estimada de 8,5 cêntimos no gasóleo e na gasolina. Os dados são ainda provisórios. As previsões dependem da evolução do preço do petróleo e de eventuais alterações ao imposto sobre os combustíveis. Os pais dos alunos da Escola Básica de São Lázaro, em Braga, estão hoje em protesto. A Fátima Vilaça está no local. Os pais queixam-se da falta de condições nas salas de aula, Fátima.
2: Sobretudo da falta de conforto térmico para os filhos que estudam nesta Escola Básica de São Lázaro, no centro da cidade de Braga, com crianças com idades entre os 6 e os 10 anos. Ricardo Monteiro é pai de uma criança nesta escola. Estamos a falar de um problema que já não é novo.
3: Sim, a escola, desde que foi requalificada em 2018, que nasceu e permaneceu com esse problema até hoje, ainda não foi resolvido definitivamente.
2: O problema de que está a falar é o ar-condicionado, que nunca funciona.
3: Principalmente o ar-condicionado, que sistematicamente está variado ou em mau funcionamento.
2: Joana, que relatos é que o seu filho ou filha lhe faz em casa de como é estar nas aulas num dia com temperaturas, por exemplo, acima dos 30 graus?
4: Ainda ontem disse que estava com muitas dificuldades, eles tiveram até provas e ele disse que estava com muito calor, mesmo com ventoinha que foi possível trazer nesse dia. Ele não conseguia porque ele estava mais atrás, ou seja, ele tem muito calor e o que dificulta, obviamente, a sua concentração e o seu rendimento, não é?
2: Obrigada, ora, os pais que aqui estão concentrados à porta da Escola Básica de São Lázaro exigem há vários anos que este problema com o ar-condicionado seja resolvido de vez em nome da educação dos próprios filhos. A Câmara esteve aqui já esta semana, provavelmente quando soube da mobilização dos pais, mas o problema mantém-se.
1: Fátima Vilaça, na Escola Básica de São Lázaro, em Braga. Começam hoje os primeiros interrogatórios aos detidos na mega operação emergente. Foram detidas 5 pessoas e 37 constituídas arguídas em Lisboa, Mafra, Oeiras e Coimbra, em causa contratos adjudicados por autarquias ligadas ao Partido Socialista. A Manuela Barbosa está junto à entrada do Campos da Justiça.
5: Exatamente, é por aqui que estes detidos vão entrar no dia de hoje, no dia a seguir a estas buscas, esta mega operação levada a cabo pela Polícia Judiciária no dia de ontem, que culminou com a detenção destas pessoas. Mais de 30 pessoas também foram constituídas arguídas na sequência desta mega operação e espera-se a chegada destes detidos aqui ao Tribunal. Aguarda-se qual será a decisão do juiz e quais as medidas de coação a aplicar.
1: Vamos continuar atentos a esta notícia com repórteres no Campos da Justiça em Lisboa. A NATO condenou a Rússia pela queda de um drone sobre um edifício residencial em Galați, na Roménia, que provocou 2 feridos ligeiros. O impacto originou um incêndio e levou à retirada de cerca de 70 pessoas do edifício. O analista de política internacional Mário Vaz considera que o episódio revela a atual fragilidade da NATO.
6: Isto revela uma fragilidade estratégica da Europa e da NATO no seu pilar europeu face à Rússia. O problema da administração americana e da sua retórica em relação à NATO nem é a questão de tira tropas da Alemanha, da AK-3

0: tropas para a Polónia, vêm ou não vêm. O problema grande, o problema que está sob isto tudo, é a dissuasão da NATO, que vai sendo erudida pela retórica da administração americana. E, portanto, Putin sente-se confortável para não só ir testando noutros teatros e noutros domínios a vontade e a eficácia da Aliança Atlântica e do Artigo 5º. E temos aqui mais um episódio que desta vez é ainda mais lamentável, porque há vítimas civis também a lamentar.
1: Galati fica perto das fronteiras com a Moldávia e a Ucrânia, numa zona onde têm ocorrido incursões de drones ligados a ataques na Ucrânia. No Alentejo, registaram-se esta semana temperaturas próximas dos 40 graus. A região está sob aviso amarelo, pelo menos até amanhã, sábado. O calor, embora intenso para o final de maio, não é incomum na região.
2: É verdade, está bastante calor, mas nós já estamos habituados a isso.
3: Passa um abraço, passa um limpo.
4: As temperaturas mudaram imenso. Portanto, acho que as pessoas devem beber muita água e cuidarem-se, pronto. Agora, mais para a tardinha, ficarem em casa, no fresquinho, porque está mesmo muito calor.
2: Sai agora e agora só volta a sair à noite, porque de outra maneira não se aguenta.
1: No Alentejo, as temperaturas máximas continuam acima dos 30 graus. Recomenda-se, por isso, aproveitar as sombras e manter boa hidratação.
5: É verdade, é verdade. Isto é bom, é pela fresquinha. É pela manhã cedinho, é? Temos sol a seguir às 6 e pouco e depois é até às 9 e tal da noite. Isso é que é bom. Olhar, saímos já a seguir.
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4: Bom dia, Olhar CM com o Carlos Rodrigues Lima. Hoje de manhãzinha, quando te perguntei o tema, até perguntei na brincadeira qual era a mega operação que teríamos hoje. Tu tens estado a acompanhar muito de perto estas mega operações realizadas pela Judiciária e hoje vens falar da mais recente, a Operação Emergente. Carlos, o que tens a acrescentar? Bom dia.
5: Bom dia, Mónica. E é precisamente sobre a Operação Emergente que vamos falar um bocadinho, porque apesar de uma das empresas investigadas neste processo se chamar Diálogo Emergente, com E, querendo dizer que está à vista, a Judiciária batizou a operação como Emergente, com I, que significa precisamente o contrário, algo que não está à vista, que se encontra no fundo. Como há pouco ouvimos na peça, há 5 detidos que hoje serão presentes, são juiz de instrução criminal e mais 37 pessoas e empresas constituídas a juízes. E é precisamente sobre esta realidade que não está à vista que incide a investigação da Judiciária. E que realidade é esta? São as agências de comunicação e os boys, aquilo que se chamam os boys dos aparelhos partidários, que gravitam à volta dos partidos. Quando os partidos chegam ao poder, seja numa Câmara Municipal, no Governo ou numa Junta de Freguesia, é preciso alimentar toda esta horda de pessoas que têm trabalhado para o partido e compensá-los pelo trabalho desenvolvido no dia-a-dia pelo partido e nas épocas de campanhas eleitorais. Ora, o caso das Juntas de Freguesia de Lisboa é particularmente interessante, porque se nós virmos bem, muitas das juntas de freguesia, salvo erro, 24 juntas de freguesia aqui de Lisboa, têm orçamentos superiores a algumas câmaras municipais espalhadas pelo país. E como estas juntas se encontram num patamar institucional mais recatado, por exemplo, sem a exposição da Câmara Municipal, são locais perfeitos para distribuir dinheiro e contratar amigos, os tais que, vamos ver aos organigramas das juntas de freguesia, ocupam cargos diretores disto e daquilo, ou constituem empresas para depois prestar serviços, seja de consultadoria especializada, seja de acompanhamento especializado, convém ser sempre especializado. Ora, isto, o que é que esta...

este processo nos mostra que anos depois, muitos anos, aliás, da Operação Tutti Frutti, que já envolvia suspeitas de corrupção nas juntas de freguesia em Lisboa, mas neste caso ligadas ao PSD, e uma série de processos por esse país fora envolvendo autarcas e suspeitas de corrupção, como foi o caso de Vila Nova de Gaia ou o caso de Espinho, a Operação Emergente apenas veio

0: ou seja, ninguém ficou minimamente amedrontado com a ação da justiça. O que a operação emergente veio confirmar é aquela coisa que nós aprendemos há muitos anos na escola secundária e que se chama ainda hoje, nós aprendemos na altura, a lei de Lavoisier. Tal como na natureza, na corrupção, nada se perde, nada se cria, tudo se transforma.
1: É assim, as leis da natureza, infelizmente, a corrupção não deveria ser algo tão natural como parece ser, mas é o que temos.
0: É o que é.
1: É o que é. Bom fim de semana, Carlos. Até
0: Obrigado, bom
1: breve.
0: fim de
1: Bom
0: semana,
1: trabalho.
0: Mónica.
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3: Atenção, Quinta, há convites duplos para ganhar depois das 4 da tarde com a Luciana Abreu e com o Alberto Rocha para um belo regresso à casa. O regresso à casa que nos descascamos a rir. Há calor, ajuda, não é? Daqui a pouco já vamos saber do trânsito com o Luís Silva, que tem uma carrada de coisas para dizer. Epá, isto está horrível o trânsito. Vá com calma, ok? Com muita calma. Harry Styles, bom dia!

0: Harry Styles, As It Was. Estamos a 20 minutos das 10 da manhã. Vamos dar uma volta ao trânsito com o Luís Silva, porque precisamos e faz muita falta. Ainda por cima com a informação, como tu dás, Luís, que é a informação mais completa. Meu amigo, é a tua vez.
1: A situação, de facto, está muito complicada esta manhã no Porto, mas é por Lisboa que vamos avançar este informativo, porque também há um acidente grave no IC19, no sentido Lisboa-Sintra. É no viaduto de Terceira, envolveu um motociclo, mais três viaturas ligeiras. O trânsito está a ser desviado por Terceira e a fila é bastante extensa no IC19, começa a partir de

0: de Alfragide. Em direção a Lisboa, não há qualquer dificuldade de trânsito no IC19. De qualquer forma, também temos aqui a nota de mais um acidente e desta vez é na Radial de Benfica, no sentido Pina-Manique-Sete Rios. O trânsito também aqui apresenta demora. Depois sobram as filas habituais, muito menores esta manhã, confere aqui, quase que dá para dizer que é sexta-feira e que há de facto menos confusão, mas atenção à A5, no sentido Lisboa-Cascais, o trânsito também está muito congestionado desde Miraflores até à área de serviço de Oeiras. Tudo isto se deve a um acidente que já está praticamente resolvido. Na A5, em direção a Lisboa, só vai encontrar dificuldades no Alto de Monsanto, em direção às Amoreiras, mas também tem como alternativa a Marginal. Chamo aqui, precisamente na Marginal, a atenção para um acidente na reta do Dafundo, portanto no troço entre Algés e a Cruz Quebrada. O trânsito também começa a ficar agora mais difícil. Na A2 para a ponte 25 de Abril, a fila já está na subida para a ponte do Pregal. Uma referência final para a segunda circular, é uma informação agora de última hora, é palco também de acidente. Este acidente ocorreu antes de a seguir ao viaduto do Campo Grande, no sentido Benfica-Sacavém, e a fila já começa em Telheiras, mas em direção, no sentido oposto, ou seja, em direção a Pina-Manique, encontra ainda paragens à passagem pela zona da Encarnação. Vamos muito rapidamente até à cidade do Porto, muito complicada esta manhã na via de cintura interna, no sentido Freixo a Rábida, já que neste sentido a via de cintura interna está completamente preenchida de trânsito, ou seja, desde Bonjoia até à ponte da Rábida. Tudo isto se deve a um acidente grave que ocorreu ao início da manhã, envolveu um camião e três viaturas ligeiras, junto à saída para São Pedro da Afurada. É um acidente que ainda não está totalmente resolvido, ou seja, há apenas uma via disponível ao trânsito e daí a demora que se verifica. Obviamente que o acidente vai gerando também muita curiosidade para quem viaja na A1 no sentido sul-norte e por esse motivo a fila está a começar logo a seguir à saída para a A29. Atenção também, à A20 há acidente junto à saída para a A44, a fila já se prolonga pela via de cintura interna e começa junto ao Estádio do Dragão. Antes disso, encontra paragens entre o nó da Via Norte e a saída para a A3, enfim, outra situação complicada na VCI. Na Avenida AEP está completamente cheia de trânsito entre a Ponte Lessa e a VCI, a Via Norte com paragens desde a A4 e a VCI também, e no caso da A3, as dificuldades começam ainda na zona de Milheiros. Portanto, em traços gerais, é este o ponto muito negativo na cidade do Porto e que vai com certeza demorar bastante tempo até normalizar.
1: Para assustador o trânsito. Não vais embora, Luís, pois não? Ficas aqui connosco, pode
0: ainda
1: ser?
0: Ainda não.
1: Vamos deixar sozinho. Ok, obrigado. Só às 11, certo? Ok. São 9h43. Mesmo que lhe dizer que daqui a pouco vamos estar à conversa com o inspetor Carlos Anjos, não tarda nada, para um crime à lupa. Vamos às compras, vamos embora.
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1: Já cá está o Carlos Anjos. Bom dia, Carlos. Vamos para um crime à lupa?
6: Bom dia.

0: Dia.
1: Vamos embora, amigo. É agora.
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3: Olá, bom dia, Carlos Anjos.
0: Bom dia.
3: Temos mais uma operação da Judiciária, já sabias?
0: Sim, isto é todos os dias, agora.
3: Agora é todos os dias. Há bocado estava a brincar com o Carlos Rodrigues Lima e, de facto, de repente surgiu mais esta. E desculpa estar-te a surpreender, não era esse o tema que tínhamos combinado para o Crime à Lupa, mas pronto, a atualidade sobrepõe-se e temos então buscas a decorrer, nesta altura, na Carris. A Polícia Judiciária está a fazer buscas na Carris e também na MEI, na empresa que, à altura do descarrilamento do elevador da Glória, era responsável pela manutenção daquele elevador. Estão em causa suspeitas de homicídio por negligência e violação de regras de segurança. Eu recordo que na altura do acidente, um acidente que ficou gravado na nossa memória, a Polícia Judiciária esteve sempre muito presente, como seria de esperar, nos dias a seguir, nas horas e nos dias a seguir. O que será de esperar, Carlos, destas buscas que estão em curso na Carris nesta altura?
0: Não, aquilo que é de esperar era aquilo que, ou seja, não surpreende, o tempo foi difícil, ou demorado, por uma razão, porque neste momento, na investigação deste crime, não é uma investigação de um crime normal, é uma investigação muito técnica, que exigiu perícias fora da polícia, quer do laboratório de polícia científica, quer também, penso que de algum laboratório de engenharia, não são conhecimentos, não é uma questão puramente de direito, à partida logo de prova de direito penal ou de processo penal, tem aqui que se buscar algum conhecimento externo para fundamentar depois e para se aplicar então o direito aos factos. E aquilo que é desde o início que estava expectável é que a manutenção da Carris e a manutenção da empresa que tu referiste ficou algo a desejar para os cuidados que é necessário ter com o elevador, com uma peça daquela natureza. Um elevador que transporta diariamente milhares de pessoas, que está ao serviço todos os dias do ano, exige um cuidado na sua manutenção muito grande. Os cabos têm que ser aqueles que são indicados, não se pode facilitar comprando mais barato para que depois se poupar algum dinheiro e depois poder haver uma situação dessas. Ora, aquilo que a investigação demonstrou, ou pelo menos o que estas buscas demonstram, é que suspeita-se que houve alguma negligência ou alguma falta de cuidado. Eu digo que negligência neste caso não se poderá aplicar porque estamos a lidar com a vida de tanta gente. Houve aqui alguma falta de cuidado que é transformada em crime com a manutenção que o elevador era sujeito. E por essa razão, a polícia hoje deve ter os parceiros da inspeção ao sinistro, ao material que deu o acidente. Resultou que houve algumas suspeitas e, portanto, hoje é natural que vão estas duas empresas buscar os contratos de manutenção que existia e buscar as ações de manutenção, porque uma coisa é aquilo que dizem os papéis, é aquilo que dizem os contratos. Outra coisa depois era a forma como essa manutenção era executada. Ver os materiais que estavam indicados para aquele elevador e aqueles que foram utilizados. E nós já sabemos que houve alguns cabos que foram substituídos porque havia mais baratos. E, portanto, há aqui uma necessidade de adequar um balanceamento nesta investigação, no sentido de apurar tudo aquilo que se passou e, acima de tudo, apurar responsabilidades. É natural que, neste caso, haja responsáveis, as pessoas que deram as decisões. É natural também que se vá buscar porque é que antes havia umas pessoas que faziam aquela manutenção da Carris e depois ela foi externalizada para uma empresa exterior sem qualquer conhecimento daquilo que estava. Ou seja, houve uma empresa que ganhou a manutenção da Carris, mas até ganhar a manutenção da Carris não tinha nenhuma experiência no tratamento daquela, ou na efetivação daquelas funções. Ganhou porque apresentou a proposta mais barata. E às vezes o critério do mais barato sai caro e aqui saiu caro em vidas humanas. E portanto, neste sentido, faz bem. É aquilo que estávamos à espera, é que fim da parte da investigação técnica dos parceiros técnicos e apontando caminhos onde é que houve falhas, que a polícia agora vai buscar a documentação que prove essas falhas e depois parte para a última fase, que é a constituição de arguídos e provavelmente alguma atenção para a apresentação ao juiz de instrução. Portanto, diria eu que este processo está a entrar na fase mais crítica, mas será mais próxima do final.
3: Carlos Anjos, obrigada. Um bom fim de semana para ti.
0: Nada, igualmente para vocês.
3: E que na segunda consiga chegar até nós.
0: Sim, segunda e que não haja operações.
3: Olha, já não sei isto. Agora já se criou um hábito. Agora, acho que até é uma desilusão se não tivermos uma mega operação por dia, que bem que lhe fazia. É o novo lema do judiciário.
0: É o novo lema, exatamente.
3: Obrigada, Carlos. Um beijinho.
0: Deusinho.
3: Já.
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0: Ah, que horas são isto? Estamos a 10 minutos das 10 da manhã. Isto, num instante, temos aí o grande Jornal das 10 com a Mónica das Juntas, ok?
1: Não se vai embora.
0: Brian Adams, Melanie C. Bom dia. Olha o verão aí, hein?

0: Muito bom dia, está com o Correio da Manhã Rádio. Estamos a 7 minutos das 10 da manhã, não das 11, das 10. Tudo pronto e em boa hora. Vamos lá ficar bem informados. Cá está o grande jornal das 10. A edição é de Mónica Peixoto. Mónica.
1: Olá, bom dia. E é uma notícia que avançámos há pouco. A Polícia Judiciária está a fazer buscas na Carris e também na empresa de manutenção do elevador da Glória. O homicídio por negligência e violação de regras de segurança são os crimes que estão em investigação nestas buscas. Na sequência do descarrilamento do elevador da Glória, a 3 de setembro de 2025, no acidente morreram 16 pessoas. Os visados nas buscas da Judiciária são os dirigentes da Carris e também da empresa Main, subcontratada para fazer a manutenção do elevador da Glória. Recorde-se que o relatório do Gabinete de Investigação de Acidentes com Aeronaves e Ferroviários apontou falhas graves nos cabos que afetaram o sistema de travagem do elevador. Esse relatório levou, na altura, à admissão do diretor de manutenção da Carris, ou seja, novas buscas da Judiciária esta manhã estão em curso. Cerca de 20 inspectores da Polícia Judiciária realizam então buscas na sede da Carris, em Lisboa, também da empresa Main, responsável pela manutenção do elevador da Glória, além de buscas domiciliárias. É uma boa notícia para quem anda de carro. Os preços dos combustíveis vão baixar na próxima semana. O site Contas Poupança

0: antecipa uma descida de 12 cêntimos nos preços do litro, tanto da gasolina como do gasóleo. A Junta de Freguesia de Santa Maria Maior confirma as buscas realizadas ontem pela Judiciária naquele local e sublinha: a investigação em curso diz respeito a mandatos anteriores, é o que diz a nota divulgada hoje pela autarquia. A Polícia Judiciária realizou buscas ontem em Lisboa, Mafra, Oeiras e Coimbra. Um dos alvos das buscas foi a sede do Partido Socialista no Largo do Rato. A operação emergente tem 37 arguidos, 4 deles foram detidos e vão ser hoje presentes a juiz para interrogatório judicial. A repórter Beatriz Torrete está no Campos de Justiça, em Lisboa. Dentre os detidos está o diretor de comunicação do PS, Duarte Moral.
1: Ele, que é assessor do José Luís Carneiro, também o tinha sido do ex-primeiro-ministro António Costa. Portanto, aqui uma grande ligação ao Partido Socialista, mas aquilo que fazia sobretudo era aplicar contratos com juntas de freguesia do Partido Socialista em valores bastante avultados e sobretudo contratos que depois tinham ligações aos seus familiares. E neste seguimento também a sua mulher acabou por ser detida, ela que tinha contratos com a junta de freguesia de Santa Maria Maior, sendo que este foi um dos alvos maiores da operação de buscas que foi realizada ontem. Aliás, relembrar que na junta de freguesia estiveram inspectores da Polícia Judiciária ao longo de todo o dia a fazer recolha de provas, não só a analisar os documentos, mas tudo o que era material informático, analisar tudo o que era conteúdo, não só dos computadores, mas também dos telemóveis. Depois, um terceiro detido já foi Rui Pedro Nascimento, que é sócio de Duarte Moral na sua empresa e que prestou serviços de assessoria ao Partido Socialista e que chegou mesmo a ser eleito deputado municipal em Oeiras. O outro detido é Sérgio Santos, que foi presidente da Concelhia de Mafra do Partido Socialista.
0: E o líder do PS reagiu ontem a essas buscas da Judiciária na sede do partido, no Largo do Rato, e também à detenção do assessor de comunicação do PS, Duarte Moral. José Luís Carneiro sublinha que o Partido Socialista não é o alvo das buscas e promete cooperação total com a Justiça.
2: Foi-nos transmitido que essas diligências não visam o Partido Socialista. Por outro lado, quero também garantir que tudo farei para que a legalidade seja defendida e promovida em todos os níveis de responsabilidade do Partido Socialista, seja a nível local, seja a nível nacional. Cooperaremos, como aliás o fizemos durante a manhã, com as autoridades judiciárias para que todos os factos sejam cabalmente apurados e, se houver sido cometidos crimes, todos os seus responsáveis devem naturalmente ser responsabilizados pelos mesmos.
0: E a operação emergente é hoje manchete no Correio da Manhã. Assessor de Carneiro e mulher detidos em rede de favores. Uma notícia que vamos continuar a acompanhar aqui na Correio da Manhã Rádio. E agora vamos em direto, em simultâneo com a CMTV. A repórter Raquel Sousa está a acompanhar as buscas da Judiciária na sede da Carris, em Lisboa. Vamos ouvir.
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4: Da Carris, mas também da empresa que foi subcontratada para fazer a manutenção do elevador da Glória, porque de facto estas buscas estão a ser realizadas devido à tragédia da queda do elevador da Glória em setembro de 2025, que acabou por vitimar 16 pessoas e também, segundo o relatório do Gabinete de Investigação em Acidentes Ferroviários, que levou depois à admissão do diretor de manutenção da Carris, existiam sim falhas graves nos cabos e por isso mesmo também a Polícia Judiciária faz agora estas 10 buscas domiciliárias para investigar este caso. Em causa estão crimes de homicídio por negligência, mas também de violação das regras de segurança. Tal como referi, são 10 buscas domiciliárias que estão a ser levadas a cabo por mais de 20 inspectores da Polícia Judiciária de Lisboa, no âmbito da queda do elevador da Glória, que acabou também por vitimar 16 pessoas em setembro de 2025. Segundo o relatório do Gabinete de Investigação em Acidentes Ferroviários, que também investigou as causas deste acidente e que apurou que de facto existiam algumas falhas graves nos cabos de suporte do elevador da Glória, que levaram precisamente à queda de um destes elevadores em setembro de 2025, que acabou também por vitimar 16 pessoas e por deixar muita gente também ferida, e é de facto isso que estamos a falar aqui. A Polícia Judiciária está agora a fazer investigações neste preciso momento. São mais

0: de 20 os inspectores que estão empenhados nestas buscas para recolher provas sobre este caso, também para perceber de facto o que é que levou à queda do elevador da Glória em causa, tal como referiste, são crimes de homicídio por negligência, mas também de violação das regras de segurança.
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2: A reportagem de Raquel Sousa a acompanhar essas buscas da Polícia Judiciária à Carris e também à empresa que garantia a manutenção dos elevadores, nomeadamente o elevador da Glória. Estas buscas estão relacionadas com suspeitas de homicídio por negligência e violação de regras de segurança no âmbito, ou seja, por causa do acidente no elevador da Glória, o descarrilamento que matou 16 pessoas a 3 de setembro do ano passado. Os pais e encarregados de educação da Escola de São Lázaro em Braga estão esta manhã em protesto. Dizem que a escola não tem condições de conforto e de segurança. Em declarações à repórter Fátima Vilaça, Ricardo Monteiro, pai de um aluno, disse que o problema é antigo.
3: Sim, a escola, desde que foi requalificada em 2018, que nasceu e permaneceu com esse problema até hoje. Ainda não foi resolvido definitivamente. A solução tem passado por soluções que remediam a situação, mas não resolvem definitivamente a situação.
4: O problema de que está a falar é o ar-condicionado, que nunca funciona.
3: Principalmente o ar-condicionado, que sistematicamente está variado ou em mau funcionamento e condiciona as condições de a qualidade do ar, a temperatura. No inverno é muito frio, no verão é muito quente dentro da escola, que tem uma exposição solar muito alargada durante o dia. E, além disso, quando em determinadas condições de meteorológicas, o ar fica saturado e fica irrespirável quase no interior.
2: Motivos para esse protesto de pais encarregados de educação na Escola de São Lázaro, em Braga, e que está ainda a decorrer. Só na semana passada, 1000 motoristas TVDE deixaram Lisboa. Quem o diz é o presidente da Associação Nacional Movimento TVDE. Ao Expresso, Vítor Soares diz que os carros estão nesta altura parados. A culpa é da dificuldade que os imigrantes têm para renovar documentação. Cada vez mais imigrantes estão a deixar Portugal e a mudar, por exemplo, pela Espanha ou a regressar a casa. Os preços das casas, a burocracia no que diz respeito à regularização dos imigrantes e também a xenofobia são as razões apontadas pelos imigrantes que decidiram deixar o país, indica o semanário Expresso. Estados Unidos e Irão alcançaram um entendimento para acabar com a guerra e reabrir o Estreito de Hormuz. Falta só a luz verde de Donald Trump e do líder iraniano Mostaba Khamenei. É o tema hoje do Quatro Cantos do Mundo, Felipe Galamba.
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6: O Irão e os Estados Unidos terão acordado prolongar o cessar-fogo por mais 60 dias para prosseguir as negociações sobre o programa nuclear iraniano. No Quatro Cantos do Mundo, Germano Almeida explica o que este acordo, aparentemente já negociado, pode implicar.
7: O que estará então nesse acordo preliminar é basicamente o seguinte: o Irão aceita a circulação livre, sem condicionamento, do Estreito de Hormuz durante os 60 dias da prorrogação do cessar-fogo, aceita também limitações ao enriquecimento de urânio, embora para já pelo menos não haja qualquer indicação que limitações são essas. Por outro lado, os Estados Unidos aceitam levantar sanções ao Irão, embora também não fique claro que seja aquilo que o Irão exige. Então agora vamos aos detalhes. De acordo com o Irão, só há essa continuação do cessar-fogo por 60 dias se esse levantamento de sanções incluir o descongelamento dos tais fundos, os 12 mil milhões, no Qatar. E por isso, estar a falar, por parte da administração Trump, o secretário do Tesouro Bessent, porque a parte financeira da coisa será essencial. Do lado americano, continua, por parte dos porta-vozes da Casa Branca, a exigência de que haja garantias de que o Irão para o enriquecimento de urânio. Portanto, até em relação ao suposto acordo preliminar, há versões diferentes. Dito isto, mesmo esse acordo preliminar não é propriamente a garantia de cessar-fogo por 2 meses. É apenas condições para, nos próximos 2 meses, com essas condições que acabei de dizer, se começar a negociação para o acordo nuclear, para um acordo nuclear que garanta que no fim deste processo haja um acordo de paz, porque os Estados Unidos conseguiram que o Irão não avance com as armas nucleares. Trump volta a dizer que no fim disto tudo tem que ter essa garantia.
8: Grande Jornal das 10 com a Mónica Peixoto, são 10:05.

0: precisamos de ti ainda e muito. Não nos largues a mão, ok?
1: Não, de maneira nenhuma.
0: Não é não nos largues, é não largues a mão.
1: Não nos largues.
0: Temos medo do trânsito, pai. Está complicado.
1: E de facto, a situação está muito complicada esta manhã no Porto. Um acidente grave por volta das 7 horas ditou esta confusão generalizada do trânsito do Porto e tudo à volta da via de cintura interna.
0: Exatamente. Um abraço para o Porto.
1: Trata-se de um acidente que envolveu um caminhão e 3 viaturas ligeiras a lamentar um ferido deste acidente. Ocorreu próximo da saída para São Pedro da Afurada, no sentido Porto-Lisboa, e esta situação ainda não está ultrapassada, totalmente resolvida. Pelo menos há a supressão de vias. Há pouco apenas se encontrava disponível a via da direita, e isto faz com que haja uma enorme fila de trânsito na VCI, que se inicia sensivelmente a partir da zona de Bonjoia. Tudo o que são acessos à via de cintura interna, entre este troço, entre Bonjoia e a ponte da Arrábida, estão com demora muito maior do que é habitual, porque o trânsito não dá escoamento. Obviamente que também afeta, em consequência desta situação, a A3, que continua em fila praticamente desde Águas Santas. No caso da Estrada Nacional 13, ou se preferir a Via Norte, as filas estão a começar próximo da A4, e na A28 temos o trânsito lento desde a Ponte Lessa também até à VCI. No sentido Gaia-Porto, e concretamente na A1, em consequência da curiosidade motivada por este acidente que referi, o trânsito mantém-se lento praticamente desde Coimbrões e afeta a A44 desde a zona da Madalena. Chamo também a atenção para um outro acidente que está a ser resolvido, é no início da A20, no sentido Porto-Gaia. Este acidente ocorreu próximo da saída para a A44 e a fila também já é bastante longa, portanto, em consequência desta situação. A fila é esta, essa que está a começar junto à saída para as Antas, mas antes disso há abrandamentos entre a A3 e precisamente a ligação às Antas, portanto, uma situação também complicada nesta saída do Porto. Acaba por afetar a Estrada Nacional 12, portanto, a que vem de Gondomar, e, portanto, aqui o trânsito apresenta grande demora. Termino com informações para a Ponte do Infante, que continua com trânsito lento no sentido Gaia-Porto. A fila estende-se ainda pela Avenida Dom João II. Quanto a Lisboa, o que marca negativamente esta manhã é o acidente que ocorreu no IC19, no sentido Lisboa-Sintra. Há pouco o trânsito ainda estava a ser desviado para Tercena, tudo isto em consequência de um acidente que envolveu um motociclo e mais 2 viaturas ligeiras. A fila começa precisamente junto ao nó da Amadora. Na A5, a esta hora, as dificuldades para Lisboa estão a partir do Alto de Monsanto. Em direção a Cascais, há abrandamentos à passagem pelo acesso à Crel, tudo isto em consequência de um acidente que ocorreu na zona da área de serviço de Oeiras e que já está esse acidente completamente resolvido. Também a destacar a situação na segunda circular, ainda com paragens no sentido Benfica-Sacavém, entre o eixo Norte-Sul e o Campo Grande. Em traços gerais, são estes os pontos de referência em congestionamentos. Os restantes acessos a Lisboa, incluindo a A2 para a ponte 25 de Abril, já estão com trânsito regular.
0: Sim, senhor Luís Silva. Ainda bem que está connosco, Luís, todas as manhãs para olhar para o Grande Porto e para a Grande Lisboa. E para nos dizer, epá, não vá por aí, não, sim, não, não. Vira à esquerda, vira à direita. Epá, não se meta para ir por maus caminhos. Isto é a primeira coisa que faz, é chegar ao carro, ligar a Correio da Manhã Rádio e dizer, epá, o Luís é meu. Luís Silva. Basicamente é o que toda a gente diz, eu amo você.

0: Call Me Maybe, Khalid Ray, Jepsen, baralho-me sempre neste tom, não sei porquê. Mas você, quer dizer, na realidade, aqui há uma grande agitação em estúdio, porque tínhamos acabado de dar a informação de trânsito e já o Luís Silva dizia, quer mais. Ok, o que é que se passa, Luís? O que é que se passa? Porque, de facto, isto não, hoje o trânsito está mesmo... De...
1: Não é trânsito relacionado com o que se passa agora
0: quer
1: atualmente.
0: Quer mais? O que é que se passa? Mesmo?
1: Não, é para, digamos, dividir as águas, não é?
0: Ok.
1: E temos a informação para a ponte 25 de Abril para domingo.
0: Ah, domingo!
1: Domingo, okay, atenção, tem a ver com esta informação, que é importante. Ponte 25 de Abril vai estar encerrada ao trânsito no sentido Almada-Lisboa, entre as 8:30 da manhã e as 10:30 da manhã, obviamente, porque vai estar em curso a realização do passeio Pedala Portugal. Esta é uma iniciativa incluída nas comemorações do aniversário da Ponte 25 de Abril, que faz já 60 anos, portanto já...
0: Já crescidinha, não é?
1: Crescidinha, exatamente, e que merece todo o nosso respeito, mas deixa-me só dizer que o corte será total no sentido Almada-Lisboa, repito, entre as 8:30 da manhã e as 10:30.
0: Eu pensava que era uma buchazinha, deixa só dar aqui uma basezinha aqui, ok?
1: Sim, sim, mas no sentido Lisboa-Almada, que vai ter com certeza mais movimento, que será o acesso às praias, também vai estar condicionado o trânsito à corte de uma via e, portanto, prevê-se uma situação complicada no domingo de manhã para a ponte 25 de Abril.
0: Então tanta pedalada, quer dizer, vai complicar a malta que está a pensar ir para a praia, não é?
1: Exatamente. Só tem duas vias disponíveis na ponte.
0: Recorda-me horas, que eu estava aqui um bocadinho distraído sobre isso.
1: Portanto, é entre as 8:30 da manhã e as 10:30 da manhã de domingo.
0: Ah, portanto, vai ser um daqueles domingos assim mais complicado no trânsito, portanto, o melhor mesmo é ficar atento, até porque isto vai tornar o seu domingo assim um bocadinho mais, assim, mais daqueles domingos
1: se
0: assim.
1: Se pensa em ir almoçar à praia, à costa da Caparica, convém sair cedo ou
0: penso
1: então...
0: Penso num lanche, que é uma coisa assim boa, boa.
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1: Atenção que há últimos convites hoje para ganhar no Regresso a Casa com o Alberto Rocha e com a Luciana Abreu. Ainda hoje me cruzei de manhã com a Luciana Abreu. Está linda e disse, ai, gosto tanto, tanto de fazer o Regresso a Casa. Portanto, faça o favor de aparecer, ok? A Luciana fica contente.
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1: Eu disse uma coisa muito engraçada, que já disse aqui à Mónica Peixoto, ao Luís Silva e ao Filipe Galamba. Tipo, epá, é muito divertido fazer rádio. Ainda bem que nem toda a gente sabe disto, ok? Só que a malta, quando vem cá parar, diz: por que é que eu não pensei nisto antes? Boa! Sim.

0: Green.
1: Para tudo.
0: Faz aninhos este fim de semana? Ah, pois é. Eu já amanhã sábado completa 51 anos. Por acaso pensava que ele era mais velho. Nasceu em 75, é mais novo do que ele.
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0: Estava aqui a pensar mais um vizinho.

homem fazia anos em Portugal, até porque ele vai atuar no Rock in Rio Lisboa deste ano, dia 28 de junho. Portanto, vai ver Silo Green. Primeira vida, não é? Vai ser assim uma noite assim mexidinha, não é? Aquelas belas noites de verão. Ainda nem chegamos lá e já está uma brasa, portanto está a ver, não é? E aqui está quentinho com música.

0: Já faz toda a gente mexer, não é? Olha este senhor aqui a bater o pezinho, a abanar o capacete, a estalar os dedos. E está a ver com o carro de frente, ok? Ai, o teu fio! Que horas são isto? 10h25, vamos às compras num instante e depois à ciência informativa com o Filipe Galambé já a seguir.
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1: Síntese informativa está mais do que na hora. Vamos lá, Filipe Galanda. Meu amigo, é a tua vez.
2: A Polícia Judiciária está neste momento a fazer buscas no âmbito da investigação ao descarrilamento do elevador da Glória. O processo, acompanhado pelo Ministério Público, envolve suspeitas de homicídio por negligência e violação de regras de segurança com responsáveis da Carris e da empresa subcontratada para a manutenção. O jornalista Carlos Rodrigues Lima tem os detalhes.
3: Os detidos aparentemente não teremos. Aquilo que foi possível saber neste momento é que, no fundo, a investigação procura relações, se calhar demasiado próximas, entre responsáveis da Carris e a empresa de manutenção, a MEI, que foi a empresa contratada para fazer a manutenção do elevador da Glória, e, portanto, é nessa base que os investigadores estão a trabalhar. Isto é, se todo o processo até da aquisição dos cabos para o elevador da Glória e se toda a contratação da empresa, se isso obedeceu de facto a critérios de transparência e a critérios técnicos, ou houve ou não aqui algum tipo de ligação mais problemática e que possa ter contribuído depois para aquilo que foi aquele desastre no qual morreram 16 pessoas.
2: No crime à lupa do Bom Dia, da Correio da Manhã Rádio, Carlos Anjos comentou a notícia e diz que a investigação deverá estar a entrar na fase final.
4: O elevador que transporta diariamente milhares de pessoas, que está ao serviço todos os dias do ano, exige um cuidado na sua manutenção muito grande. Os cabos têm que ser aqueles que são indicados, não se pode facilitar comprando mais barato para que depois se poupar algum dinheiro e depois poder haver uma situação destas. Ora, aquilo que a investigação demonstrou, ou pelo menos o que estas buscas demonstram, é que suspeita-se que houve alguma negligência ou alguma falta de cuidado. É natural também que se vá buscar porque é que antes havia umas pessoas que faziam aquela manutenção da Carris e depois ela foi externalizada por uma empresa exterior sem qualquer conhecimento daquilo que estava. Ou seja, houve uma empresa que ganhou a manutenção da Carris, mas até ganhar a manutenção da Carris não tinha nenhuma experiência no tratamento daquela ou na efetivação daquelas funções. Ganhou porque apresentou a proposta mais barata. E às vezes o critério do mais barato sai caro e aqui saiu caro em vidas humanas. E portanto, neste sentido, faz bem. É aquilo que estávamos à espera, é que o fim da parte da investigação técnica, dos parceiros técnicos, e apontando caminhos onde é que houve falhas, que a polícia agora vai buscar a documentação que prova estas falhas e depois parte para a última fase, que é a constituição de arguídos e provavelmente alguma atenção para a apresentação ao juiz de instrução. Portanto, diria eu que este processo está a entrar na fase mais crítica, mas será mais próxima do final.
2: O advogado Pedro Proença sublinha os crimes que estão em causa.
5: Aquilo que nos espanta sempre é este delay, este tempo que demora entre o acontecimento e depois o início de diligências mais visíveis no âmbito daquilo que é a investigação de situações obviamente graves. Estamos a falar de 16 mortos e obviamente que há aqui interesse em tentar perceber até que ponto podem ser imputados a estes responsáveis, nomeadamente à empresa de manutenção do elevador da Glória, crimes como, por exemplo, o homicídio por negligência e a violação de regras de segurança. E, portanto, à partida, o que está em causa hoje aqui é finalmente a tentativa de, através de buscas e apreensão, uma diligência típica no âmbito destes inquéritos, recolher prova adicional que permita concluir se há ou não responsabilidade criminal dos envolvidos e dos responsáveis pela manutenção do elevador da Glória.
2: A Polícia Judiciária faz, nesta altura, buscas no âmbito da investigação ao descarrilamento do elevador da Glória. A operação inclui mais de 20 de inspectores e buscas domiciliárias aos visados. A investigação aponta falhas graves no sistema de travagem. Os detidos da mega operação emergente são hoje ouvidos em tribunal para primeiro interrogatório. Em causa estão contratos adjudicados por autarquias ligadas ao Partido Socialista.

0: A jornalista Beatriz Torretes está no Campos da Justiça em Lisboa. Beatriz, um dos detidos no âmbito da operação é Duarte Moral.
1: Isto revela uma...
0: Vamos ao encontro da Beatriz Torrete.
2: Ele, que é assessor do José Luís Carneiro, também o tinha sido do ex-primeiro-ministro António Costa. Portanto, aqui uma grande ligação ao Partido Socialista, mas aquilo que fazia, sobretudo, era aplicar contratos com juntas de freguesia do Partido Socialista em valores bastante avultados e, sobretudo, contratos que depois tinham ligações aos seus familiares. E neste seguimento também a sua mulher acabou por ser detida. Ela, que tinha contratos com a junta de freguesia de Santa Maria Maior, sendo que este foi um dos alvos maiores da operação de buscas que foi realizada ontem. Aliás, relembrar que na junta de freguesia estiveram inspectores da Polícia Judiciária ao longo de todo o dia a fazer recolha de provas, não só a analisar os documentos, mas tudo o que era material informático, analisar tudo o que era conteúdo, não só dos computadores, mas também dos telemóveis. Hoje, estes quatro detidos comparecem em tribunal para conhecer as medidas de coação.
0: Beatriz Torrete, junto ao Campos da Justiça em Lisboa. Os 13 detidos da Operação Águas Turvas são hoje presentes a juiz no âmbito de uma investigação da Polícia Judiciária a suspeitas de corrupção e viciação de contratos públicos, em causa um alegado esquema com subornos e favorecimento, incluindo escutas telefónicas que apontam para pagamentos para manter contactos. Isto no que diz respeito à Operação Águas Turvas, que envolve a empresa Águas de Gaia. A NATO condenou a Rússia pela queda de um drone sobre um edifício residencial em Galati, na Roménia, que provocou dois feridos ligeiros. O impacto originou um incêndio e levou à retirada de cerca de 70 pessoas do edifício. O analista de política internacional Mário Vaz considera que o episódio revela a atual fragilidade da NATO.
1: Isto revela uma fragilidade estratégica da Europa e da NATO no seu pilar europeu face à Rússia. O problema da administração americana e da sua retórica em relação à NATO nem é a questão de tira tropas da Alemanha, dá cá tropas para a Polónia, vem ou não vem. O problema grande, o problema que está sob isto tudo, é a dissuasão da NATO, que vai sendo erodida pela retórica da administração americana. E, portanto, Putin sente-se confortável para não só ir testando noutros teatros e noutros domínios a vontade e a eficácia da Aliança Atlântica e do artigo 5º. E temos aqui mais um episódio que desta vez é ainda mais lamentável, porque há vítimas civis também a lamentar.
0: A cidade de Galati fica perto das fronteiras com a Moldávia e a Ucrânia, numa zona onde têm ocorrido incursões de drones ligados a ataques na Ucrânia. Na próxima semana, os combustíveis deverão ficar mais baratos em Portugal, com uma descida estimada de 8,5 cêntimos no gasóleo e na gasolina. Os dados são ainda provisórios. As previsões dependem da evolução do preço do petróleo e de eventuais alterações ao imposto sobre os combustíveis. No Alentejo, registam-se esta semana temperaturas próximas dos 40 graus. A região está sob aviso amarelo, pelo menos até amanhã, sábado. O calor, embora intenso para o final de maio, não é incomum na região.
3: É verdade, está bastante calor, mas nós já estamos habituados a isso.
4: À sombra, à sol nem pó.
5: As temperaturas mudaram imenso. Portanto, acho que as pessoas devem beber muita água e cuidarem-se, pronto. Agora, mais para a tardinha, ficarem em casa, no fresquinho, porque está mesmo muito calor.
3: Sai agora e agora só volta a sair à noite, porque de outra maneira não se aguenta.
0: No Alentejo, as temperaturas máximas continuam acima dos 30 graus. Recomenda-se, por isso, aproveitar as sombras e manter a boa hidratação.
6: Ah, meu amigo, isto é um calor malino.
0: Não se aguenta.
6: É, acabei com a gregada fresquinha e pronto, isto passa. Luís, ainda há trânsito, amigo. Amanhã foi muito complicado.
7: Ah, sim, senhor, mas é também bom. Há boas notícias.
6: Ah, isso é bom.
7: Hoje
6: há boas notícias. Não se esqueça,
8: boas notícias.
6: Hoje
8: há boas notícias.
6: Há boas notícias, ok?
8: Sexta-feira há boas notícias.
7: Vou-me centrar agora no trânsito e as boas notícias têm a ver com a resolução do acidente grave que ocorreu esta manhã no Porto, portanto logo a seguir à ponte da Arrábida, no sentido Gaia-Porto, um acidente que envolveu um camião e três viaturas ligeiras. Já está resolvido, portanto vias desimpedidas. O trânsito começa agora a escoar bastante melhor na via de cintura interna, no sentido Freixo-Arrábida. De qualquer forma, ainda encontra algumas paragens à passagem pelo acesso à Avenida AEP e depois na saída para Boa Vista. No sentido Freixo-Arrábida também encontra ainda fila de trânsito entre Bonjoia e as Antas, isto porque também houve acidente

junto ao mercado abastecedor e, portanto, é uma situação que não está a facilitar o escoamento do trânsito. Boas notícias também para o acidente que ficou resolvido na A20, junto à saída para a A44. Este acidente ocorreu também no sentido Porto-Gaia e o trânsito já normalizou. Tirando estas situações mais complicadas, ainda temos a A3,

0: à Avenida AEP, ainda se para entre a A4 e a ligação à Sidónio Paes e 5 de Outubro. Em traços gerais, são estes os pontos a reter na área do Porto. Quanto a Lisboa, o cenário já é bastante mais favorável, tendo em conta que ainda não está fácil a situação no IC19. No sentido Lisboa-Sintra, também ocorreu um acidente grave já há mais de 2 horas. É no viaduto de Terceira, envolveu um motociclo e também 2 viaturas ligeiras. Há pouco o trânsito ainda estava a ser desviado para Terceira e, portanto, o trânsito está muito complicado no IC19, com fila a partir do nó da Amadora. Em direção a Lisboa já não há qualquer dificuldade. No entanto, na segunda circular ainda se para na zona do Campo Grande e é precisamente no Campo Grande que há acidente, isto em direção ao Entre Campos e, portanto, conta aqui com alguma demora neste ponto no interior da cidade de Lisboa. A destacar também, como última informação, está a A5, ainda com formação de fila para as Amoreiras, está na descida de Monsanto, mas atenção que no sentido Lisboa-Cascais também há paragens no troço entre Carnachide e o Estádio Nacional. Não temos informação de acidente ou avaria, mas fica desde já esta alerta que pode naturalmente trazer algumas complicações. A alternativa pela Marginal é válida. Os outros acessos a Lisboa, já tudo a rodar sem problemas.
1: Posso ir para a Praia Luís, Tolhinha e tal?
0: Não, não posso, porque a ponte vai estar condicionada no domingo.
1: Ah, é verdade, é no domingo, não é? No domingo
0: é exatamente. Eu posso lembrar essa informação e, de facto, a ponte 25 de Abril vai estar encerrada ao trânsito apenas no sentido Almada-Lisboa, no próximo domingo, entre as 8:30 da manhã e as 10:30. Tudo isto se deve à realização do passeio Pedala Portugal, portanto um evento que tem a ver também em parte com as comemorações de homenagem dos 60 anos da ponte 25 de Abril. Portanto, o trânsito estará cortado em definitivo no sentido de Almada para Lisboa e vai estar condicionada uma via no sentido Lisboa-Almada neste período entre as 8:30 e as 10:30 da manhã.
1: 8:30, 10:30.
0: Quer dizer
1: domingo,
0: que só vai ter 2 vias disponíveis no sentido Lisboa-Almada.
1: Pode
0: o calor está aí,
1: complicar.
0: A hora é deslocação para as praias, pode ser complicado, portanto,
1: fica aqui esta alerta. Muito obrigado. Luís Silva com as últimas do trânsito. E lá vai o Luís Silva a cantarolar. Já arranjei muito bem tudo quanto convém para a praia levar. O espelho, o batom.
0: Os óculos de sol, eu
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1: Isto vai ser cá uma festa. Estamos a 20 minutos das 11 da manhã, desde que é o seu acordar. O seu bom dia, cada vez mais, ligado aqui à Correio da Manhã Rádio. 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Grande Lisboa, 90.4. Toda a gente a pensar em praia. Diga lá a verdade. Ai, a pensar em praia. Ai, a praia. Ficaste a pensar na Netécia da Rede, não é?
0: Perfeitamente.
1: Deixou os belos óculos de sol. É para sentir o sol este fim de semana. Vamos juntos, vamos embora. Bom fim de semana.

0: Ai, tal, eu quero sentir o sol. Está bem, sentir o sol, mas antes há boas notícias. Ninguém vai de fim de semana sem boas notícias. Precisamos assim de um miminho. Precisamos naturalmente de ficar assim bem informados e precisamos de coisas boas, coisas que nos deem assim uma alegria e que nos animem, de facto, esta partida para um fim de semana carregadinho de sol. Para quem é que era dar a primeira notícia? Assim, de repente, uma coisa que nos desse assim...
1: Posso ser já eu? Tanto faz.
0: Posso ser eu. Okay. Então,
2: avança, avança.
3: A Fundação Inatel do Porto, olha, e a Associação Porto Kind organizam hoje uma feira solidária. A iniciativa apoia a Associação Animais de Rua e a Associação para o Planeamento da Família. A feira terá roupa seminova para homem, mulher e criança, livros, jogos, quebra-cabeças, utensílios domésticos, bolsas e brinquedos para animais de estimação, entre muitos outros artigos doados pela comunidade. Ao longo do dia haverá também sorteios com vários prémios oferecidos por doadores. Estarão também disponíveis bebidas e refeições ligeiras para compra. A feira Good Deal Good Deeds está de portas abertas até às 4 da tarde de hoje, na Rua do Bom Jardim, no Porto.
0: Está-nos impressionados. Onde é que ele ia com tanta pressa, Luís? Viste o homem?
1: Não sei.
0: Mais um bocadinho que
4: vai
0: um microfone.
4: Não sei, não sei daqui a senhora com as modas.
3: Eu já estava à espera que me cortasse o pio. É o hábito.
5: Não, por acaso não.
6: Acelerou, sempre em frente.
3: Eu quando te vejo fazer assim aos braços é porque é para acelerar.
6: Por acaso não, por acaso. Nós já te explicámos que às vezes os teus sinais sonoros e...
2: É um maquinista.
6: São bem compreendidos. Olha, vou avançar porque daqui a bocado chega a Jéssica e eu tenho que lhe dar o lugar. Dar conta então que os lenços dos namorados de Minho, mais concretamente Vila Verde, são os primeiros tipos de artigos artesanais que, enquadrados num novo enquadramento jurídico a nível da União Europeia para produtos artesanais industriais de indicação geográfica, ou seja, não há cá lenços de namorados falsificados. Lenços de namorados passam a ter, como o vinho, uma região demarcada, digamos assim, traduzindo assim de uma forma muito lisa,
0: mas
6: não é?
0: Mas é para a tua beira, não é? Tu não tens regiões
6: não é
0: em
6: a minha,
0: Vila Verde.
6: Vila Verde é o concelho onde nasceu o meu pai, onde está a minha família. Uhum. Daí a minha particular apreço
0: pelos
6: lenços dos namorados. Aqui é genericamente os lenços de namorados do Minho, okay, e temos os de Vila Verde, são muito conhecidos, são os coloridos, e temos os de Viana do Castelo, que são os que normalmente são mais monocromáticos ou que têm só duas cores.
0: Ah, ok. Pois essa é a tua costela de...
6: Minhota,
0: não é?
6: Peixoto.
0: Sabes se é, tipo, é do lado esquerdo ou do lado direito? É,
6: não certo? Sei, olha, não sei dizer.
0: Não será nenhuma flutuante, não é?
6: Não sei, mas pronto, metade das minhas costelas são minhotas, as outras são beirãs.
0: São beirãs?
6: São beirãs.
0: Até qual é que é? É a espinha que é brasileira, não é? Também se tens
6: não,
0: uma...
6: isso foi só uma origem geográfica.
3: Foi um escaldão.
6: Foi uma indicação geográfica só.
0: Meus amigos, é uma aula de anatomia.
3: É, qualquer coisa.
0: Estava aqui a buscar as voltas à nossa advogada de turma, ok? Luís Silva, meu amigo, como é que... Hoje podes falar do que quiseres, que ainda temos... Podes falar.
7: Olha, vou ficar pelo Porto. É outra sugestão para o Porto. Serralvas está de novo em festa. Está de volta a cultura. A 20ª edição do Serralvas em festa começa hoje no Porto e que estará até domingo. São 650 artistas. Epa. De 34 nacionalidades, num programa com música, dança, exposições, teatro de rua, circo contemporâneo, sessões de cinema, oficinas, visitas orientadas, e o melhor disto tudo é que é gratuito. São cerca de 50 horas de cultura.
0: Isso é
7: exatamente.
0: Quase borla, não é?
7: Exatamente.
0: É
7: borla
0: mesmo.
7: Extra...
0: Portanto,
7: 50 horas de cultura gratuita é de aproveitar com as duas mãos. Começa hoje e acaba domingo.
0: Sim, senhor. Estamos aqui de braços abertos ou de mãos abertas para receber esta excelente iniciativa. Gostou das boas notícias para o final? E tu, Arthur?
8: Estamos
0: a falar do Porto, pá. Bolas.
8: Precisamente.
0: Pá, meu amigo.
8: Olha, coisa... Bom dia, Júlio. Bom dia, Mónica.
0: Extraordinária.
8: Bom dia, Luís. Bom dia.
7: Bom dia, bom dia.
2: Olá, Arthur.
8: Amanhã é esta, de facto.
0: Bom fim de semana, meu amigo. Fica muito bem entregue. O nosso Arthur, depois das 11 da manhã, e com a Jéssica Oliveira também. Bom fim de semana, até segunda!

0: Bom dia, está na Correio da Manhã Rádio. Agora faltam 7 minutos para as 11. Vamos para a atualidade informativa já de imediato. Aqui a edição das notícias é mesmo com a Jéssica Oliveira. Bom dia, Jéssica.
1: Muito bom dia. A Polícia Judiciária está a fazer buscas na Carris e na empresa de manutenção do elevador da Glória. Homicídio por negligência e violação de regras de segurança na sequência do descarrilamento do elevador da Glória. Já foi dia 3 de setembro de 2025. 16 pessoas morreram. Os visados são os dirigentes da Carris e a empresa Main, subcontratada para fazer a manutenção do elevador da Glória. O jornalista Carlos Rodrigues Lima tem os detalhes.
2: Detidos aparentemente não teremos. Aquilo que foi possível saber neste momento é que, no fundo, a investigação procura relações, se calhar demasiado próximas, entre responsáveis da Carris e a empresa de manutenção, a MEI, que foi a empresa contratada para fazer a manutenção do elevador da Glória, e portanto é nessa base que os investigadores estão a trabalhar. Isto é, se todo o processo até da aquisição dos cabos para o elevador da Glória e se toda a contratação da empresa, se isso obedeceu de facto a critérios de transparência e a critérios técnicos, ou houve ou não aqui algum tipo de ligação mais problemática e que possa ter contribuído depois para aquilo que foi aquele desastre no qual morreram 16 pessoas.
1: O jornalista Carlos Rodrigues Lima com mais detalhes. A jornalista Raquel Sousa está na sede da Polícia Judiciária em Lisboa, também com mais detalhes sobre estas buscas.
3: São mais de 20 inspectores que estão então empenhados nestas 10 buscas domiciliárias, que estão ainda a ser acompanhadas no terreno pelo procurador Joaquim Morgado, que é então o responsável pelo processo crime que corre nos termos do DIAP de Lisboa, e também aquilo que sabemos até agora é que de facto tem contado ainda com o apoio do Gabinete de Investigação a Acidentes Ferroviários, cujo relatório preliminar indicou falhas graves também nos cabos do sistema de travagem do elevador da Glória, e isso também poderá

0: ter provocado então a queda deste elevador.
1: Jornalista Raquel Sousa, na sede da Polícia Judiciária em Lisboa, com mais detalhes. Recorde-se assim de que o relatório do Gabinete de Investigação de Acidentes com Aeronaves e Ferroviários apontou falhas graves nos cabos que afetaram o sistema de travagem do elevador. O relatório levou na altura à demissão do diretor de manutenção da Carris. Agora uma boa notícia para quem anda de carro. Os preços dos combustíveis vão baixar na próxima semana. O site Contas Poupança antecipa uma descida de 12 cêntimos nos preços do litro, tanto da gasolina como do gasóleo. A Junta de Freguesia de Santa Maria Maior confirma as buscas da Judiciária ontem e sublinha. A investigação em curso diz respeito a mandatos anteriores, indica a nota divulgada hoje pela autarquia. A Polícia Judiciária fez ontem buscas em Lisboa, Mafra, Oeiras e Coimbra. Além da Junta de Santa Maria Maior, um dos alvos das buscas foi a sede do Partido Socialista, no Largo do Rato. A operação emergente tem 37 arguídos, 4 foram detidos e vão ser presentes a juiz para interrogatório judicial. Quem está no Campos de Justiça em Lisboa é a repórter Beatriz Torrete. Dentre os 4 detidos está Duarte Moral, diretor da comunicação do PS.
2: Ele, que é assessor do José Luís Carneiro, também o tinha sido do ex-primeiro-ministro António Costa. Portanto, aqui uma grande ligação ao Partido Socialista, mas aquilo que fazia sobretudo era aplicar contratos com juntas de freguesia do Partido Socialista em valores bastante avultados e, sobretudo, contratos que depois tinham ligações aos seus familiares. E neste seguimento também a sua mulher acabou por ser detida. Ela que tinha contratos com a junta de freguesia de Santa Maria Maior, sendo que este foi um dos alvos maiores da operação de buscas que foi realizada ontem. Aliás, relembrar que na junta de freguesia estiveram inspectores da Polícia Judiciária ao longo de todo o dia a fazer recolha de provas, não só analisar os documentos, mas tudo o que era material informático, analisar tudo o que era conteúdo, não só dos computadores, mas também dos telemóveis. Depois, um terceiro detido já foi Rui Pedro Nascimento, que é sócio de Duarte Moral na sua empresa e que prestou serviços de assessoria ao Partido Socialista e que chegou mesmo a ser eleito deputado municipal em Oeiras. O outro detido é Sérgio Santos, que foi presidente de Conselhia de Mafra do Partido Socialista.
1: E o líder do PS reagiu ontem às buscas da Judiciária e à detenção do assessor de comunicação do PS, Duarte Moral. José Luís Carneiro sublinhou que o Partido Socialista não é o alvo das buscas e prometeu total cooperação com a Justiça.
3: Foi-nos transmitido que essas diligências não visam o Partido Socialista. Por outro lado, quero também garantir que tudo farei para que a legalidade seja defendida e promovida em todos os níveis de responsabilidade do Partido Socialista, seja a nível local, seja a nível nacional. Cooperaremos, como aliás o fizemos durante a manhã, com as autoridades judiciárias para que todos os factos sejam cabalmente apurados e, se houver sido cometidos crimes, todos os responsáveis devem naturalmente ser responsabilizados pelos mesmos.
1: A operação emergente é hoje manchete no Correio da Manhã. Assessor de Carneiro e mulher detidos em rede de favores. Os pais e encarregados de educação da escola de São Lázaro, em Braga, estão em protesto. Dizem que a escola não tem condições de conforto e segurança. Em declarações à jornalista Fátima Vilaça, Ricardo Monteiro, pai de um aluno, diz que o problema já é antigo.
4: Sim, a escola, desde que foi requalificada em 2018, que nasceu e permaneceu com esse problema até hoje. Ainda não foi resolvido definitivamente. A solução tem passado por soluções que remediam a situação, mas não resolvem definitivamente a situação.
5: O problema de que está a falar é o ar-condicionado, que nunca funciona.
4: Principalmente o ar-condicionado, que sistematicamente está variado ou em mau funcionamento e condiciona as condições de a qualidade do ar, a temperatura. No inverno é muito frio, no verão é muito quente dentro da escola, que tem uma exposição solar muito alargada durante o dia. E, além disso, quando em determinadas condições de meteorológicas, o ar fica saturado e fica irrespirável quase no interior.
1: Motivos para o protesto de pais e encarregados de educação da Escola de São Lázaro, em Braga.

0: Então, na semana passada, 1000 motoristas TVDE deixaram Lisboa. Quem o diz é o presidente da Associação Nacional Movimento TVDE. Ao Expresso, Vítor Soares diz que os carros estão parados e diz que a culpa é da dificuldade sentida pelos imigrantes para renovar a documentação. Cada vez mais imigrantes estão a deixar Portugal e a mudar para a Espanha ou a regressar a casa. Os preços das casas, as burocracias e a xenofobia são as razões apontadas pelos imigrantes que decidiram deixar o país, indica o Expresso. O Tribunal de Guimarães condenou 10 pessoas apenas de prisão efetiva entre 8 e 5 anos por agressões a profissionais de saúde do Hospital de Vila Nova de Famalicão. Fátima Vilaça tem mais detalhes.
1: As imagens da madrugada de 22 de fevereiro de 2022 não deixaram ninguém indiferente. Dois enfermeiros e um segurança do Hospital de Vila Nova de Famalicão foram barbaramente agredidos por um grupo numeroso de pessoas, todas da mesma família, com socos, pontapés e até com barras de ferro de suporte do soro que os agressores arrancaram das macas e com as quais espancaram os profissionais. Esta quinta-feira, o Tribunal de Guimarães não teve dúvidas em condenar os 12 arguídos. Para o coletivo, ficou provado durante o julgamento que a atuação foi combinada entre todos com o objetivo de levarem à urgência a filha de um dos arguídos sem cumprirem os procedimentos normais. Para isso, invadiram a zona reservada do serviço de urgência e, numa atuação em grupo, agrediram quem lhes apareceu à frente. 10 foram condenados a penas de prisão efetiva entre 8 anos e os 5 anos e 3 meses. Outros 2 foram punidos com penas de 3 anos e 10 meses que o Tribunal decidiu suspender.
0: Além de penas de prisão efetiva, o Tribunal de Guimarães obrigou ao pagamento de uma indenização de 20 mil euros a uma das enfermeiras agredidas. O juiz lembra que só no ano passado foram agredidos mais de 3.400 profissionais no Serviço Nacional de Saúde. A terminar-se um olho no internacional, a NATO condena a Rússia pela queda de um drone sobre um prédio na Roménia. 2 pessoas ficaram feridas. O drone russo atingiu um prédio residencial numa cidade perto da fronteira com a Ucrânia esta madrugada. O ministro dos Negócios Estrangeiros romeno fala de uma grave violação do direito internacional e disse que vai pedir à NATO para acelerar a transferência de meios antidrone para a Roménia. O porta-voz da NATO condena a irresponsabilidade da Rússia e diz que o secretário-geral da Aliança Atlântica está em contacto com as autoridades da Roménia. Artur, volto com as notícias às 11h30. Até já.
2: Então, até já. Obrigado. Fica combinado. Agora 11 horas, 3 minutos. Bom dia. Lisboa, 23 graus. Porto, 21 graus. A informação aqui na Correio da Manhã Rádio. São as notícias, uma edição da jornalista Jéssica Oliveira. Vem cá daí. 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
3: Precisamente aqui entre nós, daqui a pouco vamos conferir tudo isto com a Diana Cardoso, histórias de superação aqui entre nós. Bem-vindo, manhã de sexta-feira, assim aponto para o seu fim de semana, faz-se através da Correio da Manhã Rádio. Bom dia.

Assim a música com assinatura, House Martins, aqui Correio da Manhã Rádio. É ponto para o início de mais um fim de semana, antecipado no verão. Grande Lisboa, mas também o Grande Porto à espera hoje de céu pouco nublado, vento fraco a moderado, possibilidade de neblina ao fim da tarde, sobretudo nas regiões do litoral. Lisboa à espera de 29 graus de máxima, o Porto de 23, Setúbal 31, Braga conta com 29 graus de máxima, os termómetros em Faro vão subir até aos 28 graus. Daqui a pouco vamos tentar o contacto precisamente com a nossa Diana Cardoso, até porque há aí histórias fantásticas de superação para conferir na antena da Correio da Manhã Rádio.

0: Muito bem, vamos assim continuar através da Correio da Manhã Rádio. Estamos na Vida ao Vivo, é um programa que ocupa o espaço Correio da Manhã Rádio com a assinatura da Lara Afonso. Vamos certamente tentar fazer o nosso melhor. Fica comigo, eu sou o Arthur Jorge.
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0: Bom, para já estou aqui entre nós.
2: Aqui entre nós.
0: As histórias de superação hoje trazem uma convidada bem especial, até porque tudo vai ser explicado direitinho aqui com a nossa Diana Cardoso. Olá, bom dia, Diana. Sei que esta história é extremamente invulgar, mas não deixa de ser uma história de superação. Conta-nos tudo, Diana. Bom dia.
3: Bom dia,

0: Olá, muito bom dia. Mais uma vez, temos esta semana mais uma história aqui que nos fala aqui de uma situação um bocadinho diferente do que temos estudado ao longo destas últimas semanas, porque falamos aqui de uma síndrome que se chama Síndrome de Prader-Willi, que não é nada conhecida em Portugal. Aliás, existem muito poucos casos em Portugal. Uma síndrome que acaba por ser uma condição genética rara e que causa um apetite constante e também déficits cognitivos. Esta semana, no Histórias de Superação, estamos o caso da Carolina. Ela tem 30 anos, é portadora desta síndrome, mas contrariando aqui todas as expectativas ao longo da vida e também devido a muito esforço por parte dos pais que sempre insistiram muito com as terapias e têm dado aqui muito apoio à Carolina, ela hoje com 30 anos consegue trabalhar, portanto é uma mulher minimamente autónoma, bastante responsável, consegue fazer tudo em casa, basicamente. Aliás, eu consegui assistir a isso mesmo, a nossa equipa de reportagem, a Carolina Galveiro, e quando estivemos a fazer reportagem percebemos exatamente isso. Ela em casa consegue fazer tudo. Qual é que é a grande condicionante aqui da Carolina? É a questão da comida. Ela precisa mesmo, ela e todos os outros doentes precisam mesmo de ser controlados, porque de certa forma existe aqui uma fome que é completamente insaciável, é incontrolável. Eles não conseguem perceber, basicamente é, estes doentes não conseguem perceber quando é que estão cheios, enquanto nós basicamente comemos alguma coisa e acabamos de ficar muito cheios e o nosso cérebro consegue assimilar essa informação. Os doentes desta síndrome não assimilam, conclusão, há mesmo até o risco de que poderem morrer infartados. Portanto, esta é aqui a grande condicionante, mas o que nós mostramos ao longo desta reportagem, que vai poder ver no domingo, no Grande Jornal, às 9h30, é isso mesmo, é que apesar das condicionantes relativamente a esta questão da comida, tudo o resto funciona. E é preciso dar aqui aso para que estas pessoas sejam integradas na sociedade, que haja inclusão, que é uma coisa que no caso da Carolina não tem acontecido, muito pelo contrário. Basicamente, os apoios que lhe têm dado, e até através do Estado, os empregos que lhe têm dado, são empregos, por exemplo, só para as pessoas entenderem lá em casa, são empregos em supermercados, na parte da restauração. Conclusão, para pessoas com uma síndrome desta é impossível trabalharem aqui. É possível trabalharem em qualquer outro sítio, menos aqui. Portanto, é mesmo muito importante que as pessoas vejam e que as pessoas entendam que, apesar das condicionantes, há forma de dar a volta, e a Carolina é exatamente um exemplo disso.
1: Uhum. Muito bem, isto, apesar de tudo, Diana, é uma espécie, eu não diria, o termo é capaz de ser um pouco pesado, prisão, mas de facto condiciona bastante o dia-a-dia. Ainda assim, as possibilidades e o exemplo dado de como contornar essas mesmas dificuldades, espelhados aqui neste caso, bem raro, não é?
0: Sem dúvida alguma, porque era o que estava a referir, que é, há todo um outro trabalho que é possível ser feito. Claro que tem que haver um controle, mas só para conseguires perceber, a Carolina trabalha numa empresa familiar, tem 30 anos, trabalha numa empresa familiar porque a tia lhe deu um emprego, tem uma empresa, uma mini empresa de confecção, e deu-lhe emprego. Mas se não fosse a tia, neste momento a Carolina, com 30 anos, estava em casa, possivelmente parada à vitalidade. Portanto, é importante haver aqui todo um trabalho por parte da sociedade e tentarmos incluir, porque a verdade é que, apesar de não se saber grande coisa sobre esta síndrome, é preciso nós percebermos cada vez mais, porque há 30 anos os médicos mandaram a mãe e a Carolina para casa, depois dela ter nascido. Quando a Carolina, quando nasceu, parecia uma bonequinha de trapos, e a Fátima também vai estar aqui no aqui entre nós, e vamos explicar um bocadinho isso, porque ela, quando nasceu, mesmo sem saberem aquilo que ela tinha, mandaram-lhe embora para casa, e não é possível, não se pode fazer isso. Tem que haver aqui uma responsabilização relativamente à vida dos outros, e assim como deixaram a Carolina ao abandono logo em criança, aliás, deram

0: lhe falaram com a mãe que iam fazer um exame, que o resultado vinha num ano, mas no espaço de um ano eram uma mãe e um pai sem saberem o que fazer com esta criança. E se não tivessem ido pelos próprios meios, e se não tivessem até condições monetárias para conseguir ir perceber realmente o que é que se passava com a filha, se calhar até hoje não se sabia. E mais uma vez existe aqui um abandono, agora em adulta, que é, sabem perfeitamente quais são as condições da Carolina, e mesmo assim o Estado arranja empregos que não são adequados à condição dela, e realmente é mesmo muito triste vivermos em pleno século XXI, em 2026, e ainda existirem este tipo de situações.
1: Perfeito. Bom, Diana, vou falar com a Fátima então daqui a pouco, ela no seu depoimento e na primeira pessoa, certamente vai complementar toda a tua história, uma grande história de superação. Vamos então agradecer-te imenso esta tua participação aqui entre nós, hoje diferente daquilo que é habitual, mas há dias assim, como diz o Vítor Figueiredo. Beijinhos então, Diana.
0: Um beijinho, obrigada.
1: Muito obrigado, eu.
0: Obrigado.
1: Vamos então continuar, nós vamos chamar a Fátima para daqui a pouco estarmos à conversa com ela.
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1: Continuamos com esta história de superação, esta rubrica aqui entre nós com a Diana Cardoso. Vamos continuar, até porque em Aveiro a Fátima, a mãe daqui desta situação, deste caso, a falar de boneca de trapos, a Carolina, agora 30 anos depois, este síndrome Prader-Willi, que grande odisseia, Fátima. Bom dia.
5: Verdade. Bom dia, verdade. Uma odisseia bastante grande. É uma prova de superação também bastante grande.
1: Uhum. Bom, isto começando assim pelo início, terá sido com o coração na boca, nas mãos, que enfrentou este grande desafio, coragem certamente, mas momentos em que pensou, eu não queria ir por aqui, mas já estou a ir, pensou em desistir, Fátima?
5: Não, nunca, nunca. Essa foi uma hipótese que nunca foi posta em cima da mesa, de maneira nenhuma. Aliás, isso não foi uma proposta, não é pensar. Mas isso foi uma... Como é que eu hei de explicar? Uma dica, mais ou menos, que os médicos me deram à nascença. Que a Carolina não ia sobreviver. E eu nunca baixei os meus braços, apesar de ter alta médica, uhum, na altura do nascimento dela, fiquei ao Deus dará, portanto entregue a mim, e eu fiz tudo até hoje por mim, para desenvolver a Carolina ao ponto que a Carolina está hoje.
1: Impecável.
5: Foi sempre eu que procurei, desenvolvi, procurei ajuda por todo o lado possível e imaginário. Portanto, nunca baixei os meus braços, até a data de hoje, e continuo a não baixar, cada vez procuro mais. E tenho a Carolina, graças a Deus, que é uma mulher, consegue fazer tudo.
1: Não deixou pedra por levantar, grande Fátima. Em relação a esta questão hoje em dia, eu diria que alguns hábitos, entretanto, já foram adquiridos, já são uma espécie de segunda natureza. Diria que a Fátima, nesta fase, pode afirmar que encontrou um padrão, uma normalidade?
5: Sim, neste momento posso dizer que sim.
1: Espetacular. Então, diria que esta é mesmo a superação de um enorme desafio, com outros que poderão ainda vir pela frente, mas o seu cotidiano e o cotidiano da Carolina são perfeitos.

0: completamente execuíveis, não é?
1: Sim, sem dúvida nenhuma. Sempre com uma sobrevigilância da nossa parte, pais, e alguém que nos rodeia, irmão e cunhada. Mas sim, sempre que a Carolina é uma prova de superação à vista. Uhum. Sim, nos olhos de toda a gente, sim.
0: E a Fátima chegou a ter conhecimento de algum caso semelhante?
1: Olha, é engraçado que tenho um vizinho que praticamente mora à distância de... Se for, eu moro muito perto dos passadiços da Ria de Aveiro.
0: Uhum.
1: Se for a fazer a caminhada pelos passadiços, que normalmente eu faço, a caminhada pelos passadiços fica a coisa de 500 metros da minha casa, à casa de um menino que tem um síndrome de Prader-Willi. Portanto, que me foi desconhecido ao longo destes anos todos, não, como eu tenho 18 anos. Portanto, eu só agora fui conhecedora desse caso. Portanto, okay. A Carolina faz parte da CERCIAV, da Aveiro.
0: Uhum.
1: A CERCIAV tinha esse conhecimento, nem sequer nunca me foi informado sobre isso. Podíamos partilhar histórias das famílias e conviver com ele. Nunca me foi dado esse conhecimento. Portanto, foi um bocado triste termos uma pessoa aqui igual a nós e não termos esse conhecimento.
0: Até pela oportunidade que isso poderia proporcionar para melhorar a condição de ambos. Bom, olha, Fátima, não temos tempo para continuarmos, apesar de tudo, esta interessantíssima conversa, uma grande história de superação. Devemos agradecer também o trabalho da Diana Cardoso, que com toda a sua perspicácia conseguiu encontrar esta situação e poder utilizá-la como grande exemplo, o seu, neste caso também, e o da Carolina, para quem nos escuta, e que nunca deixe pedra por levantar, que nunca baixe os braços, como fez precisamente a Fátima. Muito obrigado, Fátima, e
1: obrigado,
0: até uma próxima aqui na Antena da Correia da Manhã Rádio, se assim for possível. Tudo bem?
1: Tudo bem, obrigada. Bem. Obrigada pela partilha também.
0: Obrigado nós.
1: Obrigada.
0: Vamos nós continuar esta história de superação, aqui um grande exemplo na edição hoje, aqui entre nós, da Lara Afonso. Ainda assim, fica aqui este grande agradecimento à Carolina, à Fátima e também, claro, à Diana Cardoso. Mas há mais.
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3: Ah, pois é.
0: Para daqui a muito pouco, vamos para a síntese informativa. Para já temos este lugar ao sol, o sol esse que se faz sentir fortemente. Estamos com uma espécie de verão antecipado e sabe bem estar consigo desse lado, aproveitando para lhe desejar um bom dia de sexta-feira.

0: A banda de Cascais, sempre a inspirar aqui um lugar ao sol, são os Delfins. Já sequer vamos partir para a síntese informativa, agora 11h32, mas sem antes deixar aqui ficar um grande convite, e é de aproveitar este convite.
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0: Ora, cá está a promessa para cumprir a informação, neste caso a síntese às 11h30. A edição é aqui da nossa Jéssica Oliveira. Olá, bom dia, Jéssica.
2: Bom dia. A Polícia Judiciária está a realizar buscas no âmbito da investigação ao descarrilamento do elevador da Glória. O processo, acompanhado pelo Ministério Público, envolve suspeitas de homicídio por negligência e violação de regras de segurança com responsáveis da Carris e da empresa subcontratada para a manutenção. O advogado Pedro Proença sublinha os crimes que estão aqui em causa.
3: Aquilo que nos espanta sempre é este delay, este tempo que demora entre o acontecimento e depois o início de diligências mais visíveis no âmbito daquilo que é a investigação de situações obviamente graves. Estamos a falar de 16 mortos e obviamente que há aqui interesse em tentar perceber até que ponto podem ser imputados a estes responsáveis, nomeadamente à empresa de manutenção do elevador da Glória, crimes como, por exemplo, o homicídio por negligência e a violação de regras de segurança. E, portanto, à partida, o que está em causa hoje aqui é finalmente a tentativa de, através de buscas e apreensão, uma diligência típica no âmbito destes inquéritos, recolher prova adicional que permita concluir se há ou não responsabilidade criminal dos envolvidos e dos responsáveis pela manutenção do elevador da Glória.
2: A operação inclui mais de 2 dezenas de inspectores e buscas domiciliárias aos visados. A investigação aponta falhas graves no sistema de travagem e poderá resultar numa acusação nos próximos tempos. Os 13 detidos na Operação Águas Turvas são hoje presentes a juiz no Tribunal de Instrução Criminal do Porto, em causa suspeitas de corrupção na empresa municipal Águas de Gaia. Em setembro do ano passado, o ex-presidente da Águas de Gaia foi acusado de corrupção e suspenso do cargo. Hoje, os 13 detidos devem conhecer as medidas de

coação. O Conselho de Ministros aprovou hoje a prestação social única. A ideia é juntar numa só 13 prestações sociais, como o rendimento social de inserção, o subsídio social de desemprego e pensões sociais. Fonte do Governo citada pelo Expresso diz que os futuros beneficiários da prestação social única vão ter de fazer trabalho social, mas não explica que tipo de trabalho. A exceção são

0: E a terminar, dar conta de que a ponte 25 de Abril vai estar parcialmente cortada ao trânsito na manhã deste domingo, no sentido sul-norte, entre Almada e Lisboa. O corte acontece devido à realização de trabalhos de manutenção e inspeção na infraestrutura, segundo informou a Lusoponte. A circulação será interrompida entre as 8 da manhã e o meio-dia, afetando os condutores que seguem em direção à capital. Durante esse período, o trânsito será desviado e as autoridades aconselham os automobilistas a utilizarem alternativas, como a Ponte Vasco da Gama, para evitar congestionamentos. A Lusoponte garante que estes trabalhos são essenciais para assegurar a segurança e a conservação da ponte, que é uma das infraestruturas rodoviárias mais movimentadas do país. Nota-se e recorde-se de que neste domingo de manhã, entre as 8 da manhã e também o meio-dia, vai ter a circulação parcialmente cortada na manhã de domingo, no sentido sul-norte, é entre Almada e Lisboa.
1: Muito bem, assim, agora com 23 minutos a caminho do meio-dia, nas notícias na Correio da Manhã Rádio, aqui com a jornalista Jéssica Oliveira. E neste rodopio, e já agora que está aí desse lado, aqui entre nós, a Filipa Castro é a próxima convidada e vai trazer na antecâmara de mais um fim de semana o seu Olhar Rosa. É já a seguir.
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2: Ah, pois é. Bom dia, bom dia. Sejam muito bem-vindos a mais um Olhar Rosa, aqui na Correio da Manhã Rádio. E eu sou a Filipa de Castro e está na hora de espreitarmos aquilo que anda a dar que falar no mundo social. Vamos? Claro que vamos. E começamos com uma notícia que apanhou muita gente completamente surpresa, a mim pelo menos. Rubén Dias e Maia Jama terminaram a relação. Epá, não estava nada à espera disto. E eu vou já dizer-vos, eu gostava mesmo muito deste casal. Eram discretos, elegantes e passavam muito aquela ideia de cumplicidade e estabilidade. Sempre que apareciam juntos, parecia haver ali uma ligação muito bonita. Epá, enfim, a Maia mostrou várias vezes um carinho especial por Portugal e os dois viveram muitos momentos cá. Por isso, quando começaram a surgir notícias de separação, ninguém queria acreditar. E eu muito menos, volto a dizer. Mas depois vieram os sinais típicos destas situações. Menos interações nas redes sociais, fotografias apagadas. E entretanto começaram também os rumores de que a relação já teria terminado há algumas semanas. Há ainda informações a circular de que Rubén Dias terá começado a contactar algumas influenciadoras através das redes sociais. Agora atenção, isto são informações que estão a ser comentadas e avançadas por vários meios, mas não existe qualquer confirmação oficial sobre os motivos da separação. Por isso vamos ter calma, que isto pode ser só fogo de artifício e isto ainda pode ir lá. Mas eu confesso que fiquei mesmo com muita pena. Era daqueles casais que eu acreditava mesmo. Espero sinceramente que ambos estejam bem e felizes. E claro, um beijinho especial ao Rubén Dias, que agora tem também pela frente o Mundial. E um beijinho para Maia Jama também. Mudamos agora de assunto, porque Lisboa viveu esta semana duas noites absolutamente históricas com Bad Bunny. O artista porto-riquenho esgotou os dois concertos

luz, imaginem só, e transformou Lisboa numa verdadeira festa latina. Foram milhares e milhares de fãs ao rubro, muita dança, muita emoção, coreografias, efeitos visuais incríveis e uma energia completamente fora do normal. E claro que também não faltaram figuras públicas portuguesas neste concerto, como sempre, não é? Entre os nomes mais falados tiveram José Condensa e Luizinha, Daniela Melchior, Ana Garcia Martins, Sofia Ribeiro, Mel Jordão, Bruna Gomes e Bernardo Coelho, João Félix e por aí afora. E também a nossa Marisa fadista. E um dos momentos mais comentados aconteceu precisamente com a Marisa, que esteve na famosa casinha do artista. Para quem não sabe, aquela casinha faz parte do cenário da tour e é um espaço muito especial, onde Bad Bunny costuma receber convidados e figuras conhecidas durante o espetáculo. Mas houve outro momento que deixou os portugueses completamente ao rubro. Durante o concerto, Bad Bunny surpreendeu toda a gente ao passar a música Contendores, dos Chutes e Pontapés. E o estádio inteiro cantou em coro. Ai, que lindo, deve ter sido lindo e arrepiante. Foi um daqueles momentos inesperados que ninguém estava à espera e que acabou por conquistar ainda mais o público português. Ah, pois é. Outro detalhe que deu muito que falar foi o ambiente vivido dentro e fora do estádio. Havia fãs vindo de vários países para ver este concerto em Lisboa. Meu Deus, esgotou os dois dias. E muita gente nas redes sociais disse exatamente o mesmo, que parecia uma discoteca gigante ao ar livre. Olha que chatice, é tão bom, estamos no verão, calor, sabe bem estar ao ar livre. Sem dúvida, dois concertos que ficam marcados na memória de quem esteve lá. Olha, a mim, não, eu com muita pena não fui, mas tenho a certeza que marcou todas as pessoas que lá passaram nos dois dias. Bom, e antes de terminar, fica também uma curiosidade. Hoje assinala-se o Dia Internacional dos Soldados da Paz da ONU. Um dia criado para homenagear todas as pessoas que trabalham em missões de paz pelo mundo e que ajudam populações em zonas de conflito e situações difíceis. E chegou agora um dos momentos mais especiais do Olhar Rosa, a música da vida. Ai, eu adoro esta parte. Nos anos 80, a Maria João conheceu o Ricardo e foi amor à primeira vista. Daqueles amores intensos que ficam para sempre. A vida levou cada um para o seu lado, mas há sentimentos que nunca saem do coração. E a música que lhe faz lembrar exatamente isso é Almost Paradise, de Mike Reno e Anne Wilson. Obrigada por estar comigo desse lado. Este foi o Olhar Rosa. Se está de fim de semana, aproveite. Se está a conduzir, vá com calma e em segurança. E já sabe, sinta a música e dance com o coração. Um beijinho e até para a semana.

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0: Ah, pois é.
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4: Precisamente, e aqui com a nossa enorme Filipa Castro, mas não saia desse lugar, até porque tenha que, olhando assim de soslaio, ter o seu cuidado com a carteira. Essa é uma especialidade do Camilo Lourenço, que vem aí já a seguir.
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4: Bom, é isso que traz por cá hoje. Hoje queres falar dos depósitos a prazo que não garantem pensões. O que é que isto significa?
10: Pois, isto é a minha batalha contínua para que as pessoas não ponham todas as suas poupanças em depósitos a prazo. Por que é que eu trago isto hoje? Esta semana...
4: Uhum.
10: O BPI Vida e Pensões pôs um estudo cá fora muito interessante. Então, esse estudo fazia uma comparação entre dois tipos de investimento. Um em depósitos a prazo e outros, imagina, num PPF.
4: Uhum.
10: E dizia assim, se a pessoa durante 40 anos colocar 30 euros em depósitos a prazo, quanto é que tem ao fim desses 40 anos? E se no mesmo período colocasse os mesmos 30 euros noutro tipo de investimento, por exemplo, uma PPR, cuja taxa de rentabilidade é 5%, em média, quanto dinheiro é que teria ao fim desses 40 anos? E o resultado vai surpreender quem está desse lado.
4: E o resultado?
10: No caso do depósito a prazo, estamos a assumir uma taxa média de 1%, que é para aí onde eles andam. Aliás, alguns eles até dão menos que 1% ao julho.
4: Uhum.
10: E o que é que estamos a falar? Ao fim dos tais 40 anos, a pessoa que andou a investir 30 euros sistematicamente em depósitos a prazo tem pouco mais de 18 mil euros. Ao fim de 40 anos.
4: Ao fim de 40 anos.
10: E quem tiver colocado esses mesmos 30 euros durante 40 anos... num PPR, com a taxa de rentabilidade que falámos, teria 46 mil e qualquer coisa.
4: É uma grande diferença, não é?
10: Então não é uma grande diferença. Mas é uma grande
4: quase
10: diferença.
4: Quase triplo, talvez. É só fazer as contas.
10: Pois. E agora, o ponto é este. Epá, expliquem-me lá qual é a dificuldade em perceber que não podem, como já, que não podem, que não devem colocar todo o seu dinheiro em depósitos de prazo. Eu acho que os números são avassaladores. Reparem, isto não é contas de quem anda aí a fazer... sei lá, vende a banha da cobra, não é? Pois. Como a gente já vê às vezes nas feiras, olha, compro tal, por leve 12, por não sei o quê, não é? Enfim, isto são contas, e são contas feitas de forma séria. Aliás, o estudo é muito interessante, porque diz que 63% dos portugueses sabe ou acha que tem que poupar, mas uma parte não poupa. Que é outra falácia, não é?
4: Não será tanto como investimento, não será esse o pensamento dos portugueses. É mais tipo uma caixinha, um milheiro que está ali guardado. Olha, guarda-nos aí.
10: Pois, verdade. Este é o primeiro passo. Eu costumo dizer sempre às pessoas assim. Este é o primeiro passo. O primeiro passo é nós conseguirmos ter dinheiro de lado, pôr todos os meses dinheiro de lado.
4: Pois.
10: Mas esse dinheiro não pode ficar parado.
4: Claro.
10: Nós temos de aplicar.
4: Uhum.
10: E aqui é que entra esta segunda parte da comparação entre aquilo que é um investimento em depósitos a prazo e, neste caso, no PPR. E depois tem outra vantagem que as pessoas esquecem, quer dizer, que é a vantagem fiscal à entrada, isto é, no ano em que a pessoa faz a poupança para o PPR, e depois à saída, que é, se tu tiveres aqui imobilizado mais de 8 anos, a taxa de imposto desce para 8,2%.
4: Já que falaste disso.
10: Pois, portanto, é tudo a somar, não é? E eu acho espantoso como é que, apesar destes números, destas evidências, nós continuamos a ter tanto dinheiro de potes de prazo. Mas pronto, só mostra como conservadores portugueses são,
4: uhum,
10: e como ainda continuam a pensar com a cabeça do professor Oliveira Salazar. Já agora que faz 100 anos, não é? o golpe de 28 de maio.
11: Exatamente, exatamente, exatamente.

0: sou parvo, se calhar.
1: Muito. Nós. Não. Podemos falar sobre isso, mas agora não temos tempo. Mas pode-se dar o contacto do Paulo Sargento.
0: É verdade.
1: O nosso
0: gosto muito do Paulo.
1: Ele também gosta muito de ti, está sempre a falar de ti. Camilo Lourenço, meu amigo.
0: Grande abraço.
1: É sexta-feira.
0: Até a segunda.
1: Até a segunda.
2: 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Daqui a pouco a atualidade informativa vai estar de regresso, mas desta feita a boleia da CMTV, simultâneo com o Grande Jornal e com a Sara Carrilho, é já a seguir.

0: Vamos então para a simultâneo CMTV, está aí o grande jornal.
1: Um português de 26 anos foi espancado até à morte em Espanha. O homicida foi detido. Em causa, o crime de violência doméstica. Revelamos os contornos do caso já a seguir. Um homem de 49 anos morreu depois de estar 4 horas sem vigilância na urgência do Hospital de Faro. Os detalhes do caso no Grande Jornal, que vai começar agora. Acompanhamos em direto no Grande Jornal, boa tarde, a investigação da Polícia Judiciária com buscas relacionadas com falhas graves detectadas na tragédia com o elevador da Glória. Uma operação que está a decorrer, investigação crimes relacionados com Carris e a empresa que fazia a manutenção deste ascensor. As equipas da CMTV estão nos pontos centrais desta investigação, também no local da tragédia, com a Manuela Barbosa. Manuela, uma operação que acontece vários meses depois deste incidente brutal ter tirado a vida a várias pessoas. É uma operação que envolve 20 inspectores da PJ. O que é que está a ser feito?
2: Muito boa tarde, Sara. Como dizias, acontece vários meses depois deste incidente que aconteceu aqui onde me encontro, junto ao elevador da Glória. Foi em setembro do ano passado que 16 pessoas morreram na sequência deste incidente e há muitas respostas que ficaram por responder. No dia de hoje, a Polícia Judiciária coloca cerca de 20 de inspectores no terreno a realizar estas buscas, que são essencialmente domiciliárias, mas não só. Acontecem também na carreira e na empresa que levava a cabo a manutenção deste elevador. O elevador da Glória acaba mesmo por tirar a vida a 16 pessoas e é também pela falta de respostas que efetivamente a Polícia Judiciária retoma este caso e traz estes inspectores novamente para a rua. Por parte da Carris, há também a confirmação destas buscas, garantem

0: que estão a auxiliar a Polícia Judiciária naquilo que conseguem auxiliar nestas buscas que decorrem no dia de hoje, e portanto sabemos que estas diligências são também acompanhadas no terreno pelo procurador que está responsável por este caso. Sabemos também que as conclusões, como te dizia, Sara, que as conclusões preliminares, os relatórios preliminares não trouxeram todas as respostas necessárias, embora tenham revelado que um dos cabos deste elevador que rompeu e que deu origem a este descarrilamento, há responsabilidades por apurar, e é na sequência da necessidade de apurar essas responsabilidades que a Polícia Judiciária volta novamente ao terreno, neste caso para realizar estas buscas domiciliárias que acontecem esta sexta-feira. Aquilo que se pretende no dia de hoje é recolher novos indícios, recolher novas provas, sendo que os visados destas buscas são essencialmente os responsáveis da Carris, mas também da empresa que estava subcontratada para realizar a manutenção do elevador da Glória. São 10 buscas domiciliárias, como te dizia, identificado também o sócio-gerente da empresa de manutenção, uma vez que foram identificadas falhas graves com os cabos, e é necessário também perceber se foram cumpridas todas as normas de segurança. E é também por essa razão que o atentado contra a segurança de transporte e a violação das regras de segurança são os principais crimes que podem estar envolvidos aqui neste caso. E é preciso, naturalmente, apurar todas as circunstâncias em que tudo aconteceu em setembro do ano passado, para que se consiga finalmente ter todas as respostas relativas a este caso. Estamos junto ao sítio onde aconteceu este acidente, onde houve o descarrilamento do elevador da Glória, que vitimou, como dizia, 16 pessoas. E aquilo que vamos também percebendo junto de alguns comerciantes é que esta zona deixou de ser a zona turística que era. A verdade é que o elevador da Glória era uma atração turística que trazia milhares de turistas todos os dias a esta zona da cidade, e que com o acidente, e sendo que está esta zona, só é possível fazê-la neste momento a pé, vamos vendo muitas pessoas a subir e a descer este lance, e portanto aquilo que nos é dito também por parte de alguns comerciantes é que efetivamente gostavam de ver esta zona novamente revitalizada, com um novo ascensor. É esse também o desejo de muitos destes comerciantes, para trazer uma nova vida a esta zona da cidade. A verdade é que não sabemos quando é que isso irá acontecer, não sabemos também que conclusões é que vão ser retiradas por parte da Polícia Judiciária. Aquilo que sabemos sim é que estas 2 dezenas de inspectores estão na rua, estão no terreno para tentar apurar novos indícios e dados para este caso.
1: Manuela Barbosa, em direto a CMTV, a acompanhar com toda a informação esta operação da Polícia Judiciária que está em curso. Responsáveis da Carris são visados nesta operação. Na sede, o Diogo Carreira revela o que está a ser feito pelos inspectores.
2: Mais uma grande operação da Polícia Judiciária, neste caso para investigar o acidente do elevador da Glória. Já lá vão alguns meses, respostas há poucas, e por isso esta operação surge numa altura em que também se esperam todas essas respostas. Estamos a falar de cerca de 10 buscas domiciliárias a quadros da empresa da Carris, mas também há empresa subcontratada para fazer a manutenção do elevador da Glória. Até agora não há a indicação que esta investigação diga respeito à Carris em si, mas sim às pessoas relacionadas com a Carris, nomeadamente quadros da Carris. Ora, este foi um acidente que matou 16 pessoas e até hoje há poucas respostas. Há a indicação de que o cabo de tração não era o cabo desejável, o indicado, e esse pode ter sido a razão das falhas, mas por exemplo, Carlos Moedas tem sido muito questionado pela oposição, pelos resultados da auditoria a esse acidente, auditoria que não é conhecido, nem resultados, nem ponto de situação. Mas há mais detalhes que sempre levantaram dúvidas sobre este acidente. Por exemplo, as indemnizações às vítimas deste acidente não foram todas pagas. Até há muito pouco tempo, a própria bolsa de estudo prometida ao filho do funcionário da Carris que estava no elevador também não tinha sido atribuída. E todos esses atrasos têm sido um fantasma.

0: neste mandato de Carlos Moedas, tanto que este acidente acontece muito pouco tempo antes das eleições autárquicas que depois o Presidente da Câmara Municipal de Lisboa acaba por vencer. E é esse caso que está a ser hoje investigado pela Polícia Judiciária. Estamos a falar de qualquer coisa como 20 inspectores da PJ e em causa está o crime de violação das regras de segurança, que pode ter 1 a 5 anos como pena deste crime, mas quando se mete em causa a vida das pessoas e até a morte, como foi o caso, pode mesmo ir até aos 10 anos de prisão.
1: É uma operação que decorre por parte da Polícia Judiciária a pedido do Ministério Público. A recolha de prova é o objetivo desta operação. Não há mandados de detenção emitidos, não haverá detidos. É para recolher prova na reta final da investigação à tragédia no elevador da Glória. 16 pessoas morreram quando este funicular acabou por sair dos carris, embater contra prédios, provocando uma enorme tragédia que deixou o país em choque. Carris também confirma as buscas, garante que está a colaborar com as autoridades. São 20 inspectores de Polícia Judiciária que estão a realizar as diligências, buscas domiciliárias, pelo menos 10 que estão a ser cumpridas ao longo desta manhã, depois de terem sido identificadas falhas graves nos cabos do sistema de travagem. Responsáveis da Carris, mas também trabalhadores da empresa de manutenção do elevador da Glória são os alvos destas diligências que estão em curso, acompanhadas no terreno pelo procurador responsável pelo processo do crime que decorre no Departamento de Investigação e Ação Penal de Lisboa. Desde logo que as conclusões preliminares da investigação efetuada pelo Gabinete de Investigação a Acidentes Ferroviários tinham levado à admissão do diretor de manutenção da Carris, o relatório que revelou que houve falhas, que um cabo rompeu-se na cabine 1, levando ao descarrilamento e tinha sido comprado de forma errada pela Carris, apresentava também desgaste. O mesmo relatório dava conta de que o tipo de cabo que estava a ser utilizado desde 2022 não estava certificado para instalações de transporte de pessoas, nem era adequado ao tipo de sistema do elevador da Glória ou do elevador do Lavra, que tinha o mesmo tipo de cabo. Por isso mesmo, o processo de crime em curso, poderá haver uma acusação, reta final da investigação, marcada por novas buscas por parte das autoridades com a recolha de prova em vista na Polícia Judiciária. A Raquel Sousa revela também mais dados sobre o que está a ser feito.
2: Precisamente aquilo que sabemos até ao momento é que são mais de 20 inspectores da Polícia Judiciária que estão empenhados nestas buscas. São cerca de 10 buscas domiciliárias, cujos visados são responsáveis da Carris, mas também da empresa Maine, que foi a empresa subcontratada para fazer a manutenção do elevador da Glória. Uma tragédia que assombrou Lisboa, acabou por vitimar, por tirar a vida a 16 pessoas, e por isso mesmo também podemos estar aqui a falar de um crime de atentado contra a segurança nos transportes, pode ser precisamente agravado pelo perigo de retirar a vida, o que de facto aconteceu, uma vez que acabaram por morrer 16 pessoas nesta tragédia que acabou no descarrilamento do elevador da Glória. Tal como fui referindo também a esta investigação, as diligências que estão a ser levadas a cabo pela Polícia Judiciária contam com o apoio do Procurador Joaquim Morgado, que está também no terreno a acompanhar esta investigação. Aquilo que sabemos até ao momento é que de facto estão a ser realizadas cerca de 10 buscas domiciliárias que contam com mais de 20 inspectores da Polícia Judiciária. Tal como também referi, a verdade é que inicialmente o Gabinete de Investigação Acidentes Ferroviários também fez uma investigação, um relatório, e cujas conclusões preliminares apontam para falhas graves nos cabos do sistema de travagem do elevador da Glória. Importa aqui agora perceber se de facto houve negligência por parte dos responsáveis da Carris, mas também dos funcionários ou dos responsáveis da empresa que foi subcontratada para fazer a manutenção da Carris, e se de facto essa negligência levou a que estas 16 pessoas acabassem por morrer. Não resistiram aos ferimentos e o óbito foi mesmo declarado para estas 16 pessoas, mas também

0: acabou por vitimar, por deixar pelo menos feridas outras pessoas também na sequência do descarrilamento do elevador da Glória. Tal como referi, também o Procurador do Ministério Público, Joaquim Morgado, está a acompanhar as diligências que estão a ser levadas a cabo durante esta manhã. Também durante esta semana foram realizadas várias diligências, várias buscas também por parte da Polícia Judiciária, nomeadamente noutros casos. Por isso tem sido uma semana que também temos falado sobre isso. E a verdade é que hoje não é diferente, até porque hoje cerca de 20 inspectores da Polícia Judiciária estão então empenhados em fazer várias buscas domiciliárias. Falamos de 10 buscas domiciliárias e não há sede da Carris, mas sim domicílios, por exemplo, de responsáveis da Carris, mas também da empresa mãe, que é a empresa responsável por fazer a manutenção do elevador da Glória. Ora, falamos aqui do descarrilamento do elevador da Glória, que aconteceu em setembro de 2025 e acabou por retirar a vida a 16 pessoas, e por isso mesmo agora a Polícia Judiciária está a investigar todo este caso para perceber se de facto houve algum tipo de negligência por parte da Carris, mas também da empresa que foi subcontratada para fazer a manutenção desse mesmo elevador, e perceber se de facto houve alguma negligência e se isso levou à morte destas 16 pessoas. Em causa está aqui o crime de atentado contra a segurança dos transportes, que pode ser agravado uma vez que se houver perigo de vida, e a verdade é que esse perigo de vida foi até concretizado, resultou na morte de 16 pessoas. Tal como referi também, esta investigação conta ainda com o apoio do Gabinete de Investigação em Acidentes Ferroviários, que também fez uma investigação inicial, umas conclusões preliminares em que aponta para várias falhas no sistema de travagem, nos cabos do sistema de travagem do elevador da Glória, e por isso mesmo agora a Polícia Judiciária está a investigar todo este caso. Estão a ser realizadas cerca de 10 buscas domiciliárias.
1: Um homem morreu depois de estar 4 horas sem vigilância na urgência do Hospital de Faro. Caso para conhecer no Grande Jornal. O assessor de José Luís Carneiro e outros 3 detidos na operação emergente da Polícia Judiciária, ligados a uma rede de favores, são hoje interrogados. É no Campos da Justiça em Lisboa, onde está a Beatriz Torrete em direto. Beatriz, os detidos já estão no tribunal. O que é que se sabe sobre as diligências?
2: Boa tarde, Sara. Aquilo que se sabe é que está tudo bastante atrasado, porque confirmamos que o processo ainda não está no tribunal e, portanto, não se sabe efetivamente se tudo vai começar hoje ou se hoje será apenas a vez dos advogados consultarem o processo e tudo aquilo que são documentos, porque o que nos disseram foi efetivamente que tudo está atrasado e que os 4 detidos ainda não estão no tribunal. Portanto, perante este atraso, acaba por ser incerto. Também não se sabe se vão querer ou não falar, mas certo é que existem estes 4 detidos. O primeiro que soube foi David Moral, ele que é assessor de José Luís Carneiro e que também o foi do ex-primeiro-ministro António Costa, e que tinha aqui em causa crimes alegadamente associados a contratos que eram estabelecidos através de uma empresa, também sua, com juntas de freguesia, em verbas bastante avultadas e com dinheiro público que depois era alegadamente utilizado no financiamento do Partido Socialista. Outra detida é a mulher de David Moral, que foi detida sobretudo por ser uma das pessoas envolvidas nestes contratos, ela que prestava também assessoria na Junta de Freguesia de Santa Maria Maior, este que foi um dos locais principais nas buscas que decorreram ontem, em que estiveram inspectores da Polícia Judiciária ao longo de todo o dia a recolher provas no edifício da Junta, recolheram documentos, mas também analisaram tudo o que era conteúdo informático, ou seja, computadores, telemóveis, verificar todo o conteúdo para haver provas para sustentar esta operação da Polícia Judiciária. Depois existem outros 2 detidos que sobretudo também estão ligados a esta empresa de David Moral, mas também ao Partido Socialista, nomeadamente e especificamente à sede em Mafra. Portanto, aquilo que acontecia é que havia aqui contratos em que era utilizado dinheiro público de forma ilegal, contratos também em valores bastante elevados, mas também contratos feitos a familiares de cada um destes detidos. E por isso mesmo também aqui muitas ligações entre estes detidos, entre as empresas, mas também entre as juntas de freguesia. O que se sabe é que

0: As diligências de hoje estão bastante atrasadas.
1: Um português foi espancado até à morte em Espanha. O caso está relacionado com violência doméstica. Todos os dados já a seguir.
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1: 12 detidos é o resultado da Operação Rota Secreta da Polícia Judiciária, que permitiu desmantelar uma rede de produção e tráfico de cannabis. Há imagens desta mega operação, rede desmantelada, 8 homens e 4 mulheres, entre os 29 e os 63 anos, detidos, todos suspeitos de integrar o grupo que se dedicava à produção de grandes quantidades de cannabis. O objetivo era a posterior distribuição por vários países. Esta operação permitiu encontrar e desmantelar duas unidades de produção de droga em larga escala que estavam instalados em 2 armazéns, no Porto e em Aveiro. Segundo o APJ, em comunicado, foram apreendidos 190 quilos de cannabis, já devidamente tratada e acondicionada, e embalagens de vácuo que dariam para cerca de 900 mil doses individuais, 5 mil plantas e inúmeros equipamentos utilizados para a produção deste tipo de droga. Os detidos vão ser presentes a juiz para serem aplicadas as medidas de coação. Esta operação foi filmada, vemos as imagens da Polícia Judiciária, que encontrou estes dois armazéns, deteve 12 pessoas no Porto e em Braga. Agora serão todos presentes a juiz. Um homem de 49 anos morreu, esteve 4 horas sem vigilância na urgência do Hospital de Faro. Este é um caso que já aconteceu em 2023, mas Helena Lota, em direto, só agora foi conhecido. O que é que se sabe sobre a história?
3: Boa tarde, Sara. Pelo que foi possível apurar, estamos a falar de um homem de 49 anos que deu entrada no Hospital de Faro a 28 de fevereiro de 2023 após um acidente num motociclo. Estamos a falar de uma situação delicada e o homem deu entrada aqui neste hospital precisamente depois deste acidente de viação. Foi aqui que numa primeira triagem lhe foi atribuída a pulseira amarela, uma pulseira que pressupõe que deve ser observada num período máximo de 60 minutos. Uma situação que não se verificou, uma vez que foi apenas observado cerca de 4 horas depois por uma médica de medicina geral que acabou por lhe realizar um TAC e também alguns raios-x, ainda que este homem, que acabou por sofrer, aliás, como já referi, um acidente de viação, continuou sem vigilância permanente nesta unidade hospitalar. Foi então neste sentido que a entidade reguladora da saúde acabou por criar um inquérito aqui ao Hospital de Faro e foi efetivamente determinado que não houve vigilância, sendo que este homem acabou mesmo por falecer no interior das instalações do serviço de urgências na sequência de uma dor aguda que partilhou com a sua companheira no peito. Uma situação que criou naturalmente uma paragem cardiorrespiratória, o motivo da sua morte. Uma situação criada, como já referi, e naturalmente pela falta de acompanhamento especializado e permanente nesta unidade hospitalar. Foi precisamente, aliás, este motivo da sua morte. Estamos a falar de um homem de 49 anos que acabou por perder a vida em 2023 precisamente por estas graves falhas na assistência permanente e especializada no Hospital de Faro. A entidade reguladora da saúde, como já referi, abriu um inquérito contra este hospital e os resultados divulgados são precisamente de que a vigilância permanente não foi assegurada. Neste momento, o Ministério Público está a par desta situação e abriu um processo contra o hospital por contraordenação.
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1: 5 barcos foram apreendidos no Rio Tejo numa operação contra a apanha ilegal de amejo. A operação envolveu elementos do Comando Local da Polícia Marítima de Lisboa, apoiados por 3 embarcações e meios terrestres. Foi uma operação de ação contra as redes associadas à falsificação de registros. A Polícia Marítima tem, na área do estuário do Tejo, uma presença continuada no combate à criminalidade. Foi divulgado em comunicado o teor desta operação, também as imagens que mostram como tudo aconteceu. 5 embarcações acabaram apreendidas.

0: Os passageiros no aeroporto de Lisboa voltaram hoje a enfrentar longas filas no controlo de fronteiras. A Beatriz Ender faz um ponto da situação.
1: O sistema de controlo de fronteiras está a criar o caos no aeroporto. Nós estamos aqui no aeroporto de Lisboa, na parte das chegadas, e conseguimos confirmar junto de passageiros que durante a manhã o tempo de espera foi superior a 40 minutos. Muitos passageiros reclamaram do tempo de espera, dizer também que ao longo dos últimos dias vários passageiros têm perdido os voos devido à demora aqui no aeroporto de Lisboa, e a DECO alerta que quando os passageiros entram no controlo de fronteiras, entram numa zona cinzenta da lei, o que significa que ninguém assume automaticamente os prejuízos provocados, e aqui os mais prejudicados, no fundo, são os viajantes, devido a estas falhas operacionais. Para tentar mitigar aqui os elevados tempos de espera, o Ministério da Administração Interna colocou um reforço de 48 agentes da PSP aqui no aeroporto, e nós, junto de fonte do aeroporto, conseguimos confirmar, efetivamente, a existência aqui de 48 polícias a trabalhar no dia de hoje. Dizer também que Luís Montenegro voltou a admitir suspender nas horas críticas o novo sistema de controle de fronteiras no aeroporto. Estas declarações ocorreram na quarta-feira. Aqui os passageiros têm reclamado bastante dos tempos de espera, mas apesar disso, durante esta manhã o tempo de espera foi de cerca de 40 minutos, que é elevado, mas também comparando aqui aos últimos dias, não é tão grave como os tempos que têm sido registados. Aqui hoje importa também referir que, de acordo com fonte do aeroporto, as obras que tinham sido realizadas aqui com 34 boxes, de acordo com aquilo que nos foi dito, é que efetivamente as obras já terminaram, e aqui estas 34 boxes já estão a funcionar. E também de referir que hoje vieram para aqui para o aeroporto mais 48 agentes para fazer aqui um reforço no controlo de fronteiras, e em julho serão mais 340 aos funcionários em todos os aeroportos para aqui ajudar a mitigar a implementação aqui deste novo sistema, que faz com que os tempos de espera sejam bastante elevados. Durante a manhã o registro aqui é de 40 minutos de espera.
0: Últimos dias marcados por uma onda de calor extremo, com temperaturas muito elevadas a serem registadas em alguns pontos do país. É o caso do Alentejo, por exemplo. Mora atingiu 40 graus. O Luís Pedro do Rosário está em Beja, onde, Luís Pedro, as temperaturas também têm estado muito elevadas.
2: Olá, bom dia. Exatamente, neste momento estão quase 30 graus, a temperatura máxima poderá ser mesmo de 35, uma onda de calor que está a atingir todo o território. Agora, de facto, não há muitas pessoas nas esplanadas nesta altura do dia. Também de referir que, para além desta vaga de calor, destas temperaturas altas, há o risco de incêndio para os concelhos aqui do distrito de Beja, entre elevado e muito elevado, neste caso muito elevado apenas para o concelho de Almodóvar, de acordo com as previsões do IPMA, mas de facto, como estava a dizer, as esplanadas neste momento não estão com algumas pessoas, portanto estão completamente vazias. Muitas pessoas que de facto com este calor preferem ficar em casa, tendo em conta que, como disse, as temperaturas a esta hora do dia já começam a apertar, o calor já começa a fazer-se sentir com alguma intensidade, e portanto nós estamos aqui de facto numa situação em que não vemos ninguém nas esplanadas, não há ninguém de facto a aproveitar o bom tempo, até porque para já a temperatura não está agradável, não há vento, e portanto muitas pessoas optam por ficar em casa. De facto, uma situação que não está a afetar apenas Portugal, também outros países da Europa viverem nesta onda de calor, a chamada cúpula de calor, com temperaturas muito acima do habitual para aquilo, para aquela que é a época do ano em que nos encontramos, uma espécie de verão antecipado. E de facto as pessoas passam por aqui, mas as esplanadas estão completamente vazias, ao contrário do que aconteceu noutros dias em que de facto estivemos precisamente aqui no centro histórico de Beja. Como disse, as temperaturas máximas previstas para os próximos dias rondam os 35, 36 graus. As mínimas, sobretudo durante a noite, aproximam-se dos 20 graus, o que fazem com que

0: que sejam noites tropicais.
1: O rastro de destruição provocado pela tempestade Christine mantém-se 4 meses depois. A época de incêndios está à porta, nas Caldas da Rainha está o Francisco Gomes em direto. Francisco, os acessos também se mantêm condicionados. Há muitos obstáculos para os bombeiros e para os moradores em caso de perigo.
2: Exatamente, e estamos na freguesia de Vidais, aqui no Conselho das Caldas da Rainha, entre as localidades de Cortém e Mosteiros, há a rua João Paulo II, muito frequentada por fruticultores. Esta é uma freguesia que tem muitos pomares e os acessos estão exatamente condicionados ou cortados, neste caso, porque esta estrada está também, ela própria, completamente danificada. Passados 4 meses que estão desde que aconteceu a depressão Christine e que provocou estas consequências que vemos nas imagens, nunca mais se conseguiu aqui transitar e é uma extensão de estrada que era essencial para os fruticultores, por exemplo, mas também o resto da população, chegar aos pomares. E muitas queixas têm então sido remetidas à Junta de Freguesia de Vidais por causa desta situação. E o que é que se passa para que não avancem as obras? São muitas e, neste caso, o montante que está envolvido, mais de 300 mil euros, obriga também a concursos, a procedimentos concursais que a Câmara Municipal está a desenvolver e por isso mesmo são também muitos dos estragos verificados aqui no Conselho. Este é apenas um dos exemplos. Na freguesia há mais 10 estradas quase em situação semelhante e que obriga aqui no caso da freguesia de Vidais a uma estimativa de mais de 2 milhões de euros que tenham de ser gastos para que seja resolvida esta situação. O Presidente da Junta de Freguesia de Vidais, Rui Henriques, relatou à CMTV tudo aquilo que tem havido em termos de constrangimentos por causa desta estrada.
3: O que acontece é que as pessoas agora têm que se deslocar por estradas secundárias. Nós vamos ter, entretanto, a colheita da maçã e da pera, que é a base, grande base da nossa economia da freguesia. São vários milhares de toneladas, portanto, saem daqui da freguesia dos Vidais para todo o mundo. E as peras e as maçãs são muito sensíveis, muitas delas vão ser armazenadas ou vão ser vendidas para o princípio do próximo ano e não podem andar a ir por estradas secundárias de modo a se estragarem, não é? Tem que ir pelos melhores caminhos. E os melhores caminhos, na verdade, estão todos, portanto, com partidos, com dificuldades, não dá para passar. E temo realmente que, com o tempo, os agricultores saiam muito prejudicados com este tipo de situação.
2: E como esta, há mais outras 10 estradas aqui na freguesia de Vidais em situação semelhante, estimativa de mais de 2 milhões de euros que têm de ser gastos. Concursos, os procedimentos concursais estão a caminho, mas passados 4 meses não há ainda obras e por isso mesmo as queixas que a Junta de Freguesia de Vidais tem recebido por parte da população, que agora se vê com esta problemática ainda mais agravada, tendo em conta que as colheitas estão a chegar, as colheitas nos pomares, há aqui muitos pomares de fruta, de pera, maçã, e portanto esta época vai iniciar-se e por isso vão ter que percorrer muitos mais quilómetros para essa mesma chegada aos campos agrícolas, daí que esta situação que está por resolver é algo que, consequência da depressão Christine, que está ainda a ser avaliada a sua intervenção, mas dificilmente este ano estarão as situações todas resolvidas.
1: A idade da reforma vai aumentar 2 meses para os 66 anos e 11 meses já no próximo ano. Os dados publicados pelo Instituto Nacional de Estatística indicam que o fator de sustentabilidade aplicado a pensões antecipadas é de 17,63% já este ano. No último triênio 2023-2025, a esperança de vida aos 65 anos foi de 20,19 anos. Este valor é comparado com a esperança média de vida no início do século e a evolução tem impacto nestas duas regras fundamentais. Em estúdio no Grande Jornal, Camilo Lourenço, comentador da CMTV. Camilo, muito boa tarde.
4: Olá, Sara.
1: Entrar na reforma só aos 67 anos, praticamente, são 66
4: Vives
1: e
4: mais.
1: 11 meses. Vivemos mais,
4: Vives
1: vamos
4: mais, trabalhar mais. Quer dizer, não há aqui volta a dar, isso é tudo uma conta de somar e diminuir. E já agora, para aquelas pessoas que às vezes me apanham na rua a protestar porque eu digo estas coisas aqui, ai, tal, você diz que nós não podemos reformar com 40 anos de desconto. Então vamos lá fazer uma continha. É assim, tu reformas-te aos 65, não é? Ou melhor, querias reformar com 40, com grandes 40 anos de contribuições, mas vais viver mais 20. Portanto, mais de metade da tua vida depois que vais viver é sem contribuir. Mas quem é que vai pagar isto? Essa é a conta que a gente tem que fazer. E agora, repara, o Iquina acaba de dizer, confirma que o fator de sustentabilidade, que é aquele em que tu vês a tua esperança de vida, que vai crescendo, face àquilo que é a idade de reforma. E, portanto, a conclusão a que chega é, temos de reformar mais tarde. Ora, isto só mostra que toda essa maluqueira que anda para aí, nas últimas semanas, sobre baixar a idade de reforma...
1: Vai reforçar essa
4: tese. É uma
1: tese.
4: Tontice. Pois, exatamente. Isto mostra que é impossível. Portanto, nem o Ventura, nem o PCP, nem ninguém podem andar a defender isto. E depois outra coisa, mostra outra coisa, que é, como tu agora já te reformas com um fator de substituição baixo, exemplo lá para casa, grosso modo, ganhas 1.000 euros, reformas-te agora, passas a ganhar 680 de reforma. Ora, se vais mexer na idade de reforma, isto baixa mais. Vai ir para os 60%. É isso que as pessoas querem? Meus amigos, é chato dizer isto, mas temos que trabalhar mais para contribuir.
1: Vamos falar também de prestações sociais. O Governo vai concentrá-las numa só.
4: Ainda bem. Bom, isto também já durava não sei quanto tempo, não é? Repara, há tanta prestação social. Eu já lhe perdi a conta. Não é só o IRSI, já lhe perdi a conta. Portanto, primeiro ponto, juntas toda numa. Toda a burocracia passa a ser reduzida. E depois tens outra coisa, é que há aqui uma contrapartida, que é assim, queres receber prestações sociais, não é para ficar em casa nem passar a vida num café, e beber copos e comer tostas e galões.
1: Vai prestar-se serviço social, mas o que é que isso significa?
4: Não sei, mas eu tenho uma ideia para o Governo. Põe a malta a limpar as matas, por exemplo, ou então arranjar os jardins municipais e coisas dessa coisa. O que nós não podemos aceitar é, nós estamos a dar uma prestação social e as pessoas ficarem em casa. Isso é que não é aceitável. Mas agora, assim, não sei como não aconteceu até agora, mas tu vais ver que hoje, entre hoje e segunda-feira, vai aparecer aí uma pancada de gente da extrema-esquerda a dizer assim, não, isto é uma indignidade e tal. Não, indignidade é nós estarmos a dar prestações sociais e as pessoas não fazerem nada.
1: Bem, Camilo, pedia também um comentário à operação que está hoje em curso por parte da Polícia Judiciária, a recolha de prova relacionada com as falhas detectadas, sobretudo na manutenção do elevador da Glória, na reta final desta investigação, responsáveis da Carris e também da empresa Visados.
4: Pois, parece que estamos numa atividade muito frenética por parte da Justiça. Eu fico muito feliz com isto, vê que estão todos a mexer. Só uma coisa que é perguntar. Quando é que aconteceu o acidente do elevador da Glória? O processo já está pronto. As dúvidas, não sei, em relação à empresa que andaram agora a investigar, já não foi falado há mais tempo? Bom, porque é que se demora tanto tempo com isto? E já agora, quanto tempo é que isto ainda vai demorar? Até para não se perder a consciência da responsabilidade da responsabilidade daquele acidente. Era bom que estas coisas ficassem rapidamente decididas.
1: Muito bem, Camilo, já vamos voltar a falar daqui a pouco. Obrigada, até já. Foram presentes a juízos detidos na operação Águas Turvas da Polícia Judiciária. No Tribunal de Instrução Criminal do Porto está a Ana Isabel Fonseca. Ana, o que é que se sabe sobre os interrogatórios e quando é que serão conhecidas as medidas de coação?
5: Boa tarde. A indicação que temos é que as medidas de coação deverão ser conhecidas ou segunda ou terça-feira. E estes 13 suspeitos que foram então detidos na terça-feira foram aqui já presentes a juiz, foram identificados, falaram sobre as suas condições socioeconómicas, mas nenhum destes detidos quis aqui prestar declarações sobre os factos que lhe são então imputados. Ora, o que se segue agora é que o Ministério Público irá fazer a promoção das medidas de coação, irá dizer que medidas é que quer que sejam aplicadas a cada um destes detidos, mas essa promoção irá seguir então por via eletrónica para os advogados, tudo indica que ao final da tarde ou então apenas no dia de amanhã, e depois então de feita essa promoção é que também o juiz irá aqui tomar a sua decisão, mas tudo indica que será apenas no início da semana, segunda ou terça-feira foram então os dias apontados como prováveis para sabermos que medidas é que serão aqui aplicadas a destes suspeitos. E estamos a falar então de um lote de suspeitos, entre os quais estão vários funcionários da empresa municipal Águas de Gaia. Seria então nessa empresa que este esquema, este alegado esquema de corrupção funcionava há vários anos, e aquilo que a investigação para já sustenta é que este empreiteiro, António Santos Mota, foi um dos principais beneficiados por numa viciação de concursos para obras públicas, acabava aqui por receber vários contratos.

0: milionários. Tudo indica que esses contratos chegaram a mais de 8 milhões de euros e, em troca, oferecia aqui várias contrapartidas financeiras a estes funcionários, entre os quais estão também diretores. Falamos de 7 funcionários, mas entre eles está pelo menos uma diretora, também um ex-diretor, e terão recebido de tudo um pouco, desde dinheiro, nomeadamente na ordem dos 45 mil euros. Pelo menos foram feitos levantamentos em numerário por parte deste empreiteiro nesse valor, e o dinheiro não se sabe para onde é que foi. E depois existiram aqui pagamentos de almoços e jantares também de 54 mil euros. Aquilo que também já se percebeu no processo é que existem várias escutas telefónicas, e relativamente a estas refeições, António Santos Mota chegava mesmo a dizer, numa dessas escutas, que tinha de pagar para continuar aqui a manter estes contactos, porque eram contactos muito importantes. Ora, mas não é só este empreiteiro que está aqui envolvido, também mais pessoas ligadas a outras empresas da área da construção civil terão aqui, de certa forma, beneficiado com este esquema. Tal como já se sabe, ficaram aqui todos em silêncio, e no início da semana as medidas de coação deverão então ser reveladas pelo juiz Pedro Miguel Vieira.
1: Mora atingiu 40 graus, bateu o recorde absoluto de maio em Portugal. O José Lameiras está em direto, José. Uma onda de calor extremo que o país enfrenta, com destaque para essa localidade.
2: Boa tarde, Sara, e deixa-me dizer-te, ou lembrar também, que no ano passado, em julho, Mora registou 47 graus. Este ano, em maio, 40,3, exatamente na passada quarta-feira, portanto, durante esta onda de calor. Hoje, um dia, digamos que menos quente, ainda assim perto dos 30 graus nesta altura, e vai subir. E esta semana tem sido, de facto, difícil.
3: Sim, sim, sim. Boa tarde. Esta semana tem sido muito difícil, muito calor, e a gente tem que se proteger do calor, né? Temos que ver coisas frescas e pronto.
2: Já o ano passado, 47 em julho, este ano 40,3 em maio. Mora começa a ser um local bastante quente.
3: Bastante quente, bastante quente. Como podem ver, a minha esplanada está sem clientes, por causa devido ao calor. E pronto, olha, é assim, temos que combater o calor com cervejinha fresquinha e uns caracóisinhos.
4: Ar-condicionado.
3: E ar-condicionado, claro.
2: Tentar manter também dentro das horas de mais calor. Há pouco dizia-me que, por exemplo, na tarde de terça-feira, de quarta-feira, que foi a mais quente, à tarde praticamente não se via aqui ninguém.
3: Ninguém. Tive três horas sem ninguém aqui, à tarde. Está tudo no trabalho, outras refugiam-se em casa. Não há ninguém.
2: E as pessoas vão comentando também, não é? E vão-se queixando um bocadinho.
3: Exato. Não, estamos habituados, a gente aqui já estamos habituados ao calor. Aqui é habituamos bem ao calor. Pessoas de fora é que é mais complicado.
2: E se o ano passado houve de facto calor, este ano o que aí vem vai trazer naturalmente também mais calor, com certeza. Como disse Sara, portanto, o ano passado, em julho, a Mora registrou que 47 graus. Este ano já bateu esse recorde de maio, 40,3.
1: O ex-bombeiro encontrado morto numa obra em Silves pode ter sido assassinado com uma picareta, um martelo com uma ponta afiada. As suspeitas surgem devido à perfuração profunda no crânio da vítima. A possível arma do crime ainda não foi encontrada pela Polícia Judiciária. Luís Ventura, de 42 anos, tinha sido visto pela última vez, na última segunda-feira. Ao final do dia, o patrão tinha-se deslocado à obra e estranhou não encontrar o trabalhador. A máquina que Luís utilizava estava parada junto ao local. A porta estava aberta. Luís não atendia o telemóvel. O corpo, só no dia seguinte, foi encontrado o patrão numa vala no terreno da obra. A PJ acredita que a vítima já estaria morta desde o dia anterior. Os investigadores tentam perceber se Luís teve alguma discussão antes do crime. O patrão e várias pessoas próximas já foram ouvidas pelas autoridades. O antigo bombeiro trabalhava atualmente na construção civil, tinha saído da prisão antes do Natal, depois de cumprir uma pena relacionada com crimes rodoviários e falta de pagamento de multas. Segundo o patrão, que vemos na imagem, estava a tentar reorganizar a vida. O resultado da autópsia ainda não é conhecido. Caso de grande violência em Espanha, um homem português de 26 anos foi espancado

0: até à morte. Este caso está relacionado com violência doméstica.
1: O homicida percorreu cerca de 15 quilómetros à procura da vítima. O crime ocorreu na localidade espanhola de Fuenmayor. A vítima é um jovem português de 26 anos.

0: vítima ficou caída no chão. Mesmo assim, o suspeito saiu do carro e continuou as agressões. A companheira do português, que está grávida, tentou prestar auxílio, mas também foi agredida. Devido aos ferimentos graves, foi transportada para o hospital local, mas já se encontra livre de perigo de vida. A Guarda Civil só interveio após vários relatos de agressões graves. Quando os meios de socorro chegaram ao local, encontraram o português inconsciente. Ainda foram realizadas manobras de reanimação, mas a vítima não resistiu aos ferimentos. O suspeito foi detido pela Guarda Civil e o automóvel utilizado no crime foi apreendido pelas autoridades. A polícia espanhola está agora a investigar as circunstâncias do homicídio.
1: Um jovem de 24 anos morreu ao final da tarde de ontem afogado na praia do Dragão Vermelho, na costa da Caparica, em Almada. Estava na praia com a namorada a nadar. A jovem foi resgatada com vida. Este rapaz desapareceu na água. O corpo foi encontrado ao cair da noite. Segundo a Autoridade Marítima Nacional, o alerta foi dado por volta das 7:30. Chegou a ser acionado um helicóptero da Força Aérea, que ainda fez buscas que acabaram suspensas ao início da noite. O casal estava a nadar, acabou por ser puxado pela corrente. As buscas foram coordenadas pela Capitania do Porto de Almada. O Gabinete de Psicologia da Polícia Marítima foi ativado e presta apoio aos familiares da vítima mortal.
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1: Notícia de um incêndio, também as primeiras imagens atingiu um restaurante nos Olivais, em Lisboa. Estamos a ver a cobertura desta churrasqueira em chamas. Há pelo menos um ferido. O alerta foi dado há menos de uma hora, perto do meio-dia. Fogo que mobiliza vários operacionais, pelo menos 16. A PSP e os bombeiros estão no teatro das operações. Esta é a primeira imagem das diligências que, aliás, do aparato no local. Muitas chamas na cobertura do restaurante, fumo negro, um ferido a registar por inalação de fumos. Vamos ter reportagem em direto a qualquer instante para acompanhar as operações no local, mas ficamos com a primeira imagem deste incêndio. Um restaurante nos Olivais, em Lisboa, uma churrasqueira que foi atingida pelas chamas. As causas ainda não são conhecidas. Está a ser combatido este fogo por 16 operacionais dos bombeiros, também a PSP no local, um ferido a registar até ao momento. Incêndio violento, pelo menos na parte superior deste edifício. Conseguimos ver que há chamas a consumirem aquela zona da cobertura junto à chaminé deste prédio, onde se situa uma churrasqueira, um restaurante que foi atingido pelo fogo. Um incêndio que vamos acompanhar com a reportagem em direto a qualquer instante, na sequência do alerta que foi dado há menos de uma hora, por volta do meio-dia. Até agora está a ser combatido este fogo por pelo menos 16 operacionais, apoiados por 4 veículos. É esse o balanço que é dado à CMTV das operações que ainda estão a decorrer. Muitos prédios nas imediações, não sabemos até ao momento se houve necessidade de evacuar outros edifícios, mas há já um ferido a registar, um ferido por inalação de fumo. É um incêndio que está ativo há menos de uma hora e que vamos acompanhar com a reportagem em direto a qualquer instante. A PJ lançou uma operação por falhas graves na tragédia do elevador da Glória. Acompanhamos as diligências, revelamos todos os dados no Grande Jornal depois do intervalo.
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1: Vamos a 18 minutos da 1 da tarde, a esta hora Lisboa 26 graus, no Porto 22. Síntese de informação aqui com a jornalista Jéssica Oliveira. Olá, boa tarde, Jéssica.
2: Muito boa tarde. Os passageiros que perdem voos devido ao caos nos aeroportos não são ressarcidos. A Autoridade Nacional da Aviação Civil considera que estes atrasos estão fora do controle das transportadoras e que responsabilidade pelos controlos fronteiriços pertence à PSP e não ao regulador da aviação. Como a chegada tardia à porta de embarque não é considerada recusa de embarque, ao abrigo das regras europeias, os passageiros não podem reclamar compensações previstas no regulamento europeu. Perante os atrasos, o governo admite suspender temporariamente o sistema nas horas de maior movimento e anunciou reforço do controle manual no aeroporto de Lisboa a partir de hoje. Portugal está a enfrentar uma onda de calor desde o dia 20 e Mora, no Alentejo, atingiu mesmo os 40 graus esta quarta-feira. Devido às elevadas temperaturas, o Instituto Português do Mar e da Atmosfera colocou hoje e amanhã 8 distritos sob aviso amarelo devido às temperaturas altas. Esta onda de calor é a 8ª mais longa, a mais elevada foi em 1964. Segundo o IPMA, foram registados até agora 22 novos máximos da temperatura máxima do ar, um na terça-feira e outros na quarta-feira. O IPMA alerta para a elevada probabilidade de mais locais entrarem em onda de calor, especialmente da região norte e centro interior. Há também uma forte probabilidade de a atual onda de calor se estender até aos primeiros dias do mês de junho. E a terminar, dar conta de que a ponte 25 de Abril vai estar cortada ao trânsito este domingo de manhã, entre as 8h30 e as 10h30, no sentido sul-norte, a partir de Almada. A restrição acontece devido ao passeio Pedala Portugal. No sentido norte-sul vai estar uma via cortada entre as 8 e as 10 da manhã. Esta iniciativa assinala assim os 60 anos da ponte 25 de Abril.
1: Muito bem, fica assim esta recomendação, as notícias, esta síntese na Correio da Manhã Rádio com o carimbo da Jéssica Oliveira. Aqui entre nós, edição na ponte de sexta para este fim de semana que se aproxima. Vamos regressar a simultâneo com a CMTV e ao Grande Jornal, já a seguir.
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1: E também ao início desta tarde de sexta-feira.

0: 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Na volta do mundo. Espaço aqui entre nós, habitual com a Lara Afonso, regressa na próxima segunda-feira. Eu sou o Artur Jorge, comigo está a jornalista Jéssica Oliveira. Mais à frente também vem o Orlando Azevedo. Daqui a pouco, para conferir com a Ângela Marques, o espaço Sábado Viajante vai ser impecável. E há também o José Nunes, que vem aí com a sua nova linha avançada. Há muito para cima na Correio da Manhã Rádio, neste início de tarde de sexta-feira. Faz muito bem em escolher assim também esta sintonia. Até porque os tantos populares estão aí à porta. Veja só este convite.
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0: E sem esquecer o espaço para conversar, na próxima parte do Aqui Entre Nós, connosco vai estar o João Nuno Coelho. Lembra-se da grandiosa enciclopédia do Ludopédio, certamente. Para já, no regresso às canções e depois também a CMTV, Grande Jornal, Sara Carrilho, em direto. Dale.

0: Bom, e não há que enganar, foi apanhado com a boca na botija, como quem diz, com o seu pezinho de dança. Aqui ao som de Mark Ronson e Bruno Mars, este fantástico Uptown Funk continua a ser uma grande malha, bem, bem boa para dançar. Já a seguir então, regressa na CMTV.
1: Da CMTV, Carlos Moedas reage às buscas que decorrem a responsáveis da Carris e da empresa de manutenção do elevador da Glória. O Diogo Carreira está em direto. Diogo, o que te disse Carlos Moedas?
2: Carlos Moedas diz à CMTV duas coisas. Primeiro, o mais importante parece-me ser que a Câmara não está envolvida, confirma que sabe das buscas neste âmbito, não sabe quem são os arguídos, os visados, nem se são os detidos, e acaba por dizer que depois do acidente da Glória, do elevador da Glória, não é a mesma pessoa.
3: Não, de todo, não temos qualquer informação. E em primeiro lugar eu diria que esta investigação é bem-vinda. Penso que o Ministério Público está a fazer o seu trabalho. Este trabalho é essencial, nós temos que apurar toda a verdade, por respeito a todos aqueles que faleceram, a todos aqueles, esta tragédia que aconteceu à nossa cidade, e portanto esta investigação é bem-vinda, ela é crucial. Como sabe, nós lançámos aquilo que foi uma auditoria interna na Carris. Eu também quis que a Carris, e pedi isso à Carris, fazer uma auditoria externa que também está em curso. Depois há todo o relatório do Governo com o chamado GPIAF, que sairá, penso eu, segundo as datas que nos foram indicadas, em setembro. E, portanto, nós temos que apurar toda a verdade. E apurar toda a verdade tem também aqui um papel muito importante do Ministério Público. Portanto, eu felicito o Ministério Público por estar a atuar. É necessário e é muito importante, porque neste caso, por respeito a todos, nós temos que saber a verdade total sobre este assunto. E, portanto,
2: na Carris houve pelo menos uma busca na Carris. Sabe se a Carris está envolvida ou se é a questão da investigação a uma pessoa com alguma ligação à Carris?
3: Não tenho conhecimento absolutamente nenhum.
2: Nem quem são os alvos?
3: Nem sei quem são os alvos, obviamente. Não sei, obviamente a Câmara não está envolvida. Eu parece-me que é muito importante, porque, no fundo, aquilo que nós tivemos foi a maior tragédia alguma vez nesta cidade e, portanto, o Ministério Público está aqui a fazer o seu papel e bem.
2: Deixa-me perguntar dessa auditoria. Qual é o ponto de situação? Porque o que as pessoas perguntam é, mesmo na zona do elevador da Glória, quem são os responsáveis e quanto tempo mais vão ter que esperar?
3: Bom, em primeiro lugar, este tipo de auditorias nós não podemos pôr, nem a Carris pode, obviamente, nenhuma pressão sobre os técnicos, porque isso poderia ter um efeito contrário ao resultado. Os técnicos têm que ser os seus tempos. A pergunta tem que fazer ao Governo, até porque é um departamento do Governo, o GPIAF, esse gabinete de estudos, que eu penso que na altura disseram que teriam que fazer durante um ano, ou seja, a data que nos foi indicada na altura seria um ano após o acidente, portanto, estamos a falar em setembro. Esse relatório. Os relatórios da Carris, aquele que me é dito e informado, é que um deles já estamos no fim da primeira fase e depois há uma da auditoria também externa que está a ser realizada.
2: Só duas perguntas para terminar. Antes de mais, o seu estado de espírito está tranquilo em relação a este assunto e também há queixas que, por exemplo, as indemnizações ainda não foram pagas às famílias. Não o incomoda ou o intranquiliza este assunto não ser encerrado?
3: Eu já os disse várias vezes, este é um drama tão grande para a cidade que eu não

0: só obviamente o mesmo que era anteriormente a um drama como este. E portanto aquilo que para mim é realmente este sofrimento, que foi uma das maiores tragédias, e portanto isso marcará sempre a minha vida. Agora, eu estou muito contente que seja investigado, porque isto precisa de ser investigado, e portanto eu felicito o Ministério Público e espero que continue a investigar, porque nós temos que saber toda a verdade, que os técnicos encontrem as razões, nós temos que encontrar as razões, e por isso eu estou muito tranquilo com estas investigações. Elas são bem-vindas, elas são necessárias, elas são cruciais.
1: É um caso de justiça que abalou a cidade de Lisboa. Ricardo Moreira, vereador em substituição do Bloco de Esquerda. É um caso que demora a ter respostas e agora é investigado pela PJ.
2: O Bloco de Esquerda está a acompanhar com muita preocupação estas buscas, até porque, alegadamente, os crimes são de homicídio por negligência. Por isso são acusações graves, a verificarem-se essas acusações. E, na verdade, aquilo que sabemos é que, passado 9 meses da tragédia do Elevador da Glória, o SPIAF, que tem apenas 1, 2 técnicos, já produziu 2 relatórios, e a Câmara Municipal anunciou um conjunto de auditorias que ninguém conhece, e já sabemos que o SPIAF indicou que foi o Presidente da Carris, ou o Conselho de Administração da Carris, indicado por Carlos Moedas, que teve problemas com o cabo.
1: E que... conhecimento de quem é que são os alvos desta investigação?
2: Neste momento não temos, mas essa é uma grande preocupação. Há muita falta de transparência neste processo, e mesmo todas as coisas que eram de apoio às vítimas, teve de ser a oposição a exigir. Carlos Moedas não avançou.
1: São as reações a esta investigação de 10 buscas domiciliárias, mas uma das buscas da PJ em relação a este acidente do Elevador de Glória foi mesmo na sede da Carris. Carlos Moedas disse em exclusivo à CMTV 2 coisas. Primeiro, a Câmara Municipal não é alvo desta investigação, não tem informação de quem sejam os alvos da investigação, está a acompanhar e mostra-se preocupado. Na realidade, este acidente aconteceu o ano passado, em setembro, passaram estes meses. Sabe-se que nem todas as vítimas foram indenizadas, e este inquérito aberto, esta investigação que Carlos Moedas diz estar a decorrer, teria um prazo de 1 ano, portanto, até setembro. Espera-se essas respostas até setembro. Tem sido um dia longo, aliás, já vem desde ontem grandes casos de investigação, nomeadamente da polícia, com inspectores da Polícia Judiciária, um pouco por todo o país. Ontem, devido à grande operação que envolve a máquina do Partido Socialista, hoje a investigação ao Elevador da Glória, e não esquecer que em caso pode estar a causa do crime de violação das regras de segurança, um crime que tem um quadro penal de 1 a 5 anos, mas que, com o agravamento de ter havido vítimas mortais, diz a lei, que pode chegar aos 10 anos de prisão. E estes são os dados que vamos reunindo. A Carris confirma as buscas dentro das instalações, mas pelo que se apurou, não é à própria Carris, mas sim a pessoas ligadas à Carris, a quadros da Carris, mas também a pessoas ligadas à empresa subcontratada para fazer a manutenção do Elevador da Glória, elevador que continua encerrado e no local, na zona do local, muitos dos comerciantes e as pessoas que moram lamentam que ainda não tenha sido reaberto, e segundo, também lamentam muito não haver respostas. Elevadores em Lisboa estiveram encerrados durante longos meses, só há poucas semanas é que um dos elevadores de Lisboa foi reaberto, e essa é a prova de que ainda há muitas respostas a dar. Para além das indemnizações às famílias, até há pouco tempo o filho do guarda-freiro que seguia no elétrico, no Elevador da Glória, na altura do desastre, ainda não tinha recebido a bolsa de estudo, e esses atrasos têm sido usados como críticas ao executivo de Carlos Moedas. Carlos Moedas até que foi reeleito para Presidente da Câmara Municipal de Lisboa pouco depois desse acidente, e esse acidente foi um marco também nessas eleições autárquicas, nas últimas eleições autárquicas. Estas buscas estão a ser realizadas, ainda não foram dadas como concluídas, estamos a falar de 10 buscas domiciliárias e, como dissemos, também, segundo que confirmou a Carris, à sede da Carris, mas tudo indica que não em relação à Carris em si. Também Carlos Moedas acabou por dizer ainda há minutos à CMTV que a Câmara não é visada neste assunto, e Carlos Moedas chegou mesmo a acrescentar que considera positivo haver esta investigação, de forma a que se apurem todas as responsabilidades. Responsabilidades que a oposição, nomeadamente que acabámos de ouvir pelo lado do Bloco de Esquerda, pede que haja respostas, nomeadamente a essa auditoria que está a decorrer. Muitos dos críticos e da oposição acabam por nos dizer que já pediram acesso a essa auditoria, ou pelo menos a dados dessa auditoria, até agora há poucas ou nenhuma.

0: umas respostas, e esta investigação e esta operação da Polícia Judiciária acaba por vir reavivar todas essas críticas. São 10 buscas domiciliárias, ainda se está a aguardar para saber se vai haver ou não detidos.
1: Um homem morreu, esteve 4 horas sem vigilância na urgência do Hospital de Faro. Os detalhes do caso no Grande Jornal.
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1: O pirata informático Rui Pinto foi agredido ao sair da casa em Lisboa, onde vive com proteção policial. A agressão aconteceu no final de abril, no Campo Pequeno. A PSP foi informada da ocorrência, mas não foi apresentada qualquer queixa por parte da vítima. Rui Pinto tem vivido numa residência em local secreto, ao abrigo de um programa de proteção de testemunhas. Em abril, foi absolvido de todos os crimes no segundo processo do caso Football Leaks. Foi julgado por 241 crimes relacionados com o acesso a e-mails do Benfica e de outras entidades. Notícia de que foi agredido, mas não apresentou queixa às autoridades na sequência do ataque. Um português de 26 anos foi atropelado e espancado até à morte pelo ex-companheiro da namorada. Aconteceu em Espanha, os detalhes já a seguir. Junta de Freguesia de Santa Maria Maior reage à mega operação que a Polícia Judiciária desencadeou ontem. Em comunicado é referido que as buscas estão relacionadas com mandatos anteriores, afastou qualquer má conduta ou envolvimento do atual executivo. 5 pessoas foram detidas, uma delas acabou libertada, 37 foram constituídas arguídas. A junta foi um dos alvos dos inspectores que estiveram no edifício durante várias horas a efetuar diligências. Hoje, Duarte Moral, o assessor de José Luís Carneiro, a mulher e outros 2 detidos na operação denominada Emergente, ligada a uma rede de favores, estão a ser interrogados. A Beatriz Torrete revela mais dados sobre as diligências no campus de justiça em Lisboa.
3: É esperado um longo dia no tribunal. Os 4 detidos vão ser hoje presentes a primeiro interrogatório judicial para conhecerem as medidas de coação. Falamos de 4 detidos, entre eles Duarte Moral, assessor de José Luís Carneiro, mas também do ex-primeiro-ministro António Costa, e que foi um dos primeiros detidos nesta grande operação da Polícia Judiciária em vários pontos do país. Ele que tinha também uma empresa que dirigia estes contratos conjuntos de freguesia, era utilizado dinheiro público para depois alegadamente financiar o Partido Socialista. Também a sua mulher foi detida e outras 2 pessoas. Estas pessoas, sobretudo, tinham ligações ao Partido Socialista em Mafra, mas também à empresa de Duarte Moral. Portanto, o esquema funcionava numa grande rede. Estamos a falar de quantias bastante avultadas e ontem a Polícia Judiciária desencadeou várias buscas por todo o país.
1: Na rubrica Histórias de Superação, vamos olhar para a vida do ator Paulo Azevedo. Ele nasceu sem pernas, sem mãos, prova diariamente que não há impossíveis. A não perder mais à frente no Grande Jornal. Um homem de 49 anos morreu depois de estar 4 horas sem vigilância na urgência do Hospital de Faro. O caso é agora divulgado. Aconteceu em 2023. É um inquérito publicado pela Entidade Reguladora da Saúde, a Helena Lota, em direto do hospital. Helena, caso onde foram detectadas várias falhas.
4: Precisamente, Sara, a entidade reguladora da saúde detectou várias falhas no acompanhamento deste homem de 49 anos que deu entrada no serviço de urgências desta unidade hospitalar a 28 de fevereiro de 2023, depois de ter sofrido um acidente numa motoreta. Ora, deu entrada neste hospital, teria dores muito agudas no peito, mas ainda assim só foi devidamente observado, apesar de ter a pulseira amarela, 4 horas depois de ter chegado aqui até ao serviço de urgências deste hospital. Foi observado por uma médica de medicina geral, foi feito um TAC e também alguns raios-x, mas ainda assim não teve vigilância e acompanhamento permanente, tendo em conta a situação delicada em que se encontrava. Foi neste momento que partilhou com a sua companhia

0: Pinheira, que em declarações à CMTV disse que o homem teria fortes pontadas no peito, portanto um sinal de que algo de facto não estaria bem, e foi precisamente neste momento e pouco depois, aliás, que o homem acabou por ter uma paragem cardiorrespiratória e portanto o motivo da sua morte. Foi neste momento que a entidade reguladora da comunicação social acabou por fazer um inquérito ao Hospital de Faro e de facto o resultado, aliás, desse inquérito é que de facto não havia vigilância permanente nem qualificada para este homem, que se encontrava naturalmente numa condição muito débil. Neste momento também o Ministério Público está a par desta situação, está a fazer um processo de contraordenação contra o Hospital de Faro, tudo isto devido a esta situação que acabou por tirar a vida a um homem de 49 anos que se dirigiu até ao serviço de urgências desta unidade hospitalar para ser devidamente assistido.
1: Um português de 26 anos foi atropelado e espancado até à morte em Espanha. O principal suspeito é o ex-companheiro da namorada. Todos os dados no Grande Jornal. Um recluso que matou um colega de cela à pancada é hoje ouvido pela Polícia Judiciária. O crime aconteceu na cadeia do Linhó, em Sintra, em fevereiro. Hugo Pereira vai prestar pela primeira vez declarações sobre o crime que praticou na cadeia. Ele está detido na cadeia de alta segurança de Monsanto, a cumprir 8 anos de prisão por roubos. A família e o advogado pedem para que Hugo Pereira seja transferido para o Hospital de Prisão de Caxias por sofrer de perturbação psiquiátrica. Dizem que a morte do colega de cela era inevitável. Dizem ainda que Hugo já agrediu gravemente um guarda prisional que tentou tirar a própria vida. O advogado diz lamentar que as autoridades sejam negligentes com doenças do foro mental. Os passageiros que perdem voos devido ao caos nos aeroportos não são ressarcidos. A Autoridade Nacional de Aviação Civil considera que estes atrasos estão fora do controle das transportadoras e que a responsabilidade pelos controlos fronteiriços pertence à PSP e não ao regulador da aviação. Como a chegada tardia à porta de embarque não é considerada recusa de embarque ao abrigo das regras europeias, os passageiros não podem reclamar compensações previstas no Regulamento Europeu. Perante os atrasos, o Governo admite suspender temporariamente o sistema nas horas de maior movimento, anunciou o reforço do controle manual no aeroporto de Lisboa a partir de hoje. 4 meses depois da tempestade de Christine, ainda há acessos cortados nas Caldas da Rainha. Na freguesia de Vidas, o Francisco Gomes explica que os moradores são obrigados a fazer vários quilómetros a mais.
2: Rua João Paulo II, na freguesia de Vidais, nas Caldas da Rainha, é essencial para os agricultores da freguesia nos acessos aos seus pomares, mas está cortada desde a depressão Christine, ficou completamente danificada e, passados 4 meses, encontra-se ainda nessa situação. Presumo que não há ainda a possibilidade de fazer obras, Rui Henriques, Presidente da Freguesia.
3: É isso mesmo. Portanto, a estrada está como está à vista. Nós estamos à espera realmente dos projetos e dos concursos, com o apoio da Câmara, claro, de modo a que rapidamente se consiga realmente fazer obras e colocar a estrada ao serviço da população, mas o tempo tem passado e a população tem feito pressão.
2: Grandes incómodos, sobretudo para os agricultores, mas obviamente também para o resto da população.
3: Sim, claro que sim. Os agricultores, milhares de toneladas, portanto, passam, são aqui produzidos na freguesia dos Vidais, que são exportados para todo o mundo, e na verdade a fruta não pode passar por caminhos secundários, tem que passar pela estrada, de modo a que consiga ter toda a sua qualidade, e temos cerca de 11 estradas na freguesia, assim e muito parecido, e temo realmente pela economia da freguesia dos Vidais.
2: Há uma estimativa do custo do total dessas 11 estradas?
3: Sim, existe uma previsão de mais de 2 milhões de euros, cerca de 2 milhões e 250 mil euros, mas pronto, a Câmara Municipal está a fazer o seu trabalho e muito bem, e esperamos que, vamos aguardando e vamos esperando que realmente, com o passar do tempo, as coisas melhorem, mas pronto, já gostávamos de realmente de ver alguma coisa a andar, mas infelizmente está como está.
2: À espera então de concursos, de procedimentos concursais para que as obras sejam iniciadas, mas enquanto isso não acontece,

0: esta estrada está cortada, o acesso a Pomares não pode ser feito por esta via, que é estruturante, e tem que ser feita por outras estradas secundárias, mais quilómetros a percorrer, também caminhos mais estreitos, dificuldade aqui na freguesia de Vidais, no concelho das Caldas da Rainha.
1: O preço dos combustíveis vai baixar significativamente a partir da próxima segunda-feira. Tanto o gasóleo como a gasolina devem registar descidas de 10 cêntimos por litro. A justificar a queda está a redução do preço do petróleo nos mercados, à boleia de uma esperança de acordo entre os Estados Unidos e o Irão. O montante de descida já tem em conta uma baixa no valor do desconto do imposto sobre os produtos petrolíferos e energéticos proposto pelo governo. Agora, análise do Camilo Lourenço, comentador da CMTV, a segunda parte da nossa análise, Camilo, dedicada à operação lançada ontem pela Polícia Judiciária, com 5 detidos, um homem próximo de José Luís Carneiro, a que hoje é interrogado por um juiz. Ora, o líder do PS descarta qualquer envolvimento do partido, diz que é contra funcionários do partido. Está ou não o PS envolvido?
2: Sara, eu acho que é uma vergonha o José Luís Carneiro aparecer com esta justificação. Primeiro que não é um funcionário, não é nada, não é uma pessoa qualquer, é algo que trabalha diretamente com ele. Em segundo lugar, porque nós não podemos dizer o partido não tem nada a ver com isso, porque os partidos são as pessoas, ou seja, são as pessoas que fazem os partidos. Mas há aqui uma reflexão, Sara, que eu gostava de fazer. Repara, alguns destas histórias, destes contatos, não sei nem sequer são novos. Eu lembro da revista Sábado ter falado sobre isto e ter falado com detalhe. Portanto, sinceramente, não sei porque é que as autoridades e a justiça demorou tanto tempo a atuar. Em segundo lugar, uma questão mesmo do Partido Socialista. Vamos recuar no tempo. António Costa tinha Duarte Moral como assessor, não é? E esse assessor passa para José Luís Carneiro. José Sócrates tinha como assessor Vítor Scária. Esse assessor passa de José Sócrates para António Costa. Quer dizer, dá a sensação que o PS não tem governance. Primeiro ponto, isto não é um problema exclusivo do PS, outros partidos também têm estes problemas, mas o PS parece ter um problema de governação, que é, mas qual é o processo de decisão, qual é a escolha, qual é a seleção que é feita para nós termos casos destes? Isto não lembra a ninguém, portanto eu acho que é melhor o PS parar um bocadinho e pensar, porque independentemente deste processo, já se percebeu que tem um problema de governação, e quando nós cometemos erros, manda à vida que nos diga assim, bem, é preciso aprender com eles. O PS parece que não, é sempre a mesma coisa.
1: João Soares fala numa perseguição relacionada com o facto de sondagens darem o primeiro lugar a José Luís Carneiro.
2: Olha, eu gosto muito de João Soares, mas acho que de vez em quando ele passa-se, acho que se passou desta vez, isto é uma estupidez total.
1: Faz até então comparações com golpes de
2: Estado. Sabe? Então essa ainda cola menos. O quê? Estamos a dizer o quê? Ah, isto é a propósito do 28 de maio, que por acaso fez 100 anos e que depois trouxe o professor Salazar. Isto é uma tontice. Só uma pergunta. Então quando o Ministério Público andou ali a incomodar o Luís Montenegro, por causa de assim um espino vivo em cima das eleições, também era a agenda política? Bem, eu não sou inocente. Eu acho que o Ministério Público tem aqui um problema de envolvimento da política. Agora, sinceramente, não acho que seja o caso. E acho que era bom João Soares e outros estarem calados e deixarem a justiça funcionar.
1: Não é o primeiro caso com contornos semelhantes. A Operação Tutti Frutti tem muitos pontos próximos com a Operação de ontem, com as suspeitas que são investigadas. O que é que revela tudo isto?
2: Sara, primeiro, já agora a malta do PS podia pensar um bocado nisto, não é? Que há mais pessoas do PS envolvidas no Tutti Frutti do que há do PS. Portanto, isto não é só para o PS, é também para o PST. Mas eu acho que há uma lição aqui a tirar disto tudo. Primeiro, esta do PS que tem que rever a governança. Em segundo lugar, os outros partidos que se livrem de dar a apontar o dedo, mesmo chega. Porque isto é natureza humana, não é? Acontece em todos os partidos. E último ponto, eu só espero que daqui a 7 anos. Não estejamos ainda a julgar este caso como estamos na Operação Tutti Frutti, porque o Ministério Público mete-se em muitas coisas ao mesmo tempo e depois os processos não chegam ao fim.
1: Muito bem, Camilo. Obrigada. Bom fim de semana.
2: Bom fim de semana.
1: O assessor de José Luís Carneiro, Duarte Moral e outros 3 detidos na operação emergente ligada a uma rede de favores são hoje interrogados, já estão em tribunal.

0: Acompanhamos em direto no Grande Jornal. Há dois feridos na sequência de uma colisão de um drone contra um edifício residencial na Roménia. Aconteceu esta madrugada. O Ministério da Defesa romeno confirma o incidente grave. Diz que o drone entrou no espaço aéreo romeno. Foi detectado pelo radar na zona sul da cidade de Galati. De acordo com os meios de comunicação, duas pessoas ficaram feridas no ataque. 70 tiveram de ser retiradas do edifício, que sofreu muitos danos. Toda a carga explosiva do drone foi detonada, provocando um incêndio. Galati fica localizado no leste da Roménia, a apenas 10 quilómetros da fronteira com a Moldávia e a Ucrânia, perto da região de Odessa. Drones russos têm atravessado repetidamente o território da NATO, incluindo a Roménia, no âmbito dos ataques a cidades ucranianas. Este incidente grave, que já está a ser investigado, mereceu a condenação de vários países. O presidente da Comissão Europeia reafirma total solidariedade com a Roménia, depois de, nas palavras de Ursula von der Leyen, a Rússia ter ultrapassado mais um limite. É através de uma publicação nas redes sociais. A presidente da Comissão Europeia diz que a Europa vai continuar a reforçar a segurança, especialmente na fronteira oriental, para aumentar a pressão sobre a Rússia. Rússia, que atacou a região ucraniana de Odessa esta madrugada, provocou cortes na eletricidade da região. Informação que é confirmada pelas autoridades locais. A zona portuária foi atingida por drones russos. Várias embarcações no Mar Negro sofreram danos. 4 mil pessoas em 5 aldeias ficaram sem eletricidade porque um drone acabou por ficar preso em linhas elétricas. Imagens mostram um incêndio de grandes dimensões. As chamas deflagraram na sequência do impacto provocado pelos drones russos. As forças de segurança efetuaram operações durante largas horas na sequência deste incidente. As Forças Armadas iranianas realizaram hoje disparos de alerta contra navios infratores no Estreito de Hormuz. Num contexto de crescente incerteza sobre as negociações com os Estados Unidos, é noticiado que esta madrugada houve lançamento de mísseis a partir da região sul do país, assegurando que a origem das explosões era proveniente do mar e estava relacionada com a troca de disparos. A Agência Britânica de Operações Comerciais Marítimas, que monitoriza a segurança de navios e marinheiros em todo o mundo, não anunciou qualquer incidente na região. É já no dia 11 de junho que estreia aqui na CMTV Uma Diva na Tribo, a nova série cujo protagonista é José Castelo Branco. A Vanessa Fidalgo esteve com a Maia, diretora de entretenimento da CMTV, a revelar mais informações sobre este projeto.
1: É verdade, a selva africana tem uma nova rainha, ou pelo menos é isto que propõe a nova série da CMTV, um projeto que vai estrear a 11 de junho e que foi hoje apresentado aqui nas instalações da CMTV. Maia, boa tarde. O que é que nos podes contar deste desafio, desta aventura?
2: Olha, posso-te contar que é um projeto, é uma série, portanto é um projeto que vai envolver 10 episódios com uma protagonista, que é a Diva, e essa Diva é uma personagem encarnada pelo José Castelo Branco. O José Castelo Branco foi ao Quénia a convite de 3 influencers, que já vão conhecer melhor, e vão aprender também a conhecer, porque eles são determinantes nesta série. Foi ao Quénia a convite destes 3 influencers e, com imagens feitas pelos influencers e também por um videógrafo local, nós montámos uma série que me parece muito apelativa. Eu diria que é entretenimento puro. Numa altura em que estamos todos tão preocupados com tantas coisas, porque as preocupações não nos dão tréguas, nós temos aqui uma série de entretenimento puro, em que nos esquecemos até que estamos a ver o José Castelo Branco e estamos a ver a Diva. É realmente extraordinário, tem peripécias incríveis, este é um tema muito usado na série, até pela tribo, incrível. E nós vamos passar em 10 episódios de 10 minutos, que vão dar aquela vontade de ver mais depois. Vamos iniciar a transmissão no dia 11 de junho no Olá Bom Dia, portanto no horário da manhã. Claro que depois em antena estará mais vezes este Uma Diva na Tribo, e claro, na Noite das Estrelas. Claro, eu tenho que puxar a brasa à minha sardinha.

0: ao meu programa específico, e teremos sempre os nossos comentadores a comentar. Eu acho que uma diva na tribo é um entretenimento que vai dar que falar, é isso que eu espero, porque é fantástico. Como já perceberam pela minha cara, eu acabei de ver o primeiro episódio e é incrível, é fantástico, é de uma boa disposição extraordinária.
1: É verdade, ficamos todos pasmados, não é?
0: Também viste.
1: Exatamente, também vi. É assim, já sabe, a partir de dia 11, para já a estreia no Olá Bom Dia, o Glamour vai ter que obrigatoriamente encontrar o espírito de sobrevivência, aqui na CMTV.
2: O PJ tem em curso uma operação devido às falhas graves detectadas na tragédia do elevador da Glória. O crime de violação das regras de transporte levou 20 inspectores a avançarem com as buscas. Acompanhamos em direto no regresso do intervalo. Voltamos daqui a um minuto. Até já.
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3: Atualidade informativa no simultâneo CMTV, Grande Jornal com a Sara Carrilho, mas também uma síntese informativa já daqui a muito pouco com a jornalista Jéssica Oliveira.
2: O assessor de José Luís Carneiro e outros três detidos na operação emergente da PJ já estão no tribunal para serem interrogados. Todos os dados depois do intervalo. Até já.
3: Então fica mesmo assim combinado. Passam 24 minutos da uma da tarde, sexta-feira. Aponte para o seu fim de semana. Venha daí com a Correio da Manhã Rádio.
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3: Ora cá está prometido e devido uma síntese de informação na antena da Correio da Manhã Rádio, jornalista Jéssica Oliveira. Boa tarde, Jéssica.
9: Boa tarde. A Polícia Judiciária faz assim estas buscas na Carris, na empresa de manutenção do elevador da Glória. O homicídio por negligência e violação de regras de segurança na sequência do descarrilamento do elevador da Glória dia 3 de setembro de 2025, onde 16 pessoas acabaram mesmo por morrer. Os visados são os dirigentes da Carris e a empresa mãe subcontratada para fazer a manutenção do elevador da Glória. O presidente da Câmara Municipal de Lisboa, Carlos Moedas, já reagiu a estas buscas.
10: Em primeiro lugar, eu diria que esta investigação é bem-vinda. Penso que o Ministério Público está a fazer o seu trabalho. Este trabalho é essencial, nós temos que apurar toda a verdade, por respeito a todos aqueles que faleceram, a todos aqueles, esta tragédia que aconteceu à nossa cidade, e portanto esta investigação é bem-vinda, ela é crucial. Como sabe, nós lançámos aquilo que foi uma auditoria interna na Carris. Eu também quis que a Carris, e pedi isso à Carris, fazer uma auditoria externa, que também está em curso. Depois há todo o relatório do Governo, com o chamado GPIAF, que sairá, penso eu, segundo as datas que nos foram indicadas, em setembro. E, portanto, nós temos que apurar toda a verdade. E apurar toda a verdade tem também aqui um papel muito importante do Ministério Público. Portanto, eu felicito o Ministério Público por estar a atuar. É necessário e é muito importante, porque neste caso, por respeito a todos, nós temos que saber a verdade total sobre este assunto.
9: São as declarações de Carlos Moedas ao jornalista

0: Diogo Carreira. Os moradores da freguesia de Videis, nas Caldas da Rainha, queixam-se das estradas que ainda estão por reparar após colapsarem há alguns meses, resultado da tempestade Christine. A CMTV falou com Rui Henriques, presidente da Junta de Freguesia, que explica que os agricultores se saem afetados.
1: O que acontece é que as pessoas agora têm que se deslocar por estradas secundárias. Nós agora vamos ter, entretanto, a colheita da maçã e da pera, que é a base, grande base da nossa economia da freguesia. São vários milhares de toneladas, portanto, saem daqui da freguesia dos Videis para todo o mundo. E as peras e as maçãs são muito sensíveis. Muitas delas vão ser armazenadas, só vão ser vendidas para o princípio do próximo ano. E não podem andar a ir por estradas secundárias de modo a se estragarem, não é? Tem que ir pelos melhores caminhos. E os melhores caminhos, na verdade, estão todos, portanto, com partidos, com dificuldades, não dá para passar. E temo realmente que, com o tempo, os agricultores saiam muito prejudicados com este tipo de situação.
0: A CMTV a falar com Rui Henriques, o presidente da Junta de Freguesia, explica que os agricultores saem, assim, afetados. A terminar, dar conta de que a idade da reforma vai aumentar 2 meses para os 66 anos e 11 meses, já no próximo ano. Os dados ontem publicados pelo Instituto Nacional de Estatística indicam que o fator de sustentabilidade aplicado a pensões antecipadas é de 17,63% este ano. Já no último triênio, a esperança de vida aos 65 anos foi de 20,19 anos. Este valor é comparado com a esperança média de vida no início do século e a evolução tem impacto nestas duas regras fundamentais. Recorde-se assim de que a idade da reforma vai aumentar 2 meses já para o próximo ano.
2: Muito bem, aqui esta síntese de informação com a Jéssica Oliveira. Esta hora, calor, sexta-feira com 27 graus em Lisboa, 24 graus no Porto. Uma hora 1:29, o regresso à CMTV para o simultâneo com o Grande Jornal é já a seguir.
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0: grande sonsaço este da Katy Perry. Faz muito bem a estar com a Correio da Manhã Rádio aqui entre nós, espaço habitual da Lara Afonso, mas hoje comigo Arthur Jorge. Bom, aproveite a minha companhia, que eu também estou a aproveitar a sua. Hoje Lisboa vai até aos 29 graus, o Porto até aos 23, tarde de calor, Setúbal com 31 graus de máxima, Braga 29, Faro com 28. Calor está aí.
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0: O calor que pede assim umas músicas quentes, diria por pleonasmo, até porque o Badocha está a fazer grande sucesso aqui mesmo na sua Correio da Manhã Rádio.

som na Correio da Manhã Rádio. Mas não só, aqui entre nós, nesta edição 29 de maio, sexta-feira, depois do simultâneo CMTV com o Grande Jornal, a não perder também o regresso da rubrica Sábado Viajante. Vamos falar com a Ângela Marques para os destaques da sua Sábado Viajante, que amanhã vai estar nas bancas. Também o José Nunes na nova linha avançada, ou Fala Barato, claro, para sorrir ao som do Eduardo Madeira. Shake Up, Ana Pinto. Vai falar do Dia Mundial da Saúde Digestiva. Não perder a Ana Pinto e o Shake Up. E depois também o Vítor Figueiredo. Há vidas assim.

0: É o balanço certo para este início de tarde de sexta-feira, Correio da Manhã Rádio. Deteto aqui um pequeno sonzinho de Ennio Morricone. Vamos para o grande jornal.
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2: O foguetão explodiu na plataforma de lançamento durante um ensaio na Flórida, nos Estados Unidos. A empresa do bilionário Jeff Bezos avança numa mensagem publicada na rede social X que foi detectada uma anomalia durante o teste de ignição e que todo o pessoal envolvido nesta operação foi localizado. São imagens impressionantes, mostram a explosão durante os testes que estavam a ser realizados. Não é, de resto, o primeiro incidente. A Blue Origin sofreu uma avaria que impediu o foguetão de colocar um satélite de comunicações na órbita pretendida. Já foi aberto um inquérito, explodiu por completo este foguetão durante ensaios que estavam a ser efetuados já na rampa de lançamento, como é de resto bem visível nas imagens. Aconteceu na Flórida, nos Estados Unidos. Um incidente que obriga agora a abrir uma investigação. O Dock and Ware percorreu o país e encontrou dezenas, se não centenas, de estradas completamente destruídas. A tempestade Christine deixou localidades isoladas. Em Pedrógão Pequeno, caso particular onde os moradores garantem que há condições para a reabertura da estrada, mas o betão impede-os de passar. Se o fogo chegar, só há uma rota de saída, o IC8, que a Proteção Civil diz ser a maior preocupação este ano.
3: É assim, se me dissesse, a estrada está fechada, mas estão a trabalhar. Agora, a estrada está fechada desde o início de fevereiro. Fevereiro, março, abril, e estamos no meio de maio. E o que é que nós vemos aqui feito?
4: Nada. 3 meses depois, nada.
3: Nada, zero. Nada. A única coisa que cá foi feito foi colocarem isto aqui e fecharem e acabou.
5: Estamos em Pedrógão Pequeno, uma localidade onde já passou uma tragédia. Os incêndios de 2017. 9 anos depois, a população sente que pouco se aprendeu. Desde a tempestade Christine, que o principal acesso da localidade está fechado. A Estrada Nacional 2. Uma situação que revolta quem ali vive, até porque não compreendem a decisão.
3: Atualmente a razão para ela estar fechada, eu não sei. Vão ter que perguntar às infraestruturas, que foram eles que decidiram colocar cá estas baias e procederam ao encerramento da estrada. Ela foi encerrada provisoriamente nos dias imediatamente a seguir à tempestade de Christine, porque houve umas derrocadas de pedras que foram prontamente resolvidas, na altura até com a colaboração da máquina do Exército que estava cá, derivado mesmo à tempestade de Christine, e teve a desviar as pedras aqui do trajeto, porque isto é um percurso pequeno, é um percurso que vai daqui, do fundo aqui do início da Vila de Pedrógão Pequeno até à barragem. Isto é um percurso extremamente pequeno. Na altura tinha sérios riscos, porque chovia muito, havia árvores caídas.
5: Quando chovia, ainda conseguiram compreender. Agora, 3 meses depois, não percebem porque é que ninguém faz alguma coisa para resolver o problema. O que dizem infraestruturas é que irão lançar um concurso em breve. Mas até a obra estar concluída, serão meses e meses.
2: O Tribunal de Viseu adiou a leitura da sentença ao ator Nuno Homem de Sá por crimes de violência doméstica. O Tiago Virgílio Pereira está em direto. Tiago, qual é o motivo deste adiamento?

0: Muito boa tarde, Sara. Ora, uma alteração não substancial dos factos acabou por adiar a leitura da sentença do ator Nuno Homem de Sá, que, como disseste, está então acusado, indiciado deste crime de violência doméstica contra Nádia Lopes. Ora, segundo a juíza aqui do Tribunal de Viseu, a defesa do ator tem agora 5 dias para se pronunciar. Claro está que já falámos com as duas partes. A defesa de Nuno Homem de Sá diz efetivamente que esta é uma decisão perfeitamente normal, vai analisar todos os pontos e recorde-se que esta alteração não substancial dos factos acontece em 19 pontos da acusação do Ministério Público, vai então analisar essas alterações, vai, claro está, pronunciar-se dentro do prazo definido, dentro desses 5 dias, e segundo dizem estes advogados, só esperam é que a decisão, a leitura da sentença aconteça antes do início das férias judiciais, ou seja, que aconteça antes do dia 15 de julho. Ora, já do lado da defesa de Nádia, estes advogados dizem também que este é efetivamente um trâmite normal da justiça. Para eles, efetivamente, o que se passa e o que na base desta decisão está, depois de toda a prova ter sido produzida, o Tribunal encontrou novos factos e por isso está agora também, e a decisão final terá também que se basear nesses novos factos que foram encontrados durante todo o julgamento que aconteceu aqui no Tribunal de Viseu. Ora, recorde-se que durante o período e durante as alegações finais, o Ministério Público havia pedido 2 anos e 2 meses de prisão suspensa para o ator Nuno Homem de Sá, por este crime de violência doméstica contra Nádia Lopes. Efetivamente, não há aqui nenhuma alteração à tipologia do crime, portanto esta alteração não substancial dos factos não altera o tipo de crime e, portanto, agora o Tribunal de Viseu terá que encontrar uma nova data para ler esta sentença. Ora, para já ainda não há uma data definida. Ora, o que aconteceu aqui em Viseu, Sara, foi o que também aconteceu no Tribunal de Torres Vedras, no outro caso, em que Nuno Homem de Sá está também a ser julgado por um crime de violência doméstica, mas contra outra ex-namorada, no caso Frederica Lima. Também aí houve uma alteração não substancial dos factos e, nesse caso, o julgamento vai, a leitura da sentença, o julgamento ficou adiado e a leitura vai acontecer no dia 15 de junho. Portanto, aqui em Viseu, a leitura da sentença que estava marcada agora para as 2 da tarde já não vai acontecer. Nuno Homem de Sá, recorde-se, está acusado desse crime de violência doméstica contra Nádia Lopes.
1: Um português de 26 anos foi atropelado e espancado até à morte em Espanha. O ex-companheiro da namorada é o principal suspeito e foi detido.
2: O homicida percorreu cerca de 15 quilómetros à procura da vítima. O crime ocorreu na localidade espanhola de Fuenmayor. A vítima é um jovem português de 26 anos que mantinha uma relação com a ex-companheira do suspeito, um cidadão espanhol de origem equatoriana de 31 anos. De acordo com a Guarda Civil local, o agressor encontrou o casal e atropelou o português com violência. A vítima ficou caída no chão. Mesmo assim, o suspeito saiu do carro e continuou as agressões. A companheira do português, que está grávida, tentou prestar auxílio, mas também foi agredida. Devido aos ferimentos graves, foi transportada para o hospital local, mas já se encontra livre de perigo de vida. A Guarda Civil só interveio após vários relatos de agressões graves. Quando os meios de socorro chegaram ao local, encontraram o português inconsciente. Ainda foram realizadas manobras de reanimação, mas a vítima não resistiu aos ferimentos. O suspeito foi detido pela Guarda Civil e o automóvel utilizado no crime foi apreendido pelas autoridades. A polícia espanhola está agora a investigar as circunstâncias do homicídio.
1: O ex-juiz Ivo Rosa foi investigado por suspeitas de favorecimento pessoal num processo que envolvia milhões de euros vindos de Angola. O Ministério Público suspeitou ainda dos crimes de prevaricação e abuso de poder. A investigação foi aberta em 2020, depois de um alerta do BCP sobre movimentos suspeitos de quase 44 milhões

0: de dólares, o equivalente a 38 milhões de euros, numa conta de uma empresa angolana gerida por um casal de advogados portugueses. O dinheiro estaria ligado a contratos milionários entre empresas de vários grupos. O nome de Ivo Rosa surgiu por decisões relacionadas com buscas, apreensões e devolução de dinheiro aos suspeitos. Praticamente sem terem sido realizadas diligências, o inquérito acabou arquivado. Doze detidos é o resultado da operação Rota Secreta da PJ, que desmantelou uma rede de produção de tráfico de cannabis. Há imagens das buscas, 8 homens e 4 mulheres entre os 29 e os 63 anos foram detidos nesta operação. São suspeitos de integrar o grupo organizado que produzia grandes quantidades de cannabis. O objetivo era a distribuição por outros países. A PJ encontrou 2 unidades de produção de cannabis em larga escala em 2 armazéns, nos distritos do Porto e de Aveiro. Foram apreendidos 190 quilos de cannabis, já tratada e acondicionada em embalagens de vácuo, que dariam para 900 mil doses individuais, 5 mil plantas e inúmeros equipamentos. Os detidos vão ser presentes a juiz. O assessor de José Luís Carneiro e a mulher são 2 dos 5 detidos da operação da Polícia Judiciária Emergente. Uma suspeita já foi libertada. Os 4 vão ser presentes a juiz nas próximas horas.
1: A operação começou logo pela manhã de quinta-feira com buscas na sede do Partido Socialista em Lisboa. No centro da investigação está Duarte Moral, assessor ligado à liderança de José Luís Carneiro, suspeito de beneficiar empresas em contratos públicos, um esquema que poderá ter rendido cerca de 2 milhões de euros. Além do assessor, foram detidas mais 4 pessoas, incluindo a mulher Ruth Reimão e um sócio. Duarte Miguel do Carmo Moral é o principal suspeito da investigação e já foi jornalista e assessor de António Costa. Recentemente foi reintegrado nos quadros do Partido Socialista por José Luís Carneiro. A companheira, Ruth Reimão, tem uma carreira como ilustradora e designer gráfica e desde 2017 que tem desempenhado funções de assessoria para a cultura na Junta de Freguesia de Santa Maria Maior. Desde 2020 celebrou 5 contratos de prestação de serviços com a autarquia e os valores variam entre os 10 e os 24 mil euros. Os visados são suspeitos de vários crimes, como corrupção, abuso de poder, fraude fiscal e falsificação de documentos. A Polícia Judiciária suspeita de uma rede de favorecimentos entre empresas de comunicação e autarquias lideradas pelo PS, com contratos alegadamente inflacionados e serviços pagos acima do valor real. Existem também indícios de faturação exagerada ao próprio partido. A operação levou ainda à constituição de vários arguídos e à suspensão de funções de alguns responsáveis políticos locais. O PS garante que vai colaborar com a Justiça e apurar responsabilidades. Já o Primeiro-Ministro Luís Montenegro reagiu de forma breve, dizendo apenas que as instituições estão a funcionar. O caso está agora nas mãos da Justiça e pode ter impacto político nos próximos tempos.
0: A PJ tem em curso uma operação relacionada com falhas graves detectadas na tragédia do elevador da Glória. O crime de violação das regras de transporte levou vários inspectores a avançarem com buscas a responsáveis da Carris e da empresa de manutenção. Raquel Sousa acompanha as diligências na sede da Carris. Raquel, há novidades sobre o que está em curso?
2: Muito boa tarde. Precisamente durante esta manhã, às primeiras horas da manhã, mais de 20 inspectores da Polícia Judiciária vieram aqui também para realizar várias buscas, nomeadamente 10 buscas domiciliárias, mas também à sede da Carris em Santo Amaro, em Oeiras. Aquilo que conseguimos apurar é que, de facto, estas buscas incidem sobre responsáveis da Carris, aos domicílios desses responsáveis da Carris, mas também da empresa que foi subcontratada para fazer a manutenção do elevador da Glória e não à Carris em si. De facto, são mais de 20 inspectores da Polícia Judiciária que estão empenhados nestas buscas. Em causa está aqui o crime de violação das normas de segurança. Agora é importante perceber se há indícios, se há documentos.

0: suficientes para recolher provas para que também o Ministério Público possa deduzir uma acusação contra os culpados, se é que houve verdadeiramente culpados pela queda do elevador da Glória em setembro do ano passado.
1: Em direto, uma investigação que decorre à tragédia no elevador da Glória. 16 pessoas perderam a vida. Revelamos quais as falhas de manutenção que foram detectadas e que ditaram a morte de 16 pessoas.

0: Os guardas têm muitas vezes queixavam-se de trabalhar aqui sem condições, está certo?
1: Você chegava a falar com eles aqui de vez em quando?
0: Eu falava.
1: E o que é que eles diziam?
0: É pá, não. Queixavam-se. Diziam, pronto, queixavam-se.
2: Oh, meu Deus!
0: Queixavam-se, eles já que sabiam como é que era, qual é o tipo de receita que era prestada. O meu sentimento foi um sentimento triste.
1: Sabe do que é que se sabia ou que se passava aqui?
0: Aconteceram outras coisas na altura que estava na empresa.
3: Gente do céu, olha isso, aconteceu agora.
0: Pronto, a gente trazendo uma máquina na nossa mão, muitas vezes pensando que está com munições, não é? E depois, de um momento para o outro, quer acionar os travões, quer acionar tudo e não ter nada. É fácil.
4: 16 pessoas morreram. 23 ficaram feridas. E o presidente do Conselho de Administração da Carris garante que...
5: Nunca houve uma crítica ao sistema em geral dos nossos ascensores.
4: O que não corresponde à verdade. De acordo com estes documentos a que o Investigação CM teve acesso, por várias vezes a administração da Carris foi confrontada e alertada pela Comissão de Trabalhadores para problemas relacionados com a manutenção e a segurança.
6: Os prestadores de serviços que fazem essa manutenção parecem não estar a fazer devidamente o seu trabalho.
7: A manutenção tem de ser mais proativa.
8: Tem havido muitos problemas com os compressores. Estes deixam de trabalhar.
6: Ao longo dos últimos meses, a Comissão de Trabalhadores tem chamado a atenção sobre vários problemas, como, por exemplo, a manutenção da frota de autocarros e elétricos.
7: Continua a existir quem trabalha em condições difíceis com receio de represálias.
0: Aquilo que aconteceu aqui neste elevador, e se calhar não aconteceu de outros, porque não tenho, precisamente foi a falta de manutenção, a falta de atenção.
4: E o rol de queixas dos trabalhadores continua.
8: É lamentável que haja sucessivos problemas na área de higiene e segurança.
6: Muitas questões de manutenção que afetam o nosso material circulante.
7: Vários problemas expostos e não resolvidos.
0: A mais-valia da Carris foi sempre os seus trabalhadores. E foram sempre aqueles que nunca lhe deram a devida atenção que deviam ter dado.
8: A inação contínua do CA não só perpetuará os problemas existentes, mas também será vista como uma negligência das preocupações dos trabalhadores.
6: A empresa tem negligenciado a higiene e segurança, expondo diariamente vários trabalhadores em riscos desnecessários.
4: Mas, em conferência de imprensa, o presidente do Conselho de Administração da Carris acrescentava que...
5: Todas as matérias que são discutidas são imediatamente reportadas à manutenção e imediatamente resolvidas pela manutenção.
4: Não é o que mostram estes documentos.
8: A CT reiterou a necessidade urgente de resolver os problemas contínuos de manutenção que afetam a operação diária e a segurança dos trabalhadores e dos equipamentos.

0: Sabemos bem dos poderes ocultos que existem, mas estamos aqui para combatê-los e exigir transparência em todos os aspectos da empresa.
1: Transparência era o que os trabalhadores da Carris exigiam à administração. E, com os problemas sem solução à vista, a Comissão de Trabalhadores escreve esta carta ao Presidente da Câmara Municipal de Lisboa, Carlos Moedas, a 20 de novembro de 2023, a pedir uma reunião.
2: Não deixe a Carris ser banalizada quando temos 151 anos de história. Pelo acima exposto e muito mais havendo a dialogar, a Comissão de Trabalhadores reforça a necessidade deste pedido de reunião.
1: Esta reunião nunca aconteceu.
3: Eu assumo as minhas responsabilidades.
1: Afinal, havia informação prévia, mas Carlos Moedas assegura que...
3: Fomos informados ou alguém nos informou que havia um problema naquele elevador e nós não fizemos nada. Se isso for provado, então, obviamente, que o Presidente da Câmara tomará a decisão de se demitir, se tivesse sido informado, mas não fui informado.
4: Nem ninguém da sua equipa.
3: Nem ninguém da minha equipa, nem o Vice-Presidente.
1: A informação não é verdadeira. A Comissão de Trabalhadores da Carris pede também esta reunião com o Vice-Presidente da Câmara de Lisboa a 8 de maio de 2023.
3: Se for provado ou se existir alguma prova de que o Presidente da Câmara ou tinha conhecimento ou o Presidente da Câmara não investiu na empresa Carris ou não deu as condições à empresa Carris, então o Presidente da Câmara demite-se, obviamente que me demito.
1: O que também, mais uma vez, não aconteceu. E há mais. O Sindicato dos Trabalhadores de Transportes Rodoviários e Urbanos, o STRUP, vem agora revelar que tinha solicitado uma reunião em outubro de 2024, mas também foi ignorado.
5: Já tínhamos pedido uma em outubro, apesar de ter vindo falar connosco, que estivemos na Praça do Município e se ter comprometido a marcar esta reunião, não o fez. Nunca teve qualquer tempo na sua agenda para se inteirar de quais eram os motivos pelos quais nós estávamos a pedir a reunião.
1: Já a Câmara Municipal de Lisboa afirma que...
6: Foram recebidos na Câmara Municipal de Lisboa, em 14 de novembro de 2024, pelo Sr. Vice-Presidente da Câmara, com a tutela da área da mobilidade.
1: Sobre a Comissão de Trabalhadores, a Câmara Municipal diz que...
6: A Comissão de Trabalhadores é um órgão interno da Carris, pelo que não é prática do Executivo Municipal reunir diretamente com este órgão. Em nenhum momento foi mencionado qualquer problema ou suspeita relativa ao elevador da Glória. Não é aceitável que se tente instrumentalizar um acidente ou o diálogo social para fins partidários.
7: A seguir ao intervalo, rubrica Histórias de Superação com a vida do ator Paulo Azevedo. Até já.
8: Estamos no acompanhamento simultâneo, CMTV, Correio da Manhã Rádio, Grande Jornal. A seguir também o Orlando Azevedo vai trazer-lhe uma síntese de informação à Correio da Manhã Rádio.
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8: Ora cá está, vamos com 2 minutos depois das 2 da tarde e continuamos atentos à atualidade informativa. Agora são as notícias na Correio da Manhã Rádio, edição do jornalista Orlando Azevedo. Boa tarde, Orlando.
11: Muito boa tarde, Artur Jorge. Boa tarde aos nossos ouvintes. No Alentejo, registaram-se esta semana temperaturas próximas dos 40 graus. A região está sob aviso amarelo, pelo menos até amanhã.

0: O calor, embora intenso para o final de maio, não é incomum naquela região.
1: É verdade, está bastante calor, mas nós já estamos habituados a isso.
2: Há sombra, há sol nem pó.
3: As temperaturas mudaram imenso. Portanto, acho que as pessoas devem beber muita água e cuidarem-se, pronto. Agora, mais para a tardinha, ficarem em casa, no fresquinho, porque está mesmo muito calor.
1: Sai agora e agora só volta a sair à noite, porque de outra maneira não se aguenta.
0: No Alentejo, as temperaturas máximas continuam acima dos 30 graus. Recomenda-se aproveitar as sombras e manter boa hidratação. As temperaturas que vão continuar altas este fim de semana. Portugal entra sob a influência de uma massa de ar muito quente esta sexta-feira. Por isso, as temperaturas vão continuar altas e podem atingir os 38 graus em algumas regiões este fim de semana. Apesar disso, o fim de semana deve trazer um alívio térmico em vários distritos no litoral. As previsões apontam para calor intenso no interior norte, centro e sul do país. Os especialistas alertam que este tipo de episódios de calor intenso prolongado devem tornar-se cada vez mais frequentes. Uma tartaruga marinha de cerca de 120 quilos, resgatada há 22 anos na Irlanda, em estado crítico, foi transportada para o Algarve e permanece, desde então, sob os cuidados do Porto de Abrigo, no Zumarin. Está agora a ser preparada para uma possível devolução ao oceano, com biólogos e veterinários a avaliar diariamente se mantém as condições para sobreviver em liberdade. A bióloga marinha Isabel Gaspar espera que o animal consiga regressar ao seu habitat natural.
4: A Molly é o nosso novo hóspede aqui no nosso porto-abrigo do Zumarino, no nosso centro de reabilitação. Ela estava com lesões significativas nas barbatanas da frente e na altura foi dada como irrecuperável. Nós temos, portanto, que a preparar para o meio selvagem e então temos aqui todo um conjunto de estímulos e desafios para adotar de ferramentas para que ela consiga, portanto, estar apta a estar no seu meio. É muito importante que realmente a Molly consiga, portanto, chegar às suas praias de origem, que são na Flórida, e que consiga então, portanto, chegar lá e pôr ovos e ser uma mamã de muitos, muitos filhotes de bebés um dia mais tarde.
0: 22 anos depois do resgate, Molly está cada vez mais perto de regressar a casa. O preço dos combustíveis vai baixar significativamente a partir da próxima segunda-feira. Tanto o gasóleo como a gasolina devem ser 10 cêntimos por litro. A justificar a queda está a redução do preço do petróleo nos mercados, à boleia de uma esperança de acordo entre os Estados Unidos e o Irão. O montante da descida já tem em conta uma baixa do valor do desconto imposto sobre os produtos petrolíferos e energéticos proposto pelo governo. A terminar, a ponte 25 de Abril, que liga Lisboa à margem sul do Tejo, vai estar cortada ao trânsito no próximo domingo, entre as 8:30 e as 10:30 da manhã, isto no sentido sul-norte, devido ao passeio Pedala Portugal. A Lusoponte referiu que o passeio insere-se nas comemorações do 60º aniversário da ponte 25 de Abril, que se assinala este ano. Segundo a organização, o Pedala Portugal, o passeio não tem caráter competitivo e vai ligar as cidades de Lisboa, Almada e Oeiras. Passam agora 6 minutos das 2 nesta tarde de sexta-feira na sua Correio da Manhã Rádio.
5: Muito bem, uma tarde de calor a esta hora. Lisboa com 28 graus, o Porto com 24 graus. Aqui com a edição das notícias, jornalista Orlando Azevedo. Aqui entre nós.
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5: Já deu para perceber que eu não sou a Lara Afonso, mas ela regressa segunda-feira.

0: É uma boa pergunta. Where is my husband? A música de Ray na antena da Correio da Manhã Rádio. Boa viagem. De resto, para o início de mais uma tarde que promete ser fantástica, bom tempo. Apesar de haver sempre essa necessidade de todo cuidado com o calor excessivo. Seja como for, estamos aí para uma tarde de verão antecipado. De resto, aqui entre nós, é o programa da Lara Afonso, na Correio da Manhã Rádio, hoje excepcionalmente comigo. Eu sou o Artur Jorge, os estúdios do Porto, da Correio da Manhã Rádio, até porque depois do simultâneo com o Grande Jornal, vem aqui para estar à conversa, e aqui entre nós é assim o João Nuno Coelho. Lembra-se certamente da grandiosa enciclopédia do Ludopédio da RTP, lembra-se certamente da Liga dos Últimos e também do programa Primeiro Tempo. João Nuno Coelho vai estar aqui entre nós e à conversa comigo. Uma conversa para a qual chamo a atenção, será certamente interessante. Além do mais, sábado viajante com a Ângela Marques, com os destaques para a sua sábado viajante de amanhã.
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0: Daqui a pouco então fica esse regresso para o Grande Jornal com a Sara Carrilho.

0: Ora, cá está alguém para o qual não passa a idade, o canadiano Bryan Adams, na Correio da Manhã Rádio. Grande canção, Here I Am. 14 minutos depois das 2 da tarde, venha daí, sexta-feira, Correio da Manhã Rádio em simultâneo com a CMTV. Para continuarmos a par e passo daquele que é o grande jornal, a edição da Sara Carrilho. Vamos entrar de resto na alerta CM já a seguir.
1: Tem sido um tiroteio junto a um infantário em Almada. O Nuno Adense está em direto. Nuno, conseguiste apurar?
2: Boa tarde, Sara Carrilho. Olha, dizer-te que neste preciso momento a Polícia Judiciária está a caminho do local. Apenas se encontram alguns militares da Guarda Nacional Republicana, como conseguimos perceber através das imagens do Pedro Sousa. Mas olha, dizer-te que aqui ocorreram pelo menos 8 disparos. Vamos conseguir perceber. Este carro foi atingido na sequência destes disparos. O alerta foi dado perto da 1 da tarde. Estavam moradores, pessoas sentadas junto a um café e também junto a esse infantário. A Guarda Nacional Republicana encontra-se neste local. Pelo menos há 4 carros que foram atingidos na sequência deste tiroteio. O Pedro Sousa vai agora chegar a um ponto onde se encontram as fitas da própria Guarda Nacional Republicana. Foi precisamente aqui que aconteceram os disparos e é perceptível, creio eu, através das imagens que a CMTV vai precisamente mostrar, o invólucro destes disparos que ocorreram hoje por volta do 12:45. Foi precisamente nessa altura que moradores, também pessoas que habitualmente frequentam esta zona aqui da Rua da Bela Vista, deram conta desses mesmos disparos. O infantário, falamos concretamente do Centro Social Paroquial de São José do Monte da Caparica, foi evacuado, as crianças tiveram de ser retiradas. Eu vou pedir ao Pedro Sousa que se desloque também junto a mim para podermos testemunhar de viva voz aquilo que aconteceu no dia de hoje. Pergunto, TV, ouviu os disparos aqui?
3: Não, chegou ali a bocar.
2: Chegou mesmo aqui há momentos, mas no interior deste espaço, creio que será possível. Eu vou perguntar a estas pessoas, diga uma coisa, estamos em direto para a CMTV, pergunto-lhe, chegou a ouvir os disparos?
3: Não, estava longe.
2: Não ouvi, estava longe. Mas, certo. Pessoas que puderam ouvir os disparos, pergunto-lhe, chegou a ouvir os disparos?
4: Não. Eu não estava aqui. Nem estava aqui, não estava aqui.

0: daquilo que aconteceu hoje.
1: Ah, soube, mas já foi depois.
0: Meus senhores, vir-te.
2: Seis ou sete disparos, mais nada.
0: Sete disparos. Ficou assustado?
2: Eu não. É normal aqui.
0: Tem dito que era quase o prato de cada dia, todos os dias. Sentem alguma aflição com tudo o que está a acontecer?
2: Não, eu...
0: até ao exterior, só para falarmos um pouco, porque eu estou a perceber que vocês estão a acompanhar a emissão. Uma vez mais aconteceu na vossa rua. O que é que nos pode dizer? O que é que sentiu? Disse que não sentiu medo, mas ouviu tantos disparos. O que é que fez?
2: Os tiros aqui são normais. Isto é constante.
0: Mas não há aqui uma certa impunidade?
2: Não,
0: que
2: a
0: se
2: polícia,
0: sente?
2: Coitado, quando chegam aí não podem fazer nada. Pronto, já passou, já não há nada a fazer.
0: Portanto,
2: isto é... O problema disto é... É os prédios estão mal feitos. Há muitos sítios para fugir e muita...
0: Chegou a ver o carro que circulava?
2: Não, pá, eu só ouvi. O problema é que ninguém ouviu nada. É só ouvir. Moro aqui para cima, ouvimos tiros só aqui. Ninguém vê, pronto, nada.
0: Também ouvi pessoas aqui no interior que se refugiaram precisamente neste café onde estava agora há momentos. O que é que lhe disseram?
2: É pá, isso é, a malta que para aqui está habituada já a isso. Não, ninguém se assusta. Alguns ficaram aqui sentados, não se mexeram, por isso...
0: Não há registro de feridos?
2: Nada.
0: Não viu ninguém no chão, nada?
2: E quando há feridos aqui, eles metem-nos no carro e levam-nos ao hospital diretamente. É assim que funciona.
0: Muito bem, muito obrigado.
2: Aqui não há ambulância, não há nada. Aqui...
0: Muito obrigado. Olha, Sara Carrilho, dizer-te que tudo aconteceu ao meio-dia e 45. A Guarda Nacional Republicana encontra-se no local, estão aqui presentes. Dois militares da GNR, a Polícia Judiciária já está a caminho desta rua da Bela Vista, no Monte da Caparica, onde aconteceu um tiroteio ao final da manhã de hoje.
3: Agora a rubrica Histórias de Superação com a vida do ator Paulo Azevedo. Ele mostra todos os dias que não há impossíveis.
4: Bom, assim é a programação CMTV, no grande jornal, a última informação, aqui com a Sara Carrilho. Quanto a nós, fique por aí, vale a pena passar esta tarde de sexta consigo.
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0: Agora 2 horas 24 minutos aqui entre nós. Esta é a sua Correio da Manhã Rádio. Daqui a pouco, sábado, viajante vai estar em destaque. Aqui comigo vai estar na Ângela Marques para contar tudo direitinho.
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0: Também daqui a pouco vem aí o José Nunes nesta nova linha avançada.

0: Agora, o acesso eixo norte-sul até à ponte 25 de Abril e também a segunda circular entre o Campo Grande e o aeroporto, em ambos os sentidos. O Porto é a Avenida AEP, que marca algum passo no sentido Matosinhos Porto. Ainda assim, tenha uma boa viagem. A música desce por minha conta. 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
1: Ainda bem que está por aí. Agora vamos à boleia de Carol G para esta minha Papacito, agora que a música para o verão está na ordem do dia. Aproveitar para lhe desejar uma boa sexta-feira.

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3: E já sabe que aqui na Correio da Manhã Rádio há sempre aquela, as músicas da nossa vida. Esta certamente poderá ser a música da sua vida. Sim, estou a falar consigo, já está aí com o dedo no ar. Bom, vamos para Eurythmics, Annie Lennox e Dave Stewart nesta já bem conhecida Sweet Dreams. Depois, a viajar pelo mundo, o sábado viajante. As músicas para viajar também fazem boa companhia, é assim ou não é?

0: Mais uma daquelas grandes canções a acompanhar a sua viagem através da Correio da Manhã Rádio. Ótima tarde de sexta-feira. E já que falam em viagem, sábado viajante. Uma ótima pergunta para ter resposta da Ângela Marques já a seguir. O que há de novo aqui no Porto? Ah, pois é. Porto Douro, também Rio acima. Vamos saber tudo direitinho. Esta e outras questões, já a seguir então, aqui no Sábado Viajante, amanhã nas bancas de todo o país. Vamos então para o Sábado Viajante.
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0: Bom, aqui entre nós, Lara Afonso, hoje a edição é comigo, Arthur Jorge, mas também aqui o Sábado Viajante, não é com o Ricardo Santos, mas sim com a Ângela Marques. Olá, Ângela, bem-vinda aqui ao Aqui Entre Nós, hoje uma sessão especial por duas razões, e tu és uma. Vamos então ver aqui o que é de novo aqui no Porto, o que é que nós temos aqui no Porto.
2: Então, antes de mais, muito obrigada por me receberem aqui para fazer o trabalho sujo. O Ricardo Santos está a viajar neste momento, precisamente a preparar aquilo que será a próxima viajante, e pediu-me que viesse aqui representá-lo. Eu, a minha proposta era apresentar um bocadinho o que é a revista que vai estar amanhã nas bancas. Nós, de facto, temos a capa dedicada ao Porto e ao Douro. Portanto, o Ricardo esteve no Porto. Na verdade, andou a passear pelo bairro do Bom Fim, a perceber um bocadinho como esse bairro está a mudar, como está a aparecer com galerias, cafés, espaços mais modernos, mas que não abdicam daquilo que é tradicional do Porto, e depois subiu até ao Douro para conhecer um bocadinho o Douro vinheteiro, não é? Aquela zona que tem muitas quintas vitivinícolas e em particular a Quinta de Ventuzelo, um espaço onde eu por acaso já tive a oportunidade de estar, e é de facto um espaço lindíssimo do país, um espaço riquíssimo. A paisagem do Douro é uma paisagem única no mundo, e é isso um bocadinho que a Sábado Viajante vem mais uma vez mostrar. Não são grandes novidades aquelas que se encontram no Douro, mas são as perspectivas de quem quer dizer a toda a gente que há uma paisagem em Portugal

muito especial para conhecer, irrepetível, e que merece muito a nossa atenção. E uma coisa curiosa, nós discutíamos bastante quando alinhámos esta revista a ideia de que o Douro podia não ser um destino, não é um destino normalmente pensado para o verão, e nós quisemos também desmistificar um bocadinho isso. Esta é uma ótima altura para ir conhecer o Douro, ou lá está, revisitar.

0: de capa deste viajante.
1: Bom, e no Douro, quem vai tenta sempre, pelo menos, marcar um regresso a essa fantástica zona do país. Bom, agora temos aqui uma escala um pouco maior, Ângela. Atravessar o mundo, desde Minas Gerais no Brasil, Bruxelas na Bélgica, como é que fazemos isto?
0: Então, normalmente nós tentamos que... O Brasil é um destino preferencial da viajante. Há muito... O Brasil, nós costumamos brincar, é quase um continente, não é? É um país que é um continente. Há muita coisa para visitar. O Ricardo também... Lá está. Eu tenho que dizer que eu faço o trabalho sujo, o Ricardo viaja. O Ricardo foi até Belo Horizonte e traz de lá um bocadinho aquela ideia de que Belo Horizonte é a capital brasileira dos botecos. Nós associamos muitos botecos ao Rio de Janeiro, mas há mais botecos pelo país. É uma cidade com muita coisa para fazer e muita coisa para ver, num estado que também é maravilhoso em termos paisagísticos. Minas Gerais é lindíssimo, e portanto ele esteve em Ouro Preto, em Congonhas, visitou o maior museu a céu aberto da América do Sul, o Inhotim, e as fotos são belíssimas do Miguel Baltazar. São mesmo, é um trabalho muito, muito bonito, muito bem defendido, como sempre, pelo texto do Ricardo. É um roteiro praticamente feito para quem estiver a pensar em ir até ao Brasil e conhecer este estado, esta cidade de Belo Horizonte, capital do estado de Minas Gerais. A papinha está feita, não é? O trabalho está super descritivo.
1: Bom, anda ao
0: depois,
1: Ricardo.
0: Desculpa, sim. Deixa-me só claro. Para responder um bocadinho à tua questão, sim. Também sobre Copenhaga, por exemplo, na Dinamarca temos uma reportagem de um jornalista do Online da Sábado, que indo lá aproveitou para trazer sugestões de coisas para visitar, para ver, para provar em Copenhaga, e depois também em Bruxelas, 6 coisas para fazer numa cidade que às vezes é um bocadinho maltratada, não é vista como um destino turístico, e nós demonstramos neste trabalho que sim, há muita coisa para ver e fazer em Bruxelas, na Bélgica.
1: Ora, muito bem, já agora, Ângela, apesar de tudo, o Ricardo não serve só para andar aí a fazer selfies de um lado para o outro, e que na próxima sábado viajante que também possas, por exemplo, visitar as praias mais bonitas do mundo. É também um dos tópicos para amanhã, não é?
0: É sim, sim. Fizemos uma lista das 10 praias consideradas entre as mais bonitas do mundo. Obviamente estas listas são sempre discutíveis. Há praias lindíssimas e, portanto, nós temos uma praia de Portugal. Eu não vou dizer qual é, até para levar as pessoas a comprarem a sábado nas bancas, mas temos praias na Europa, África, Ásia, Oceania, América do Sul e Caraíbas. Portanto, temos praias em todos os cantos do mundo. Praias belíssimas a pensar já nestes meses que aí vêm, de muitas idas a banhos, não é?
1: Pois, e se calhar não chegam protetores solares para todas, não é? Bom, fica assim então este grande destaque para a Sábado Viajante. Recomenda-se vivamente, amanhã estará nas bancas. Ângela, alguma coisa que queiras acrescentar?
0: Só que a revista é imperdível de cada vez que está nas, sim, bancas. Esta em particular, também porque a capa fala de Portugal e do norte do país, eu acho que merece uma especial atenção dos nossos ouvintes. Acho que vale muito a pena espreitar esta viajante.
1: Ora, está, e falo por mim, nós aqui muitas das vezes no Porto também estamos um bocadinho distraídos e nem a nossa região nos dignamos a dar um saltinho para visitar, e assim fica a recomendação também para nós, aqui portuenses. Ângela, então olha, obrigado pela tua visita aos estúdios da Correio da Manhã Rádio. Sábado viajante, então, Ângela Marques, hoje aqui desvendar um bocadinho daquilo que amanhã estará disponível para si em todas as bancas de norte a sul do país.
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0: E continua assim o ritmo certo nesta sua tarde de sexta, através da Correio da Manhã Rádio. Claro que sim, até dá vontade de viajar e ficar aqui a proposta para a cidade do Porto, para o Rio Douro, para excelentes passeios pelo Douro Vinheteiro. Assunto da Sábado Viajante há pouco com a nossa Ângela Marques. De resto, também o nosso José Nunes é o senhor que se segue, até porque isto não para. Aí vem a nova minha linha avançada. Faltam 15 minutos para as 3, tarde de sexta, e é ponto para o seu fim de semana.
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2: Carneiro amigo, anda cá.
3: Bom dia, Júlio.
4: Sexta-feira, sempre aquele dia que nunca desilude. E quem diz dia pode ser noite também.
2: Oi?
4: Vamos nós.
2: E bora.
4: Agora é trigo limpo, farinha a amparo. Se é sexta-feira, salta logo a sexta-feira à noite, que até vai nas horas.
2: Uhum.
4: Já agora, convém dizer que este sexta-feira à noite, não sei se sabias, é cantado por Luís
2: não
4: Manuel.
2: Não sabia.
4: Conhecias o Luís Manuel?
2: Eu, o Luís Manuel, não.
4: Eu também não.
2: A música, sim.
4: Até ouvir este sexta-feira à noite, que aliás é uma versão de uma canção de 1986. Que dá pelo nome de Touch by Touch, autoria dos Joy. Sabes quem eram os Joy?
2: Os Joy, sim.
4: Também não sabia.
2: Uma banda austríaca
4: muito popular no seu país, especialista em Eurodisco, composta por um polícia, um professor e um disc jockey, amigos de infância. Ganharam bom dinheiro e ainda hoje, já meios gimbras, atuam ao vivo em festas, festivais e concertos. Mas nós, para os Joy, temos o Toy. Quis com umas papas na cabeça. Grande Toy, um abraço para ele. Olha, vamos ao expediente. E o expediente é Mourinho. É como o Nespresso. Mourinho, o Else. Mais de acordo. Vou falar de outra coisa. Ora, muito bem. O prazo termina hoje. E estou a falar da famosa janela. Ao que parece, Florentino Pérez só vai pagar a cláusula de rescisão ao Benfica depois das eleições, ou seja, no dia 8 de julho, daqui a 10 dias. Até lá, ninguém arranca uma palavra a ninguém. Nem Florentino, nem Mourinho, nem Rui Costa, ninguém abre o bico.
5: 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Escalada.
4: E assim ninguém se governa.
2: Verdade.
4: Nem o pai morre,

0: Nem o Marco assina. O Marco!
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2: É lindo isto.
3: Faz é.
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0: Confessa lá que gostas.
2: É para gostar
0: de ouvir esta recordação da canção do Marco.
2: É maravilhoso.
0: Catadinha, era só desgraças.
2: Só desgracinha.
0: Era para ali a pôr as crianças a chorar, que era,
2: e a
0: que era um espetáculo.
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0: Bom, e não tarda nada, o Benfica começa a época 26-27. Os inícios do trabalho estão agendados para 25 de junho, uhum. Altura em que já estarei a fazer alongamentos. Só para mim, a fazer alongamentos para os meus anos, que acontecem em 30 de junho.
2: Ah,
0: é verdade.
2: Boa.
0: E é neste contraslógio que o Benfica se encontra. Tem tudo para fazer e nunca mais se desengoma desta açorda em que se meteu ou deixou meter. Mas a minha convicção, não sei se concordas,
2: diz-se,
0: é que o Benfica está a trabalhar na sombra.
2: Talvez.
0: Mourinho está perdido. E esta quem era?
2: Esta não estou a ver.
0: Era a Dalida.
2: Ah,
0: recordas da Dalida?
2: Assim, vagamente, vagamente.
0: E Marco Silva está agarrado. Você é meu pai. Sabes o que é que isto quer dizer, Julinho?
2: Não.
0: Isto ao fim bate tudo certo.
2: Certinho.
4: Amigo, andamos todos ao
2: mesmo.
0: E depois vem o Mundial.
2: Está quase.
0: Mas ao mesmo tempo o mercado está a bombar.
2: Uhum.
0: A bombar e a ribombar.
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0: No Sporting especula-se que há uma série de jogadores, alguns deles craques, que estão na porta de saída.
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2: Exato.
0: E não são poucos. Yulman, Morita, Kenda, Pote, que tem tido um comportamento bastante estranho ultimamente, também é capaz de ir. Inácio ou Diamandé, Bragança.
2: Ainda
0: não sei
2: gente.
0: Se esta rapaziada toda vai sair.
2: É sério.
0: Acho muito, é uma meia equipa, ainda por cima os jogadores que são, custa-me acreditar. Agora que alguns saem, isso é certo, que ainda já estava vendido ao Chelsea, Morita não renovou, e Yulman tudo leva a querer sair mesmo. Até já se falou que Mourinho está a pensar levá-lo para o Real.
5: Parte comigo.
0: E Pote, é um assunto a acompanhar com atenção porque alguma coisa se passa.
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0: Há ali um desconforto dele. Aliás, bem patente em várias publicações nas suas redes sociais. E Varandas parece que também não está com muita vontade de meter paninhos quentes nesta situação. Portanto, é um assunto a acompanhar com atenção. E olha, voltamos a falar do mercado nos próximos dias.
2: Combinado.
0: E claro, do Mundial que está aí à porta. Até os comemos. Bom fim de semana, Julinho.
2: Tchau, Zé.
0: Grande abraço.
2: Grande abraço, Zezinho.
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10: Para conferir já daqui a muito pouco, para já Joe Jonas na sua tarde de sexta-feira.

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Se segue ao volante, da minha atenção, final da A2, no sentido Almada-Lisboa, a fazer tampão ali a Praça das Portagens. Com o trânsito a parar um pouco antes, há que ter um pouco de paciência. 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

0: E a pergunta de hoje é: o que pensa da questão fraturante que está a deixar o país em alvoroço, que é: podem ou não meter um chapéu de sol em frente às concessões? Luizinha Barbosa, nadadora salvadora e estudante de enfermagem. Eu acho que toda a gente devia poder meter chapéus em frente às concessões, exceto espanhóis. Os espanhóis fazem muito barulho e eles deviam ser proibidos de meter chapéus em frente às concessões e também em todas as praias portuguesas em geral. É que aquele barulho todo, eles aos gritos e não sei o quê, evita que eu ouça as pessoas a afogarem. Logo, o espanhol é um assassino por negligência e impotência e imenso com o meu trabalho. E para mim, já se sabe, trabalho é trabalho, caiaque é caiaque. Rui Fanato da Albufeira, pá, eu tenho as minhas próprias concessões, pá. E à frente de uma concessão minha, tenho logo outra concessão minha e depois tenho logo outra também minha até chegar ao mar. E ninguém passa no meio das minhas concessões. Querem passar, vão à volta, pá. Ou então paguem. Paguem aquele Fanato. Mas nas concessões dos hotéis eu acho bem que se possa pôr chapéus. Tirando o caso do Fana, a praia é pública. Ninguém pode dizer onde é que pode disputar ou não o teu chapéu. Muito menos no Algarve, isto é que era bombeiro. Havia logo aqui uma revolução e o marofato que viesse com essa ideia era logo corrido ao pontapé. Atira-te ao mar e diz que te emperrarem. Ah, pois é.
1: Vitalina Banza, 82 anos. Eu estive num hotel em Veneza e era proibido meter chapéus em frente às áreas concessionadas. E eu, por acaso, até concordei com aquilo, até me aparecer um italianão de sunga que se meteu mesmo à minha frente com o seu chapéu. É pá, eu aí defendi-o com unhas e dentes. Ele tinha que ficar ali. E até paguei a multa dele todos os dias durante o tempo das férias. Era o Fabrício. Caramba, nunca mais aceitei limitações a que metessem chapéus nas áreas de concessão. Não tenho visto muitos Fabrícios, mas por vezes lá aparece um Fábio ou um Ruben que não são nada de deitar fora. E viva o chapéu de praia! Olé!
2: Comandante Idalécio Pontão, da Marinha Portuguesa. Nós, depois desta polémica, já tivemos 273 ocorrências de pessoas que metem chapéus, tendas, relotes e até autocaravanas em frente às zonas concessionárias. É um estranho ato de rebeldia. Digamos que estamos a viver um novo 25 de Abril, mas na versão praia. O povo quer ter direito a meter o que quiser em frente à concessão da praia. O chapéu em frente à área concessionada é o novo Chaimit no Largo do Carmo. E há pessoas a pintar murais a dizer: chapéus em frente às áreas concessionadas sempre. Os ricos que paguem a crise e o chapéu de praia e outras coisas deste género. A minha missão é impedir que isto se torne violento. Para já, ainda não há feridos. Isso é bom.

0: mais uma grande canção na Correio da Manhã Rádio. E quem mais, é mesmo para si. 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O espaço habitual, Lara Afonso, aqui entre nós, hoje comigo, Artur Jorge, mas também com a informação, claro, de regresso. Já a seguir com o jornalista Orlando Azevedo, vamos para o grande jornal nas três. Neste caso, passa um minuto das três. Boa tarde, está com a Correio da Manhã Rádio. Assim, para a informação, com a edição do jornalista Orlando Azevedo. Olá, Orlando, boa tarde.
1: Muito boa tarde. A Polícia Judiciária está esta sexta-feira a realizar buscas a responsáveis da Carris e da empresa que fazia a manutenção do ascensor da Glória após alegadas falhas nos cabos poderem ter estado na origem do acidente que em setembro de 2025 matou 16 pessoas naquele postal turístico da cidade de Lisboa. Em causa estão crimes de homicídio por negligência e violação das regras de segurança. Carlos Moedas já reagiu à CMTV, às buscas que decorrem a responsáveis da Carris e da empresa de manutenção do elevador da Glória.
2: Em primeiro lugar, eu diria que esta investigação é bem-vinda. Penso que o Ministério Público está a fazer o seu trabalho. Este trabalho é essencial, porque nós temos que apurar toda a verdade, por respeito a todos aqueles que faleceram, a todos aqueles, esta tragédia que aconteceu à nossa cidade, e portanto esta investigação é bem-vinda, ela é crucial. Como sabe, nós lançámos aquilo que foi uma auditoria interna na Carris. Eu também quis que a Carris, e pedi isso à Carris, fazer uma auditoria externa que também está em curso. Depois há todo o relatório do governo com o chamado GPIAF, que sairá, penso eu, segundo as datas que nos foram indicadas, em setembro. E portanto nós temos que apurar toda a verdade, e apurar

0: toda a verdade, tem também aqui um papel muito importante do Ministério Público. Portanto, eu felicito o Ministério Público por estar a atuar. É necessário e é muito importante, porque neste caso, para o respeito a todos, nós temos que saber a verdade total sobre este assunto.
1: A reação de Carlos Moedas, o presidente da Câmara Municipal de Lisboa, quer saber a verdade sobre o acidente com o elevador da Glória. Recorde-se que decorrem buscas nesta sexta-feira na Carris. Os detidos na mega-operação Emergente são hoje ouvidos em tribunal para primeiro interrogatório. Em causa estão os contratos adjudicados por autarquias ligadas ao PS. A jornalista Beatriz Torreto está no Campos de Justiça em Lisboa para ficarmos a saber mais sobre esta operação.
2: Ele, que é assessor do José Luís Carneiro, também o tinha sido do ex-primeiro-ministro António Costa. Portanto, aqui uma grande ligação ao Partido Socialista, mas aquilo que fazia, sobretudo, era aplicar contratos com juntas de freguesia do Partido Socialista em valores bastante avultados e, sobretudo, contratos que depois tinham ligações aos seus familiares. E neste seguimento também a sua mulher acabou por ser detida. Ela que tinha contratos com a junta de freguesia de Santa Maria Maior, sendo que este foi um dos alvos maiores da operação de buscas que foi realizada ontem. Aliás, relembrar que na junta de freguesia estiveram inspectores da Polícia Judiciária ao longo de todo o dia a fazer recolha de provas, não só a analisar os documentos, mas tudo o que era material informático, analisar tudo o que era conteúdo, não só dos computadores, mas também dos telemóveis. Hoje, estes quatro detidos comparecem em tribunal para conhecer as medidas de coação.
1: Este é, de resto, o principal destaque do Correio da Manhã, jornal desta sexta-feira, com a manchete assessor de Carneiro e a mulher detidos em rede de favores. O ministro da Economia diz que as buscas que envolvem várias figuras do PS é um assunto judicial que nada tem a ver com o governo.
3: É um assunto judicial, não diz respeito ao governo, assisto como qualquer pessoa àquilo que as notícias dizem, mas não quero dizer nenhuma palavra sobre o trabalho das instâncias jurisdicionais.
1: A reação do Ministro da Economia às buscas que envolvem várias figuras do PS na Operação Emergente. Os 13 detidos da Operação Águas Turvas são hoje também presentes a juiz no âmbito de uma investigação da Polícia Judiciária suspeitos de corrupção e viciação de contratos públicos. Em causa está um alegado esquema com subornos e favorecimento, incluindo escutas telefónicas que apontam para um pagamento para manter contactos. Centenas de passageiros voltaram a enfrentar longas filas no controle de fronteiras. A jornalista Beatriz Ender explica que as longas filas causadas pelo novo sistema de controle europeu de fronteiras continuam a causar atrasos, sobretudo no aeroporto Humberto Delgado, em Lisboa. Na passada quarta-feira, o primeiro-ministro Luís Montenegro voltou a admitir suspender o novo sistema, pelo menos nas horas mais críticas.
4: O sistema de controlo de fronteiras está a criar o caos no aeroporto. Nós estamos aqui no aeroporto de Lisboa, na parte das chegadas, e conseguimos confirmar junto de passageiros que durante a manhã o tempo de espera foi superior a 40 minutos. Muitos passageiros reclamaram do tempo de espera, dizer também que ao longo dos últimos dias vários passageiros têm perdido os voos devido à demora aqui no aeroporto de Lisboa, e a Deco alerta que quando os passageiros entram no controlo de fronteiras, entram numa zona cinzenta da lei, o que significa que ninguém assume automaticamente os prejuízos provocados, e que os mais prejudicados, no fundo, são os viajantes, devido a estas falhas operacionais. Para tentar mitigar aqui os elevados tempos de espera, o Ministério da Administração Interna colocou um reforço de 48 agentes da PSP aqui no aeroporto, e nós, junto de fonte do aeroporto, conseguimos confirmar, efetivamente, a existência aqui destes 48 polícias a trabalhar no dia de hoje. Dizer também que Luís Montenegro voltou a admitir suspender nas horas críticas o novo sistema de controle de fronteiras no aeroporto, e também de referir que hoje vieram para aqui, para o aeroporto, mais 48 agentes para fazer aqui um reforço no controle de fronteiras, e em julho serão mais 340 aos funcionários em todos os aeroportos para aqui ajudar a mitigar a implementação aqui deste novo sistema, que faz com que os tempos de espera sejam bastante elevados. Durante a manhã o registro aqui é de 40 minutos de espera.
1: A reportagem de...

0: Da jornalista Beatriz Endas no aeroporto de Lisboa, de salientar que hoje há um reforço de 48 agentes no aeroporto. O Tribunal de Viseu adiou a leitura da sentença ao ator Nuno Homem de Sá, reportagem no local do jornalista Tiago Virgílio Pereira.
1: O Tribunal de Viseu decidiu adiar a leitura da sentença do ator Nuno Homem de Sá devido a uma alteração não substancial dos factos. Ora, esta decisão foi comunicada pela juiz, comunicou às duas partes. Ora, a defesa tem agora 5 dias para se pronunciar sobre esta decisão. Ora, nós já falámos com a defesa do ator. Ora, segundo os advogados que o representam, esta é uma medida considerada normal e que acontece frequentemente nos tribunais. Ora, para a defesa do ator, efetivamente, a acusação não estava bem construída, não estava bem solidificada, não estava construída e, portanto, estes tinham sido fatores que a defesa havia apontado já durante o julgamento e que, segundo eles, acabou por confirmar, veio-se agora tudo a confirmar e, portanto, há 19 pontos da acusação que sofreram alterações no entender, então, aqui do Tribunal de Viseu. Já para os advogados de Nádia Lopes, esta alteração não substancial dos factos só quer dizer que, durante o julgamento, foram encontrados novos factos, novas provas que agora o Tribunal terá de considerar. E, portanto, tudo isto aconteceu durante o dia de hoje. Recorde-se que a leitura estava marcada para as 2 da tarde, já não irá acontecer naturalmente, mas ainda não há uma data marcada para a leitura. Este episódio que acabou aqui por acontecer hoje já havia acontecido no Tribunal de Torres Vedras, no caso em que Nuno Homem de Sá é suspeito dos mesmos crimes de violência doméstica, mas contra outra ex-companheira, no caso Frederica Lima, e nesse caso também foram apontadas várias alterações, mas aí sim a vários pontos, uma acusação que era muito mais extensa do que esta, várias alterações e, portanto, devido a essas alterações, a leitura dessa sentença acabou por ficar marcada para o dia 15 de junho, neste caso de Viseu, e que coloca como alegada vítima Nádia Lopes. Ainda não há data para a leitura da sentença.
0: Reportagem em Viseu do jornalista Tiago Virgílio Pereira. 8 distritos estão sobre aviso amarelo, pelo menos até amanhã, devido ao tempo quente. As regiões mais afetadas por esta vaga de calor são o interior do país, com os termómetros acima dos 30 graus. A jornalista Rita Lino está em Mirandela para saber o que fazem os transmontanos para fazer face ao calor extremo.
2: E Mirandela é, como sempre, uma das cidades mais quentes de Trás-os-Montes. Só durante esta semana já se registaram temperaturas perto dos 40 graus e temos estado à procura de pessoas também que são obrigadas, apesar do calor, a trabalhar. A Dona Fernanda é uma delas, se trata aqui das zonas de jardim. Olá, Dona Fernanda, como é que é trabalhar com este calor?
3: Olá, muito bom dia. É um bocadinho complicado, muito complicado, e mais à tarde. Agora de manhã até ao meio-dia, mais ou menos, ainda se anda bem. Agora de tarde, das 2 até às 4, é um bocado complicado, está muito calor.
2: Quais são os principais cuidados que tem nesta altura?
3: Bem, temos de trazer água para beber, trazer um chapéu e pôr o protetor.
2: E mesmo assim, às vezes, não é suficiente, suponho?
3: Não. Escorreremos a água pela cara abaixo. E é assim, é complicado. Já nos podiam ter posto da parte de manhã, que está muito calor. Pronto, é assim.
2: Já trabalha há muito tempo nisto?
3: Sim, há 1 ano.
2: Já está habituada, então?
3: Um bocadito. Mas já tenho feito outras funções. Estive na Junta de Freguesia.
2: Também no exterior?
3: Sim, a barrer. Fui barredora também na Câmara Municipal daqui de Mirandela.
2: Porém, são trabalhos que não podem deixar de ser feitos mesmo com o calor.
3: Exatamente. É muito complicado.
2: Aqui Mirandela é uma cidade muito quente.
3: Muito quente, muito. Então eu chego a casa, tomo um banho e não saio mais de casa. Só outro dia de manhã para trabalhar, mais nada.
2: Obrigada.
3: Nada. Tenha uma boa tarde.
2: Muito obrigada então, a Dona Fernanda, aqui a dar-nos o seu testemunho de trabalhos que não podem deixar de ser feitos, mesmo com o calor. Mirandela, já conhecida por ser uma das cidades mais quentes, também por esta altura, não é exceção e não tem sido

0: Também nestes últimos dias, com as temperaturas já a rondar os 40 graus, há cuidados a ter também por esta altura, não esquecer o protetor solar, também o chapéu e muita hidratação sempre que sair de casa.
1: Rita Lino com a reportagem em Mirandela. Recordo, 8 distritos estão sob aviso amarelo, pelo menos até amanhã, isto devido ao tempo quente. Passam 13 minutos das 3, muito boa tarde. Vamos continuar com o Arturo Jorge, ele que hoje está ao comando do Aqui Entre Nós.
2: E de que maneira? Agora com 29 graus em Lisboa, 24 graus no Porto, para falar daqui a pouco do Dia Mundial da Saúde Digestiva, vem aí a Ana Pinto com o check-up, mas há muito mais ainda ao longo desta edição diferente do Aqui Entre Nós. Já dizer que toda a atualidade informativa, aqui pela mão do jornalista Orlando Azevedo, vamos em frente.
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2: Há um velho ditado que diz qualquer coisa como: os últimos são sempre os primeiros. Vamos, por exemplo, trazer à coação a Liga dos Últimos. É uma boa recordação para si, certamente. É já a seguir.

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1: Ora, cá está aqui entre nós, a Lara Afonso hoje está de castigo, quem está por cá sou o Arthur Jorge e comigo também o João Nuno Coelho. Vamos falar aqui um bocadinho de alguns dos assuntos. O futebol é uma espécie de estação de passagem, a estação de origem é a sociologia, não é, João?
2: Pois, antes de mais, boa tarde a todos. Sim, o meu percurso acaba por ser um pouco estranho, ou pelo menos fora do normal, porque eu comecei realmente por tirar Sociologia em Coimbra, uhum. Depois até segui para o mestrado imediatamente a seguir, mas a verdade é que durante o curso já estava a acusar algum cansaço, porque continuo a achar que fazemos escolhas profissionais ou de carreira profissional muito cedo em termos de estudos, e portanto a Sociologia chegou a uma altura que mesmo durante o curso e mestrado já tinha algumas dúvidas, e decidi começar a estudar alguma coisa

0: que me apaixonasse realmente e que eu achava que tinha relevância sociológica. E foi aí que nasceu o estudo sobre futebol. E quando dei por mim, já tinha deixado a sociologia para trás e estava embrenhado na história do futebol, até no próprio futebol propriamente jogado. Okay. Questões da estatística do futebol, mas sempre com uma preocupação, e é isso que eu nunca consegui deixar para trás completamente. E acho que acaba por ser um aspecto positivo, porque é uma marca distintiva, é sempre a preocupação de encarar o futebol num determinado contexto social e histórico, e numa sociedade como a portuguesa. Acho que há poucas coisas que dizem tanto sobre nós enquanto portugueses,
1: que é extremamente
0: como
1: impactante,
0: o futebol.
1: Sim. Então tu diria que já naquela altura tinhas um pouco a noção daqueles dados que hoje são captados por aquela espécie de aqueles coletezinhos tipo sutiã que os futebolistas usam, que se vêem em volta e meia.
0: Foi algo de extraordinário, que se deve a uma pessoa que, aliás, é absolutamente charneira, central na minha carreira, porque desafiou-me primeiro para fazer a Liga dos Últimos. Alguém que era completamente desconhecido, estava a fazer comentários, era comentador residente ao lado do professor Hernando Gonçalves, professor Bitaides, imensamente conhecido. Certo. E depois, paralelamente com a Liga dos Últimos, desafiou-me para um projeto chamado Football Ideas, que era exatamente isso: trazer a estatística para o futebol, ainda de uma maneira rudimentar, mas a verdade é que sem falsas modéstias, demos alguns passos que depois se tornaram perfeitamente normais na análise do futebol. Porque, na realidade, em 2006, ninguém ligava nenhuma à estatística no futebol.
1: O que é muito curioso é que depois, além de se tornar relativamente popular, até se tornou a conversa, eu diria, no autocarro, no café, essas mesmas estatísticas do género, a comparação de dados de determinados avançados, presença na área, que é uma linguagem nova.
0: Sim, hoje até temos os golos esperados,
1: certo,
0: que não são os golos marcados, mas aqueles golos que, certo, tendo em conta o sítio de onde foi feito o remate, o número dos jogadores que estão à frente da baliza, o facto da bola estar no chão ou a saltar, são os números que seria o número que seria normal de golos marcados. Portanto, para percebermos até onde é que vai a complexificação, claro, de algo que tem uma base muito, muito, muito, muito real, é que realmente, para analisar um jogo de futebol, há eventos que têm que ser contabilizados.
1: Ora bem, é uma espécie de tacitismo que os três grandes em Portugal são, e não estou aqui a fazê-lo por ordem, o Benfica, o Sporting e o Futebol Clube do Porto, mas tu certamente tens dados que, além de serem concretos, são presenciais, e a pergunta até pode ser feita desta maneira: quais são os três menores, os três pequenos que já conheceste?
0: Os três pequenos em termos de dados?
1: Portanto, os três clubes mais fracos. Nem que tenham um adepto.
0: Essa foi uma aventura também muito particular durante a Liga dos Últimos, que era procurar não os últimos do país, mas, sim, os últimos do mundo inteiro. Nomeadamente aqueles que chegavam a meio de um campeonato só com derrotas e com 90 golos sofridos e 2 ou 3 marcados.
1: Portanto,
0: e isso foi resultado de buscas na internet, que levaram depois a uma situação absolutamente hilariante, que era, muita gente pensava que eu estava naqueles países quando fazia a apresentação do ranking dos últimos. Então isto tornou-se uma piada entre nós, de forma que eu começava sempre cada peça dizendo: hoje estamos no Haiti, ou estamos no Nepal, e até arranjávamos uns cenários, certo, engraçados para dar alguma consistência a isto. Mas a verdade é que as pessoas, a partir de uma certa altura, achavam mesmo que eu estava nesses locais, e isto é bom para se perceber como o futebol é tão popular que até dados sobre os últimos classificados, sim, dos países menos conhecidos se tornaram num objeto de culto. Isso é significativo.
1: E bastante seguido, diga-se de passagem. Bom, mais à frente no tempo, chega a grandiosa, não é? A grandiosa enciclopédia do Ludopédio, que ainda hoje passa, pode-se ver.
0: Mais uma ideia do Daniel Deusdado, okay. Curiosamente, quando estava na direção de programas da RTP, e no fundo, o.

0: A Grandiosa veio ocupar um espaço que mesmo em termos internacionais não é muito habitual haver um programa dedicado só à história do futebol. Não é muito habitual, e muito menos habitual é durar 11 anos, como foi o caso. Terminou há pouco tempo,
1: certo.
0: Teve 10 temporadas, estava na 10ª temporada, e isto significa o quê? Significa que a própria história do futebol, o futebol nostalgia, também se está a tornar um produto.
1: Portanto, tu, dentro da Grandiosa, não era uma questão de surfar a onda mediática do momento.
0: Não era.
1: Mas, por outro lado, também era esse registro que retirava o programa, a Grandiosa Enciclopédia, daquela área da clubita aguda.
0: Exatamente,
1: é? De certa maneira, mesmo falar de qualquer que fosse o clube, do Sporting, do Benfica, do Futebol Clube do Porto, era sem essa carga de exageradamente emocional, não é?
0: Sim, aquela a famosa frase com que se inicia um livro famoso, o Go Between, em que se diz que o passado é um país diferente, um país estrangeiro. E na realidade, por exemplo, na história do futebol, isso acontece porque as pessoas não encaram da mesma forma algo que se passou há 30 ou há 40 anos. Há uma certa romantização. Há uma certa idealização do passado que permite que não se discutam, por exemplo, penaltis ou grandes polémicas.
1: Falas de jogo,
0: e permitia, por exemplo, utilizar o arquivo da RTP. E a propósito de questões atuais, imaginemos uma final Sporting Torrense, como aconteceu, ir ver as finais em que houve equipas de escalões inferiores a chegar ao Jamor. E a ideia base do programa era esta: conseguir fazer viagens ao passado a partir da atualidade, com um gancho com a atualidade. E a verdade é que eu hoje fico surpreendido, às vezes é quando as coisas acabam é que se tem noção da dimensão que elas tomaram, porque há muita gente que vem ter comigo até na rua a dizer: foi uma pena que o programa tivesse acabado.
1: Sim.
0: Porque dava uma visão mais relaxada, mais bem disposta, e ao mesmo tempo também transmitido conhecimento, e faz falta. Portanto, essas coisas às vezes são assim.
1: A parte Grandiosa confirma-se, e Enciclopédia também.
0: E o Ludopédio também.
1: Pronto. Para registro de futuro, aqui na Correio da Manhã Rádio, um dia iremos, quem sabe, daqui a 40, 50 anos, ou menos, ver no Jamor ou noutro estádio nacional qualquer, um clube a chegar à final da Taça de Portugal chamado Porto 87?
0: Essa é uma pergunta engraçada. O Porto 87 é uma equipa, nem sequer é um clube que não está formalizado. E nasceu no liceu, na altura Liceu Carolina Micaelis, um grupo de jovens de 17 anos, e ainda existe hoje. E eu fui um dos cofundadores.
1: A pergunta não era inocente, não é?
0: Exatamente. E ainda hoje jogamos,
1: certo.
0: Mas mais do que isso, mantemos viva uma tradição que agora se estendeu aos filhos, aos familiares,
1: e era precisamente por aí onde eu queria,
0: amigos,
1: lá chegar.
0: E tem essa dimensão, acima de tudo, de sociabilidade, de amizade.
1: Então diria que o Porto 87 é um protoclube.
0: É um protoclube, exatamente.
1: Okay.
0: E que
1: tem um conjunto de diretrizes, de valores. Eu não digo estatutos, porque...
0: Não tem
1: mas
0: estatutos.
1: Há esse acordo tácito. E tu começaste com o Portos, com alguns amigos.
0: Exatamente.
1: Hoje são os vossos filhos que protagonizam as jogatanas.
0: Filhos e amigos dos filhos.
1: Certo.
0: Em bom momento, alguém teve a ideia, um dos fundadores, aliás, de criar uma escolinha, exatamente para essa miudagem, que na altura tinha 5, 6, 7 anos, e hoje estão nos 20, 22, e jogam, são eles que fazem equipa, na realidade, ainda com alguns mais velhos a fazerem uma perninha de vez em quando, a fazerem treinadores, e, E tu sabes isso, porque conheces alguns dos elementos dessa equipa além de mim, com um espírito muito próprio, um espírito muito positivo.
1: Temos que
0: e com uma resistência também grande.
1: Onde é que podemos encontrar o Porto 87 nas redes sociais?
0: Podes encontrar no Facebook, desde logo. E também temos ainda como somos, alguns de nós ainda são antigos, temos um site mesmo, também na internet, onde está toda a nossa história, porque um dia destes vai sair um livro, quando fizermos 40 anos, agora em 2007, vai sair um livro com a história do Portes, mas na internet já está toda disponível nesse site.
1: Tocaste na palavra livro e se calhar vai ter de ficar para uma próxima, João. Campeões de Portugal, uma história do Campeonato de Portugal, um livro onde tu és um dos autores.
0: Um dos dois autores.
1: E este é um assunto também interessante. Só assim, atalho de foice e rapidamente. A motivação para este livro dos Campeões de Portugal não foi acertar contas mal feitas sobre quem é que tem títulos, nem coisa que valha.
0: Não foi. A ideia surgiu porque celebravam-se os 100 anos da competição, do início, em 1922, e o grande interesse é que foi a primeira prova de cariz nacional no futebol português. Okay. E, portanto, era historicamente
1: não foi
0: algo
1: para
0: muito relevante.
1: Criar aqui nenhuma ponto de ordem em relação a quem duvida de quem é que ganhou este ou aquele ou outro.
0: Não, até porque é extremamente subjetivo, podemos dizer. Sim. Porque, na realidade, em muitos países, as primeiras competições também foram provas a eliminar. Porque, apesar do Campeonato de Portugal se chamar campeonato, era a eliminar, eram eliminatórias consecutivas, e em muitos desses países os vencedores dessas provas a eliminar foram equiparados a campeões nacionais. Portanto, em Portugal também podia ter acontecido. Não foi ainda.
1: Vai ficar um belíssimo tema para uma próxima conversa. Quem sabe um dia destes.
0: Procurem o livro, acho que ainda
1: se a Lara Afonso
0: ainda
1: se me permitir. Sim. Nas lojas e livrarias, Campeões de Portugal, uma história do Campeonato de Portugal, João Nuno Coelho. João, foi um prazer ter-te aqui.
0: Foi um gosto ter-te.
1: Assim que
0: também,
1: a Lara o permitir, estarei eventualmente neste espaço da Correio da Manhã, rádio ou não, mas a ser assim, e assim que aqui nos estúdios do Porto também isso seja possível, será sempre um prazer.
0: Muito obrigado.
1: Poder contar contigo.
0: Muito obrigado,
1: João,
0: pelo convite.
1: Muito bem, obrigado eu. João Nuno Coelho, aqui na edição aqui entre nós, dia 29 de maio, fica na história também da Correio da Manhã Rádio. Vamos avançar e de regresso à informação, e é já a seguir. Lembrar que passam 30 minutos das 3.
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1: Sim, tarde de sexta-feira, a ponto para o fim de semana, com muito calor, mas também com a atualidade informativa sempre no centro da atenção da sua Correio da Manhã Rádio. Agora, na síntese da meia hora, as notícias com o jornalista Orlando Azevedo. Olá, boa tarde, Orlando.
5: Muito boa tarde. A Polícia Judiciária está a fazer buscas a responsáveis da Carris e da empresa de manutenção do elevador da Glória. Vários inspectores estão no terreno, estão a dar cumprimento a 10 mandados de buscas domiciliárias. Em causa estão crimes de violação das regras de segurança. Recorde-se que o acidente aconteceu em setembro do ano passado e 16 pessoas morreram depois do ascensor descarrilar. O procurador do Diário

0: TAP de Lisboa, que tem o processo, está a acompanhar algumas das diligências. O objetivo da operação e das buscas é recolher o máximo de prova que sustente as suspeitas que estão em cima da mesa. As conclusões de um relatório apontam para falhas graves relacionadas com os cabos que permitiam o funcionamento eficaz do sistema de travagem do elevador. O vereador do PS, Pedro Anastácio, criticou a falta de transparência do processo, afirmando que 9 meses depois da tragédia, as auditorias anunciadas pela Câmara continuam sem resultados conhecidos.
1: Pois bem, eu no site do BaseGov já procurei por esse contrato e a verdade é que não está publicado. Ou seja, continuam a existir um conjunto expressivo de falhas de transparência que prejudicam e afetam profundamente a credibilidade deste processo de apuramento. E repare, é preciso saber auditorias, em que data é que foram contratadas, até quando é que duram, qual é que é o objeto. Lá está, nada disto se sabe e lamentavelmente isto fragiliza e envergonha o município de Lisboa.
0: O vereador do PS, Pedro Anastácio, com as críticas a este processo que continua sem resultados. O ministro da Economia diz que as buscas que envolvem várias figuras do PS é um assunto judicial que nada tem a ver com o governo.
2: Isso é um assunto judicial, não diz respeito ao governo, assisto como qualquer pessoa àquilo que as notícias dizem, mas não quero dizer nenhuma palavra sobre o trabalho das instâncias jurisdicionais.
0: O assessor de José Luís Carneiro e outros 3 detidos na operação emergente ligados a uma rede de favores são hoje, então, interrogados. O preço dos combustíveis vai baixar significativamente a partir da próxima segunda-feira. Tanto o gasóleo como a gasolina devem descer 10 cêntimos por litro. A justificar esta queda está a redução do preço do petróleo nos mercados à boleia de uma esperança de acordo entre os Estados Unidos e o Irão. Este montante da descida já tem em conta uma baixa do valor do desconto imposto sobre os produtos petrolíferos e energéticos proposto pelo governo. 2 pessoas foram constituídas arguídas por suspeitas de venda de material contrafeito relacionado com os concertos de Bad Bunny esta semana em Lisboa. A informação é avançada pela PSP, que diz ter feito várias fiscalizações para impedir a venda deste material contrafeito por pessoas não autorizadas. Os 2 arguídos foram detetados junto ao Estádio da Luz. Como resultado da operação, foram apreendidas mais de 500 pulseiras, 13 t-shirts e 75€ resultante das vendas ilegais. A terminar, as temperaturas que vão continuar altas este fim de semana. Portugal está sob a influência de uma massa de ar muito quente esta sexta-feira, por isso as temperaturas vão continuar altas e podem mesmo atingir 38 graus em algumas regiões durante este fim de semana. Apesar disso, o fim de semana deve trazer um alívio térmico em vários distritos do litoral. As previsões apontam para calor intenso no interior norte, centro e sul do país. Os especialistas alertam que este tipo de episódios de calor intenso prolongado devem tornar-se cada vez mais frequentes. Estamos a 24 minutos das 4. As notícias regressam à Correio da Manhã Rádio com a edição da Alexandra Pereira.
3: Muito bem, fica assim o Encontro Marcado na edição da meia hora na Correio da Manhã Rádio com o Orlando Azevedo. Grande Orlando, de resto, é já a seguir que vamos saber acerca do Dia Mundial da Saúde Digestiva. A Ana Pinto vem aí trazer-nos o seu check-up habitual.
4: Mas isto toca?
5: Se toca? Isto abre-se, liga-se à parede e é uma torneira a deitar música. Você vai ver?
6: Vai, o pai vai!
7: Óbvio, está ligado para o jardim zoológico.
5: São as bobinas que ainda estão frias. Frappé! Não vê você que a onda bate na lâmpada e recua. E daí o som quer sair e tem de aquecer o carburante.

0: Cheers.
1: Estamos a 19 minutos das 4 da tarde. Aqui entre nós, Correio da Manhã, Rádio Bem-Haja para si, Grande Lisboa 90.4, Grande Porto em 94.8. Vamos ouvir falar do Dia Mundial da Saúde Digestiva. A edição do Check-Up é já a seguir com Ana Pinto. Bom início de fim de semana.
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3: Hoje assinala-se o Dia Mundial da Saúde Digestiva, uma data que chama a atenção para doenças cada vez mais frequentes numa sociedade marcada pelo stress, refeições rápidas e excesso de alimentos ultraprocessados. Acontece-nos a todos. Há órgãos no nosso corpo que só nos lembramos deles quando falham. O aparelho digestivo é um deles. Enquanto tudo corre bem, ignoramo-lo. Mas basta uma azia persistente, uma dor abdominal, alterações do trânsito intestinal ou um simples desconforto depois das refeições para percebermos que a saúde digestiva influencia todo o bom funcionamento do nosso corpo. Influencia a energia, o sistema imunitário, o humor e até a qualidade do sono. Refluxo gastroesofágico, síndrome do intestino irritável, doença inflamatória intestinal, fígado gordo ou cancro colorretal fazem hoje parte das principais preocupações dos especialistas. E há um problema recorrente. Muitas pessoas habituam-se aos sintomas. Vivem meses, às vezes anos, com azia, inchaço abdominal, obstipação, diarreia frequente ou sensação de enfartamento, sem procurar ajuda médica. No entanto, o sistema digestivo dá sinais e ignorá-los pode atrasar diagnósticos importantes. A ciência diz-nos que a prevenção continua a ser a ferramenta mais poderosa. Uma alimentação rica em fibra, legumes, fruta, leguminosas e cereais integrais ajuda a proteger o intestino e reduz o risco de várias doenças digestivas. O excesso de álcool, tabaco, açúcar e alimentos ultraprocessados tem precisamente o efeito contrário. Também o exercício físico regular desempenha um papel decisivo, não apenas no metabolismo, mas no funcionamento intestinal. Dormir bem, gerir o stress e evitar refeições pesadas a horas tardias são hábitos simples com impacto real na saúde digestiva. Outro alerta dos especialistas é para

0: automedicação. O uso frequente de antiácidos, laxantes ou anti-inflamatórios sem acompanhamento médico pode mascarar sintomas ou agravar problemas silenciosos. E há sinais que nunca devem ser ignorados: sangue nas fezes, perda de peso inexplicada, dificuldade em engolir, anemia ou dores persistentes exigem avaliação médica. Neste Dia Mundial da Saúde Digestiva, lembre-se de ouvir o seu corpo.
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7: Ora bem, estamos na edição do Aqui Entre Nós, habitualmente com a Lara Afonso, hoje comigo Arthur Jorge, mas atenção, já a seguir, toda a informação, aquilo que está a acontecer com o trânsito nas cidades de Lisboa e do Porto, e muito mais, vem aí o Regresso a Casa.

É assim o som da australiana Kylie Minogue. Não dos primeiros, talvez mesmo o primeiro grande sucesso da Kylie Minogue. De resto, longe de adivinhar, talvez sim, ou talvez não, de que iria ter uma longuíssima carreira pela frente. Já a seguir a Luciana Abreu, também a Alexandra Pereira e, claro, o Alberto Rocha trazem-lhe o seu regresso a casa logo a seguir às 4. O foco na atualidade informativa, na boa disposição, nas informações de trânsito, para si que está pronto.

0: direitinho a entrar de fim de semana e que seja de preferência com o pé direito. Aproveitar Cascais 90.4. O Espinho em 94.8 são locais onde certamente o fim de semana com bom tempo e sol são ótimos de passar. Está na Correio da Manhã Rádio e já a seguir também o Vítor Figueiredo se vai juntar a nós.
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5: Eu sei que está calor, muito calor, de ananases, mas vamos fazer um exercício de imaginação. Está frio, muito frio, com aquele tipo de vento forte e gélido que dizia a minha mãe, até corta. Cada passo era uma luta entre o corpo e a sobrevivência. À volta apenas gelo, silêncio e uma paisagem tão alta que as nuvens passavam muito abaixo deles. O oxigênio era pouco e respirar exigia um esforço constante. Até apertar uma bota ou levantar um pé obrigava a um esforço de concentração brutal. Os dois homens subiam muito devagar, ligados por cordas e por uma confiança absoluta um no outro. Durante dias, dormiram em tendas frágeis, montadas em encostas, onde qualquer erro podia provocar uma queda de centenas de metros. À noite, o frio descia muito abaixo dos 30 graus negativos. Havia momentos em que o cérebro se nevoava. Um deles descreveu mais tarde a sensação de caminhar como dentro de um sonho lento. O outro enterrava pequenas ofrendas na neve, biscoitos e chocolates, sempre que o caminho se tornava mais difícil. Apesar das dificuldades extremas, os dois continuaram a subir. À frente, agora, existia apenas uma aresta estreita de neve e rocha. De um lado, precipícios. Do outro, uma ventania violenta. Quando ultrapassaram o último obstáculo, perceberam que não havia mais nada acima deles. Há vidas assim. A 29 de maio de 1953, Edmund Hillary e Tenzing Norgay tornaram-se nos primeiros homens a alcançar o topo do Monte Everest a 8.849 metros de altitude. Eram 11:30 da manhã. Por lá estiveram apenas 15 minutos. Hillary escreveu mais tarde que a sensação dominante de chegar ao cume do Everest não foi de triunfo, mas de alívio. Depois de semanas de escalada extrema, o cume era pequeno, ventoso e perigoso. No topo do Everest não existia espaço confortável para ali ficar muito tempo. Durante décadas houve discussão sobre quem pisou primeiro o cume. Hillary e Tenzing evitaram alimentar rivalidades e deram sempre uma resposta diplomática. Chegaram juntos. Mas Tenzing Norgay, o nepalês, na sua autobiografia de 1955, O Tigre das Neves, acabou com o mistério ao admitir que Hillary tinha colocado o pé no cume momentos antes dele.
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0: Assim a boa música na antena da Correio da Manhã Rádio. É sempre um gosto estar na sua companhia. Obrigado também pela escolha. Ainda aqui entre nós, programa habitual com a Lara Afonso. Hoje, excepcionalmente, foi mesmo assim comigo, Arthur Jorge. Não há de ser nada. A Lara vai regressar na próxima segunda-feira. A seguir fica muito bem entregue aqui entre nós. Dá o lugar ao regresso na casa com o Alberto Rocha, com a Luciana Abreu, com muita gente, também com a Alexandra Pereira. A informação vai ser no foco também do regresso a casa, mas sobretudo são essas informações de trânsito bem preciosas na hora do regresso a casa, que pode contar com elas aqui na antena da Correio da Manhã Rádio. Até uma próxima neste horário. Fica então com o regresso a casa já a seguir, e já agora, por ser sexta-feira e fazendo essa ponte, já lhe desejo um bom início de fim de semana. Tchau, tchau.
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1: Boa tarde, está com a Correio da Manhã Rádio. São 4 horas. As notícias às 4, edição de Alexandra Pereira. Boa tarde.
2: Boa tarde. Ainda não há indicação de arguídos na sequência das buscas que a Polícia Judiciária realizou esta sexta-feira na Carris e na empresa responsável pela manutenção do elevador da Glória. Foram mais de 20 os inspectores que estiveram hoje no terreno, dando cumprimento a 10 mandados de busca. Em causa está a suspeita dos crimes de violação das regras de segurança. Depois de um relatório ter apontado falhas graves relacionadas com os cabos que permitiam o funcionamento do sistema de travagem do elevador da Glória, cujo acidente em setembro do ano passado fez 16 mortos. A acompanhar as buscas esteve a jornalista Raquel Sousa.
3: Mais de 20 inspectores da Polícia Judiciária realizaram na manhã desta sexta-feira várias buscas domiciliárias. Foram nomeadamente 10 buscas domiciliárias, cujos visados são funcionários da Carris, mas também da empresa que foi subcontratada para fazer a manutenção do elevador da Glória. Ora, importa agora perceber-se também se os inspectores da PJ conseguiram reunir provas que permitam também perceber o que de facto levou ao descarrilamento do elevador da Glória a 3 de setembro de 2025, que acabou por tirar a vida a 16 pessoas e deixar também a mais de 20 pessoas feridas. Ora, o relatório intercalar do Gabinete de Investigação a Acidentes Rodoviários aprovou que, de facto, existiu também aqui uma falha grave nos cabos do sistema de travagem. Poderá ter sido isso que levou ao descarrilamento do elevador da Glória. Importa agora perceber também se a investigação da PJ vai culminar em alguma detenção ou até se foram constituídos, arguídos algumas pessoas. A verdade é que durante esta sexta-feira foram realizadas cerca de 10 buscas domiciliárias, mas também a Carris confirmou que a sede da Carris em Santo Amaro de Oeiras também foi um dos locais onde a PJ esteve para reunir estas provas, para tentar perceber se de facto houve alguma negligência por parte da Carris ou da empresa que foi contratada para fazer a manutenção do elevador.
2: A reportagem de Raquel Sousa. A esta operação da Polícia Judiciária já reagiu Carlos Moedas ao canal Now. O Presidente da Câmara de Lisboa mostrou-se satisfeito com a investigação do Ministério Público.
4: Agora, eu estou muito contente que seja investigado, porque isto precisa de ser investigado. E, portanto, eu felicito o Ministério Público e espero que continue a investigar, porque nós temos que saber toda a verdade, que os técnicos encontrem as razões, nós temos que encontrar as razões. E por isso eu estou muito tranquilo com estas investigações, elas são bem-vindas.
5: Houve pelo menos uma busca na

0: Carris, sabe se a Carris está envolvida ou se é a questão da investigação a uma pessoa com alguma ligação à Carris?
1: Não tenho conhecimento absolutamente nenhum.
2: Nem quem são os alvos?
1: Nem sei quem são os alvos, obviamente. Não sei, obviamente a Câmara não está envolvida.
3: Carlos Moedas, em declarações ao jornalista Diogo Carreira, afastar-se a Câmara de Lisboa das buscas hoje realizadas. Entre os vereadores da capital, o socialista Pedro Anastácio criticou hoje a falta de transparência do processo. Aponta nesse sentido o dedo ao executivo camarário.
4: Pois bem, eu no site do BaseGov já procurei por esse contrato e a verdade é que não está publicado. Ou seja, continuam a existir um conjunto expressivo de falhas de transparência que prejudicam e afetam profundamente a credibilidade deste processo de apuramento. E repare, é preciso saber auditorias em que data é que foram contratadas, até quando é que duram, qual é que é o objeto. Lá está, nada disto se sabe. E lamentavelmente isto fragiliza e envergonha o município de Lisboa.
3: O vereador do PS na Câmara de Lisboa, Pedro Anastácio, em declarações ao canal Now, que registrou ainda a reação do vereador do PCP, João Ferreira.
5: Sim, faltam e desde há vários meses. É importante que a investigação prossiga, que se apure tudo aquilo que haja a apurar. Há matéria que, entretanto, veio a público, que por si só levanta um número de questões às quais não foi ainda dada resposta.
2: Por exemplo?
5: Seja a questão relativa ao trabalho feito, ao trabalho preliminar feito pelo Gabinete de Investigação e Prevenção de Acidentes, seja relativamente a questões que foram levantadas, que eu próprio levantei em sede da Câmara Municipal de Lisboa, como, ou seja, o preço anormalmente baixo da adjudicação dos serviços de manutenção, as razões para essa adjudicação naquelas condições, a própria justificação para a opção política de externalização dos serviços, que fragilizou todo um conjunto de áreas de intervenção da empresa, designadamente a área da manutenção também. Portanto, é útil que as várias investigações que estão em curso, não é uma, são várias, prossigam, que se apure tudo aquilo que haja a apurar no plano das responsabilidades técnicas, mas também que se assuma tudo aquilo que seja de assumir no campo das responsabilidades políticas.
3: A reação de João Ferreira, vereador do PCP na Câmara de Lisboa. A nível governamental, o ministro da Economia foi estado a comentar a operação, mas Manuel Castro Almeida não quis prestar comentários.
6: É um assunto judicial, não diz respeito ao governo, assisto como qualquer pessoa àquilo que as notícias dizem, mas não quero dizer nenhuma palavra sobre o trabalho das instâncias jurisdicionais.
3: Manuel Castro Almeida, ministro da Economia, sobre as buscas que a Polícia Judiciária realizou esta sexta-feira na Carris, também na empresa responsável pela manutenção do elevador da Glória. Estão relacionadas com o acidente no funicular que, em setembro do ano passado, fez 16 vítimas. Esta tem sido uma semana intensa no que a operações judiciárias diz respeito. Ontem mesmo acompanhamos a operação emergente, cujos detidos começam hoje a ser ouvidos em primeiro interrogatório judicial. É o caso que tem entre os quatro detidos um assessor do Partido Socialista. A reportagem a partir do Campos de Justiça é da jornalista Beatriz Torreta.
7: É esperado um longo dia no tribunal. Os quatro detidos vão ser hoje presentes a primeiro interrogatório judicial para conhecerem as medidas de coação. Falamos de quatro detidos, entre eles Duarte Moral, assessor de José Luís Carneiro, mas também do ex-primeiro-ministro António Costa, e que foi um dos primeiros detidos nesta grande operação da Polícia Judiciária em vários pontos do país. Ele que tinha também uma empresa que dirigia estes contratos conjuntos de freguesia, era utilizado dinheiro público para depois, alegadamente, financiar o Partido Socialista. Também a sua mulher foi detida e outras duas pessoas. Estas pessoas, sobretudo, tinham ligações ao Partido Socialista em Mafra, mas também à empresa de Duarte Moral. Portanto, o esquema funcionava numa grande rede. Estamos a falar de quantias bastante avultadas e ontem a Polícia Judiciária desencadeou várias buscas por todo o país.
3: A reportagem da jornalista Beatriz Torreta. Acrescentar apenas que a Junta de Freguesia de Santa Maria Maior, em Lisboa, envolvida no caso, reagiu apenas esta sexta-feira à mega operação de ontem da Judiciária. Em comunicado pode ler-se que a investigação não está relacionada com o atual executivo, liderado por Maria João Correia, mas sim com factos ocorridos em mandatos anteriores. Uma troca de tiros obrigou hoje a que fosse evacuada uma creche no Monte da Caparica, no concelho de Almada. De acordo com o Correio da Manhã, o alerta foi dado perto da 1 da tarde. Os relatos apontam para que tenham sido disparados pelo menos 6 tiros na Rua da Bela Vista, no bairro Branco, nas proximidades do Centro Social Paroquial de São José. Essa troca de tiros não terá feito feridos, mas deixou marcas em algumas viaturas ali estacionadas. A GNR está no local onde se aguarda também a chegada da Polícia Judiciária. Boas notícias para o arranque da semana que vem. O preço dos combustíveis vai baixar significativamente a partir da próxima segunda-feira. Gasóleo e gasolina devem descer 10 a 12 cêntimos por litro. A justificar a queda de preço está a redução do preço do petróleo nos mercados internacionais. São sinais de esperança em torno de um acordo entre Estados Unidos e Irã. De referir que a descida apontada já tem em conta uma baixa do valor do desconto do imposto sobre produtos petrolíferos e energéticos proposto pelo governo. 4 meses depois da tempestade Kristin, ainda há acessos cortados nas Caldas da Rainha, na freguesia de Vidais. Os moradores são obrigados a fazer vários quilómetros a mais. Um problema acrescido para as colheitas que se avizinham nos pomares da localidade. O alerta chega por Rui Henriques, presidente da Junta de Freguesia de Vidais.
2: O que acontece é que as pessoas agora têm que se deslocar por estradas secundárias. Nós agora vamos ter, entretanto, a colheita da maçã e da pera, que é a base, grande base da nossa economia da freguesia. São vários milhares de toneladas, portanto, saem daqui da freguesia dos Vidais para todo o mundo. E as peras e as maçãs são muito sensíveis. Muitas delas vão ser armazenadas, só vão ser vendidas para o princípio do próximo ano. E não podem andar a ir por estradas secundárias de modo a se estragarem, não é? Tem que ir pelos melhores caminhos. E os melhores caminhos, na verdade, estão todos, portanto, com partidos, com dificuldades, não dá para passar. E temo realmente que, com o tempo, os agricultores saiam muito prejudicados com este tipo de situação.
3: Rui Henriques, presidente da Junta de Freguesia de Vidais, nas Caldas da Rainha, onde ainda há estradas cortadas desde a tempestade Kristin, no início deste ano. A fechar, José Mourinho, que assinou pelo Real Madrid até 2029. A notícia foi avançada esta sexta-feira pelo The Athletic e já confirmada pelo Jornal Record. José Mourinho assinou esse vínculo já na semana passada e prepara-se para assumir oficialmente o comando da equipa da capital espanhola, deixando o Benfica ao fim de uma temporada. Quanto aos merengues, preparam-se para desembolsar 15 milhões de euros. Adianta ainda o Record que os trabalhos para definir a equipa técnica de Mourinho no Real Madrid e o planeamento do mercado de transferências de verão já começaram. As notícias estão de volta às 4h30 com o Vítor Figueiredo. Até já.
8: Até já, Alexandra Pereira. São agora 4h11. Está na boa companhia da Correio da Manhã Rádio. Arranca agora. Quando eu digo agora, é agora, neste momento, o seu regresso a casa. Edição que vai até bem perto das 8, mais concretamente até às 7h45. Estamos juntinhos consigo nesta tarde de sexta-feira, 29 de maio. Sejam bem-vindos, o meu nome é Alberto Rocha, vou ficar consigo a partir de agora. Comigo está também a Alexandra Pereira, nos estúdios do Porto, e em Lisboa está ela, a Luciana. Até para a música, sim. Nem fui eu. Pois, está aí a Luciana, isso aquece, não é?
9: Já foi tempo.
10: Ficaste calado o resto da noite em casa, não foi?
9: Graças a Deus.
11: Eu à noite geralmente não faço muito barulho.
10: Sou calado. Não falas muito,
11: não? Não.
10: Luciana, você está ganhando ou qualquer coisa assim? Oh, Alberto.
9: Opa.
10: Picchio.
9: Ah, é Picchio?
10: Porque Ponte Vecchia, não?

0: Deixa-me dizer que são 21 graus na cidade do Porto. Lisboa está com 28. Viana está com 21, Braga 25, Aveiro 20 e Setúbal com 30. Ora, eu andei aqui a ver qual é a vantagem. Nenhuma. Las Vegas está como Braga, com 25 graus. Miami está com 28 graus, tal como Lisboa. Portanto, não há vantagem nenhuma em estar nestes locais, pois não. Eu gostava de estar aqui. Eu gosto de estar aqui. Eu não queria estar em Miami.
1: Com o Alberto Rocha. Cuti. Tão fofinho.
0: É, não é? Ora, esta menina é a Luciana Abreu. E depois temos o senhor... O homem dos satélites. E do trânsito também. Aí está.
2: Chama-se
0: Vítor Figueiredo. Senhor Vítor, boa tarde.
2: Olá, é o homem dos sete instrumentos. É sete, ou cinco ou nove, já nem
0: sete.
2: Sei.
0: Sete, é, ainda consegues arranjar nome... mais alguma coisinha.
2: O nome. Olha que
0: havia aqui um senhor pelas ruas de Santa Catarina. Ele tocava uma série de instrumentos, tudo junto.
2: Ah, olha,
0: era uma orquestra.
2: Como é que ele se chama?
0: Fabulosa.
2: O furtado dos Legendary. Agora estou com um bloqueio. Sérgio Furtado. Estou com um bloqueio.
0: Legendary. Bom, Tiger.
2: Man,
0: exato. Ele, toca uma série deles também.
2: Não sei se era mais no início, ao vivo. Eu também tocava ali uns 3 ou 4 para o mesmo.
0: Portanto,
2: tempo,
0: tu não estás assim muito diferente do resto do pessoal dos outros artistas, não é?
2: É verdade. Além de que eu estou a olhar para aqui, a primeira coisa que vi quando abri aqui o meu controlador de tráfego aéreo terrestre foi galinheiras. Portanto, se calhar também, se meter nessa área das galinheiras, também sou capaz de criar umas galinhas diferentes.
0: Olha, aqui os ovos são caros, amigos. Os ovos estão caros.
2: Logo pela manhã.
0: Bem caros.
2: Sim. Eu, quando vivia no campo, a minha mãe, logo pela manhã, ia buscar ver se havia ovos e eu lá ia atrás. Também queria ir, né?
0: Uhum.
2: E lá ia apanhar os ovos. Oh, bom.
0: Sério. Fechem o galinheiro, está bem?
2: É, a capoeira, aquela coisa da arte marcial.
0: A capoeira. Sim, mas esta é diferente, É mesmo das galinhas. Só lá para dentro. Como é que está o trânsito cá fora?
2: Ah, o trânsito não está veramente muito bom, não. Eu, por acaso, vou começar pelas galinheiras, porque... É só porque foi que me apareceu, e já falei nisso. Na verdade,
0: podia ser arranholas, fim... qualquer coisa do género. Pronto, e está muito bem.
2: Por aí, temos aqui uma zona junto ao bairro de Angola, ali a seguir à Meixoeira. É no eixo norte-sul, a chegar quase à Crilo, e temos ali um acidente, e já está tudo muito lento durante por aí, coisa de um quilómetro e meio, talvez, no sentido sul-norte, portanto. Agora, o que é que temos mais? Olha, mais um acidente, e desta feita é aqui no nó também do eixo norte-sul, mas muito perto da segunda circular, é isso. Portanto, neste momento há trânsito entre as Calvanas e o Estádio da Luz no sentido Pinamanique Aeroporto, e no sentido contrário, para quem vai para Benfica, também há alguma intensidade ali pela zona da saída para a Praia de Cruz. Estou a ver o Alberto ali a acompanhar o ritmo do trânsito. Está engraçado. Olha, vamos voltar à Cril, porque há aqui mais um acidente na Cril que apareceu aqui de repente. Eu ainda não tinha falado na Cril. No sentido do Algés da Cavém, pois é, ali, logo a seguir Olival de Bastos, que é onde começa a fila, precisamente. Depois temos aqui em Pinamanique alguma intensidade, na A5 também para quem vai para as Amoreiras, a partir da subida de Monsanto, voltando ao Oeste Norte-Sul, mas muito cá para baixo, muito cá para o Sul, acessos à Avenida da Ponte também congestionados desde Campo Lide e no... Está-me a custar, porque de repente descobri aqui um outro toque na A2 para quem está a tentar entrar na Ponte 25 de Abril do lado sul, e a zona ali do Pragal já está a complicar-se. Eu não vou falar mais aqui da zona de Lisboa, há mais uns toques aqui e ali, mas ainda não se acumulou muito trânsito, sobretudo na margem sul, Amora, Paivas, localidades...
0: Amora, sabes o que é que me faz lembrar Amora? Aquelas coleções do futebol.
1: Podes dizer ao teu pai que já namoras.
0: Amora. Havia o Amora teve uma grande equipa de futebol.
2: É verdade, na primeira, divisão. Sim, uhum. Sim. Camisola azul, salvo com um azul assim.
0: Não sei, a cor não sei, mas lembro-me de ver o Amora, o CUF e mais uma série de jogos.
2: Barreirense ali, Montijo. O Montijo, sim. Penso que já não existe. Agora tem outro nome, Olímpico de Montijo, qualquer coisa assim já. Sim, a Margem Sul foi um viveiro de jogadores muito importantes para o Benfica e Sporting, sobretudo. Vamos ao Porto?
0: Uhum, bora, vem daí.
2: Tu já lá estás.
0: Eu já cá estou, sim.
2: Pois, é verdade. Vamos ver como é que está a situação.
0: E olha que isto não tem sido fácil. Eu quando vinha para aqui, por

0: Falta do meio-dia e pico, uma hora da tarde, muito trânsito, nomeadamente no sentido Freixo a Rábida, e uma série de acidentes. Apanhei 3 acidentes. E já durante a manhã também não foi fácil. Isto
1: é
0: sexta-feira, não sei. Isto
1: estavas a ver que tinha que ser a Alexandra a fazer tudo, as notícias e
0: olha, é uma boa ideia. Um destes dias vou-me atrasar mesmo.
1: Queria ver.
0: Alexandre e Luciano ficavam muito bem aqui.
1: O Arthur hoje esteve no ar, não foi?
0: O Arthur esteve, já desceu do banquinho. Mas já está cá em baixo.
1: Tenho que ir ouvir. Tenho que pôr a box para trás, como se diz agora, e ir ouvir, porque consta que esteve muito bem. Não que houvesse dúvidas, não é? Ora bem, AEP, acidente, pois é, e já há trânsito desde a Ponte Lessa no sentido norte-sul até praticamente ao Norte Francos, no sentido contrário também alguma intensidade. Depois temos na saída de Rábida, da Ponta Rábida, há bastante intensidade até à a zona comercial de Gaia e depois um bocadinho junto à A44, mas no sentido contrário, quem o pessoal quer ir fazer compras para ali, para o shopping. Temos que na VCI há um problemazito, um toque ali na zona do Amial, sentido Rábida Freixo, já está a complicar-se, pois é. E também a partir da Via Norte, para quem quer entrar na VCI. Ainda VCI, mas sentido Freixo Rábida, intensidade de Bonjoia até à Fernão de Magalhães. E penso que agora, de repente, tirando o fim da A3 para quem quer ir para o Freixo, pela VCI não há assim nada de muito mais complicado. Na Maia, tanto entradas sul como norte também não estão fáceis. Pronto, ficamos okay. Por aqui porque já são 7h20, já estamos quase a ir embora.
0: Então, pronto, está bom assim? Está bom assim? Eu quero, ainda queres um pauzinho de canela ou coisa do género? Está bom. Deixa-me dizer.
1: Faz muito bem.
0: E houve aí um tempo que havia a moda do café com um pauzinho de canela. Atenção, vamos ter passatempo, o último passatempo para o dia 31. Não digam que a Luciana Abreu vai desfilar nesse dia no desfile das marchas, porque senão vai ser complicado e ninguém vai querer participar e nós temos que ter o passatempo, não é? Senão.
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0: Ora, esta é uma boa sugestão. 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E vai ver que depois do primeiro episódio vai querer ver o segundo, o terceiro e por aí fora. Ora, 4h22.
6: Ai, desculpa, tenho aqui uma rica Pandora ao meu lado que nem te passa. Eu já ouvi não sei quantos destaques só em 2 minutos. Até estou pardalada. Vítor, fala aí em inglês com sotaque russo.
7: English with a Russian accent. Eu para
6: right?
7: Yes, indeed, I like very much to, to imitate this sort of accent from other countries with the other language.
6: Agora em francês.
7: Em francês o quê? Com sotaque russo?
6: Não.
7: Com sotaque inglês?
6: Sim, como estavas a dizer.
7: Ai, com francês, é difícil para pessoa mentalmente.
8: Oui, je crois qu'aujourd'hui il fait très chaud dehors, là-bas, enfin ici on a l'air conditionné. Mais, mais dehors dans la rue, il fait très chaud, très hot.
6: Estás a ver o que se passa aqui em Lisboa?
0: Tá. Très hot. São 4h23. Ora, hoje...

0: Sexta-feira. E por ser sexta-feira, atenção, vamos ter passatempo para o 927794422. Aliás, os nossos ouvintes já podem escrever. Já escreveram, já temos aqui ouvintes. Claro que já temos aqui ouvintes, inclusive a dizer que querem participar nas marchas. Mas meninos, nós ainda não começamos com as marchas. Já lá vamos. O passatempo vai daqui a pouco. Está bem, Luciana? Yo!
1: Sim, sim.
0: Vocês sim, para recordar esta sexta-feira, emprego bom já. Eu estou a ver a imagem. Vocês têm um ecrã enorme onde o menino está aí. Sério, nunca me vi assim um ponto tão grande. O problema é que isto tem algum atraso e depois eu vejo as figuras tristes que eu faço. O cérebro está quietinho. Não vou mexer, não vou fazer nada para depois não fazerem pouco de mim.

0: Porque se não for já e se não for bom, então não interessa rigorosamente nada. Boa tarde, Hugo, em Setúbal, está connosco, Luciana.
1: Olá, Hugo, foste comer choco frito.
0: Não sei, achas que foi?
1: Achas quem vai foi? A Setúbal come choco frito.
0: Ah, boa.
1: Mas choco frito, frito.
0: Eu quero ver aqui também. Ainda não começou o passatempo, já temos ouvintes aqui a dizerem que querem participar, vocês tenham lá calma, hein? Mas vão participar. Estás preparada, Luciana? Vamos lá lançar o passatempo.
1: Yeah.
0: Então siga!
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0: está a valer a partir de agora. Luciana, eu vou dizer a frase que devem escrever. Eu quero ir com a Correio da Manhã Rádio ao desfile das marchas. Esta é a frase que deve escrever, ou então, pode, se estiver a conduzir, pode gravar, aceitamos da mesma. Não se esqueça de incluir o seu primeiro e último nome nesta mensagem que vai enviar para o WhatsApp da Correio da Manhã Rádio, que é... Que é...
1: Que é 927794422.
0: Este é o número de telefone que deve, para onde deve enviar a sua mensagem. Repete então, vá lá.
1: Siri, shut up. 927794422.
0: Pronto, está dito. Já posso? Já posso falar?
1: Já. Ao Osborne, tu preparei-te.
0: A partir deste momento, podem então enviar a sua mensagem escrita. Escreva: eu quero ir com a Correio da Manhã Rádio ao desfile das marchas. São as marchas, o desfile que acontece no Meio Arena. Hoje, dia 29. Amanhã, dia 30. E já demos os bilhetes para estes dois dias. E... hoje estamos a oferecer bilhetes para o dia 31. E quem vai desfilar? Quem vai desfilar? Quem vai?
1: Moi, moi, moi, moi, moi. La marcha de Marvilla.
0: Marvilla, sim senhor. A marcha...
1: Mas eu torço por todas, hein? Eu desejo sorte a todas elas.
0: Só tens que defender a tua, não és outras.
1: Não, não, não, não.
0: Tu queres é ser convidada a madrinha das outras marchas.
1: Ora. Nem contem mais comigo.
0: Quantos ensaios já tiveste?
1: Eu?
0: Um.
1: Dois que equivaleram a 20.
0: Sim. E já conheces a marcha? Já sabes a marcha direitinha? Não te vais enganar na marcha?
1: Sei, sei a marcha e sei a coreografia toda.
0: Olha, e já experimentaste fazer o ensaio em casa? Com as lucinantes?
1: Já, pois.
0: Já? Pronto.
1: Pois. Elas sabem a letra, não?
0: Vão assistir?
1: Não.
0: Vão assistir?
1: Não, não, não, não. É muita confusão, Alberto. Não.
0: Pronto, deixá-la estar assim.
1: Não as leve.
0: Ora, 927794422. São entradas duplas para o dia 31 de maio, Mel Arena, para assistir ao desfile das marchas. Está a valer? Envie a sua mensagem escrita. Eu quero ir com a Correio da Manhã Rádio ao desfile das marchas. Apenas isso. E depois os vencedores, atenção, serve para os de hoje e dos outros dias, têm de levantar os bilhetes na sede da Média Livre. Nós não fazemos entrega de bilhetes, nada, tem de ser lá, deslocam-se, tem que ser lá, aí à Média Livre e levantam os seus bilhetes e podem fazer a partir do momento em que ganham o passatempo. Portanto, estamos conversados, não estamos? Estamos!
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0: Ora bom, e hoje de manhã, o que é que aconteceu? Houve prémio? Não houve.
1: Arriba, arriba! Olha...
0: Tu ligaste.
1: Eu saí do programa muito triste.
0: Ficaste
1: mas
0: triste.
1: Mas muito triste.
0: Porquê?
1: Com tão mau feitio. Tão indignada. Porque ligamos para três pessoas e nenhuma delas atendeu. Tu acreditas nisto?
0: 3 mil eurinhos que podiam ganhar e nada?
1: Depois, o programa terminou e atenderam.
0: Ah,
1: portanto, eu não sei dizer.
0: Depois. Bom, que bom, que bom.
1: Não, então, graças a Deus. E ganhou, não sei se foi uma senhora, se foi um senhor, mas ganharam 1.750 euros, não estou em erro. E
0: sim.
1: Segunda-feira vamos anunciar o grande vencedor.
0: Bom.
1: Mas fiquei com a cabeça.
0: É ficar, como costumam dizer, com uma telha daquelas grandes, grandes mesmo. Então vocês ligam, se calhar até ligaram mais que uma vez e não atendem o telefone, não estão atentos, sabendo que à sexta-feira a Luciana vai ligar. A sério. Até eu ficava...
1: Ai, eu fiquei danada.
0: Com uma cabeça e a cantar aquela música do melão. Daquela... Mas assim, durante muito, muito, muito, muito tempo. É realmente muito mau. Não voltem a fazer isso. Tu avisas, Luciana, avisas.
1: Pois é, como o Saúl diz, não me comam mais o melão. Comem-lhe o melão, não comam mais.
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1: E isto que não volta a acontecer, mas não mesmo. Vocês atendam os telefones. À sexta-feira, perto do meio-dia, é atender o telefone quando ele tocar. O telefone toca e vocês, trau, atendem logo. Pronto, mas já te passou?
2: Já estás
1: melhorzinha?
2: Pronto. Eu esqueço-me que fico zangada, sabes? Eu tenho muito bom feitio.
1: Tens?
2: As minhas filhas levam-me assim, sabes? Dão-me umas horas e depois atacam.
1: Mas eu acho que são as tuas e de todos, não é? Eles conseguem dar-nos a volta. Sabem quais são os nossos pontos fracos e depois, olha, é isto. Ora bem, 927794422 está a valer passatempo. Escreva a mensagem. Eu quero ir com a Correio da Manhã Rádio ao Desfile das Marchas para ganhar 2 bilhetes para o dia 31 poder assistir ao Desfile das Marchas no Meio Arena. Siga, envie a sua mensagem. Enquanto isso... Ora, já são 4h35, vamos às notícias, a síntese informativa, Vítor Figueiredo.
3: Olá, boa tarde. Vamos dar então uma vista de olhos pelas histórias que estamos a acompanhar e a desenvolver durante esta tarde aqui na Correio da Manhã Rádio. Buscas da Polícia Judiciária, é mais uma operação em curso hoje na Carris e na empresa responsável pela manutenção do elevador de Glória. Mais de 20 inspectores, 10 mandados de busca. Para já ainda se desconhece se há arguidos ou detidos. Em cima da mesa, a suspeita dos crimes de violação das regras de segurança, depois de um relatório ter apontado falhas graves relacionadas com os cabos que permitiam o funcionamento eficaz do sistema de travagem do elevador. O acidente em setembro do ano passado fez 16 mortos. A acompanhar esta operação de buscas da Polícia Judiciária esteve a jornalista Raquel Sousa.
4: Mais de 20 inspectores da Polícia Judiciária realizaram na manhã desta sexta-feira várias buscas domiciliárias. Foram nomeadamente 10 buscas domiciliárias cujos visados são funcionários da Carris, mas também da empresa que foi subcontratada para fazer a manutenção do elevador da Glória. Ora, importa agora perceber-se também se os inspectores da PJ conseguiram reunir provas que permitam também perceber o que de facto levou ao descarrilamento do elevador da Glória a 3 de setembro de 2025, que acabou por tirar a vida a 16 pessoas e deixar também mais de 20 pessoas feridas. Ora, o relatório intercalar do gabinete de investigação a acidentes rodoviários aprovou que de facto existiu também aqui uma falha grave nos cabos do sistema de travagem. Poderá ter sido isso que levou ao descarrilamento do elevador da Glória. Importa agora perceber também se a investigação da PJ vai culminar em alguma detenção ou até se foram constituídos arguídos algumas pessoas. A verdade é que durante esta sexta-feira foram realizadas cerca de 10 buscas domiciliárias, mas também a Carris confirmou que a sede da Carris em Santo Amaro de Oeiras também foi um dos locais onde a PJ esteve para reunir estas provas para tentar perceber se de facto houve alguma negligência por parte da Carris ou da empresa que foi contratada para fazer a manutenção do elevador.
3: A reportagem de Raquel Sousa, operação da Polícia Judiciária à qual já reagiu Carlos Moedas. O Presidente da Câmara mostrou-se satisfeito com a investigação do Ministério Público, ao contrário entre os vereadores da Câmara Municipal de Lisboa. O socialista Pedro Anastácio criticou a falta de transparência do processo relacionado com o acidente do elevador da Glória e apontou o dedo ao Executivo Camarário. Quanto ao Ministro da Economia, esse não quis prestar comentários. Vamos continuar a acompanhar esta operação, mais um dia de intervenção, neste caso de buscas, por parte de inspectores da Polícia Judiciária, desta feita na Carris e também na empresa responsável pela manutenção. manutenção do elevador da Glória, que fez 16 vítimas num acidente em setembro do ano passado. Troca de tiros no Conselho de Almada, nas proximidades do Centro Social Paroquial de São José, no Monte da Caparica, obrigou à evacuação de uma creche. Segundo o Correio da Manhã, o alerta foi dado perto da 1 da tarde. Troca de tiros, pelo menos 6, não fez feridos, mas deixou marcas em alguns automóveis que estavam por ali estacionados. Há pouco já por lá estava a GNR a aguardar a chegada da Polícia Judiciária. Entretanto, a fechar o desporto, José Mourinho terá assinado pelo Real Madrid até 2029.

0: 15 milhões de euros. Mourinho terá assinado pelo Real até 2029. Pelo menos até às 7h45, o Alberto Rocha já assinou aqui com o Correio da Manhã e com renovação para mais uma série de semanas. Portanto, vamos voltar ao Alberto e depois às 5 a Alexandra Pereira, que vai desenvolver estas e outras histórias da atualidade. Até já.
1: Até já, Vítor Figueiredo. Edição de sexta-feira, 29 de maio. Recordo que estamos em passatempo e o que é que deve fazer? Vamos ouvir?
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4: Na rua.
1: Na rua.
4: Na
1: peraí,
4: rua.
1: Que ele já vai dizer. Ele já vai dizer. A partir do local onde se encontra o Vítor Figueiredo, que é a Rua Luciana.
0: Está ganhando o Piquio.
1: Já ganhou o Piquio.
4: Em português, Luciana estagnou o Pichu.
0: É, basta escrever na internet, lá naquelas coisas dos mapas. Luciana.
4: Mandem-me para casa, pelo amor de Deus.
1: Não. Quando muito, podemos é pôr de uma mordaça.
0: Não, mas agora, a sério, escrevam-lhe Rua Luciana Pichu, que aparece. É o mais fácil.
1: Bom.
0: Ah, é porque fica por trás do Estádio da Luz. Pronto, ok. Estão a ver a rotunda Cosme Damião? Tu não, o Alberto, porque tu.
1: Vá, eleva o nível, Vítor. Eleva o nível.
0: Rotunda Cosme Damião, de quem vem da Avenida de Lusíada? Ok, passa no túnel. Depois.
4: Que é mesmo ali ao lado?
0: É ali, estás a ver. Que nessas Almodóvar. Não, agora a sério, entras na Rotunda Cosme Damião, Avenida Machado Santos, que é por trás exatamente do Estádio da Luz, e no fim dessa rua, viras à direita e estás na Rua Luciana. Piquio, é. Luciana Piquio!
1: Vá, como é que está o trânsito?
0: É pá, prego.
1: Diz-nos
0: é
1: lá.
0: Tráfico.
1: São 4h43. Começas por Lisboa ou pelo Porto?
0: Pode ser, então, como quiseres. Podemos começar por Lisboa. Já que estamos aqui na margem sul, tem aqui o sistema de controle de tráfego terrestre aberto aqui na margem sul. Quem quiser entrar.

0: 25 de Abril, a partir da A2, vai ter alguma lentidão logo a partir do nó de Almada. Portanto, atenção. No sentido norte-sul, ali para as bandas do Fogoteiro, na Nacional 10, também há intensidade de trânsito, até pelo menos aos foros da Amora. E perto da Amora e da A33, ali no acesso que vem da Aroeira, também há um acidente. Portanto, tome precauções. Na margem norte do Tejo, vamos a isso. Ui, meu Deus. Avenida de Ceuta, para já, começa bem. Acessos à Avenida da Ponte, condicionados por um toque, e também outro no eixo norte-sul, sentido norte-sul, lá está. Muita intensidade de trânsito desde Campo Lido, pelo menos. Acesso à Avenida da Ponte a partir das Amoreiras, também lento, muito lenta. E agora temos aqui acidentes na A5, Cascais, Lisboa, e o trânsito está desde a descida de Monsanto, está muito marafado, como dizem no Algarve. Não sei se marafado é mau, se é bom. Até pelo menos ao nó da 117 das Cabos de Ávila. Portanto, tome precauções também aí e tenha paciência a subir até Monsanto e depois a descer em direção às Amoreiras. Ora, vamos para mais acidentes. Agora IC19, estou aqui a centrar em Pinamanique, porque é aqui que está o problema. E o problema está na segunda circular, para quem vem do IC19 e passa pelo nó de Pinamanique. Há aqui indicação de toque e cauda da fila já para lá do Estado-Maior da Força Aérea, direção Sintra-Lisboa. No sentido do contrário, também há muito trânsito para quem vem de Radial de Benfica. Mas pior está a Benfica Aeroporto, por causa de acidente, e é lá desde as Calvanas, vem por ali fora, muita lentidão, com muita paciência, imensa, para arranca até ao Estádio da Luz. É onde está a cauda da fila. Pois, é assim. Temos mais coisas na zona da Rotunda do Relógio e a Torre do Aeroporto, sentido do Aeroporto Benfica, também com toque, e também a acumular-se trânsito. Ainda, oh meu Deus, mas podíamos ir ao Porto? Não, ainda não, porque na Caril, no Olival de Bastos, temos também sentido, não, é mais acima, já perto do bairro Menino Deus, sentido Sacavém, ou melhor, Algés Sacavém, e a cauda da fila já vem desde cá de Bastos, a zona do Mercado Municipal de Benfica, já perto do nó da Buraca. Portanto, ok, vamos parar, vamos lá ao Porto então, não é? Tu estás deserto, por isso queres saber se o Porto também está a fazer concorrência à Benfica, a Benfica, a Lisboa.
1: A Lisboa.
0: O Porto está a fazer
1: Lisboa,
0: concorrência
1: Lisboa
0: ao Benfica.
1: Lisboa não tem só o Benfica, tem também o Sporting, não te esqueças, hein?
0: O Porto está a fazer uma bela concorrência, de fato. Ora, o Porto, vamos ser rápidos. Pronto, então, AEP complicada de sul para norte entre o Norte Francos e a Senhora da Hora, com indicação de acidente. Vê-se aí entre o Norte Francos e a Ponte, também com muito trânsito, e depois entre a Bonjoia e a Fernando Magalhães, também muita intensidade, e de repente a zona da Ponta Rápida não está fácil, tanto para entrar pelo lado norte como pelo lado sul. E para já vamos ficar por aqui, embora a circunvalação esteja com problemas na zona da rotunda AEP e depois no Monte dos Burgos e também no Amial.
1: Ok.
0: Alberto, vou passar a bola para ti. Neste caso, o automóvel.
1: Atira.
0: O
1: não,
0: caminhão,
1: não passa.
0: O autocarro. Oh, meu Deus, boa viagem.
1: Ok, até já. Muita paciência, é o que é preciso. E muita segurança.
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1: Vai ser super divertido e é uma forma de estar consigo também. Portanto, aproveite nestes dias, vá ter connosco e faça parte desta real, deste momento de alegria a partir das 6 até às 11 da noitinha. Não se preocupe, você depois tem muito tempo para dormir. Ou se tem. Luciana? Onde estás?
3: Oiê!
1: Estás calminha?
3: Ai.
1: Estás calminha,
3: aqui,
1: não estás?
3: Aqui.
1: Estás calminha.
3: Olha para a televisão e vejo-te com delay.
1: Pois
3: gosto de ver. A tempo

0: real.
1: Não, aqui tem um atraso, tem um atraso. Olha,
0: sim. Conta-me tudo.
1: Eu tenho.
0: Como é que foi o teu primeiro dia, Alberto Rocha?
1: Oi, muito, muito movimentado.
0: Não, não, não. Querem saber.
1: Não querem nada. Olha, querem é saber o que eu tenho aqui. Eu tenho aqui uma música muito boa, que é para tu mereceres, mas.
0: É africana.
1: Antes. Não, não é nada africana. Antes disso, eu tenho aqui uma mensagem. Não é. Eu não concordo com isto. A sério, não concordo. Mas vamos lá. Ela está. Vê lá se adivinhas quem é.
2: Bom, estamos a ouvir a CM Rádio e é só para dizer que a Luciana é linda.
1: Não é, não é, Ruben, não é, não é. Não é, ele está a dizer isto porque está a afastar-se de Lisboa, seguramente, e a dizer, oh, querido, só segunda-feira, não é.
0: Ruben, um grande beijinho para ti.
1: Estamos a 10 minutos das 5. Ruben, boa viagem, devagarinho. Está difícil, hein? Mas nós informamos tudo. O Vítor Figueiredo diz como é que está a estrada. Vamos lá então. Tu meiste, rapariga, tu meiste. Estás a ver o que é que eu andei a fazer no dia de hoje? A procurar estas músicas boas.
0: Mas ainda lhe podes dar com um afrozinho daqui a bocado.

Acabou, mas calma, nós ainda temos mais coisas aqui para passar, não há problema nenhum. Isto não fica aí, paradinho. 927794422 para poder participar no passatempo que temos das marchas, desfile das marchas no Beio Arena, dias 29, 30 e 31. Agora já só resta oferta para o dia 31. Escreva a mensagem: eu quero ir com a Correio da Manhã Rádio ao desfile das marchas, ou então, se estiver a conduzir, é só gravar esta mesma mensagem, gravação de voz, e enviar então para este número, o número que nós aqui damos conta, 927794422, que no fundo é o mesmo número, caso você queira, por exemplo, gravar qualquer mensagem para a Luciana.

0: Qualquer coisa à Luciana, o que você quiser. Nós estamos
1: nem
0: cá
1: que seja,
0: para isso,
1: vai dormir,
0: não é?
1: Luciana.
0: Isso querias tu que dissessem, não era? Isso querias tu, mas não. Vais ter muito tempinho para ir dormir, então. Não, não há problema. Vais ter o sábado, o domingo. Ah, espera aí, mas tu tens espetáculos este fim de semana, não é?
1: Amanhã tenho dois.
0: Uhum.
1: E depois domingo... Ah, tenho dois e vou dizer onde.
0: Ah, diz lá então, que estar. É para quem não nos
1: obrigada,
0: ouviu ontem.
1: Obrigada, obrigada. Vou estar no Arraial do agrupamento 1246.
0: Dos escuteiros.
1: Dos escuteiros, exatamente. Uhum. No. Em São João do Estoril. No Parque Marçal. Não é no Parque Marçal Carmona, ai meu Deus. Queridos, fixem só São João do Estoril, se faz favor.
0: E depois procurem não, não lá, não é? Procurem
1: isso.
0: Lá.
1: E depois saio de lá e vou para Oeiras, para as festas de Oeiras, com os Revenge. Para um especial Floribela.
0: Ok, isto sábado, então, amanhã. Ok.
1: Sábado. Começo às 9h30 e acabo em São João do Estoril e sigo para Oeiras. Depois, no domingo, vamos às marchas, à apresentação das marchas, no Mel Arena.
0: Dia 31, para o qual estamos a oferecer bilhetes, certo?
1: Exatamente, exatamente.
0: Pronto. E tens o fim de semana assim, preenchidinho. Ora, isso quer dizer que vais dormir pouquinho do domingo, já que as marchas é à noite, não é?
1: Ah, é? É, as marchas é à noite. É
0: pronto,
1: tarde, vai ser tarde, sim.
0: Vai ser lindo, vai, vai. Ok, pronto. Tarde. E depois segunda, terça, quarta, quinta, sexta. E...
1: No Olá, Bom Dia.
0: Há um feriado aqui pelo meio.
1: Ah, mas nós trabalhamos na mesma, Alberto.
0: Sim, claro que trabalhamos na mesma, mas há aqui um feriado. Os nossos ouvintes é que devem estar todos contentes. Aliás, este mês de junho é bom nisso mesmo. Porque neste mês de junho é bom isso mesmo, porque precisamente dá-nos essa possibilidade de ter não um, mas mais do que um feriado. Além do mais, temos os Santos Populares, que também é bom.
1: Ficamos com inveja boa.
0: Ah, eu não fico... Pois, exato, só se for da boa mesmo. Ora, vamos lá mexer.
1: Grande música.
0: Estamos a 4 minutos das 5, quer dizer que às 5 terminamos o passatempo. 927794422.
2: Hora de ir à escola.
0: Dom Kikas e Bonga. Agora vai lá. Aí vem mexer os. Aí vão rolar os teus bichinhos.

0: Ana Bastos, Armação de Pera. Um beijinho para a Luciana. Ok, também há um para mim.
1: Para ti, minha querida. Para ti não, Alberto, é só para a Ana.
0: Pronto, ok, está bem. Sabes que eu posso cortar-te o pio, não sabes?

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6: Venha aí o sinal das 5 e depois as notícias na sua Correio da Manhã Rádio. 5 horas, boa tarde para si, boa viagem se está na estrada. Notícias com a edição de Alexandra Pereira, boa tarde.
7: Boa tarde. Uma creche no Monte da Caparica, no concelho de Almada, evacuada depois de ouvidos vários disparos de arma de fogo. De acordo com o Correio da Manhã, o alerta foi dado perto da 1 da tarde para a Rua da Bela Vista, no bairro Branco, nas proximidades do Centro Social Paroquial de São José. O incidente não terá feito feridos, deixou contudo marcas em algumas viaturas ali estacionadas no Nadeix.
8: Aconteceu hoje um tiroteio perto da hora do almoço, na Rua da Bela Vista, no Monte da Caparica, pertencente ao concelho de Almada. A Polícia Judiciária veio para o local desde a primeira hora, esteve então a fazer diligências. Alguns militares da GNR também se encontraram no local, fecharam parte aqui da zona onde aconteceram os tiros, os disparos. Moradores contaram à CMTV ter ouvido, no mínimo, uns 6 disparos. O alerta foi dado por estes mesmos moradores, que dizem que é uma situação que tem vindo a acontecer com bastante frequência. Este espaço onde aconteceu o tiroteio, existe uma creche essa que foi evacuada, as crianças tiveram mesmo de abandonar o espaço onde se encontravam, quando aconteceram estes tiros que foram disparados do interior de um veículo, falam as testemunhas, de um BMW preto que acabou depois por sair do local. Também no mesmo espaço, de realçar que várias viaturas, pelo menos 4, foram alojadas na sequência do tiroteio. Um ou os suspeitos estão neste momento a monte. A Polícia Judiciária esteve no local a fazer diligências. A Guarda Nacional Republicana também esteve aqui a zelar pela segurança da zona.
7: A reportagem do jornalista Nuno Adeias, que registou então a estranha normalidade entre os moradores da zona.
8: 7 disparos. Ficou assustado?
9: Eu não. É normal aqui. Os tiros aqui são normais. Isto é constante.
10: Ouvi os tiros e fui lá para dentro, não vi nada.
8: E ficou logo com receio?
10: Claro, fui logo lá para dentro.
8: E o que é que depois? Foi muito rápido?
10: Foi rápido. Foi rápido que eu levantei-me e fui logo para dentro.
9: Já cheguei assim de casa, vim para o trabalho e quase levaram um tiro, mas isso...
8: E conseguiu fugir ainda bem.
9: Conseguimos esconder.
11: Fiquei um bocado assustado quando eu vi os disparos, mas eu estava lá embaixo no café de baixo. Para quem anda para a guerra.
8: Não há registro de feridos?
9: Nada.
8: Não viu ninguém no chão, nada?
9: E quando há feridos aqui, eles metem-nos no carro e levam-nos ao hospital diretamente. É assim que funciona.
7: Os testemunhos captados pelo jornalista Nuno Adeias, nas imediações do bairro Branco, no Monte da Caparica, em Almada, onde hoje vários tiros levaram a que fosse evacuada uma creche. Esta sexta-feira foi dia de Conselho de Ministros. O Governo aprovou a prestação social única. Luís Montenegro afirma que a medida, por um lado, pretende combater fraude e abusos, por outro, simplificar o regime de apoio social do Estado e combater a exclusão social.
12: É, portanto, uma transformação, uma reforma que se apresenta com um intuito de justiça social em

0: todos estes subidos. Justiça social, porque simplifica a relação das pessoas com a administração. Justiça social, porque combate a exclusão. Justiça social, porque combate a fraude e o abuso e, portanto, permite que os recursos públicos sejam utilizados para quem precisa. E vem, portanto, ao abrigo da marca deste governo e deste projeto político. Queremos um país, uma sociedade onde valha a pena trabalhar e onde a todos sejam dadas as possibilidades de ingressar, permanecer e se sentirem realizados no mercado de trabalho.
1: Luís Montenegro, no final da reunião do Conselho de Ministros desta sexta-feira, em que foi então aprovada a prestação social única. A área de controle de fronteiras do aeroporto Humberto Delgado, em Lisboa, ganhou mais 1.200 metros quadrados e um reforço de meios. Luís Neves, Ministro da Administração Interna, antecipa uma melhoria do serviço que, por causa do novo sistema de controle de passageiros, tem gerado longas filas.
2: Temos mais 18 posições na fronteira, temos mais 14 e-gates que estarão a ser montadas, umas já foram. Trabalhámos durante a noite para ter este equipamento e por isso temos mais gente aqui já colocada por parte da Polícia de Segurança Pública. E como sabem, nós já o dissemos, no início de julho teremos 360 pessoas, 360 profissionais da PSP em todos os aeroportos. Em Lisboa teremos 140. Por isso, tendencialmente, esta operação será positivamente muito melhor do que foi até agora. Hoje já ocorreram 22 pessoas aqui, que é excelente para as posições, e durante os próximos dias ocorrerão mais meios. Portanto, nesta primeira fase serão 48 profissionais que aqui serão colocados e que serão uma ajuda fundamental para o desenvolvimento positivo desta operação. Nós somos humildes, gostaremos sempre que as coisas corressem bem, mas por vezes as coisas não correm como todos nós desejaríamos, e reitero este pedido de desculpa em nome de todos àqueles, e espero e faço-vos o convite que regressem, porque no regresso e depois na saída será muito diferente.
1: Luís Neves, Ministro da Administração Interna. A Polícia Judiciária realizou esta sexta-feira buscas na Carris e na empresa responsável pela manutenção do elevador da Glória. Foram cumpridos 10 mandados de busca pela suspeita dos crimes de violação das regras de segurança. A investigação surge depois de um relatório ter apontado falhas graves relacionadas com os cabos de funcionamento do sistema de travagem do elevador, cujo descarrilamento em setembro do ano passado fez 16 mortos. A acompanhar as buscas, esteve a jornalista Raquel Sousa.
3: Mais de 20 inspectores da Polícia Judiciária realizaram na manhã desta sexta-feira várias buscas domiciliárias. Foram nomeadamente 10 buscas domiciliárias, cujos visados são funcionários da Carris, mas também da empresa que foi subcontratada para fazer a manutenção do elevador da Glória. Ora, importa agora perceber também se os inspectores da PJ conseguiram reunir provas que permitam também perceber o que de facto levou ao descarrilamento do elevador da Glória a 3 de setembro de 2025, que acabou por tirar a vida a 16 pessoas e deixar também a mais de 20 pessoas feridas. Ora, o relatório intercalar do Gabinete de Investigação a Acidentes Rodoviários aprovou que, de facto, existiu também aqui uma falha grave nos cabos do sistema de travagem. Poderá ter sido isso que levou ao descarrilamento do elevador da Glória. Importa agora perceber também se a investigação da PJ vai culminar em alguma detenção ou até se foram constituídos, arguídos algumas pessoas. A verdade é que durante esta sexta-feira foram realizadas cerca de 10 buscas domiciliárias, mas também a Carris confirmou que a sede da Carris em Santo Amaro de Oeiras também foi um dos locais onde a PJ esteve para reunir estas provas, para tentar perceber se de facto houve alguma negligência por parte da Carris ou da empresa que foi contratada para fazer a manutenção do elevador.
1: A reportagem da Raquel Sousa. A esta operação da Judiciária já reagiu Carlos Moedas. Ao canal Now, o Presidente da Câmara de Lisboa mostrou-se satisfeito com a investigação do Ministério Público.
4: Agora, eu estou muito contente que seja investigado, porque isto precisa de ser investigado. E, portanto, eu felicito o Ministério Público e espero que continue a investigar. Nós temos que saber toda a verdade, que os técnicos encontrem as razões, nós temos que encontrar as razões. E por isso eu estou muito tranquilo com estas investigações, elas são bem-vindas.
5: Houve pelo menos uma busca na Carris. Sabe se a Carris está envolvida ou se é questão da investigação a uma pessoa com alguma ligação à Carris?
4: Não tenho conhecimento absolutamente.

0: nenhum.
1: Nem quem são os alvos?
0: Nem sei quem são os alvos, obviamente, não sei, obviamente a Câmara não está envolvida.
2: Carlos Moedas, em declarações ao jornalista Diogo Carreira, a afastar a Câmara de Lisboa das buscas hoje realizadas à Carris e à empresa responsável pela manutenção do elevador da Glória. Esta foi uma semana intensa no que a operações judiciárias diz respeito. Ontem mesmo acompanhamos uma outra, a operação emergente, cujos detidos começam hoje a ser ouvidos em primeiro interrogatório judicial. É o caso que tem entre os quatro arguídos um assessor do Partido Socialista. A reportagem a partir do Campos da Justiça é da jornalista Beatriz Torrete.
3: É esperado um longo dia no tribunal. Os quatro detidos vão ser hoje presentes a primeiro interrogatório judicial para conhecerem as medidas de coação. Falamos de quatro detidos, entre eles Duarte Moral, assessor de José Luís Carneiro, mas também do ex-primeiro-ministro António Costa, e que foi um dos primeiros detidos nesta grande operação da Polícia Judiciária em vários pontos do país. Ele que tinha também uma empresa que dirigia estes contratos com juntas de freguesia, era utilizado dinheiro público para depois, alegadamente, financiar o Partido Socialista. Também a sua mulher foi detida e outras duas pessoas. Estas pessoas, sobretudo, tinham ligações ao Partido Socialista em Mafra, mas também à empresa de Duarte Moral. Portanto, o esquema funcionava numa grande rede. Estamos a falar de quantias bastante avultadas e ontem a Polícia Judiciária desencadeou várias buscas por todo o país.
2: A reportagem da jornalista Beatriz Torreta. Hoje foi também o dia em que regressaram ao Tribunal de Instrução Criminal do Porto os 13 detidos nas buscas realizadas também esta semana à empresa municipal Águas de Gaia. A acompanhar a operação Águas Turvas está a jornalista Ana Isabel Fonseca.
4: Todos os 13 detidos nesta operação Águas Turvas da Polícia Judiciária e também aqui do DIAP Regional do Porto ficaram em silêncio no Tribunal de Instrução Criminal. Não quiseram falar ao juiz Pedro Miguel Vieira sobre os factos pelos quais estão indiciados. Apenas prestaram aqui algumas declarações sobre as suas condições socioeconómicas. Durante a tarde de hoje caberá à Procuradora do Ministério Público fazer a promoção das medidas de coação, dizer que medidas é que entende que devem aqui ser aplicadas aos suspeitos e depois no dia de amanhã as defesas vão aqui também se pronunciar sobre essa mesma proposta, essa mesma promoção do Ministério Público. Ora, medidas de coação propriamente ditas só deverão ser conhecidas na segunda ou terça-feira, foram essas as datas indicadas aqui pelo juiz.
2: A jornalista Ana Isabel Fonseca, a partir do Tribunal de Instrução Criminal do Porto, que hoje houve os 13 detidos nas buscas à empresa municipal Águas de Gaia. As notícias estão de volta às 5h30 com o Vítor Figueiredo. Até já.
5: Até já, Alexandra Pereira. 5h12. E porque hoje é sexta-feira, neste regresso a casa, também falamos de desporto de uma forma mais alargada.
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5: Então, não vai perder de maneira alguma, eu sei que não. Portanto, estares assim, atentos e no seu regresso a casa, seguramente que nos vai acompanhar. E agora, são 5h13. Luciana, já terminamos o passatempo e eu daqui a pouco vou divulgar os nomes dos vencedores, pode ser? Hoje faço eu.
7: Pode.
5: Ontem foste tu.
7: Faz tu, querido, fazes muito melhor que eu.
5: Eu só quero lembrar, quem venceu o passatempo deve levantar os bilhetes, eu não sei se já o fizeram ou não, portanto fica aqui a informação, assim como aqueles que nós vamos anunciar têm de levantar os bilhetes nas instalações da Média Livre. Portanto, é para participarem e é para levantar o bilhetinho, claro. Porque se vocês não fizeram, impossibilitaram outros de ganhar os bilhetes. E olhem que muita gente participou.

0: agora na Correio da Manhã Rádio, vamos ao trânsito, 5h14.
1: Vamos, vamos.
0: Eu, depois de ver esta publicação tua e da Luciana Abreu, a sério, para mim...
1: Publicação?
2: Tu também estás na publicação, por... oh,
0: sim,
2: Alberto
0: eu,
2: Rocha,
0: eu não vi,
2: caso não saibas.
0: Eu não vejo essas coisas.
1: No Instagram?
0: No Instagram. No Instagram, sim, adoro. Sim, sim. Eu acho que a Luciana está aqui. É para nos...
1: Ainda não vi, portanto não sei se isso não vai ser apagado imediatamente.
0: Pois. Tira-nos
3: mas agora aquilo... não posso falar.
0: Uma vida inteira a trabalharmos e ela em segundos dá cabo da nossa credibilidade toda, já viste? Eu acho que ela só está aqui para isso. É para dizer,
3: agora não
0: vou
3: posso falar muito, estou a comer bolo.
2: Sabes porquê? Porque... Diz, Vitor, diz.
3: Estou a comer bolo de chocolate, porque o Jornal de Negócios faz anos.
0: Pois faz, e nós ainda temos bolo para comer também. Nós temos, bem, é bom que haja
1: bolo.
0: Porque se não houver bolo, vai ser um 31 aqui. Portanto, nós ainda temos que ir ao bolo. Tu, é verdade, desculpa lá, ó Vitor, eu falo já. Não foi hoje que vocês tiveram lá os hambúrgueres de chocolate? Não era hoje? Ou já foi ontem? Eu ando assim um bocadinho esquecido.
2: Foi vocês hoje? Viam?
0: Boa. Então
2: foi
0: hoje
2: que tivemos o chocolateiro.
0: Mais uma vez, tu já exageraste, não foi?
2: Jorge Cardoso, não exagerei. Não, levei um esquilinho para casa porque tenho duas pequenas que estão ansiosas para comer o esquilo.
0: O esquilo. Eu também fico com alguns esquilos. Eu tenho alguns esquilos a cada passo.
1: Coitadinho. Isso é proibido.
2: Ó, Vitor, diz quem é que foi buscar o bolinho de chocolate para ti. Diz ao Alberto. Que eu não quero dar tanto cabo da imagem aos meus colegas que eu até fui de propósito buscar uma fatinha de bolo de chocolate para o meu amiguinho.
1: Olha eu aqui a bater na minha barriga. Olha só o som. Queres ver?
0: Calma, tenham calma. Nós aqui também temos bolinho de chocolate. Eu acho que é de chocolate. Bolinho de chocolate
1: são
0: para todos comermos.
1: Os 23 anos do Jornal de Negócios, damos desde já os parabéns.
0: Parabéns aos nossos colegas. Sim.
1: Temos grandes amigos, particularmente eu que trabalhei há muitos anos no Diário Económico, ainda, pronto, houve uma evolução, fusões e transferências, tipo Benfica, estás a ver, Real Madrid-Benfica, por aí fora.
0: Sim.
1: E alguns deles estão aqui, pessoas que eu muito estimo e que são daqui do... Agora não foi da barriga, foi do coração. Portanto, parabéns para o Jornal de Negócios, para aí, para quem o faz.
2: Muitos parabéns.
1: 23 anos, hein? Espetacular. Celebra hoje.
0: É já tem experiência e continua novo, sempre novinho, não é?
1: Sempre.
0: Sempre.
1: Os negócios
0: irreverente.
1: Não param.
0: Claro. Bom, daqui a pouco vamos atacar os chocolates. Tenho que ver que a Alexandra não vai comer a parte dela e a minha parte também. Ela é louca por chocolate. É uma coisa impressionante.
2: Mentira.
0: É impressionante. Aliás,
1: a Alexandra
0: tem sempre, guarda sempre o lugarzinho, reserva o lugar ali no hotel, em Óbidos, por altura do Festival de Chocolate.
1: Alberto, é só boateiro.
0: Olha como é que está o trânsito, não está assim tão doce quanto isso, ou está?
1: Olha, depende. Se estiveres na Lua com um telescópio, o que te aparece assim na Grande Lisboa, de pior, é o eixo... Não, é acril. E, assim, é longe a Lua, não é? 300 e tal mil quilómetros, se calhar estou enganado. E a segunda circular. Mas depois, conforme tu vais aproximando, começas a ver assim umas bolinhas vermelhas, umas luzinhas vermelhas de 1, 2, 3, 4, 5, 6, 7, 8 acidentes, 9, 10... ali eu tenho carcavelos. Olha, não vou dizer nada. Não vou porque as pessoas podem evitar, de facto, estes locais. E vamos começar pelo pior, que é o Eixo Norte-Sul, para quem vem de Campo Lido para a Avenida da Ponte. Muito lento. Depois, numa escala de 1 a 10, podemos falar de 9 na segunda circular, para quem vem de Benfica para o aeroporto. A partir das Calvanas até ao Estádio da Luz, também muito lento. E ali entra a rotunda do aeroporto e as Calvanas também está como congestionado. Depois, numa escala de 1 a 10, 8, a A5, sentido Cascais-Lisboa. E é para quem vai para as Amoreiras, portanto, a fila começa ali na descida de Monsanto e depois
3: Eu vou aí até Caselas, mais ou menos. No sentido contrário, também há um pouco de trânsito, porque temos aqui nota de um acidente na subida para Linda Velha, muito perto já da saída para Linda Velha. Pronto, já tivemos aqui em três dos piores locais, ou quatro dos piores locais. Na Radial Benfica parece que também há um acidente e é no sentido Pinamanique para Sete Rios, mais ou menos a meio, e já está a complicar o trânsito para ali também. Eu disse que havia para aí uns 10 acidentes, não é? Pois, já há Crile.
0: Então ficas à espera, quando tens 7, ficas à espera e prolongas, que é para ver se aparecem os restantes.
3: Pronto, pá, não pode ser. É uma fila no sentido Algés-Sacavém. Uma fila que começa lá em cima, mas já depois do Olival de Basto e depois de ou melhor, depois de Alfornelos, assim é que é, e vem por ali abaixo até praticamente ao Alto da Boa Vista, portanto antes do Nó da Buraca, portanto é de evitar Sul-Norte, Cril, neste percurso, pelo menos. Depois na A1 também há aqui problemas no Nó de Sacavém, Prior Velho, Portela, sentido do Sul-Norte, e de repente estava a ver se no IC19 havia alguma intensidade, mas nada de extraordinário. Vamos ao Porto, porque pronto, amigos aqui da Grande Lisboa, paciência e votos de uma boa viagem. Muito estimo que chegam rapidamente ao vosso destino. Cá estaremos para tentar que evitem os percursos piores. AEP com trânsito nos dois sentidos, pior de sul para norte, do Norte Francos até à Senhora da Hora. Depois, na Boa Vista também há algum trânsito, na Avenida da Boa Vista, mais propriamente. Vê-se aí, final, até à Rábida, desde a Perlada desde o tabuleiro da Ponte do Freixo até praticamente à Fernão de Magalhães, também muita intensidade de trânsito. No sentido contrário, desde o nó da A3, a fila vai até o Nó de Francos, estamos a falar ainda da VCI. E depois há aqui a circunvalação com os pontos complicados habituais junto à rotunda AEP, ao Monte dos Burgos e ainda na zona do Amial. E depois no nó da A3, a seguir ao IPO do Porto e Hospital de São João. Portanto, todas estas zonas são de evitar, nestes sentidos, pelo menos. A 20 também está complicada. A Nacional 222, a estrada preferida de Alberto Rocha, também tem alguma intensidade. Alberto, vou-te passar a bola, neste caso o automóvel, vou voltar aqui para o bolo de chocolate e desejar votos de boa viagem a todos que estão na estrada.
0: Ok.
3: Que tenham mais uma vez paciência.
0: Certo.
3: Como a Luciana diz. Luciana?
2: Mais vale ter paciência no trânsito do que ser um paciente no hospital.
0: Não é nada disso. Mais vale ser paciente na estrada, não é?
2: Do que ser paciente no hospital.
0: Exato.
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0: Isto o mês de junho é de festa, é de festas, é de Santos Populares, é para nós nos divertirmos e, portanto, vá ter connosco dias 13 e 9, entre as 6 e as 11. Alegria não vai faltar, festa não vai faltar. Maria do Céu, boa tarde, escreve bolo de chocolate, mousse, é bom, mas é a minha receita. Pá, imagino que sim. Imagino que seja bom daquelas mousses caseiras tão boas, tão boas, tão boas. Vamos aos comerciais e voltamos já com os nomes vencedores.
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0: São agora 5 horas e 24 minutos. E atenção, que os vencedores são para o dia 31, que vão ver a Luciana no dia 31 no desfile das marchas no Meio Arena. O 20, Gonçalo Silva. Palmas para o Gonçalo Silva. Eu cortei tupio. Palmas para o Gonçalo Silva. E também o ouvinte Daniel Mendes. Parabéns.
2: Parabéns.
0: O que é que eles têm que fazer? Agora têm que levantar. E podem fazer a partir deste momento. Podem levantar e devem levantar os vossos bilhetes nas instalações da Média Livre. Portanto, a partir deste momento, podem fazer o levantamento dos vossos bilhetes. Cada um destes ouvintes tem direito a dois bilhetes. Portanto, podem aproveitar. Não há impedimento, quer dizer, não vão aparecer lá às 10 da noite, obviamente, não é? Nem nada que se pareça, mas dentro do horário estipulado como horário de funcionamento, digamos assim, podem passar pelas instalações da Média Livre e horário expediente, queria dizer, e assim fazerem a recolha dos vossos convites. Esta é uma informação válida para todos os ouvintes que venceram o passatempo e nós alertamos todos os ouvintes de resposta no WhatsApp. Portanto, divirtam-se e queres que te aplaudam muito e a tua marcha, Luciana? Ou não é preciso?
2: Não, só não, que fiquem não. Sem voz, tanto gritarem.
0: Pronto.
2: Estou a brincar. Coitadinho. Se divirtam muito. Ai, que tu hoje estás danadinho com as músicas. Lá vou eu levantar-me outra vez.
0: Não, chega vais, lá, não, chega não, lá, não vais nada.
2: Chega
0: vais,
2: lá, pronto.

0: O grande problema destas músicas é que eu tenho tendência a cantar isto, não é? Isto, ninguém fica aqui quietinho, ninguém fica calado. E não pode ser, até porque eu amanhã tenho... Há uma corrida, não é? Há uma corrida para chamar lá aquela malta toda, inclusive o pessoal do Correio da Manhã, que vai correr. Portanto, eu amanhã tenho que estar em condições também, não é?
1: Portanto, onde? Melhor... Tu não me disseste nada, não partilhaste comigo.
0: Menina, então a

0: Que tu vais sempre pedir permissão?
1: A corrida do Corte Inglês é amanhã. E tem o apoio do Jornal Record. E, portanto, o pessoal vai lá estar todo. Posso ir? Posso? Posso ir lá
0: podes,
1: também?
0: Podes, podes, querido, podes. Deixas. Podes, vai, vai. Deus está contigo.
1: Pronto. Vou levar umas pastilhinhas para a garganta também. Senão, segunda-feira, olha, é um problema. Uns correm e eu faço barulho. E eu... Bigali, com esta vem dançar com o duro. Bom, eu não sei, mas eu acho que já chega de danças por hoje, está bem? Não voltas a levantar-te aí da cadeira, porque tu tens que estar aí e não podes estar a dançar. Isto não faz parte. Não pode. Não pode ser. Estamos quase nas 5h30. Notícias com o Vítor Figueiredo já a seguir. E fim de semana aí em grande. O meu fim de semana vai ser passar depois da corrida de amanhã, ou caminhada, corrida a 10 km ou caminhada dos 7 km. Alerta a todos os que vão participar que o levantamento dos dorsais acontece até às 10 da noite, no El Corte Inglês. Portanto, fica aqui esta informação para todos os atletas, ao menos damos a informação toda. E depois o menino não vai fazer rigorosamente nada. E sabes uma coisa, Luciana? Eu amanhã...
0: Diz-me.
1: Amanhã não, no domingo. Vou olhar assim fixamente para o relógio. E quando estiver assim nas 13h59, com assim uns... 55, 56, 57, 58, 59, 60, 0, 16 horas, 4 da tarde, e eu penso, ufa, não vou estar com a Luciana hoje domingo.
0: Que
1: e depois
0: bonito.
1: Vou ter que fazer assim uns bons brindes. Vai ser o meu grande momento e vou-me encostar ali sem fazer nadinha. Vai ser lindo, a sério.
0: Fico feliz. Está bem
1: assim?
0: Está
1: bem assim? Pronto.
0: Está, querido, está.
1: Mas eu segunda-feira regresso. Se tudo correr bem, claro. Segunda-feira regresso, tá? Pronto. Agora?
0: Ok.
1: Vamos
0: eu
1: às
0: também.
1: Notícias.
0: Se tu vieres, eu venho.
1: Vou.
0: Se tu não vieres, eu venho na mesma.
1: Pronto, fica combinado então. Pronto. Então, 5h31, o que é que vamos fazer? Porque hoje tenho que trabalhar e tenho. Bom, que seja. Vá, vamos a isso.
2: Cordoras.
1: Notícias com a edição de Vítor Figueiredo.
2: Vamos lá, então. Começamos hoje, a esta hora, por uma história de, como se chama nos filmes americanos, um drive-by, que é um carro que passa e dentro do carro são feitos disparos. Foi o que aconteceu perto de uma creche no Monte da Caparica, nas proximidades do Centro Social Paroquial de São José. O incidente não terá feito feridos, mas obrigou à evacuação da creche e também deixou marcas em algumas viaturas que estavam estacionadas na zona. Mais detalhes com o repórter Nuno Adães.
3: Este espaço onde aconteceu o tiroteio, existe uma creche essa que foi evacuada. As crianças tiveram mesmo de abandonar o espaço onde se encontravam quando aconteceram estes tiros que foram disparados do interior de um veículo. Falam as testemunhas de um BMW preto que acabou depois por sair do local. Também no mesmo espaço, de realçar que várias viaturas, pelo menos 4, foram alvejadas na sequência do tiroteio. Um ou os suspeitos estão neste momento a monte. A Polícia Judiciária esteve no local a fazer diligências. Guarda Nacional Republicana também esteve aqui a zelar pela segurança da zona.
2: Tiros de dentro de um carro perto do Monte da Caparica, no concelho de Almada, obrigam a evacuação de uma creche. Alguns dos disparos atingiram automóveis estacionados. A GNR e a Polícia Judiciária já estão a investigar o incidente. Curiosamente, entre os moradores da zona registra-se alguma normalidade. Inês Campana.
4: 7 disparos. Ficou assustado?
5: Eu não. É normal aqui. Os tiros aqui são normais. Isto é constante.
6: Ouvi os tiros e fui lá para dentro, não vi nada.
4: E ficou logo com receio?
6: Claro, fui logo lá para dentro.
4: E o que é que depois? Foi muito rápido?
6: Foi rápido que eu levantei-me e fui lá para dentro.
5: Já cheguei a sair de casa, vim para o trabalho e

0: e quase levar um tiro, mas isso...
1: E conseguiu fugir ainda bem?
0: Conseguimos esconder.
2: Fiquei um bocado assustado quando eu vi os disparos, mas... Eu estava lá embaixo no café de baixo, para andar para a guerra.
1: Não há registro de feridos?
2: Nada, nada.
1: Não viu ninguém no chão, nada?
0: E quando há feridos aqui, eles metem-nos no carro e levam-nos ao hospital diretamente. É assim que funciona.
3: O ambiente vivido nesta zona, testemunhos captados pelo jornalista Nuno Adães, como de certo perceberam todos, foi no Monte Caparica, concelho de Almada, perto do Centro Social Paroquial de São José, no bairro Branco. A população reagiu com alguma, entre aspas, normalidade. Hoje houve Conselho de Ministros com o Governo a aprovar a prestação social única. Luís Montenegro afirma que a medida, por um lado, pretende combater a fraude e os abusos, por outro, simplificar o regime de apoio social do Estado e combater a exclusão social. A área de controle de fronteiras do aeroporto Humberto Delgado, em Lisboa, ganham mais 1.200 metros quadrados e um reforço de meios, tudo para tentar diminuir o tempo de espera nos passageiros que tentam apanhar voo no principal aeroporto do país, ou também naqueles que chegam à cidade de avião. O Ministro da Administração Interna já antecipou uma melhoria do serviço que, devido ao novo sistema de controle de passageiros, tem gerado longas filas. Continuam operações da Polícia Judiciária, desta feita na Carris e na empresa responsável pela manutenção do elevador da Glória em Lisboa. Foram cumpridos 10 mandados de busca, 20 inspectores em investigação, em cima da mesa suspeita dos crimes de violação das regras de segurança. A investigação surge depois de um relatório ter apontado falhas graves relacionadas com os cabos que permitiam o funcionamento do sistema de travagem do elevador da Glória, cujo descarrilamento, recordemos, em setembro do ano passado fez 16 mortos. O Presidente da Câmara mostrou-se satisfeito com a investigação do Ministério Público. Vamos ouvir Carlos Moedas.
4: Agora, eu estou muito contente que seja investigado, porque isto precisa de ser investigado, e portanto eu felicito o Ministério Público e espero que continue a investigar, porque nós temos que saber toda a verdade, que os técnicos encontrem as razões, nós temos que encontrar as razões, e por isso eu estou muito tranquilo com estas investigações, elas são bem-vindas.
5: Houve pelo menos uma busca na Carris, sabe se a Carris está envolvida ou se é a questão da investigação a uma pessoa com alguma ligação à Carris?
4: Não tenho conhecimento absolutamente nenhum.
5: Nem quem são os alvos?
4: Nem sei quem são os alvos, obviamente. Não sei, obviamente a Câmara não está envolvida.
3: A Câmara não está envolvida, diz Carlos Moedas, não tem conhecimento, mas está satisfeito pela investigação. E hoje foi também o dia que regressaram ao Tribunal de Instrução Criminal do Porto os 13 detidos nas buscas à empresa municipal das Águas de Gaia, Operação Águas Turvas, que estamos a acompanhar ao longo da tarde. Entretanto, temos ainda o fecho do contrato entre Real Madrid e Mourinho, aparentemente uma assinatura avançada pelo The Athletic, já confirmada pelo jornal Record. O Real Madrid deverá desembolsar 15 milhões de euros, um contrato de Mourinho até 2029. Estas e outras histórias estamos a acompanhar e a desenvolver sobretudo à hora certa, portanto daqui a pouco às 6 com Alexandre Pereira. Até lá.
6: Até já, Vítor Figueiredo. São agora 5:37. É bom estar na sua companhia. Estamos em 94.8 no Grande Porto, 90.4 Grande Lisboa. É a frequência que a Luciana Abreu vai ouvir agora no seu regresso a casa. E assim nós fazemos de companhia também neste regresso a casa. Está bem?
7: Então, queridos, gosto muito de vocês. Até segunda-feira, se Deus quiser. Para todos vós que me ouvem, se quiserem, amanhã encontramo-nos, está bem? Em São João do Estoril e em Oeiras. Está tudo nas minhas redes sociais, nunca pensei dizer isto.
6: Ou então no domingo. Calma, ou então no domingo. Dia 31.
7: Pois,
6: não é?
7: Meio
6: arena.
7: Razão.
6: Pronto.
7: Ai, vou esticar a mão, dá-me tal daí, top. Vê lá se consegues. Tal virtual.
6: Olha, beijinho. Juízo! Sejam bem-vindos, o meu nome é Alberto Rocha. Bom fim de semana. Consigo. A partir de agora, comigo está também a Alexandra Pereira, nos estúdios do Porto. E em Lisboa está ela, a Luciana. Até para a música, sim. Nem fui eu.

0: Pois, está aí a Luciana e isso aquece, não é?
1: Já foi tempo.
2: Ficaste calado o resto da noite em casa, não foi?
1: Graças
0: ah, sim,
1: a Deus.
0: Eu à noite geralmente não faço muito barulho. Sou caladinho.
2: Não falas muito,
3: não? Não. Luciana, está ganhando qualquer coisa assim. Oh, Alberto.
1: Opa.
2: Picchio.
1: Ah, é Picchio?
2: Porque Ponte Vecchia, não?

0: Anota aí na sua agenda os dias 3 e dia 9, porque vamos estar consigo.
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0: A sério, vá ter connosco porque vai ser muito divertido e só tem piada se você estiver presente também. Caso contrário, não tem piada nenhuma, não é? Nós queremos é estar com os nossos ouvintes. Fazem assim parte daquela que é o nosso grupo, a nossa família, claro, dos ouvintes da Correio da Manhã Rádio. Vamos ao trânsito. Aí está o pessoal já para partir para fim de semana na estrada, mas com calminha. Vítor Figueiredo.
2: Ora viva, assim com mais calma uns que outros, e não porque, enfim, o queiram, mas aí são obrigados a ter calma, demasiado calma. Bom, vamos com calma. Então, vamos começar aqui por baixo, pela ponte 25 de Abril, onde há, no acesso sul, muito trânsito desde o nó de Almada até o tabuleiro da ponte. Depois de passarmos a ponte, para quem está a entrar na mesma ponte 25 de Abril, portanto, sentido norte-sul, no eixo norte-sul, e uma cauda de fila está em Campo Lido, com indicação de toque. Há filas em vários acessos para esta via, no caso da Calouste Gulbenkian, por exemplo, e também no acesso que vem das Amoreiras e ainda no que vem da Avenida de Ceuta, isto já para a Avenida de Ponte. Agora A5, estranhamente, está com mais trânsito no sentido Cascais-Lisboa, começa aqui na descida de Monsanto e vai até mais ou menos Caselas, alguma intensidade por ali. À saída de Lisboa, ainda não está muito complicado, isto para quem vai para Cascais. Depois, nos Cabos de Ávila, temos nota de um acidente e pronto, estragou tudo ali na 117. É no sentido do norte-sul, perto da zona comercial de Alfragide. Está a complicar o trânsito, pelo menos até lá abaixo, ao nó, com a A5. Portanto, é uma zona a evitar. Vamos agora ao IC19 e a complicação maior está no sentido Lisboa-Sintra, desde a reta dos comandos e até praticamente ao Estado-Maior da Força Aérea, com muita intensidade de trânsito. Também para quem vem de Radial de Benfica para o Pinamanique e ainda no sentido oposto, porque houve um acidente na Radial de Benfica, mais ou menos a meio do seu percurso, antes do nó que permite sair para Campo Lido e para Sete Rios. Continuando pela segunda circular, o problema maior está no sentido Benfica-Aeroporto. A fila começa nas Calvanas e a sua cauda está no Estádio da Luz. Ora, estamos aqui com problemas também na Crile, sentido Algés-Sacavém, com fila a começar para lá de Alfornelos e vem por ali abaixo, passa pelo nó da Buraca e a cauda da fila está cá no Alto da Boa Vista. Portanto, não é, é uma zona a evitar, claramente. Mais problemas no eixo norte-sul para quem quer ir para a Ponte Vasco da Gama. Também nota de acidente, um grande congestionamento ali perto das Galinheiras e do bairro de Angola, a seguir à Meixoeira, portanto. E ainda na Cril, estás a assinar com a cabeça, Alberto. Pois é, lamento, mas é o que é.
0: Eu vou no embalo, não há problema.
2: Estás no ritmo, não é? O pessoal que está no trânsito é que não consegue, quer dizer, vai ter que esperar pela música que já deves ter pronta
0: para entrar no ritmo também e para fazer o embalozinho.
2: Olha, aqui para o canto do olho acabei de ver problemas na ponte baixo da cama, mas para já.
0: Canto do olho.
2: De Sacavém para Odivelas há ali também grande intensidade, a partir do Olival de Basto e até ao túnel do Grilo. Eu já não sei para que lado me ia virar, sinceramente. Sei, é aqui na A1, perto do Pereiro Velho e da Portela, também muita intensidade para quem vai para a tal ponte Vasco da Gama que referi há pouco, mas o problema maior é mesmo no sentido Montijo-Lisboa, pois é, porque há aqui nota de... É o sentido...

0: Lisboa Montijo, não, tenho que virar o mapa ao contrário. É no sentido Lisboa Montijo, assim é que é. E vem logo ali desde a zona do norte, do Barro das Areias, ali perto, como dá para a A33 e a A12, a fila já está até meio do. Seria o primeiro terço do tabuleiro, portanto, não é a travessia da ponte Vasco da Gama a evitar, se for possível agora, pelo menos nos próximos minutos, porque está complicado. Porto, ora bem, Porto, AEP, muita intensidade entre a rotunda AEP e o Nó de Francos, sentido, portanto, norte-sul, ao contrário, também bastante trânsito, na VCI, parte final entre a Perlada e quase a Ponta Rábida, e ainda entre Bom Joia e Fernão de Magalhães, como aliás na A3, para quem quer ir para o Freixo e através da VCI, muita intensidade também, desde o Nó da A4, há problemas também na circunvalação junto à rotunda AEP, depois no Monte dos Burgos, para variar, e ainda no Nó da A3. O que é que falta? Meu Deus, olha, esquece lá isso, entrar no Porto neste momento nos pontos principais, que é Freixo e Rábida, está para esquecer, porque está a intensificar-se ali o trânsito na A20, na A44 do lado do Freixo e também na A1 desde a zona comercial de Gaia.
1: Pronto, o melhor já. Mesmo poderá ser o centro pela ponte do Infante, talvez seja a melhor solução. Ok.
0: Deixa ver.
1: Deve estar melhorzinho,
0: sim,
1: deve
0: sim,
1: estar melhorzinho.
0: Sim. É, mais calmo. Se há alguém que possa também alugar um helicóptero, eventualmente alugar, sim.
1: E danado não dá jeito, porque entra num lado e sai bem longe, bem longe. Vítor, até já! Até boa já. Viagem para si que está na estrada. Não desespere, vem aí o fim de semana. Já está em fim de semana.
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2: Ora bem, eu agora vou dizer-lhe que este fim de semana vai ter um espírito Luciana, ou melhor, rimou, este fim de semana vai ter o espírito da Floribela, é mais isso. Ela não sabe, tem que ser eu a ver a agenda dela. Eu acho que vou começar a gerir isto tudo. Portanto, a Luciana amanhã vai estar no Arraial do Agrupamento 1246, é ali para os escuteiros, vai atuar, portanto, às 9:30 da manhã. Convém que aquilo não demore muito, muito tempo, porque depois e vai ela para Revenge em Oeiras, com a Floribela. Pronto. E assim sendo, vamos recordá-la, a ela, a Floribela. Eu gosto desta música, eu gosto. Vamos lá. Isto enquanto a Floribela vai por... Luciana, esqueci-me, não é esta, é a Luciana. Vai embora de Popó, quer dizer, não, vai. Ela entrou no carro, agora vai aguentando.
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2: Tal como você aguenta aí na estrada. 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

0: Ups, esperei, estava eu a dizer, estamos sozinhos e aparece, oh Vítor, eu às vezes ouço coisas. Ora, vê se, então, se estás a ouvir o mesmo que eu. Epá, isto era suposto nós estarmos bem agora, aqui os três.
1: Alberto Rocha, pensavas que eu te ia dar descanso? Beijinhos.
0: Não acredito. Ou eu estou a ouvir vozes, ou isto é um outro ser do além que anda por aí.
2: Olha, conta-me a...

0: como é que está o trânsito aí nessa zona? Se vires falar de novo com a Alexandre, ela já deve ir ali a caminho de Vila Formoso, mais ou menos.
1: Eu acho que o melhor é andar de vassoura. Vassoura voadora.

0: Acabou. Ufa. Pronto, já sabe. Ah, é não esquecer que a Luciana, no dia, no domingo, vai estar nas marchas. Desta feita, vai desfilar pela Marcha de Marvila. Portanto, se ouvir alguém que esteja a enganar na letra da marcha, que não acerte com aquilo, já sabe quem é. Eu dou a impressão que vai ser a Luciana. Será que ela já conseguiu decorar a letra? Eu não sei, ela diz que sim. Eu duvido.
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0: 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Badocha vai passar aqui na sua Correio da Manhã Rádio para esta que é uma das muitas entrevistas que nos tem trazido sempre com muito interesse o Duarte Siopa. O Badocha que lançou o trabalho com

0: tema chama-se Volta, meu bem.
1: Quero-te dizer, volta, meu bem.
0: O Badocha, que é o convidado de Duarte Siopa, em mais um programa Siopa Convida. E agora, quero convidá-lo a conhecer aquilo que é também o programa para este fim de semana. São 4 dias, se não estou em erro, de muita festa. Já ontem aqui falei, ali no Senhor da Pedra, que é de um dos locais emblemáticos em Vila Nova de Gaia, e o cartaz já está da confraria da Romaria do Senhor da Pedra. O programa religioso, destaco aqui o domingo com a Eucaristia, e depois temos também a procissão em honra do Senhor da Pedra, que acontece no dia 2 de junho às 5:30. E depois há 5:30 da tarde. Há muita música, há muitos artistas que vão passar por ali. Amanhã há o Festival Nacional de Folclore do Senhor da Pedra. Há as rusgas ao Senhor da Pedra no domingo. E depois, na segunda-feira, dia 1, isto no que diz respeito ao cartaz, com música, com festa, vamos ter na segunda-feira o Marcos. Deve estar aí por lá, ainda vão passar os Santa Maria, entre outros artistas, outras bandas, outros grupos que por ali vão então animar esta romaria ao Senhor da Pedra, que é de muita larga tradição neste local em Vila Nova de Gaia.
2: É perto ali da praia de Miramar, não é? Uma praia que...
0: Sim, onde tem aquela capela lindíssima que está ali no meio do...
2: No meio do mar.
0: Tenho ocasiões em que sim, em que fica.
2: Na maré cheia, não é?
0: Sim. É um bocadinho assustador, mas... Bom, há fotografias espalhadas por todo o mundo desta capela e dá imagens lindíssimas. E então, ao fim do dia, quando há o pôr do sol, é qualquer coisa. É lindíssimo.
2: É a hora dourada. Eu penso que esse o Senhor da Pedra é obviamente toda esta romaria, e a capela é uma celebração cristã, mas a origem era um culto pagão nessa região, povos, aliás, pré-cristãos, caráter natural. Eles adoravam, portanto, coisas da natureza, não é? Árvores, rochas, pedras, neste caso. E houve uma altura, de facto, em que o cristianismo adaptou, absorveu estes cultos pagãos e transformou-os para que as pessoas, de alguma forma, se convertessem ao cristianismo, mas a tradição pagã no local, de alguma maneira, se mantivesse. Nunca assisti a esta romaria, mas...
0: E tem uma lenda muito bonita do Senhor da Pedra, que não vai ser hoje que aqui vamos contar, mas também não falta locais para conhecer, e é um dos locais que chama, obviamente atrai muitas pessoas, não só ali de Vila Nova de Gaia, mas de muitos outros locais. Aliás, esta capela é conhecida também, agora nem tanto, mas por alguns cultos que aconteciam assim mais obscuros à noite, e não era de estranhar quando as pessoas chegavam lá de manhã, havia velas, havia muita coisa que andavam por ali a fazer, muitas rezinhas.
2: Até a pegada de um boi, não é? Consta cá lá uma pegada.
0: Aquilo servia para muita coisa, esta capela. Continua a ser um sítio lindíssimo para visitar também, para visitar. Ora, quase no sinal das 6 horas. Atenção que às 6:45 hoje há mais Sport. Atenção, os ouvintes.

0: Já aqui dissemos os seus nomes, o Daniel Mendes e também Gonçalo Silva foram os vencedores do passatempo, onde assim premiamos estes nossos ouvintes, foram os mais rápidos e que enviarem assim a sua mensagem e vão assistir no Meio Arena, dia 31, ao desfile das marchas. Não se esqueçam, têm de passar nas instalações da Média Livre, em Lisboa, claro, para levantar assim os seus bilhetes e podem fazer a partir deste momento. Os que venceram hoje, os outros, claro, também. Vem o sinal das 6 da tarde. Aqui está a indicação de que acerta a hora e já a seguir temos notícias. As notícias com a edição de Alexandra Pereira.
1: O Governo aprovou hoje uma reforma das prestações sociais não contributivas. Vai ser criada a prestação social única, que vai agregar 13 apoios. Luís Montenegro afirma que a medida, por um lado, pretende combater a fraude e abusos, por outro, simplificar o regime de apoio social do Estado e combater a exclusão social.
2: É, portanto, uma transformação, uma reforma que se apresenta com um intuito de justiça social em todos estes domínios. Justiça social, porque simplifica a relação das pessoas com a administração, justiça social, porque combate a exclusão, justiça social, porque combate a fraude e o abuso e, portanto, permite que os recursos públicos sejam utilizados para quem precisa. E vem, portanto, ao abrigo da marca deste governo e deste projeto político. Queremos um país, uma sociedade onde valha a pena trabalhar e onde a todos sejam dadas as possibilidades de ingressar, permanecer e se sentirem realizados no mercado de trabalho.
1: Luís Montenegro, no final da reunião do Conselho de Ministros desta sexta-feira, que garantiu ainda que a nova prestação social única não vai prejudicar ninguém face à situação atual. Mas também no final deste Conselho de Ministros, a responsável pela pasta do trabalho, Maria Rosário da Palma Ramalho, destacou as novas regras.
3: Trata-se de uma prestação que, como indica ali, é uma prestação pecuniária diferencial, ou seja, que vai variando em função do agregado familiar e do nível de rendimentos do titular da prestação e dos membros do seu agregado, e que tem como objetivo consolidar 13 prestações do regime não contributivo. Se houver um incumprimento, e um incumprimento grave das suas obrigações, naturalmente que a prestação, no final, no mínimo se suspende até verificação e no limite se perde-se o direito à prestação, só podendo voltar a pedir a prestação passado um determinado período.
1: Maria Rosário da Palma Ramalho, Ministra do Trabalho, sobre a nova prestação social única, hoje aprovada em Conselho de Ministros. O Governo também anunciou hoje uma redução de 50% no tempo de espera nas filas do controle de fronteiras no aeroporto de Lisboa. É resultado que marca o primeiro dia de reforço de meios humanos e técnicos. Luís Neves, Ministro da Administração Interna, antecipa uma melhoria do serviço que, por causa do novo sistema de controle de passageiros, tem gerado longas filas.
4: Temos mais 18 posições na fronteira, temos mais 14 e-gates que estarão a ser montadas, umas já foram. Trabalhamos durante a noite para ter este equipamento e por isso temos mais gente aqui já colocada por parte da Polícia de Segurança Pública. E como sabem, nós já o dissemos, no início de julho teremos 360 profissionais da PSP em todos os aeroportos. Em Lisboa teremos 140. Por isso, tendencialmente, esta operação será positivamente muito melhor do que foi até agora. Hoje já ocorreram 22 pessoas aqui, que é excelente para as posições, e durante os próximos dias ocorrerão mais meios. Portanto, nesta primeira fase, serão 48 profissionais que aqui serão colocados e que serão uma ajuda fundamental para o desenvolvimento positivo desta operação. Nós somos humildes, que gostaremos sempre que as coisas corressem bem, mas por vezes as coisas não correm como todos nós desejaríamos, e reitero este pedido de desculpa em nome de todos, àqueles, e espero...

0: E faço-vos o convite que regressem, porque no regresso e depois na saída será muito diferente.
1: Luís Neves, ministro da Administração Interna, que comentou ainda o facto do diretor nacional da PSP estar a concorrer ao cargo de diretor executivo da Europol. Revelou que já sabia e que está orgulhoso.
0: Se o senhor diretor nacional da PSP não me tivesse previamente informado desta candidatura, no dia seguinte era demitido. Há razões que nós temos que se assentam naquilo que é fundamental, que é confiança, lisura e honestidade. O senhor diretor nacional da Polícia de Segurança Pública, superintendente-chefe Luís Carrilho, teve essa hombridade e esse compromisso ético e de valoração, que foi antecipadamente de ter formalizado, de me ter comunicado o que pretendia fazer, e naturalmente essa lisura aconteceu. Enquanto português, enquanto ministro, enquanto polícia, fico orgulhoso por todas as razões de termos um cidadão português, um polícia, nessa shortlist que de facto prestigia o país.
1: Luís Neves, ministro da Administração Interna, sobre o concurso do diretor nacional da PSP, Luís Carrilho, ao cargo de diretor executivo da Europol. Uma creche no Monte da Caparica, no concelho de Almada, foi hoje evacuada, depois de ouvidos vários disparos de arma de fogo. De acordo com o Correio da Manhã, o alerta foi dado perto da 1 da tarde para a Rua da Bela Vista, no bairro Branco, nas proximidades do Centro Social Paroquial de São José. O incidente não terá feito feridos, mas deixou marcas em algumas viaturas ali estacionadas. Nuna 10.
2: Aconteceu hoje um tiroteio perto da hora do almoço, na Rua da Bela Vista, no Monte da Caparica, pertencente ao concelho de Almada. A Polícia Judiciária veio para o local desde a primeira hora, esteve então a fazer diligências. Alguns militares da GNR também se encontraram no local, fecharam parte aqui da zona onde aconteceram os tiros, os disparos. Moradores contaram à CMTV ter ouvido, no mínimo, uns 6 disparos. O alerta foi dado por este mesmos moradores, que dizem que é uma situação que tem vindo a acontecer com bastante frequência. Este espaço onde aconteceu o tiroteio, existe uma creche essa que foi evacuada, as crianças tiveram mesmo de abandonar o espaço onde se encontravam quando aconteceram estes tiros que foram disparados do interior de um veículo, falam as testemunhas, de um BMW preto que acabou depois por sair do local. Também no mesmo espaço, de realçar que várias viaturas, pelo menos 4, foram alojadas na sequência do tiroteio. Um ou os suspeitos estão neste momento a monte. A Polícia Judiciária esteve no local a fazer diligências. A Guarda Nacional Republicana também esteve aqui a zelar pela segurança da zona.
1: A reportagem do jornalista Nuno Dias, que registou então a estranha normalidade entre os moradores desta zona.
2: 7 disparos. Ficou assustado?
3: Eu não. É normal aqui. Os tiros aqui são normais. Isto é constante.
4: Ouvi os tiros e fui lá para dentro, não vi nada.
2: E ficou logo com receio?
4: Claro, fui logo lá para dentro.
2: E o que é que depois? Foi muito rápido?
4: Foi rápido. Foi rápido que eu levantei-me e fui lá para dentro.
3: Já cheguei a sair de casa, vim para o trabalho e quase levar um tiro, mas isso...
2: E conseguiu fugir ainda bem?
3: Conseguimos esconder.
5: Fiquei um bocado assustado quando vi os disparos, mas eu estava lá embaixo no café do Baixo. Porque anda para a guerra.
2: Não há registro de feridos?
3: Nada.
2: Não viu ninguém no chão, nada?
3: E quando há feridos aqui, eles metem-nos no carro e levam-nos ao hospital diretamente. É assim que funciona.
1: Os testemunhos captados pelo jornalista Nuno 10 no bairro Branco, no Monte da Caparica, em Almada, onde hoje vários tiros levaram a que fosse evacuada uma creche. Um incêndio num pesado obrigou ao corte da A1 em Santa Maria da Feira, no sentido norte-sul da Autoestrada do Norte. O condutor do caminhão conseguiu sair da viatura sem ferimentos. A reportagem é do jornalista Paulo Jorge Duarte.
6: Um caminhão ficou totalmente destruído esta tarde em Santa Maria da Feira. O alerta foi dado cerca das 2h30 para os bombeiros da Feira para um incêndio rodoviário na A1, sentido norte-sul, entre os nós de Santa Maria da Feira e de Sarreja. O fogo que destruiu totalmente a carga deste caminhão de 20 toneladas e também o reboque. Felizmente o condutor não sofreu ferimentos, conseguiu escapar ileso e ainda teve sangue frio para destralar a cabine, para desta forma também salvar o trator, a cabine.

0: desta viatura. A autoestrada do Norte, entre os nós de Santa Maria da Feira e de Estarreja, ficou cortada ao trânsito como medida de segurança no sentido Norte-Sul durante várias horas.
1: A reportagem do Paulo Jorge Duarte. Ficaram em silêncio os 13 detidos na operação Águas Turvas, que hoje regressaram ao Tribunal de Instrução Criminal do Porto. O caso de suspeitas de corrupção coloca no centro da investigação a empresa municipal Águas de Gaia. A acompanhar a sessão desta sexta-feira esteve a jornalista Ana Isabel Fonseca.
2: Todos os 13 detidos nesta operação Águas Turvas da Polícia Judiciária e também aqui do DIAP Regional do Porto ficaram em silêncio no Tribunal de Instrução Criminal. Não quiseram falar ao juiz Pedro Miguel Vieira sobre os factos pelos quais estão indiciados, apenas prestaram aqui algumas declarações sobre as suas condições socioeconómicas. Durante a tarde de hoje caberá à Procuradora do Ministério Público fazer a promoção das medidas de coação, dizer que medidas é que entende que devem aqui ser aplicadas aos suspeitos e depois no dia de amanhã as defesas vão aqui também se pronunciar sobre essa mesma proposta, essa mesma promoção do Ministério Público. Ora, medidas de coação propriamente ditas só deverão ser conhecidas na segunda ou terça-feira, foram essas as datas indicadas aqui pelo juiz.
1: A jornalista Ana Isabel Fonseca, a partir do Tribunal de Instrução Criminal do Porto. A fechar, dar nota de que já estão em França os dois meninos abandonados numa estrada em Alcácer do Sal. Esta sexta-feira, o Tribunal Judicial da Comarca de Setúbal revela que os dois irmãos franceses, de 3 e 5 anos, já regressaram ao país natal, onde vão ficar por agora aos cuidados dos Serviços de Apoio Social de Colmar. Revela ainda o Tribunal Judicial da Comarca de Setúbal, em comunicado, que a viagem foi organizada e acompanhada pelas autoridades francesas e portuguesas, procurando garantir o bem-estar dos dois meninos. As notícias estão de volta às 6h30 com o Vítor Figueiredo. Até já.
3: Até já, Alexandra Pereira. São agora 6h12. E hoje, não esquecer, temos Mais Sport na Correio da Manhã Rádio.
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3: Cerca de meia horinha para o Bruno Correia entrar em antena. Boa viagem para si que está na estrada. Pode falar connosco gravando a sua mensagem. 927794422, porque se estiver a conduzir, não quero que esteja a mandar mensagens, nem pensar. Vítor Figueiredo, como é? Estamos com o trânsito. 6h13, sexta-feira.
5: Queria saber, não é? Pois, eu também. Ainda é cedo para vir com boas notícias, portanto ainda há muitas complicações na área da Grande Lisboa. Vamos começar pela A5, neste momento, curiosamente até é mais no sentido do Cascais-Lisboa, que está tudo um bocadinho tenso e intenso aqui entre Caselas e a subida para as Amoreiras. Depois também no eixo norte-sul, de norte para sul, a partir mais ou menos de Campo Lido, é verdade. Aliás, de Sete Rios até à Avenida da Ponte, e os acessos para a Avenida da Ponte estão todos muito congestionados, tanto a partir das Amoreiras como da Avenida de Ceuta. Depois temos também aqui indicações que na Radial Benfica continua o trânsito no sentido Pinamanique, Sete Rios. Houve um acidente e as coisas não estão melhores. Entretanto, no IC19 há alguma intensidade entre o Estado-Maior da Força Aérea e a reta dos comandos, sentido Pinamanique-Queluz. Depois vamos para a segunda circular. As complicações são grandes no sentido do Benfica-Aeroporto, entre as Calvanas e o Estádio da Luz. Temos também ainda alguma intensidade na Cril, entre Alfornelos e mais ou menos Pinamanique, sentido de de quem vai para Sacavém,

0: E de quem vem de Sacavém à saída do túnel do Grilo, ali para ali abaixo até ao nível de Basto, há problemas por causa de um acidente. Ora, temos também outro acidente no fim do eixo norte-sul, para quem quer ir para Aquilo e depois para Vasco da Gama, é um acidente ali para as bandas, ali perto do bairro de Angola, mas no eixo norte-sul. A cauda da fila está quase na Amachoeira. Ora bem, ponto Vasco da Gama, falámos de um acidente no Montijo há pouco, e ali perto do bairro das Areias, e de facto no nó, perto do nó da A33 com a A12, e de facto o tabuleiro está praticamente todo preenchido e com uma lentidão enorme praticamente desde a margem norte do Tejo. Portanto, é evitar neste momento a travessia do Tejo para a Ponte Vasco da Gama para a margem sul. Vamos ao Porto. No Porto as pontes estão cozi-cozi, o acesso sul de Ponto Freixo não está bom, tanto para quem vem da A44 como para quem vem da A20. Também a Rábida está um bocadinho complicada do lado sul. A EP é a piorzinha neste momento, com muita intensidade nos dois sentidos, entre a Senhora da Hora e o Nó de Francos. Vê-se aí também do Nó de Francos para a Rábida e de Bom Joia para Fernando Magalhães, e ainda ali na zona do Nó da Via Norte, isto no sentido contrário, a Rábida a Freixo. Depois é o fim. É o fim da A3, no finzinho da A3, para quem quer ir para o Freixo e entrar na VCI. Está sempre complicado ali, sobretudo a esta hora. Também na circunvalação, ainda Monte dos Burgos, Amial, Ariosa, tudo muito complicado nestas zonas, em ambos os sentidos da circunvalação. E agora, não tarda, vamos ao desporto, não é?
1: É verdade.
0: Temos por aqui,
1: mas,
0: pois
1: é. Temos desporto e ainda temos o Fala Barato também para lançar.
0: Fala Barato!
1: É verdade, isto é sempre a abrir.
0: O lançamento do Fala Barato, lança-lo para longe, normalmente, olha, é para 23 metros, não é? O lançamento do...
1: não, lança o Fala Barato, eu gosto de lançar assim pertinho, que é para não perder nada, hein? Porque é daqueles momentos que eu gosto mesmo de ouvir de rádio. Há momentos em rádio que são fabulosos, e que este é um deles. Portanto,
0: sem dúvida.
1: Fala Barato já a seguir com o Eduardo Madeira. Vítor Figueiredo a dar-nos conta da situação do trânsito. Calminha, relax, vá lá, sexta-feira, já saiu do emprego e agora é sábado e domingo, sempre a abrir, ou então sempre a descansar, você é que sabe. Começam a surgir uma série de festas em diversos locais. Temos também as festas aqui a norte, neste caso em Matosinhos, o senhor de Matosinhos, claro. E temos também... em São Pedro da Forada, Vila Nova de Gaia, a Procissão das Velas, é um momento de fé e luz e de união da comunidade. Acontece amanhã, sábado, 30 de maio, às 9:30 da noite, com saída da Junta de Freguesia de São Pedro da Forada, e esta Procissão de Velas tem milhares de pessoas que participam. Portanto, é amanhã à noite, às 9:30 da noite, esta Procissão de Velas de São Pedro da Forada, Vila Nova de Gaia. E agora, 6:18, vamos lá, não há tempo a perder, até porque daqui a pouco vamos ter Record Online. E ora, deixa cá ver, Alberto, hoje é sexta-feira, se não me engano, exato, o jornalista Rui Dias vai estar aqui, neste caso, no estúdio de Lisboa, da Correio da Manhã Rádio.

E a pergunta de hoje é: o que pensa da questão fraturante que está a deixar o país em alvoroço, que é: podem ou não meter um chapéu de sol em frente às concessões? Luizinha Barbosa, nadadora salvadora e estudante de enfermagem. Eu acho que toda a gente devia poder meter chapéus em frente às concessões, exceto espanhóis. Os espanhóis fazem muito barulho e eles deviam ser proibidos de meter chapéus em frente às concessões e também em todas as praias portuguesas em geral. É que aquele barulho todo, eles aos gritos e não sei o quê, evita que eu ouça as pessoas a afogarem. Logo, o espanhol é um assassino por negligência e impotência e mexe com o meu...

0: trabalho. E para mim já se sabe, trabalho é trabalho, caiaque é caiaque. Rui Fanança ou da Albufeira, pá, eu tenho as minhas próprias concessões, pá. E à frente de uma concessão minha, tenho logo outra concessão minha e depois tenho logo outra também minha até chegar ao mar. E ninguém passa no meio das minhas concessões. Querem passar, vão à volta, pá. Ou então paguem. Paguem aquele Fanan. Mas nas concessões dos hotéis eu acho bem que se possa pôr chapéus. Tirando o caso do Fanan, a praia é pública. Ninguém pode dizer onde é que pode disputar ou não o teu chapéu. Muito menos no Algarve, isto é que era bombeiro. Havia logo aqui uma revolução e o marofato que viesse com essa ideia era logo corrido ao pontapé. Atira-te ao mar e diz que te emperrarem. Ah, pois é.
1: Vitalina Banza, 82 anos, eu estive num hotel em Veneza e era proibido meter chapéus em frente às áreas concessionadas. E eu, por acaso, até concordei com aquilo, até me aparecer um italianão de sunga que se meteu mesmo à minha frente com o seu chapéu. É pá, eu aí defendi-o com unhas e dentes. Ele tinha que ficar ali e até paguei a multa dele todos os dias durante o tempo das férias. Era o Fabrício. Caramba, nunca mais aceitei limitações a cometer sem chapéus nas áreas de concessão. Não tenho visto muitos Fabrícios, mas por vezes lá aparece um Fábio ou um Ruben que não são nada de deitar fora. E viva o chapéu de praia, olé!
2: Comandante Idalécio Pontão, da Marinha Portuguesa. Nós, depois desta polémica, já tivemos 273 ocorrências de pessoas que metem chapéus, tendas, relotes e até autocaravanas em frente às zonas concessionárias. É um estranho ato de rebeldia. Digamos que estamos a viver um novo 25 de Abril, mas na versão praia. O povo quer ter direito a meter o que quiser em frente à concessão da praia. O chapéu em frente à área concessionada é o novo Xaimite no Largo do Carmo. E há pessoas a pintar murais a dizer chapéus em frente às áreas concessionadas sempre. Os ricos que paguem a crise e o chapéu de praia e outras coisas deste género. A minha missão é impedir que isto se torne violento. Para já, ainda não há feridos. Isso é bom.
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4: 6 horas e 22 minutos, vamos aos comerciais.
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4: 6h23, vamos agora para Record Online.
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4: Há muito para falar hoje do desporto. Vítor Figueiredo, Rui Dias, vamos lá então para este Record Online.
10: Vamos a isso, Rui, boa tarde.
11: Olá, boa tarde.
10: Cá temos connosco o Rui Dias, jornalista do Record, para conversar um pouco connosco sobre o que se está a passar hoje em termos de desporto. Mourinho, Sporting, Bernardo Silva, final da Champions. Vamos começar, se calhar, pelo princípio. Esta novela interminável do Mourinho está cada vez mais perto do seu epílogo, não?
11: Eu creio que sim. É uma longa história. Nós, como é evidente, acompanhámos passo a passo. Uhum. E tornou-se um bocadinho fastidioso, porque todos os dias havia qualquer coisinha que acrescentava à história. Mas eu creio que o final estava definido já há muito tempo.
10: Contrato até 2029, fala-se?
11: No Real Madrid, sim.
10: Sim.
11: Sim. Uhum. É o que se diz, que Mourinho assinou.
10: Já foi The Athletic, que é uma publicação internacional de
11: exatamente
10: desporto, e também, entretanto, confirmado pelo Record.
11: Exatamente. Portanto, é no fundo a confirmação de que aquilo que nós fomos dizendo e que, que se foi sabendo por portas e travessas, que era verdade. Não é? Portanto, isto é uma história que começa. Isto é curioso porque o primeiro sinal nesta relação de alguma fratura foi, é do Benfica, que não quis, na altura em que José Mourinho tenta, sugere a possibilidade de renovação do contrato, o Benfica não o fez. A coisa evoluiu e neste momento acho que estão os dois interessadíssimos em que a coisa se resolva desta forma.
10: Mas antes das eleições no Real, não, à partida, oficialmente
11: o Benfica,
10: não haverá...
11: neste momento, interesseiramente, a única coisa que quer são os 15 milhões que estão estipulados no contrato. E parece-me que o Real Madrid é um clube de boas contas.
10: Sim.
11: Florentino Pérez também. Portanto, não me parece que esse valor esteja em risco. Agora, o Benfica, obviamente, agora é o passo seguinte, é quem é que vai substituir José Mourinho. Enfim, nós estamos a contar...
10: Marco Silva,
11: que é realmente o nome mais óbvio, porque não terminou o contrato com o Fulham, e de resto já disse ao Fulham que não queria ficar. Portanto, digamos que tudo indica para aí. Vamos esperar mais um bocadinho para, no fundo, de concluirmos esta novela.
10: Esta narrativa. Novela, se calhar, um dia far-se-á uma novela. O Sporting está mais adiantado um bocadinho, porque não teve que trocar de treinador, teve aquele lapso momentâneo da razão, como acho que há um álbum de Pink Floyd com esse nome, ali na final da taça com o Torriense, mas está mais adiantado, digo, pode dizer assim, ou pelo menos não está tão atrasado.
11: Não. A única coisa que essa derrota fez foi beliscar, no fundo, o orgulho do clube. Ponto número um, não ganhou nada, não ganhou nenhuma competição.
10: Nenhum troféu, vá.
11: Nenhum troféu. Portanto, o que tem o seu peso. E depois é perdê-lo para uma equipa da segunda liga. Que foi a primeira vez que
10: estava a acontecer. Futebol, acabou de perder com o Casa Pia 2-0, não é? O Torriense, e ganhou a final da taça ao Sporting, que vai à Champions Bowl, com muito mérito.
11: Digamos que na preparação da época, a derrota não teve propriamente influência naquilo que...
10: Há saídas e entradas que
11: já estavam previstas. Morita, antes da final, já praticamente tinha feito a despedida. Human, sabe-se que existe
10: um interesse
11: de clubes estrangeiros e que o Sporting não
10: vai cortar as pernas.
11: Daí também a verdade é que está a contratar muitos médios e ainda tem para lá daqueles que já contratou, ainda continua interessado em João Palhinha. E
10: Palhinha, que aliás marcou o golo que salvou o Tottenham da descida.
11: Exatamente.
10: De alguma forma, enfim.
11: Pois, não...
10: Pelo menos garantiu a permanência.
11: Garantiu. Digamos que a festa partiu dali.
10: Exato.
11: Partiu de um golo do João Palhinha. E pronto, quer dizer, o plantel está a ser construído.
10: Reconstruído, renovado, terá que ser o plantel do Manchester City. Sai, como dizem os ingleses, Pep Guardiola, e também já Bernardo Silva já anunciou a sua saída, e também já há interesses variados a tentar apanhar o...
11: É apontado, também é uma situação que já vem de trás, que é o interesse do Barcelona. Portanto, não sei se alguma vez esse interesse foi manifestado de uma forma direta, mas falou-se muito, até pela ligação de Pep Guardiola ao próprio Barcelona, que Bernardo Silva seria um jogador que encaixaria na perfeição nos parâmetros, digamos assim, técnicos, éticos,
10: Dos Blaugrana.
11: Dos Blaugrana.
10: Uhum.
11: E parece-me que realmente que era um excelente reforço.
10: Só uma notazinha antes de irmos embora para a final da Champions, que é amanhã a partir das 5 da tarde, se não estou em erro. Dois clubes que há uns anos, sei lá, não sei, se olharmos, fizemos um bocadinho de viagem no tempo, não se pensaria que seriam finalistas, porque o Paris Saint-Germain é recente, a sua meia dúzia de anos, se calhar nem tanto, o seu pico de forma.

0: forma e de capacidade futebolística, e o Arsenal também é uma equipa que pronto, um bocadinho... está sempre ali à porta, mas sim, tem falhado, sim, não é? Na tua bolsa de apostas, apostas em quem?
1: Uma final da Champions é sempre, pois, muito problemático.
0: Uhum. É como os derbys, não é?
1: É como os derbys, mas eu diria que o PSG que parte com... A minha questão é se eu estou a ser racional...
0: Por causa dos jogadores portugueses.
1: Não é tanto pelos jogadores portugueses, é pelo futebol de uns e de outros. Quer dizer, uhum, eu se tiver a janela fechada e me disserem que está a jogar o Arsenal, eu não puxo... Não levanto o store para ver. Uhum.
0: Não me entusiasma.
1: É um jogo muito previsível, muito maçudo, muito detalhista, com tudo aqui, com tudo que a palavra...
0: As bolas paradas. Dizem os set pieces.
1: E, portanto, o Paris Saint-Germain é uma equipa muito mais livre, muito mais...
0: Criativa. É o futebol de todos os tempos.
1: É um pouco a recuperação de um conceito que, de facto, me agrada muito mais. E pronto, e tendo esses quatro... Essas quatro presenças portuguesas,
0: claro,
1: na equipa, obviamente que está... Quer dizer, torcer, não tenho dúvidas nenhumas de que torço pelo PSG. Agora, a questão é que eu gosto mais do futebol do PSG do que do Arsenal. Agora, o Arsenal tem o mérito de ter ganho
0: ter
1: o
0: chegado.
1: Ter sido campeão inglês, já não era.
0: E ter eliminado o Sporting.
1: Enfim, para estar na final, eliminou toda a gente que lhe apareceu à frente.
0: É verdade. Pronto, mas o futebol é futebol, como se sabe, nunca se sabe o que é que pode acontecer. Portanto, vamos. Há grande expectativa para esta final da Champions amanhã às 5 da tarde. Rui, obrigado mais uma vez por teres vindo até aqui.
1: Foi um gosto.
0: E até para a semana.
1: Até para a semana.
0: Daqui a pouco teremos mais desporto com mais sport. Bruno Correia e os seus convidados habituais. Agora teremos ainda notícias, etc, etc. O Alberto saberá melhor do que eu o que vem aí.
2: Muita coisa ainda. Obrigado, Rui Dias. E assim tivemos Record Online. Vai regressar na segunda-feira. Segunda-feira também é dia.
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2: Ora bem, daqui a pouco temos então a informação. Antes ainda vamos buscar aqui uma musiquinha para depois atualizarmos a informação. E vamos lá, temos mais que fazer. Temos ainda que tentar perceber como está o trânsito, hein?

0: 36, Zeca Pagodinho, cadê meu amor? E agora, cadê a informação? Vamos a isso. Vamos às notícias. Atualização das notícias, Vítor Figueiredo.
1: As notícias, o nosso primeiro e grande amor, isto para quem faz jornalismo. O governo aprovou hoje uma reforma das prestações sociais não contributivas. Vai ser criada uma prestação que agrega três apoios, uma prestação social única. Luís Montenegro afirma que a medida pretende combater a fraude e os abusos e também simplificar o regime de apoio social do Estado, além de combater a exclusão social. O governo que anunciou também hoje uma redução para metade, ou melhor, de 50%, no tempo de espera nas filas do controle de fronteiras no aeroporto de Lisboa. É o resultado que marca o primeiro dia do reforço de meios humanos e técnicos. Uma creche no Monte Caparica, no concelho de Almada, foi hoje evacuada devido a disparos feitos a partir de um carro que passava. Um alerta por volta da hora de almoço, uma da tarde, no bairro Branco, próximo do Centro Social Paroquial de São José. O incidente não fez feridos, mas está já a ser investigado pela GNR e pela Polícia Judiciária. Alguns dos tiros atingiram viaturas estacionadas na zona. Entretanto, ficaram em silêncio os 13 detidos da Operação Águas Turvas, que hoje regressaram ao Tribunal de Instrução Criminal do Porto. O caso de suspeitas de corrupção coloca no centro da investigação a empresa municipal Águas de Gaia. Há três desalojados, um incêndio de uma habitação no concelho de Penela. Os moradores estão a ser realojados pelo Serviço Municipal de Proteção Civil. Já estão em França os dois meninos abandonados numa estrada perto de Alcácer do Sal. Esta sexta-feira, o Tribunal Judicial da Comarca de Setúbal revelou que os dois irmãos de 3 e 5 anos já regressaram ao país natal. Vão ficar para já aos cuidados dos serviços de apoio social da cidade de Colmar. Segundo o mesmo tribunal, a viagem foi organizada e acompanhada pelas autoridades francesas e portuguesas. A fechar lá por fora, drone russo atinge prédio na Roménia e faz dois feridos. Uma história que vamos desenvolver daqui a pouco no Análise Global com Germano Almeida, e depois às 7 teremos por aqui Alexandra Pereira com mais... Não é às 7. Às 7:30 estaremos. Também não é às 7:30. Não, já não estaremos por aqui.
0: Não,
1: porque daqui... iremos para simultâneo.
0: Vai estar, vai estar para nos falar um bocadinho do trânsito, mas Alexandra já não.
1: Queres mesmo? Queres
0: exatamente,
1: mesmo?
0: Exatamente. Para tentarmos daqui a pouco perceber como é que as coisas estão.
1: Estou com muita fé, estou com muita fé.
0: Pronto. Porque, entretanto, quem vai estar dentro de poucos minutos connosco é o Bruno Correia para mais uma edição de Mais Sport na Correio da Manhã Rádio. Entretanto, nós cá estamos na sua companhia desde as 4 horas. Fica agora, neste momento, o seu regresso a casa. Buonasera, Luciana!
2: Adoro esta música! Buonasera a tutte!
0: Queria estar em Miami.
2: Com o Alberto Rocha. Com que... Tu fofinho.
0: É, não me... Quem vai desfilar? Quem vai?
2: Moi. La marcha de Marvilla.
0: Sim, senhor.
2: Arriba!

0: porta ao carro. Oh, meu Deus, boa viagem.
1: Todos os dias estamos consigo na Correio da Manhã Rádio. Esta é a equipa que faz para si o regresso a casa, que à sexta-feira tem mais...

0: E agora vamos já para o espaço mais sport na sua Correio da Manhã Rádio, para ouvir com atenção.
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2: Sejam bem-vindos ao Mais Sport, um programa da Correio da Manhã Rádio. Estamos no ar todas as sextas-feiras, entre as 6h45 da tarde e as 7h45. Podem ouvir-nos em 90.4 na Grande Lisboa, 94.8 no Grande Porto e em todo o mundo em cmradio.pt. Eu sou o Bruno Correia e na minha companhia está o nosso comentador residente, Mário Figueiredo, jornalista do Correio da Manhã. Esta semana, como convidado, temos o João Muniz, sub-editor adjunto do Correio da Manhã. Como temas principais para hoje temos José Mourinho no Real Madrid até 2029 e Marco Silva no impasse para ser o novo treinador do Benfica. Vamos então começar por José Mourinho. O treinador português já assinou contrato com o Real Madrid até 2029. A notícia foi avançada pelo The Athletic e confirmada pelo jornal Record, tal como já tinha sido noticiado em exclusivo pela CMTV. Mourinho vai assumir funções logo após as eleições do dia 7, no caso de Florentino Pérez vencer. Para esta saída do Benfica, o Real Madrid vai pagar 15 milhões de euros, uma vez que o acordo só vai ser oficializado depois do fim do prazo do desconto na cláusula de rescisão. Recorde que o Benfica ainda não deu qualquer explicação relativamente ao processo de saída de José Mourinho. Mário, antes de mais, boa tarde.
3: Boa tarde, viva.
2: A partir do momento em que esta notícia é confirmada tanto em Espanha, mas também em Portugal, o Benfica pode continuar com este silêncio? Faz sentido?
3: Nunca fez sentido. Este silêncio, boa tarde a todos, este silêncio do Benfica nunca fez sentido nenhum. E, portanto, por isso é que o Benfica vai a reboque e anda atrás e anda com dificuldades, anda numa tentativa de querer acompanhar este processo, mas parece que está a correr sempre atrás. Não tem capacidade para ser ele a assumir as rédeas desta situação. E, portanto, nunca assumiu as rédeas desta situação. Aqui o que se passa é quando tu dizes que há um contrato, há efetivamente um contrato de Mourinho, neste momento, com o próprio Florentino Pérez, portanto o candidato Florentino Pérez, para depois poder ser ele o treinador do Real Madrid quando se ganhar as eleições e, portanto, se for oficializado depois como presidente do Real Madrid. Isto quer dizer o quê? Quer dizer, para já, hoje à meia-noite termina o tal prazo, o tal 10 dias. 10 dias que... Isto é, os 10 dias é quase como a imunização. A imunização primeiro era 3, depois passou a 7,
2: Mário,
3: e agora vai a 15.
2: Precisamente sobre isso, e desculpa interromper-te, mas só para esclarecermos os nossos ouvintes, se conseguisse explicar essa cláusula, porque é que foi 3, passou para 7 e porque é que agora é 15, ponto, fim, este contrato, se conseguires só elucidar os nossos ouvintes, não estão tão atentos.
3: É tão simples quanto isto. Os 3 milhões foi inicialmente aquilo que nos tentaram vender, quer o lado de Rui Costa, quer o lado de José Mourinho, que nos tentaram vender que haveria uma cláusula de 3 milhões de euros num prazo que podia ser acionada no prazo de 10 dias, ou seja, numa altura em que quando terminasse o Benfica e fizesse o último jogo da temporada, havia uma cláusula, um prazo de 10 dias que podia ser acionada a cláusula. Era uma cláusula fraca, 3 milhões de euros para um lado ou para o outro, para rescindir o contrato. Porquê? Porque existia a possibilidade de Rui Costa poder perder as eleições do Benfica. E, portanto, se ele perdesse as eleições do Benfica, era legítimo que o novo presidente do clube, que podia não se identificar com José Mourinho, tivesse essa oportunidade. O problema é que depois começa aqui. É os 3 milhões. 3 milhões líquidos ou brutos? É que se forem brutos, são 7. É preciso pagar impostos, é preciso pagar as coisas e, portanto, já estamos a falar em 7. E a verdade é que eram 3 milhões líquidos. Daí que os 7. Os 3 passou a 7 por serem líquidos. Em relação aos 15 milhões de euros, os 15 milhões de euros significa que, passado este prazo, é acionado, entra em vigor o contrato de José Mourinho, o tal ano de contrato até 2027, entra logo em vigor no final, hoje à meia-noite. Se ninguém acionar a cláusula da rescisão de contrato, esse contrato entra em vigor até 2027. Até 2027, José Mourinho ia ter um ordenado de 15 milhões de euros brutos. Ou seja, líquidos vai dar os 7 e picos, mas a verdade é que, dava 7 e meio, salvo erro, a verdade é que o Benfica, em termos de custos para o Benfica, porque é preciso pagar impostos sobre estes valores, estamos a falar em 15. Daí, percebes, 3, se fosse líquidos, 7 durante a cláusula, durante os 10 dias,

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0: minutos e depois os 15 milhões, que é o ano de contrato que falta pagar para libertar o José Mourinho. Daí os tais 15 milhões, ou seja, a partir de amanhã, e se Florentino Pérez só quiser apresentar a José Mourinho no dia 8, que é a seguir às eleições, significa o quê? Significa que será sempre os tais 15 milhões de euros.
1: Isto caso vença as eleições, não é?
0: Caso vença. Eu penso que sim. Acho que o Florentino, sabes que o Florentino, eu olho para o Florentino e vejo ali um pouco de Pinto da Costa, ou vejo um pouco de Pinto da Costa em Florentino. É alguém que deu muito ao clube, o empenho, conquistou os adeptos. Repara, a bandeira dele são 7 Ligas dos Campeões. No período em que tive, nos tais 25 anos, são 7 Ligas dos Campeões.
1: E ele que nesta campanha isso... até teve o apoio de Ronaldo Fenómeno.
0: Não, ele vai ter sempre apoios, porque percebes, ele para já é uma pessoa muito, extremamente rica, é uma pessoa que nota-se claramente que está para servir o clube e não para se servir do clube. Aliás, é uma das frases que ele disse há pouco tempo, foi: há uns que vêm para se servir do clube. Isto é, faz lembrar Pinto da Costa no, nos momentos em que sempre que havia um putativo candidato a concorrer com ele, era um pouco disso. Daí o que é que o Benfica fez também? Blindar os regulamentos de forma a evitar que apareçam os Vale Azevedos, alguém que possa chegar e que possa tirar a credibilidade ao clube. E portanto, Florentino fez isso. Há 40 pessoas no mundo que têm que preencher os requisitos para ser presidente.
1: Em Espanha,
0: para serem presidentes do Real Madrid. E portanto, a partir daí que tens um leque tão pequeno, qualquer um que apareça, eu muito sinceramente acho que o Henrique Riquelme só aparece a preparar caminho para o futuro. 79 anos de Florentino, mesmo que seja eleito mais 4, 82, 83, portanto faz sentido que depois apareça sangue novo e que haja aí se calhar até uma transmissão, uma passagem de testemunho do antigo presidente para o novo. Porque a verdade é que é preciso perceber se o presidente tem capacidade e se tem ainda... como é que eu tenho de dizer, sabes que a idade perde-se algumas faculdades, mas ganha-se muita experiência aí e depois acaba por ser também fundamental. E eu acho que Florentino, enquanto estiver capaz de tomar decisões, acho que os adeptos conservadores não vão querer uma mudança. Depois deste mandato, com 80 e tal anos, aí já não haverá nada a fazer e aí acho que Henrique Rangel terá a sua oportunidade de ser o presidente do Real Madrid.
1: João, antes de mais, muito boa tarde. Faço-te a mesma pergunta que fiz ao Mário aqui a abrir. Faz sentido este silêncio por parte do Benfica num dia em que se confirmou a possível ida de José Mourinho para o Real Madrid?
2: Muito boa tarde. Se o silêncio do Benfica faz sentido, o que é que o Benfica diria se falasse? O que é que seria o comunicado do Benfica? Estamos à espera que José Mourinho nos diga se quer ficar ou se quer sair. O Benfica neste momento não tem nada para dizer. O Benfica informou quando foi...
0: Mas o Benfica tem para dizer, João?
2: O Benfica informou.
0: Desculpa, João, o Benfica tem para dizer. Eu, a semana passada, ouvi o presidente do Benfica a dizer que ia falar aos adeptos até ao final da semana. Não vai ser é da semana passada, porque o prazo já acabou. Mas ele ficou em dizer, ele quis falar.
2: Vou completar aquilo que estava a dizer, que é o Benfica. Temos que recuar um bocadinho o tempo para perceber porque é que eu digo isto. O Benfica, quando anuncia o contrato de José Mourinho, dá conta da cláusula que tem dado muito que falar, da questão de poder rescindir o vínculo ao fim de 10 dias. Essa cláusula continua válida. Aquilo que se esclareceu, entretanto, é que... o entendimento das partes, e não vi nenhuma notícia que dissesse que havia um desacordo nesse entendimento, até porque dá jeito aos dois lados, é que a contagem é feita em dias úteis. Portanto, até para a própria CMVM, tanto que não tomou qualquer posição, nem exigiu qualquer esclarecimento ao Benfica, as coisas estão claras. Está um treinador que está no Benfica com um contrato, e está ainda num período em que ou qualquer uma das partes pode tomar uma posição sobre esse dito contrato. Ora, no meu ver, não faz sentido estar a tomar posições antes dos prazos acabarem. Portanto, quer Benfica, quer José Mourinho, têm aproveitado até agora para deixarem o tempo passar à espera que as coisas se resolvam no Real Madrid. Eu acho que a questão coloca-se a partir de segunda-feira. Por isso é que já há notícias também que dão conta de que o Benfica vai exigir uma posição clara a José Mourinho. Essa posição clara, julgo eu, que poderá passar em certa medida por comprometer o treinador para caso haja um resultado surpreendente no Real Madrid, e acho que todos concordamos que seria claramente surpreendente a derrota de Florentino Pérez. As circunstâncias no Real Madrid não são aquelas que se viviam no Porto quando Pinto da Costa perde a eleição para Vilas Boas. Verdade

0: não tenha havido sucesso recente desportivo do Real Madrid, mas a situação económica, a estabilidade do clube é completamente oposta àquilo que era o Porto. E ainda agora saíram dois estudos recentes, ambos colocam o Real Madrid claramente no topo dos clubes mais valiosos no mundo, avaliados em mais de 6 mil milhões de euros. Portanto, o Real Madrid é um clube estável. Os adeptos e os sócios do Real Madrid acho que são pessoas com memória e gratos àquilo que Florentino Pérez fez, portanto não é expectável que ele perca as eleições, mas é possível, ninguém pode esquecer ou ninguém pode ignorar que há essa possibilidade. Portanto, eu acho que o Benfica o que poderá fazer na segunda-feira é exigir a José Mourinho uma posição clara do que é que ele quer para o futuro dele, nomeadamente para o caso de haver alguma surpresa, ser rescindido o contrato sem qualquer penalização para o Benfica. Eu acho que o cerne da questão será esse. O que Rui Costa e a sua equipa estarão a querer ganhar algum tempo é para poder definir a abordagem a um cenário desses, quer com José Mourinho diretamente ou com quem o representa, porque Jorge Mendes não pode ser só para o bom, também tem que ser para o mau. Portanto, se houver um problema, se houver um imbróglio causado pela não saída de José Mourinho para o Real Madrid, como todas as pessoas envolvidas neste processo acham que vai ocorrer, alguém terá que resolver o problema, e esse alguém é Jorge Mendes. Terá que haver uma desvinculação do contrato de José Mourinho sem custos para o Benfica. O Benfica não receberá o dinheiro que se calhar já está a contar receber, mas também não o pagará. Portanto, é por isto e é para achar que é este o enquadramento que faz sentido que eu percebo que o Benfica não tenha dito nada até agora. Rui Costa, quando faz aquela declaração, é uma declaração precipitada, é mais um dos vários erros que Rui Costa vai acumulando ao longo dos anos enquanto presidente do Benfica. O Rui Costa tem demonstrado ser alguém que não tem um feeling para perceber quando falar e como falar. Pinto Costa, que já falámos aqui hoje, era exemplar nesse aspecto. Frederico Varandas melhorou bastante, eu acho que recentemente perdeu um bocadinho e deixou-se arrastar às vezes para certas coisas que não devia, e já teve melhor nesse campo. Rui Costa tem ainda muito que evoluir. Rui Costa, quando faz aquela declaração, precipita-se. Mas precipita-se porquê? Porque achava que a época ia acabar em Espanha e que o Real Madrid ia levar José Mourinho, só que Florentino Pérez quis fazer as coisas de outra maneira, quis ganhar legitimidade junto dos sócios e dos adeptos do Real Madrid e convocou eleições. E quando convoca eleições, entretanto, a primeira reação de todas as pessoas envolvidas neste processo é: ele vai ganhar as eleições, até porque será provavelmente candidato único. Não aconteceu isso. Portanto, é preciso também sermos intelectualmente honestos. Quando Rui Costa fez aquela declaração, o contexto era diferente. Agora, ele não deveria era ter feito, porque o controle do contexto não estava nas mãos dele. E é isto que Rui Costa tem que perceber de uma vez por todas, se quiser deixar de se pôr a jeito para estes recados e para estas críticas. É, ele tem que controlar as coisas, aquilo que pode, e proteger-se naquilo que está fora da alçada dele. Coisa que ele, mais uma vez, não fez neste processo.
1: Uhum. E Mário, todos sabemos que o prazo termina hoje à meia-noite, faltam poucas horas. O Benfica devia emitir um comunicado ainda esta madrugada ou deveria aguardar?
2: Eu acho que o Benfica, a seguir à meia-noite, devia ter comunicar qualquer coisa. Ou dizer que o treinador não assinou a cláusula, ou que aquela cláusula chegou ao fim e nenhuma das partes assinaram, portanto não houve, nenhuma das partes quis rescindir o contrato, digamos, e que vai entrar em vigor o outro contrato. Outra coisa é explicar se a proposta de renovação de contrato fica extinta. Ou não haver uma resposta ao fim destes 10 dias, ou quando é que fica extinta. O Benfica pode retirar essa proposta de renovação que tinha feito. A verdade é que tem que agir. E repara...
0: A proposta de renovação não foi pública, portanto, não tem que ser comentada publicamente também.
2: Sim, mas a proposta foi feita. E, portanto, vai ter que retirar essa proposta.
0: Foi feita nos bastidores e será...
2: Não, dos bastidores. Desculpa lá. A partir do momento em que José Mourinho diz que a proposta, o meu empresário já tem a proposta e diz que é excelente, aí deixou de ser do domínio privado e passou para o domínio público.
0: Quem a tornou pública foi José Mourinho, portanto tem que ser ele a esclarecer se quer ou não.
2: José Mourinho disse: o meu empresário já tem uma proposta, porque José Mourinho andou uma altura que não tinha tomado. O Benfica tem andado a dar tiros nos pés já há bastante tempo. O Benfica podia ter assumido as rédeas deste processo e nunca assumiu. O Benfica está dependente. Está dependente do Florentino, está dependente do Mourinho, está dependente das decisões, daquilo que possa vir a ser o Real Madrid. Está dependente do Marco Silva, que está

0: à espera de uma decisão para poder responder ao Fulham. O Fulham está dependente do Marco Silva e está dependente do Benfica, e aquilo que se nota é que o Benfica não está a tomar as decisões, e há decisões que têm que ser tomadas. Nós já percebemos uma coisa, há mais que uma coisa que é clara: José Mourinho não tem condições para continuar no Benfica, ponto final. Isto é preciso que alguém venha dizer, alguém venha esclarecer.
1: Não discorde de cinismo, não
0: tem as mínimas condições para continuar. Agora, vamos dizer assim, o Rui Costa está a tentar que isto se resolva, em vez de ganhar 7, receber 15. Faz sentido. Ok, é mais algum. Agora, faz sentido estar a hipotecar aquilo que vai ser o arranque dos trabalhos ou a decisão do novo treinador? Imagina que Marco Silva diz assim: eu ao Fulham disse que só o Fulham deu-me para eu decidir até ao final do mês. Final do mês é domingo. Portanto, segunda-feira tenho que dar uma resposta. E imagina que a partir desse momento Marco Silva diz assim: bom, o Benfica parece que tinha vontade, mas não se chega à frente e, portanto, o meu futuro vai passar por outro clube. Há outro clube qualquer que avança. Isto significa que o Benfica vai perder aqui uma oportunidade de ter o treinador que é desejado. Ou que aparentemente, terceira escolha sempre, preciso não esquecer.
1: Mas espera, tu acabaste de acusar o Benfica de estar.
0: Marco Silva, terceira escolha de Rui Costa. Primeira Mourinho, que
1: acabaste de dizer que o Benfica está dependente da agenda dos interesses de Mourinho. E agora estás a dizer que o Benfica tem que passar a estar dependente da agenda dos interesses de Marco Silva.
0: Não, tem que depender é dele próprio. E o Benfica. E o Benfica. E se eu a determinada altura.
1: Faz sentido, estás a criticar o Benfica.
0: Se eu a determinada altura achei que o preço do Rui Costa ter isto no poder dele, são 7 milhões de euros.
1: São os 15.
0: Há 7 e há 15. Se o Benfica rescindir nesta altura, é 7.
1: Se me deres um minuto, então eu vou pôr aqui mais um número em cima da mesa, sem querer confundir.
0: Sim, porque és dos 50% que é o contrato. Aquela cláusula foi uma vergonha. Cláusula que foi assinada pelo Benfica e pelo José Mourinho dos 10 dias foi uma vergonha. Não beneficiou em nada ao clube.
1: Se me deres um minuto, então eu vou pôr aqui mais um número em cima da mesa, sem querer confundir os nossos ouvintes, mas vou tentar simplificar aquilo que é o meu raciocínio. Tu estás a falar em 7 milhões, eu falo em 30 milhões. O que nós estamos aqui a falar, da abordagem que tu defendes, é uma diferença de 30 milhões. Porque o que estamos a falar é
0: isso é música.
1: Ou então, eventualmente, de. Não, não é música.
0: É o que não recebe. Estás a contar que é aquilo que não recebe.
1: Benfica se despedir. José Mourinho tem que pagar 15 milhões. Ou a diferença entre receber 15 milhões ou pagar 15 milhões é um intervalo de 30 milhões.
0: Não.
1: É simples.
0: Não é. Tu não podes estar a somar.
1: Ter um número negativo. Luís,
0: tu podes falar
1: que é o valor
0: todas
1: da indenização. Tinha que pagar
0: a
1: Mourinho.
0: Mas não é. A indenização de Mourinho é 7. Nos 10 dias é 7.
1: Madrid,
0: até hoje à meia-noite são 7.
1: É uma diferença de 30 milhões.
0: Até hoje à meia-noite são 7. A não ser que aquela cláusula seja uma cláusula que está intrincada, que é uma cláusula mentirosa, que é uma cláusula que foi para mandar areia para os adeptos.
1: Mas aí eu discordo.
0: Então, mas o Benfica pode rescindir hoje. Até aos 7, tinha resolvido
1: o
0: problema.
1: Mas qual é que é a pressa do Benfica em rescindir hoje?
0: Qual é a pressa? É começar a trabalhar a nova temporada que está em atraso em relação ao Futebol Clube do Porto e em relação ao Sporting. O Benfica vai partir com um atraso significativo em relação ao Porto e ao Sporting. O Porto porque é campeão, porque tem estrutura e porque vai manter essa estrutura. O Sporting porque começa com uma base e que o Benfica não tem. O Benfica
1: mas
0: vai começar.
1: Não sabes qual é a base do Sporting. É o estádio principal.
0: É o esteio principal, teu treinador, que conhece o plantel, que conhece a profundidade do plantel e, portanto, resolve o problema.
1: Um treinador fragilizado para aquilo que aconteceu, espero que não falemos disso.
0: Não, mas isso fragilizado é se continuar a perder. Se ganhar, deixa de estar fragilizado.
2: Olha, vou-te dizer. Entram diretamente nas competições europeias, não é?
0: Sim, não, mas repara, o que podia fragilizar, de certa forma, a Rui Borges, e que isso seria um problema, sim, era perder a supertaça. Que não vai perder porque não vai disputar. Era falhar a presença da fase de Liga da Liga dos Campeões. Não vai acontecer porque já entrou direto na fase de Liga.
1: Tu estás a defender, portanto, vai depender dos resultados desportivos.
2: Mas isso também não faz muito sentido, não é? Porque se não está na supertaça porque perdeu uma final da taça contra o Torrinhas.
0: Mas é isso que eu estou a dizer. Mas a supertaça é que fragilizava. Um treinador do clube grande
1: que faz uma época completa, não ganha nenhum troféu, não está fragilizado.
0: Então e o Mourinho, está fragilizado ou não?
1: Estava, por isso é que não.
0: Então o Bruno Lage não estava fragilizado porque ganhou uma supertaça.
1: O Bruno Lage pelo menos ganhou qualquer coisa. O Borges não ganhou nada esta época.
0: A época
1: de investimento recorde do Sporting, que salientado em dois relatórios.
0: Mas continua a ser menos do que aquilo que gastou o Benfica,
1: contas,
0: não é? Continua a ser mesmo que gastou o Benfica e o Porto.
1: Salientado por Frederico Varandas em intervenções públicas, a época de investimento recorde no Sporting culminou-se em zero troféu. Ferreira.
0: Então, mas isso também tem a ver com...
1: A época de investimento recorde do Sporting culminou...
0: A época de investimento recorde do Sporting
1: culminou numa das piores exibições, num dos jogos de pior memória para os adeptos do Sporting, em que é, eu vou usar

0: o termo, estou a ponderá-lo, mas vou usá-lo, em que é enxovalhado por uma equipa da segunda liga que fez história ganhando um troféu, algo que nunca tinha sido feito na Taça de Portugal.
1: Não tires o mérito ao Torriense.
0: Não estou a tirar o mérito ao Torriense, porque o mérito...
1: Torriense trabalhou muito para ganhar esse jogo.
0: Torriense jogou, ganhou.
1: Foi
0: parabéns,
1: justo.
0: Parabéns ao Torriense.
1: Foi justo.
0: Mas, por algum motivo, é a primeira equipa de uma divisão inferior a ganhar a final de uma Taça de Portugal.
2: João.
0: Se fosse assim tão fácil e tão frequente, já teria acontecido. Não aconteceu. E aconteceu por demérito do Sporting.
1: Então, claro.
0: Por demérito e pelos vistos, por falta de empenho e falta de compromisso dos jogadores do Sporting. Avaliação de Frederico Varandas e quem é responsável por puxar e pôr os jogadores do Sporting a jogar é o seu treinador. Portanto, Varandas há um mês desconsiderou o Rui Borges na gestão que ele faz dos jogos e do plantel, deslumbrando-se com uma Champions e esquecendo-se que o objetivo era o tricampeonato. Agora, arrasa o treinador indiretamente quando diz que afinal os jogadores não tiveram compromisso e não respeitaram o clube
1: e não respeitaram
0: a entidade patronal.
1: Semanas,
0: Frederico Varandas autoriza Rui Borges duas vezes.
1: Eu vou-te fazer uma
0: pergunta. Rui Borges, esse que é um treinador,
1: o Sporting
0: não
1: tem treinador ou não?
0: Esta época e tu dizes que ele não está a fazer.
1: O Sporting tem treinador ou não?
0: O Sporting tem treinador.
1: O Benfica tem treinador?
0: O Benfica não tem treinador ainda.
1: O problema é. Não, o Benfica tem treinador.
2: A verdade é que
1: na Liga está lá o Mourinho ainda.
0: Treinador,
1: e portanto, o problema é esse. É que a gente para o Benfica pergunta.
0: Quando é que começa a treinar do Benfica?
1: O problema é que nós, ao Benfica perguntamos. O Benfica tem treinador. Por mais voltas que deem, o Benfica não tem treinador.
0: O Benfica
1: Mourinho já não está com a cabeça no Benfica. O Benfica precisa de um treinador. Se é Marco Silva, está encaminhado. Não faz sentido.
0: Quando é que o Benfica começa a pré-época?
1: Começa dia 25.
0: Começa dia 25 de junho. E tu achas que a 25 de junho o plantel do Benfica está fechado? É isso que
1: não,
0: estás a dizer?
1: Não vai estar fechado. Não então, vai estar com os jogadores que estiverem no Mundial. Provavelmente
0: então,
1: alguns
0: então,
1: que estão
0: é,
1: no
0: então,
1: Mundial.
0: Qual é que é a questão? Se o plantel não vai estar fechado, isso se é pré-época, só arranca dia 25, qual é que é o problema de definir o treinador a 10 de junho?
1: O problema é com o treinador.
0: Está definida a 30 de maio.
1: Um treinador que tenha a noção de uma profundidade do plantel. Um treinador que tenha a noção de uma profundidade do plantel está sempre em vantagem em relação aos outros, porque conhece o plantel. O novo treinador do Benfica pode vir dizer que o adjunto treinou a equipa B, que o outro andou lá, passou pelo Seixal e que o outro conhece muito bem o Seixal. A verdade é que o Benfica, o Marco Silva, se for
0: o
1: treinador
0: Mourinho
1: do Benfica, vai
0: assim
1: ter que
0: técnica,
1: concentrar-se tudo da profundidade do plantel. Vai ter que decidir qual é que vão ser as dispensas. Vai ser o treinador que vai fazer? Vai ser o Mário Branco? Vai ser o Rui Costa? Vai ser a estrutura, porque repara, o Benfica neste momento está preso por uma razão muito simples. O Benfica vai ter que vender e vai ter que vender bem. Está nas mãos do Jorge Mendes. Vai ter que vender bem para depois ter dinheiro para se reforçar e para agradar ao treinador. Eu não estou a ver um treinador como o Marco Silva, que provavelmente vai chegar ao Benfica com um ordenado ou que a proposta que foi feita a José Mourinho, e aí depois é outra questão. Se o Marco Silva justifica por aquilo que já fez ser o treinador que a proposta super milionária que Rui Costa fez a José Mourinho ou não, mas isso será outra questão. E depois é o que é que vai acontecer ao Benfica se Marco Silva vai querer certamente aos jogadores à sua imagem, jogadores para melhorar esta equipa do Benfica. Esta equipa do Benfica houve coisas que não resultaram.
0: Vou aproveitar o intervalo, quando fizemos aqui o intervalo, vou aproveitar para ir fazer uma pesquisa, porque para aquilo que o Mário me está a dizer. Parece que as regras mudaram e agora o mercado de transferência já não fecha a 31 de agosto, fecha a 31 de maio.
1: O problema não é o 31 de agosto, o problema é que o Benfica até 31 de agosto já fez 5 jornadas da Liga, já fez 3 eliminatórias da Liga Europa.
2: Se tudo correr bem.
1: Claro, se for logo eliminado, só faz uma. A verdade é que falta muito. Aqui a questão é que é assim, ou contratar cedo ou tarde, o mercado, este mercado, temos que perceber, anos de Campeonato da Europa, anos de Mundial, são anos muito específicos. Imagina, um clube pode estar a pensar em vender um jogador. Se um jogador contrair uma lesão grave no Campeonato do Mundo, pode falhar a janela de transferências, pode não ser feito um negócio. Um jogador que seja mediano, e vou dar um exemplo que vocês conhecem bem, o Richard Rios, que vem do Brasil, vinha bem cotado, faz uma grande exibição no Mundial de Clubes, valorizou e o Benfica pagou um valor, quanto a mim, inflacionado em relação àquilo que ele pode dar à equipa. Apesar de eu considerar que ele evoluiu muito agora na reta final da temporada. Isto para dizer o quê? O Campeonato do Mundo vai ditar o mercado. Ou seja, pode haver jogadores que um clube pode ter um jogador na mira, mas pode haver outro que vai emergir no Campeonato do Mundo e o clube pode mudar de ideias, pode ser mais barato.
2: Então
1: pode
2: o Benfica
1: dar a volta.
2: Deveria fazer aquilo que o Sporting está a fazer, que é antecipar o Campeonato do Mundo.
1: O Sporting está a tentar fugir às inflações.
0: Mas qual é a inflação? O Sporting vai pagar.

0: por Dúmbia mais 25% do que aquilo que queria.
1: Então, mas o que é que tem? Então, que é que mas os números baratos, então, mas espera lá. O Sporting, é que
0: o Sporting
1: quer
0: pagar
1: vender o
0: mais 25%
1: por 40 milhões de euros.
0: O Sporting queria pagar 16 milhões e vai pagar 20. Podem chegar a 26. Portanto, a inflação. A inflação acontece antes e depois do Mundial. Se os jogadores forem ou não forem bons.
1: É o futebol.
0: É tão simples quanto isso.
1: É o futebol. O Luís Suárez foi caro ou barato?
0: O Luís Suárez foi caro ou barato? Vou ter que me repetir.
1: O Suárez foi caro ou barato?
0: O Benfica não pode atacar o mercado de transferências enquanto não vender os jogadores.
1: Então, pois, é o problema.
0: Liquidez.
1: Mas vender agora, se calhar, vai vender mal, vai vender barato.
0: Convido os ouvintes da CM Rádio a fazerem uma pesquisa. Saiu uma notícia no Correio da Manhã esta semana que explica isso. O Benfica está com um déficit na transação de jogadores entre aquilo que tem para pagar e aquilo que tem para receber superior a 40 milhões de euros.
1: Isso entre o Jorge Mendes
0: o déficit
1: e
0: do Benfica nas transações de jogadores, o que está por pagar face àquilo que tem para receber, à data de 31 de dezembro de 2025, era superior em 40 milhões de euros. Se juntares a isso o buraco da Champions, que poderá ser calculado em mais de 60 milhões consoante o rendimento esportivo que o Benfica tivesse, mas essa é a média das últimas duas épocas, portanto já estamos a falar de 100 milhões de euros que o Benfica não tem e que precisa de vender jogadores. E tu acabaste de dizer que o Mundial é que valoriza os jogadores e essas
1: valoriza,
0: coisas todas.
1: Claro.
0: Portanto, o Benfica só pode atacar o mercado de transferências depois de vender jogadores. E ainda não conseguiu vender nenhum, porque ninguém vende jogadores bem em maio, Mário. Portanto, o Benfica pode esperar perfeitamente...
1: Diz isso ao António Salvador.
0: O Benfica pode esperar perfeitamente mais uma semana, mais 10 dias, para ter definido aquele que será o treinador da próxima época. Porquê? Porque é o tempo das férias. Agora, concordo contigo que esta é uma situação que não se poderá arrastar por muito mais tempo ou eternizar-se pelo mês de junho dentro. O Benfica precisará, antes de dia 25, que é quando começam os trabalhos, pelo menos duas semanas antes, terá que ter...
1: Eu sei que tu não queres
0: duas
1: ouvir.
0: Duas semanas antes, pelo menos, terá que ter definido quem é que é o seu treinador.
1: Agora diz-me lá.
0: E nessa altura, poderá planear aquele que é o ataque.
1: Agora imagina assim, o Marco Silva, que pode estar a ser pressionado pelo Fulham, que fez uma proposta também estratosférica, de 4 anos para treinar. Olha que 4 anos é muito ano, para um treinador. Faz-lhe uma proposta e agora o Fulham pode dizer assim: bom, oh Marco, tens até ao fim do mês, respondes e nós temos que ir à nossa vida e tu segues a tua.
0: E o Marco Silva diz assim: Marco Silva terá que tomar as suas decisões.
1: Bom, eu se calhar vou aceitar. E depois tu vais dizer assim: e agora que é o treinador para o Benfica? Já deixa de ser a terceira opção, passa a ser a quarta ou a quinta. Depois vem, o Fabregas, pode ser, pois pode. Pode vir o Filipe Luís, pois pode. Mas acho que o Filipe Luís agora parece que já tem clube.
2: Mónaco.
1: Há uma hipótese para o Mónaco. E, portanto, estamos a falar aqui de uma série de situações que só vai atafilhar aqui a situação. Porque depois, imagina, o Marco Silva, uma coisa já percebemos. É um treinador que chega e que vai ter os adeptos na mão, é alguém com quem os adeptos se identificam, é alguém que vai permitir a Rui Costa ter ali um balão de oxigênio, pelo menos numa fase inicial da temporada. Mas se falhar Marco Silva, as outras soluções podem não ser tão consensuais. E depois já não arruba na Mourinho. E aí é que está o problema. E é o atraso que o Benfica tem face aos principais rivais, ter que recuperar esse atraso, que recuperas como? A trabalhar mais cedo, a conhecer mais cedo. O treinador agora não é por o Marco Silva ser apresentado amanhã e ir para a academia e dormir lá na academia que vai melhorar as coisas. Não, vai-se inteirando dos processos que existem, vai-se inteirando dos relatórios do scouting, vai-se inteirando, se calhar, a ver dos jogadores que tem, aqueles que podem ser valorizados e que podem ser vendidos, aqueles que ele dá o aval para serem vendidos, aqueles que ele dá o aval para serem contratados, e portanto isto requer sempre tempo. E é nesse tempo é que é fundamental. Então, esse tempo que está a faltar ao Benfica, e isso o Benfica não está a conseguir comprar. Porque está, o Benfica está no tempo do Real Madrid. É os tempos do Real Madrid é que estão a marcar o futuro do Benfica.
0: Tu disseste aí duas coisas que eu tenho que discordar de ti outra vez. Marco Silva só é um treinador adequado para o Benfica se estiver comprometido com o projeto. Da mesma maneira que Ruben Amorim só seria se o tivesse, e não estava, por isso é que não é o treinador certo. Marco Silva, se realmente quiser treinar o Benfica, espera pelo Benfica, ponto. E é isso que o Benfica tem que ponderar e é isso que o Benfica tem que perceber. Se o treinador vê o projeto do Benfica como o melhor para a sua carreira e está 100% focado nele, ou então não está. E se não estiver, tem que procurar alguém que esteja. E não acho que haja mal nenhum, não acho que haja mal nenhum nisso, apesar de ter que concordar contigo. Realmente toda a narrativa da terceira, quarta ou quinta opção, obviamente que mediaticamente poderá sempre fragilizar esse treinador que venha. Depois, volto a insistir nesta questão da avaliação.

0: competição, etc. O Benfica, que é um clube profissional, tem uma estrutura, e nessa estrutura há pessoas que lá trabalham, há gabinetes que fazem relatórios, há um senhor alemão que foi contratado ainda esta época para gerir o scouting, terá os relatórios e os jogadores que interessam ao Benfica identificados, da mesma maneira que há um departamento que analisa os dados dos jogadores que fazem parte do plantel do Benfica e aqueles que tiveram emprestados. Todos esses relatórios estarão feitos, toda essa informação estará disponível para que um treinador do Benfica possa tomar decisões em tempo útil. E qual é que é esse tempo útil? Repito aquilo que tinha dito há pouco, 2 semanas antes da pré-época começar.
1: Muito bem, estamos no programa Mais Sport da Correio da Manhã Rádio, comigo o Bruno Correia, mas também com o Mário Figueiredo e com o João Muniz. Voltamos já a seguir para continuar a falar do Benfica e do futuro de José Mourinho.
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3: 7:16, tempo para darmos uma vista de olhos ao trânsito. Vítor Figueiredo, esta hora, como é que está o trânsito? Grande Porto e Grande Lisboa.
4: Viva Alberto, boa tarde a todos. Um apontamento apenas para o Grande Porto, neste momento vê-se aí, sentido Bom Joia para a Noda A3, há ali um acidente junto à Campanhã que está a complicar o trânsito muito intenso neste momento, neste percurso. Intensidade também na AEP nos dois sentidos e ainda na VCI para quem quer entrar e sair da Ponte da Arrábida. Em Lisboa está mais complicado, nomeadamente na Ponte Vasco da Gama, para quem quer passar para o lado sul. A fila ainda está desde o meio do tabuleiro até praticamente Sacavém. Depois temos também muita intensidade na segunda circular entre o Estádio da Luz e as Calvanas, direção aeroporto, portanto, e ainda aqui no na Radial de Benfica, nos dois sentidos, para quem vem para Pinamanique e para quem vai para Sete Rios. Depois as coisas estão mais calmas no C19, embora tenhamos indicação de um toque aqui na reta dos comandos, sentido Pinamanique-Queluz, e também na A5, mais complicado para quem vai para as Amoreiras e para a ponte desde Queselas. Para Arranca, também no eixo norte-sul, desde Campolide, praticamente desde Sete Rios até à Avenida da Ponte, e em todos os acessos à Avenida da Ponte, e são neste momento os percursos e os locais a evitar. Nesta altura, boa viagem, um bom fim de semana.
3: Aqui estão as indicações de trânsito com Vítor Figueiredo, 7:18.
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1: Estamos de regresso ao Mais Sport para esta segunda parte até às 7h45 da tarde e vamos continuar a falar de José Mourinho e do Benfica. João, esta saída de José Mourinho é uma saída limpa, como o próprio queria, ou fica um pouco manchada, digamos assim?
2: Pergunta difícil. O Real Madrid não é um clube qualquer, não é? Como eu referi há bocadinho, é para muitos aquele que é o maior clube do mundo. Portanto, acho que as pessoas percebem que passar de um Benfica para um Real Madrid é natural, é o que é esperado alguém ambicioso como José Mourinho.
1: Ainda
2: é.
1: Para mais na fase de carreira dele, não é?
2: Portanto, esse passo é natural. Depois, a gestão do processo. Também parece que o facto de José Mourinho estar a arrastar isto e não ser claro naquela que é a sua posição, as pessoas compreenderão, por um lado, porque ele não pode falar abertamente de uma coisa que ainda não está e não está confirmada. Quando o próprio Florentino Pérez não assume de viva voz, não será José Mourinho que o vai fazer. E, por outro lado, também compreenderão que poderá haver alguma mágoa de José Mourinho, porque quando se disponibilizou para o Benfica, para ficar mais tempo do que aquele que estava previsto, o Benfica não ter aceito logo essa disponibilidade e não ter dado logo esse passo. Se calhar, se o tivesse feito hoje, em vez de estarmos a falar de receberem 15, se calhar teria a receber 30. Mas pronto. Portanto, acho que José Mourinho acaba por ficar com a face só, ou tem todas as condições para sair de face limpa deste processo. Agora, tudo dependerá das coisas não se arrastarem muito mais tempo, não é? Se Florentino Pérez ganhar as eleições e não resolver logo a questão, que é aquilo que tudo indica que acontecerá, aí as coisas já começarão os adeptos já poderão começar a levar a mal o facto de Mourinho internizar-se no Benfica quando sabe que não quer treinar mais o clube. Mas acho que isso só mais lá para a frente é que se poderá ter certeza absoluta.
1: E Mário, a relação de José Mourinho com o Rui Costa fica fragilizada?
3: Eu acho que fica. Aliás, acho que estes últimos episódios revelam bem que se calhar não falavam tantas vezes como se pensava.
2: Essa pergunta era mais fácil de responder.
3: Claro, ou como andavam a pensar que falavam todos os dias, passavam muito tempo lá na Academia lá no Seixal, mas a verdade é que parece-me que está efetivamente desgastado. Só para te fazer um ponto de situação, eu fico claramente convencido que quando José Mourinho, no dia 1 de março, quando faz aquele piscar de olho e diz que vai renovar contrato e que está disponível, é na altura em que ele percebe que alguém está a tentar minar o trabalho, que alguém está descontente com ele, que alguém acha que ele não está a corresponder às expectativas, e por isso é que ele lança essa bomba passa a bola para o lado de Rui Costa. E o silêncio de Rui Costa depois foi o que de certa forma andou a remoê-lo ali durante algum tempo, que é o silêncio que ele está a responder agora. Não há dúvida nenhuma que não faz sentido, se Mourinho quer ir para o Real Madrid, que vá para o Real Madrid. O Benfica tem é que seguir a sua vida. O Benfica tem é que poder trabalhar ao seu ritmo, não é ao ritmo dos outros.
2: Está descontente com alguém e minar o trabalho são duas coisas muito diferentes, não é?
3: Não, estavam descontentes e a determinada altura acharam que Mourinho tinha sido um erro de casting e que já não o queriam.
2: Mas em que parte é que o Benfica ou alguém do Benfica minou o trabalho de José Mourinho?
3: Então, o minar o trabalho é não dar o apoio todo necessário que o homem precisa e a estabilidade, porque agora repara, o José Mourinho diz assim, José Mourinho diz assim, não venhas falar desse contrato ao ministro, porque esse contrato foi uma grande tanga, o segundo ano de contrato foi uma vergonha, aquele contrato que fizeram, que o Benfica assinou a pensar que se estava a proteger, a única pessoa que saiu protegida por esse contrato, pela tal cláusula de 10 dias, foi um senhor chamado José Mourinho, que teve sempre a faca e o queijo fruto dessa cláusula, porque se a cláusula fosse para proteger o Benfica, era assim, o Mourinho tinha que cumprir mais um ano E o Benfica, se quisesse, ou o novo presidente do Benfica, o quisesse despedir, despedia.
2: E tu achas que
3: e pagava-lhe os tais 3 milhões ao centro.
2: José Mourinho, que nunca perdoou um centro.
3: Não sei se quis vir. Não, isso é outra questão. Isso aí é outra questão.
2: Várias notícias
3: isso aí é outra questão. Não vendam, não vendam, é a cláusula dos 10 dias.
2: Tu achavas que José Mourinho aceitava vir para o Benfica?
3: Não vendam, ministro, não vendam a cláusula dos 10 dias e dos 3 milhões ou dos 7 milhões de euros no final da época. A cláusula bilateral, não vendam essa cláusula.
2: Nunca teria acontecido.
3: Não vendam essa cláusula
2: nunca
3: como se fosse para favorecer o Benfica. Essa cláusula nunca favoreceu o Benfica. Quem disser que favorece o Benfica está a mentir, porque o Benfica é o que está a ser o prejudicado fruto dessa cláusula. E, portanto, se o Benfica é o prejudicado dessa cláusula que foi criada e que veio com a aura de uma cláusula ética, não há ética nenhuma nesta cláusula. A ética era o Benfica decidia, o novo presidente decidia e o Rui Costa, se fosse eleito, esta cláusula tinha sido extinta. Aí estava o jogo aberto. O problema
2: José
3: do jogo
2: Mourinho
3: não estar aberto. O jogo não está aberto. Mas não,
2: isso,
3: aceitaria,
2: Mário.
3: Não era treinador do Benfica.
2: Até
3: não era
2: José
3: treinador
2: Mourinho
3: do Benfica.
2: Nunca teria aceito
3: agora dizerem que ele
2: condições.
3: Tem mais um ano de contrato e quando sabe perfeitamente que não tem mais um ano de contrato porque ele podia se ir embora. E por isso, e a prova disso é que o próprio Rui Costa, que estava convencido que havia mais um ano de contrato porque ele disse isto, a verdade é que ele depois não disse, deixou de dizer isto e, ofereceu-lhe uma proposta de renovação.
2: Espera, agora que fiquei confuso. O Benfica vai ser indemnizado. É porque existe mais um ano de contrato. Eu não estou a inventar nada. Estou a falar de um vínculo que existe.
3: Vai ser indemnizado se não for acionado a cláusula até à meia-noite.
2: Que está registado nas entidades competentes e o Benfica será compensado quando já
3: morrer. 15 milhões de euros. Tu também és daqueles, deves ser daqueles. Tu, o ministro deve ser daquelas pessoas que andaram a elogiar e que andaram a criticar quando o Benfica vendeu o Bernardo Silva por 15 milhões de euros.
2: Tua semana passada.
3: Foi vendido por 15 milhões de euros. Agora
2: já não sei se foi a semana passada ou duas semanas. Ficaste chateado comigo por causa de 3 milhões.
3: Agora. Milhões de euros.
2: Agora 15 milhões são mais 4 do que o Ruben Amorim rendeu ao Sporting.
3: 15 milhões de euros. Andavam a dizer, o Bernardo Silva foi vendido por 15 milhões de euros. Aquilo foi dado. O Bernardo Silva foi dado. Isto há 15 anos. Há 10 anos. 13, 14.
1: Sim, 13 anos mais ou menos.
3: E portanto, 15 milhões naquela altura foi um jogador dado. E agora, 15 milhões é muito dinheiro lá. Não, o Benfica vai ser enganado porque o Benfica não vai contratar um treinador por 15 milhões de euros. 15 milhões de euros vai ganhar o Marco Silva, provavelmente, se calhar, que é o contrato que estava estipulado para José Mourinho, vai ganhar, se calhar, vai ter um custo para o Benfica de 15 milhões por ano. Provavelmente isso vai acontecer.
2: Mas
3: é os 15 milhões que recebes da indemnização.
2: Esse era o custo de José Mourinho, Mário. Desculpa,
3: pois não podes comparar um treinador com 26 títulos.
2: Ser...
3: Com...
2: Não compares. Não estás a ser intelectualmente
3: eu
2: honesto.
3: Eu aí estou a ser honesto.
2: Estás a dizer que o Benfica vai gastar no ordenado de Marco Silva, mas poupa no ordenado de José Mourinho, quer dizer.
3: Não venhas dizer que.
2: Parece que vai pagar dois ordenados ao mesmo tempo. Não vai,
3: tem uma
2: vai pagar
3: taça de Portugal,
2: vai pagar um
3: tem uma taça de Portugal,
2: e aquilo que estava
3: um
2: a pagar o outro
3: da Liga Grega.
2: Até vai pagar menos.
3: Uma taça de Portugal no campeonato da Liga Grega, uma subida de divisão da Premier League, não é a mesma coisa de que tem 26 títulos, não sei quantas Ligas dos Campeões, Ligas Europas. Olha, até uma Liga Conferência que fez muito sucesso ultimamente,
2: que ele
3: conquistou, que foi uma Liga Conferência.
2: Tenho que te recordar a notícia do Correio da Manhã.
3: Não brinca em relação a isso.
2: Não brinca, que diz que o ordenado máximo que o Benfica tem para Marco Silva são 10 milhões de brutos, portanto 5 milhões líquidos. Se já Mourinho ia ganhar 15 milhões, o Benfica já está a poupar 5 milhões. Em cima disso, vai receber uma indemnização de 15 milhões. É uma diferença de 20 milhões, Mário.
3: Sim, mas...
2: Estes são os números certos. Estes são os números corretos.
3: Perde um treinador com estatuto
2: não
3: que
2: vais
3: tinha,
2: por aí,
3: estava num projeto
2: não tens
3: de continuidade.
2: Razão. Tão simples quanto isso.
3: Perde um treinador que estava num projeto de continuidade e vai ter que iniciar um novo projeto.
2: Perde
3: e
2: um treinador, porque um gigante como o Real Madrid está interessado neste treinador, tal como o Sporting teve que seguir em frente quando o Manchester United quis roubar no Mourinho.
3: A paciência
2: tal como o Porto teve que
3: sair
2: em frente quando o Chelsea quis.
3: Eu pergunto
2: André Villas-Boas.
3: Até quando é que vai a paciência dos adeptos do Benfica? Mais um treinador, mais um projeto. Olha, há um trabalho engraçado para se ler amanhã no Mais Sport, que é o nome deste programa também, que acho que devem de ler, devem de comprar e ler, que é que José Rui Costa troca treinador a cada 56 jogos.
1: Quem que
3: mas
1: escreveu?
3: Isso está lá no Sport, que é para se fazer.
1: Quem escreveu esse texto, posso saber?
2: Olha, agora estou com uma branca. Não foi nenhum de nós, portanto...
1: Pronto, era isso que eu ia perguntar.
2: Não foi nenhum de nós, mas também se fosse, garanto que estaria correto.
3: Mas
2: todos os jornalistas do Correio da Manhã seguem normas éticas e deontológicas corretíssimas, portanto...
3: Desde que assumiu o projeto Benfica, a presidência do Benfica, a cada 56 jogos troca de treinador. E, portanto, se nós analisarmos isto friamente pelos números, há aqui qualquer coisa que não está a bater certo. Um clube como o Benfica é um clube que precisa de estabilidade. É um clube que, pela sua sua grandeza, tem que ter uma estabilidade se calhar maior. O problema não pode ser só os treinadores, não pode ser só os jogadores, não pode ser só... Chega-se a um ponto que há qualquer coisa que pode ser mais. E, portanto, eu acho que a paciência dos adeptos está a chegar a um ponto que... Se calhar mais do que o próximo treinador ter que mostrar logo resultados ou se a coisa não correr bem, eu acho que Rui Costa começa a patinar de uma maneira que se calhar pode não terminar este mandato.
1: E esse é precisamente o nosso próximo tema, aquele que pode ser o substituto de José Mourinho. Marco Silva está hesitante em esperar para ser o novo treinador do Benfica. De acordo com o Correio da Manhã, o treinador português estava convencido que teria o futuro resolvido esta semana, não só porque o Fulham lhe disse que aguardaria até ao fim deste mês por uma resposta à proposta de renovação, mas também porque a expectativa era que o José Mourinho saísse da luz 10 dias depois do fim da época do Benfica, face ao interesse do Real Madrid. Foi neste contexto que, nas últimas semanas, Marco Silva ponderou as opções que tinha e escolheu o Benfica. Marco Silva vai decidir se aceita esperar pelo menos até 8 de junho, dia seguinte às eleições no Real Madrid, para ser o próximo treinador do Benfica. João, o Benfica corre o risco de ficar também sem Marco Silva ou não acreditas nisso?
2: Corre. Corre, acredito nisso piamente. O que essa notícia do Correio da Manhã essencialmente diz é: Marco Silva optou pelo Benfica em detrimento do Fulham. Não tem as garantias do Fulham que entende serem necessárias para aquilo que é o investimento que ele acha que a equipa precisa para dar o passo seguinte, ou seja, entrar naquela luta constante por um lugar de acesso às provas europeias, e achou o projeto do Benfica com mais garantias.
1: Mais aliciante.
2: Sim, também terá achado mais aliciante, mas assumindo tudo com mais garantias. Pese embora todas as condicionantes e todas as limitações que o Benfica tem, como eu tenho falado aqui, mas ainda assim, o coração ou a opção de Marco Silva foi para o Benfica. Só que Marco Silva não quer arriscar ficar descalço. Marco Silva não quer que amanhã aconteça um improvável, porque, recordo, lá está, o improvável às vezes acontece, não é? Vimos no Jamor. Portanto, Marco Silva não quer correr o risco de Florentino Pérez não ser reeleito presidente do Real Madrid. E Henrique Ricalmo já foi claro que Mourinho não é o treinador dele. E Mourinho ficar no Benfica. Porque, nesse cenário, posso estar muito enganado, mas tenho a certeza pessoal de que José Mourinho não vai quebrar a ligação ao Benfica. José Mourinho, quando diz numa conferência de imprensa, tenho 99% de certeza que vou ficar no Benfica, eu acho que essa expressão não foi inocente. José Mourinho quis salvaguardar-se, porque lá está, porque é muito experiente, de que as coisas não corressem bem. Portanto, José Mourinho, se não for contratado pelo Real Madrid, não vai tomar a iniciativa de quebrar o vínculo com o Benfica. E aí, então, Rui Costa terá um problema grave. Como dizia ali o Mário, nisso eu tenho que concordar com ele. Acho que não haverá condições ideais para que José Mourinho continue a ser o treinador do Benfica. Mas aí vai ter que ser o Rui Costa a dar esse passo. Aí já fará sentido arcar com os 15 milhões de euros da indenização, porque não terá um treinador eventualmente fragilizado, porque se eu dizia há pouco que o Benfica precisa de um treinador comprometido com o projeto, está claro que o José Mourinho não está comprometido quando aceita o convite de um outro clube. Portanto, nessa altura, ou o Benfica assume a despesa e a decisão de despedir o José Mourinho e contrata Marco Silva, ou então Marco Silva abdica de um contrato com o Fulham de 4 anos de estabilidade financeira, são 30 milhões de líquidos garantidos para Marco Silva nesse período, segundo a proposta dos ingleses, para depois ficar sem nada. Portanto, e isto é um fator que pesa bastante, e é sobre essa notícia, a notícia versa sobre isso, que isto cria obviamente alguma dúvida em Marco Silva. Portanto, ele, se as coisas já estivessem resolvidas, ele já era treinador do Benfica. Só que as coisas não estão resolvidas. Portanto, ele agora terá que tomar a decisão se aceita ficar à espera do Benfica ou não. E essa decisão, segundo as informações que nós temos, não está tomada.
1: Uhum. E Mário, Marco Silva pode estar tranquilo com todos estes atrasos?
3: Olha, eu, se fosse o Marco Silva, não estava, de certeza. Uma razão muito simples, acho que não faz muito sentido. Repara só nisto. O José Mourinho, se não houvesse aquela cláusula dos 10 dias, este comportamento que tem tido nesta altura e com as notícias que se falam, e cada vez se fala mais, e portanto, onde há fumo, há fogo. Isto estava quase despedimento com justa causa para o Benfica, que despedir o José Mourinho se quisesse. Há uma cláusula, há um período de reflexão que foi assumido pelas duas partes e que termina hoje, à meia-noite, e portanto essa cláusula, esse período é que permite que as coisas também estivessem escalado para este nível. Ou seja, é um nível em que eu continuo a achar que Mourinho não tem condições nenhumas para continuar no Benfica, não há forma nenhuma de voltar ao Benfica, e eu quero acreditar que isto entre Florentino e Rui Costa e José Mourinho, que possa haver aqui uma solução já para definir-se a tal saída, porque, repara...
2: Não há solução para... Essa solução
3: com cara,
2: não existe, Mário.
3: Com cara, é que o José Mourinho vai
2: encontrar um treinador durante o processo
3: cara,
2: eleitoral.
3: Com cara, é que o José Mourinho pode encarar o terceiro anel depois destes episódios todos. Com cara é que o José Mourinho pode chegar ao Seixal, encarar aquela gente do Seixal onde passou muito tempo,

0: encarar aquela gente com a maior seriedade. Não pode, porque já se percebeu que Mourinho não está com cabeça no Benfica. A cabeça do Mourinho está no Real Madrid. Tem um custo, tem, é o risco. Qual é o risco? Abdicar de uma coisa, de um contrato do Benfica, e assumir um contrato que pode dar ou não. O improvável não é o Florentino Pérez perder. O improvável era eu ganhar as eleições que não sou candidato. Isso é que era o improvável.
1: Eu tenho que dizer, portanto, o improvável é isso.
0: Agora, aqui a questão é, o José Mourinho tem que efetivamente avançar, tem que seguir a vida dele e o Benfica tem que seguir a vida dele. E, portanto, o que o Rui Costa precisa é assumir os destinos do Benfica com as duas mãos. Ou seja, Mourinho tem que encarar Mourinho como o passado e agora tem que ir para aquilo que é o futuro. Seja Marco Silva, seja Fabregas, seja Filipe Luís, seja outro treinador qualquer. A verdade é que é preciso fazer qualquer coisa. E neste momento o presidente do Benfica vai à boleia. Vai à boleia, mas vai no reboque. No reboque do Florentino Pérez, do reboque do Real Madrid, do reboque de toda a gente. E, portanto, estes dois não estão a ser tomados.
1: Essa é a sina dos clubes portugueses quando tem gigantes europeus interessados ou nos seus treinadores, que é mais raro, ou nos seus jogadores.
0: Portanto, então, os jogadores isso é pagar
1: aconteceria,
0: e levam.
1: Isso aconteceria em qualquer caso e foi bem pior para o Sporting quando perdeu um treinador a meio da época do que o Benfica numa fase em que está toda a gente
0: feliz. O Sporting recebeu o dinheiro que tinha
1: eu tenho que ser justo neste ponto e corrigir só ali uma coisa. Não é corrigir, é recordar ali ao Mário um aspecto. Eu concordo com ele, já disse aqui e repito. Acho que também que o José Mourinho não tem condições para ser treinador do Benfica. Agora, José Mourinho, aquilo que fez formalmente até agora é inatacável, porque José Mourinho continuou a trabalhar no Seixal depois da época acabar, foi lá todos os dias.
0: Então, mas ele tem contrato até dia 1 de junho.
1: Foi lá todos os dias.
0: Ele tem contrato até dia 1.
1: Foi lá todos os dias trabalhar, entregou os relatórios.
0: Também era melhor.
1: Entregou os relatórios que tinha para entregar e, entretanto, foi de férias, que é um direito que lhe assiste, está de férias.
2: E agora, só para terminarmos, amanhã a Correio da Manhã Rádio vai transmitir o relato da final da Liga dos Campeões entre o PSG e o Arsenal, um relato que vai ter um simultâneo com a CMTV. Mário, começava por ti. Quais é que são as perspectivas para esta final europeia? Acredito que estejas um pouco mais virado também para o PSG, até por aquilo que são os jogadores portugueses.
0: Há uma grande expectativa, e a expectativa é perceber até onde é que os jogadores do PSG mantêm aquela sede de vitória, aquela vontade de ganhar. Se me perguntares, eu acho que o Arsenal teve competitividade, andou mais apertado durante mais tempo do que teve o PSG nos seus campeonatos. Portanto, se calhar vai chegar aqui com uma ambição completamente diferente. Já teve a festa de campeão da Inglaterra, o título que já falhava há bastantes anos e que nos últimos até teve quase a ganhar e não conseguiu. Agora consegue. Há a expectativa de ver como é que vão abordar este jogo. O PSG é uma equipa cada vez mais sólida, mas resta perceber se ainda tem aquela fome de vencer. Repara, nós temos verificado, e eu acho que isso é importante, que é o Campeonato do Mundo. Há muitos jogadores destas duas equipas que vão estar presentes no Campeonato do Mundo. A forma como vão abordar isto, uma lesão, um problema qualquer, é uma Liga dos Campeões que podem ganhar.
2: São quase todos, na verdade.
0: É uma Liga dos Campeões que pode valer, mas é um Mundial que se pode perder. Resta saber como é que as equipas vão encarar isto, como é que os treinadores vão conseguir motivar os jogadores para este jogo. Este é o jogo que todos querem jogar, é a Liga dos Campeões. Mas depois eu pergunto, então e uma fase de campeonato do mundo? De futebol, pela seleção, pelo teu país, ao teu coração, qual é que... Percebes? Entra aqui também o sentimento de cada jogador. E eu acho que aí vai ser fundamental também os treinadores conseguirem motivar. Acho que vai ser um bom jogo de futebol entre duas equipas, uma mais técnica e uma mais na força e raça. O Arsenal mais na raça e força.
2: Nas bolas paradas
0: e, portanto,
2: também.
0: Bolas paradas é bom problema. Um clube que tem tentado a desbravar aqui um caminho da importância das bolas paradas. Não é à toa que o IFAB vai começar também o VAR a agir em relação aos cantos, são bem marcados, não são, porquê? Porque começam a haver muitos golos de bola parada, os jogos começam a ser decididos nessas bolas paradas. O canto já não é apenas um canto já é quase, pode dar a consequência a um golo, daí que o IFAB já esteja a mudar as regras também para isso, o que também é importante para a verdade desportiva. O Sporting tem um exemplo com o Santa Clara, em que há um canto que não é canto e que depois resulta num golo e que, portanto, estamos a falar da importância dos cantos. E tu agora falas do Arsenal. O Arsenal é uma equipa que sabe explorar esses lances muito bem. Olha, só para perceberes, tem um treinador especialista e só para as bolas paradas. Exato. Quer as defensivas, quer as ofensivas. E isso depois traduz-se em golos, em resultados, e as outras equipas têm que ir atrás.
2: Sim, e o próprio treinador de assistente no Aston Villa é treinador de bolas paradas na seleção portuguesa. Portanto, é específico só para isso. João, e qual é que é a tua

0: perspectiva para esta final? Acreditas em mais uma vitória do PSG ou o Arsenal pode surpreender?
1: Acho que vai ser um jogo interessante, porque são duas abordagens diferentes ao jogo. Ao contrário do Mário, acho que não vai haver poupanças, é uma final.
2: E, não há poupanças.

0: voltarem a disputar uma final de Champions do que estarem numa fase final de um campeonato do mundo. As fases finais dos campeonatos do mundo são de 4 em 4 anos e há seleções que têm lá presença quase rotineira. Portanto, acho que às vezes há o risco, foi aquilo que aconteceu ao Sporting na final da Taça de Portugal, que havia alguma sobranceria de um dos lados quando aborda a final. Não parece que os jogadores do PSG ou do Arsenal caiam nessa falha, face ao equilíbrio que se espera. Acho que será sobretudo engraçado ver se o PSG assume claramente o jogo e o Arsenal fica mais na expectativa, ou se poderá haver uma posição um bocadinho mais mandona do Arsenal, e sobretudo se faz o pleno para as ligas inglesas, depois do Aston Villa ter ganho a Liga Europa e do Crystal Palace ter ganho a Liga Conferência.
1: E relembro os nossos ouvintes que podem ouvir este relato amanhã a partir das 5 da tarde aqui na Correio da Manhã Rádio, num simultâneo com a CMTV, a final PSG frente ao Arsenal da Liga dos Campeões. Estamos a terminar mais um Mais Sport e por isso, Mário, vou pedir-te os principais destaques do suplemento Mais Sport, que sai este sábado com o jornal Correio da Manhã.
2: Olha, é não perder, mais uma vez prometo marcar aí a semana desportiva, a começar com mais uma notícia do António Pereira, que é sempre para agitar, e onde vamos revelar alguns dos métodos da Vilas Boas, utilizados por Vilas Boas para incentivar os jovens jogadores do Futebol Clube do Porto. É a não perder, acho que é um trabalho que está bem feito e que devem de ver. Depois temos uma entrevista com o Tiago Margarido, treinador. Temos esse trabalho que eu tinha falado há pouco, dos tais Rui Costa tem um treinador novo a cada 56 jogos. Depois temos também o lançamento da final da Liga dos Campeões, amanhã, a não perder, portanto, alguns dados estatísticos, os jogadores, um duelo interessante, Dembélé e Gyökeres.
1: Para a malta começar a fazer o aquecimento de manhã, a ler o jornal.
2: Para quem quiser estar bem informado, para ir bebendo umas cervejinhas logo de manhã, preparar-se e aquecer para esse jogo. Depois vamos ter sempre também um trabalho sobre o Bruno Fernandes, o rei das assistências da Inglaterra, mais um português a ter sucesso, considerado o melhor jogador da Premier League, portanto fundamental também. Depois temos, no caso dos automóveis, que eu sei que o Bruno gosta, vamos ter o Cupra Raval, o VZ, é um carro novo também, meio desportivo, muito engraçado, é não perder. Depois temos a opinião sempre sábia de Bernardo Ribeiro, da Leonor Pinhão, sempre irónica, mas sempre muito incisiva, do Gonçalo Monteiro, treinador e comentador do Nau, do Luís Campos Ferreira e do Mário Pereira. São opiniões a não perder, porque são opiniões sempre válidas e sempre a tocar lá no tal assunto, naquilo que vai agitar.
1: Muito bem, Mário Figueiredo, João Muniz, muito obrigado. Ficamos por aqui esta semana. O Mais Sport está de regresso na próxima sexta-feira, a partir das 6h45 da tarde.
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4: São agora 7h44, daqui a pouco vamos para o simultâneo com a CMTV. Nesta sexta-feira, dia 29 de maio, depois vai ficar na companhia do Ricardo Felipe Matos e também da jornalista Leonor Ferraz para ter o melhor fim de tarde, início de noite, direi já noite de sexta-feira. Aproveito também para fazer os votos e desejar-lhe os votos de um excelente fim de semana. Claro que temos inúmeras propostas para continuar na nossa companhia. 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
4: Agora vamos para o simultâneo com a CMTV.
5: Boa noite. Os quatro detidos, num caso que investiga eventual prevaricação ou até corrupção em juntas de freguesia, saíram todos em liberdade, receberam a medida de coação mais leve. Nuno Gil Freire esteve a acompanhar estas diligências.

0: agências ao longo do dia. Todos têm liberdade, mas não podem falar uns com os outros.
1: É exatamente isso. As medidas de coação que foram aplicadas são o termo de identidade e residência, a proibição de contactar com outros arguídos e outros membros nas juntas e nas câmaras que foram abordadas neste processo e também o impedimento de se dirigirem e de entrarem nestas mesmas câmaras e nestas mesmas juntas de freguesia. Aquilo que sabemos neste momento é que esses quatro saem em liberdade e também que três advogados deste processo saíram do tribunal ainda há poucos minutos, mas recusaram-se a prestar quaisquer declarações e recusaram-se praticamente a falar com os jornalistas. Não sabemos mais nada para além disso. As medidas de coação são estas que acabei de dizer, termo de identidade e de residência, a proibição, aliás, de contactar com os arguídos e outros membros de câmaras que foram abordadas nestas investigações da PJ e a impossibilidade e a proibição de entrarem nestes mesmos órgãos das câmaras municipais e nas juntas de freguesia. As informações que temos são mesmo estas. Estes quatro foram detidos ontem, durante o dia de ontem, numa mega operação da Polícia Judiciária, que fez 37 arguídos e deteve cinco pessoas, uma delas que foi libertada ainda durante a tarde de ontem, e neste momento aquilo que sabemos é que estes quatro arguídos que foram presentes em primeiro interrogatório hoje, por volta das 4h40 da tarde, lhes foram aplicadas as medidas de coação de termo de identidade e residência, proibição de contactar com outros arguídos e com outros membros das câmaras e das juntas de freguesia que foram investigadas pela Polícia Judiciária durante o dia de ontem e também a proibição de entrarem e de estarem dentro das câmaras municipais e das juntas de freguesia abordadas em todo este processo. As informações que temos indicam para isso. Tivemos a indicação do Tribunal que estas seriam as medidas de coação. Esperamos ainda que possam vir a sair por esta porta que se encontra mesmo atrás de mim os quatro arguídos nesta investigação, estes quatro que foram presentes a primeiro interrogatório, que foram detidos ontem, e aquilo que sabemos também é que três advogados deste processo, facto que nos foi confirmado pelo próprio Tribunal, já saíram e recusaram-se a prestar quaisquer declarações.
0: É o jornalista Nuno Gil, ele está a acompanhar estas diligências que aconteceram no tribunal. Foram ouvidos todos os arguídos que estavam detidos, os quatro arguídos que estavam detidos nesta operação da Polícia Judiciária. Foram todos saíram em liberdade, mas não podem contactar uns com os outros. Houve tiroteio na rua, no Monte da Caparica, no Conselho de Almada. Vários carros foram atingidos. O tiroteio obrigou a evacuar uma creche. Toda a história daqui a pouco. A Polícia Judiciária fez hoje buscas a responsáveis da Carris e da empresa que fazia manutenção ao elevador da Glória. Vários inspectores estiveram no terreno e estão a dar cumprimento a 10 mandados de buscas domiciliárias. Em causa estão crimes de violação das regras de segurança. O acidente, recordo, aconteceu em setembro de 2025. 16 pessoas morreram neste descarrilamento do ascensor, do elevador da Glória. O procurador do Departamento de Investigação e Ação Penal de Lisboa, que tem o processo em mãos, acompanhou hoje algumas das diligências. O objetivo desta operação e das buscas é recolher o máximo de provas que sustentem as suspeitas que estão em cima da mesa. As conclusões do relatório preliminar apontam para falhas graves relacionadas com os cabos que permitiam o funcionamento eficaz do sistema de travagem do elevador. Hoje cumpriram-se vários mandados de busca. Sobre este assunto, Carlos Moedas diz estar satisfeito com este novo passo da investigação do Ministério Público. O Presidente da Câmara de Lisboa diz que é preciso apurar todas as responsabilidades e diz que a autarquia não está, neste momento, a ser alvo de buscas.
2: Agora, eu estou muito contente que seja investigado, porque isto precisa de ser investigado. E, portanto, eu felicito o Ministério Público e espero que continue a investigar, porque nós temos de saber toda a verdade, que os técnicos encontrem as razões, nós temos que encontrar as razões. E, por isso, eu estou muito tranquilo com estas investigações, elas são bem-vindas.
3: Houve pelo menos uma busca na Carris. Sabe se a Carris está envolvida ou se é a questão da investigação a uma pessoa com alguma ligação à Carris?
2: Não tenho conhecimento absolutamente nenhum.
3: Nem quem são os alvos?
2: Nem sei quem são os alvos, obviamente. Não sei, obviamente a Câmara não está envolvida.
0: Um vereador

0: O senador do Partido Socialista na Câmara de Lisboa criticou a falta de transparência neste processo. Pedro Anastasio afirma que, 9 meses depois da tragédia, as auditorias anunciadas pela Câmara continuam sem resultados conhecidos.
1: Pois bem, eu no site do BaseGov já procurei por esse contrato e a verdade é que não está publicado. Ou seja, continuam a existir um conjunto expressivo de falhas de transparência que prejudicam e afetam profundamente a credibilidade deste processo de apuramento. E repare, é preciso saber auditorias em que data é que foram contratadas, até quando é que duram, qual é que é o objeto. Lá está, nada disto se sabe e lamentavelmente isto fragiliza e envergonha o município de Lisboa.
0: O vereador do Livre em Lisboa, Carlos Teixeira, diz que faltam respostas sobre o acidente e defendeu que as investigações em curso devem apurar responsabilidades políticas também.
2: Nós não temos tido qualquer tipo de informação proveniente da parte do Sr. Presidente da Câmara em relação ao que se está a passar.
0: Houve um incêndio na garagem da casa do padeiro que salvou os dois irmãos franceses que foram abandonados na rua pela mãe e pelo padrasto. O marco incendiou-se em Alcácer do Sal. Temos a reportagem, vamos ver daqui a pouco. A idade da reforma vai aumentar 2 meses, vai aumentar para os 66 anos e 11 meses já no ano que vem. Os dados ontem publicados pelo Instituto Nacional de Estatística indicam que o fator de sustentabilidade aplicado a pensões antecipadas é de 17,63% este ano. Já no último triênio, a esperança de vida aos 65 anos foi de 20 anos e 2 meses, sensivelmente. Este valor é comparado com a esperança média de vida no início do século e a evolução tem impacto nestas regras de sustentabilidade. E o Governo aprovou a prestação social única. Luís Montenegro afirma que a medida pretende combater a fraude, combater também abusos, mas também simplificar o regime de apoio social do Estado e combater assim a exclusão social.
3: É, portanto, uma transformação, uma reforma que se apresenta com um intuito de justiça social em todos estes domínios. Justiça social, porque simplifica a relação das pessoas com a administração. Justiça social, porque combate a exclusão. Justiça social, porque combate a fraude e o abuso e, portanto, permite que os recursos públicos sejam utilizados para quem precisa. E vem, portanto, ao abrigo da marca deste governo e deste projeto político. Queremos um país, uma sociedade onde valha a pena trabalhar e onde a todos sejam dadas as possibilidades de ingressar, permanecer e se sentirem realizados no mercado de trabalho.
0: A Ministra do Trabalho esclareceu alguns pontos deste novo formato e sublinhou que quem não cumprir as regras, perde o direito à prestação.
4: Trata-se de uma prestação que, como indica ali, é uma prestação pecuniária diferencial, ou seja, que vai variando em função do agregado familiar e do nível de rendimentos do titular da prestação e dos membros do seu agregado e que tem como objetivo consolidar 13 prestações do regime não contributivo. Se houver um incumprimento, e um incumprimento grave das suas obrigações, naturalmente que a prestação, no final, no mínimo se suspende até verificação e no limite se perde-se o direito à prestação, só podendo voltar a pedir a prestação passado um determinado período.
0: André Ventura diz que o país não pode continuar a viver de subsídios. O líder do Chega vê com bons olhos que, por exemplo, quem recebe ajudas do Estado contribua com trabalho para a comunidade.
5: O país não pode continuar a viver de subsídios. e que, quando temos uma cultura de subsídio ou dependência, nós temos que dizer, sobretudo os rendimentos que não são, em que as pessoas recebem uma ajuda dos outros, mas isso não lhes faz depender essa prestação de nada, nós estamos a criar uma cultura de facilitismo. Nós temos que dar às pessoas o sentido de que

0: quando estão a receber, sobretudo RSIs, sem fazerem nada, estão a prejudicar todo o resto do país que está a trabalhar para que eles possam receber. Portanto, nós devemos ter a boa cultura de fazer duas coisas. Uma, o Governo aceitou o repto do Chega para dar a ideia ao país de que quem recebe estes RSIs e estas prestações mínimas tem que contribuir para a sociedade. E eu acho que tem que ir mais longe. Estas pessoas que recebem RSIs devem ajudar na prevenção dos incêndios. Devem ajudar nas estradas que estão obstruídas. Devem ajudar a comunidade. Porque a comunidade está-lhes a pagar uma prestação.
1: Pedro Passos Coelho não quis retirar nem acrescentar nada àquilo que disse numa conferência. O antigo primeiro-ministro falou em políticos postiços, políticos prostitutos. Confrontado pelos jornalistas, Passos Coelho não quis esclarecer.
2: Eu, como digo, assisti, enfim, a uma certa distância, com o pouco tempo que tive, porque tive muito trabalho nestes dias também, mas assisti realmente a uma discussão muito alargada, que tudo isso explotou. Eu não quero acrescentar nem retirar nada àquilo que disse. E como digo, tudo o que eu dissesse ia regressar ao labirinto completo das interpretações. E o que eu dissesse iria regressar outra vez a um labirinto de interpretações que eu não quero fazer. Cada um, como eu disse há pouco, interpretará aquilo que eu digo como pode e muitas vezes como quer. E manifestamente há pessoas que querem interpretar à sua maneira. Eu não vou fazer comentários sobre isso, está bem? E não vou regressar a essa questão original. Obrigado.
1: Um português de 26 anos foi atropelado e espancado até à morte em Espanha. O ex-companheiro da namorada é o principal suspeito, está já detido. Vou-lhe dar todos os detalhes daqui a pouco. A Polícia Judiciária está a investigar disparos ocorridos no Monte da Caparica, no concelho de Almada. O tiroteio levou mesmo à evacuação de uma creche. Os moradores da zona têm medo, por um lado, mas já estão habituados.
3: Foi perto da hora de almoço que os disparos se fizeram ouvir. Foram pelo menos 8 tiros, de acordo com os moradores. O caso aconteceu esta sexta-feira na Rua da Bela Vista, no bairro Branco, no Monte da Caparica. De acordo com testemunhas, os tiros foram disparados do interior de um BMW. Os moradores dizem que o som de tiros naquela zona é uma constante.
4: 7 disparos. Ficou assustado?
5: Eu não. É normal aqui. Os tiros aqui são normais. Isto é constante.
4: Não há registro de feridos?
5: Nada, nada.
4: Não viu ninguém no chão, nada?
5: E quando há feridos aqui, eles metem-nos no carro e levam-nos ao hospital diretamente. É assim que funciona.
3: Se alguns já estão habituados ao som dos tiros, outros não escondem o medo e optam mesmo por fugir.
6: Ouvi os tiros e fui lá para dentro, não vi nada.
4: E ficou logo com receio?
6: Claro, fui logo lá para dentro.
4: E o que é que depois? Foi muito rápido?
6: Foi rápido. Foi rápido que eu levantei-me e fui lá para dentro.
5: Já cheguei a sair de casa, vim para o trabalho e quase levar um tiro, mas isso...
4: E conseguiu fugir ainda bem?
5: Conseguimos esconder.
7: Fiquei um bocado assustado quando eu vi os disparos, mas... Eu estava lá embaixo no café de baixo, para quem anda para a guerra.
3: O tiroteio levou à evacuação de uma creche. Várias viaturas que estavam estacionadas na rua foram atingidas pelos disparos. A Guarda Nacional Republicana foi acionada para o local. O caso passou para a Polícia Judiciária, que esteve durante toda a tarde a efetuar as devidas diligências.
1: Os dois irmãos que foram abandonados pela mãe em Alcácer do Sal já regressaram à França. As crianças vão ficar para já ao cuidado dos serviços sociais da localidade de Colmar, onde eles viviam. Saiba mais daqui a pouco neste jornal. Uma mulher morreu hoje em Palmela depois de ter esperado mais de uma hora por uma viatura médica de emergência, uma VMER. A chamada para o Centro de Orientação de Doentes Urgentes foi feita, faltavam 15 minutos para as 3 da tarde, mas a viatura médica de emergência e reanimação só chegou ao local quando faltavam 8 minutos para as 4, mais de uma hora depois, portanto. Nestes casos classificados como prioridade 1, segundo os parâmetros

0: definidos pelo INEM no início do ano, a resposta devia ser imediata, o mais rápido possível. O Sindicato dos Técnicos de Emergência Pré-Hospitalar diz ter recebido nas últimas semanas várias denúncias de atrasos no socorro. Um homem de 49 anos morreu depois de ter estado várias horas sem vigilância médica adequada no centro, aliás, na urgência do Hospital de Faro. Isto depois de um acidente de motorizada. A entidade reguladora da saúde concluiu que houve falhas graves no acompanhamento clínico deste homem. O caso já foi enviado para o Ministério Público.
1: Ao final da tarde de 28 de fevereiro de 2023, um homem de 49 anos deu entrada no Hospital de Faro, com fortes dores no peito e perda de sangue, após sofrer um acidente de mota. Recebeu pulseira amarela, por isso devia ter sido observado por um médico no prazo máximo de uma hora. Mas isso não aconteceu. Segundo a investigação da Entidade Reguladora da Saúde, o doente só foi observado por uma médica quase 4 horas depois de chegar à urgência. Foram pedidos vários exames, mas ainda assim continuou sem acompanhamento clínico permanente. Segundo o que foi possível apurar, a companheira da vítima descreve momentos de aflição e conta que o homem começou a ter dificuldades em respirar enquanto esperava pelo atendimento.
2: Ajuda-me, estou a morrer, não consigo respirar.
1: Horas depois de ter entrado no hospital, o homem ficou entre a vida e a morte devido a uma hemorragia interna e acabou por morrer na urgência, a 1 de março. A companheira descreve a situação como desumana.
3: Não é humano deixar o doente mais de 4 horas sem exames. Era um pai e um marido e não merecia o que lhe fizeram.
1: A entidade reguladora da saúde concluiu que existiram falhas graves na vigilância e no acompanhamento do doente. O caso já foi enviado para o Ministério Público. Uma morte que aconteceu há mais de 2 anos, mas que só agora veio a público.
0: Uma menina de 10 anos foi operada a um pé, mas ao pé errado no Hospital da CUF Descobertas em Lisboa. Foi um erro na transcrição do processo clínico. Em causa está o facto do médico ter indicado pé direito em vez de pé esquerdo numa consulta realizada em março de 2025. A entidade reguladora da saúde aplicou medidas corretivas ao hospital. Depois da cirurgia, foram os pais que detectaram que a intervenção adicional tinha sido feita ao pé errado. Foi feita ao pé direito, quando seria o pé esquerdo que estava em causa. Apresentaram queixa ao regulador. O médico reuniu-se com a família e o hospital assinou o seguro de responsabilidade civil. O custo da cirurgia e os cuidados posteriores não foram cobrados. A criança continua a ser acompanhada em ortopedia pediátrica. Um homem de 72 anos foi detido pela PSP de Vila Franca de Xira depois de assaltar mais uma vez um hospital. O suspeito tem um extenso cadastro de assaltos a unidades hospitalares de todo o país. Desta vez, o homem foi apanhado por causa de um sinal de GPS de um equipamento eletrónico que ele roubou a uma enfermeira. A vítima foi à esquadra depois do furto, para fazer queixa. O homem foi encontrado em alverca, sendo que horas antes, este suspeito já tinha sido identificado por um outro furto. Foi encontrado na posse de uma grande quantidade de material informático e também malas. O suspeito foi apenas constituído por arguido e fica com medida de coação mínima, termo de identidade e residência. A Polícia Judiciária deteve um homem que sequestrou outro em Friamundo com o objetivo de receber uma dívida por venda de droga. O suspeito foi apanhado em Lisboa, onde estava a trabalhar.
4: O crime remonta à madrugada de dia 7 de setembro do ano passado. O suspeito, de 33 anos, com a ajuda de outros 3 cúmplices, terá sequestrado e agredido um amigo do homem que lhe devia algumas centenas de euros por venda de droga em Friamundo. Com recurso a uma arma, ameaçou a vítima e exigiu saber a localização do devedor. O grupo terá ainda obrigado o homem raptado a efetuar contactos telefónicos e utilizaram o telemóvel para ameaçar outras 2 pessoas. A dívida acabou por ser paga através do MBWay. Só após o pagamento ter sido efetuado é que a vítima sequestrada foi deixada numa área florestal, na zona de Lousada. O caso foi comunicado à PJ.

0: Jota, que iniciou desde logo diligências para localizar o agressor. O suspeito foi detido na quinta-feira, em Lisboa, onde estava a trabalhar na área da construção civil. A investigação permitiu também apurar que o homem já tinha sido detido pela GNR por posse de produto estupefaciente em fevereiro deste ano. À data, foi presente a juiz e ficou com apresentações bissemanais às autoridades. Na sequência da investigação, por crimes de rapto, ofensa à integridade física qualificada, coação e ameaça agravada e detenção de arma proibida, os inspectores da PJ realizaram buscas na casa do agressor, no Porto, e apreenderam cocaína, resina de cannabis, para além de vários objetos usados no tráfico de droga. O suspeito foi presente a juiz esta sexta-feira e ficou com apresentações bissemanais e proibido de contactar com os ofendidos.
1: O Tribunal Administrativo de Lisboa recusa qualquer responsabilidade na libertação de Igor Zago, ele que é um dos líderes da organização criminosa brasileira, primeiro comando da capital. De acordo com o Conselho Superior dos Tribunais Administrativos e Fiscais, a saída da prisão do cidadão brasileiro resultou de um vazio legal e não de um atraso ou erro dos tribunais. O homem foi detido em Portugal para efeitos de extradição para o Brasil e apresentou um pedido de proteção internacional que foi recusado pela AIMA. Ora, a decisão foi contestada em tribunal, o arguido. O governo considera o caso preocupante, mas a verdade é que os prazos foram ultrapassados, os prazos de prisão deste homem que vemos na imagem, ele teve que ser libertado. Houve um incêndio da garagem da Casa do Padeiro que salvou os dois irmãos franceses que foram abandonados na rua pela mãe e pelo padrasto. Vamos ter reportagem daqui a pouco. Houve um grave acidente esta tarde em Lisboa, um capotamento. O condutor ficou preso dentro do interior da viatura, ficou encarcerado. O capotamento aconteceu depois de uma colisão entre dois veículos. Um dos carros ficou imobilizado junto a um muro. Vários condutores que seguiam e circulavam no local pararam e tentaram ajudar o condutor do veículo a sair da viatura. Há duas vítimas a registar neste acidente. Tiveram que receber tratamento hospitalar. Estas imagens foram recolhidas pouco depois, segundos depois, do grave acidente. Duas pessoas ficaram feridas na sequência de uma colisão seguida de capotamento de um veículo ligeiro em Bragança. Este acidente envolveu três viaturas.
2: O alerta chegou por volta das 19 horas aos bombeiros voluntários de Bragança via Codu. À chegada dos meios, foi perceptível que uma viatura ligeira se teria despistado, embatendo noutros dois carros e capotando de seguida. Um dos condutores, um homem com cerca de 30 anos, sofreu ferimentos graves, mas terá conseguido sair sozinho da viatura capotada. Noutra das viaturas envolvidas no acidente, seguia um jovem de 18 anos que sofreu ferimentos leves. O condutor do terceiro carro envolvido não sofreu qualquer ferimento. A Avenida Sá Carneiro, em Bragança, onde se deu o acidente, chegou a estar cortada para limpeza. No local estiveram 8 bombeiros e 4 viaturas, bem como a PSP de Bragança. As vítimas foram transportadas para o Hospital de Bragança.
1: A carga e o reboque de um caminhão ficaram totalmente destruídos na A1, na zona da Feira, por causa de um incêndio. A autoestrada do Norte ficou cortada no sentido Norte-Sul ao longo de várias horas.
3: A coluna de fumo negro era visível a vários quilómetros de distância. Um incêndio rodoviário destruiu toda a carga de plástico que um caminhão transportava. O reboque também ficou totalmente destruído pelas chamas. O motorista teve o sangue frio necessário para desengatar a cabine e escapar do fogo.
4: A coluna de fumo negro visível foi visível a várias dezenas de quilómetros de distância. Apesar do aparato, não há registro de feridos. Para além dos bombeiros de Santa Maria da Feira, de São João da Madeira, também a concessionária

0: na área da Autoestrada do Norte e a GNR estiveram no local.
1: O alerta foi dado cerca das 14h30 para os bombeiros da Feira para um incêndio rodoviário na A1, sentido norte-sul, entre os nós da Feira e de Estarreja. Os bombeiros de São João da Madeira também foram mobilizados para o local. O destacamento de trânsito da GNR foi assinado e garantiu um perímetro de segurança para as operações de combate às chamas, nomeadamente cortando a Autoestrada do Norte, sentido norte-sul, durante várias horas.
2: Um português de 26 anos foi atropelado e espancado até à morte em Espanha. O ex-companheiro da namorada é o principal suspeito e já está detido. Veja toda a história daqui a pouco.
3: Uma pausa nas notícias, mas só do lado do simultâneo com a CMTV, o grande jornal com o José Carlos Castro. Não vale a pena mudar a interestação porque há mais notícias agora. Dar as boas-vindas também à jornalista Leonor Ferraz, está na redação da Correio da Manhã Rádio neste final de semana. Olá, Leonor.
4: Olá, muito boa noite. A cidade do Porto vai ter um novo centro de pernoita para 120 pessoas em situação de sem-abrigo. O equipamento vai situar-se na antiga escola EB1 de Lordel do Ouro. Durante uma visita ao local, o Presidente da Câmara, Pedro Duarte, antecipou que o novo centro vai estar pronto para abrir portas até ao final do verão. A estrutura surge perante a necessidade de criação de uma resposta municipal estruturada de acolhimento noturno imediato. Que o novo centro de pernoita em Lordel do Ouro funcione todo o ano com condições para homens, mulheres, pessoas com mobilidade reduzida e utentes com animais de estimação. O teleférico de Guimarães reabre no próximo domingo. Esteve parado para intervenção técnica e preventiva por parte da cooperativa Turipanha, a entidade responsável pela gestão do equipamento. Com a reabertura, o teleférico volta a funcionar no horário habitual, entre as 10 da manhã e as 6 e um quarto da tarde, hora a que encerra a bilheteira e se realiza a última viagem diária. Aberto ao público desde 1995, o teleférico de Guimarães liga a cidade à Montanha da Penha. Mais a sul, em Sintra, realiza-se no domingo uma concentração na Praia Grande contra o estacionamento pago. O protesto é convocado pela CDU de Sintra. Em comunicado, a coligação defende que a decisão constitui um entrave ao direito fundamental ao lazer e ao acesso livre à costa portuguesa e que penaliza as famílias e o comércio local. A partir de segunda-feira, passa a ser cobrado estacionamento junto à Praia Grande e à Praia das Maçãs, no concelho de Sintra. A Câmara de Peniche passa a arrecadar a totalidade das receitas da taxa turística das Belengas. A decisão foi estabelecida num acordo assinado entre o município e o Instituto da Conservação da Natureza e das Florestas. A autarquia vai passar a receber a totalidade das receitas, incluindo cerca de 700 mil euros arrecadados nos últimos 4 anos e que vão ser investidos na ilha. Segundo a Câmara de Peniche, as verbas vão ser destinadas à melhoria das infraestruturas e das condições de visitação da Reserva Natural das Berlengas. O protocolo prevê ainda a afetação de 10% das receitas a ações de conservação e restauro na natureza. Os residentes no Conselho de Peniche mantêm-se isentos do pagamento da taxa de visitação. Fica por aqui esta síntese informativa. Regresso com mais notícias no próximo intervalo do Grande Jornal da Noite da CMTV. Até já.
3: E agora vamos para o trânsito, até porque é esta hora, 8:15, ainda há muito trânsito a incomodar lá fora. Vou começar pela cidade do Porto, Avenida AEP e final da A28, muito complicado nos dois sentidos, entre o nó de Sindim e o nó de Francos. Também final da A4 para o interior de Matosinhos, com fila bastante intensa, até atingir a Avenida da Liberdade no interior de Matosinhos. VCI, sentido Freixo Rábida, é logo desde o nó de Bonjoia, que há para arranca até pelo menos ao nó do Mercado Abastecedor, mas mesmo até ao nó da A3, o trânsito segue devagarinho, depois volta a abrandar a partir do nó da Perlada até ao nó de Francos, e daí para a frente já está a andar melhorzinho. No sentido inverso, a Rábida Freixo, logo depois do final da ponte da Rábida, que começa o para-arranca, é até ao nó de Francos, depois daí para a frente já sem problema.

0: À margem sul do Douro, difícil, como é habitual, da A44, direção à A1, nó de Coimbrões, isto direção a norte, e também trânsito muito complicado devido a acidente que aconteceu em frente ao complexo industrial da Caetano, em Vila Nova de Gaia, na Nacional 222, antes da rotunda que dá acesso ao centro. Quanto à cidade do Porto, são estes os maiores problemas. Vamos espreitar a situação em Lisboa, segunda circular com fila parada no sentido Benfica Aeroporto, logo desde o Estádio da Luz até praticamente ao Terminal 2 do aeroporto. No sentido inverso, há menos fila, mas há desde o viaduto do Campo Grande, o início do viaduto do Campo Grande, até ao nó de Telheiras. Quanto à radial de Benfica, também com algum trânsito acumulado no acesso a Pinamanique, acesso à Ponte 25 de Abril, muito complicado ainda a esta hora. A fila começa logo no viaduto de Sete Rios e é sempre em para-arranca até atingir o tabuleiro da ponte. Não há alternativas ainda a esta hora. O acesso de Alcântara tem fila na Avenida de Ceuta, praticamente antes da zona de inversão de marcha, praticamente a atingir a etar de Alcântara. O acesso da Pimenteira, esse nem sequer se fala, porque a fila começa antes do nó de Caselas, praticamente a atingir a zona do viaduto da Caril, e aí começa a fila sempre em para-arranca até ao início da descida de Monsanto. Acesso de Alcântara com fila até à zona da área de serviço e mesmo o acesso pela Avenida Carlos Gulbenkian com dificuldades logo desde a curva da estação de Campolide. Está mesmo muito difícil esta tarde no acesso à Ponte 25 de Abril, direção a sul. No sentido inverso, apenas algum abrandamento à chegada às portagens do Pragal. Agora vamos até Cascais pela A5, com dificuldades na subida de Linda a Velha e Miraflores. Volta de novo a abrandar na descida de Garnachide até ao nó do Estádio Nacional. Marginal também difícil no alto da Boa Viagem e final de Nacional 6-3, ligação do estádio para Marginal. Zona de Caxias também vai devagarinho nos dois sentidos. Ainda com uma chamada de atenção para Caril, mas na chegada ao túnel do Grilo, zona das Galinheiras, Fetais, com dificuldades. Ponte Vasco da Gama também com alguma lentidão, não há para-arranca, mas no sentido de Lisboa-Montijo vai encontrar troços onde o trânsito anda muito devagar. À chegada ao Montijo é que já há algumas paragens no acesso à A33. Como dá para notar, ainda está muito difícil o trânsito a esta altura na Grande Lisboa. Coragem, boa viagem.
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0: Sucesso agora, 1993, grande sucesso de Gabriel nesse ano, neste Dreams. Seguimos com mais notícias no Grande Jornal.
1: Um incêndio na casa do padeiro que salvou as crianças abandonadas, as crianças francesas abandonadas numa estrada em Alcácer. Esse incêndio destruiu parte da garagem do homem. Foi uma arca que se incendiou. A reportagem a partir de Alcácer é do jornalista Luís Pedro do Rosário.
2: Um pequeno incêndio deflagrou na habitação de Alexandre Quintas, o padeiro que salvou as duas crianças abandonadas, que estavam, de facto, numa estrada que liga Alcácer do Sal à Comporta. Alexandre Quintas não estava em casa quando o curto-circuito da arca na garagem aconteceu, mas acredito que quando soube da notícia ficou um pouco alerta.
3: Sim, quando soube da notícia foi por volta das 10 horas, mais ou menos, foi quando o meu filho Martim me telefonou a dizer o que se tinha passado. Disse, olha pai, houve um incêndio na garagem, mas já está tudo controlado, a mãe apagou e os bombeiros já aqui estão a controlar também tudo, está tudo bem, não fiques preocupado. Pronto, e eu fiquei descansado e de vez em quando ia tentando trocar mensagens com a Carla para saber realmente o ponto da situação e ela disse que estava tudo bem, que não havia problema nenhum, que iam dormir em casa e fiquei tranquilo.
2: E apesar desta situação, acabaram mesmo por pernoitar em casa?
3: Sim, eles dormiram em casa e eu também quando saí do trabalho também dormi, não. E já não dormi, pois fui descansar só ali uma horinha à pressa para ir limpar os destroços que aquilo fez, a porcaria que ali está. Foi isso.
2: Ainda não fizeram contas aos prejuízos?
3: Os prejuízos também não são muito avultados, é uma arca e é malas de viagem, alguns bonecos dos miúdos, perdão, alguns bonecos dos miúdos quando eram mais pequenos, e coisas, material escolar também quando eles eram mais pequenos, não há assim prejuízos muito avultados.
2: Muito obrigado, Alexandre Quintas, que de facto não estava em casa quando o incêndio na garagem ocorreu, mas claro que ficou preocupado quando soube da notícia. Sabemos que Carla Quintas depois acabou por colaborar com os bombeiros no combate a essas chamas, ficou bem, a família acabou por pernoitar em casa, apesar deste pequeno susto que acabou por acontecer. De facto falamos de um incêndio que ocorreu então na casa da família Quintas, de Alexandre Quintas, que acabou por salvar as duas crianças francesas abandonadas há uma semana em Alcácer do Sal.
1: Estes dois irmãos de 3 e 5 anos, irmãos franceses, que foram abandonados em Alcácer, regressaram hoje mesmo à França. As crianças vão para já ficar ao cuidado dos serviços sociais da localidade de Colmar.
4: Duas crianças sozinhas, abandonadas com uma venda nos olhos e de mochila às costas. A mãe e o padrasto dos menores deixaram-nos à beira de uma estrada em Alcácer do Sal no passado dia 19 de maio. O crime deixou o país em choque. Menos de 48 horas depois, a mãe e o padrasto franceses foram detidos em Fátima, numa esplanada de um café, e sujeitos a tribunal, ficaram em prisão preventiva. As duas crianças, de 3 e 5 anos, já regressaram à França. A informação foi avançada pelo Tribunal Judicial da Comarca de Setúbal. A viagem foi organizada e acompanhada pelas autoridades francesas e portuguesas, procurando garantir o bem-estar dos menores. As crianças vão ficar para já ao cuidado dos serviços sociais de Colmar. O pai dos menores nunca chegou a vir a Portugal após os meninos terem sido abandonados. O homem não tinha a guarda das crianças. As visitas aos filhos eram limitadas e, segundo ordens da Segurança Social francesa, eram sempre supervisionadas. As crianças voltam agora para o local onde sempre viveram.
1: Um homem morreu em Palmela à espera de socorro. A vítima estava a trabalhar, sofreu uma paragem cardiorrespiratória, mas o socorro só chegou uma hora depois, cerca de uma hora depois. Em direto dos bombeiros de Palmela está a jornalista Sónia Cardoso. Será que este homem podia ter sobrevivido se o socorro chegasse mais cedo?
5: É uma pergunta que não sabemos. Muito, muito boa noite. Isto porque o homem sofreu morte súbita, ou seja, teve uma paragem cardiorrespiratória, mas é isso que é agora questionado, se a Vemer se tivesse chegado mais cedo, se de facto podia ter salvado a vida a este homem. Dizer que a primeira chamada para o CODU, para o Centro de Orientação de Doentes Urgentes, aconteceu às 14h45. Os bombeiros aqui de Palmela foram acionados cerca de 6 minutos depois e apareceram na vítima, no local deste de trabalho deste homem, às 15h10. Mas o que sabemos e o que a CMTV conseguiu apurar é que a Vemer só foi acionada às 15h30 e só chegou ao local cerca de 20 minutos depois, às 15h52. Isto para dizer que trata-se de um homem que ainda não sabemos a idade, mas que estava no seu local de trabalho, trabalhava na construção civil, quando acabou por ter esta doença súbita, esta paragem cardiorrespiratória. E dizer que

0: então este atraso na Vemer, porque apesar de os bombeiros terem chegado ao local cerca de 6 minutos depois da primeira chamada para o CODO, o certo é que a Vemer só foi acionada muito tempo depois e só chegou ao local quase, aliás, mais de uma hora depois deste telefonema para o CODO. Dizer também que o Sindicato dos Técnicos de Emergência Pré-Hospitalar também já reagiu a esta morte de este homem e o que nos explicou foi que, de facto, nesta semana, nestes últimos dias, têm existido muitos atrasos no socorro e deve-se a avarias nas ambulâncias. Ambulâncias estas que não são suficientes para todas as chamadas, para todos os pedidos de socorro e por isso mesmo tem existido este atraso por parte dos meios de socorro. Neste caso, acabou por ser fatal para este homem. Como digo, estava a trabalhar, estava no local de trabalho quando acabou por sofrer desta doença súbita, desta paragem cardiorrespiratória. E o certo é que os médicos que estavam na Vemer acabaram mesmo por decretar o óbito, assim é que é, por volta das 16h, menos de 10 minutos depois de terem chegado ao local.
1: A reportagem em direto é uma situação que teve um desfecho dramático, um homem morreu, a Vemer demorou muito tempo a chegar ao local. Rui Pinto foi agredido à saída de casa em Lisboa, onde tem vivido com proteção policial. A agressão ao pirata informático ocorreu no final de abril, no Campo Pequeno. A PSP foi informada desta ocorrência, mas não foi apresentada nenhuma queixa por parte de Rui Pinto. Ele tem vivido numa residência, num local que deveria ser secreto, ao abrigo de um programa de proteção de testemunhas. Em abril foi absolvido, recordo, de todos os crimes no segundo processo do caso Futebol Leaks. Ele foi julgado por 241 crimes relacionados com o acesso a e-mails do Benfica, por exemplo, mas também de outras entidades. O ex-juiz Ivo Rosa foi investigado por suspeitas de favorecimento pessoal num processo que envolvia milhões de euros vindos de Angola. O Ministério Público suspeitou ainda dos crimes de prevaricação e abuso de poder. A investigação foi aberta em 2020, depois de um alerta do BCP sobre movimentos suspeitos de quase 44 milhões de dólares, o equivalente a 38 milhões de euros. Isto aconteceu numa conta da empresa angolana Lolab, gerida por um casal de advogados portugueses. O dinheiro estaria ligado a contratos entre empresas do grupo Mitrel, do empresário israelita Emtag, e o Estado angolano. O nome de Ivo Rosa surgiu por decisões relacionadas com buscas, apreensões e devolução de dinheiro aos suspeitos, praticamente sem terem sido feitas quaisquer diligências. O inquérito acabou arquivado. O recluso que matou um colega de cela à pancada foi ouvido hoje. O crime aconteceu na cadeia do Lunhão, em Sintra. Foi em fevereiro que tudo aconteceu. Hugo Pereira falou pela primeira vez sobre o crime praticado na cadeia. O arguido, recordo, está detido na cadeia de alta segurança de Monsanto. Ele está a cumprir 8 anos de prisão por roubos. Familiares e o advogado pedem para que Hugo Pereira seja transferido para o Hospital de Prisão de Caxias por sofrer de uma perturbação psiquiátrica. Eles dizem que a morte do colega de cela era, portanto, evitável. Dizem ainda que Hugo já agrediu gravemente um guarda prisional e também se tentou suicidar engolindo lâminas e pilhas. O advogado diz lamentar que as autoridades estejam a ser negligentes com este caso de saúde mental. Os passageiros que perdem voos por causa do caos nos aeroportos portugueses não vão ser ressarcidos, não vão receber nada de compensação. A Autoridade Nacional da Aviação Civil considera que estes atrasos estão fora do controle das transportadoras e que a responsabilidade pelos controlos fronteiriços pertence à PSP e não ao regulador da aviação, como, por exemplo, a chegada tardia à porta de embarque, também não

0: é considerada recusa de embarque, ao abrigo das regras europeias. Os passageiros não podem reclamar compensações previstas no regulamento europeu face a estes atrasos. O governo admite suspender temporariamente o sistema nas horas de maior movimento, anunciou mesmo já o reforço do controle manual no aeroporto de Lisboa, a partir de hoje, e também mais polícias, são 48 no total, cerca de metade já entrou ao serviço hoje mesmo.
1: Temos mais 18 posições na fronteira, temos mais 14 agates que estarão a ser montadas, umas já foram. Trabalhámos durante a noite para ter este equipamento e por isso temos mais gente aqui já colocada por parte da Polícia de Segurança Pública. E como sabem, nós já o dissemos, no início de julho teremos 360 profissionais da PSP em todos os aeroportos, em Lisboa teremos 140. Por isso, tendencialmente, esta operação será positivamente muito melhor do que foi até agora. Hoje já ocorreram 22 pessoas aqui, que é excelente para as posições, e durante os próximos dias ocorrerão mais meios. Portanto, nesta primeira fase serão 48 profissionais que aqui serão colocados e que serão uma ajuda fundamental para o desenvolvimento positivo desta operação. Nós somos humildes, que gostaremos sempre que as coisas corressem bem, mas por vezes as coisas não correm como todos nós desejaríamos, e reitero este pedido de desculpa em nome de todos aqueles, e espero e faço-vos o convite que regressem, porque no regresso e depois na saída será muito diferente.
0: Marcelo Rebelo de Sousa protagonizou um momento caricato esta semana na queima das fitas de Coimbra, um momento engraçado. Ao cumprir uma tradição universitária, o ex-presidente da República despediu-se de umas finalistas com as tradicionais cartoladas e pontapés também, ainda com o devagarinho. Na tradição de Coimbra, os pontapés aos finalistas simbolizam boa sorte, sucesso na carreira profissional. Um momento não passou despercebido, claro. Já está amplamente divulgado nas redes sociais. É um vídeo viral com Marcelo Rebelo de Sousa. O assessor de José Luís Carneiro e a mulher foram detidos na sequência da operação de polícia judiciária que aconteceu esta quinta-feira. Duarte Moral e Ruto Reimão são suspeitos de um esquema que favorecia empresas através de contratos eventualmente inflacionados com juntas de freguesia e autarquias socialista. Hoje, os quatro arguídos deste processo foram todos libertados.
2: A operação começou logo pela manhã de quinta-feira com buscas na sede do Partido Socialista em Lisboa. No centro da investigação está Duarte Moral, assessor ligado à liderança de José Luís Carneiro, suspeito de beneficiar empresas em contratos públicos, um esquema que poderá ter rendido cerca de 2 milhões de euros. Além do assessor, foram detidas mais 4 pessoas, incluindo a mulher Ruth Reimão e um sócio. Duarte Miguel do Carmo Moral é o principal suspeito da investigação e já foi jornalista e assessor de António Costa. Recentemente foi reintegrado nos quadros do Partido Socialista por José Luís Carneiro. A companheira, Ruth Reimão, tem uma carreira como ilustradora e designer gráfica e desde 2017 que tem desempenhado funções de assessoria para a cultura na Junta de Freguesia de Santa Maria Maior. Desde 2020, celebrou 5 contratos de prestação de serviços com a autarquia e os valores variam entre os 10 e os 24 mil euros. Os visados são suspeitos de vários crimes, como corrupção, abuso de poder, fraude fiscal e falsificação de documentos. A Polícia Judiciária suspeita de uma rede de favorecimentos entre empresas de comunicação e autarquias lideradas pelo PS, com contratos alegadamente inflacionados e serviços pagos acima do valor real. Existem também indícios de faturação exagerada ao próprio partido. A operação levou ainda à constituição de vários arguídos e à suspensão de funções de alguns responsáveis políticos locais. O PS garante que vai colaborar com a Justiça e apurar responsabilidades. Já o Primeiro-Ministro Luís Montenegro reagiu de forma breve, dizendo apenas que as instituições estão a funcionar. O caso está agora nas mãos da Justiça e pode ter impacto.

0: pacto político nos próximos tempos.
1: Eduardo Freitas Douro está aqui comigo em estúdio. Boa noite.
2: Olá.
1: Eduardo.
2: Boa noite, Ricardo.
1: Vamos começar por este caso que acabamos de ver. Eu não conheço o processo, obviamente, que

0: Deixa-me só precisar, ele não disse que não, ele disse que foi informado de que não era uma operação sobre o PS. O que não é a mesma coisa, isso significa que alguém da cúpula da Procuradoria-Geral lhe disse isso.
1: Bom, mas
0: não
1: dizer,
0: é exatamente
1: quer,
0: a mesma coisa.
1: Está, sim, eu percebo o que ele quer dizer e percebo
0: mas
1: o que
0: ele aproveitou bem, ele falou muito bem.
1: Aproveitou bem, deixa.
0: Sim, aproveitou.
1: Mas quer dizer, o assessor do líder socialista...
0: 37
1: juntas,
0: arguídos.
1: Ou seja, 37 arguídos e dizer que o Partido Socialista não é o alvo. Não é o alvo em si, mas está fortemente envolvido, não é?
0: Eu hoje
1: porque
0: ouvi
1: são
0: alguém
1: figuras,
0: dizer.
1: Figuras de destaque do partido.
0: É, eu hoje ouvi. Sim, então quer dizer, o Duarte Moral, que eu conheci no público há, no século passado, o Duarte Moral era o principal responsável da comunicação do próprio José Luís Carneiro e ele diz que isto não é uma
1: e foi
0: coisa...
1: foi o António Costa.
0: Quer
1: e...
0: dizer, não é o PS num sentido abstrato, mas os partidos, tal como as empresas, a CMTV são as pessoas, não é?
1: Claro.
0: Okay? Se houvesse agora aqui uma investigação, não era a CMTV, era a mim, era a ti, quer dizer, não faz sentido.
1: Quer dizer, isso é uma formalidade. Dizer isso é uma coisa formal.
0: Pois, é uma coisa absolutamente formal. Eu acho que é um caso grave, porque os partidos nasceram para determinadas funções, mas servem também para se salvar a si mesmo, para se alimentar a si mesmo, para se proteger a si mesmo. E, portanto, depois origina estas situações em que não veem o que é que se está a passar
1: e
0: colaboram.
1: Uma prática replicada noutros sítios?
0: Ah, evidente, quer dizer, então o outro caso Tutti Frutti também, que metia alguns PS, mas principalmente PSDs, também era a mesma coisa. E, portanto, nós somos já muito desatentos. E depois a justiça trabalha muito devagar, porque, quer dizer, aqui assim também houve, enfim, estavam lá as televisões à espera dos inspectores à porta do PS e foram quantos? 400 pessoas a fazer isto?
1: Para todas as...
0: Para os vários sítios, porque houve na Imafra, PS em Imafra, PS
1: tem que ser tudo em
0: Distrito Coimbra,
1: seja, tem que ser todas as ações têm que ser em simultâneo.
0: Mas 400 pessoas para investigar e não é o PS... Disseram que era um trabalhador do PS. Quer dizer, não é um trabalhador. O Duarte Moral é um trabalhador, mas quer dizer, não é um trabalhador qualquer. É uma pessoa altamente ligada ao Partido Socialista.
1: Sim, mas foi em Mafra,
0: agora, o que é que aconteceu ao caso do Tutti Frutti? PS e PSD. PSD e PS. Está há 6 anos ou 8 anos, não é? O que é que aconteceu àquele caso que foi na sede nacional do PSD e na sede do Porto e na casa de Rui Rio? Todos nos lembramos. Foi há 3 anos. Onde é que está esse caso? Não sabemos. Quer dizer, se a justiça depois
1: mas
0: não,
1: neste caso,
0: não é
1: neste
0: operante...
1: Neste caso refere-se a um período de 2016 a 2022.
0: Isso.
1: Ou seja, já passaram 4 anos e ainda só agora arrancou a investigação.
0: Claro. O vereador da Junta de... Ex-vereador da Junta... Vereador, não. O presidente da Junta de Santa Maria Maior, que eu conheço bem, boa pessoa, que também está considerado arguído e se demitiu de deputado da Assembleia
1: deputado,
0: Municipal.
1: Sim.
0: Quer dizer, já saiu de lá do cargo, que saiu o ano passado, e já permitiu à nova presidente dizer que isto não é nada connosco, que era com os anteriores. Mas quer dizer, e quando é que acaba... Não é? Quando é que acaba?
1: Achas que está assim enraizado?
0: Absolutamente. Está absolutamente. Quer dizer, são casos atrás de casos e a justiça depois fica embatucada com isto. Quer dizer, o caso que o Tutti Frutti há quantos anos é? Não sei, mas podemos fazer apostas. 1 milhão de cêntimos. Quando é que este caso vai prescrever?
1: Vai prescrever. Pois, porque já não se sabe nada do que tem acontecido nestes anos todos, realmente. Bom, seguimos em frente. Há um fenómeno que esteve em Portugal, o Bad Bunny. Ele esgotou o Estádio da Luz duas vezes e eu ouvia-os aqui, porque é muito
0: caro. É verdade, estamos bem perto.
1: E eu ouvia as pessoas numa alegria e excitação extrema. O que é que tu achas?
0: É assim, acho que a espetacularidade...
1: Foste agora,
0: não, só ouvi na televisão. Só ouvi na televisão. Não é o meu estilo de música. Mas estive a ouvir hoje, antes de vir para aqui, até para poder comentar a música, porque eu também tinha visto que era muito má a música, etc. Fui a ouvir. E, de facto, não é uma música marcante, mas o estilo latino-americano já fazia falta também, digamos assim, nos tops. Portanto, acho que por aí está...
1: E é muito dançável, não é?
0: É muito dançável, é alegre, as pessoas precisam disso. O que eu achei foi, do ponto de vista da espetacularidade, é fantástico, quer dizer, é aquele ecrã gigantíssimo, pois a casita, como é que chamavam aquilo e tal, as pessoas.
1: Outro.
0: Mas o que eu te vou dizer é o seguinte, eu acho que hoje em dia... As pessoas têm uma vida, normalmente os jovens, têm uma vida de de alguma solidão e não conseguem ter as mesmas amizades verdadeiras do frente a frente nas redes sociais, não é? É uma coisa que dá para desconfiar.

0: piar e o que é que ele está a dizer, o que é que ela está a dizer. E então, eu já notava isso com os meus alunos americanos, para aí há uns 12 anos, que eles compensavam essa descompensação de relações sociais amigáveis com o quê? Indo ao futebol e indo a concertos. E eu acho que também estamos aqui assim na Europa e no resto do mundo ocidental a viver um bocado isso. Precisamos de recarregar energias. É como as pessoas como a Fátima, não é? Precisamos de recarregar as energias e vamos para os concertos.
1: Eu também não é o meu estilo de. O Bad Bunny não é o meu estilo. Eu reconheço que o concerto é de uma dimensão.
0: É extraordinário, quer dizer, ele não canta nada.
1: Já
0: é
1: não
0: ver.
1: Se fazem
0: mas a
1: assim
0: não
1: muitos
0: é
1: concertos desta dimensão de estádio.
0: Impressionante.
1: E com muita tecnologia é muito interessante.
0: É muito
1: agora
0: marketing.
1: Os preços eram puxados.
0: Eu acho
1: que as pessoas, para além disso que estavas a dizer, até poupam para ter esses momentos, não é?
0: Pois, tem que ser.
1: Os preços são puxados.
0: Sim, vi pessoas que eu vi que até na CMTV que vieram do Porto e por aí fora.
1: Vieram
0: dizer,
1: mais longe, até vieram do estrangeiro, muitas.
0: Exato. França, vi uma pessoa aqui na CMTV que veio de França para ver este concerto.
1: É que ficará tudo somado.
0: É extraordinário, porquê? Porque fazem daquilo uma efervescência e participam de uma efervescência que, de facto, recarrega as pilhas mentais das pessoas.
1: E se calhar recarrega mesmo.
0: E bem, melhor bem para
1: obrigado
0: elas.
1: Obrigado por teres vindo, bom fim de semana.
0: Até para a semana, obrigado.
1: Foram feitos vários disparos na rua, no Monte da Caparica, em Almada. Houve vários carros atingidos. O tiroteio obrigou a evacuar uma creche. Saiba mais sobre as perícias da Polícia Judiciária no local daqui a pouco. O preço dos combustíveis vai baixar significativamente a partir de segunda-feira. Tanto o gasóleo como a gasolina devem descer quase 12 cêntimos por litro. A justificar esta queda está a redução do preço do petróleo nos mercados, à boleia de uma esperança de acordo entre os Estados Unidos e o Irão. O preço do gasóleo simples vai assim descer para 1,84 euros por litro. A gasolina simples 95 vai recuar para 1,91 por litro, regressando abaixo da barreira dos 2 euros por litro. O montante da descida já tem em conta uma baixa do valor do desconto do imposto sobre os produtos petrolíferos e energéticos do governo. Donald Trump continua a avaliar um possível acordo com o Irão para pôr fim ao conflito armado no Médio Oriente. O presidente norte-americano exige, primeiro, garantias de que o entendimento tem o aval do líder supremo iraniano antes de tomar uma decisão final. Chegou a estar prevista essa decisão para hoje mesmo, mas ao fim de duas horas de reunião não houve conclusões que permitissem a paz. O plano prevê prolongar o cessar-fogo por 60 dias, reabrir o Estreito de Hormuz, recordo que é uma rota estratégica para o comércio mundial de energia, com a livre circulação de navios. Em troca, o Irão compromete-se desde já a remover as minas, a permitir a normalização do tráfego marítimo. Os Estados Unidos admitem aliviar as sanções sobre o Irão e levantar gradualmente o bloqueio aos portos iranianos. Apesar do avanço nestas negociações, há muitos pontos críticos por definir, sobretudo tudo o que está ligado ao programa nuclear iraniano. As Forças Armadas iranianas realizaram esta sexta-feira disparos de alerta contra navios que eles consideram infratores na passagem do Estreito de Hormuz. Num contexto de crescente incerteza sobre as negociações com os Estados Unidos, os meios de comunicação social iranianos noticiaram durante a madrugada um lançamento de mísseis a partir da região sul do país, assegurando que a origem dos disparos foi no mar e esteve relacionada com uma troca de disparos. No entanto, a Agência Britânica de Operações Comerciais Marítimas, que monitoriza a segurança dos navios e marinheiros de todo o mundo, não anunciou qualquer incidente na região. São estas as informações disponíveis neste momento. Duas pessoas ficaram feridas na sequência de uma colisão de um drone com um edifício residencial na Roménia. Foi durante a madrugada de hoje. O Ministério da Defesa Romeno confirmou a colisão deste drone e, no comunicado emitido, diz que um drone entrou no espaço aéreo romeno, tendo sido detectado pelo radar da zona sul da cidade de Galati. De acordo com os meios de comunicação locais, 2 pessoas foram feridas neste ataque e 70 pessoas foram retiradas de imediato do edifício atingido. Toda a carga explosiva do drone detonou, provocando um incêndio em Galati. É uma cidade que fica localizada no leste da Roménia, a cerca de 10 quilómetros da fronteira com a Moldávia e a Ucrânia, perto da região de Odessa. Os drones russos têm atravessado repetidamente o território da NATO, incluindo a Roménia, no âmbito de ataques a cidades ucranianas. Um português de 26 anos foi atropelado e espancado até à morte em Espanha. O suspeito, que já está detido, é um ex-companheiro da namorada. Todos os pormenores daqui a pouco. O Doa Quem Doer percorreu o país e encontrou dezenas, mais até talvez centenas de estradas completamente destruídas e que não foram recuperadas. A tempestade Kristin deixou localidades isoladas. Em Pedroca, um pequeno caso particular, um dos moradores garantem que há condições para a reabertura da estrada, mas o betão impede-os de passar.
2: Porque assim, se me dissesse, a estrada está fechada, mas estão a trabalhar. Agora, a estrada está fechada desde o início de fevereiro. Fevereiro, março, abril, e estamos no meio de maio. E o que é que nós vemos aqui feito?
3: Nada. 3 meses depois, nada.
2: Nada, zero. Nada. A única coisa que cá foi feito foi colocarem isto aqui e fecharem e acabou.
4: Estamos em Pedrógão Pequeno, uma localidade onde já passou uma tragédia. Os incêndios de 2017. 9 anos depois, a população sente que pouco se aprendeu. Desde a tempestade Kristin, que o principal acesso da localidade está fechado. A Estrada Nacional 2. Uma situação que revolta quem ali vive, até porque não compreendem a decisão.
2: Atualmente a razão para ela estar fechada, eu não sei. Vão ter que perguntar às infraestruturas, que foram eles que decidiram colocar cá estas baias e procederam ao encerramento da estrada. Ela foi encerrada provisoriamente nos dias imediatamente a seguir à tempestade Kristin, porque houve umas derrocadas de pedras que foram prontamente resolvidas, na altura até com a colaboração da máquina do Exército que estava cá, derivado mesmo à tempestade Kristin, e teve a desviar as pedras aqui do trajeto, porque isto é um percurso pequeno, é um percurso que vai daqui, do fundo aqui do início da Vila de Pedrógão Pequeno até à barragem. Isto é um percurso extremamente pequeno. Na altura tinha sérios riscos, porque chovia muito, havia árvores caídas.
4: Quando chovia, ainda conseguiram compreender. Agora, 3 meses depois, não percebem porque é que ninguém faz alguma coisa para resolver o problema. O que dizem infraestruturas é que irão lançar um concurso em breve. Mas até a obra estar concluída, serão meses e meses.
1: Um homem terá enterrado a mãe num quintal da habitação onde ambos viviam, na Póvoa de Lanhoso. Este homem tem problemas do foro psiquiátrico. Ele terá dito ao irmão que tinha chegado, que chegou recentemente do estrangeiro, que tinha enterrado a mãe no quintal. O alerta foi dado às 18 horas, há muito pouco tempo, cerca das 6 da tarde, e de facto a terra do quintal estaria remexida. Bombeiros da Póvoa de Lanhoso, com o apoio da GNR, foram acionados, estão no local. A Polícia Judiciária também já está no terreno. O cadáver da mulher foi localizado rapidamente. Às autoridades, o homem não foi claro sobre se o que fez foi depois da morte da mãe ou se ele próprio pode ser acusado de homicídio. É um assunto a que vamos voltar daqui a pouco. Vamos ter reportagem no local em direto. Um português de 26 anos foi atropelado e espancado até à morte em Espanha. O suspeito é o ex-companheiro da namorada, já está detido.
5: O homicida percorreu cerca de 15 quilómetros à procura da vítima. O crime ocorreu na localidade espanhola de Fuenmayor. A vítima é um jovem português de 26 anos que mantinha uma relação com a ex-companheira do suspeito. um cidadão espanhol de origem equatoriana de 31 anos. De acordo com a Guarda Civil local, o agressor encontrou o casal e atropelou o português com violência. A vítima ficou caída no chão. Mesmo assim, o suspeito saiu do carro e continuou as agressões. A companheira do português, que está grávida, tentou prestar auxílio, mas também foi agredida. Devido aos ferimentos graves, foi transportada para o hospital local, mas já se encontra livre de perigo de vida. A Guarda Civil só interveio após vários relatos de agressões graves. Quando os meios de socorro chegaram ao local, encontraram o português inconsciente. Ainda foram realizadas manobras de reanimação, mas a vítima não resistiu aos ferimentos. O suspeito foi detido pela Guarda Civil e o automóvel utilizado no crime foi apreendido pelas autoridades. A polícia espanhola está agora a investigar as circunstâncias do homicídio.
1: O Ministério Público pediu esta quinta-feira a condenação dos dois arguídos acusados de homicídio de um familiar em Moura, no Conselho de Moura. A decisão do Tribunal de Beja vai ser conhecida na próxima semana.
6: Sanches Cardas está acusado dos crimes de homicídio qualificado agravado e de detenção de arma proibida. O filho, Orlando Cardas, está indiciado pelo crime de homicídio simples contra o próprio irmão. O Ministério Público considera que os dois arguídos devem ser condenados. O caso aconteceu no ano passado em Marleja, Conselho de Moura. Uma discussão relacionada com negócios de gado resultou na morte de António Cardas. A vítima tinha 45 anos. O advogado de defesa de Sanches Cardas recordou várias vezes a frase proferida pelo arguído há 3 semanas na sessão de julgamento e mostrou-se surpreendido com o pedido feito pelo Ministério Público.
7: De facto, surpreende. Surpreende sobretudo com o pedido do Ministério Público para condenar o arguído filho. Com relação ao arguído pai, temos a confissão, o próprio admite que disparou contra o seu filho, mostra-se totalmente arrependido, inclusive diz que um pai que mata um filho, em audiência falou expressamente, um pai que mata um filho não merece ser preso, merece ser enforcado, declarações gravadas em audiências prestadas pelo arguído pai. E, portanto, é muito curioso o facto do Ministério Público pedir também a condenação do arguído filho, porque existem divergências entre as testemunhas ouvidas. A testemunha que aponta a viúva do falecido, que era a companheira, diz que terá sido o arguído filho a incitar o pai a disparar. Entretanto, surpreende que no início do depoimento dela, ela própria diz que quando viu a arma desmaiou e só acordou depois que o seu companheiro já tinha sido alvejado pelo disparo. Portanto, existem fundadas dúvidas e outras pessoas que estavam nas proximidades da situação negam com veemência qualquer intervenção do arguído filho na decisão do pai em disparar. Portanto, surpreende.
6: Os arguídos vão conhecer a decisão do coletivo de juízes na próxima terça-feira, dia 2 de junho, no Tribunal de Beja.
1: Um jovem de 24 anos foi encontrado morto depois de ter sido ontem puxado pela corrente na Praia do Dragão. O corpo foi encontrado, Dragão Vermelho, o corpo foi encontrado hoje na costa de Caparica.
8: O jovem de nacionalidade angolana estava a nadar com a namorada quando tudo aconteceu. Sem se aperceberem, começaram a ser puxados pela corrente do mar. Os nadadores salvadores, que se encontravam na Praia do Dragão Vermelho, na costa da Caparica, procederam ao salvamento do casal. No entanto, não conseguiram salvar o rapaz de 24 anos. O alerta foi de imediato enviado às autoridades competentes. Faltavam poucos minutos para as 7:30 da tarde. No local, as operações de busca da Polícia Marítima foram acompanhadas por um helicóptero da Força Aérea Portuguesa. O jovem de 24 anos foi encontrado poucas horas depois de desaparecer. Por volta das 9:20 da noite, a aeronave da Força Aérea avistou o corpo da vítima, que será agora autopsiado no Instituto de Medicina Legal e Ciências Forenses de Lisboa. A família do jovem de 24 anos está a ser apoiada pelo Gabinete de Psicologia da Polícia Marítima.
1: O Tribunal de Viseu adiou a leitura da sentença do ator Nuno Homem de Sá, ele que está acusado de crimes de violência doméstica. Neste caso, Nádia Lopes é a queixosa. Uma alteração não substancial dos factos levou a esta decisão e para já não há nova data para a leitura da sentença.
9: Esta alteração não substancial dos factos abrange 19 pontos da acusação do ministro.

0: Ministério Público. Para a defesa do ator, o documento não está bem sustentado e mostra incongruências. Vão, por isso, analisar as alterações e pronunciar-se dentro do prazo definido pela juíza, ou seja, nos próximos 5 dias. A leitura da sentença a Nuno Homem de Sá estava marcada para esta sexta-feira no Tribunal de Viseu, mas não aconteceu. E, para já, não está definida uma nova data. O desejo de Homem de Sá é que aconteça antes do dia 15 de julho, quando os tribunais encerram para férias. O ator de 64 anos está acusado de um crime de violência doméstica contra Nádia Lopes, de 36. Nuno e Nádia viveram uma relação de apenas 3 meses, entre dezembro de 2023 e março de 2024. Quase todo o processo está relacionado com alegados episódios de violência psicológica e verbal que aconteceram quando viveram juntos na casa do ator, em Loures. Para a defesa de Nádia, as alterações encontradas pelo tribunal podem estar relacionadas com novos factos que só ficaram provados após toda a prova ser produzida e que não constavam inicialmente da acusação. Recorde-se que o Ministério Público pediu pena de prisão de 2 anos e 2 meses suspensa para Nuno Homem de Sá. Quanto ao outro processo, pelo mesmo crime e que foi movido por Frederica Lima, outra ex-companheira, Homem de Sá conhece a decisão do Tribunal de Torres Vedras no dia 15 de junho.
1: José Castelo Branco é protagonista de uma nova série original da CMTV, Uma Diva na Tribo, que promete divertir os portugueses.
2: É mais faneleira que as faneleiras todas. Vá. Ai, filha. Eu é que sou a virgem.
3: A CMTV estreia no próximo dia 11 de junho a série original Uma Diva na Tribo, que acompanha as aventuras e peripécias de José Castelo Branco no Quénia, onde integrou, imagine-se, o quotidiano de uma comunidade maçai.
4: Posso contar que é um projeto exclusivo da CMTV. Nós aproveitámos as imagens que os influencers, 3 influencers, o Miguel, o João e o Bernardo, fizeram no Quénia, lá com a tribo Maasai, porque estes influencers foram para o Quénia para fazer conteúdos para as redes sociais deles, e depois nós percebemos que aquilo era bom, falámos com eles e eles entregaram-nos o material e nós trabalhámos esse material em termos de série.
3: A ideia partiu de 3 influenciadores portugueses: João Pinto, Miguel Maximiano e Bernardo Correia.
5: São 3 amigos que queriam viajar e eu faço viagens assim um bocado diferente da caixa e gosto de fazer assim um side quest, e surgiu a ideia de levar o Zé connosco para a tribo outra vez. Achamos que era uma coisa interessante, até porque o Zé iria gostar e é experiente neste tipo de coisas.
6: Nunca pensei estar no meio da África, no meio de nada, sem rede, né, que até poderia ser perigoso, com o Zé e com homens tribais. Ah, e nós conseguimos fazer dali um reality show, conseguimos fazer dali uma peça de comédia para televisão. Amadores que éramos, e agora talvez nos tornemos profissionais, mas foi fantástico.
7: Passaram-se cenas incríveis lá na tribo, houve peripécias, drama, muita ação, e vocês viram o cheirinho que nem se passou nada, isto foi só a chegada. Ou seja, quando começarem a ver o sumo, isto está a partir a rir, está mesmo muito engraçado. É o Zé, aquilo que nós demos foi a lenha para a fogueira.
3: A descoberta e o choque entre universos culturais tão diferentes promete fazer história na CMTV.
4: Temos uma série de entretenimento puro. E isto é uma coisa que me deixa muito contente, porque nós estamos todos tão massacrados com preocupações, as nossas pessoais e depois as que o mundo nos traz, que termos um momento entretenimento puro na nossa vida, em que esquecemos tudo. E, portanto, o que nós esperamos é isto, que as pessoas colem, que as pessoas gostem, que as pessoas se divirtam. E foi com esse intuito que fizemos este especial, A Diva na Tribo, uma nova personagem de Zé Castelo Branco, que já foi Tatiana Romanova, já foi o Conde, já foi a Divina e agora é a Diva.
3: Uma Diva na Tribo conta com locução de Luciana Abreu e realização de Ruben Lopes e Luís Silva, e promete momentos de puro entretenimento, onde o glamour de Castelo Branco não terá outro remédio senão adaptar-se e fazer uso do seu instinto de sobrevivência.
1: É É um alerta sem ama. Um homem terá enterrado a própria mãe no quintal da habitação onde ambos viviam, na Póvoa do Lanhoso. Trata-se de um homem que tem problemas do foro psiquiátrico. Agora em direto, a Ana Inês Batista.

0: já está no local. E a dúvida, Ana, é se este homem matou a mãe e a enterrou no quintal ou se ela morreu de morte natural. O que é que se sabe até este momento?
1: Boa noite. Ora, essa é a questão que está aqui em cima da mesa e daí a autópsia ser tão importante para que se possa esclarecer quais as causas da morte desta idosa de 95 anos. Foi precisamente hoje que este homem, filho desta senhora, terá então dito a um irmão que tinha chegado da Suíça e que perguntou pela mãe, e é nesse momento que então este homem de 61 anos diz que a mãe estava no quintal. Dirigiram-se para esse local, viram que de facto estava a terra remexida e é aí que então acaba por ser acionados os bombeiros da Póvoa de Lanhoso e também a Guarda Nacional Republicana, sendo que neste momento ainda se encontra aqui a Polícia Judiciária. Nós temos aqui alguns moradores que são de facto vizinhos desta senhora. Do que é que se apercebeu de toda esta situação?
2: Eu, de momento, não percebi nada, porque ele passava sempre aqui a pé e eu falava sempre a ele, tudo normal. Sempre me dei bem com ele, não me dei nada por conta. Só agora vi passar, quando vi chegar aqui a guarda, digo assim: que é que bem quer fazer? Pois é que disseram-me o que é que aconteceu, que eu não vi, não soube de nada.
1: Mas já conhecia este senhor? Ele já demonstrava ter assim alguns problemas? Sim, de foro psiquiátrico?
2: Já conheço estou aqui há 40, pai, há 40 anos, já o conheço há 40 anos. Uhum. Ele tive este problema, já foi, ele também estive na Suíça, eu também estive, e ele já teve este problema já de coisa. Uhum. Já pai, há 30 e tal anos que ele já tem esse problema.
1: E vivia sozinho com a mãe?
2: Vivia ele e mais um irmão.
1: Uhum. Mas neste momento, nesta fase, estava só ele e a mãe?
2: Não.
1: Do que sabe?
2: E mais um irmão. Uhum. O irmão foi há duas semanas, foi à Suíça, que chamaram-no, e ele foi lá. Quando chegou, acho que foi esta madrugada, que ele me disse que chegou esta madrugada e que perguntou para a mãe. E ele disse: a mãe estava esticada na cama. Estava morta. E depois, olha, não sei o que é que lhe passou para a cabeça e enterrou no quintal.
1: Assim. Foi uma situação que vos chocou muito?
2: Pois chocou muito, pelo menos por nós somos todos vizinhos aqui, chocou-nos muito, a nós. Realmente.
1: Vou aproveitar também para falar com este senhor, porque...
3: Vai falar ali com o filho, acho que é o filho que está ali.
1: Ele naturalmente também não deve estar muito bem a nível nesta fase, mas aquilo que lhe perguntava é que há pouco também me estava a dizer que sabia que este homem já tinha estado internado.
3: Vale? Sim, ele já esteve internado já há uns quantos anos e notava-se nele ultimamente que acho que ele não estava bem. Uhum. Não é? Por isso é que ele acho que foi isso que fiz fazer essa coisa.
1: Tinha notado algum tipo de comportamento?
3: Não, ele é assim, ele tem altos e baixos. Uhum. Isto não é normal, isto já vem de alguns anos, não é? É aquilo que eu sei.
1: Uhum. Assim, como é que foi também ter conhecimento desta
3: situação? Isto choca aqui os vizinhos, não é? Nós somos vizinhos, isto choca.
2: Isto é um lugar pequeno.
1: Que acabam todos por se conhecer.
3: Normal, e o Jorge, coitado, é uma pessoa que não se mete com ninguém, que o Jorge é o tal filho, uhum. Não se mete com ninguém e... Bem, aconteceu isto aqui, mas já o levaram, não é? Que nem cheguei a estar com ele. Pois. Agora falta saber quais são as causas. É que os pensamentos que ele teve.
1: Muito bem, muito obrigada por estas palavras. De facto, dois vizinhos que têm estado aqui e que vivem aqui nesta zona. Vemos que os bombeiros da Póvoa de Lanhoso ainda se encontram no local, também a Polícia Judiciária. A verdade é que foram também acionados peritos do Instituto de Medicina Legal. Ao que sabemos, os bombeiros pouco escavaram até que fosse encontrado o cadáver desta idosa de 95 anos.
0: Ana Inês Matista, ela acabou de chegar ao local onde tudo aconteceu. Está ainda a recolher informações. Vamos voltar lá em direto, depois do intervalo. Até já.
4: Grande jornal apresentado pelo José Carlos Castro, a edição desta sexta-feira, agora com 11 minutos depois das 9 da noite. As notícias continuam na rádio numa edição de Leonor Ferraz. Boa noite.
5: Muito boa noite. A Carris vai ter serviços

0: mínimos na greve geral de 3 de junho. O Tribunal Arbitral estipulou o funcionamento a 100% nas carreiras que servem hospitais, centros de saúde, escolas e universidades. Isto nos períodos entre as 6 e as 9 da manhã e as 4 e as 7 da tarde da próxima quarta-feira. Nas restantes horas, essas mesmas carreiras vão funcionar a 50%. No acórdão hoje divulgado, o Tribunal Arbitral indica que a FECTRANS deverá identificar os trabalhadores adstritos ao cumprimento dos serviços mínimos até 24 horas antes do início da greve e, se não o fizer, tal faculdade deverá ser exercida pela Carris. A área metropolitana do Porto apresenta uma taxa de execução do plano de recuperação e resiliência de 78%, um dado enaltecido pelo presidente do Conselho Metropolitano do Porto, que recorda um arranque difícil no início deste ano. Em declarações aos jornalistas, à saída da reunião do Conselho Metropolitano do Porto, Pedro Duarte acrescentou que o objetivo é executar o PRR na totalidade para não desperdiçar verbas. A Câmara de Braga vai multar em mais de 5 mil euros um empreiteiro por incumprir os prazos na requalificação da Casa dos Crivos. A proposta hoje aprovada indica que a obra, adjudicada por 394 mil euros, deveria ter sido concluída até 20 de março, já com prorrogações, entretanto, concebidas. Um auto de vistoria, 31 de março de 2026, identificou um desvio de menos 27,11% no plano de trabalhos, com várias especialidades por executar. Atraso esse que, segundo a proposta, compromete a conclusão da empreitada na Casa dos Crivos. O presidente da Câmara de Braga admite uma possível rescisão de contrato com questões indemnizatórias. A cidade do Porto vai ter um novo centro de pernoita para 120 pessoas em situação de sem-abrigo. O equipamento vai situar-se na antiga escola EB1 de Lordel do Ouro. Durante uma visita ao local, o presidente da Câmara, Pedro Duarte, antecipou que o novo centro vai estar pronto para abrir portas até ao final do verão. A estrutura surge perante a necessidade de criação de uma resposta municipal estruturada de acolhimento noturno imediato. Prevê-se que o novo centro de pernoita em Lordel do Ouro funcione todo o ano, com condições para homens, mulheres, pessoas com mobilidade reduzida e ainda utentes com animais de estimação. Fica por aqui esta síntese informativa. Regresso à meia hora com nova edição. Até já.
1: Vamos lá para o trânsito, quando passam 15 minutos das 9 da noite, ainda tudo muito difícil em Lisboa, no acesso a sul, pela ponte 25 de Abril. A fila ainda começa no viaduto de Sete Rios, no eixo norte-sul, direção a sul, sempre em para-arranca muito demorado até alcançar o tabuleiro da ponte. Não há alternativas ainda a esta hora, todos os acessos estão preenchidos, o acesso de Alcântara desde do Banco Alimentar, que vai encontrar fila. O acesso da Pimenteira tem fila a entrar pela A5, na via mais à direita, logo depois de passar o nó de Caselas. Acesso das Amoreiras também totalmente preenchido até à estação de serviço das Amoreiras. E no sentido inverso, agora também mais complicado por causa de um acidente em pleno tabuleiro da ponte 25 de Abril, o que pode complicar as coisas ainda mais nos dois sentidos, por causa da habitual curiosidade, mas no sentido Almada-Lisboa, também já desde a Baixa de Almada, nó da A2 de Almada, até à passagem pelo acidente que aconteceu mais ou menos a meio do tabuleiro da ponte 25 de Abril, vai estar em para-arranca. Na Grande Lisboa, ainda com alguma dificuldade à passagem pelo viaduto do Campo Grande, na segunda circular, e no direção a Sintra, no IC19, com alguma lentidão entre o nó da Amadora e o nó do Hospital. De resto, já sem problemas na Grande Lisboa. Vamos espreitar o trânsito no Porto, agora com um acidente no início da A41, na zona de Perafita, no ramo de acesso da A28 para a A41. Há acidente aí por resolver. De resto, já tudo bem melhor no Grande Porto, já sem filas, apenas com algum trânsito acumulado no interior de Matosinhos. Boa viagem!
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0: Momento ao vivo, na rádio que é a vida ao vivo, duplo entre o Pedro Abrunhosa e o Rui Veloso para Eu Não Sei Quem Me Perdeu. De resto, o Pedro Abrunhosa está convocado para as festas de Vila do Conde, começam em junho, deverá apresentar-se junto à Nau Quinhentista no dia 13 de junho, às 9:30 da noite. 23 minutos depois das 9, reta final do Grande Jornal.
1: É uma situação estranha. Um homem terá enterrado a mãe no quintal da habitação onde ambos viviam, na Póvoa de Lanhoso. Ele tem esquizofrenia, sofre de esquizofrenia, portanto tem problemas de foro psiquiátrico. Em direto da Póvoa de Lanhoso está a Ana Inês Batista. Este caso, Ana, é um caso estranho por si só, o caso é insólito, mas é preciso perceber se houve ou não o homicídio. Estou com dificuldade de contacto com a Ana Inês Batista, que está no local. Enquanto refazemos a ligação em direto, vou descrever mais ou menos o que sabemos até agora deste caso. Sabe-se que há um corpo enterrado no quintal de uma casa, esta casa que vemos na imagem, que tem algum terreno. Ora, no quintal está uma mulher enterrada, que é a mãe do principal suspeito de ter profanado o cadáver, ou seja, de ter enterrado ali a mãe. É um homem que tem problemas psiquiátricos. Portanto, é preciso perceber se houve aqui ou não um homicídio, ou se apenas a mulher morreu de morte natural e o filho a enterrou no jardim. Já vamos voltar à Póvoa de Lanhoso em direto daqui a pouco. Há uma onda de calor a atravessar o país e há, portanto, cuidados extra a ter na hora de sair à rua. Mirandela, por exemplo, tem sido, por estes dias, uma das cidades mais quentes de Portugal.
2: Já não é novidade para ninguém que, quando o calor chega, aparece a dobrar na cidade de Mirandela, conhecida em Trás-os-Montes como uma das localidades mais tórridas. Por estes dias, os termómetros já rondaram os 35 graus.
3: Muito quente, muito. Então eu chego a casa, tomo um banho e não saio mais de casa. Só outro dia de manhã para trabalhar, mais nada.
2: Mesmo com temperaturas altas, há trabalhos que não podem deixar de ser feitos. Que o diga a Dona Fernanda, que trata dos jardins da cidade.
3: É um bocadinho complicado, muito complicado, e mais à tarde. Agora de manhã até ao meio-dia, mais ou menos, ainda se anda bem. Agora de tarde, das 2 até às 4, é um bocado complicado, está muito calor.
2: Quais são os principais cuidados que tem nesta altura?
3: Bem, temos de trazer água para beber, trazer um chapéu e pôr o protetor.
2: E mesmo assim, às vezes, não é suficiente, suponho?
3: Não.
2: Cuidados redobrados na hora de sair à rua e que devem continuar a ser tomados nos próximos dias, que se prevêem de muito calor, com o Instituto Português do Mar e da Atmosfera a colocar vários distritos em alerta amarelo devido à persistência de valores elevados de temperatura.
1: Portugal está a enfrentar uma onda de calor desde o dia 20. Ora, mora

0: atingiu 40 graus na quarta-feira, é o recorde. Por causa das elevadas temperaturas, o Instituto Português do Mar e da Atmosfera colocou hoje e amanhã os oito distritos sob aviso amarelo, devido às temperaturas muito elevadas, sobretudo para esta época. Esta onda de calor é a oitava mais longa, a mais longa foi em 64, segundo o Instituto Português do Mar e da Atmosfera. Foram registados até agora 29 novos máximos, portanto, recordes de temperatura máxima do ar, um na terça-feira e outros na quarta-feira, que foi o dia mais quente. O Instituto Português do Mar e da Atmosfera alerta para a elevada probabilidade de mais locais sofrerem com temperaturas muito, muito altas, especialmente e agora na região norte e centro interior. Há também forte probabilidade da atual onda de calor se estender até aos primeiros dias de junho. Este grande jornal prossegue com o Doa Quem Doer.
1: Ao final do simultâneo CMTV Correio da Manhã Rádio, foi o grande jornal apresentado pelo José Carlos Castro. Mas não saiam daí porque há um novo jornal para conferir logo depois de ouvir Sam Fender neste People Watching. Bom serão, bom fim de semana, já se pode dizer isto.

0: Agora com 2 minutos depois das 9:30, comprometido, vamos abrindo um novo jornal com a edição de Leonor Ferraz. Boa noite, Leonor.
1: Muito boa noite. Uma idosa de 95 anos foi enterrada no quintal de casa em Póvoa de Lanhoso. O suspeito trata-se do filho de 61 anos, que padece de problemas do foro psiquiátrico. O próprio terá confessado o caso ao irmão, que tinha regressado do estrangeiro. Mais detalhes com a repórter Ana Inês Batista.
2: Foi precisamente hoje que este homem, filho desta senhora, terá então dito a um irmão que tinha chegado da Suíça e que perguntou pela mãe, e é nesse momento que então este homem de 61 anos diz que a mãe estava no quintal. Dirigiram-se para esse local, viram que de facto estava a terra remexida, e é aí que então acaba por ser acionados os bombeiros da Póvoa de Lanhoso e também a Guarda Nacional Republicana, sendo que neste momento ainda se encontra aqui a Polícia Judiciária. Foram também acionados peritos do Instituto de Medicina Legal. Ao que sabemos, os bombeiros pouco escavaram até que fosse encontrado o cadáver desta idosa de 95 anos.
1: E a repórter Ana Inês Batista, um vizinho, relata o momento em que se percebeu da chegada das autoridades ao local.
3: Vi passar, quando vi chegar aqui a guarda, digo assim, que é que alguém quer fazer? Pois é que disseram-me que, o que é que aconteceu, que eu não soube de nada.
2: Mas já conhecia este senhor, ele já demonstrava ter assim alguns problemas. Sim, de foro psiquiátrico?
3: Já conheço aqui, estou aqui há 40, pai, há 40 anos, já o conheço há 40 anos. Uhum. Ele tive este problema, já foi, ele também esteve na Suíça, eu também estive, e ele já teve este problema já, uhum, já de coisa... Uhum. Já pai, há 30 e tal anos que ele já tem esse problema.
2: E vivia sozinho com a mãe?
3: Vivia ele e mais um irmão.
2: Uhum. Mas neste momento, nesta fase, estava só ele e a mãe?
3: Não,
2: do que sabe?
3: E mais um irmão. Uhum. O irmão foi há 2 semanas, foi à Suíça, que chamaram-no, ele foi lá. Quando chegou, acho que foi esta madrugada, que ele me disse que chegou esta madrugada e que perguntou para a mãe. E ele disse, a mãe estava esticada na cama. Estava morta. E depois, olha, não sei o que é que lhe passou para a cabeça, enterrou no quintal.
2: Assim. Foi uma situação que vos chocou muito?
3: Pois chocou muito, pelo menos porque nós somos todos vizinhos aqui, chocou-nos muito, a nós.
1: O testemunho de um vizinho da mulher que foi encontrada enterrada no quintal de uma habitação na Póvoa de Lanhoso. O principal suspeito é o filho. Os bombeiros, a GNR e a PJ estão no local. Ficaram em liberdade com termo de identidade e residência os 4 detidos da Operação Emergente, que investiga alegados crimes no universo autárquico socialista. O juiz decidiu proibir contactos entre os 4 ou com outros arguidos do processo. Também ficaram proibidos de entrar em instalações autárquicas da capital. A decisão foi tomada depois de terem sido ouvidos em primeiro interrogatório judicial no Tribunal Central de Instrução Criminal em Lisboa. Mais detalhes com o repórter Nuno Gil Ferreira.
4: Neste momento, aquilo que sabemos é que estes 4 arguidos que foram presentes em primeiro interrogatório hoje, por volta das 4:40 da tarde, lhes foram aplicadas as medidas de coação de termo de identidade e residência, a proibição de contactar com outros arguidos e com outros membros das câmaras e das juntas de freguesia que foram investigadas pela Polícia Judiciária durante o dia de ontem, e também a proibição de entrarem e de estarem dentro das câmaras municipais e das juntas de freguesia abordadas em todo este processo. As informações que temos indicam para isso. Tivemos a indicação do Tribunal que estas seriam as medidas de coação. Esperamos ainda que possam vir a sair por esta porta que se encontra mesmo atrás de mim os 4 arguídos nesta investigação. Estes 4 que foram presentes a primeiro interrogatório, que foram detidos ontem, e aquilo que sabemos também é que 3 advogados deste processo, facto que nos foi confirmado pelo próprio Tribunal, já saíram e recusaram-se a prestar quaisquer declarações.
1: Os 4 detidos no âmbito da Operação Emergente aguardam assim o desenrolar do processo em liberdade com termo de identidade e residência. É mais um caso de socorro que não chega a tempo. Um homem morreu em Palmela depois de ter esperado mais de 1 hora pela viatura médica de emergência. A vítima estava a trabalhar quando sofreu uma paragem cardiorrespiratória. Todos os detalhes com a repórter Sónia Cardoso.
5: A primeira chamada para o CODU, para o Centro de Orientação de Doentes Urgentes, aconteceu às 14h 13:45. Os bombeiros, aqui de Palmela, foram acionados cerca de 6 minutos depois e apareceram na vítima, no local deste de trabalho deste homem, às 15:10. Mas o que sabemos e o que a CMTV conseguiu apurar é que a Vemer só foi acionada às 15:30 e só chegou ao local cerca de 20 minutos depois, às 15:52. Isto para dizer que trata-se de um homem que ainda não sabemos a idade, mas que estava no seu local de trabalho, trabalhava na construção civil, quando acabou por ter esta doença súbita, esta paragem cardiorrespiratória. E dizer que há então este atraso na Vemer, porque apesar de os bombeiros terem chegado ao local cerca de 6 minutos depois da primeira chamada para o CODO, o certo é que a Vemer só foi acionada muito tempo depois e só chegou ao local mais de uma hora depois deste telefonema para o CODO. Dizer também que o Sindicato dos Técnicos de Emergência Pré-Hospitalar também já reagiu a esta morte de este homem e o que nos explicou foi que, de facto, nesta semana, nestes últimos dias, têm existido muitos atrasos no socorro e deve-se a avarias nas ambulâncias. Ambulâncias estas que não são suficientes para todas as chamadas, para todos os pedidos de socorro e por isso mesmo tem existido este atraso por parte dos meios de socorro.
1: A reportagem da Sónia Cardoso. O presidente do Chega saúda a prestação social única aprovada hoje pelo Governo. Esta nova prestação social única prevê até 15 horas de trabalho social e sanções por incumprimento. Vai juntar três apoios que existiam até agora de forma individual. Prestação que foi aprovada pelo Governo em Conselho de Ministros, mas que ainda vai ter de ir ao Parlamento. Em reação, André Ventura considera que quem recebe subsídios deve trabalhar.
6: O país não pode continuar a viver de subsídios e que, quando temos uma cultura de subsídio ou dependência, nós temos que dizer, sobretudo os rendimentos que não são, em que as pessoas recebem uma ajuda dos outros, mas isso não lhes faz depender essa prestação de nada, nós estamos a criar uma cultura de facilitismo. Nós temos que dar às pessoas o sentido de que, quando estão a receber, sobretudo RSIs, sem fazerem nada, estão a prejudicar todo o resto do país que está a trabalhar para que eles possam receber. Portanto, nós devemos ter a boa cultura de fazer duas coisas. Uma, o Governo aceitou o repto do Chega para dar a ideia ao país de que quem recebe estes RSIs e estas prestações mínimas tem que contribuir para a sociedade. E eu acho que tem que ir mais longe. Estas pessoas que recebem RSIs devem ajudar na prevenção dos incêndios, devem ajudar nas estradas que estão obstruídas, devem ajudar a comunidade, porque a comunidade está-lhes a pagar uma prestação.
1: As declarações de André Ventura à chegada à Feira do Livro de Lisboa. Também Pedro Passos Coelho elogia a prestação social única aprovada pelo Governo, mas frisa que a medida partiu de uma proposta do anterior Executivo Socialista e que constava do caderno de encargos do Plano de Recuperação e Resiliência. Aos jornalistas esta sexta-feira, Pedro Passos Coelho voltou a ser confrontado sobre as declarações que fez esta semana, em que alertou para os políticos que se tornam prostitutos sem caráter. O antigo Ministro não quis esclarecer.
7: Eu, como digo, assisti, enfim, a uma certa distância, com o pouco tempo que tive, porque tive muito trabalho nestes dias também, mas assisti realmente a uma discussão muito alargada, que tudo isso explotou. Eu não quero acrescentar nem retirar nada àquilo que disse. E como digo, tudo o que eu dissesse ia regressar ao labirinto completo das interpretações. E o que eu dissesse iria regressar outra vez a um labirinto de interpretações que eu não quero fazer. Cada um, como eu disse há pouco, interpretará aquilo que eu digo como pode e muitas vezes como quer. E manifestamente há pessoas que querem interpretar à sua maneira. Eu não vou fazer comentários sobre isso, está bem? Eu não vou regressar

0: a essa questão original. Obrigado.
1: As declarações de Pedro Passos Coelho à sede das comemorações dos 850 anos do mutualismo em Portugal a decorrerem em Vila Nova de Gaia. Fica por aqui esta edição. Regresso no intervalo da Liga de Ouro. Até já.
2: Estamos agora a 18 minutos.

0: a margem sul do Tejo pela ponte 25 de Abril, mas parecem 5:30 da tarde, porque está mesmo muito difícil as coisas resolverem-se. E eu já desconfiava que depois daquele acidente a meio do tabuleiro, mesmo sendo no sentido Almada-Lisboa, a habitual curiosidade ia complicar ainda mais as coisas, e é o que se está a passar agora, ou seja, o trânsito, em vez de melhorar, piorou em relação ao último informativo que dei aqui na antena da Correio da Manhã Rádio. Vamos lá ver então as caudas do Pararranca para a ponte 25 de Abril, eixo norte-sul, é ainda em cima do viaduto de Sete Rios que começa o Pararranca e vai sempre assim, neste modo, até atingir o lado de lá, porque agora também já há paragens prolongadas em pleno tabuleiro da ponte 25 de Abril. Escusado será dizer que não há qualquer alternativa ainda a esta hora. Acesso da Pimenteira com fila ainda a começar na A5, fila mais à direita, depois do nó de Caselas. O acesso das Amoreiras, tudo na mesma. A fila começa logo na área de serviço das Amoreiras. E o acesso de Alcântara ainda também com dificuldades desde a zona do Banco Alimentar. Ora, esse acidente em pleno tabuleiro da ponte 25 de Abril, como disse, aconteceu no sentido Almada-Lisboa, claro que é o sentido onde há menos trânsito, ainda assim já se começa a parar na descida do Parque da Paz, no final da A2, direção à Baixa de Almada. Para já, ainda não está muito difícil para Almada, propriamente dito, a fila ainda não chega ao centro-sul e o trânsito vindo do lado da costa de Caparica também só a começar no final da saída da via rápida da costa. Na Grande Lisboa é realmente esta a maior dor de cabeça, fazendo referência também aqui a outros acidentes em vias de resolução, direção a Moscavide, na Avenida Infante Dom Henrique para a Praça José Queiroz. Há um acidente aí em vias de resolução, um outro na Cril, à saída do nó de Sacavém, direção a Camarate, e precisamente em Camarate, também na Cril, um acidente em vias de resolução, ali na zona do final da pista do aeroporto. De resto, sem mais problemas, aqui também com alguma ocorrência na A1, à passagem por São João da Talha, mas não está a causar fila. Vamos agora olhar para o Porto, com uma fila enorme agora na A1, direção à ponte da Arrábida, portanto praticamente desde o nó de Coimbrões, que está em Pararranca, e é sempre assim mesmo em cima do tabuleiro da ponte da Arrábida. Só do lado lá, já no Porto, é que se anda melhor. Depois, seguindo em frente pela VCI, neste sentido, a Arrábida Freixo, há dificuldades a partir do nó de Arca d'Água, um bocadinho mais à frente, em Paranhos, que vai encontrar fila, e é sempre assim, neste modo, Pararranca até ao nó das Antas, também um bocadinho difícil no final da A3 para a VCI no sentido Freixo. No Grande Porto é este o cenário mais difícil. É tudo para já. Boa viagem.
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A Correio da Manhã Rádio, as músicas com a dupla Paulo Gonzo e Raquel Tavares, lá atrás, Amor Maior, e agora Daniel Sivey, neste Time to Time. E daqui a pouco é time, é tempo para falar de futebol. Vamos abrindo mais uma sessão da Liga do Ouro, com a apresentação nesta sexta-feira da Sara Guterres. Ainda tempo de ouvir mais um tema aqui na Correio da Manhã Rádio. A grande recuperação até à Liga do Ouro vai para este Alone dos Bee Gees. Espero que não esteja aqui sozinho. Continuem desse lado. Obrigado.

0: Hoje, Maninhos Guibe, na reta final desta sequência de música, a recordar Alone. 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
2: Boa noite. José Mourinho já assinou um contrato com o Real Madrid até 2029. A notícia foi avançada pelo The Athletic e confirmada pelo jornal Record, tal como foi noticiado em exclusivo pela CMTV. Está assim confirmado o regresso do técnico ao clube espanhol, que vai assumir funções no Real Madrid imediatamente após as eleições do dia 7 de junho, no caso de Florentino Pérez vencer. Para esta saída do Benfica, o Real Madrid vai pagar 15 milhões de euros, uma vez que o acordo só será oficializado após o fim do prazo do desconto da cláusula de rescisão, que está prestes a terminar. Faltam precisamente 2 horas para expirar a cláusula de 7 milhões de euros. O Benfica ainda não deu qualquer explicação relativamente ao processo de saída de José Mourinho. O silêncio de José Mourinho está a desiludir cada vez mais Rui Costa. Segundo o jornal Record, a direção do Benfica está desapontada com a ausência de respostas por parte do treinador. É que a estrutura do Clube da Luz não esperava chegar ao final do prazo para a rescisão do contrato por um valor mais baixo, sem ter uma decisão. Esta desilusão é agravada até pelo facto de José Mourinho ter dito publicamente que ia olhar para a proposta de renovação no domingo, logo após o último jogo do campeonato. No entanto, a José Mourinho não só não respondeu a esta proposta de forma formal, como nem sequer conversou com Rui Costa sobre o futuro, apesar de ter ido várias vezes ao Seixal. Esta saída de Mourinho para o Real Madrid não vai envolver o pagamento de qualquer comissão. A informação foi avançada pelo Pedro Sousa, diretor executivo da Correio da Manhã Rádio. Isto implica que o Benfica vai receber então os 15 milhões de euros na totalidade, sem ser retirada qualquer fatia para o pagamento de comissões, como é habitual neste tipo de transação. A rescisão vai ser paga pelo Real Madrid e não por José Mourinho, depois das eleições no clube espanhol. Todos estes dados fazem parte do acordo que já existe entre as partes e é importante referir que tudo está a ser mediado pelo empresário Jorge Mendes. José Mourinho quer levar João Neves para o Real Madrid. A informação está a ser avançada pela rádio Cadena SER e dá conta de que o médio ex-Benfica é um desejo do treinador português, mas também um trunfo eleitoral de Florentino Pérez. Mourinho já definiu as prioridades a nível de contratações do Real Madrid no mercado de verão, sendo que o médio é um dos jogadores desejados pelo Real Madrid. João Neves está neste momento avaliado em 110 milhões de euros, tem contrato válido por mais 3 anos com o PSG. No entanto, Florentino Pérez já garantiu que vai contratar 3 estrelas neste mercado de verão. Florentino Pérez, que está a ganhar em larga escala numa mega sondagem do jornal Marca relativamente às eleições do Real Madrid. O conceituado jornal espanhol fez um inquérito online e já vai com mais de 100 mil respostas. Neste momento, Florentino Pérez lidera as intenções de voto com 78% dos votos contra apenas 28%. De Henrique Riquelme. Neste inquérito, a Marca pergunta também de que forma é que Florentino Pérez poderá convencer os sócios do Real Madrid a votarem nele. Nesta questão, a opção José Mourinho surge em terceiro, atrás da opção contra

Ações e da escolha devolução do controlo do clube aos sócios. Ou seja, pode ser também por este motivo que Florentino Pérez não está a utilizar o nome de José Mourinho como um trunfo eleitoral e vai esperar até ao dia 8 de junho para pagar a cláusula de rescisão do treinador português. E no meio deste processo, Marco Silva está hesitante em esperar para ser o novo treinador do Benfica. De acordo com o Correio da Manhã, o técnico português estava convencido de que teria o futuro resolvido esta semana. É também uma informação que dá conta de que Marco Silva está hesitante relativamente ao Benfica, numa altura em que já lhe demos conta de que Florentino Pérez está a arrasar numa mega sondagem feita pelo jornal Marca, está com 78% das intenções de voto num inquérito online que foi aberto por este jornal, um conceituado jornal espanhol, contra cerca de 30% de Henrique Riquelme.

Vamos agora falar então de Marco Silva, que, como sabemos, tem estado também em negociações com o Benfica, mas está hesitante, como acabei de dizer, está à espera para ser o novo treinador do Clube da Luz. É uma informação do Correio da Manhã, porque há aqui esta questão. Marco Silva esperava que a situação estivesse resolvida já esta semana e não é o que está a acontecer, até porque o Fulham apresentou uma proposta de renovação a Marco Silva e pediu-lhe para que responda até ao fim deste mês. Há também a expectativa do lado de Marco Silva para que o processo fique resolvido o quanto antes, até porque José Mourinho já podia ter saído do Benfica nos tais 10 dias depois do fim da temporada do Clube da Luz, mas surgiu aqui esta questão de Henrique Riquelme ser candidato às eleições do Real Madrid, porque se não houvesse um opositor, Florentino Pérez teria sido automaticamente reconduzido, digamos assim, como presidente do Real Madrid. Foi neste contexto que, nas últimas semanas, Marco Silva ponderou todas as opções e escolheu o Benfica. Marco Silva irá decidir se aceita esperar pelo menos até ao dia 8 de junho, dia seguinte às eleições no Real Madrid. Rui Costa quer atacar o mercado rapidamente e quer ter o plantel reforçado antes do primeiro jogo da época, a 23 de julho. Segundo o jornal Record, a estrutura do Benfica vê com preocupação o arranque de época, em particular o primeiro jogo em que o clube vai dar início às eliminatórias da Liga Europa. Pelo menos neste primeiro jogo, o Benfica ainda deverá contar com muitas ausências devido ao Mundial, que termina apenas 4 dias antes. Por isso, o SAD quer reforçar o plantel até esse primeiro jogo. Os jogadores que participam no Mundial estão fora de equação para serem contratados. A posição prioritária para reforçar é de central, com a saída de Otamendi e a ida de Tomás Araújo ao Mundial. Resta apenas António Silva no plantel principal, mas também nos extremos pode haver problemas. Luque Bacchio e Sheldrup vão ao Mundial. Prestiani está castigado pela UEFA, o polémico episódio com Vinícius Júnior, e por isso só há Bruma garantido para o arranque da próxima temporada. O Benfica pode avançar por Ibrahim Abá, que também é alvo do Sporting. Segundo o Pedro Sousa, diretor executivo da Correio da Manhã Rádio, o central do Famalicão é um jogador que agrada a Marco Silva, tanto a que já estava referenciado pelo Fulham. Agora, com a mais que provável ida de Marco Silva para o Benfica, Ibrahim Abá deverá constar na lista de alvos da SAD liderada por Rui Costa. Segundo o jornal Record, o Famalicão recusa libertar o jogador por menos de 20 milhões de euros. Essa verba terá sido considerada muito alta pelo Sporting, que também tem interesse no defesa de 20 anos para colmatar a eventual saída de Diomunde. Vamos agora mostrar-lhe imagens de como ficou o relevado do Estádio da Luz após os dois concertos de Bad Bunny. Mesmo com um tapete por cima, o relevado sofreu as consequências

0: Milhares de pessoas a vibrarem com os concertos do artista. Com um concerto também que já está marcado para o dia 7 de julho no Estádio da Luz, a troca do relevado só poderá começar a ser feita dois dias depois. O Benfica terá garantidamente um tapete verde renovado para o arranque da próxima temporada, mas resta saber em que condições estará a consolidação do piso para a segunda mão da segunda pré-eliminatória de acesso à Liga Europa, que, recordo, o Benfica vai jogar em casa no dia 30 de julho. O Ministério Público a deixou cair de vez o processo a Saco Azul e assim os procuradores resolveram não recorrer da sentença que absolveu o Benfica e ex-dirigentes do Clube da Luz, entre os quais Luís Filipe Vieira. Em causa estava a absolvição de 3 crimes de fraude fiscal qualificada e 19 crimes de falsificação de documento. Na acusação, o Ministério Público defendia que a SADA do Benfica, por ordem do ex-presidente Luís Filipe Vieira e em conluio com a empresa Questão Flexível, teria utilizado contratos fictícios de consultoria informática para fazer circular quase 2 milhões de euros que depois, na maioria, voltariam à esfera do clube para fins que nunca foram apurados pela investigação. O coletivo de juízes arrasou a acusação por ser impossível ultrapassar as dúvidas. Recordo que, após a leitura da sentença, o Luís Filipe Vieira deu uma queda. A CMTV sabe que ainda está a recuperar da fratura no braço direito. O Sporting mantém-se confiante de que vai chegar a um acordo com João Palhinha. No entanto, a maior dificuldade continua a ser o Bayern Munique. Pedro Sousa, diretor executivo da Correio da Manhã Rádio, explica que este é um processo que ainda pode demorar alguns dias, mesmo apesar da vontade de Palhinha em regressar a Portugal. O acordo entre jogadores e Sporting ainda não está totalmente fechado, mesmo apesar de aceitar uma redução salarial, até porque falta negociar com o Bayern Munique, o que promete não ser simples. O clube alemão não quer perder muito dinheiro com João Palhinha e o Sporting pode conseguir um empréstimo com uma cláusula de opção de compra. João Palhinha esteve cedido na última temporada ao Tottenham, que acabou por não o comprar. Já há imagens de Dumbiá a circular nas redes sociais em que o jogador aparece vestido com a camisola do Sporting. O médio de 22 anos foi fotografado por adeptos junto ao Rio Tejo, já equipado à Sporting e sentado numa Vespa, mítica marca italiana de motas. Este momento deverá fazer parte do vídeo de apresentação do jogador. Dumbiá está em Portugal desde quarta-feira à noite, realizou já os habituais exames médicos e por isso deve estar iminente o anúncio oficial por parte do Sporting. O clube de Alvalade, recordo, vai pagar 20 milhões de euros fixos, mais objetivos, para contratar o jogador ao Veneza, que esteve em grande destaque. Dumbiá marcou 8 golos e fez 5 assistências na temporada passada. Yeremay vai ficar com uma cláusula de rescisão de cerca de 150 milhões de euros depois da subida do Deportivo da Corunha à primeira divisão espanhola. O alvo do Sporting está assim blindado por uma cláusula de rescisão recorde. De acordo com a imprensa da Galiza, esta será a maior cláusula de rescisão na história do Deportivo desde que a moeda oficial em Espanha passou a ser o euro. A notícia surge um dia depois de o diretor de desportivo do clube ter afirmado que conta com Yeremay para a próxima temporada. O jogador também se tem mostrado aliado ao clube, digamos assim, e garantiu que não pensa em sair num futuro próximo. De acordo com o Jornal Record, Yeremay ainda é um dos alvos prioritários para reforçar a posição de extremo no Sporting. Maxi Araújo já fez um aviso a Rodrigo Zalazar. Quer 20 golos e 20 assistências no Sporting. Na chegada à concentração da seleção do Uruguai, o lateral esquerdo admitiu já ter falado com Zalazar e que lhe fez um pedido bastante claro. Maxi Araújo justifica este pedido com o facto de Zalazar ser o reforço mais caro do futebol português. Rocha. Num vídeo que foi partilhado pela seleção, é possível ver Maxi e Zalazar. Estão juntos em vários momentos deste vídeo. Recordo que Rodrigo Zalazar foi contratado ao Sporting de Braga por 30 milhões de euros, assinou um contrato com o Sporting, válido por 5 temporadas, e fica com uma cláusula de rescisão no valor de 80 milhões de euros. O Sporting vai arrancar a pré-temporada no dia 30 de junho. A equipa de Rui Borges vai concentrar-se em Alcochete para os primeiros trabalhos da nova época. Só depois da primeira semana em maio de julho é que o plantel do Sporting segue para Lagos, onde habitualmente faz o estágio de pré-época. Os jogadores que vão estar presentes no Campeonato do Mundo vão ter direito a dias adicionais de férias. O Sporting tem no Mundial 8 jogadores espalhados por 5 seleções diferentes. Além do estágio em Lagos, a equipa do Sporting também deverá fazer jogos de preparação no estádio do Alto. A final de amanhã da Liga dos Campeões entre PSG e Arsenal, que se joga em Budapeste, vai ter um significado especial para Víctor Gyökeres. O ex-avançado do Sporting vai regressar às origens, como o próprio disse nas redes sociais, isto porque o avô era natural da Hungria e foi de lá que fugiu para a Suécia nos anos 50. Na altura era adolescente e abandonou a aldeia onde vivia a meio da noite. Deixou apenas uma carta de despedida aos pais com o nome de código que utilizava para se comunicar com a família através de uma estação de rádio ilegal. Agora, 70 anos depois, Víctor Gyökeres regressa à Hungria para disputar o jogo mais importante da carreira, o jogo entre Arsenal e PSG. Vai ter acompanhamento ao segundo aqui na CMTV a partir das 5 da tarde de amanhã. O Futebol Clube do Porto está a tentar contratar André Silva. De acordo com o Jornal Record, o negócio não está fechado, mas a confirmar-se o avançado, formado no Olival, regressará ao Futebol Clube do Porto 9 anos depois e a custo zero. André Silva tem uma cláusula de rescisão no Elche, que, segundo o Record, lhe permite sair agora a custo zero para o Futebol Clube do Porto. Sado, liderada por André Villas-Boas, pode contar assim com um novo reforço que conhece bem os cantos à casa. André Silva esteve em destaque no Elche esta temporada, marcou 10 golos em 31 jogos na Liga Espanhola. É um exclusivo da CMTV. Caleb Yerenki é o grande alvo do Futebol Clube do Porto para o mercado de verão. É um médio internacional pelo Ghana e que joga no Nordjylland da Dinamarca. Yerenki é visto como a maior promessa do futebol ganês e um dos maiores talentos do campeonato dinamarquês. Segundo Pedro Sousa, diretor executivo da Correio da Manhã Rádio, o presidente André Villas-Boas até já esteve na Dinamarca e ele próprio já deu início ao processo de conversações. O médio centro tem um valor de mercado de 10 milhões de euros, mas o clube dinamarquês está a pedir 30 para o libertar. É oficial, Fofana está de saída do Futebol Clube do Porto. A terminado o empréstimo médio de 31 anos vai regressar ao Reno. O anúncio foi feito pelo próprio Futebol Clube do Porto através das redes sociais com um vídeo de despedida com os melhores momentos do jogador no Dragão. O clube escreve na descrição que acompanha este vídeo duas frases que passo a citar. A tua marca fica para sempre gravada no nosso título. Felicidades na próxima etapa. Fofana revelou-se uma peça importante na equipa de Francesco Farioli. Nos 18 jogos que fez pelo Futebol Clube do Porto, Fofana marcou 3 golos e fez uma assistência. Diogo Costa pode estar de saída do Futebol Clube do Porto, mas está dependente de movimentações na baliza de outros clubes grandes do futebol europeu. A informação foi avançada pelo Pedro Sousa. O guarda-redes do Futebol Clube do Porto vê com bons olhos uma mudança para um campeonato mais competitivo. Aliás, isso foi confirmado por André Villas-Boas. O presidente do Futebol Clube do Porto ainda está à espera para perceber se o guarda-redes fica no clube e se aceita jogar com o número 2 nas costas, simbólico por ter sido o número de Jorge Costa. O guarda-redes da Seleção Nacional é muito requisitado no mercado europeu. Bernardo Silva está em negociações avançadas com o Barcelona. O internacional português vai acabar o contrato com o Manchester City e está disponível para assinar pelo clube do Barcelona. Jorge Mendes é empresário de Bernardo Silva e está a conduzir estas negociações. Bernardo Silva quer jogar em Espanha, também pela proximidade geográfica a Lisboa, o que lhe permitiria estar mais próximo da família. Caso o negócio com o Barcelona não se concretize, Bernardo Silva tem no Atlético de Madrid um plano B. Ao fim de 9 anos de ligação ao Manchester City, Bernardo Silva prepara-se para escolher um novo clube ainda antes do início do Mundial. Hoje é uma edição especial da Liga de Ouro. Estamos em contagem decrescente para o final do período em que a cláusula de rescisão de José Mourinho é de 7 milhões de euros. A partir da meia-noite, e se nada acontecer até lá, a indemnização para a rescisão de contrato sobe para 15 milhões de euros. Segundo o Jornal Record, o Benfica não aceita negociar o que quer que seja. Ou seja, se o Real Madrid não pagar até ao fim do dia de hoje, vai mesmo ter de desembolsar os tais 15 milhões de euros necessários para levar José Mourinho. Rui Costa entende que não há nada para negociar, continua também à espera de uma resposta direta do treinador, que tem em cima da mesa, recordo, uma proposta de renovação por mais 2 temporadas até 2029. Se não aceitar esta proposta do Benfica, Mourinho continua a ter contrato válido até junho de 2027. A CMTV vai acompanhar tudo em direto e ao segundo nesta edição especial da Liga de Ouro. Comigo em estúdio tenho já o Mauro Xavier, o Manuel Queiroz, o Luís Miguel Henrique, o Fernando Mendes. Contamos também com o Vítor Pinto. Boa noite a todos. Vítor, já estás aí muito sorridente por algum motivo
1: Xavier,
0: especial.
1: Mauro Xavier está de volta. Sara, o Benfica, deve haver mesmo crise no Benfica para o Mauro Xavier voltar ao debate desportivo. Agora sim é que os benfiquistas têm motivo para estar preocupados. Boa noite, Mauro. Bem-vindo de volta.
0: Muito bem, ficam estas boas-vindas ao Mauro Xavier, mas já agora, Vítor, estamos neste momento a 1h40 desta cláusula de 7 milhões de euros a expirar e tu achas que a noite de hoje vai ser quente?
1: Quentíssima, e é um grande prazer abrir o debate com este extraordinário painel, mas deixa-me antes de mais agradecer, porque ontem ao fim da noite consegui finalmente passar pelo Senhor de Matosinhos e fui muito bem recebido no pavilhão do Sr. Mário das Farturas. E tenho que mandar aqui um grande abraço, porque a tradição, olha, o Manuel Queiroz conhece. A tradição é importante neste tipo de festas, nos arraiais, neste tipo de momentos. Também ajudam muitas pessoas e fomos recebidos com uma enorme simpatia e sobretudo com a consciência de que as pessoas valorizam o esforço que fazemos aqui todos os dias e valorizam também a ajuda que tentamos dar a perceber o que se passa no futebol. Portanto, um grande abraço ao patriarca do clã, o Sr. Mário, e sobretudo à Dona Maria, um enorme beijinho, e a todo o staff que foi de uma simpatia inexcedível. Só falhei numa coisa, Sara, devia ter pedido para cozinhar umas farturas, que iam ficar uns vídeos extraordinários. Partindo para o debate, um grande abraço ao nosso presidente querido Manuel Queiroz, ao Fernando Mendes, Dr. Luís Miguel Henrique, que é uma participação hoje fundamental neste programa para percebermos algumas situações que têm causado dúvidas nos últimos dias. Sobre o Mauro Xavier está tudo dito. É uma voz benfiquista que tem que estar presente, sobretudo nestes momentos. Bem-vindo de volta, Mauro. Deixa-me dizer-te em concreto. São 22h20. No site da CMVM, a última comunicação do Benfica continua a ser a que foi efetuada a 26 de janeiro, às 19h04:15, comunicando um novo acordo com a NOS. Portanto, o Benfica continua em silêncio em relação a este processo. No entanto, José Mourinho reclamou a utilização da totalidade do período previsto pela cláusula, que se estende, pelas informações que temos, até à meia-noite. A partir daqui, há uma possibilidade em aberto, que eu acredito que está em aberto. Não tenho conhecimento, por exemplo, de haver um gabinete de crise neste momento no Estádio da Luz, receando que o José Mourinho possa tomar alguma posição. Se calhar devia, doutor, mas não tenho conhecimento disso. No entanto, o Benfica, para intervir publicamente, não precisa de ter nenhum gabinete de crise no Estádio da Luz. Existem mecanismos para que isso aconteça. E levantam-se bastantes dúvidas neste momento. Em primeiro lugar, há algo que é factual e objetivo. A partir da meia-noite, Sara, daqui a um minuto, a 1h38, e os segundos estão sempre a contar, a saída do José Mourinho passa a ser mais cara para o Real Madrid e passa a ser mais cara para o Benfica. A informação jornalística é que nós conhecemos. Aquilo que sabemos também das mensagens que saem do Benfica também é claro. José Mourinho vai para o Real Madrid e Marco Silva vai ser o próximo treinador. Isto era o que aconteceria se a união entre os dois pontos fosse uma linha reta. No entanto, temos visto que têm existido curvas, sobressaltos, barreiras, entroncamentos e podemos ter nos próximos dias ainda mais algumas situações para clarificar. A principal deportagem das quais, permite-me a metáfora, Sara Guterres, são as eleições do Real Madrid. Portanto, estamos todos aqui, a partir do princípio, Florentino Pérez ganha, toda a gente fica contente, como dizia o Paulo Futre quando debatia aqui comigo, é a operação todos felizes, o Real Madrid, dia 8 de junho, paga os 15 milhões de euros, foi isso que foi, comunicado por Jorge Mendes e fica tudo bem. Portanto, e é por isto, é disto que o Benfica está à espera. Se é compatível com a dimensão do Benfica, a relevância do Benfica e o respeito que o Benfica deve exigir, estar calado até o dia 8 de junho e ser gerido pelos interesses externos, seja do Real Madrid, seja do José Mourinho e também, com todo o respeito, pelos timings definidos por Jorge Mendes, isso é uma situação que está cada vez a gerar mais polémica, porque mesmo quem achava que isso não era relevante, neste momento já começa a perceber que se configura aqui um cenário que tanto pode desaguar num desfecho feliz e onde se esquecerá tudo o que está para trás, como pode ir parar a um imbróglio sem solução à vista. Termino só com isto, e o Dr. Luís Miguel Henrique vai ajudar-nos, porque eu tenho-me referido muito àquilo que está nos contratos. Objetivamente, aquilo que está no contrato a partir da meia-noite de hoje, e tu frisaste o Sara, é uma ligação entre José Mourinho e o Benfica até 2027, no âmbito da qual ficámos a saber que o Benfica ia assumir custos de 15 milhões de euros. Neste momento, nem temos uma resposta oficial de José Mourinho à proposta de renovação, que poderá passar largamente os 40 milhões de euros, nem sequer há uma solução, há uma certeza do que é que poderia acontecer, por exemplo, a partir do momento que José Mourinho, se não for para o Real Madrid, continuar com o contrato em vigor. No meio de tudo isto, é a minha perspectiva, e por acaso neste lado o jurídico, quer o Mauro Xavier, mas sobretudo o Luís Miguel Henrique, dirão uma coisa sobre o que entendem, há um aspecto fundamental. Eu creio que existiriam soluções se o Benfica quisesse mesmo e não fosse parte deste processo. Eu vou dizer com todo o respeito, eu peço desculpa por usar esta expressão, Sara, se o Benfica não fosse parte deste processo de conluio, onde o Jorge Mendes está a jogar xadrez a quatro dimensões, porque joga com o Benfica, com o Real Madrid, com o José Mourinho e com o Marco Silva, o Benfica poderia, neste momento, tal como aconteceu em parâmetros diferentes com Roger Schmidt, suspender o contrato José Mourinho, não rescindindo o contrato, e imediatamente estar livre para contratar outro treinador. Mas o Benfica não vai fazer isso. Oh, doutor, o Benfica anunciou que Roger Schmidt deixava de ser treinador do Benfica a 31 de agosto. E a rescisão só ficou concluída a 12 de dezembro. Isso não é normal, mas há tanta coisa que é normal neste processo que o Benfica teria soluções para passar imediatamente à frente. Aquilo que chegámos à conclusão é que dentro do Benfica é entendido que esperar até 8 de junho é o mal menor e perante as garantias que foram dadas, então o Benfica vai esperar para, nessa altura, receber os 15 milhões de euros e esperar ter caminho aberto para oficializar Marco Silva.
0: Miguel, mas estavas aí a abanar negativamente com a cabeça, mas aqui...
2: Eu vou pôr uma cláusula nova no meu contrato de cabida livre. Cada vez que estiver com o Vítor, eu tenho que ter 50% do tempo que ele tem. Senão não consigo explicar. É uma cláusula nova que eu também vou pôr no meu contrato. Sou Carlos Rodrigues, 50% do tempo que o homem tiver, eu também quero ter, senão eu não consigo lá chegar.
1: Vamos negociar, doutor.
0: Consegues clarificar esta questão? Sabemos que a cláusula dos tais 7 milhões de euros está prestes a terminar.
2: Vamos lá por partes.
0: Pois, isto tem estado ausente.
2: Até porque eu tenho estado ausente e isto de repente passou-se muita coisa e eu não quero cair aqui isto é uma ratoeira, porque se a partir do determinado momento nós só conseguimos analisar a letra Z e esquecemos o resto, o abecedário, eu não consigo fazer nada com uma letra, ok? Vamos lá ao princípio das coisas. Primeiro, isto tem quatro vertentes, eu que só consigo analisar isto, e é jurídica. É uma coisa que eu, apesar de ser advogado, é uma coisa que aprendi. A primeira coisa que decide é a política. A segunda é o dinheiro. E a terceira é o direito. Porque é assim que as coisas acontecem, e no futebol, e particularmente no Benfica, de algum tempo esta parte, os políticos mandam mais que a vertente política manda mais que a vertente esportiva. Então vamos lá andar a fazer aqui um bocadinho, há um espaço atrás para perceber que esta época começou e, de forma consciente, o ex-treinador, Bruno Lage, entra fragilizado, mas com um voto de confiança brutal que, nomeadamente, Rui Costa lhe dá no último jogo em Braga, salvo erro, a dizer que o Bruno Lage é o último dos culpados. E as coisas acontecem, começa. A partir de determinado momento, com o empate com o Rio Ave e com a derrota do Carabao, os políticos que estão dentro do Benfica entram em pânico e têm que contratar alguém para ganhar as eleições. É um plano A. E o plano A, isto pode correr tão bem que além de ganharmos as eleições até podemos ser campeões. Mas há um plano B. E o plano B é, bom, que se correr mal, isto custa-nos 3 milhões de euros para fazer terminar. E por isso aquela cláusula existia em relação à questão, porque se não fosse assim, a cláusula apenas diria, eu disse isto, digo isto desde janeiro, a cláusula diria que no dia a seguir às eleições, se esta direção se mantivesse, a cláusula deixa de existir. Portanto, teria apenas uma data de vencimento, que era o prazo que o Vítor fala de ético. Ele não foi ético, ele foi ético em relação àquela questão, foi uma excelente nuvem de fumo para cobrir uma vontade política de dizer assim, ok, nós vamos ganhar as eleições, mas se correr menos bem do ponto de vista desportivo, vamos ter a segunda época e o resto do mandato para tentar recuperar aquilo que até agora não tem corrido. E esta tem sido a vertente política. A parte boa da história, a determinado momento, é que em relação ao plano B, porque o plano A correu mal porque não foram campeões, o plano B é, ok, é que de repente não só não temos que pagar 3 milhões, como ainda vamos receber algum. E houve gente que não acreditou. E agora é que entra a parte da vertente desportiva. Para mim é claro que Rui Costa, e particularmente o Rui Costa, do ponto de vista desportivo, não acreditou que José Mourinho tivesse capacidade para fazer do Benfica campeão. Porque se eu tivesse acreditado, aquela proposta de renovação não tinha surgido naquele momento. As conversas tinham sido anteriores, os momentos de interação e de preparação da época sempre tinham sido anteriores. Mas era preciso fazer a gestão até ao final do campeonato para não ter mais areia na engrenagem do que aquela que já havia. Depois da vertente política e depois da vertente desportiva, e a ordem foi esta, não foi ao contrário, e aqui está logo o primeiro erro em relação para mim, a vertente da comunicação. E a falta de explicações até agora tem a ver com um problema. Este é aquilo que o Vítor pede. A partir do momento em que o Benfica e Rui Costa tiver que explicar que não tem treinador, vai ter que dizer quem é que é. Vai ter que dizer quem é que é. Bem. E neste momento, contrariamente ao que eu tenho receio é que o Benfica não tenha treinador, contrariamente ao que se pensa em relação ao Marco Silva, porque Ruben não quis vir, porque Filipe Luís já está no Mónaco, porque Marco está cheio de dúvidas, é no decorrer da manhã, e posso, se calhar, confirmar que eu, qualquer cliente que tivesse, teria um conjunto de dúvidas face àquilo que são os últimos 4 ou 5 anos em relação aos treinadores. Será mesmo este o passo que tu queres dar? Sabes onde é que vais meter? Que condições é que vais ter para ser campeão? Todas essas dúvidas, não é o Marco. Qualquer treinador com o mínimo de capacidade, de prestígio, currículo e que tenha algum carinho e amor pela sua própria carreira, vai ter muitas dúvidas, particularmente em relação a estas hesitações. Depois temos então, finalmente, a vertente jurídica, que no meio disto tudo, com todo o respeito, é a coisa mais fácil. Porque em relação à questão da saída do José Mourinho, todos querem o mesmo. O Real Madrid aparentemente quer que ele saia, o Benfica quer que ele saia, o José Mourinho quer sair, o problema é só quem é que paga os 15 milhões. E 15 milhões para o Real Madrid, que faz quê? 1.2 milhões? Faz um bi.
3: 1.2 mil milhões.
2: Mil milhões, um bi.
3: Um bi americana.
2: Americana. Como diz o outro, é peanuts. Ok, portanto, 15 mais 7 milhões, mais 8 milhões, para aquilo que é o custo político de Florentino de ter ou não ter treinador durante a campanha eleitoral por uma semana, é... E agora começamos a dizer assim, e só para fugirmos aqui um bocadinho do futebol e do Benfica, vamos simplificar isto e faz conta de casas, ok? Eu tenho uma casa cara, chama-se José Mourinho, tenho um palacete, e de repente vejo, isto não é bem para mim. Eu chego ao homem da Remax e digo assim, olha, ajuda-me a vender a casa porque eu quero comprar uma casa mais pequena. Mas então a culpa, vejo o ridículo disto tudo, a culpa é do gajo da Remax, a quem eu pedi para vender a minha casa grande, mas que eu preciso do dinheiro da casa grande para comprar a casa mais pequena, porque é aquela que agora se adapta mais à minha questão, a culpa é do gajo da Remax, com todo o respeito e com toda a publicidade. Não é? Foi o Benfica, é o Benfica que a partir de determinado momento não quer e quer e que tem que se procurar outra solução. Portanto, a partir desse momento, com todo o respeito, é, todos querem a mesma coisa. Agora, se me perguntarem em relação à situação, o problema não é hoje. O Benfica e o Rui Costa não têm alternativa, até porque, no pior, eu quando vou para uma negociação, a primeira coisa que eu defino é qual é que é o pior cenário possível. E a partir do momento em que tu estás confortável com o pior cenário possível, a alavanca negocial está toda do nosso lado. E para mim, enquanto pior cenário possível, o Rui Costa deve estar a pensar, no pior cenário possível, no último momento, eu pago os 15 milhões e mando o Zé Marinho embora, porque era o treinador. Este é o pior cenário possível, que é pagar a conta e chegar. E desde que Rui Costa esteja confortável do

0: Do ponto de vista político e do ponto de vista económico para esta decisão, ele não tem que se precipitar, porque tudo o resto é mais favorável do que esta. Portanto, se houve erros que foram cometidos lá atrás, com todo o respeito, eu agora, do ponto de vista jurídico, do ponto de vista estratégico, do ponto de vista negocial, eu não identifico nenhum erro que o Benfica esteja a cometer ao dia de hoje. Porque apenas tem que fazer é esperar por uma semana e pouco para receber 15 milhões, sabendo que, no pior cenário possível, eu estou confortável com o resto. Enfim, receber do que pagar. Mas eles acreditam, porque têm essa informação e parece que é o que vai acontecer, que é muito mais provável. E em negócios o risco é diário, é permanente, mas há alguma concepção do que é que poderá acontecer. E é muito mais provável que o Benfica ao dia de hoje receba os 15 e vá contratar o treinador, seja ele quem for, e não sei se é o Marco, e esse calhar é o maior problema que o Benfica vai ter nas próximas semanas, do que eventualmente estar em risco de pagar o que quer que seja. Em relação à cláusula de rescisão, eu sinceramente não vejo nenhuma dificuldade, até porque normalmente, eu não sei, sem violar nenhum segredo aqui, os contratos do Benfica em relação aos momentos da rescisão são muito simples. Aquilo está lá clarinho que nem água, e são iguais aos últimos 10 anos, aquilo é muito claro. Portanto, aquilo é só olhar, aquilo. É só preciso estar disponível, ou para pagar um, ou para pagar o outro. Eu acho que qualquer uma das partes, tirando José Mourinho, que não sei, não vai ser um euro do bolso dele, agora, ou o Real aparece para pagar, ou o Benfica paga para ele ir embora. É a única coisa que
1: eu penso. Isto vai ser arrastado, então. Se não pagar hoje, vai ser arrastado até dia 8, não é?
0: E qual é que é o próprio problema?
1: Não estou a dizer nada.
0: E qual é que é o próprio problema?
1: Vai ser arrastado até dia 8, se não for hoje. Não estou a dizer nada.
2: Eu acho que o problema é que
3: é mau. O Fernando levanta aqui esta questão, que já se falou aqui muito, que é se esta cláusula não é paga hoje, depois o Real Madrid só chega com os 15 milhões no dia após as eleições do Real Madrid, que será o dia 8 de junho. Isto é aqui a prova de que claramente o Benfica deixou de controlar este processo de saída de José Mourinho logo no início. Entregou tudo a José Mourinho e ao Real Madrid, ou não?
4: Vamos, eu gostei bastante do ponto de voltarmos atrás, porque eu acho que a história que tu fizeste, o fita atrás, tem um conjunto de pontos totalmente corretos. Acho que faltaram aqui um ou dois episódios que eu gostaria de adicionar só para estarmos com a história certa, e vou responder à tua pergunta. Ou seja, acho que o primeiro grande problema do Benfica é que não está a ter treinadores de projeto. E o Benfica precisa de um treinador de projeto para evitarmos que todos os anos estejamos a substituir.
0: Projeto.
4: Não tem treinador de projeto.
0: O Benfica tem um projeto.
4: Deixa-me
0: só treinador de projeto, se o Benfica não tem o próprio projeto.
4: Acabaste de insistir com o Vítor, de conseguir dizer alguma coisa durante menos 30 segundos, foi brutalmente, a minha fita do tempo foi fundamental. E não foste tu, Vítor, mas assim é difícil. Eu podia só.
3: Até porque temos que acelerar.
4: Nós acelerarmos, mas é muito.
1: Tempo de Deus, não é?
4: É porque senão é muito difícil dizer alguma coisa. Portanto, só estava a dizer que o Benfica tentou contratar um treinador que é dos melhores treinadores do mundo, chamado José Mourinho, e que vinha para fazer um trabalho de fazer o Benfica campeão, com um determinado projeto. Concordo a 1000% que a cláusula está mal posta, porque a cláusula era de proteção, se não se ganhasse as eleições, que se podia mudar o treinador, não uma cláusula em abstrato para um treinador de projeto. Portanto, é uma cláusula com o gato escondido do rabo de fora, que é, isto é para fins eleitorais, se não correr bem, cada um segue a sua vida, e portanto não é um projeto para o Benfica. Este é o primeiro problema. Depois há aqui um segundo passo, que eu acho que isso é aquilo que tu faltou há bocado na tua fita do tempo, é o José Mourinho, a meio, apaixona-se pelo Benfica e diz, eu renovo já, independentemente das coisas, em março. E se este é o treinador de projeto da direção, tinha que ser renovado, porque se é o melhor treinador do mundo, ou um dos melhores treinadores do mundo, e diz, eu quero ficar cá. E este é que é o grande problema. Aqui eu acho que se quebrou a confiança entre a direção do Benfica e José Mourinho, que é, um diz, eu quero casar contigo em direto, numa conferência de imprensa, e o outro entendeu qual é que é a questão. Isto não é assunto agora, temos um contrato.
0: Não, eu acho que ele não acredita. Foi a vertente esportiva que ele disse que o Rui não acredita no trabalho do Mourinho.
4: Mas aí tinha que o dizer de outra forma clara, que eu assumi. E eu agora vou dizer qual é o segundo capítulo, porque é que eu não concordo com essa parte, que é, se isso fosse verdade, não ia ocorrer agora com uma renovação. E tu podes dizer que é novamente a vertente desportiva atrás da vertente política, que eu gosto desse argumento. Eu só estou a dizer que na tua narrativa faltaram dois momentos importantes. Foi o pedido de renovação e a renovação tardia. Aqui chegados, o Benfica tem um treinador que se chama José Mourinho, E concordo contigo que, da mesma forma que Ruben Amorim saiu em novembro do Sporting, quando algum clube chegou a pagar a cláusula, não é por teres cláusula maior ou menor que alguém chega no dia que for. E eu prefiro a 15 de junho que se bata a cláusula de um treinador do que a 15 de novembro se bata a cláusula de um treinador, que isso pode acontecer a qualquer momento. Em qualquer momento, José Mourinho podia ser chamado ao Chelsea, ao Real Madrid ou a qualquer outro projeto. E esse é o risco de se ter um grande ativo do lado do Benfica. O único problema da direção é que, mais uma vez,

0: O que é que veio fazer? Veio dizer que vinha falar aos benfiquistas, veio dizer que vinha clarificar o que é que se passava e nós continuamos com esta novela de verão. E, portanto, era importante clarificar o assunto. Nem que seja para dizer exatamente isto, que é treinador do Benfica, se alguém bater a cláusula, nós teremos outro treinador. O Benfica vai jogar, de certeza, o primeiro jogo da época com um treinador do banco e 11 jogadores. Isso posso-vos garantir.
1: Manuel, muito rapidamente, mas findada esta cláusula, que dentro de 1h22 vai chegar ao fim, acha que devia haver aqui uma comunicação do Benfica à CMV? Para informar que esta cláusula expirou e que José Mourinho tem contrato com o Benfica até 2027, por exemplo?
2: Boa noite a todos. Não me parece necessário, por acaso, no caso desse, porque é o que está, se é o que está, quer dizer, não vai dar nenhuma novidade, já deu, já há uma cláusula, acabou, continua tudo na mesma, não vai dar nenhuma novidade. Agora, isto eu também acho...
1: Ou pode dizer também que há negociações em curso para uma possível saída do treinador, não é?
2: E há?
3: Não há.
2: Poxa, ninguém... quer dizer, a ver qualquer coisa, há, porque uma proposta de renovação que...
1: E não foi aceita. Pelo menos para já.
0: Não sabemos.
2: Aparentemente não foi aceita.
0: Não sabemos.
2: Aparentemente não foi aceita.
1: Nós, na verdade,
0: nós não sabemos. Não sabemos quantos dias tem para a proposta de renovação. Não sabemos nada, porque ninguém falou, ninguém sabe.
2: Até quando é que é? Quer dizer, que há e há.
0: Essa foi formal, foi dito, exatamente.
2: O Zé Mourinho disse. Agora, mais do que isso, não sei. Eu concordo um bocadinho com o Miguel com a questão política, quer dizer, de facto aqui depois é reputação só, não é muito mais do que isso. O Benfica, se conseguir pagar o próximo treinador com o que vai receber do José Mourinho, em termos de negócio, é bom.
3: Paga o Mourinho e paga o próximo.
0: Há um ano atrás, por este dia, Anselmi era treinador do Porto.
2: Sim.
0: E não houve problema nenhum em preparar a época.
1: Mas sim, pegando até nisto que estava a dizer o Manuel, isto é partindo do pressuposto, Fernando, que Florentino Pérez vence as eleições do Real Madrid e que paga os 15 milhões de euros ao Benfica.
3: Não, isso vence.
1: Mas não sabemos. Tu tens toda a certeza de que Florentino Pérez vence. Há um outro candidato. Portanto,
3: não tenho certeza. Tenho 90% de certeza que ganha fácil. Eu acho. O Marlon está lá mais por Espanha, é capaz de saber isso. 90, não é?
1: Mas sabemos que nestas coisas do futebol, às vezes há surpresas, não é?
4: Posso baralhar a conversa?
3: Há surpresas muito raras. É muito raro haver este tipo de surpresa.
2: Depois da conferência de imprensa que ele deu quando apresentou, eu acho. Eu, se fosse sócio do Real Madrid, sabia em quem não votava. Que era no Florentino, esse
3: não estava. Não, independentemente disto do que sai, independentemente disto de jurisdição e estas coisas, acho que isto é inacreditável. Portanto, temos um treinador que sabe que vai para o Real Madrid, mas que ainda é treinador do Benfica. E temos um treinador que ainda é treinador do Benfica, que só decide que vai para o Real Madrid depois dia 8. Até dia 8 é treinador do Benfica. Ganha as eleições, vai embora. E o Benfica não pode falar, pode falar, com outro treinador, isso aí. E fala de certeza absoluta. Portanto, temos um treinador que está aqui, mas é treinador, vai ser treinador do Real Madrid. Mas enquanto não decidir as eleições do Real Madrid, não é? Quem ganha, ele é treinador do Benfica. Agora vá à pergunta que estavas a dizer. Eu não me acredito que Florentino Pérez não ganhe as eleições. Que ganha. Agora, se Florentino Pérez perde as eleições, como é que é? Vem para o Benfica outra vez, Zé Mourinho.
4: A parte não é essa.
3: Vem para o Benfica, se ganha outra vez.
4: E se o Florentino ganha,
3: na
4: próxima semana arranja um treinador melhor. Na cabeça dele arranja um treinador melhor.
3: Quem?
4: E diz que não.
3: O Florentino. Pois, como é que isso fica?
4: Vamos imaginar que o Guardiola, eu sou só para brincar, mas o Guardiola dá-lhe uma coisa má na cabeça, deixa lá, a Catalunha é só para dizer um exemplo par. Alguém que fizesse o Florentino...
3: Mexer aquilo, claro.
4: O maior risco...
3: Ou o Klopp, por exemplo.
4: O maior risco é o Florentino, nos próximos 8 dias ou 9 dias, de repente, no mundo do futebol, aparecer um treinador que ele acredita muito mais no projeto e dizer, e de repente ele ganha as eleições
2: as últimas
4: e afinal
2: está
4: muito bem.
1: E já vamos
4: falar
1: esta discussão a seguir a um curto intervalo. Até já.
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5: Como sempre, aproveitamos o intervalo da Ligador para nos manter informados. A atualidade a cargo de Leonor Ferraz. Boa noite.
7: Muito boa noite. PSD, PS e Chega já entregaram no Parlamento uma lista conjunta de candidatos para substituir os quatro juízes do Tribunal Constitucional. O PSD indicou o ex-secretário de Estado Joaquim Cardoso da Costa e a professora catedrática Maria Paula Ribeiro Faria, com um acordo do PS. Os socialistas propõem as

0: O Chega propõe para o Tribunal Constitucional o juiz desembargador Luís Filipe Brites Lameiras. A eleição dos novos juízes para o Tribunal Constitucional está marcada para 12 de junho e requer a aprovação por maioria de 2/3 dos deputados. Uma idosa de 95 anos foi enterrada no quintal de casa na Póvoa de Linhoso. O suspeito trata-se do filho de 61 anos que padece de problemas do foro psiquiátrico. O próprio terá confessado o caso ao irmão, que tinha regressado do estrangeiro, como nos conta a repórter Ana Inês Batista.
1: Foi por volta das 6 horas da tarde que foi dado o alerta, depois deste homem de 61 anos ter revelado ao irmão que tinha chegado da Suíça que perguntou pela mãe que esta mulher de 95 anos estava no quintal. Ora, os bombeiros e também a GNR foram acionados. Nós temos estado a falar com vários moradores nesta zona e todos nos dizem o mesmo, que não acreditam que este homem de 61 anos pudesse ter matado a própria mãe. A verdade é que resta uma autópsia, que aí sim poderão ser clarificadas as causas da morte. A verdade é que também aqui nesta habitação esteve a polícia judiciária. O corpo foi encontrado de facto no quintal e agora resta aguardar por estes resultados da autópsia para que se possa perceber quais as causas da morte desta idosa de 95 anos que foi encontrada no quintal da habitação aqui na Póvoa de Linhoso.
0: A repórter Ana Inês Batista, a partir da Póvoa de Lanhoso, onde uma mulher foi encontrada enterrada no quintal de casa. O principal suspeito é o filho. Os bombeiros, a GNR e a PJ estiveram no local. É mais um caso de socorro que não chega a tempo. Um homem morreu em Palmela depois de ter esperado mais de uma hora pela viatura médica de emergência. A vítima estava a trabalhar quando sofreu uma paragem cardiorrespiratória. Todos os detalhes com a repórter Sónia Cardoso.
2: Um homem morreu durante a tarde desta sexta-feira em Palmela, no distrito de Setúbal, na sequência de um atraso dos meios de socorro. A chamada para o Centro de Orientação de Doentes Urgentes aconteceu por volta das 2h45 da tarde do dia de hoje e os bombeiros aqui de Palmela chegaram ao local 20 minutos depois. Dizer que a VEMER foi acionada só às 15h30, tendo só chegado ao local cerca de 20 minutos depois, ou seja, mais de uma hora depois deste telefonema que foi feito para o Centro de Orientação de Doentes Urgentes. Os médicos que estavam na VEMER acabaram por declarar o óbito no local. Este homem acabou por não sobreviver a esta paragem cardiorrespiratória e o óbito, como digo, foi mesmo declarado no local de trabalho deste homem aqui em Palmela. Dizer que a CMTV falou com o sindicato dos técnicos de emergência pré-hospitalar e o que nos explicou Rui Lázaro foi que esta semana foi uma semana de muitos atrasos no socorro, isto porque tem existido falta de ambulâncias, porque muitas delas estão avariadas e não têm qualquer substituição. Dizer então que este homem não sobreviveu a esta paragem cardiorrespiratória, a VEMER acabou por chegar só uma hora depois das primeiras chamadas para o CODU.
0: A reportagem da Sónia Cardoso a partir de Palmela. A Carris vai ter serviços mínimos na greve geral de 3 de junho. O Tribunal Arbitral estipulou o funcionamento a 100% nas carreiras que servem hospitais, centros de saúde, escolas e universidades. Isto nos períodos entre as 6 e as 9 da manhã e as 4 e as 7 da tarde da próxima quarta-feira. Nas restantes horas, essas mesmas carreiras vão funcionar a 50%. No acórdão hoje divulgado, o Tribunal Arbitral indica ainda que a FECTRANS deverá identificar os trabalhadores adstritos ao cumprimento dos serviços mínimos até 24 horas antes do início da greve e, se não o fizer, tal faculdade deverá ser exercida pela Carris. A Praia do Dragão Vermelho, na Costa da Caparica, está interditada a banhos. A medida aplica-se 50 metros para norte e para sul, do molho sul. É o que indica a Autoridade Marítima Nacional. A decisão foi tomada pelo capitão do Porto de Lisboa, na

0: consequência de incidentes balneares que se verificaram nos últimos meses. Interdição na Praia do Dragão Vermelho vai manter-se até que seja efetuada a reposição artificial de areias. O edital refere que, em caso de incumprimento, pode ser punível com uma coima entre os 30 e os 100 euros. No caso de pessoa coletiva, a multa pode ser agravada até aos 300 euros. Recorde-se que ontem um homem de 24 anos morreu afogado durante uma ida a banhos na Praia do Dragão Vermelho, na costa da Caparica. Fica por aqui esta edição. Regresso no próximo intervalo da Liga Douro. Até já.
1: Estamos agora a 12 minutos das 11 da noite, mas nem por isso o trânsito já está fácil para fazer a travessia da ponte 25 de Abril. Palco de vários problemas nesta sexta-feira. As coisas ainda não estão totalmente resolvidas e juntam-se mais alguns incidentes. Agora é o que está a acontecer depois do nó de do acesso de Alcântara. Portanto, já vai já aconteceu depois da saída de Alcântara, portanto Alcântara continua a não ser a alternativa para a ponte 25 de Abril, porque para trás deste acidente continua tudo parado no eixo norte-sul, praticamente não melhorou, está entre o viaduto de Sete Rios e a estação de Campolide, pelo meio um acidente depois do viaduto do aqueduto das Águas Livres, o acesso de Alcântara ainda com fila desde lá de baixo, desde a estação de Alcântara Terra a Moreiras, pouco depois de entrar no acesso, já vai começar em Pararranca, e o acesso da Pimenteira ainda com fila logo depois do nó de Caselas na subida e depois descida de Monsanto, pelo bem também, aparentemente com um acidente a atrasar ainda mais as coisas. Direção a Cascais também já começaram os habituais trabalhos que têm acontecido por estes dias à noite. Agora estão a afetar o sentido Cascais-Lisboa, desde Passos Arcos até ao nó do Estádio Nacional. Também ainda não está totalmente resolvido o acidente na Avenida Infante Dom Henrique, direção à Praça José Queiroz. Na Grande Lisboa, também atenção à saída da A33 para a Ponte Vasco da Gama, também há um acidente no ramo de acesso para a Ponte Vasco da Gama, para já não está a trazer fila, convém ter alguma precaução à passagem pelo local. São obras também a decorrer na Nacional 10, junto à passagem pela estalagem do Gado Bravo, está a trazer alguma demora nos dois sentidos, entre Vila Franca de Xira e o Porto Alto, por causa das obras a decorrer por ali. Vamos agora até norte, no Grande Porto, a maior dor de cabeça, também devido a obras, é na A1, de sul para norte, logo desde pouco depois da linha ferroviária da estação de Coimbrões, que vai encontrar fila praticamente é sempre até a atingir a ponte de Arrábida. Quanto ao Grande Porto, também dificuldade na VCI, desde o nó das Antas até praticamente Bom Joia, está em Pararranca, também devido a obras no local. No Grande Porto é este o ponto da situação. Boa viagem.
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2: Estamos numa edição especial da Liga de Ouro em contagem decrescente para o final do período em que a cláusula de rescisão de José Mourinho é de 7 milhões de euros. A partir da meia-noite, e se nada acontecer até lá, a indemnização para a rescisão de contrato sobe para os 15 milhões de euros. Estamos a 1 hora e 3 minutos desta cláusula de rescisão de 7 milhões a expirar. Segundo o jornal Record, o Benfica não aceita negociar o que quer que seja. Ou seja, se o Real Madrid não pagar até ao fim do dia de hoje, vai mesmo ter de desembolsar os tais 15 milhões de euros necessários para levar José Mourinho. Rui Costa entende que não há nada para negociar. Continua à espera de uma resposta direta do treinador, que tem em cima da mesa uma proposta de renovação do Benfica por mais duas temporadas, ou seja, até 2029. Se não aceitar a proposta, Mourinho continua a ter um contrato válido com o Clube da Luz até junho de 2027. Aqui na CMTV estamos a acompanhar tudo em direto e é ao segundo nesta edição especial da Liga de Ouro. E realmente há aqui esta questão dos 15 milhões de euros, Vítor, mas mais uma vez o Benfica...

0: continua à espera e vai ter de esperar pelo resultado das eleições do Real Madrid. É de facto aqui a peça deste puzzle que, no fundo, não está a controlar absolutamente nada, pelo menos é a sensação que passa para fora.
1: Sara, vamos avançar para a fase seguinte, que é o jogo das convicções. Durante muito tempo, quando o cenário estava complicado, aquilo que víamos nos ecrãs da média livre e noutros era, e atenção, com informações de fontes acima de qualquer contestação, que garantiam José Mourinho vai ficar. E eu, muitas vezes, tive aqui as minhas trocas de argumentações normais, amigáveis, como temos sempre aqui na média livre, em que realçava, ok, eu sei de onde é que isso vem, como é evidente, somos jornalistas, sabemos de onde elas vêm, a pessoas, as pessoas que garantem isso são pessoas acima de qualquer questão, mas estão a falar de uma coisa que não controlam. Há cláusula ou não há cláusula? Há 10 dias ou não há 10 dias? Afinal, vamos para 13 dias, porque há o domingo a seguir ao jogo Estoril e depois aquele fim de semana que não eram dias úteis, só business days. Portanto, controla ou não controla? Afinal, não controlava. E atenção, era passada essa mensagem, havia benfiquistas que piamente queriam acreditar e espalhavam a palavra do senhor em relação a essa continuidade de José Mourinho. Mas nós, jornalistas, temos a obrigação de ser advogados do diabo, não estou aqui a fazer referência à coluna do Dr. Luís Miguel Henrique, mas muitas vezes também temos que ser efetivamente advogados do diabo e fazer e levantar as questões. Oh, meu amigo, mas ok, eu sei que é o Benfica que garante isso, mas há 10 dias onde José Mourinho pode fazer o que quiser. Há 10 dias em que José Mourinho, no fim do jogo Estoril, disse que pode falar com quem quiser, que estava à espera que o Real Madrid falasse diretamente com ele, e o Benfica não pode fazer nada Victor, em relação a isso. Victor, nada. Só uma sugestão,
2: porque eu acho que pode ser um ponto importante para tu teres isso.
1: Mas só este ponto. Força.
2: O Benfica comunicou à CMVM, porque é comunicado público, sim, sobre a contratação do José Mourinho e sobre a sua cláusula. A minha interpretação dessa cláusula é que o fim da época terminou só no dia 24, na final da taça, que é quando é o último momento esportivo do ano, que quando é assinado ninguém sabia que o Benfica não estaria nesse último momento, porque não diz que é o último momento, diz no último momento da época desportiva.
3: Vai até à final.
2: E que serão 10 dias úteis, não, são 10 dias corridos a partir do momento da taça. É o que
3: foi comunicado.
2: É o que foi comunicado à CMVM. Eu só estou a dizer o que foi comunicado. Portanto, das duas, três. Ou foi comunicado uma coisa diferente do que aquela que está assinada, ou ainda temos muito prazo para pormos aqui no calendário. Eu só estou a trazer este ponto para clarificar o que foi comunicado à CMVM. Agora, vocês têm outras fontes, eu só estou a dizer a fonte oficial que está no site.
3: Para a tua ideia,
1: a informação oficial do Benfica, e acredito que tenha sido preciso ir lá de lupa ler outra vez o fine print, mas a informação oficial do Benfica é que efetivamente o termo é hoje à meia-noite. Depois de ter sido clarificada a questão, de vários lados da barricada,
2: que estavam em causa, que é oficial,
1: dias úteis. Mas deixa-me dizer-te isto que é importante. Neste momento, a convicção que é passada pelo Benfica é tão ou mais determinada, tão ou mais assertiva do que era há um mês, mas vai em sentido contrário. É que José Mourinho vai ser efetivamente treinador do Real Madrid, essa garantia já foi dada e vai acontecer, e Marco Silva vai ser o treinador do Benfica. E esta é o gospel que está a ser recebido por muitos benfiquistas que, preocupados, tentam saber a informação. Muitos benfiquistas que, perante esta incerteza, perante as contradições que às vezes se vêem no espaço público, tentam perceber qual é o caminho que o Benfica está a seguir, se há motivo para estarem tranquilos ou não, o que é que está a acontecer com a preparação da próxima época, e é sempre essa mensagem que é passada. Portanto, e nós sabemos de onde é que ela vem, nós sabemos quem é que a espalha, nós sabemos quem é que sabe disto, mas aí está a nossa função como jornalistas, é levantar exatamente a mesma questão. A tal convicção que José Mourinho ficava tinha um problema. Ninguém comandava José Mourinho e ele tinha 10 dias que fazia o que queria. Esta nova certeza de que vai tudo bater certo, José Mourinho vai para o Real Madrid e Marco Silva assina para o Benfica, também tem dois pequenos problemas. Faltam as eleições do Real Madrid e falta o Marco Silva esperar o tempo suficiente, estar disposto a esperar o tempo suficiente para a 8 de junho assinar para o Benfica. E lembro mais uma vez que, para mim, isso não é despiciando. O Fulham ainda não encerrou a era Marco Silva. O Fulham ainda não se despediu de Marco Silva. E isso, para mim, demonstra que há qualquer coisa que ainda está por fechar em Londres. Se o Marco Silva também está a gerir este equilíbrio instável, é outra coisa. De facto, há informações que nem sempre batem certo em relação ao Marco Silva, mas da parte do Benfica, que é isso que me estou a referir, a convicção é que Marco Silva vai ser treinador do Benfica, ainda que possam eventualmente faltar alguns detalhes para acertar.
0: Mauro, mas há aqui uma questão. Esta cláusula de rescisão de 7 milhões termina hoje, mas tu admites a possibilidade de Benfica e Real Madrid terem chegado a um acordo para que o Real pague 7 e não 15 milhões de euros, porque não há essa obrigação para pagar os 15.
2: Eu aquilo que admito é que haja uma promessa de um contrato de trabalho já firmada com Dom Florentino Pérez enquanto pessoa individual, com o empresário do José Mourinho, mandatado pelo próprio. Portanto, é equivalente, se quisermos voltar à Remax, são para um contrato de promessa, compra e venda, a ser firmado determinadas condições. E esse contrato diz que tem que ser paga a sua cláusula de rescisão do contrato, seja ela qual for, portanto não estipula, e caso o contrato de promessa não seja cumprido, o valor dessa cláusula é devido, neste caso, a José Mourinho. Portanto,
3: então, se for assim, o Real ou o Florentino paga os 15 milhões...
2: O Florentino terá que pagar a cláusula que estiver em vigor ao José Mourinho porque não cumpre a promessa de contrato.
3: Com um bocadinho de sorte, se isso acontecer, ganha dos dois lados.
2: Pronto. E o Benfica não seria se o Benfica não o quisesse. Seria se o Benfica não o quisesse.
3: Se o Benfica não o quisesse.
2: Se não o quisesse. Mas se o José Mourinho tem contrato e o Rui Costa acabou de dar uma proposta de renovação desse contrato, que José Mourinho, a limite, pode não aceitar...
3: Pode rescindir ele.
2: Não fica a rescindir, fica com o contrato de um ano que tem em vigor...
3: E fica
2: para ser
3: isso, e fica a moeda aqui.
2: Para, normalmente. E eu só estou a falar de, em termos de cenários abstratos, o que está em cima da mesa,
0: mas
2: que tem levado
0: este... Não há nada que obrigue... a pagar o Real Madrid, a pagar os 15 milhões de euros.
2: Pode haver um contrato, ou seja... O Benfica
0: para que
2: tem...
0: saia por 7,
2: não,
0: não por
2: o Benfica 15. Não entrou em negociações, porque se entrar em negociações com alguém tem que comunicar à CMVM. E, portanto, até à data de hoje não comunicou nenhuma negociação e eu não acredito que o Benfica esteja a fazer...
0: Mas se for abaixo dos 10 milhões de euros não precisa de comunicar à CMVM.
2: 10 milhões de euros, a comunicação do treinador do futebol tem que fazer o comunicado à CMVM. Comunicação da cessação do seu treinador pelos estatutos do Benfica tem que ser comunicada. Ok? Portanto, a comunicação do Benfica terá que ser comunicada. Aquilo que eu estou a dizer é uma coisa diferente. O Benfica, se apresentou uma proposta de renovação a José Mourinho, é porque tem interesse em que José Mourinho continue. Eu sei que tu tens uma opinião diferente. Eu só estou a dizer que foi apresentada uma proposta, formalmente do Benfica para renovar do ponto de vista muito atrativo economicamente. Poderás dizer, é uma narrativa para controlar a comunicação, não há interesse nenhum.
4: E para dizer que fizemos tudo ao nosso alcance, ele é que é o mal da fita e que se quiser ir embora.
2: Eu essa rábula não vou pôr, porque estou a tentar pôr só os factos, que é, há uma proposta de renovação do Benfica. Há um contrato de promessa de trabalho assinado entre duas pessoas. A questão é se essa promessa se vai cumprir, o José Mourinho vai-se embora. Se essa promessa não se cumprir, o José Mourinho é indenizado. Só estamos a falar das questões que são factuais. Se for indenizado, põe o dinheirinho ao bolso. Tem que discutir com o Benfica, que é, quer utilizar esse dinheiro que pôs ao bolso para pagar ao Benfica e ir-se embora? Eu não acredito. Quer ficar no Benfica mais um ano e trabalhar com o Benfica? Trabalhará até alguém lhe pagar o resto da cláusula que queira sair se ele algum dia quiser sair. Ou cabe ao Benfica tomar a decisão de dizer, não há condições para continuarmos e não confiamos em José Mourinho e pagarem a cláusula de vigor na altura, que já não será esta. E, portanto, desse ponto de vista, temos um cenário que o Benfica pode pagar 15 milhões ou um cenário do Benfica poder receber 15 milhões. São os dois cenários que estão em cima da mesa. Ou ficar com José Mourinho. Mas foi os três cenários que eu pus em cima da mesa. Como o Benfica fez uma proposta de renovação, eu não acredito que esteja em cima da mesa o cenário do Benfica pagar a José Mourinho. É. Portanto, só aceito dois cenários, porque senão vai estar a gozar com os seus associados na preparação da época.
0: Que é, portanto, fazer um dos cenários que aceitas é José Mourinho ficar no Benfica, ou o Real Madrid pagar os 15 milhões de euros.
2: Ou quem for, que
3: sempre
2: paga
3: a cláusula de renovação.
2: Quem for,
3: cumprir o ano que tem.
5: Se eu percebi bem o que Mauro disse, acho que faltaram aqui os pormenores. Portanto, há um contrato feito entre José Mourinho e o Florentino.
2: É nome individual.
5: O empresário.
2: Mandatado
5: por José Mourinho. E, portanto, que tem uma cláusula também penal.
2: Não é uma cláusula penal, a cláusula é de pagamento
5: do corpo. Portanto, se daqui a 8 dias o Florentino disser que afinal não é o Zé Mourinho que quer,
3: tem que pagar a mesma.
2: Tem que pagar o equivalente da perda do sinal na casa. Exato.
4: Ao Mourinho.
2: Ao Mourinho.
4: O Real tem rigorosamente nada ainda a ver com o Benfica.
5: Claro, pois.
2: O Real, não é o Real, é o Florentino Pérez.
4: E mais tarde, nem o Florentino nem o Real tem nada a ver.
0: Pronto. Mas, portanto, o Mauro já está a excluir aqui aquela hipótese de o Benfica ter de pagar, porque, no teu entendimento, isso não faria qualquer sentido, uma vez que foi apresentada uma proposta de renovação.
2: Eu estou a dar a minha leitura.
0: Mas o Fernando até colocava essa possibilidade há pouco, porque estavas a questionar se José Mourinho poderia receber dos dois lados. Não é?
3: Poder, essa situação do Real.
2: Ele
3: não chegar a ele. Ele fica, olha. Pá, gente, agora, depois desta palhaçada, que estava para mim uma palhaçada toda, durante este tempo todo, pá, gente, agora não te quer, vamos tentar negociar.
2: Estavas a falar do João Pereira, não?
5: Qual João Pereira?
2: Não sei, palhaçada, lembrei.
5: Tenho, nisso estou com o Fernando mesmo.
3: Eu acho que isto é uma palhaçada, pensei nesta
5: tenho dificuldade.
3: Isto é normal.
5: Deve haver alguma coisa.
3: Isto é uma palhaçada que andamos a levar com isto há 2 meses.
5: Deve haver alguma coisa. Deve haver alguma coisa que a gente não sabe. Para o José Mourinho se prestar a uma coisa destas.
3: O quê?
5: Eu acho que deve haver alguma coisa que a gente não sabe. Para o José Mourinho estar no meio de uma coisa destas. E o Benfica.
4: Qual coisa? Que é para eu perceber?
5: A coisa que pode ser é haver um acordo com o Rui Costa, dizer ao pai, vou só ali ver se aquilo
4: não
5: pode.
4: Há, não
5: se
4: há.
5: Não for, eu fico tudo na mesma.
4: Eu também acho que não. O que há é ressentimento.
5: Tem que haver.
4: O que há é ressentimento.
5: Claro que é o que parece.
4: Sim.
5: Mas eu recuso-me a achar que o José Mourinho que se deixa, que é capaz de fazer uma coisa. Quer dizer, se eu aceitar as vossas, o que vocês. O que estou a dizer, sim, é que o Zé Mourinho está a gozar o Benfica.
3: Não. Claramente!
2: Eu não concordo.
0: João Miguel, permite-me só fazer esta pergunta, porque talvez consigas ajudar. Há aqui ou não alguma possibilidade de Benfica e Real Madrid chegarem a um acordo?
4: Sempre.
0: Para que José Mourinho possa sair por um valor abaixo dos 15 milhões.
3: Mas não chegava a acordo nenhum.
0: Isso pode acontecer.
3: Não chegava a acordo nenhum.
4: Pois só saber que para responder aqui, depois quero responder a mamãe. Há uma coisa chamada juridicamente que é a autonomia privada. A autonomia privada é as partes acordam o que quiserem. Quando, na ausência. Porquê que os contratos servem? Os contratos servem exatamente para quando as partes não acordam nada, está estipulado. Essa cláusula existe. E se existe, ela é para ser cumprida na ausência de qualquer outro acordo que as partes queiram fazer. Se é 1, se é 2, se é 4, se é 6, se ele vai lá... o que as partes quiserem acordar no futuro, isso se vale.
0: Ou seja, só para ficar claro, podemos chegar a dia 8 e afinal o Benfica não receber 15 milhões de euros
4: com o estrangeiro. Eu não acho que isso vai acontecer.
0: Isso não acho que mais baixo se houver um acordo entre o Benfica e o Real
4: Madrid. Não vai acontecer. E não vai acontecer com o Benfica.
0: Mas isso é o que tu achas. Mas pode acontecer, certo?
4: Em teoria pode acontecer. Até podem fazer o pino e assassinar isso com o
2: coisa. E até pode ir a custo zero, se entender.
4: Nesse momento dá para fazer. Deixa-me só voltar ali um bocadinho atrás porque... Eu volto a dizer, eu não conheço José Mourinho, partilho a vez uma mão e mais nada do que isso em relação ao senhor.
5: Agora, posso dizer
4: em relação a esta questão, eu não consigo desenhar um cenário onde o Mourinho sai culpado nisto. O Mourinho não é culpado. Independente da narrativa que queiram montar, ele não está a gozar. O que é que, a única coisa que o fizeram foi colocar nesta situação. O Zé Mourinho, mas assim, qualquer outro treinador já sentir-se-ia mal. O Zé Mourinho, a partir do meeting, no dia 1 de março, como o Vítor Pinto já deve ter dito aqui na antena, mas dezenas de vezes que eu recordei, até o dia 1 de março foi o dia da conferência em que ele se predispõe para renovar e que não é feito, ele sentiu-se perfeitamente traído e usado para um fim que nem sequer era aquilo enquanto treinador. E a partir desse momento ele está moralmente legitimado a procurar o melhor para a sua vida profissional e financeira. Agora, a questão é, ele teve o mérito, ele e o Jorge Mendes tiveram o mérito e a capacidade de conseguir encontrar um amigo com o Real Madrid. Pergunta lá ao Rui Costa, ao Gurmia, se em abril, ou no dia 15 de março, ou no dia 1 de abril, ou para não ser o dia das mentiras, se ele acreditava, ou alguém acreditava, que o José Mourinho ia ser o treinador do Real Madrid, não acreditavam na Luz. E como não acreditavam na Luz, achavam que estavam sob o controle da situação. Isto só muda quando um clube como... Porque aí é indiferente se a cláusula é 7 ou 15. Porque para um clube como a Real Madrid... E sempre perguntares ao Benfica se faz diferença pagar 300 mil euros ou 400 mil euros pelo passo de um jogador. Não tem impacto, mas perguntas ao clube da terceira divisão, já tem. Isto é tudo à escala. Estamos a falar do clube mais rico do mundo, em que realmente 8 milhões para todos nós é muito dinheiro e para a maioria dos clubes, mas para o Real não é. É relativamente indiferente. Volto a dizer a questão. Em teoria, o maior risco não é só a eleição. O maior risco é que ainda falta muito tempo e que Florentino, como qualquer outra pessoa que compra uma casa, pode mudar de opinião e dizer assim: eu perco o sinal da casa. Porque mudei de opinião. E é válido e é legítimo. E Mourinho continua confortável em relação àquilo que tem, que o Mourinho está cheio de razão. Ele tem um contrato em vigor. Ele, se vai aceitar a renovação, se não vai aceitar a renovação, a não ser que a renovação tenha tido cuidado, imagino que tenham tido.
2: Espero que tenha tido uma data limite.
4: Tem uma data limite, todas as propostas contratuais, por cautela, devem ter uma data limite. Se não têm data limite, alguém tem que recordar.
5: Deve ter.
4: Se não tem, deve ter, que as pessoas são competentes. Deve ter. Se não tiver, ainda vai a tempo de dizer atenção que a proposta só é válida por mais X dias. Para não ficar internamente a proposta no ar. Mas mesmo assim ele tem um contrato com mais um ano. E alguém tem que... Não é o Mourinho que tem que se mexer. Porque ele tem um contrato e ele não é obrigado a aceitar a proposta. Ele não é obrigado a responder enquanto não souber o que vai acontecer a seguir. E muito menos o Mourinho está a gozar com quem é que seja. Pelo contrário.
5: Desculpa,
4: ele é que foi usado e manipulado em relação a tudo isto.
5: Então como é que assinou outro contrato?
4: Mas qual é o contrato? E qual é o problema de assinar outro contrato? E qual é o problema de assinar outro contrato com a preparência?
5: Eu, se fosse presidente do Benfica, não gostava.
4: Mas espera, então, e tu agora... Mas vamos pôr. Manel, não leves a mal e vou dizer.
5: Que fosse tudo tratado.
4: Manel, o José Mourinho é obrigado a gostar, o José Mourinho é obrigado a gostar daquilo que o Benfica não fez.
5: O que é que o Benfica não fez?
4: Quando ele percebeu que chegando a março, contrato, que deveria avançar.
6: Não é obrigado a renovar,
4: mas é tal e qual. O Benfica não é obrigado a renovar. O Mourinho não é obrigado a dizer que sim ou que não à proposta. Porquê é que as dimensões são diferentes?
6: Não é obrigado a gostar do trabalho do José Mourinho.
4: Claro. Mas está correto. Eu só quero é que isso seja uma autoestrada com duas vias. Os direitos e os deveres que o Benfica tem morais em relação à sustentação ofendido, o Zé também o tem. E vice-versa.
5: Eu não ficava com a minha consciência tranquila se tivesse outro contrato com outra televisão. Achei que não estava a ser correto.
4: Então espera só um bocadinho. Estamos lá a falar tios. Tu chegavas aqui. Então tu achas,
5: Manel,
4: Eu
5: estou a falar do
4: meu contrato vai terminar. Manel, vamos lá comparar. Vamos lá
5: achei muito mal. Foi o que disse eu aqui muitas vezes.
4: Deixa-me falar. Que é para dizer que assim, estás errado. Eu tenho o meu contrato a terminar.
6: Mas ele não está a
4: terminar. Eu chego ao meu diretor e digo assim: olha, eu gosto disto e quero cá ficar. Passa-se um dia, passa-se uma semana, passa-se um mês, passa-se dois, passa-se três e tu não me dizes, e o diretor não diz rigorosamente nada. Chega uma outra estação que me diz: olha, quando você acabar o seu contrato, ou mesmo tenha a pagar, nós queremos assim, por favor, venha para aqui.
6: Eu não tenha dito nada, não me acredito.
4: Ah, posso dizer que não tenho.
6: Podem ter falado, não me acredito.
0: Podes ver aqui, não disse.
6: O que é desta dimensão? Oferece para renovar o contrato.
5: Tu achas que
4: não posso dizer tudo, mas posso dizer.
5: Tu achas que para os adeptos do Benfica, não sei.
4: Mas os adeptos
5: do Benfica é indiferente ele ter um contrato assinado
4: com o Real Madrid. Mas o que é que isso interessa?
0: Então, já ter um contrato
4: para mim, não. Fria racionalmente, coisa que um adepto normalmente não tem, fria racionalmente, se eu, volto a dizer, até para personalizar, eu estou aqui, adoro estar aqui. Peço para dizer assim, quero continuar a estar. Não me dizem nada, não me ligam,
6: não me ligam.
4: Foi em março e estamos a falar em mais. Está bem, eu digo assim, mas o contrato
5: não
4: vai terminar.
5: Está de acordo, paga, a cláusula vai embora.
4: Okay, exatamente, Manel, estás a dizer como eu fiz.
2: O contrato vai dizer
4: não é estar agora, é estar à frente. Ele está a assinar um contrato de promessa de uma coisa que vai ter. Miguel, e ainda não tem ao dia de hoje. Vai ter.
5: Podes fazer o pino, mas não me convences.
4: Não fazer o pino com o
5: contrato com outro.
4: Não digam um disparate, porque isso é baboseira.
1: É um contrato à condição.
4: Não, isso é uma baboseira. Eu estou a dizer um contrato e o outro é um contrato de promessa. Eu tenho uma casa que eu comprei. sei, eu estou a prometer comprar outra casa. Eu não tenho a outra casa enquanto tiver um contrato por promessa. Não digam baboseiras, as pessoas lá em casa depois repetem as baboseiras que vocês dizem. Uma coisa é ter um contrato, outra coisa é ter um contrato promessa. Eu tenho uma casa. Se eu assinei um contrato promessa, eu ainda não fiz a escritura da casa. A casa ainda não é minha. Eu ainda não vivo lá. Não digam baboseiras.
5: Estamos a falar de uma instituição.
4: Um contrato é igual. Eu tenho um contrato em vigor e assino um contrato promessa a seguir. Em que, nomeadamente, vão pagar aquilo que está previsto no contrato que eu tenho em vigor. Qual é o problema?
5: Tenham falado isso com o Rui Costa,
2: eu vou-te dar o meu caso pessoal. Eu trabalhei muitos anos na Microsoft, tive uma proposta muito boa e só comuniquei à minha instituição que me iria embora depois de assinar um contrato de promessa com a nova instituição, combinando o dia, etc., que iria mudar
4: mais. Mas não vai haver sobreposição de
2: mais normal. Eu terminei um dia numa e comecei no outro dia na outra.
4: Qual é o problema? Então,
2: e tive um contrato de promessa assinado de trabalho durante o tempo em permanência em que estava numa instituição antes de começar para outra.
4: É assim que
2: tinha prazos, tinha prazos normais, que

0: estavam contratualmente previstos, cláusulas de não competição. O que eu estou a dizer era, se eu não cumprisse o meu contrato, teria que fazer um pagamento avultado à minha instituição.
1: Posso dar um exemplo?
2: Claro. Vítor, podes dar mais um exemplo, sim.
1: Muito rápido. O Dr. Luís Miguel Henrique deve saber desse caso. A cláusula de rescisão do Rubem Amorim com o Sporting era uma cláusula há 30 dias. E por causa de ser uma cláusula há 30 dias, é que o Manchester United pagou um prémio por cima do valor da rescisão contratual e o Sporting recebeu mais 1 milhão e qualquer coisa para antecipar a saída de Rubem Amorim. Frederico Varandas, a contragosto, permitiu a antecipação desse prazo da rescisão a 30 dias e o Sporting recebeu mais 1 milhão
3: e
1: 100 mil, foi assim uma
3: verbestra. E aí sim houve negociação para receber mais dinheiro, porque não é o que estava previsto no contrato.
0: Tinha que esperar os 30 dias. Tinha que ter esperado os 30 dias.
2: Mas independentemente destas questões, Fernando, tu continuas a achar que José Mourinho está a gozar? Penso que foi esta a palavra que utilizaste.
4: Não é questão de estar a gozar, é estar num clube que eu acredito que o Rui Costa e o Benfica está a tratar, já tem treinador, ou está a tentar. Uma decisão tem o clube praticamente, não está parado, não é? Se não for para o Real Madrid, fica no Benfica.
3: Jogadores
4: é
3: de
4: só o que eu acho.
3: Fernandinho.
4: Quer dizer, se não chega ao
0: Real Madrid...
3: Jogadores de futebol com 3 anos de contrato.
4: Posso falar agora?
3: Mas Fernando, tu tens 3 anos de contrato, tu tens 3 anos de contrato ainda à frente. Aparece o Real Madrid.
1: Sim.
3: E durante 15 dias andas a negociar e vais assinar contrato com o Real Madrid. Tu sais do clube onde tu estás com 3 anos de contrato.
4: Mas eu não estou a dizer nada. Eu não estou a criticar nada.
0: Mas em janeiro assinas o contrato.
4: Eu não estou a criticar nada.
0: Em janeiro assinas o contrato e só mudas em junho.
5: Pronto. São as regras.
4: Não, estou a achar que.
0: Mas estas regras também são
6: iguais. São iguais.
4: Depois tudo o que eu tenho estado aqui a ouvir.
5: Coisas diferentes.
4: Que pode acontecer.
5: Porque aí o jogador vai acabar o contrato. E portanto. O Mourinho tem contrato.
3: E no contrato diz que há uma cláusula que tem.
5: Tem contrato por mais tempo.
3: E que diz.
5: Não tem.
3: Tem uma cláusula no contrato que diz quanto é que paga por qualquer das partes para querer acabar. O contrato é tudo. Tu não podes querer partes do contrato.
5: Não, quer dizer,
3: é que senão nós ficamos as pessoas lá em casa. Isto não percebem. Não dá.
5: Miguel, eu acho que há uma coisa que tu não estás a considerar: é que o Benfica não é uma casa. O Benfica não é
3: não,
5: uma casa,
3: é
5: o Benfica é uma instituição.
3: Sim, é um clube.
5: E, portanto, e ele
3: qual
5: tem
3: é a diferença?
5: E ele tem contrato com o Benfica.
3: E nesse contrato...
5: Vai acabar o contrato
3: nesse
5: aqui
3: contrato,
5: há 6 meses.
3: Manel, e tem uma lei, tem um contrato legal. Coletivo de trabalho e tem uma lei que diz exatamente qual é que funciona se ele quiser acabar o contrato. E se eu quiser resolver o contrato...
5: Na legalidade está, claro. Pronto, na legalidade está.
3: Da mesma maneira que o Ruben Amorim, quando o Sporting recebeu os 30 milhões, o contrato foi cumprido.
5: Se for só
4: 10.
5: Se for só
3: o que eu quero dizer é que o contrato foi cumprido, mesmo quando resolvido antes de tempo. Ele foi cumprido. Isto é, a única coisa que não acontece é se eu, mesmo tendo lá a dizer quanto é que eu tenho que pagar, eu quiser sair porta fora e não pago nada e vou para o tribunal discutir. E então aí há o incumprimento contratual. Isso chama-se incumprimento contratual.
5: Claro,
3: a outra coisa é uma resolução contratual.
5: Claro,
3: e outra coisa é rescisão. E outra coisa é revogação. E vocês misturam tudo como se soubessem disto.
2: A conversa está animada e vai continuar animada, com certeza, mas agora vamos fazer um intervalo. Já voltamos.
7: Estamos com o ligador simultâneo CMTV, Correio da Manhã Rádio, apresentação e moderação da Sara Guterres e os comentários do Vítor Pinto, do Manuel Queiroz, do Luís Miguel Henrique, o Fernando Mendes e o Mauro Xavier. 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
7: Horas 22 minutos. Abrimos agora um novo jornal, editado pela jornalista Leonor Ferraz. Boa noite.
9: Muito boa noite. Um homem terá enterrado a mãe no quintal na póvoa de Lanhoso. O cadáver foi encontrado esta sexta-feira. O suspeito, com perturbações psiquiátricas, confessou o ato ao irmão, que regressou recentemente do estrangeiro. A repórter Ana Inês Batista tem mais detalhes.
10: Foi por volta das 6 horas da tarde que foi dado o alerta, depois deste homem de 61 anos ter revelado ao irmão que tinha chegado da Suíça que perguntou pela mãe que esta mulher de 95 anos estava no quintal. Ora, os bombeiros e também a GNR foram acionados. Nós temos estado a falar com vários

0: moradores nesta zona e todos nos dizem o mesmo, que não acreditam que este homem de 61 anos pudesse ter matado a própria mãe. A verdade é que resta uma autópsia que aí sim poderão ser clarificadas as causas da morte. A verdade é que também aqui nesta habitação esteve a polícia judiciária, o corpo foi encontrado de facto no quintal e agora resta aguardar por estes resultados da autópsia para que se possa perceber quais as causas da morte desta idosa de 95 anos que foi encontrada no quintal da habitação aqui na Póvoa de Lanhoso.
1: A repórter Ana Inês Batista, que falou com uma vizinha desta família e que descreveu o suspeito como alguém pacato.
2: Todos os dias ele passa por aqui, diz-nos bom dia, boa tarde, cumprimenta, já é uma peça habitual, digamos, aqui da freguesia de Taída.
0: Por isso é que também vos surpreendeu ainda mais esta situação?
2: Sim, um choque, porque é uma pessoa pacata, não faz mal a ninguém, é completamente bem educado, apesar de ser uma pessoa doente com uma esquizofrenia, mas é uma pessoa super bem educada, nunca tratou mal ninguém. Também não deixa de ser um choque para nós, esta apanhou-nos, aliás, a todos desprevenidos.
0: E porque também este senhor já tinha sido internado várias vezes?
2: Sim, já foi internado algumas vezes, sim. O que nos choca também um bocado aqui a realidade, porque é que estava sozinho com a mãe em casa, onde é que estão os apoios, onde é que está a segurança social, onde é que estão os meios, porque é que ficou sozinho, o irmão que se ausentou, que teve que ir à Suíça 2-3 dias, se não me engano, chega aqui e perguntou pela mãe, e foi o que aconteceu.
0: E é uma situação também que mostra aqui que algo está a falhar no Estado e no sistema.
2: Sim, a Segurança Social, o Sistema Nacional de Saúde, tudo está a falhar, porque estamos a falar de um doente esquizofrénico que estava sozinho com a mãe, 95 anos, não há uma revisão, não há ninguém a vir a casa, a acompanhar, simplesmente nada. Não deixa de ser um doente, apesar de se calhar tomar a medicação, ser certo, e duvido muito que tenha feito algo à mãe. O que eu suponho é que se calhar a mãe aconteceu alguma coisa, ou desmaiou, já é uma pessoa de idade, ou até morreu de modo natural. O filho, como tem uma mentalidade proveniente da doença, porque estas doenças esquizofrénicas não sabemos o que se passa, enterrou a mãe.
1: O relato de uma vizinha da idosa que foi encontrada enterrada no quintal de casa em Póvoa de Lanhoso. O filho é o principal suspeito. Ficaram em liberdade com termo de identidade e residência os 4 detidos da operação emergente que investiga alegados crimes no universo autárquico socialista. O juiz decidiu proibir contactos entre os 4 ou com outros arguidos do processo. Também ficaram proibidos de entrar em instalações autárquicas. A decisão foi tomada depois de terem sido ouvidos em primeiro interrogatório judicial, mas mais detalhes com o repórter Nuno Gil Ferreira.
3: Foi às 4h40 da tarde que os 4 arguídos detidos ontem durante uma mega operação da Polícia Judiciária foram presentes a um juiz para que fossem presentes a primeiro interrogatório e para que lhe fossem aplicadas as medidas de coação. Estes 4 arguídos tiveram as suas medidas de coação pelo final da tarde do dia de hoje. Aquilo que sabemos é que as medidas foram o termo de identidade e residência, proibição de contactar quaisquer envolvidos no processo, quaisquer arguídos, aliás, e quaisquer mandatários políticos e conexões políticas às juntas e câmaras de freguesia ligadas a todo este processo e também a proibição de frequentar as instalações de quaisquer órgãos que estejam mencionados no processo, sendo estes a Câmara Municipal da Amadora, a Câmara Municipal de Oeiras, a Junta de Freguesia de Alcântara, a Junta de Freguesia da Misericórdia e a Junta de Freguesia de Santa Maria Maior. Todas estas são, neste momento, sítios onde os 4 arguídos não podem entrar, estes 4 que foram detidos durante uma mega operação da Polícia Judiciária devido a uma rede de contratações que tinham a ver com membros do Partido Socialista e também militantes do Partido Socialista, ou pelo menos empresas ligadas a estes membros. Neste momento, aquilo que sabemos é que o termo de identidade e residência, a proibição de contacto dos restantes arguídos e a proibição de entrar noutras instalações, nas instalações, aliás, visadas neste processo, são as medidas de coação que foram aplicadas aos 4 detidos.
1: A reportagem do Nuno Gelo Ferreira junto ao Tribunal Central de Instrução Criminal em Lisboa. Um homem morreu em Palmela depois de alegadamente ter esperado mais de uma hora pela viatura médica de emergência. A vítima encontrava-se a trabalhar quando sofreu uma paragem cardiorrespiratória. Mais detalhes com a repórter Sónia Cardoso.
4: Um homem morreu durante a tarde desta sexta-feira em Palmela, no distrito de Setúbal, na sequência de um atraso dos meios de socorro. A chamada para o Centro de Orientação de Doentes Urgentes aconteceu por volta das 2h45 da tarde.

0: tarde do dia de hoje e os bombeiros aqui de Palmela chegaram ao local 20 minutos depois. Dizer que a Vemer foi acionada só às 15 horas e 30 minutos, tendo só chegado ao local cerca de 20 minutos depois, ou seja, mais de uma hora depois deste telefonema que foi feito para o Centro de Orientação de Doentes Urgentes. Os médicos que estavam na Vemer acabaram por declarar o óbito no local. Este homem acabou por não sobreviver a esta paragem cardiorrespiratória e o óbito, como digo, foi mesmo declarado no local de trabalho deste homem aqui em Palmela. Dizer que a CMTV falou com o sindicato dos técnicos de emergência pré-hospitalar e o que nos explicou Rui Lázaro foi que esta semana foi uma semana de muitos atrasos no socorro, isto porque tem existido falta de ambulâncias, porque muitas delas estão avariadas e não têm qualquer substituição. Dizer então que este homem não sobreviveu a esta paragem cardiorrespiratória, a Vemer acabou por chegar só uma hora depois das primeiras chamadas para o CODU.
1: A reportagem da Sónia Cardoso. PSD, PS e Chega já entregaram no Parlamento a lista conjunta dos quatro candidatos a substituir os juízes do Tribunal Constitucional. O PSD indicou o ex-secretário de Estado Joaquim Cardoso da Costa e a professora catedrática Maria Paula Ribeiro Faria, nomes com acordo do PS. Já os socialistas propõem a chefe de gabinete do presidente do Supremo Tribunal de Justiça, Gabriela Cunha Rodrigues. Por sua vez, o Chega propõe para o Tribunal Constitucional o juiz desembargador Luís Filipe Brites Lameiras. A eleição dos novos juízes para o Tribunal Constitucional está marcada para 12 de junho e requer a aprovação por maioria de 2/3 dos deputados. O presidente do Chega saúda a prestação social única aprovada hoje pelo governo. André Ventura considera que quem recebe subsídios deve trabalhar.
2: O país não pode continuar a viver de subsídios. E que, quando temos uma cultura de subsídio à dependência, nós temos que dizer, sobretudo os rendimentos que não são, em que as pessoas recebem uma ajuda dos outros, mas isso não lhes faz depender essa prestação de nada, nós estamos a criar uma cultura de facilitismo. Nós temos que dar às pessoas o sentido de que, quando estão a receber, sobretudo RSIs, sem fazerem nada, estão a prejudicar todo o resto do país, que está a trabalhar para que eles possam receber. Portanto, nós devemos ter a boa cultura de fazer duas coisas. Uma, o Governo aceitou o repto do Chega para dar a ideia ao país de que quem recebe estes RSIs e estas prestações mínimas tem que contribuir para a sociedade. E eu acho que se tem que ir mais longe. Estas pessoas que recebem RSIs devem ajudar na prevenção dos incêndios, devem ajudar nas estradas que estão obstruídas, devem ajudar a comunidade, porque a comunidade está-lhes a pagar uma prestação.
1: As declarações de André Ventura à chegada à Feira do Livro em Lisboa. Também Pedro Passos Coelho elogia a nova prestação social única, mas frisa que a medida partiu de uma proposta do governo de António Costa.
3: Parece bem, não é pelo facto de ter sido o Dr. António Costa a comprometer-se com a medida que agora é mau. Parece-me bem, acho que sim, se for possível harmonizar as condições, a condição de recursos a que as diversas prestações obedecem, eu acho bem.
1: A reação de Pedro Passos Coelho a partir de Vila Nova de Gaia à nova prestação social única que prevê até 15 horas de trabalho social e sanções por incumprimento vai juntar 13 apoios que existiam até agora de forma individual. Esta prestação, aprovada em Conselho de Ministros, ainda vai ter de ir ao Parlamento. Chega ao fim esta edição, marcamos novo encontro para a meia-noite e meia. Até já.
4: E neste serão de sexta-feira não dá para passar por cima das informações de trânsito porque as coisas estão muito complicadas ainda a esta hora, quando estamos com 2 minutos depois das 11:30 da noite. Ainda está tudo muito complicado em Lisboa no acesso à ponte 25 de Abril. Poucas melhoras em relação ao último informativo, fila no eixo norte-sul desde a estação de de Campolide, um bocadinho antes até da estação de Campolide, na descida do eixo norte-sul, sempre em para-arranca até atingir o tabuleiro da ponte. Não há grandes alternativas, acesso de Alcântara com fila desde o banco alimentar, o acesso das Amoreiras até voltou a piorar, agora volta a entrar pela Avenida Engenheiro Duarte Pacheco até à zona da estação de serviço, e o acesso à Pimenteira continua com travagens a partir do início da subida de Monsanto na A5, logo após o nó de Caselas. Quanto à segunda circular, agora também problemas na reta final por causa de um acidente no nó de Pinamanique, fila desde o viaduto que passa por cima da Via Férrea, próxima ali da estação de Benfica, é para arranca até à passagem por este acidente. Obras a decorrer na A5 neste serão é no sentido Cascais-Lisboa, fila desde a zona da área de serviço até praticamente ao nó da Crel. Também acidente agora em vias de resolução na Avenida Fontes Pereira de Melo, em Lisboa, no sentido ascendente, fila desde a Rua Andrade Corvo até à passagem pelo acidente. É meio caminho entre a rotunda do Marquês de Pombal e a rotunda do Saldanha. Segunda circular também com alguma lentidão no sentido Benfica-Aeroporto, entre em cima do viaduto, a partir do Terminal 2 do aeroporto já se anda melhor. Vamos espreitar o Porto, cidade do Porto com dificuldades de Matosinhos para o centro do Porto, através da A28 e Avenida AEP. Fila logo desde o viaduto do Rio Leça e praticamente até ao Norte Franco, sempre em jeito de para-arranca. As obras na A1 também a complicar a situação, no sentido Sul-Norte, fila pouco depois da Via Férrea dos Coimbrões, do viaduto de Coimbrões, até praticamente a atingir a ponte da Rábida. Seguindo neste sentido, na VCI também com dificuldades entre o Nó das Antas e praticamente o Nó de Bonjoia. Também é devido a obras. É tudo, boa viagem.
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11: Estamos de regresso com esta ligadora especial. Estamos em contagem decrescente. A cláusula de rescisão de 7 milhões de euros de José Mourinho expira, mas agora dá-lhe conta de uma informação oficial, porque Otamendi é oficializado pelo River Plate. Uma informação que foi colocada há instantes e há este comunicado oficial de que Otamendi vai mesmo ser jogador do River Plate, uma informação que também já tínhamos dado aqui na CMTV, mas agora o ex-jogador do Benfica é oficializado pelo clube argentino através desta publicação nas redes sociais. Vamos agora continuar a falar do Benfica e de José Mourinho, porque o silêncio do treinador está a desiludir cada vez mais Rui Costa. Segundo o Jornal Record, a direção do Benfica está desapontada com a ausência de respostas por parte do treinador. É que a estrutura do Clube da Luz não esperava chegar ao final do prazo para a rescisão do contrato por um valor mais baixo, sem ter uma decisão. Esta desilusão é agravada pelo facto de José Mourinho ter dito publicamente que ia olhar para a proposta de renovação no domingo, após o último jogo do campeonato. No entanto, a José Mourinho não só não respondeu formalmente à proposta, como nem sequer conversou com o Rui Costa sobre o futuro, apesar de ter ido várias vezes ao Seixal. Este desagrado, este desconforto, Vítor, do lado de Rui Costa, em relação a esta ausência de respostas de José Mourinho, parece-te natural?
12: Isto ia dar que falar se eles tivessem que sentar no sofá para discutir a relação em frente aos especialistas. Mas deixemos isso para outro tipo de programa, Sara. Só mandar um abraço para uma pessoa quando o Manuel Queiroz conhece, o Sr. António Parreiral, que vai promover amanhã o colóquio, de futebol, arbitragem e jornalismo no Auditório Cultural da Vila de Ançã. Um grande abraço, é uma excelente iniciativa e farei tudo o que puder para em 2027 estar presente. Manel, entrego um abraço ao Sr. António Parreiral da minha parte.
13: Mas eu também não vou estar.
12: É uma pena, mas quando estiver, que se não estaremos na entrega dos prémios do CNID, e queria dar os parabéns uma vez mais pela iniciativa dos prémios do CNID, que dão valor ao jornalismo que se faz na área desportiva. Sara, vamos pegar numa questão em concreto. Se eles se sentassem em frente aos especialistas para discutir a relação, isto não ia acabar bem. Iam ter que discutir bastante. Porquê? Porque o Record hoje reflete e de facto alguma tristeza de Rui Costa face ao silêncio de José Mourinho, mas José Mourinho tem essa prerrogativa, em frente aos especialistas ele diria, eu tenho direito de fazer isto até sexta-feira à meia-noite, mas por outro lado o Correio da Manhã já noticiou que o José Mourinho também se sentia traído. Sentia-se traído, palavra que eu até achei excessiva, porque não tive conhecimento do Rui Costa ter prometido alguma coisa que tenha falhado a José Mourinho. Simplesmente não acedeu àquilo que parecia ser algo que era comum às partes, que era prolongar a relação, e de repente houve ali dúvidas, grandes dúvidas da parte do Benfica expressas publicamente. Mas deixa-me dizer-te em concreto que tudo mudou, é a data que falta aqui. E era aí, por isso é que o Benfica acreditava que estava sozinho na corrida e que não tinha que se preocupar e não tinha que ceder às chantagens. Nós ouvimos de tudo. Parecia que havia uma chantagem do José Mourinho sobre o Benfica. E qual foi a data que mudou tudo? Foi 15 de Abril. Foi a data em que ficou consumada a eliminação do Real Madrid da Liga dos Campeões. E percebes, Sara, que as coisas precipitaram-se ao ponto de, no dia 2 de Maio, eu tive a oportunidade de, no Canal Now, dizer que o Real Madrid tinha um contrato de 3 anos para apresentar ao José Mourinho. Num prazo, foi só o Real Madrid cair da Liga dos Campeões, perceber-se que Álvaro Arbeloa não tinha condições para continuar como treinador, e o processo entrou rapidamente numa velocidade cruzeira impressionante. Pior ainda, o Benfica teve conhecimento disso, repito, e depois do Real Madrid, vou salientar uma vez mais, ser eliminado da Champions a 15 de Abril, e haver notícias que já davam conta do Real Madrid estar na frente do processo. E eu próprio disse a 2 de Maio que havia um contrato de 3 anos do Real Madrid para José Mourinho. O Benfica só a 13 de Maio é que apresenta a proposta de renovação. E é isto que faz completamente parecer-me que claramente há aqui uma relação onde as pessoas não se entendem, não estão numa comunhão de objetivos, de princípios e de vontades, e o resultado disto é esta divergência que existe agora, em que percebemos que de um lado José Mourinho sente-se traído, o Rui Costa também achava que o José Mourinho devia dizer alguma coisa, e eu termino com isto, Sara, que foi aquilo que tive a oportunidade já de dizer certa vez, mas vou realçar agora. Nós podemos olhar para esta relação, falando mais uma vez em termos de relação, e achar que estão as duas partes no mesmo patamar. Mas há aqui um momento em que a defesa dos interesses do Benfica só pode ser feita por uma instituição, pelo próprio Benfica e pelo presidente do Benfica. Não é o José Mourinho que tem a obrigação de defender os interesses do Benfica. Com todo o respeito, não é o Jorge Mendes que tem a obrigação de defender os interesses do Benfica, nem muito menos ao seu Florentino Pérez. Portanto, se há algo que tem que ser feito para defender os interesses do Benfica, tem que ser Rui Costa que tem que fazer. Agora, vou dizer isto claramente. Se há alguém no Benfica que está com medo que o José Mourinho possa ter alguma intervenção pública, se há alguém do Benfica que, mesmo não querendo assumir, receia que possa ser escalpelizados publicamente alguns dos episódios dos últimos meses,

0: Também adoro o José Mourinho como treinador e adoro a personalidade dele. Simplesmente entendo que é chegado o momento em que há uma entidade patronal que necessita de esclarecimentos e estamos a chegar à meia-noite, sexta-feira, e o Benfica é que entende que José Mourinho tinha que falar com o Benfica e nunca é o Benfica a promover essa conversa, nunca é o Benfica a convocar José Mourinho, nunca é o Benfica a exigir uma clarificação. Portanto, a partir daqui, é uma desilusão que eu aceito por parte de Rui Costa em relação a José Mourinho, a traição de José Mourinho, que diz que José Mourinho se sente traído pelo Benfica, também aceito. Ao Benfica eu só faço uma pergunta: o que é que o Benfica fez para clarificar esta situação? Está desiludido porque o José Mourinho não disse nada? Então quem é a entidade patronal? A entidade patronal pode convocar o José Mourinho e conversar com o José Mourinho. Não tem que o encostar à parede, não tem que apontar pistolas a ninguém, mas pode pedir um esclarecimento. E foi isso que o Benfica nunca fez ao longo deste processo e me parece que não vai fazer. Está à espera que chegue ao dia 8 para no dia 8 ser o Real Madrid a resolver o principal problema que o Benfica tem neste momento.
1: Faltam agora menos de 16 minutos para essa cláusula expirar, mas é caso para dizer, quando falamos aqui nesta relação, Mauro, entre Rui Costa e José Mourinho, que amor com amor se paga, porque num primeiro momento José Mourinho ter-se-á sentido atraído ou que não teve um voto de confiança de Rui Costa, e agora é Rui Costa que se sente desconfortável perante este silêncio do treinador.
2: Sada, nas instituições, estas situações não podem acontecer, têm que ser resolvidas a priori, ou seja, quando um treinador vai dizer em público, sem estar combinado, que quer renovar e não está organizado, o José Mourinho não está bem nesse momento. E o Rui Costa tem que tomar uma decisão imediatamente a partir do momento que isso acontece. Tem que clarificar o que é que vai acontecer daqui para a frente, chama-se liderar. É assumir que, falar com o José Mourinho e dizer assim, não podes fazer uma coisa destas, portanto vamos clarificar qual é o rumo daqui para a frente, só se fores campeão é quais a extensão do contrato ou quais são as condições que vão poder acontecer daqui para a frente. E isso não aconteceu, Sara. E o que nasce torto, dizem os portugueses, não se, raramente se endireita. Portanto, a partir do momento que a confiança foi quebrada entre os dois nesse momento, não foi recuperada. Tem tido momentos de altos e baixos por interesses próprios, mas nunca foi o Benfica primeiro, que a mim isso preocupa-me. Que é...
1: Então, mas nesse momento de que falas? Em que José Mourinho...
2: Sim, eu pensei que estava combinado. Ou seja, eu vou-te dizer, eu quando vi aquela conferência de imprensa, pensei que na terça ou na quarta-feira o Benfica iria anunciar uma renovação de José Mourinho.
3: Quando ele assumiu que queria...
1: Repara
2: uma coisa, ele se fosse presidente do Benfica, tivesse um funcionário que fosse para a televisão sem estar combinado comigo, pedir uma renovação de contrato, isso era uma perda de confiança direta para comigo, para com ele. Mas isto não funciona assim, tu não vens para a televisão.
3: Diz uma coisa e eu diz
2: outra. Então, eu pensei que estava combinado.
1: Nesse momento, e partindo do pressuposto que não estava de todo combinado,
2: pelo visto não estava combinado.
1: Devia, nesse momento, logo ter falado e
2: claro,
1: dito...
2: Claro, a liderança tem momentos difíceis, tem momentos difíceis na vida de se tomar, e tinha que se ter dito ao Zé: se o teu projeto é este, o meu não é, e portanto...
1: Mas encontra... uma coisa é dizer ao Zé, como tu
2: sim,
1: agora disseste,
2: treinador.
1: E outra coisa é dizer publicamente, porque aquilo que foi dito por José Mourinho é público, foi numa conferência de imprensa.
2: Por isso é que eu estou a dizer que a liderança, Rui Costa acabou de dizer aos benfiquistas que iria ter falado a semana passada, passaram os dias todos e não falou e não explicou. O problema da comunicação também é um problema do Benfica, porque nós temos que evitar que estas narrativas corram quando não há explicação, as pessoas não sabem o que se passa. Porque era fácil dizer, olha, o Benfica tem uma divergência com o seu treinador entende que deve ter um projeto há 3 anos, o Benfica entende que só se formos campeões é que esse projeto deve ser explicado e será dada a proposta nessa altura. Estaria completamente clarificado. E o José Mourinho dizia, eu nesse sentido não tenho interesse porque entendo que em Portugal se joga mais fora do campo do que dentro do campo, e não tenho armas para trabalhar a médio prazo, eu quero um projeto de longo prazo.
1: Então é que o Benfica apresenta a proposta de renovação no dia 13 de maio?
2: Esse é que eu acho que é outra vez estarmos a gerir de fora para dentro, que é a pressão mediática em torno de José Mourinho. Houve um braço de ferro entre a direção do Benfica e José Mourinho e ganhou José Mourinho. E a direção, que devia... isto já aconteceu várias vezes, olha, vou-te voltar a outro ponto, o caso do Kökçü, no último Mundial. Devia ter sido uma ação de disciplina.
0: O ABS e o Benfica passou para o segundo lugar.
2: Como é óbvio, há momentos em que a disciplina e o bom senso têm que ser posto à frente de toda a gente. Tem que se agir em nome do Benfica, da defesa da instituição, independentemente dos funcionários. O Benfica é que está acima de qualquer outra coisa. Quando isso não é só posto pelos seus órgãos sociais ou por qualquer funcionário, tem consequências. E, portanto, quando se quebrou a confiança entre os dois, foi nesse momento. Eu pensei que estava tudo combinado. Pelos vistos, vimos que não estava combinado. E a seguir repetiu-se a rábula de não estar combinado. Foi uma proposta de renovação sem estar combinado. Repara uma coisa, que é um pedido de casamento. quando não é aceita em público das duas partes, somos uma devolução.

0: da remarque.
1: Eu só te estou a dizer isto, que é o José Mourinho pediu para casar com o Benfica. O José Mourinho pediu para casar com o Benfica em março.
2: Não, o Benfica os votos.
1: Não, entendeu que não havia de fazer isso. E a seguir o Benfica veio repetir a rábula de convidar o José Mourinho, agora é que é a sério. E portanto, acho que estamos a brincar os dois com esta questão.
0: O Mourinho continua a ser treinador do Benfica, claro. E o próximo treinador? Se é o Marco Silva, como é que está o Marco Silva no meio disto?
2: Em defesa do meu estatuto.
0: Como é que está o Marco Silva? Está a trabalhar para sombra? Como é que está?
3: Amanhã o Florentino não levar o José Mourinho para o Real Madrid, paga-lhe um cheque. O José Mourinho pode ser treinador do Benfica na próxima época. Não estou a dizer formalmente.
1: Estás a perguntar a minha opinião.
3: Política. Sim,
1: estás a perguntar a minha opinião. Neste caso concreto ou em abstrato?
3: Não, política.
1: Se o José Mourinho pode ser treinador do Benfica em abstrato.
0: Depois disto tudo?
1: Não. Depois disto tudo, não.
0: Porque. Mas isso não vai acontecer, isso está certo.
1: O Luís Miguel há bocado explicou isto bem, que é o pior cenário possível, é o Benfica ter que pagar para o José Mourinho e ir embora por causa de uma coisa simples. Não, porque há uma coisa simples. A dignidade das instituições não tem preço. A dignidade das instituições não tem preço.
3: Eu disse aqui há 15 dias,
1: portanto,
3: ou 3
1: quando
3: semanas,
1: chegar o momento
3: se
1: limite,
3: o Benfica, ia
1: logo. Está bem. Quando chegar o momento limite, há uma grande diferença entre mais 15 e menos 15.
4: São 30, que as pessoas acham que isso é o 15, é que o cap é 30. Do menos 15 para o mais 15 são 30 milhões.
1: Por isso é que eu estou a dizer, se custa uma semana ou 10 dias esperar por isso, devem todas as partes esperar. Quando esse evento acontecer, tem que ser tomada uma decisão, que é ou sai a bem ou sai a mal. Só há dois cenários em cima da mesa. A não ser que exista aquilo que é muito conhecido em Portugal, que é o predomínio entre os dois. Que é aparecerem os dois de mão dada na conferência de imprensa a descobrir.
0: Já dizer, programas de televisão.
1: Que descobriram o amor eterno.
3: É isso.
1: Que também não surpreende.
3: Pois o Benfica ficou a pagar um treinador. Queria ir embora. Por isso é que eu estou a dizer. Conferência de imprensa.
1: Podemos ainda ter.
3: Se o presidente dizia, tens que ficar.
1: Podemos ainda ter. Podemos ainda ter um problema.
4: Isso fica
0: com
4: o livre-memória.
1: Isso contarás noutra oportunidade.
4: A velocidade do programa hoje é tanta informação que depois passam duas, três coisinhas que eu queria pegar. Vamos lá aqui, quando se fala ali de que Mourinho prometeu olhar para a proposta. Ele prometeu olhar para... Ele escolhe as palavras certas. Ele não prometeu responder. Ele não prometeu contrapropor. Ele prometeu olhar. Portanto, quando ele disse que ia olhar, ele já sabia que não ia responder. Ele só prometeu olhar. E quando responde, responde. Porquê? Porque ele sabe que tem contrato. E como sabe que tem contrato, no pior cenário possível, ele sabe que se nada disser e o Benfica tiver deixado de pôr o prazo que tenha lá posto no papel da contraproposta, ou que venha a retirar essa nova proposta, ele tem contrato, portanto ele está seguro. Primeira questão, portanto, ele prometeu olhar.
5: Atenção, Miguel, deixa-me só aqui fazer este apontamento, porque estamos em contagem decrescente, faltam agora 8 minutos e meio, os segundos vão passando para que a cláusula de 7 milhões de euros expire, e estamos agora aqui a fazer um F5 na página da CMVM, e até agora absolutamente nada por parte do Benfica.
4: Está a ver daquilo? Nada vai acontecer. Quando tu falaste em amor como amor se paga, eu tenho uma adaptação melhor, que eu acho que silêncio com silêncio se paga. Isto é, o silêncio de Mourinho é apenas o silêncio.
5: E já agora, o site do Benfica, estamos atentos aqui na CMTV.
4: Não vai acontecer.
5: Portanto, vocês acham que não, mas pode acontecer.
4: Nem é suposto acontecer. Vamos lá por partes. E depois outra coisa que o Vítor trouxe ali, uma cronologia dos datas, eu acho que mais do que importante da iluminação das Champions é o que acontece a seguir.
1: Sim.
4: E as lutas que houve no balneário do Real Madrid, dia 6 e 7 de maio, é o que coloca Mourinho no topo das preferências para resolver um problema. A ignição é a eliminação das Champions, mas o passar de uma opção muito remota e que o trabalho de Jorge Mendes estava em água mole em pedra dura, tanto pato que até fura, teve a ajuda do Valverde e de mais um, agora não recordo o nome, que a partir daquele momento percebe-se que o perfil do José Mourinho poderá ser indicado face àquilo que na altura eu até chamei o alinhamento de estrelas, porque de repente tudo bateu certo para que o José Mourinho pudesse passar na cabeça de Florentino para a primeira opção. Portanto, acho que o dia 6 e 7 de maio, e agora chegamos ao dia 13, é a semana em que tudo muda.
2: 13 de maio ou 13 de junho?
4: Que é o dia da apresentação da proposta.
2: Eu estou 13 de maio, sim.
4: 13 de maio é a apresentação da proposta do Benfica. Que é tão,
1: não foi, até, foi, até foi essa à espera dia. Do milagre.
4: O resumindo e concluindo, essa semana é a semana que, se na semana anterior, o Benfica tinha a informação, como eu tinha, como as pessoas estavam nisto, tinham, que, ok, Jorge Mendes está a tentar, mas o Real não está para aí virado. O que acontece nos treinos e no balneário do Real Madrid, 6 e 7, tudo muda. muda e passa-se a perceber nos dias subsequentes que afinal vai mesmo acontecer. E como se percebeu pela monitoração das redes sociais que os adeptos estavam a começar a ficar muito mais do lado do Zé Mourinho do que propriamente do lado da direção, aí foi necessário apresentar algo para construir uma narrativa de dizer: não fomos nós que o quisemos mandar embora. Foi ele que se quis ir embora porque nós até fizemos um esforço enorme. E agora estou refém em relação a essa questão. Isso também é verdade. Deixa-me só dizer aqui outra questão que é para. Para mim, o erro mais estratégico que tem a ver, a partir do momento em que dia 1 de março, José Mourinho tem aquela conversa na sala de imprensa a dizer que assina, mostra toda a razão. Porque a partir daqui, à minha maneira, temos duas hipóteses. Estamos ou vais tu resolver o problema ou vou eu resolver o problema. Porque o que eu vou dar-te é a margem para tu dizeres na próxima conferência de imprensa, e vamos arranjar aqui uma narrativa que estou perfeitamente aliado com o Presidente, ele tinha que repetir as frases uma vírgula, mas tenho consciência que há objetivos internos para cumprir. Já falei com o Presidente está perfeitamente alinhado, e eu digo assim: Zé, vais-te resolver? Foste tu que arranjaste o problema, vais tu que tens que resolver. Ah, não queres? Então vou resolver eu. Diz assim: o Sr. Zé Mourinho é treinador do clube, somos nós que decidimos quando, como, de que forma é que apresenta. E neste momento ele tem que cumprir o contrato e que tem que cumprir os objetivos esportivos para aquilo que se comprometeu. Nada disto foi feito. Este é o erro, esta é a ausência de liderança. E vamos chegar ao fim. Por isso é que eu não compro, não concordo, não aceito e não admito a dizer que o Rui Costa está desiludido com o silêncio. Não, ele tem que estar desiludido com ele próprio. E garantidamente há outros treinadores que estão muito mais desiludidos com o Rui Costa que lhe deram, que deu a garantia de que não havia problema nenhum, que íamos juntos até ao fim e que à primeira derrota foi corrida. Eu não consigo comprar isso. É um equívoco. Rui Costa tem que estar desiludido primeiro do que tudo com ele próprio, porque no momento certo teve a altura para fazer as coisas, mesmo não controlando aquilo que o Zé Mourinho pode dizer na sala de imprensa, controla o minuto a seguir, mas não sai. Diz assim: olha, faz favor, venha aqui ao meu gabinete. Não interessa quem é que é, como é que se chama, quanto é que ganha. Vem ao meu gabinete.
5: Claro.
4: Faz subir ao meu gabinete, não é ele que vai ter com ele, porque estas coisas contam.
3: Claro.
4: Assim, é aqui, agora já. Ah, tem que ir tomar banho. Não, vem, é agora. Agora, vais resolver o problema ou sou eu que tenho que resolver?
5: Meus senhores, estamos agora a recuperar o último comunicado que foi feito pelo Benfica e que foi enviado à CMVM. Estamos a recuperar esse comunicado que dava conta precisamente desta comunicação que foi feita, foi a última comunicação do Clube da Luz que foi feita à CMVM e poderá ser algo deste género, algo parecido que o Benfica pode emitir à CMVM, porque estamos realmente no limite. Faltam neste momento 3 minutos e os segundos vão passando para que a cláusula de José Mourinho expire e estamos aqui na CMTV a acompanhar tudo em direto e ao segundo, mas Fernando...
4: Posso, só 10 minutos antes, só para ir. E se eu disser que há advogados que podem olhar para aquele, para o contrato e dizer que é... Porque esta questão de ser hoje, eu não tenho certeza se é hoje. Porque o último dia da competição tem que ser
0: discutido
4: para o tribunal. Dizer assim: não. O Real Madrid pode dizer assim: eu vou passar 7 milhões de euros. Porquê? Porque o prazo ainda está a contar.
5: Então, mas a tua admissão de possibilidade disto acabar em tribunal.
0: 24 a partir daí.
4: Só que é tão pouca a diferença do dinheiro para o Real Madrid. Vamos imaginar que não é 7 milhões de diferença de 8 para 8 milhões, mas era 800 milhões de euros. Garantidamente, os 8 milhões de euros é que não justifica a luta em tribunal. Porque se fosse 80, se fosse 800, garantidamente haveria um conjunto de advogados que garantiam que a interpretação daquele contrato só terminaria não sei das quantas.
3: Claro.
4: E a partir daqui vamos discutir em tribunal. Mas
5: isso tem que ser claro e óbvio.
4: Não tem que ser claro e óbvio.
1: Repara, como foi redatado...
5: Podes repetir novamente a informação até para as pessoas.
1: Eu, se fosse advogado e não sou advogado, e portanto, eu se tivesse que defender aquele argumento, conseguia-te dar justificação para a data ser do dia de ontem, onde jogou o Torriense com o Casa Pia, onde acabou a Primeira Liga. Eu só estou a dizer é que ontem é que acabou as competições nacionais da última época.
4: E vamos interpretar.
1: Só ontem. Que a cláusula como ficou escrita permite margem de interpretação, que são 10 dias a partir dessa data, porque é o que está escrito.
4: 10 dias úteis, com os feriados todos que aí vêm.
1: Eu só estou a dizer...
0: Com o fecho da época desportiva.
1: Eu só estou a dizer...
4: É perfeitamente plausível.
1: Eu só estou a dizer... Só diz quando com o fim da época desportiva.
0: Foi ontem.
1: É. O fim da época desportiva. A época desportiva portuguesa...
5: Só acaba no domingo.
1: Depois do dia do 7. Por isso é que eu estou a dizer, contando os prazos, E eu não estou a perceber só esta, porque eu, se fosse advogado do outro lado para poupar 8 milhões a um cliente meu,
3: claro,
1: estaria a dizer ao meu cliente: não te preocupes, este é o valor do cheque.
0: Mas por ainda amanhã o Lunes Farense.
1: Não, porque isso já não é da Primeira Liga, já não estás na nossa competição. Mas já não estás na nossa competição. Já não estás na nossa competição. A nossa competição encerrou formalmente ontem.
0: Ah, porque, pronto, ok.
1: Não, ficou, o Casa Pia não desceu de divisão, a competição está encerrada ontem, é o último prazo limite. Poderias achar que era.
0: Pode ser.
1: Eu só estou a dizer, e tu isso conheces.
4: Era a primeira coisa.
1: Certo?
4: Era a primeira
1: coisa. Se tu estivesse do outro lado, era o que farias.
4: E 8 milhões para o Real Madrid,
1: não é
4: assim,
1: é nada.
4: Presidente Florentino, isso não vale a pena. Mas se fosse 80 ou se fosse 800, era o Florentino que me obrigaria a dizer: arranja-me qualquer coisa para não pagar 800 milhões.
1: Eu
4: agarrava-me a isso.
1: E eu só estou a dizer, com uma definição.
5: Claro, então contando só os dias úteis, os 10 dias.
1: Passas o dia, passas depois do dia 7. E por isso é que há órgãos de comunicação em Madrid a falar que só são 7 milhões em todos os cenários.
0: A falar nessa situação.
1: De serem só 7.
4: Já falaram os advogados de Espanha.
5: A cláusula. E por isso vamos estar atentos naturalmente à página oficial da CMVM e também do Benfica para percebermos se há ou não aqui algum comunicado por parte do Clube da Luz relativamente a esta cláusula. Estamos a acompanhar tudo ao segundo e em direto nesta Liga de Ouro especial aqui na CMTV. Já estamos aqui a fazer F5 na página da CMVM para perceber se vai haver ou não alguma comunicação por parte do Benfica relativamente a esta cláusula de José Mourinho. Estamos em contagem decrescente, faltam pouquíssimos segundos para que esta cláusula expire, ao que tudo indica, porque há aqui também este novo dado levantado pelo Mauro Xavier, mas realmente, pelo menos para já, porque a cláusula já expirou, meia-noite, era isto que estava previsto, portanto, e agora estamos aqui a ver as várias páginas, nomeadamente as redes sociais do Benfica, para perceber se há aqui ou não alguma comunicação por parte do Clube da Luz, mas... Mas, Vítor, relativamente aqui a esta questão levantada pelo Mauro, esperavas por esta?
6: Tu já sabes que lidamos com várias perspectivas, umas mais empíricas, outras mais jurídicas. Então, uma das dúvidas que existiam logo a seguir ao jogo de Estoril era se o próprio jogo de Estoril contava para o prazo, porque na altura ainda se pensava que eram os 10 dias corridos e nem de uma parte mais próxima de José Mourinho, nem da parte do Benfica, houve clarificação. Nós sabemos precisamente que as coisas foram lidas e relidas até haver a certeza. E o Benfica garantiu, o Dr. Luís Miguel Henrique muito bem, levantou várias questões. Essa foi uma das questões, o jogo Estoril conta ou não para o prazo, mas o próprio Benfica, oficialmente, na sua interpretação, garantiu que era hoje, sexta-feira, à meia-noite, que se esgotava o prazo a partir do qual o José Mourinho, ou melhor, o prazo permitia ao José Mourinho sair, chamemos de prometer, como é que dizia no articulado do contrato, por metade do valor remanescente do contrato. Portanto, a partir deste momento, tem que sair pela totalidade do valor remanescente no contrato com o Benfica, que, para grande surpresa nossa, percebemos que era de 15 milhões de euros brutos, ou seja, 15 milhões de euros que o Benfica ia pagar para ter José Mourinho como treinador em 2026-2027.
5: Diz-me,
4: mas é que nestas coisas só os números é que não mentem e não têm dom duplas interpretações. Tudo que tenha por palavras permite a cada uma das partes interpretar. Se eu dissesse assim, às 23h59 do dia X de maio de 2020.
3: Não sabemos
1: qual era o fuso horário.
4: A partir de. Tens a localidade, tens de pôr logo a localidade e dizer que.
1: Se disseres só essa frase, eu posso ir atrás de ti por mais 12 horas.
4: Tens que ir para a localidade e para a data do contrato em que estás assinado e para fazer coisas.
5: Mas
4: é para dizer isto. O Vítor disse a verdade. O Vítor disse é a interpretação do Benfica.
5: O Benfica é uma das partes. Esta cláusula não foi o Benfica.
4: Foi o Benfica e o José Mourinho. Mas a parte. Não,
1: mas. Tem duas partes de interpretar.
4: A parte boa deste é que, quando tu fazes o contrato em que tens uma cláusula bidirecional em qualquer uma das partes pode usar, o problema é que todos acham que isto vai-me servir aos meus interesses, se não servir primeiramente ao interesse da outra parte. Quando tu tens uma cláusula unidirecional, que é, só tem um sentido de aplicação, ok? E então isso é um direito único. E não tem nenhuma. Não há risco maior de uma maior ou outra interpretação, porque é, digamos, um líder. Agora, quando ele é direcional, corre-se esse risco. O Benfica achava que isto lhe poderia. Voltamos, temos que ir lá para o princípio da história. Quando se é feito o contrato. E quando não se colocou um prazo de validade desta, capaz daquilo. Portanto, tem que.
5: Porque, ali, então, mas um chamado pecado original.
4: Não é grave, porque o Benfica achou...
5: Então, mas se o Benfica tem interpretação...
4: Vamos imaginar ao contrário. Queres ver o seguinte? Queres ver o seguinte? Temos que lá colocar-nos em agosto ou setembro, quando o Zé Mourinho chegou. Vamos imaginar que quem imaginou dizer assim, eu se no final do ano

0: quiser até encontrar um novo treinador, mas quer ter ali um, pagar isto pelo menor custo possível se ele tiver que se ir embora. Eu quero ter a eu não sei quando é que eu vou conseguir assinar o contrato com o treinador do ouro que eu vou querer. Então vou deixar alguma ambiguidade para eu saber se acaba 15, 18, 25, 35. Vai estar aqui, está o suficientemente ambíguo porque eu também tenho potencial interesse em a poder usar. Não é só o José Mourinho que tem interesse em usar esta cláusula. A vida trouxe-nos aqui ao dia em que ele, José Mourinho, é quem está a usar o direito que a cláusula permite. Mas podia ter sido perfeitamente ao Benfica. E se o Benfica ao dia de hoje ainda não tivesse assinado com o Marco Silva da vida, e lhe desse jeito só assinar na próxima quinta-feira ou daqui por 15 dias, o Benfica era o primeiro a dizer, não, calma, houve um caso a pia, Torrense,
1: é época só aqui,
0: portanto, nós ainda só vamos pagar-te, desculpa, não vou pagar o contrato por inteiro, só tenho que pagar metade do contrato.
2: Se quiser, é bom para o tribunal, claro.
0: Claro.
1: Mas por isso é que eu trouxe aqui
3: a cláusula ainda estará dentro do limite mínimo até ao momento das eleições. Há a interpretação de quem eu tenho.
0: O Mauro diz uma coisa que é muito importante, ele trabalhando e vivendo em Espanha, que já percebi, tem a fonte. Se os nossos colegas, comentadores e imprensa espanhola está a dizer isto, é porque alguém já se separou. Se alguém já se separou, está devidamente confortável numa interpretação que os advogados ou próximo a alguém do gabinete jurídico do Real Madrid têm interpretação para aplicar. A parte da questão é, os 8 milhões não justificam a chatice que vai dar para o...
2: Sim, mas a meio do caminho, se for possível.
0: Agora, que é possível interpretar isso dessa forma, se é essa a expressão que lá está, partindo de pessoas que é essa a expressão, perfeitamente plausível. E atenção, eu chamo chamo o Presidente da Federação, chamo o Presidente da Liga, chamo o Presidente de um conjunto de orações. Quando é que terminou a época desportiva em Portugal? 2025-26.
3: Toda a gente assinou ontem.
0: Todos, ontem. Eu vou ter 3, 4, 5 testemunhas institucionais de mais alto nível.
2: Não, sabemos o que foi dito.
3: Mas o CMVM é válido. Diz, está escrito a cláusula.
2: Se contrato outra coisa, é está no contrato.
3: Não se pode mentir à CMVM.
2: Não, não é mentir, é dizer de uma forma simples que no contrato está.
0: Só quero dizer é que se tiver, eu consigo. Eu, enquanto advogado da parte que tiver a interpretar dessa maneira, eu vejo 3, 4 testemunhas perfeitamente institucionais a dizer, e é perguntar-lhe, olha, Sr. Presidente da Liga, Sr. Dr. Renato Teixeira, qual foi o último momento esportivo da época 25-26? Ele vai responder. Sr. Presidente da Federação, qual foi o último?
2: E a partir daqui a prova de testemunha está feita. Muito relevante, evidentemente, embora a gente não saiba exatamente o que lá está no contrato.
0: Só estou com base no que tu dizes.
3: Só estou a assumir o que foi dado. Ou seja, estou-te a dizer.
2: Está no contrato. Pode ser uma coisa mais precisa, não é?
3: É que ele teve aqui a precisão de pôr 10 dias úteis, ou seja, aquilo parece cortado e colado para o valor da cláusula. Ou seja, só estou a dizer ela está demasiadamente complexa, a cláusula que está posta, para ser um resumo, porque isto tem feito um resumo a dizer, existem condições da cláusula, eu não dizia mais nada.
4: Certo é que já se passaram 6 minutos da meia-noite e ainda não há nenhuma comunicação oficial por parte do Benfica relativamente a esta questão, mas vamos continuar também atentos a tudo para perceber se vai existir ou não essa comunicação. Mas, Fernando, de facto, isto acaba por ser tudo muito, muito confuso, não é?
5: Boa sorte para o Mourinho. Que seja muito feliz no Real Madrid. É o que eu lhe desejo. Não desejo mal. Se ficasse cá, que perdesse tudo. Ponto. É como o Marco Silva. Se ficar em Inglaterra, tudo bom para ele, é o que eu lhe desejo. Se vier para aqui, que perca tudo. Portanto,
2: fique sempre
5: boa sorte para o Mourinho, que acho que ele.
2: Fica em segundo em tudo. Que fica em segundo em tudo. Que é o Marco Silva, ou o Mourinho.
5: Ou em terceiro.
4: Mas já agora, Fernando, deixa-me fazer esta pergunta. Se isto estivesse a acontecer no Sporting.
5: O quê?
4: O que é que tu... Se isto estivesse a acontecer no...
5: Dizia a mesma coisa que estou a dizer.
4: Mas achas
5: uma autêntica palhaçada.
4: O clube já deveria ter tomado aqui uma posição, ter quebrado o silêncio e vir
5: mas
4: a
5: qualquer coisa
4: aos sócios e adeptos
5: mas
4: do Benfica.
5: Está tudo, anda tudo a especular, ninguém sabe. Agora apareceu o Mauro com esta do final da época, se é só depois do jogo. Sim, estás a dizer. E andamos nisso.
6: Faltava o Mauro.
5: Todos os dias é uma coisa e depois é outra, depois é outra, depois é outra. É outra. O homem já foi à Alemanha. Já foi ver os jogadores, não é? Na final.
2: Mas foi convidado. Para o Real Madrid.
5: Já foi à Alemanha, já vai a todo ao lado. Andar a tratar da vidinha dele. O Marco Silva chegou ontem a tentar descansar a cabeça.
4: Um dado importante, porque neste momento o site da CMVM está bloqueado. Nós estamos a fazer...
6: Exato, eu ia dizer isso, Sara. Eu ia dizer isso. Não está a carregar. Está muita gente a aceder ao site.
2: É CMTV.
0: Tens 2 milhões de sócios.
4: Vitor, achas que isto pode querer dizer alguma coisa ou não?

0: foram uns 15 milhões.
1: Vitor, estás a ouvir?
2: Estava a dizer que o site crashou, eu já há vários minutos também não conseguia estar a aceder, porque de facto está tanta gente a ver a CMTV, muitas pessoas também não querem ficar à espera e querem chegar primeiro à informação, e por isso o site da CMBM está crashado neste momento, não carrega as informações privilegiadas e está aqui a ler em seco, seguramente com o servidor sobrecarregado. É uma prova do interesse que existe a nível nacional para esta situação do Benfica e se calhar internacional. Eu adianto desde já que já conhecemos as capas da marca e o AS da manhã não trazem nenhuma novidade concreta sobre o caso José Mourinho, mas já adiantam, por exemplo, que ao contrário de que havia essa dúvida neste momento, mas já está confirmado que Nico Paz vai regressar ao plantel do Real Madrid. O Real Madrid vai pagar 10 milhões de euros ao Como para exercer a cláusula de recompra, mas não é associado José Mourinho ao processo. É dito que foi uma decisão tomada pela gestão do Real Madrid, Florentino Pérez e a gestão do futebol, repito, não é feita a associação direta do José Mourinho a esta opção do Real Madrid de fazer regressar Nico Paz, um jovem argentino, vedeta do Como, uma das figuras da Série A, conta-se que seja uma das figuras da seleção argentina no Mundial e que será reforço do Real Madrid porque tinha cláusula de recompra a que podia acionar até ao final da época por cerca de 10 milhões de euros.
1: Mas, Manuel, concorda com o Vítor, o facto do site da CMVM estar bloqueado também aqui é revelador de que, talvez, sobretudo, os adeptos e sócios do Benfica também estejam interessados, porque é natural que estejam, não é? Se nós estamos, jornalistas, comentadores, então os adeptos e sócios estarão ainda mais, não é?
3: São capazes de estar lá, mas não sou um frequentador assíduo do site da CMVM, porque não tenho muito a tratar lá na CMVM. Eu acho que os meus amigos, o Miguel e o Paulo, concordaram comigo depois que de facto há aqui alguma coisa, quer dizer, do ponto de vista legal está tudo legal, está tudo certo, está tudo possível, mas de facto, quer dizer, do ponto de vista moral eu não gosto. Acho que o Benfica...
4: Eu concordo que cada um tem o plano moral que entende.
3: Não, claro.
4: Não tenho nada a ver. Agora, para mim, a coisa mais natural do mundo, faça a minha...
3: Não é
4: a maneira como eu faço as coisas.
3: E nem sequer digo que o Benfica se portou bem. Acho que o Benfica se portou mal nisto também e tem sido...
4: Só quis explicar do ponto de vista contratual.
3: Não, isso...
4: Correto, agora, moralidade, não fica com a pessoa.
3: Mas eu não tenho nada a ver. Quer dizer, é evidente que está tudo legal, porque senão alguém já teria dito que não estava. Não, isso para mim... para mim faz-me alguma impressão,
5: mas Manuel, que tenha... Sabes que às vezes estás a trazer este campo da moralidade. Eu, por exemplo, vi em Inglaterra, por alguém estar a filmar o scouting de outro clube, imediatamente...
3: Foi expulso do treino.
5: Um impacto de 200 milhões na conta daquele clube, claro. E agiram em 48 horas, 72. Sim. O Benfica, outra instituição, roubou-lhe os e-mails onde tinha os planos de treino, o plano de formação, a lista de scouting, e estamos a este tempo todo para aparecer. E eu, para mim, esse é um ponto moral que às vezes queremos utilizar. Dois pesos e duas medidas sobre a moralidade das coisas.
3: De Inglaterra.
5: E eu não consigo perceber depois essa moralidade.
3: Manchester City está a ser investigado, eu não consigo perceber essa moralidade.
5: É a moralidade esportiva, da verdade esportiva, do mérito. Pronto, é só isso. Gostava muito que agissem com esses 48 dias.
3: Eu também, para falar da Inglaterra, veja quanto tempo é que andou à espera para
5: porque gostava
3: com
5: muito.
3: O Sunderland foi fácil, foi em dois dias. Ou Manchester City. Ora, é muito mais grave. São muitos mais milhões.
1: Então, parece-me que o Manuel
5: tem uma moralidade às vezes assim aqui.
1: Mais chateado, não é chateado, mas não concorda com esta questão do contrato de promessa com o Real Madrid. Já o Mauro, que.
3: O Mauro fala do ponto de vista
5: eu falo do ponto de vista de gestão, e isto é um ativo de gestão perfeitamente normal,
1: mas
5: pode ser utilizado a favor do Benfica ou contra o Benfica. Na liderança das organizações só se pode proteger a organização e não tem a ver com a moralidade individual de cada um. Cada um tem a sua e por isso é que ela não é regida de forma maneira nenhuma. E há conceitos que não se discutem, que é o do bom senso, da moralidade, aplica-se a lei. E o Benfica tem que proteger através dos seus contratos aquilo que é a legalidade dos contratos e defender de forma total a instituição. E o contrato é válido a favor do Benfica e contra o Benfica, porque é aí sim que tem das duas partes. Uma das partes está a exercer essa parte, o Benfica tem que respeitar e defender a sua instituição. E estamos aqui a falar entre menos 15 e mais 15, ou menos 7 e mais 7, independentemente das datas, o que quisermos.

0: discutir sobre as mesmas.
1: Não falo nada disso.
0: E, portanto, a única coisa que eu te estou a dizer é, em limite, o Benfica, o custo da sua dignidade é ter que pagar ao José Mourinho para sair embora por incumprimento daquilo que o Benfica acha que é a defesa dos seus interesses. Ou esperar mais uns dias para não ser lesado. E, portanto, eu acho que o direito de silêncio das duas partes vale o valor em causa.
1: Mas eu não estou a falar disso. Não digo nada sobre isso. Isso, claro que sim.
0: O José Mourinho está a defender o seu interesse e o Benfica está a defender o seu interesse.
1: Mas eu, no meio disso, também há maneiras de fazer. Esta não é a melhor, na minha opinião.
0: Se é melhor, claro que não. Devia ser tratado de outra maneira. Não é a melhor maneira, mas
1: agora estou a falar do ponto de vista moral, nesse sentido.
0: Eu não consigo.
1: Mas eu consigo,
0: Eu, para mim, a moralidade tem a ver com aquilo que aconteceu de competição desportiva.
2: Eu, neste momento, repito o que disse quando...
1: Tu respondeste-me há bocado aquilo que eu queria ouvir, que é o Mourinho não pode ser o treinador do Benfica para a próxima época.
0: Infelizmente, chegámos a este ponto.
3: E tu indicas que será Marco Silva, relativamente a Marco Silva, até quando é que pode esperar? Já temos mais alguma informação sobre esta questão Marco Silva do Benfica?
4: Eu achei que estavas a falar do treinador a quem o Fulham ofereceu o terceiro maior contrato da Premier League. É desse treinador que estás a falar?
3: Sim.
4: Desculpa. Ah, é desse, não é? O treinador que se ficasse no Fulham, ficava a ganhar mais que o treinador do Liverpool, Arne Slot. É esse treinador que estás a falar?
3: É, ah, pois. Marco Silva.
4: É que isto é tudo muito bonito, mas é assobiado, Sara. É tudo muito bonito, mas é assobiado. O Marco, isto não é brincadeira nenhuma. O Fulham perdeu a cabeça para garantir a continuidade de Marco Silva. A proposta que fez ao Marco Silva coloca o Marco Silva no top 3. Vou repetir. Isto escrito pelo Sun, portanto, não foi nenhum site manhoso. No top 3 dos salários de treinadores da Premier League, à frente do Sr. Arne Slot, treinador de Liverpool. Portanto, isto não é brincadeira nenhuma. Quem acha que o Marco Silva pode fazer de boneco nesta história e ficar até dia 8 às sopas do Real Madrid, às sopas de Florentino Pérez e seja de lá quem for, o Marco Silva também tem que olhar para a carreira dele. Por isso é que eu avisei que não só andámos a fazer F5, e muito bem, na CMBM, aliás, os meus parabéns, conseguimos crashar o site da CMBM, o que prova também a força das pessoas que estão connosco a assistir ao Ligador, mas eu já prognosticava isso de tarde, mas aqui está, não sei se já carrega.
3: Está ali a atualizar. É o que aparece ali, que vamos ter a oportunidade
4: mas isto
3: de
4: é tudo,
3: ver, assim que for
4: isto
3: possível,
4: é tudo
3: mas
4: muito
3: aparece
4: fácil,
3: ali
4: isto é
3: a atualizar.
4: Sara, isto, exatamente. Isto é tudo muito fácil, é dizer, é as pessoas brincarem com a vida e com a carreira de profissionais de futebol. E o Marco Silva tem direito a tomar as melhores decisões para a sua carreira. E até ao momento, em Inglaterra, e já fiz outra vez essa ronda, não há nenhuma confirmação que o Marco Silva tenha recusado oficialmente a proposta do Fulham. A proposta do Fulham coloca no top 3 dos salários dos treinadores da Premier League e o próprio Marco Silva, ainda que seja a convicção do Benfica, de que Marco Silva não foge e vai ser o treinador, e tem uma proposta de 2 anos mais um de opção, a verdade é que não temos conhecimento nenhum que haja uma situação em que Marco Silva já se tinha comprometido por escrito. Tudo que escrevemos sobre o assunto, não há nenhum momento em que estejamos a dizer que já se comprometeu por escrito. Pior, o Marco Silva, domingo, estava a jogar para o Fulham contra o Newcastle. Esteve segunda e terça-feira em Inglaterra, quarta-feira viajou para Portugal. Portanto, a ideia de que já estaria a trabalhar para o Benfica há 15 dias, e ele estava numa reta final complicadíssima pelo Fulham, houve uma sequência de 6 jogos onde só teve uma vitória, algumas situações complicadas, depois ganhou na última jornada frente ao Newcastle, ainda tinha alguma esperança no limite de chegar à Europa. Portanto, eu não acredito que houvesse o Marco Silva partido entre duas funções. Ele estava a treinar a Fulham a 100%, já tivemos essa confirmação. O Benfica já pôs a andar a logística da próxima época. Não, isto não impede que existam situações de entendimento, como, por exemplo, o Marco Silva eventualmente ter sido consultado do que é que achava do Benfica começar a época a 25 e ter dado implicitamente o ok. Não me choca que isso possa acontecer, mas atenção, para quem dá as coisas como fechadas e dá as coisas como encerradas, o Marco Silva ainda tem também uma proposta de renovação em aberto para o Fulham. Portanto, o Benfica também tem que mostrar respeito pela situação do Marco Silva, porque o Marco Silva também está exposto neste processo. Não é só o Benfica, o Mourinho, está o Marco Silva, então, duplamente ou triplamente, porque tem que esperar pelo Real Madrid, pelo José Mourinho e pelo Benfica.
3: Mas, Miguel, de facto há aqui esta situação da demora neste processo de saída de José Mourinho, que estará a deixar também Marco Silva algo hesitante. Compreendes?

0: Quero dizer o seguinte, eu se estivesse no lugar do Marco Silva, deixa-me dizer, quase todos os bons treinadores têm um ego relativamente grande. O Marco, apesar desta humildade aparente, tem a sua autoestima. A coisa que eles mais gostam é em primeiro de números, mas a segunda que mais gostam, a segunda que mais gostam é saber, saber que os presidentes os querem.
1: És claro, tu. É importante, é muito importante
0: muito,
1: saber.
0: Extremamente importante.
1: Muito importante, claro.
0: Já tive vários clientes e a primeira coisa, já tive boas propostas negadas por treinadores porque elas vêm assim devagarinho e depois meio hesitantes e estou a falar com isto e estou a falar com aquilo. E a esmagadora meio dos treinadores não gosta. Não é que não gosta mesmo. A falta, a falta de convicção na contratação é meio caminho andado para a coisa não funcionar.
2: E achas que é isso que sente Marco Silva?
0: Porque já foi ao Ruben, porque está preso daquilo, depois já se falou assado. E eu não vejo, se o Rui Costa
3: disser,
0: eu não estive na sala. Mas acredito que o Marco esteja mais ou menos seguro de avançar se isto aconteceu. Diz assim, olha, estás a passar isto, tu sabes... O José Mourinho, independentemente de tudo, não vai ser meu treinador no próximo ano.
3: Aí.
0: Eu estou à espera que o Real Madrid me pague, mas se o Real Madrid não pagar, sou eu que vou ter que pagar, mas és tu o meu treinador.
1: Isso é diferente.
0: Esta é a frase que tem que acontecer. Eu tenho muitas dúvidas que ela tenha acontecido.
1: Claro, eu
0: também
1: tenho.
0: Eu tenho muitas dúvidas que isto tenha acontecido. Mas, e esta é uma convicção pessoal, é uma opinião por tudo aquilo que eu conheço e vejo. Tenho muita dúvida que isto tenha acontecido. E agora é por ausência. Quando isto não acontece e vai por a palpadelas e estás bem e estás interessado e o que é que tu achas e aí, se fosse a dia 25, é? Assim, mas este gajo quer-me ou não quer?
1: Claro.
0: Vou ou não vou? Estou ou não estou? E quando ainda por cima, do outro lado, tem alguém que eu estou nos últimos anos
3: isso
0: a trabalhar...
3: É o mesmo, Marcos, sim, Silva já anda para
0: eu
3: estou, mesmo.
0: Que eu estou no, que eu, do Fulham, que eu tenho um clube que me quer, que eu tenho um clube que me deseja, que fala comigo
3: que
0: e eu sei o que é que
3: isso.
0: Eu conto.
3: Não tem dúvida sobre isso.
0: Que estou ali... As coisas são muito hesitantes. Portanto, eu sinceramente, eu não sei, volto a dizer, estou a especular, mas conheço o suficiente a personalidade de vários treinadores em que a segunda questão mais importante é a vontade do presidente, a vontade da organização, a vontade do líder em contar com ele para aquele cenário. Porque se no princípio tudo é bonito, nem existe convicção, à primeira derrota o que é que vai acontecer?
1: Claro, vai ouvir.
0: À primeira derrota o que é que vai acontecer? Portanto, se treme. E isto, sinceramente, eu acho que a hesitação de um... Mas seja o Marco, seja qualquer outro, que vai chegar e que vai a meio gás, a meia vontade, a meia frase, a meio convite, convite, mas pode ser que sim, pode ser que não, ainda estou... Não, ele tem que estar convite. E esse talvez fosse o fator que fizesse o Marco decidir voltar a Portugal, abdicar da proposta que teria ou que tem do Fulham, agradecer muito por aquilo que a Premier League fez por ele e o Fulham em particular, e dizer assim, mas vou voltar ao meu país, quero estar no Benfica porque vou fazer ali. Mas tem que sentir a convicção que me querem, porque
1: claro,
0: mesmo certo. Assim ter as costas quentes não é garantida. Sem isso então, imagina.
2: Mauro, há duas semanas Rui Costa prometeu que iria... falar e fazer um balanço desta temporada, até ao dia de hoje, nada. Não há declarações do presidente do Benfica. Tu admites no limite haver aqui risco de eleições antecipadas no Benfica e já agora, se nesse cenário, vais avançar?
4: Uma pergunta com muitas perguntas. É uma pergunta com muitas perguntas. Portanto, primeira questão. Acho que Rui Costa se precipitou a dizer que iria falar. Ele só pode vir a falar quando este nó estiver desatado. Portanto, não devia ter dito que iria falar. Portanto, o primeiro ponto é esse. Acho que o segundo ponto não deve falar até este estar desatado e, portanto, neste momento está a seguir aquilo que tem que ser feito. Não lhe cabe a ele tomar o primeiro movimento até um determinado momento no tempo. E aqui já falámos sobre a sua análise. Terceiro e último ponto. Não vejo razão nenhuma para nos próximos 4 anos existirem eleições no Benfica, a não ser por necessidade do próprio entender que não tem condições. Ou seja, aquilo que tem que dizer se sente ou não condições é Rui Costa. Enquanto Rui Costa sentir que tem condições para ser presidente do Benfica, eu não vejo outra questão em cima da mesa. Cabe ao Rui Costa fazer essa avaliação se acha que pode acrescentar
3: agora,
4: valor
3: para,
4: ao Benfica.
3: Para meter contigo, até estás bem preparado. Para concorrer é melhor deixá-lo andar. Até estás bem preparado.
4: Só te estou a dizer que acho que, enquanto um presidente eleito, que acabou de ser eleito, se sentir em condições, acho que isto é uma não questão. Portanto,
2: mas não respondeste a uma das perguntas e eu percebo.
4: Se não há eleição. Não, mas eu posso dizer, se não há nenhuma eleição marcada, o que é que queres que eu te diga?
2: E se houver?
4: Mas não há eleições marcadas, portanto não há outros cenários, a gente só tem que pensar no cenário. O único que me preocupa é ganhar o 39, o 40 e o 41. Que é ser tricampeão no mandato do Rui Costa. É isso que eu quero e que todos os benfiquistas querem. Que é se poder acrescentar neste próximo mandato 3 anos de campeão. E eu não acredito.

0: que exista nenhum benfiquista que acredite numa coisa diferente. Portanto, quer que venha um treinador...
1: Como benfiquista, acreditas que há condições para isso? Ao dia de hoje?
0: Se repetir os mesmos...
1: Eu não quero fazer papel jornalista.
0: Não, mas eu respondo sem problema nenhum. Posso, sem problema nenhum, porque eu acho que isso é uma pergunta relevante. E acabei de escrever no Record há poucos dias. Se repetirem os mesmos erros das últimas épocas, não. Se aprender com os erros e se começar um ciclo diferente, sim. Porque acredito numa coisa diferente, que é o clube que tem mais recursos disponíveis, e esse é o Benfica, tem que ter os maiores resultados desportivos. Quando não tem os maiores resultados desportivos, tem um problema de gestão. E, portanto, aquilo que peço é que aprendam com os últimos anos, com os erros recorrentes que foram feitos, e iniciem um ciclo vencedor daqui para a frente. É isso que eu gostava de ver no meu Benfica. E, portanto, é isso que eu espero que aconteça com o 39, com o 40 e com o 41. E que o Rui Costa seja tricampeão, é isso que eu espero.
2: Mas, Mauro, já agora, que consequências é que achas que podem surgir nas Assembleias Gerais de julho?
0: Acho que os sócios vão prestar o seu descontentamento. Eu não acho que o Rui Costa esteja contente. Eu não acho que haja nenhum benfiquista que esteja contente com a última época que se passou. A última época que se passou foi uma má época do Benfica, portanto não pode haver ninguém que faça um balanço da época e que esteja contente com o que se passou. O que vai-se querer discutir nas Assembleias Gerais é perceber quais são os planos para o futuro para que não volte a acontecer uma época como esta. Se os planos forem bons, as pessoas saem de lá satisfeitas. Isso chama-se comunicação. Portanto, cabe à direção fazer acreditar aos benfiquistas todos que o plano que está em curso é um plano que nos vai fazer vencedores. Que é isso que os benfiquistas querem. É sermos vencedores. Ponto final, parágrafo. E é isso que eu estarei a fazer, que é apoiar a equipa para ganhar. Cabe aos adeptos apoiar a equipa, cabe à direção planear a época. E é isso que aí se estaremos e, portanto, acho que o normal funcionamento das instituições é aquilo que tem que decorrer. Tu lembras-te, com uma exceção, nos últimos anos, ou na história do futebol português, que pudesse acontecer sem vontade dos presidentes? O Florentino Pérez marcou eleições. Claro, só no caso do Bruno Carvalho. Por isso é que eu estou a dizer, com exceção de um caso muito específico, de uma situação em que as pessoas duvidavam do estado, vamos assim dizer, intelectual e médico e clínico de um presidente que levou à sua destituição, foi um limite de um conjunto de dados. E aquilo que eu digo é uma coisa diferente. Chegou a levar à sua destituição enquanto presidente. Foi isso que aconteceu. Houve. Não estás recordado, no caso do Sporting, não houve mais nenhum.
3: Ah, sim, está bem.
0: Pronto, é que estás aqui.
1: Ele estava a pensar para trás no Vitor Costa.
3: Não estava a pensar, não estava a chegar.
0: Eu só estou a dizer isso. E, portanto, eu espero que haja, em nome daquilo que é, neste momento, já a sexta indústria na Europa do futebol português, que a sua maior instituição tenha estabilidade e que lhe permita ganhar títulos. Para mim é impensável que uma época como esta se possa repetir e, portanto, espero que o Benfica seja vencedor.
2: Fernando, mas tu há pouco até brincavas, penso que estavas a brincar um bocadinho com a situação, porque dizias que se José Mourinho, por acaso, agora decidisse candidatar-se a presidente do Benfica, provavelmente até ganhava a Rui Costa. Mas isso, tu dizes isso com base também naquilo que aconteceu no final do campeonato, com a contestação dos adeptos a ser muito dirigida a Rui Costa. Contrariamente àquilo que se pensava, porque a ideia que existia é que os adeptos estariam contra o treinador José Mourinho e não foi isso que aconteceu.
3: Vamos lá ver. O Rui Costa ganha as eleições, ganhava na mesma, porque trouxe José Mourinho, na minha opinião. Mas ganhava na mesma, não ganhava com a margem elevadíssima que teve. O Rui Costa, independentemente
0: de ter ganho, pôr aí uma nota, Fernando,
3: continua a ser um presidente contestado. E vai continuar a ser contestado. E ganha ou não ganha. E vai continuar a ser.
0: Só para deixar uma nota, porque eu acho que é relevante.
3: Isso acontece em todo
0: o
3: lado.
0: E o Rui Costa tem um mérito total em ganhar esta eleição. Mas a contestação vem do ponto de vista que, na primeira volta, o Rui Costa tem 58% dos benfiquistas que não votaram em Rui Costa. Tens que fazer leitura ao contrário. Ou seja, 58% dos benfiquistas queriam outro projeto. Quando comparado com as últimas duas alternativas que chegam à segunda volta, escolhem Rui Costa.
3: Também foram alguns oito em eleições também.
0: Fernando, o que eu estou-te a dizer a ti é uma
1: coisa. Quando eu quero alguém, eu sei quem quer quem eu quero.
0: Por isso é que eu estou-te a dizer uma coisa. Cabe à direção do Benfica unir o Benfica. E só se consegue unir o Benfica com vitórias. Se repetir todas as épocas de despedir um treinador à quarta jornada, não se apostar na formação. Não ter. Mas por isso é que eu estou a dizer.
3: Vai continuar a acontecer.
0: E espero que não.
3: Eu espero que sim.
0: Pois, mas eu espero que não. Eu espero que isso não aconteça, mas também não aconteçam os erros de arbitragem que têm acontecido. Portanto, que se consiga jogar.
3: Lá está o tal que o José Mourinho. Portanto, a situação do Benfica é por causa dos árbitros.
0: Olha, pergunta aqui ao Vítor em que lugar é que ficou o Sporting na Liga da Verdade do Record.
3: Há bocadinho falaste aqui dos e-mails, aquelas.
2: A Liga Roma, mal.
0: Pergunta ao Vítor.
3: Os patos também estavam lá.
0: Pergunta.
3: Só te esqueces que lembras de.
0: Pergunta lá ao Vítor em que lugar ficou.

0: Sporting na Liga do Record.
1: Sim, a Liga do Record.
0: Pergunta lá a Liga da Verdade em que lugar ficaste.
1: Vai, porque ainda vais para a coisa? Vai para o adjunto do Mourinho, andou-se a queixar. Desde que chegou, vais para o adjunto, ficas lá sentado ao pé dele.
0: Acho que o Mourinho tem muita razão para se queixar.
1: Ou também para o pé do António Rola, lá para a Liga da Verdade.
0: Acho que tem muita razão para se queixar.
1: Acho que
0: tem muita razão para se queixar. Acho que tem muita razão para se queixar.
1: Ah, lá vem. Portanto, resumindo, o problema do Benfica é os árbitros.
0: Também é a arbitragem.
1: Também, 99% é os árbitros. Não é o futebol fantástico que joga, nada, os melhores jogadores do mundo, acabou tudo.
2: É a Liga Rola, Fernando.
1: É os árbitros, paciência.
3: É a Liga Rola.
1: As bolas.
4: Agora só falava também dizerem que José Mourinho se vai embora do Benfica por causa dos árbitros.
0: Ele levantou.
1: Vai lá chegar.
0: O José Mourinho põe claramente que uma das condições para continuar um projeto vencedor no Benfica é que a Liga Real e a Liga Virtual sejam só uma. É uma conferência de imprensa que ele dá, não são palavras minhas.
2: Mas José Mourinho disse isso, exatamente.
0: É o José Mourinho.
1: Mas é a Liga Virtual do Rola, não é? É essa do Rola, não é? Ah, ok. Não, o Rola é que está certo, está tudo errado. O Rola é que está certo, não é?
0: É aquilo que te vou dizer.
1: É que o Rola só faz dos erros, mas não fala dos erros contra a favor do Benfica.
0: Podes querer fazer o circo que quiseres.
1: Eu não quero fazer nada circo.
0: O Sporting não mereceu ficar em segundo lugar neste campeonato. Não mereceu ficar em segundo lugar neste campeonato. Ponto final, parágrafo.
1: É o Sporting, mas é com o Sporting.
0: Não, tenho mais quando o campo está mais inclinado.
1: Está inclinado.
0: Está muito inclinado contra o Benfica.
1: Andaste anos e anos com o campo inclinado.
0: Vês, agora já estás aí para o canal de
1: Sporting. Andaste aos campos inclinados. Não foi inclinado. Que apareceu mais ali.
0: Mas tu estás a falar do Porto, para os aliados, é da onde é que o campo estava inclinado há uns anos todos.
1: Fala dos teus erros, do teu
0: clube. Eu acabei de dizer.
1: Do Porto e do Sporting.
0: Eu acabei de dizer.
1: É o Porto e o Sporting. Não. O vosso problema não é os jogos, perderem os jogos, treinadores atrás de treinadores, indizações atrás. É. Os erros do Sporting e do coisa. Isso é que é. O vosso problema
0: Fernando,
1: é isso.
0: Fernando, dois anos de mandato. Dois anos de mandato. Vilas Boas tem três treinadores. Portanto, podes querer contar treinadores.
1: Sim.
0: Oito anos de Varandas. Tem oito treinadores.
4: Conta lá o que quiseres. Mas dá conta então de que o site da CMVM continua bloqueado. E, de facto, até ao momento, meia hora depois da cláusula expirar, não há comunicação do Benfica. Pelo menos não sabemos também, não é? Porque continua sem dar o site da CMVM, continua bloqueado. Dá-lhe conta de que amanhã, sábado, portanto, às 5 da tarde, à final da Liga dos Campeões entre o PSG e Arsenal, é um jogo para acompanhar ao segundo aqui na CMTV. Obrigada, meus senhores. Obrigada a si que esteve connosco. Já a seguir, a Diana Cardoso traz o Jornal da Meia-Noite.
5: Fechamos então a edição de hoje da Liga de Ouro com a apresentação e moderação da Sara Guterres e cinco elementos nos comentários. O Vítor Pinto, o Manuel Queiroz, o Fernando Mendes, o Luís Miguel Henrique e de regresso também o Mauro Xavier. 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
5: Já com 2 minutos depois da meia-noite e meia, portanto, mais que horas para rever a atualidade neste jornal com a edição de Leonor Ferraz. Boa noite.
7: Muito boa noite. Juros da casa sobem em junho, é a manchete do Correio da Manhã deste sábado. A prestação mensal sofre um agravamento em todos os contratos, mas nos indexados à Euribor a 12 meses vão sentir a maior carga de aumento. Num empréstimo de 150 mil euros, são mais 60 euros por mês na prestação. Todos os detalhes para conhecer na edição deste sábado do Correio da Manhã. Luísa Neto é um proposto pelo PS com a acordo do PSD como candidata provedora da Justiça. A atual diretora do Conselho Diretivo do Instituto Nacional de Administração Interna concorre ao cargo deixado por Maria Lúcia Amaral no início da legislatura. Fechada está também a lista de candidatos para a substituição de 4 juízes do Tribunal Constitucional. O PSD indicou o ex-secretário de Estado Joaquim Cardoso da Costa e a professora catedrática Maria Paula Ribeiro Faria, com o acordo do PS. Os socialistas propõem Gabriela Cunha Rodrigues, a juíza desembargadora e atual chefe de gabinete do presidente do Supremo Tribunal de Justiça. O Chega propõe para o Palácio Raton Luís Filipe Brites Lameiras, antigo juiz desembargador dos tribunais da Relação de Lisboa e do Porto. O líder da bancada socialista afirma que o processo para a indicação de candidatos a juízes do Tribunal Constitucional e Provedora de Justiça tiveram interlocução política do primeiro-ministro e do secretário-geral do PS, além das respectivas lideranças parlamentares. Segundo uma nota na qual a agência Lusa teve acesso, Eurico Brilhante Dias refere também que os socialistas esperam que os processos eleitorais sejam efetivamente encerrados a bem do funcionamento das instituições da República. As eleições no Parlamento para a substituição de 4 juízes no Tribunal Constitucional e para a escolha da Provedora de Justiça estão marcadas para 12 de junho e requerem aprovações por maioria de 2/3. O Ministério Público pede prisão preventiva para 4 dos 14 detidos no âmbito da Operação Águas Turvas. Investiga um alegado esquema de corrupção na empresa municipal Águas de Gaia. Os detidos remeteram-se ao silêncio no primeiro interrogatório judicial desta sexta-feira. Jornalista Manuel Jorge Bento.
3: A prisão preventiva para os principais arguídos da Operação Águas Turvas implicará o desmoronar das práticas criminosas na Águas de Gaia. É o que acredita o Ministério Público, que esta sexta-feira considerou que devem ficar a aguardar julgamento atrás das grades o empreiteiro António Santos Mota, o ex-diretor José António Martins e os funcionários Pires de Lima e António Costa. Já para 5 funcionários também detidos na operação da PJ, é pedida a suspensão de funções e a proibição de contactos com arguídos e pessoal da empresa municipal gaiense. E para outros 5 arguídos, o Ministério Público pretende que seja prestada, por cada um deles, uma caução de pelo menos 100 mil euros. Tendo em consideração a gravidade dos crimes, os valores elevados obtidos com a conduta criminosa e o prejuízo correspondente. Um destes deve ainda entregar o passaporte e não poderá sair do país. É a promoção do Ministério Público, depois de os arguídos terem todos ficado em silêncio.
7: Os 14 detidos da Operação Águas Turvas, que foram presentes esta sexta-feira à juiz de instrução no TIC do Porto, as medidas de coação devem ser conhecidas entre segunda e terça-feira, pelo que os arguídos vão permanecer detidos durante este fim de semana. Sobre a Operação Emergente, ficaram em liberdade com termo de identidade e residência. Os 4 detidos, no âmbito da investigação relacionada com alegados crimes no universo autárquico socialista, o juiz decidiu proibir contactos entre os 4 ou com outros arguídos do processo. Também ficaram proibidos de entrar em instalações autárquicas. A decisão foi tomada depois de terem sido ouvidos em primeiro interrogatório judicial no Tribunal Central de Instrução Criminal em Lisboa. Mais detalhes com o repórter Nuno Gil Ferreira.
8: Foi às 4h40 da tarde que os 4 arguídos detidos ontem durante uma mega operação da Polícia Judiciária foram presentes a um juiz para que fossem presentes a primeiro interrogatório e para que lhe fossem aplicadas as medidas de coação. Estes 4 arguídos tiveram as suas medidas de coação pelo final da tarde do dia de hoje. Aquilo que sabemos é que as medidas foram o termo de identidade e residência, proibição de contactar quaisquer envolvidos no processo, quaisquer arguídos, aliás, e quaisquer mandatários políticos e conexões políticas às juntas e câmaras de freguesia ligadas a todo este processo e também a proibição de frequentar as instalações de quaisquer órgãos que estejam mencionados no processo, sendo estes a Câmara Municipal da Amadora, a Câmara Municipal de Oeiras, a Junta de Freguesia de Alcântara, a Junta de Freguesia da Misericórdia e a Junta de Freguesia de Santa Maria Maior. Todas estas são, neste momento, sítios onde os 4 arguídos não podem entrar, estes 4 que foram detidos durante uma mega operação da Polícia Judiciária devido a uma rede de contratações que tinham a ver com membros do Partido Socialista e também militantes do Partido Socialista, ou pelo menos empresas ligadas a estes membros. Neste momento, aquilo que sabemos é que o termo de identidade e residência, a proibição de contacto dos restantes arguídos e a proibição de entrar noutras instalações, nas instalações, aliás, visadas neste processo, são as medidas de coação que foram aplicadas aos 4 detidos.
7: A reportagem do Nuno Gil Ferreira junto ao Tribunal Central de Instrução Criminal em Lisboa. Um homem terá enterrado a mãe no quintal na Póvoa de Linhoso. O cadáver foi encontrado esta sexta-feira. O suspeito, com perturbações psiquiátricas, confessou o ato ao irmão, que regressou recentemente do estrangeiro. Perante essa informação, foi dado o alerta às autoridades por volta das 6 da tarde. O corpo da mulher foi encontrado pelos bombeiros voluntários da Póvoa de Linhoso, no quintal, numa zona onde a terra se encontrava remexida. A GNR esteve no local e acionou a Polícia Judiciária, que está agora a investigar o caso. Ainda não são conhecidas as circunstâncias e a data da morte da idosa. A repórter Ana Inês Batista esteve no local e falou com uma vizinha da família, que descreve o suspeito como alguém pacato.
9: Todos os dias ele passa por aqui, diz-nos bom dia, boa tarde, cumprimenta, já é uma peça habitual, digamos, aqui da freguesia de Taída.
10: Por isso é que também vos surpreendeu ainda mais esta situação?
9: Sim, um choque, porque é uma pessoa pacata, não faz mal a ninguém, é completamente bem educado, apesar de ser uma pessoa doente com uma esquizofrenia, mas é uma pessoa super bem educada, nunca tratou mal ninguém. Também não deixa de ser um choque para nós, esta apanhou-nos, aliás, a todos desprevenidos.
10: E porque também este senhor já tinha sido internado várias vezes?
9: Sim, já foi internado algumas vezes, sim. O que nos choca também um bocado aqui a realidade, porque é que estava sozinho com a mãe em casa, onde é que estão os apoios, onde é que está a segurança social, onde é que estão os meios, porque é que ficou sozinho. O irmão que se ausentou, que teve que ir à Suíça 2-3 dias, se não me engano, chega aqui e perguntou pela mãe e foi o que aconteceu.
10: E é uma situação também que mostra aqui que algo está a falhar no Estado e no sistema.
9: Sim, a Segurança Social, o Sistema Nacional de Saúde, tudo está a falhar, porque estamos a falar de um doente esquizofrénico que estava sozinho com a mãe, 95 anos, não há uma revisão, não há ninguém a vir a casa, a acompanhar, simplesmente nada. Não deixa de ser um doente, apesar de se calhar tomar a medicação, ser certo, e duvido muito que tenha feito algo à mãe. O que eu suponho é que se calhar a mãe aconteceu alguma coisa, ou desmaiou, já é uma pessoa de idade, ou até morreu de modo natural. O filho, como tem uma mentalidade proveniente da doença, porque estas doenças esquizofrénicas não sabemos o que se passa, enterrou a mãe.
7: O relato de uma vizinha da idosa que foi encontrada enterrada no quintal em Póvoa de Linhoso. O filho é o principal suspeito. O governo vai reduzir o desconto no ISP na próxima semana, em causa uma redução de 1,9 cêntimos por litro para o gasóleo e de 1,8 cêntimos para a gasolina. Numa portaria publicada em Diário da República esta sexta-feira, o governo justifica este ajuste no desconto extraordinário e temporário no ISP com as perspectivas de descida dos preços dos combustíveis na próxima semana. A partir de segunda-feira, tanto o gás óleo como a gasolina devem ficar mais baratos, cerca de 10 cêntimos por litro. É a maior descida registada nas últimas semanas. Chega ao fim esta edição. Da minha parte por hoje é tudo. Tenham um bom fim de semana.
5: Obrigado, Leonor. Bom fim de semana. Até segunda, à mesma hora. A Leonor Ferraz, que ofereceu este jornal de meia-noite e meia. Agora, finalmente, consigo falar do tempo, porque já não há, finalmente, também problemas para a Ponte 25 de Abril. Esteve mesmo muito complicado ao longo desta tarde de sexta-feira. Sendo assim, olhamos então a previsão do tempo para o fim de semana. Sim, vai estar solinho, mas as temperaturas vão voltar a descer, mas só no litoral centro e norte. Aí no Porto, com temperaturas a não variar muito, não desce abaixo dos 16 esta madrugada, mas também não sobe além dos 22 graus da parte de tarde. No território continental, só mesmo Aveiro consegue menos, com 21 graus de temperatura máxima neste sábado. Quanto ao interior, ainda com temperaturas bastante quentes, Évora vai ser a capital de distrito mais quente e mantém os 36 graus de temperatura máxima, Beja e Castelo Branco com 35. Lisboa varia entre os 16 e os 27 e Faro entre os 20 e os 31. A esta hora, Lisboa e Porto com a mesma temperatura, 17 graus, Faro consegue um bocadinho mais, está com 22.
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Dileto, um dos temas que ajudou a consolidar Diogo Pissarra junto do grande público. E foi há quanto tempo? Ah, pois é, já está quase a fazer 10 aninhos. Foi em 2017. Bom, e estamos à espera da Noite das Estrelas. Até lá, ainda dá para chamar Ellie Goulding, este Love Me Like We Do. Boa noite.

0: Ellie Goulding agora está na altura de estender a passadeira vermelha. Significa que está a começar mais uma Noite das Estrelas. Maia, boa noite.
1: Muito boa noite, bem-vinda à Noite das Estrelas, que hoje começa com uma bomba. Rubem Dias emitiu um comunicado depois de vários rumores sobre uma traição. O internacional português recorreu às redes sociais para negar que uma traição tenha sido o motivo do fim da relação com a apresentadora britânica Maia Jama. O casal terminou recentemente a relação e, desde então, surgiram várias especulações na imprensa inglesa e ecos na imprensa portuguesa sobre uma possível infidelidade. No comunicado, Rubem Dias garante que as informações são falsas e pede respeito por ambos. Na verdade, este comunicado surge porque Rubem Dias tem muito respeito pelo seu avô Joaquim Dias e o avô perguntou-lhe diretamente se ele tinha traído Maia Jama. E Rubem Dias então decidiu fazer uma coisa que nunca tinha feito na vida, falar sobre a sua vida privada. E o comunicado foi este. Vamos ver. Sinto que quando o meu avô de 85 anos me pergunta se traí a minha namorada porque viu isso repetidamente nas notícias, é aí que traço o limite entre o que é aceitável e o que não é. A Maia e eu sempre tivemos uma relação assente no respeito mútuo. E diz ainda Rubem Dias o seguinte: nunca foi ultrapassado qualquer limite nesse sentido. Uma mentira repetida vezes suficientes pode começar a parecer verdade e por essa razão digo-vos que não traí, nem alguma vez tive a intenção ou a tentação de o fazer. Acredito que a Maia merece todo o respeito do mundo. Mas não fica por aqui Rubem Dias, que ainda acrescenta: as razões pelas quais terminámos a nossa relação são privadas e dizem respeito apenas a nós. Ambos lidámos com isso de uma forma muito madura. Sempre optei por permanecer em silêncio sobre estes assuntos, porque a minha vida pessoal é apenas da minha conta. Porém, Rubem conclui agora dizendo: mas também acredito que é errado mentir às pessoas e retratar alguém de forma completamente oposta à realidade apenas para gerar cliques. Respeitem-me, respeitem a Maia e compreendam que nem sempre é necessário que uma pessoa traia a outra para que uma relação chegue ao fim. E quem fala assim não é gago e é da Amadora. Essa é que é essa. Ora, muito bem, apresento o painel de hoje: José Gouveia, Ricardo Azevedo, Daniel Nascimento e Gisela Serrano. A Daniela, é inevitável começar por ti, porque de facto, enfim, segues toda a vida dos nossos jogadores internacionais e estás sempre atenta à imprensa internacional. Isto é inédito.
2: É inédito e eu aqui estou muito dividido, porque se por um lado eu percebo a postura do Rubem Dias em defender a sua integridade, o seu caráter, neste caso, por outro lado, acho que, tendo sido uma conversa privada com o avô, acho que não precisávamos de saber, por um lado. Mas fico dividido porque compreendo porque o faz, porque na verdade os jornais ingleses fizeram aquilo que acabaste de ler no Pivô, que insinuaram uma traição, fizemos eco disso em Portugal, fizemos não nós, até porque aqui nós falámos e eu expliquei que o motivo prender-se-ia

0: com o facto de estarem com agendas muito preenchidas e que chegaram ambos à conclusão que isto não iria funcionar.
1: Não havia espaço para o amor.
0: Não havia espaço para o amor. Não Tenho muitas dúvidas em relação a essa forma de estar, mas respeito, obviamente. O que seria interessante aqui era se quando isto chegou ao fim, os dois tivessem feito um comunicado. Escusávamos isto tudo.
1: Essa é que era tudo escusado. Não é?
0: E agora estou para ver se a Maia Jama vai fazer um comunicado depois do comunicado do Ruben.
1: Vamos ver, de facto é de bom tom que um casal que está, enfim, em foco e que sabe que é seguido por muitos fãs e admirado muito, que realmente fizesse um comunicado, não era, Ricardo?
2: Eu sou um bocadinho defensor de que as coisas se esclareçam para que depois não gerem dúvidas, não gerem especulações, não gerem notícias falsas, porque quando um casal é muito mediático, há muito interesse sobre ele, é natural que depois as pessoas que se comecem a questionar porque é que acabou, o que é que aconteceu, depois vem sempre alguém com uma versão, depois há alguém com outra, depois há alguém que tem um amigo que conhece alguém, enfim. E é um sem número de explicações que não são explicação nenhuma. Eu acho que sim, com o mediatismo que esta relação teve, era necessário pelo menos haver um fim público. Ou seja, a relação acabou, não vamos dizer porquê, agradecemos imenso que respeitem aquelas coisas que toda a gente gosta muito de dizer, respeitem a família, os amigos, os cães, os gatos, mas eu acho que isto tinha acalmado um bocadinho.
1: Como em Portugal, agora, já se fez.
2: Exatamente, eu acho que faz sentido. Agora, de facto, eles nunca falaram abertamente sobre a relação, nunca o fizeram. Se calhar foi nessa continuidade que eles não quiseram falar ou fazer um comunicado.
1: Mas a relação deles era completamente pública.
2: Sim, mas nunca houve uma declaração conjunta, nunca houve uma entrevista conjunta.
0: Sim, mas eles publicam-se juntos. Nós vemos juntos.
1: Tiveram, inclusivamente, uma das últimas fotografias juntos. Foi no Vaticano.
2: Foi, mas
1: na
2: Fonte
1: Trevi
2: houve
1: a fazerem
2: mas as pessoas podem escudar-se.
0: Desculpa, Ricardo, porque também era o teu trabalho representar pessoas, portanto, estás completamente à vontade. Quando eles publicam, por exemplo, que foram assaltados em casa e mostram o assalto, eles não estão a mostrar a sua intimidade.
2: Estão, mas tu podes encarar aqui a coisa de duas formas. E eu percebo aquilo que tu estás a dizer, eu sou completamente apologista de que as pessoas falem, até por respeito ao público. Mas nós podemos encarar isto como, a partir do momento em que não houve uma entrevista conjunta ou uma declaração pública dos dois a assumir a relação, no entendimento deles, pode não haver necessidade de comunicarem o fim, embora eu acho que devam. Agora, este comunicado do Ruben vem muito a propósito e está muito bem feito.
1: Eu devo dizer que eu aqui estou sempre a aprender, como sabem, porque eu achava que as imagens valiam por vezes mais que as palavras. Enfim, mas cá esta escola onde eu aprendi está ultrapassada.
2: Não está.
1: Mas, enfim, Ruben Dias a sair das quatro linhas do campo para vir a jogo.
3: Sim, e é facto que o Ruben Dias não é muito de falar sobre a sua vida privada. Aliás, Ruben Dias é muito, apesar desta vida, até parece um pouco introvertido. É uma pessoa que não fala muito. Mas isto é um comunicado...
0: Mas mostra muito.
3: Diz?
1: Fala pouco, mas mostra muito. Sim.
3: Este é um comunicado que vem àquela velha frase, quem não sente, no meu caso, não é neto de boa gente.
1: Claro.
3: E, portanto, ele sentiu, a partir do momento em que o avô, de certa forma, o questiona, mas tu traíste a Maia, mas a vossa relação é por uma traição, em que o avô deve ter dado um puxão de orelhas, e ele aí, efetivamente, sentiu a necessidade de vir pôr as coisas em pratos limpos. Não creio que a Maia vá agora fazer um segundo comunicado, dizer não, ou é verdade, sim, o Ruben tem toda a razão. Acho que eles vão querer, eles tentaram que a relação terminasse, que as pessoas não ficassem muito curiosas, não falassem muito disso, mas é impossível.
1: Eu só espero, meu querido Zé, que o senhor Joaquim Dias saiba ler inglês, sim. Porque o comunicado foi em inglês, e eu espero que o senhor Joaquim Dias, com os 85 anos, domine bem o inglês.
2: Quem é que acha que este comunicado foi para o
1: avô? Aquilo que eu acho é que o comunicado, e já agora dizer que também no meu âmbito de comunicação internacional, o comunicado devia ter sido em inglês e em português.
2: Completamente.
1: Portanto, duas páginas.
2: Completamente de acordo.
1: Não gostava nada. Acho isto um certo desrespeito pela imprensa portuguesa.
0: Mas eu acho que foi em inglês de propósito.
1: Foi? Para quê?
0: Porque a origem dos rumores foram em Inglaterra.
2: Mas ainda assim, aqui houve um eco.
1: Mas
2: aqui houve um eco, Daniela.
1: Mas ainda assim, não é?
2: E ele é português.
0: Mas ele resolveu atacar a origem.
2: Não.

0: Eu acho muito bem que todos os portugueses que estão pelo mundo falem na língua do país onde trabalham. Não se esqueçam é de onde vêm, isso é muito importante.
1: Pois, mas aqui não gostava nada de ter feito a tradução, não era Gisela, tinha-nos poupado
2: pois,
1: tempo.
2: Pois, tinha-nos poupado tempo e tinha-me poupado a mim que andei a pedir para me traduzirem tudo e ainda me deram em brasileiro,
1: é
2: se não
1: verdade,
2: fosse
1: a tia.
2: Ainda ouvi a tia, isso é brasileiro, Gia, vou-te enviar o correto. E lá me enviou. Olha, tenho uma opinião completamente diferente. Eu penso que uma relação que começou com um grande amor, com grandes passeios, com grande união, com casa, a viverem já juntos, é muito estranho para mim esta relação ter acabado assim. Para mim há algo de grave, se não foi o Ruben que traiu, se não foi a Maia que traiu, o cão não foi de certeza. Por isso, eu penso que há aqui uma história muito mal contada, querem-se proteger, estão no direito deles, não temos sequer o direito, entre aspas, de saber o que é que se passou ao certo.
3: Temos.
2: Mas eu penso que era de bom tom explicarem. Porque vai-se saber, a verdade vem sempre ao de cima, nem que seja daqui a um mês ou dois.
1: Pois eu tenho uma outra
2: e
1: teoria.
2: Eu penso que...
1: Eu tenho uma outra teoria, acho que não acabou por traição. Acho que acabou, não por também distância, de falta de tempo de estarem juntos, mas porque Ruben chega a uma altura em que os seus melhores amigos, nomeadamente o seu melhor amigo, vai ser pai pela segunda vez. Ruben poderia estar a querer constituir família e Maia pode não estar pai virada. E muitas vezes o fator filhos interfere na gestão de um casal,
0: sim,
1: nas decisões do casal.
3: E a Maia?
1: Portanto, a minha teoria tem a ver com... Paternidade.
3: E não esqueçam o que eu vos contei. A Maia disse, sou muito boa a apaixonar-me, mas também sou muito boa a deixar de me apaixonar.
1: Isso fui eu que disse?
3: Não. Foi a Maia já. Mas podias ter sido tu.
1: Podia ter sido eu. Bom, mas na verdade, com certeza que saberemos mais desta relação. O que eu quero é que o Ruben Dias,
3: não.
1: Queremos todos que o Ruben Dias faça um grande mundial. Queremos todos ver Ruben Dias em Ibiza. Porque ele em Ibiza comporta-se sempre bem, é um lindo.
0: Muito bem,
1: é?
0: Muito bem.
1: Há dois anos lembramos da relação com uma das mestiças, não é?
0: Até a apanhámos no Algarve, não
1: se lembra? Até apanhámos no Algarve, é verdade. Portanto, vamos lá, Ruben Dias, estamos contigo. Sr. Joaquim, confia em nós. O seu neto é pessoa séria. Isso não há dúvida nenhuma. E agora temos uma convidada muito especial. Temos connosco Sila Simas, é a presidente do Coliseu Micaelense, uma mulher da cultura, mas sobretudo uma mulher com uma visão global da cultura e que pretende, para além de dimensionar a cultura açoriana, trazer até São Miguel as culturas do mundo. Hoje, na Noite das Estrelas, falamos da terceira edição da Semana do Brasil. Falamos nós, a doutora Sila vai falar connosco. Boa noite, doutora Sila, está-me a ouvir bem?
4: Boa noite, estou a ouvir perfeitamente, Maia.
1: Muito bem, é que a doutora Sila não está na Ponta Delgada, está cá no nosso estúdio, no estúdio 2 e está aqui em direto connosco. Doutora Sila, sabemos do empenho que tem na sua gestão do Coliseu Micaelense. Esta terceira edição da Semana do Brasil é um dos seus, digamos, um dos seus eventos de ouro, não é verdade? O que é para si esta semana?
4: É verdade, esta semana é o vincular da multiculturalidade, daquilo que nós pretendemos no meio do Atlântico Norte, afirmar. Nós estamos a 4 horas dos Estados Unidos, a 2 horas da Europa e, portanto, podemos muito bem reunir culturas e assimilar culturas, já que estas ilhas foram o ponto de passagem em séculos atrás, por naus, por navios. E passou por lá muita cultura e ficou muita cultura. Portanto, estas ilhas estão pulverizadas com cultura do mundo. E é isto que eu pretendo, no fundo, com a ajuda da Câmara Municipal de Ponta Delgada e do seu presidente, que está alinhado neste perfil que é a multiculturalidade do Coliseu Micaelense. E a Semana do Brasil já vai na terceira edição, precisamente por causa do êxito que tem sido e das casas cheias que têm estado durante estas edições. Começámos a primeira edição com o Roberto Carlos, na sua abertura de tour na Europa. O ano passado avançámos mais um bocadinho, avançámos para o teatro, avançámos para a fotografia com o Paulo Mendonça. O teatro foi dois de nós, com o António Fagundes, Cristiana Trelawney, o Tiago. Portanto, foi, aliás, eles tiveram